0: relatou para a gente que passou horas e horas dormindo, acordou muito mal, ela estava nua, vomitando sangue.
1: E olha, mudando de assunto pra gente encerrar, tão acelerado, ingressos esgotados na pré-venda do Rock in Rio. Boa noite, Mariane Lino.
2: Boa noite, pessoal.
3: Boa noite.
2: Boa noite a todos. Foi pouco mais de uma hora de pré-venda de ingressos de Gramado pro Rock in Rio, pros dias 6 e 12 de setembro, quando Calvin Harris e Maroon 5 são os headliners do palco mundo. Essa foi uma venda de ingressos específica para clientes do Itaú. A venda oficial mesmo é no dia 8 de junho, quando o público geral, então, vai poder comprar os ingressos. Os dias 6 e 12 de setembro, os mais cobiçados dessa pré-venda também vão receber Black Eyed Peas, Nelly, Barão Vermelho, Demi Lovato, J Balvin e Pedro Sampaio. Esses são só alguns nomes. Mas tem também outros dias com outras atrações, como o Dia do Rock, que vai receber Foo Fighters, e o dia 7 de setembro, que terá Elton John. E só para lembrar, o Rock in Rio acontece na Cidade do Rock, no Parque Olímpico, nos dias 4, 5, 6, 7, 11, 12 e 13 de setembro. São 45 artistas internacionais e mais de 15 shows únicos e exclusivos, além, claro, das experiências inéditas que o público pode aproveitar.
1: Tem aí a música? Como é bom ver Mariane Lino, né? Mariane Lino tá entrando de férias hoje. Os ouvintes vão sentir saudade por 10 dias, mas em 10 dias está de volta à TV Band e, claro, ao Jornal Band News de terceira edição. A gente tá ouvindo Neo. Todo mundo conhece, vai.
4: Eu adoro.
1: Pô, que maravilha, a gente gostar de alguma coisa em comum, né? Nossa, até a geração mais nova também gosta. Então vai ter um encontro de gerações esse dia lá, né? Eu não sei que dia a gente vai, mas seja qual for. Pessoal, beijo enorme pra vocês que estão na live. Ricardo chegou mais tarde mandando um monte de mensagem pra gente. Ian, Rosane, os ingressos, não, quem que falou? Sumai, os ingressos acabaram pra pré-venda. Dia 8 de junho tem a venda geral. Aí dá pra ir. Tá aí o comentário de vocês, o André Fico tá colocando pra vocês. O André Fico tá, que eu chamei agora há pouco na reportagem, também cuida do digital. É que
4: tá,
1: a gente
4: todas
1: joga nas 11. Em breve tá ao vivo, tá, minha filha? Que nem a Karine ficava. É uma mão no telefone, o outro. Calma, que é uma coisa de cada vez. A Sandra adora essa música. A gente aqui também, Sandra. Bom, só tira a música rapidinho, porque eu vou ter que encerrar falando de coisa séria. A gente tá atento às duas coisas. A gente teve um vídeo novo lá da Teodoro da Silva, um acidente muito grave naquele ponto.
4: Isso.
1: Moto e passageira.
4: Exatamente, sentido Maracanã, ali na altura de Vila Isabel.
1: Então, temos isso. A gente tá de olho com a Maria Rita Nader e também com o Luiz Valcir. Segunda coisa, Jairinho continua falando no Tribunal de Justiça do Rio de Janeiro.
4: Cada hora é um absurdo maior.
1: Que a gente não vai nem replicar aqui, porque a gente não quer ficar replicando absurdo. A gente tá acompanhando de perto, também a cobertura completa na Band News FM e na TV Band. Eu espero vocês às 16h no Brasil Urgente. Agora, vamos voltar pro nosso personagem? Tão bom encerrar daquele jeito? Vai. Voltou? Beijo, Maria Rita.
2: Beijo, gente. Até amanhã.
1: Eu agora não sei se eu vou te chamar de Ritinha ou de MR.
4: É, os dois são bons. Cada um chama de um.
2: Hoje eu ouvi Maria, Maria Rita, MR, Ritinha. Foram
1: que
2: todos.
1: Que bom. Você sabe que são um bom sinal, né? Eles estão gostando de você.
2: É bom sinal. Que bom, gente.
4: É isso.
2: Continuem
4: gente
2: mandando.
1: Beijo, Fê.
4: Beijo. Tchau, tchau.
1: Até amanhã, pessoal. 8h30.
2: Você.

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1: Olá, boa noite.
2: Boa noite para você que nos acompanha em todo o país.
1: Terça-feira, 2 de junho de 2026.
2: Vamos ao destaque do dia. Brasil reage a tarifas americanas.
1: O governo recebe com indignação proposta dos Estados Unidos em fazer nova taxação a produtos brasileiros.
2: E afirma que não há justificativa para medidas unilaterais contra o nosso país ou contra patrimônios nacionais, como o PIX.
1: Presidente Lula condena taxações e diz que PIX é de graça, público e do Brasil.
3: Não é possível. O país não aceita ser tratado como se fosse uma republiqueta de banana.
2: E ainda, saúde.
1: Inaugurado o novo hospital universitário em Catalão, Goiás, que vai beneficiar mais de 1,5 milhão de pessoas.
2: Unidade terá atuação de destaque nas áreas de clínica médica e cirúrgica, pediatria, atendimento a queimados e oncologia. Gabriela Noronha.
4: O Hospital Universitário de Catalão vai ampliar a formação de médicos. Com mais especialistas, a expectativa é reduzir o tempo de espera por consultas, exames e cirurgias na região.
1: E vamos falar também sobre o Desenrola Pequenos Negócios.
2: Quem tem dívida pode negociar e ficar no azul. Sobre o tema, vamos conversar com Paulo Pereira, ministro do Empreendedorismo, da Microempresa e da Empresa de Pequeno Porte.
1: Hoje, na apresentação da Voz do Brasil, Luciana Vasconcelos e Luciano Seixas.
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1: O governo do Brasil reagiu à possibilidade de imposição pelos Estados Unidos de uma nova taxa de 25% a produtos brasileiros.
2: Um documento rebateu ponto a ponto as alegações norte-americanas, comprovando que na relação comercial entre os dois países, os Estados Unidos levam vantagem financeira.
1: Outro ponto defendido foi o sistema de pagamentos PIX, que o Brasil considera como inegociável.
5: Após uma reunião para discutir a intenção dos Estados Unidos de aplicar uma nova tarifa a produtos brasileiros, o vice-presidente Geraldo Alckmin lamentou a recomendação do escritório do representante de comércio dos Estados Unidos. Alckmin afirmou que as autoridades brasileiras forneceram farta documentação, comprovando que a política comercial brasileira não discrimina nem prejudica o comércio dos Estados Unidos, tampouco viola normas internacionais vigentes.
6: O governo brasileiro recebe com indignação e entende ser extremamente injusta a recomendação, a proposta do USTR ao presidente Trump. E o presidente Lula vai trabalhar no sentido de que isso não se converta.
5: O governo brasileiro rebateu as alegações dos Estados Unidos para impor nova tarifa de 25% ao Brasil. Entre as justificativas, o país norte-americano alega restrição às grandes empresas de tecnologia, combate ao desmatamento e problema com propriedade intelectual. Em nota, o Brasil esclarece que não há qualquer restrição contra as grandes empresas de tecnologia dos Estados Unidos, que o governo brasileiro apresentou proposta para enfrentamento ao crime organizado e de combate à corrupção ao Departamento de Estado, e que o PIX não traz prejuízo às instituições financeiras norte-americanas. O ministro da Fazenda, Dario Durigan, afirmou, inclusive, que o sistema brasileiro de pagamentos é inegociável.
7: PIX, como esse símbolo maior da nossa soberania financeira, será protegido, será resguardado pelo governo do presidente Lula e não está em nenhum momento em questão para debate.
5: Em evento realizado em Goiás, o presidente Lula mostrou um cartaz com a frase "O PIX é do Brasil" e reafirmou a importância do sistema de pagamento para o brasileiro.
3: O PIX é do Brasil, porque o PIX é de graça e é público e ninguém paga nada. É só clicar. O PIX que está resolvido o nosso problema. O país não aceita ser tratado como se fosse uma republiqueta de banana.
5: O presidente Lula também condenou a recomendação de nova taxação a produtos brasileiros e diz que conversou com o presidente Donald Trump sobre as questões comerciais na visita que fez aos Estados Unidos.
3: Eu fiz 3 horas de reunião com o Trump. Eu entreguei 4 documentos para ele. Eu entreguei um documento sobre a questão do comércio,
8: provando para ele que eles são superavitários, não são deficitários, provando para ele que os principais produtos americanos pagam zero de imposto aqui no Brasil, tudo isso dito para ele.
5: O ministro do Desenvolvimento, Indústria, Comércio e Serviços, Márcio Elias, afirmou que não são todos os produtos que entrariam nessa nova taxação e explicou como pode afetar o Brasil.
9: Os setores mais atingidos seriam de máquinas, de equipamentos, o que tem valor agregado e traz muito prejuízo para emprego, para renda, para as indústrias. O setor de plásticos, produtos de madeira, os papel, cartão, calçados, ferro fundido e peixes e crustáceos. Essas são as áreas mais expostas se essa proposta se convertesse em tarifas, coisa que a gente acredita que não vai ocorrer.
5: O prazo legal para que os Estados Unidos imponham a nova tarifa ao Brasil é 15 de julho. Até lá, o governo do Brasil espera reverter a recomendação. Reportagem Graziele Bezerra.
2: E o governo brasileiro informou que está cumprindo a meta de zerar o desmatamento até 2030, após a alegação contrária dos Estados Unidos.
1: Segundo o governo, a área queimada no país recuou cerca de 40% em 2025, frente à média do período 2017-2024.
2: Além disso, dados divulgados pelo MAP Biomas indicam que, em 2025, o desmatamento no Brasil atingiu seu menor nível em 7 anos.
1: Pela primeira vez desde 2019, o desmatamento ficou abaixo de 1 milhão de hectares em um ano.
2: O estudo constatou também queda de 20% no desmatamento em todos os biomas no ano passado em relação a 2024.
1: O secretário extraordinário de controle dos desmatamentos e ordenamento ambiental do meio ambiente, André Lima, comentou que os resultados vêm de um trabalho que engloba o controle do desmatamento e o reforço de fiscalização.
10: A gente vem conseguindo um trabalho incrível aí de todo o governo federal, fruto da implementação desses planos de prevenção e controle dos desmatamentos em todos os biomas, principalmente de algumas medidas estruturantes que elas vão começar a alcançar mais resultado a partir de agora, de forma mais expressiva a partir agora de 2026. O Brasil dando uma contribuição relevante em magnitude global, né, com impactos globais, não só locais, e mostrando também para os demais países que é possível, sim, almejar essa meta do desmatamento zero até 2030.
2: Mudanças na escala dos trabalhadores, que vão exigir adaptação dos pequenos empresários.
1: Programa Desenrola Pequenos Negócios, que pode ajudar os empreendedores e empresários endividados a acertarem as contas.
2: Temas que estão no radar do Ministério do Empreendedorismo, da microempresa, da empresa de pequeno porte. E nós hoje vamos conversar com o ministro Paulo Pereira sobre eles. Boa noite, ministro.
11: Boa noite, Luciana. Boa noite, Lucianos. Lucianos aqui. É uma alegria estar na Voz do Brasil.
2: Ministro, vamos começar falando sobre a escala 6x1 e os impactos que esse novo modelo de trabalho sobre os pequenos negócios vai ter. A escala 6x1 ainda vai ser pensada pelos senadores, né? Mas a gente vai falar agora um pouquinho desse impacto no comércio. O que está sendo esperado?
11: Ó, Luciana, em primeiro lugar, a gente acha importante dizer que a gente acha que o grande impacto da redução das escalas 6x1 é positivo para a economia, né? Em primeiro lugar, porque as pessoas vão ter mais tempo. E tendo mais tempo, elas vão consumir mais, vão mais ao cinema, vão mais aos restaurantes, vão estudar mais, as pessoas vão ter mais tempo para se formar, o que movimenta os negócios de educação e, ao mesmo tempo, aumenta a produtividade do trabalhador, que vai estar melhor formado e tudo mais. Vão ter mais tempo para cuidar da saúde, para cuidar da família. Então, de um modo geral, a gente imagina e espera um impacto positivo em vários negócios que vão crescer pelo aumento dessa demanda dos trabalhadores que terão mais tempo. Além disso, Luciana e Luciana, é importante dizer que nós vamos ter melhorias no ambiente do trabalho. Trabalhadores mais assíduos, que vão ter mais tempo para cuidar da sua saúde, portanto, vão estar menos licenciados por problemas de saúde. Só para você ter ideia, no ano passado, em 25, foram mais de 500 mil trabalhadores e trabalhadoras afastados por problemas de saúde, né? Rotatividade menor, uhum. E gente mais descansada, que se educa mais, vai ter maior produtividade. Então, a gente acha que o impacto é positivo. Agora, evidente, o presidente Lula está de olho para encontrar aqueles negócios, especialmente os pequenos e os médios, que possam ter algum impacto, vamos dizer, mais pesado, e aí nós estamos preparando medidas para ajudar esses empresários a passarem por essa mudança.
1: Ministro, a gente tem aqui uma pergunta de uma empresária de Brasília. Ela quer saber se o Ministério vai ajudar os empresários nessa transição. Vamos ouvi-la.
12: Meu nome é Carolina Celidônio, sou empresária, moro em Brasília. Ministro, boa noite. A pergunta é como o Ministério vai ajudar o microempresário na transição da escala 6x1 para a escala 5x2?
11: Olha, Carolina, a gente está olhando isso de perto e aí tem uma série de medidas. Então, em primeiro lugar, reforçar as medidas que já estão em curso, não é, Carolina? Assim, desenrola dois, vocês acabaram de mencionar. É a primeira vez na história do Brasil que um governo federal entra em campo para reduzir as dívidas das sociedades, as dívidas das empresas, as dívidas das famílias, não é? Estamos indo para a segunda edição agora. É, esse governo fez as maiores linhas para pequenos negócios. A primeira vez que tem uma linha específica para negócios que faturam até 360 mil reais, pequenas empresas. O Procred 360, o Pronamp, então ampliação do ambiente de crédito. Fora isso, nós estamos pensando em algumas ações específicas para as microempresas. Aí duas coisas importantes. Em primeiro lugar, estamos pensando o que a gente pode fazer para melhorar o ambiente do MEI. Né? É a possibilidade de aumentar o teto, permitir que, né, microempresários que faturem um pouco mais possam continuar no MEI. Eventualmente a possibilidade de contratar mais, nós estamos estudando uma série de soluções para o empreendedor e para a empreendedora micro individual que tem essa atividade tão importante para o país. São 18 milhões de brasileiros aqui. E fora eventuais ponderações, processos de transição que também vão ser estudados no tempo certo. Então agora é focar na aprovação do Senado e o governo continuar na preparação das medidas para que esse público possa sair bem, sair de forma positiva dessa mudança.
2: Ministro, o senhor falou do desenrola, o desenrola 2.0, que tem um braço aí voltado para os pequenos negócios, né? Como é que os micro, pequenos e médios empresários podem renegociar as dívidas?
11: Olha, primeiro vamos olhar o que é o desenrola, porque é uma ideia super bacana que o presidente Lula trouxe, né? Você não me perguntou disso, mas um comentário rápido. Desenrola tem uma parte importante para as pessoas físicas. Como um pedaço importante dos empreendedores brasileiros são empreendedores informais, esse desenrola afeta também os empreendedores. Lá, Luciana, os empreendedores, as famílias, têm descontos de 30% a 90% das suas dívidas, juros pequenininho, de 1,99%, e prazos alongados para pagar. Como é que é o desenrola pessoas jurídicas? Como é que vai funcionar o desenrola para as empresas? Aliás, como é que funciona? A gente fechou agora o ciclo de um mês do desenrola. Uhum. Primeiro lugar, o presidente Lula dá uma linha de crédito para que o sujeito, o empresário, saia de uma dívida cara e possa ir para uma dívida barata. Então, a pessoa pegou lá os juros do cartão de crédito, o cheque especial, o empréstimo pessoal, uma dívida de 10 mil reais em um ano pode ter virado 45, 46, 50 mil reais. Multiplica até 5 vezes a dívida em um ano. No desenrola, essa pessoa pega um crédito barato com juros de Selic mais 5, ou seja, no máximo 20% ao ano, que é bem baixo para o Brasil, quer dizer, os 10 mil reais lá viram 11, 12, até 2 anos de carência, ou seja, a pessoa pega o crédito e fica 2 anos para começar a pagar, e depois que ela começa a pagar, ela tem até 8 anos para pagar. Então, é de mãe para filho aqui o modelo do desenrola para permitir que esses negócios que se endividaram muito no passado possam recuperar o seu fôlego para investir e gerar emprego. Ó, com um mês de programa, Luciana, a gente já tem mais de 10 bilhões emprestados para essas pequenas e médias negócios no Pronamp e no Procred. São 60 mil operações de Pronamp, que são as empresas um pouquinho maiores, mais de 18 mil operações do Procred. Então, até aqui o programa, nós estamos trabalhando, estamos focados, mas até aqui o programa é um sucesso.
1: Ministro, a gente tem mais uma pergunta aqui de um ouvinte sobre esse tema, vamos ouvir.
13: Meu nome é Carla Carnevale Gomes, sou proprietária de uma padaria em Eldorado do Sul, Rio Grande do Sul. E eu tenho uma dúvida, quem está com o nome sujo ou com o CNPJ negativado, vai conseguir acessar o desenrola com facilidade?
11: Olha, cara, na verdade o desenrola é pensado especialmente para essa pessoa. Se você tá com esse problema, conhece algum empresário que tá com esse problema, estimule a pessoa a buscar o desenrola. Porque a ideia é exatamente essa, que a pessoa tem um crédito barato. Ô Luciano, por que que esse crédito é barato? Olha, vejam que interessante o modelo criado pelo governo presidente Lula. Porque o governo garante a dívida. Por que que o empréstimo é tão caro para um pequeno empresário? Porque ele não tem bem, ele não tem dinheiro no banco. Minha avó dizia assim, só consegue empréstimo quem não precisa, né? A pessoa que precisa não tem como garantir o débito. Por que que esse empréstimo é barato? Porque o governo garante o débito. Diz, banco, pode emprestar lá para dona Carla, dona da padaria, que se ela não pagar, eu pago. E isso permite que o modelo tenha juros menores. Então, esse programa, o desenrola, é focado sim para aqueles que estão com o nome sujo, que estão negativados, que estão com dívidas bancárias. basta que o empresário ou empresária procure o seu banco e diga que quer entrar no Desenrola, entenda os termos e avance nessa contratação que se dá diretamente no banco que é detentor da dívida.
2: E já tem um balanço, o senhor falou 10 bilhões de reais pelo Pronamp e pelo Procred que emprestam esse dinheiro para as pessoas, né? E tem um balanço mais
11: expectativa? É isso, acho que, nós disponibilizamos um recurso grande, né, de garantia, o recurso pode chegar a 10 bilhões de reais da parte do governo, que vai permitir empréstimos de até 60 bilhões de reais, é bastante dinheiro, e os dados que a gente tem hoje, aliás, os dados estão fresquinhos aqui, A gente acabou de levantar, são dessa ordem, quer dizer, são mais de 10 bilhões emprestados já, no Pronamp. O Pronamp é aquela empresa um pouquinho maior, que pode faturar até 4,8 milhões de reais por ano, uma empresa grande já. No Pronamp são 60 mil operações já, mais de 60 mil operações. E no Procred, que essa é uma linha que a gente tem especial carinho, porque foi criada pelo presidente Lula para as empresas menores, que faturam até 360 mil reais por ano, 30 mil reais por mês. No Procred a gente tem mais de 18 mil empresas que já buscaram essa linha de apoio para que, como eu disse, possam limpar seus nomes e voltar a investir, gerar emprego e fazer o Brasil crescer.
1: Ministro, agora a gente recebeu também perguntas de microempreendedores individuais. O Ideraldo do Acre quer saber sobre o teto de faturamento do MEI. Vamos ouvir.
14: Senhor ministro, meu nome é Ideraldo Gomes, moro na cidade de Chapuri, estado do Acre. Atualmente eu sou MEI e eu queria lhe perguntar se há perspectiva do teto subir, que hoje é de 81 mil, se há perspectiva do teto subir mais.
11: O Ideraldo está bem informado e está acompanhando os debates nacionais importantes aí. Primeiro assim, Ideraldo, primeiro só fazer um comentário rápido sobre o MEI. O MEI é uma criação do presidente Lula, né? O que que faz o MEI? É uma revolução social no Brasil, porque são 18 milhões de brasileiros que estavam na renda informal, que, portanto, não tinham um comprovante lá para poder alugar uma casa, não tinham um comprovante para tomar um empréstimo. Se fosse lá a senhora que faz a tapioca de manhã, se acidentasse, ela não tinha auxílio-doença. Se fosse a manicure e engravidasse, ela não tinha auxílio-maternidade. Então, o que fez o presidente Lula? Criou um microempreendedor individual, botando todo o sistema de previdência à disposição dessas pessoas. Então, todos os direitos previdenciários que um seletista tem, eles passaram a ter também, formalizando a renda e gerando um CNPJ. Portanto, é uma revolução criada pelo presidente Lula lá no segundo mandato dele. Qual que é o pleito da categoria hoje, Luciano? É que há muitos anos esse teto tem um limite de quem pode ser MEI. Como é um modelo muito facilitado, um empreendedor no Brasil há 10 anos antes do MEI tinha que pagar 15 tributos para empreender. Agora ele paga R$80 por mês, uma vez só, uma única guia. Como é muito facilitado, tem um limite. Só pode entrar no MEI quem fatura até 81 mil. Mas faz mais de 10 anos que esse limite não é atual. Os governos passados esqueceram o MEI, negligenciaram o MEI. Então o presidente Lula determinou que o governo ache uma solução. Essa solução tem que ser feita com cuidado, porque tem impacto fiscal e o compromisso do presidente Lula com a saúde fiscal do Brasil é total. Mas nós estamos em fase final de análise. Quero dizer lá para o nosso amigo do Acre que nos próximos dias a gente deve ter uma proposta para melhorar, facilitar e permitir que esses MEIs cresçam ainda mais em faturamento.
2: A gente vai estar esperando, ministro. A gente conversou aqui com Paulo Pereira, que é ministro do empreendedorismo, da microempresa, da empresa de pequeno porte. Muito obrigado aqui pela sua participação na Voz do Brasil.
11: Obrigado, ó, foi rápido, valeu demais, quero voltar outras vezes, é um prazer estar com vocês.
1: Atendimento para a população e formação de médicos especialistas.
2: Foi inaugurado hoje o Hospital Universitário de Catalão, em Goiás, que vai atender mais de 1,5 milhão de pessoas da região.
1: O presidente Lula esteve na inauguração e também visitou o Hospital Universitário de Rio Verde, que tem sido referência em inovações tecnológicas no SUS.
15: O novo Hospital Universitário da Universidade Federal de Catalão vai atender 56 municípios da região centro-sudeste de Goiás, beneficiando mais de 1,5 milhão pessoas. A estrutura tem capacidade para 166 leitos de internação, incluindo UTI adulto e neonatal, e conta ainda com salas cirúrgicas, obstétricas, de endoscopia, consultórios ambulatoriais e parques parque de diagnóstico por imagem completo. Para iniciar as atividades, o Hospital Universitário recebeu 67 milhões de reais do governo federal. E para o custeio da unidade, o Ministério da Educação vai garantir um repasse anual de 261 milhões de reais. O presidente Lula destacou a importância da parceria para concluir projetos como este.
3: Muitas vezes as prefeituras ou o próprio estado, às vezes, tem condições de fazer um hospital. Mas o problema da saúde, o mais simples é o hospital. O que é difícil é comprar as máquinas que precisa e o custeio do hospital. E aí é que entra a complacência democrática. É estabelecer que um ente sozinho não consegue fazer as coisas, então é preciso juntar prefeito, governo do estado, presidente da república e Deus para que a gente atenda aos interesses do povo desse país.
15: Além de garantir atendimento a quem precisa, o Hospital Universitário de Catalão vai ampliar a formação de médicos. Com mais especialistas, a expectativa é reduzir o tempo de espera por consultas, exames e cirurgias na região. A medida integra o programa Agora tem especialistas do Ministério da Saúde. O ministro da pasta, Alexandre Padilha, comentou os resultados do programa pelo país.
16: O Agora tem especialista, que criou uma tabela de financiamento que é 3 vezes maior do que a antiga tabela SUS, que permitiu que hospitais privados pudessem abrir as portas para atender os pacientes do SUS, que faz investimentos como esse que nós estamos fazendo aqui, nesse um ano, 2025. Nós batemos o recorde de cirurgias eletivas pelo SUS, 14 milhões e 900 mil cirurgias pelo SUS.
15: Também nesta terça-feira, o presidente Lula visitou o Hospital Municipal Universitário de Rio Verde. A unidade se tornou referência em inovação na rede pública de saúde e realizou este ano a primeira cirurgia robótica pelo Sistema Único de Saúde da região. Reportagem Gabriela Noronha.
2: E pela manhã, o presidente Lula esteve em Catalão para inaugurar a nova sede do Instituto Federal Goiano.
1: O novo local ampliou a capacidade de atendimento e substituiu o imóvel anterior, que era alugado.
17: Foi com base na qualidade de ensino que o estudante Heitor Martinez de Andrade escolheu o Instituto Federal de Catalão para fazer o curso de técnico em informática integrado ao ensino médio. Agora, com as instalações novinhas, ele conta que está ainda mais animado.
18: A gente não tinha várias coisas básicas. Era um lugar muito remoto, aqui já é um lugar bem mais próximo do centro urbano. Está tudo no prédio novo, contribui muito para a gente se dedicar para a aprendizagem.
17: A nova sede do Instituto Federal Goiano recebeu 6,5 milhões de reais em investimentos do novo PAC, que financiaram mais de 70% do valor total da obra. A unidade de Catalão já conta com mais de 2.800 matrículas. A previsão é que outras 800 vagas sejam oferecidas com a contratação de mais servidores e a abertura de novos cursos até o ano que vem. A nova estrutura também fortalece projetos de pesquisa desenvolvidos pelo campus. Um deles busca criar rotas tecnológicas para o processamento de minerais críticos e terras raras, extraídos do complexo mineral de Catalão. O ministro da Educação, Leonardo Barchini, falou sobre o potencial dos institutos federais.
19: Que educação pública gratuita de qualidade quer dizer soberania, quer dizer que nós vamos preservar as nossas terras raras, os nossos minerais críticos, o meio ambiente.
17: Em todo o estado de Goiás, há 14 campi do Instituto Federal, que oferecem 236 cursos e contam com mais de 30 mil alunos matriculados. No Brasil, os IFES possuem 36 sedes próprias, com investimento de mais de 430 milhões de reais por meio do novo PAC. O presidente Lula ressaltou a importância da educação na transformação do país.
3: Não tem saída se a gente não investir na educação. O que a gente vai investir hoje é retorno financeiro amanhã, é retorno cultural.
17: Durante a cerimônia, o Ministério da Educação lançou um edital que vai financiar a participação de estudantes em competições científicas nacionais e internacionais. A iniciativa busca ampliar oportunidades para jovens pesquisadores e incentivar a produção científica em todo o país. De Catalão, em Goiás, Luana Karen.
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2: 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A China reconheceu todo o território brasileiro livre da febre aftosa sem vacinação.
1: A decisão foi anunciada durante a visita do ministro das Relações Exteriores, Mauro Vieira, a Pequim.
2: O Brasil não registra há 20 anos casos de febre aftosa, uma doença viral altamente contagiosa que afeta animais bovinos, suínos, caprinos e ovinos.
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2: Fique agora com as notícias do Poder Judiciário e do Congresso Nacional. Uma boa noite.
1: Boa noite para você e até amanhã.
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0: STF determina que a União elabore plano de retirada do garimpo ilegal do território Cinta Larga.
1: Para o STJ, ação coletiva é inadequada para discutir reajustes em locação de veículos para motoristas de aplicativo.
0: Justiça condena empresa a indenizar técnicos de segurança do trabalho que foi agredido por um colega durante o expediente.
1: Boa noite, eu sou Marcelo de la Líbera.
0: E eu, Marcela Luiza.
1: A União tem 30 dias para apresentar um plano para a retirada do garimpo ilegal no território indígena Cinta Larga, em Rondônia e Mato Grosso.
0: A decisão é do ministro Flávio Dino, relator do caso no Supremo Tribunal Federal. Ele levou em conta a persistência das atividades ilegais na região.
1: De acordo com a decisão, o documento deverá prever a atuação dos órgãos federais e estaduais competentes.
0: Após ser solicitado ao relator e aprovado, o plano deverá ser executado no prazo máximo de 60 dias corridos.
1: Ação coletiva é via inadequada para discutir suposto abuso em reajuste na locação de veículos para motoristas de aplicativo.
0: Essa conclusão é do STJ, Fátima Uchoa.
2: O Sindicato dos Motoristas de Aplicativo do Estado ajuizou ação coletiva contra uma empresa que atua na locação de veículos para a categoria, pedindo o reconhecimento do caráter abusivo dos reajustes e que a empresa fosse proibida de aplicar novos aumentos e de cancelar os contratos, além de ter de indenizar por dano moral coletivo. O processo foi extinto sem resolução do mérito, o que foi mantido pela terceira turma do STJ. Segundo a relatora ministra Nancy Andrighi, a ação coletiva não é cabível.

0: mesmo fato gerador capaz de atingir várias pessoas de maneira semelhante.
1: Um técnico de segurança do trabalho que foi agredido por um colega durante o expediente deverá ser indenizado em R$30 mil.
2: Para o TST, a empresa tem obrigação de manter um ambiente de trabalho saudável. Larissa Batista.
3: De acordo com o boletim de ocorrência, a agressão ocorreu porque o técnico de segurança do trabalho havia identificado que um dos trabalhadores estava com o uniforme rasgado e sem itens obrigatórios de segurança. As instâncias anteriores condenaram a construtora ao pagamento de R$30 mil e converteu o pedido de demissão em rescisão indireta. No TST, a condenação foi mantida, uma vez que a empresa responde por atos praticados pelos empregados durante o expediente e tem o dever de garantir um ambiente seguro, prevenindo situações de violência e preservando a integridade física e psicológica dos trabalhadores. A decisão foi unânime e ainda cabe recurso.
1: Justiça condena município de Santana, no Amapá, a recuperar muro de arrimo na área portuária.
2: A decisão atende a um pedido do MPF. Vanessa Pereira.
4: Segundo laudos da Defesa Civil, o muro entrou em colapso e oferece riscos humanos, patrimoniais e ambientais. Na sentença, a Justiça determinou que a Prefeitura de Santana realize a reforma da estrutura e garanta a segurança do muro de arrimo. Além disso, o município deve apresentar em até 2 meses laudo técnico e plano de recuperação que indiquem de forma precisa o estado atual da estrutura e as reformas e os reparos necessários. Após essa etapa, as obras devem começar e terminar em até 4 meses, sob pena de multa diária de R$10 mil.
1: A Justiça Federal determinou que a União adote as medidas necessárias para regularizar a situação migratória de 16 indígenas da Argentina que estão residindo em Itapiranga, Santa Catarina.
2: O pedido foi feito pela Defensoria Pública da União, que alegou que o grupo não tem nenhum documento de identidade.
1: Segundo a decisão, a Polícia Federal deve admitir a autodeclaração do grupo como elemento inicial de identificação.
2: Também deverá ser realizado, no prazo de 60 dias, o atendimento individualizado dos interessados com o objetivo de viabilizar a presença dos indígenas e a coleta dos elementos necessários para a identificação do grupo.
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1: Boa noite.
2: Uma boa noite e até amanhã.
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7: Eu sou Paula Groba.
8: E eu sou Humberto Pinheiro.
7: E estes são os destaques de hoje do Jornal do Senado, que começa agora.
8: Senado derruba a resolução do CONANDA sobre atendimento a menores de 14 anos vítimas de violência sexual.
7: Fim da escala 6x1, Davi Alcolumbre afirma que proposta sobre redução de jornada de trabalho passará por comissões antes do plenário.
8: Projeto apresentado no Senado muda regras para a criação de CPIs e análise de denúncias contra ministros do Supremo.
7: Boa noite.
8: Boa noite.
7: As regras para o atendimento de crianças e adolescentes vítimas de violência sexual podem mudar. O Senado aprovou a revogação, ou seja, o cancelamento de uma resolução do CONANDA, o conselho ligado ao Ministério dos Direitos Humanos e Cidadania, que orientava órgãos públicos e profissionais da rede de proteção sobre como acolher essas vítimas.
8: A norma também tratava dos procedimentos em casos de gravidez decorrente de estupro e do acesso ao aborto previsto em lei. O texto segue agora para promulgação. Mais informações com Rodrigo Rezende.
9: A resolução do Conselho Nacional dos Direitos da Criança e do Adolescente, o CONANDA, traz diretrizes para atendimento de crianças e adolescentes vítimas de violência sexual. O texto também trata da garantia da interrupção legal da gravidez quando esta for decorrente de estupro. A resolução diz que a interrupção legal da gestação é um direito humano de crianças e adolescentes vítimas de violência sexual e que a ausência dos pais ou responsáveis legais não impede o pleno exercício do direito à informação de crianças e adolescentes, sendo obrigatório que todas as informações e esclarecimentos sobre a interrupção da

0: gestação sejam fornecidas de forma clara e acessível. A relatora da proposta, que susta a resolução, senadora Damaris Alves, do Republicanos do Distrito Federal, argumenta que partes do texto deveriam ter sido elaboradas pelo Congresso e não pelo Conanda, e por isso ele deve ser cancelado.
1: Fazer uma outra resolução sem extrapolar as questões constitucionais que o Conanda extrapolou. É isso que nós estamos questionando aqui.
0: Ainda de acordo com a resolução, o acesso à interrupção legal da gestação no caso de crianças e adolescentes vítimas de estupro não dependeria da feitura de boletim de ocorrência relativo à situação de violência sexual e de decisão judicial autorizativa do procedimento.
2: E uma substância tóxica ainda presente em tintas e materiais de revestimento poderá ter o uso ainda mais restrito no Brasil. O Senado aprovou um projeto que reduz para 90 partes por milhão o limite de chumbo permitido nesses produtos, reforçando a proteção da saúde de trabalhadores e consumidores. O texto alinha o Brasil aos padrões internacionais de proteção à saúde.
3: A exceção vale para tintas de uso industrial e marítimo, como as utilizadas para prevenir corrosão e ferrugem. A proposta estabelece penalidades a quem descumprir as regras, como notificação, produto apreendido ou multa com valor equivalente ao da mercadoria apreendida. O texto segue agora para a sanção presidencial.
2: A proposta que reduz a jornada de trabalho e garante 2 dias de descanso semanal, também conhecida como fim da escala 6x1, passará por debates no Senado antes da votação. O presidente da Casa, Davi Alcolumbre, afirmou que o texto aprovado pela Câmara dos Deputados será analisado pelas comissões temáticas antes de chegar ao plenário. Segundo ele, por afetar diretamente trabalhadores, empresas e a economia do país, a medida exige um debate amplo e aprofundado com todos os setores envolvidos.
3: Ao anunciar uma reunião com líderes partidários para discutir o tema na próxima semana, Alcolumbre destacou que cabe ao Senado aperfeiçoar propostas de grande impacto social e econômico, e não apenas confirmar decisões já tomadas pela Câmara.
4: Essa proposta vai ter que tramitar nas comissões. Não é razoável que a Câmara dos Deputados passe 5 meses debatendo um assunto muito relevante para o Brasil e o Senado Federal seja obrigado a carimbar um texto aprovado na Câmara. Seria muito razoável se o Senado pudesse melhorar um texto com essa importância. Se os senadores pudessem debater um assunto dessa envergadura com calma, sem assodamento, sem pressa.
2: E antes de se posicionar sobre a tarifa extra de 25% proposta pelos Estados Unidos para produtos brasileiros, o Senado deve ouvir o setor produtivo.
3: O presidente da Comissão de Relações Exteriores, senador Nelson Tradi, defendeu a análise de dados concretos sobre os impactos da medida. Segundo ele, o momento exige cautela. Repórter Raíssa Abreu.
5: A proposta de uma nova tarifa, que ainda precisa ser aprovada pelos Estados Unidos, veio dias depois do anúncio de que o governo Trump havia classificado o primeiro comando da capital, o PCC, e o Comando Vermelho como organizações terroristas. O senador Nelsinho Tradi, do PSD de Mato Grosso do Sul, que é presidente da Comissão de Relações Exteriores, não descarta o envio de uma missão diplomática, institucional e apartidária aos Estados Unidos.
6: Não é uma pauta de governo ou de oposição, é uma pauta de Estado. Quanto menos contaminação política eleitoral tiver nesse momento, melhor vai ser para o país.
5: A proposta dos Estados Unidos sobre novas tarifas ainda depende de consulta pública e de uma audiência prevista para julho. O tema faz parte de investigação que concluiu que algumas práticas brasileiras, como o uso do PIX, seriam prejudiciais ao comércio estadunidense.
2: Quem vende um imóvel no Brasil pode pagar menos imposto no futuro. Um projeto em análise no Senado autoriza a atualização anual do valor de imóveis declarados no imposto de renda pela inflação oficial do país.
3: Com isso, o contribuinte reduziria a diferença entre o valor de compra e o de venda do bem, diminuindo a cobrança do imposto sobre o ganho de capital. A reportagem é de Alexandre Campos.
7: De acordo com a proposta do senador Flávio Arnes, do PSB do Paraná, o ajuste no valor do imóvel variável poderá ser feito com os índices anuais do IPCA a partir de 1º de janeiro de 1996. Com o exemplo de um imóvel que na aquisição em 2002 custou R$100 mil e foi vendido em 2026 por R$600 mil, Flávio Arnes explicou que pela regra atual sobre o ganho de capital de R$500 mil será aplicada a alíquota de 15%, o que representa um imposto de R$75 mil.
8: Qual que é a nossa proposta de mudança? Valor de compra em 2002, R$100 mil. Valor de venda em 2026, R$600 mil, pela correção inflacionária do valor do imóvel desde sua aquisição, R$400 mil. O ganho de capital será de R$200 mil. O imposto será 15% sobre R$200 mil, ou seja, R$30 mil é uma redução de R$45 mil.
7: Outros dois projetos apresentados recentemente permitem a dedução de gastos com aquisição de aparelhos auditivos, lentes de contato corretivas e óculos de grau, inclusive a armação, da base de cálculo do imposto de renda.
2: Outro projeto apresentado no Senado propõe mudanças em decisões que hoje ficam concentradas nas mãos do presidente da casa. A proposta estabelece prazos e prevê a participação de órgãos colegiados na análise de pedidos de criação de comissões parlamentares de inquérito, as CPIs, e de denúncias por crime de responsabilidade contra ministros do Supremo Tribunal Federal.
3: Atualmente cabe ao presidente do Senado decidir sozinho sobre essas questões. A reportagem é de Marcela Diniz.
9: De acordo com o projeto, o presidente do Senado terá 5 dias para verificar se o pedido de criação de CPI atende os requisitos constitucionais e regimentais. Se estiver tudo ok, o documento deverá ser lido na sessão seguinte ao término do prazo e, a partir daí, a CPI deverá ser instalada em até 10 dias. Caso o presidente não se manifeste, caberá ao primeiro vice-presidente do Senado fazê-lo e, na falta do vice, a mesa do Senado votará o pedido dentro de 5 dias. O autor do projeto, senador Isalci Lucas, do PL do Distrito Federal, critica a concentração de poderes na figura do presidente do Senado e argumenta que a definição de prazos é necessária para que as CPIs cumpram seu papel de ser instrumento das minorias para a investigação de irregularidades.
10: Nenhum direito constitucional pode depender da boa vontade de uma única pessoa. Quando a Constituição garante um instrumento de fiscalização, esse instrumento precisa funcionar.
9: No caso de denúncia contra ministro do Supremo Tribunal Federal, o projeto dá 15 dias de prazo de análise para o presidente do Senado. A rejeição só se dará por voto da maioria absoluta da mesa diretora.
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3: Edição de Paula Groba. Trabalhos técnicos de Eliseu Caires. O Jornal do Senado fica por aqui. Acompanhe agora as notícias da Câmara dos Deputados. Boa noite.
2: Boa noite e até amanhã.
12: Jornal Câmara dos Deputados. Atuação na Defensoria pode dar desconto no FIES a estudantes de direito.
13: Avança nas comissões a criação de carteira de identificação oncológica.
12: O projeto determina fornecimento de alimentação ao empregado doméstico.
14: Boa noite. Projeto em discussão na Câmara torna obrigatório o fornecimento de alimentação aos empregados domésticos. Confira os detalhes com o repórter Luiz Cláudio Canuto.
15: A Comissão de Trabalho da Câmara aprovou projeto que obriga o fornecimento de alimentação ou vale-refeição para empregados domésticos. O texto estabelece a responsabilidade do Poder Executivo em regulamentar as condições e os valores dos benefícios. A proposta da deputada Denise Pessoa, do PT do Rio Grande do Sul, muda a lei que regulamenta o trabalho doméstico. A relatora, deputada Érica Hilton, do PSOL de São Paulo, foi favorável à proposta.
16: Para que a trabalhadora ou o trabalhador doméstico possa adquirir a sua própria alimentação, possa se alimentar. Hoje nós não temos nenhuma legislação, nem a CLT prevê esse tipo de alimentação em natura ou via ticket ou algum fornecimento de vale refeição. E isso escancara um Brasil profundo de desigualdade, um Brasil profundo que estabeleceu os parâmetros e as relações do trabalho doméstico. doméstico é ancorado numa relação praticamente escravocrata do que é esse trabalhador dentro da sua casa, como é que essa trabalhadora, como eu coloquei no meu voto, muitas vezes fazendo a alimentação daquela família, quando se trata, né, de estar na casa de família, não tem a garantia de poder se alimentar com aquele alimento.
15: Érica Hilton lembrou que desde 2006, uma lei passou a proibir ao empregador doméstico descontar do salário alimentação, roupas, higiene e moradia, além de despesas de transporte, hospedagem e alimentação em caso de acompanhamento em viagem. O projeto ainda vai ser analisado pela Comissão de Constituição e Justiça. Para virar lei, a medida precisa ser aprovada pela Câmara e pelo Senado. Da Rádio Câmara de Brasília, Luiz Cláudio Canuto.
12: Economia.
3: O Wellington Prado, do PSD, condena o reajuste da tarifa de energia elétrica autorizado para Minas Gerais e afirma que a população está sendo penalizada com aumentos acima da inflação. Segundo ele, consumidores, comerciantes, indústrias e produtores rurais serão afetados pela medida.
14: O Wellington Prado questiona ainda a qualidade dos serviços prestados pela empresa responsável, citando interrupções frequentes no fornecimento de energia. O parlamentar defende mais fiscalização do setor e anuncia iniciativas para contestar o reajuste e cobrar melhorias no atendimento.
12: Trabalho.
3: Luiz Lima, do Novo do Rio de Janeiro, critica o fim da escala 6x1 e questiona os possíveis efeitos da medida sobre a informalidade, os custos das empresas e a geração de empregos. Para o deputado, a mudança foi aprovada sem debate aprofundado sobre seus impactos econômicos.
14: Luiz Lima também compara indicadores econômicos do Brasil com os de outros países, destacando diferenças de salários e carga tributária. O parlamentar manifesta preocupação com a perda de competitividade da economia brasileira e com a transferência de empresas para países vizinhos.
3: Durante viagem ao Maranhão, Rubens Pereira Júnior, do PT, declara que recebeu congratulações por votar pela redução da jornada de trabalho. O deputado reforça que o projeto é mais uma medida do governo que tem como foco o segmento mais vulnerável da população.
14: Rubens Pereira Júnior também relata visitas a lideranças políticas dos municípios de Brejo, Buriti, São Mateus e Lagoaçu. Ele se coloca como um canal para as demandas dos servidores municipais e das comunidades do interior junto à Câmara.
12: Comissões.
3: Deputados querem alterar a CLT para aumentar a proteção de trabalhadores estáveis. O repórter José Carlos Oliveira nos explica as mudanças.
17: Trabalhadores com estabilidade provisória no emprego poderão ter nova proteção na consolidação das leis do trabalho, a fim de evitar injustiça nos casos de demissão por justa causa. A medida beneficia, por exemplo, gestantes e dirigentes sindicais que têm direito à estabilidade temporária na CLT. As alterações constam de projetos de lei dos deputados Ivan Valente, do PSOL de São Paulo, e Vicentinho, do PT de São Paulo, organizados em texto único do relator na Comissão de Trabalho da Câmara, deputado Bongás, do PT do Rio Grande do Sul.
18: O projeto exige, a partir do momento em que foi, por parte da patronal, dito que está, sob justa causa, esse trabalhador com estabilidade demitido, no máximo em até 10 dias, ele precisa abrir o inquérito. Aberto o inquérito, passa então a ter a defesa e, em confirmando a justa causa, aí efetivamente está consolidado, ele vai ser afastado. Mas, se o trabalhador conseguir provar que a justa causa estava incorreta, a empresa vai ser obrigada a mantê-lo no emprego e a pagar o seu salário.
17: Atualmente, a CLT já prevê a apuração de falta grave para a demissão por justa causa, mas não determina a obrigatoriedade do inquérito. Já a proposta da Câmara diz que o empregador deverá apresentar reclamação por escrito contra o trabalhador à vara ou ao juízo de direito dentro de 10 dias. A demissão só será efetivada após decisão definitiva da Justiça. Bongás explica o quadro atual que ele espera ver superado após a transformação dessa mudança em lei.
18: Trabalhador que tem estabilidade no emprego não pode ser demitido, e nem mais distante. Mas num caso de demissão de justa causa, o que que acontece hoje? Tradicionalmente, o empregador demite e não abre um inquérito para que possa justificar e para que o trabalhador possa se defender. E aí essa pessoa passa a não receber salário, fica meio no anonimato. Se é um dirigente sindical que tem estabilidade no emprego, vai ao sindicato, mas ele não pode estar na empresa, não recebe salário, o sindicato tem que administrar mudar essa situação. Então, algo totalmente injusto.
17: A proposta que protege gestantes e trabalhadores com estabilidade sindical em caso de demissão por justa causa está em análise agora na Comissão de Constituição e Justiça. Se for aprovado na CCJ, poderá seguir diretamente para análise do Senado, sem necessidade de votação no plenário da Câmara. Da Rádio Câmara de Brasília, José Carlos Oliveira.
12: Desenvolvimento Regional.
14: Daniele Paulino, do Republicanos, cobra do governo da Paraíba a interiorização do atendimento às pessoas com deficiência, evitando que tenham que viajar longas distâncias até a capital para tratamentos básicos e especializados.
19: Daniele Paulino defende também um projeto de sua autoria para federalizar a rodovia de ligação entre Café do Vento, Sapé e Guarabira, facilitando o fluxo regional. Ele convoca os deputados do estado a incluir a região do Brejo Paraibano no orçamento federal, garantindo mais recursos para a população.
14: Átila Lins, do PSD, considera que a agenda do governo federal produziu avanços para o Amazonas. O deputado cita a entrega de moradias do Minha Casa Minha Vida em Manaus e as ações voltadas à recuperação da BR-319, corredor que integra o Amazonas ao restante do país.
19: Átila Lins também destaca investimentos em infraestrutura, como a construção do porto da Manaus Moderna e a retomada do programa Luz para Todos. Para ele, as iniciativas abrem perspectivas positivas para o desenvolvimento do interior do estado.
12: Transportes.
14: Charles Fernandes, do PSD da Bahia, critica a decisão da Azul de reduzir a capacidade dos voos regionais que atendem Guanambi. O deputado afirma que a companhia trocou uma aeronave maior por outra de 9 lugares, apesar de a antiga operação registrar cerca de 70% de ocupação.
19: Charles Fernandes aponta que a Azul adotou medida semelhante para voos em Vitória da Conquista. Ele cobra providências do governo federal contra a concentração do mercado aéreo, alegando que a situação encarece passagens e compromete investimentos no interior da Bahia.
12: Agricultura.
14: Padre João, do PT de Minas Gerais, critica o uso de agrotóxicos e pede que o Congresso incentive os bioinsumos e a produção orgânica. Segundo ele, substâncias proibidas seguem presentes na produção agrícola brasileira, ameaçando exportações e impactando a saúde pública.
19: Padre João afirma que a União Europeia e a China já teriam rejeitado produtos brasileiros por apresentarem resíduos de agrotóxicos. O parlamentar reforça ainda que o uso dessas substâncias provoca o desequilíbrio ambiental e pode contaminar lençóis freáticos.
12: Educação.
14: Formados em direito que atuarem na defensoria pública podem ter desconto no FIES. A repórter Júlia Lopes explica como será o abatimento.
20: Pessoas formadas em direito poderão ter desconto de 1%, incluído juros, no saldo devedor do FIES, o Fundo de Financiamento ao Estudante do Ensino Superior. O projeto aprovado na Comissão de Educação da Câmara dos Deputados se aplica àqueles que prestarem serviços à Defensoria Pública. A proposta inclui esse grupo na Lei do FIES, que atualmente prevê o abatimento desse valor no saldo devedor para professores efetivados da rede pública de educação básica, graduados em licenciatura e com jornada mínima de 20 horas semanais. Médicos de família das Forças Armadas que atuam em regiões com carência de profissionais e também profissionais da saúde que trabalharam no Sistema Único de Saúde durante a pandemia da Covid-19. No texto, a prestação de serviços pelos graduados em direito deverá ser feita de forma não remunerada, com jornada mínima de 8 horas semanais. Para o relator, deputado Tiago De Joaldo, de Sergipe, o projeto insere essas pessoas no mercado de trabalho e no futuro pode beneficiar outros cursos de graduação.
21: A gente fez um acréscimo ali no final do dispositivo de que isso vai depender da disponibilidade orçamentária do governo, então não é todo mundo que vai ter o acesso automático ao desconto, então vai ter essa regulamentação que o governo vai emitir para isso. Acho que abre inclusive portas para que outros cursos extremamente importantes como a área de medicina, a área de engenharia agronômica, engenharia civil, né, a gente possa estar colocando essa mão de obra também em setor públicos à disposição da sociedade.
20: O FIES é um auxílio financeiro aos estudantes para a realização de cursos de graduação em instituições privadas de ensino superior. Nos últimos 10 anos, o fundo beneficiou mais de 1 milhão de estudantes. Para isso, o Ministério da Educação, por meio do Fundo Nacional de Desenvolvimento da Educação, destinou um orçamento de quase 120 bilhões de reais desde 2015. O deputado Rafael Prudente, do MDB do Distrito Federal, autor da proposta, destacou que o desconto no saldo devedor do FIES, além de diminuir as dívidas dos estudantes de direito, também contribuirá com a população que precisa de atendimento jurídico gratuito. A proposta segue agora em análise na Comissão de Finanças e Tributação. Da Rádio Câmara de Brasília, Júlia Lopes.
0: Eleições.
19: Hildo Rocha, do MDB do Maranhão, critica o preconceito que, segundo ele, existe contra candidatos que possuem familiares na política. O deputado acredita que isso não deve ser utilizado como critério para desqualificar uma candidatura.
1: Hildo Rocha defende que a escolha de governantes deve considerar atributos como honestidade, capacidade de diálogo e experiência na administração pública. Ele afirma que esses critérios são mais relevantes do que a origem familiar dos candidatos.
12: Direitos Humanos.
19: Luiz Couto, do PT da Paraíba, apresenta projeto para criar o Protocolo Nacional de Atendimento à Mulher, com foco na assistência humanizada às vítimas de violência e a garantia de atendimento ininterrupto em delegacias especializadas.
1: O congressista lembra a encíclica papal que trata da dignidade humana na era digital para defender o acolhimento contra a violência, tema de seu projeto. Para Luiz Couto, seu mandato, bem como o próprio parlamento, tem como função promover o bem comum e a justiça social.
12: Esporte.
19: Marcos Braz, do PSDB do Rio de Janeiro, defende a aprovação de projeto que fortalece protocolos de proteção às mulheres em eventos esportivos e em grandes espetáculos. Ele reforça a importância da proposta com a proximidade da Copa do Mundo Feminina de Futebol no ano que vem no Brasil.
1: Marcos Braz pontua que o esporte deve ser tratado como investimento social, pela capacidade de reduzir a violência, afastar jovens das drogas e abrir oportunidades. Ele cita a experiência das Vilas Olímpicas do Rio de Janeiro como exemplo de ação integrada entre educação, saúde e segurança pública.
12: Saúde.
19: Projeto que institui a carteira de identificação do paciente oncológico avança na Câmara. A repórter Maria Neves tem mais informações.
22: A Comissão de Constituição e Justiça analisa projeto que institui a carteira de identificação do paciente oncológico. Última etapa de avaliação do texto na Câmara dos Deputados. Na Comissão de Finanças e Tributação, a relatora, a deputada Daiane Bittencourt, do União do Ceará, argumentou que não cabia ao colegiado analisar a proposta, uma vez que ela não cria novas despesas para os cofres públicos. De acordo com o autor, deputado Enderson Pinto, do Pará, o documento vai facilitar o acesso de pessoas com câncer a serviços de saúde e outros benefícios, com garantia de atendimento prioritário e humanizado.
23: O objetivo principal é que essas pessoas tenham a possibilidade de uma identificação, né? Ter acesso, né? Em relação a buscar algum tipo de recurso para apoio e acompanhamento psicológico, assistencial, uma situação de emergência, também tem um atendimento prioritário. E com a identificação fica muito melhor. Você imagina um paciente oncológico, de repente, uma crise dentro de um metrô, dentro de um transporte público, de um ônibus, de um trem, e as pessoas não saberem. Com essa carteira de identificação, automaticamente ele pode, as pessoas identificarem o que poderia ser feito naquele momento de uma emergência.
22: Enderson Pinto argumenta ainda que medidas de apoio a pacientes oncológicos se tornam cada vez mais necessárias devido ao aumento do número de casos da doença. Ele ressalta que a estimativa do Instituto Nacional do Câncer para o Brasil é de 600 mil novos diagnósticos em 2025. A proposta aprovada determina que caberá aos estados e municípios expedir a carteira. Para isso, o interessado deverá apresentar o requerimento e relatório médico com o código de classificação da doença. Dentre as informações que devem constar na carteira de identificação do paciente oncológico, além do nome e endereço, estão o número do documento de identidade, do CPF e do Cartão Nacional de Saúde. O texto prevê ainda que a identificação do paciente com câncer terá validade de 3 anos e deverá ser renovada no final desse prazo para atualização dos dados. Em caso de doença incurável, a validade será indeterminada. Da Rádio Câmara de Brasília, Maria Neves.
0: Relações Exteriores.
1: Ayrton Faleiro, do PT do Pará, acusa lideranças da oposição de buscarem, junto aos Estados Unidos, apoio para retomar tarifas contra produtos brasileiros. O legislador afirma que a disputa eleitoral não pode servir de justificativa para medidas que prejudiquem a economia nacional.
19: Ayrton Faleiro defende a união do setor produtivo, dos trabalhadores e das instituições em torno da soberania brasileira. Ele avalia que o Executivo Federal deve enfrentar a pressão externa com diplomacia, firmeza e ampliação das relações comerciais do país.
1: Jorge Sola, do PT da Bahia, acusa integrantes da família Bolsonaro de atuar contra interesses nacionais. Na visão dele, defender medidas que prejudicam a economia brasileira e a soberania do país é característica de traidor da pátria.
19: Na visão de Jorge Sola, essas movimentações visam pavimentar o caminho para a entrega de riquezas naturais do país, como minerais críticos e terras raras. O deputado convoca os parlamentares a se unirem na defesa da independência econômica do Brasil.
0: Segurança Pública.
1: Silvio Antônio, do PL do Maranhão, é favorável à equiparação ao terrorismo feita pelos Estados Unidos em relação ao PCC e o Comando Vermelho. Segundo o deputado, a medida pode ampliar a cooperação internacional no enfrentamento ao crime organizado.
19: Silvio Antônio também afirma que a insegurança é uma das principais preocupações da população brasileira e cobra ações mais efetivas no combate às facções criminosas. O parlamentar relaciona episódios recentes de violência ao avanço do tráfico e à atuação de crime organizado.
1: Sargento Portugal do Podemos questiona os critérios da Polícia Militar do Rio de Janeiro para a promoção por ato de bravura. O parlamentar cita o caso de uma equipe que apreendeu 7 fuzis e teve o pedido negado, enquanto um ex-ajudante de ordens do ex-presidente da República recebeu parecer favorável após participar de uma ocorrência sem apreensões.
19: Na visão de Sargento Portugal, as honrarias da instituição não podem ser banalizadas ou influenciadas por proximidade política. O deputado cobra do comando da PM uma revisão técnica dos critérios de concessão e critica o uso eleitoreiro da segurança pública por gestores.
0: Justiça.
1: Heloísa Helena, da Rede do Rio de Janeiro, defende a instalação de uma CPMI para investigar irregularidades no Banco Master. A deputada afirma que a apuração pelo Congresso é necessária para impedir que o rombo na instituição seja tratado como algo natural.
19: Heloísa Helena alerta para o risco de a população pobre pagar a conta das perdas atribuídas ao Banco Master com a redução de recursos para serviços públicos. Ela aponta possível impacto nos orçamentos estaduais e municipais de áreas como saúde, educação, saneamento e emprego.
1: Rodrigo Hollenberg, do PSB do Distrito Federal, sustenta que o suposto esquema de fraude bilionária envolvendo BRB e Banco Master foi articulado pelo então governador do Distrito Federal, Ibanez Rocha. A afirmação é baseada em revelações atribuídas ao ex-presidente do Banco Regional de Brasília, Paulo Henrique Costa.
19: Rodrigo Hollenberg condena o empréstimo de 6,5 bilhões de reais feito pela atual gestão para cobrir a perda de mais de 12 bilhões de reais provocada ao BRB. Ele pede que a Polícia Federal recupere o dinheiro desviado, evitando mais sacrifícios da população que já sofre sem serviços básicos.
1: Termina agora o Jornal Câmara dos Deputados, produzido pela Rádio Câmara. O programa teve trabalhos técnicos de Everson Urani e apresentação de José Carlos Andrade e Márcio Aquilissardi. Boa noite.
19: Uma ótima noite para você. A Voz do Brasil volta amanhã.
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0: Acho que não consigo acreditar que haja vida positiva para o Brasil numa Copa do Mundo com esse desenho inicial.
1: E aí o nosso ouvinte, Leandro, de Bariri, em São Paulo, tá perguntando se a gente acha que o Danilo Santos deve ser o titular e quem sairia pra entrar. Você passou um pouco por cima. É. Mas aí, Danilo ou Paquetá? Se você fosse o Ancelotti, tiraria quem também?
0: Pois é, os dois juntos também não seria nenhuma loucura, né? Claro que um recorte contra o Panamá no Maracanã, num amistoso, não... convenhamos, não é um parâmetro. Não é essa medida necessária. Mas a gente tá falando de um Paquetá que é experiente em seleção, jogou a última Copa do Mundo, tá acostumado com esse tipo de ambiente, e eu acho que, a despeito de também não ter feito um grandíssimo primeiro semestre com o Flamengo, né? Teve problemas, ainda é um processo de adaptação de um cara voltando ao futebol brasileiro, teve toda a questão envolvendo esse ciclo, ou os últimos anos do Paquetá com as questões jurídicas na Inglaterra, ele é muito bom. O Paquetá, ele é um cara que executa várias funções no meio de campo. Segundo homem, terceiro homem de meio, camisa 10, joga de segundo atacante, de beirada, enfim, ele é capaz de fazer grandes movimentos, grandes associações. É um cara rodado, experiente, bom no confronto físico, tem qualidade técnica, tem um drible, enfim, uma boa finalização de média distância. É, agora o Danilo, ele tem um olho, né? É aquele negócio que também é meio que indissociável você fazer aquelas comparações de Kleberson 2002, Mazinho 94, jogador que, né, que vem fora do holofote, assume, modifica o time para melhor e não sai mais porque o campo fala, o campo pede. É, mas são duas ótimas opções, tanto Danilo quanto Paquetá, e aí acho que sobraria para um dos caras de lado, ou Rafinha ou Luiz Henrique. Eu gosto demais do Luiz Henrique, acho que ele também tem uma questão meio, eu acredito muito nisso, uma questão espiritual de campo com a camisa da seleção. Quando ele foi colocado à prova, ele conseguiu ótimas respostas. É um canhoto forte, alto, que joga pela direita, que cai por dentro, finaliza, tem o drible, tem cabeceio, se impõe agressivamente pelo tamanho. O Rafinha, claro, também tem os valores dele, mas eu acho que o Luiz Henrique, ele pode também ser uma das surpresas ali daquele meio de campo pra frente da seleção brasileira. Fato é que a seleção do Ancelotti, que até pouco tempo só batia na tecla Neymar, Neymar, Neymar, Neymar, Neymar, independentemente de Neymar estar em condição ou não, por quantos minutos ele vai estar, você começa a ver luz no fim do túnel, ou ver um horizonte mais amplificado, para ter, quem sabe, um jogador de meio de campo com esse talento do Paquetá, com esse talento do Danilo sendo incorporado, você tendo um Luiz Henrique ganhando confiança e força à frente, além das figuras do Endrick, do Igor Thiago, por que não? Mais uma vez, Panamá não é parâmetro, mas esses caras demonstram gana, vontade de vencer, vontade de querer acontecer. E isso, para mim, é meio caminho para você ter sucesso com a camisa da seleção brasileira.
1: E a gente falou sobre o Panamá não ser eventualmente um parâmetro, de fato não é, né? Uma seleção não. Que vai para a Copa do Mundo, mas, enfim, se somar um pontinho, acho que já é uma jornada de alegria para a seleção panamenha lá nos Estados Unidos. E o Brasil vai ter pela frente o Egito, né? Uma outra escola, seleção africana, uma seleção que tem valores individuais interessantes, uhum. Vídeo Mohamed Salah, né? Um dos grandes jogadores de futebol europeu nos últimos anos, tudo bem, já tá numa fase decrescente de desempenho técnico, mas é um pouco mais parâmetro, não dá pra levar muita coisa. O que a gente pode esperar de ser amistoso contra o Egito aí, Camarão?
0: Acho que também não dá pra esperar grandíssima coisa. É mais uma escola africana sendo desafiada, acho que é um modelo de jogo diferente, por exemplo, do de Marrocos, que o Brasil vai enfrentar, aí sim, né? Um time africano que vem de uma Copa do Mundo fantástica. Claro, uma seleção que não necessariamente se renovou, ainda tem muitos pilares, né?
1: Da uma polêmica de troca de técnico. E
0: mais uma vez, né? Assim como tinha sido na última Copa, teve a disputa da Copa Africana de Nações da maneira como foi também, enfim. Eu vejo um teste, obviamente, melhor do que Panamá, mas também não acredito, né? Em um jogo assim extremamente agressivo, competitivo, tem de ser tratado como um amistoso. Há 5 dias, né? 5, 6 dias da estreia, né? Convenhamos, né? Existe uma preocupação, ninguém vai fazer grandíssimas loucuras, é um jogo mais para teste. Dar minutagem para jogadores, fazer exatamente o que o Ancelotti fez contra o Panamá, roda. né? Bota 5, 6, 7 jogadores, né? Do banco de reservas após definir uma formação inicial. Então é mais a parte de ajuste fino. E eu não acredito assim numa necessidade de você estabelecer um time base e acabou, vou morrer abraçado com aquilo. Não. A Copa ela dá várias e várias provas para várias e várias seleções de que é possível você se remodelar com a competição em andamento e criar soluções.
1: A Argentina no ano passado foi campeã assim.
0: Pronto.
1: Ano passado não, Copa passada.
0: A última Copa vencida pelo Brasil foi assim. A Copa de 94 foi assim. E outras tantas e tantas seleções passaram por ajustes. A própria França também, antes, né, em 2018 na Rússia, passou por ajustes para ser campeã. É normal. Você, né, não tem a foto do jogo da estreia posada com 11 inicial como necessariamente o time que vai encerrar a oitava partida potencial, né? Agora com a Copa um pouco maior. Então não tem que se apegar a isso. E acho que o Carlo Ancelotti é inteligente e experiente o suficiente para conseguir tomar as melhores decisões.
1: E aí eu queria discutir ainda sobre essa escalação contra o Egito, né? Uma questão que nem é, vá lá, uma dúvida, mas é uma condição óbvia, que a gente vai ter a entrada dos dois zagueiros titulares, né? O Marquinhos, que já foi confirmado até como capitão pelo Carlo Ancelotti na Copa, e o Gabriel Magalhães, que para mim foi o melhor zagueiro do futebol europeu nessa temporada.
0: Pra mim também.
1: Fez uma final de Champions fantástica, foi punido pelo destino com o pênalti perdido, mas fez um jogo espetacular. E agora os dois vão se juntar à seleção, provavelmente, para iniciar essa partida. Fazem diferença, né, Camarão? Tava até pensando esses dias, eu não sei se há outra seleção na Copa com uma dupla de zaga tão poderosa. Talvez a França de Saliba e o Pamecano. Mas assim, em quarteto, juntando com os laterais, você pode até discutir outras seleções. Mas assim, enquanto dupla de zaga, eu vejo exceção à França, nenhum outro país chegando perto do nosso.
0: Não, eu assino embaixo. A situação de França e Brasil coloca, né, essas duas protagonistas como referências no sistema defensivo. Acho que a Argentina tá embaixo, mantém, né?
1: Otamendi,
0: o Romero e o Otamendi como uma dupla, né? Sequencial depois de um ciclo.
1: Zagueiros nota 6 para ser.
0: Mas não tem essa ascendência em relação ao futebol internacional, ao olhar da crítica internacional. E vejo sim, né? O Marquinhos, que é um cara que às vezes é mal visto por uma questão talvez de na seleção brasileira não ter conseguido
1: assim como toda
0: se
1: geração,
0: firmar nesse ciclo de Tite, né? Sendo um dos pilares, ao lado do Thiago Silva, que é uma lenda, uma bandeira, e que acaba não sendo chamado, né? Nessa lista dos 26, mas, né? Porque não poderia também estar presente. Eu assino embaixo em relação ao Gabriel Magalhães, né? Hoje surgiu também uma notícia que reverberou na mídia inglesa sobre o número de camisas vendidas, né? Do Arsenal.
1: Barbaridade.
0: Triplicou o número de camisas vendidas com o número do Gabriel Magalhães. Então, é um cara querido e respeitado pela torcida do Arsenal, a despeito de ter perdido o título, o gol, o pênalti, né? Que deu o título ao Paris Saint-Germain.
1: Uma crueldade, assim, pra quem não assistiu o jogo, né? A partir do Gabriel Magalhães,
0: demais. Ele jogou demais, né? O Mosquera que faz o pênalti, né? Também não fazia uma partida horrorosa, não, era um Arsenal seguro, cuja estratégia funcionou muito bem, as apostas do Arteta, começar o jogo com Havertz, modificar o sistema de defesa, trazer um volante de um pouco mais de imposição, oportunizar pro Rice fazer um jogo de luta, enfim, as coisas estavam culminando pro Arsenal diante de um Paris Saint-Germain que é o time a ser batido, era o atual campeão europeu, o atual campeão do mundo, E que não teve grandíssimas chances. Depois mesmo do empate, o jogo teve uma finalização mais do Paris Saint-Germain, uma tentativa em que o goleiro do Arsenal consegue fazer uma defesa, o Raya, né, numa saída do atacante adversário, mas o jogo ele foi carregado para prorrogação com o Arsenal tendo possibilidade real de vencer a Liga dos Campeões da Europa. Lamentavelmente não aconteceu. Ruim pro Gabriel, mas bom pro Marquinhos, né? Que chega também com essa imposição. Eu acho que em relação ao sistema de defesa, Bremer também tá por lá, acho que é um zagueiro muito especial. O Ibanez ali tem essa multifaceta de jogar como lateral dos dois lados, como zagueiro. Eu acho que o Brasil não deve se preocupar no quesito defesa. É, um pouco mais adiante, aí sim, acho que o Casimiro, ele desperta algumas questões, é um cara que já deixou o Brasil na mão lá em 2018, pela suspensão, e o Fernandinho acabou tendo uma partida ruim contra a Bélgica, no jogo que culminou com a eliminação do Brasil. É, contra a Croácia, na eliminação em 22, o Casimiro também não fez uma partida espetacular, é muito questionado também pela maneira como ele se comporta em não matar o contra-ataque, puxado pelo Modric, enfim. É, mas fato é que é um cara já mais experiente, que não vive o melhor momento da carreira. Porém, homem de confiança do Ancelotti, assim como o Danilo, assim como o Alexandro, ele se ampara jogadores de seleção brasileira de outras datas para quem sabe, dar uma sustentação a um grupo que também tem muitos jovens, muitos estreantes. É, mas respondendo a sua pergunta, zaga, acho que o Brasil tá muito, muito bem servido.
1: E já a gente vai ouvir também o que disseram Casemiro, citado pelo Bruno Camarão, e o técnico Carlo Ancelotti no desembarque do Brasil, ainda no aeroporto de Newark, nos Estados Unidos, onde a seleção chegou nas primeiras horas, né? No meio da manhã de hoje, depois de deixar, ainda ontem, durante aqui o Band News na área, o Rio de Janeiro, aeroporto do Galeão. Traremos também a palavra dos dois protagonistas da seleção brasileira. Agora a pausa é rápida, já já noticiário da sua cidade, da sua região, e na volta mais da nossa seleção no Band News na área.
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Olá, 10 horas 20 minutos no Rio de Janeiro. Uma excelente noite para você que segue acompanhando a programação da Band News FM em 90.3. Eu sou o Luiz Valcir e te acompanho nos próximos minutos com muita informação, os principais destaques desta terça-feira, dia 2 de junho de 2026, para você ficar muito bem informado na noite de hoje. E duas mulheres são presas nesta terça-feira em Nova Iguaçu, na Baixada Fluminense, após se passarem por servidoras da Prefeitura do Rio. De acordo com a Polícia Civil, Lindsay Tayane dos Santos Silva e Yula Batista tentaram cadastrar os dados de uma idosa de 69 anos no programa JAÉ, o sistema de pagamento do transporte municipal aqui do Rio de Janeiro, com o intuito de realizar empréstimos no nome da vítima, que não teve a identidade divulgada. Segundo as investigações, as falsas servidoras foram localizadas no bairro Parque Flora. As presas foram vistas em um carro. O motorista do veículo não tinha relação com o crime. Durante a ação, foram apreendidos aparelhos celulares e cartões vinculados ao JAÉ. Esse é o número do nosso WhatsApp, o seu canal direto com a redação da Band News FM. Eu estou aguardando a sua participação, o seu relato do trânsito, como que tá o tempo aí na sua região. Tem previsão de chuva nas próximas horas aqui no Rio de Janeiro. Nesse momento não chove aqui em Botafogo, na Zona Sul. E na sua região, tá chovendo, não tá chovendo? Fala com a gente, 999-026970. O corpo do policial militar Adriano Pereira de Souza, de 36 anos, baleado na cabeça durante uma operação em Rocha Miranda, na Zona Norte, é enterrado nesta terça-feira no cemitério Jardim da Saudade, na Zona Oeste da capital fluminense. A cerimônia com honras militares contou com a presença de familiares, amigos e colegas de corporação. De acordo com a Polícia Militar, a ação em que o policial foi morto tinha como objetivo combater grupos criminosos que atuam na comunidade do Faz Quem Quer. Adriano chegou a ser socorrido por agentes da Polícia Militar para o Hospital Central da Corporação no Estácio, no centro do Rio de Janeiro, mas não resistiu aos ferimentos. Seguimos com mais informações em 90.3. A Polícia Civil prende em flagrante um homem que armazenava milhares de arquivos de cenas de abuso sexual infantil. Nesta terça-feira, os agentes cumpriram um mandado de busca e apreensão no endereço de Jeovan de Barros Pereira e conduziram o homem ao sistema prisional. As investigações tiveram início após o compartilhamento de informações com organismos internacionais de cooperação policial. Durante a ação, foram localizados mais de 1.000 arquivos enquadrados no crime de pedofilia. O acusado possui antecedentes criminais, tendo sido preso anteriormente pelo crime de tráfico de drogas.

0: 10h24, 10h24, a Polícia Civil prende. Na verdade, vamos falar do tempo aqui, porque nas próximas horas, no Rio de Janeiro, o céu vai estar nublado, a encoberto e a previsão de chuva fraca, moderada a qualquer momento. 10h24.
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3: Boa noite, a dupla.
4: Boa noite, maravilha.
5: Boa noite.
3: Os clubes brasileiros com mais jogadores convocados para a Copa do Mundo foram: Flamengo com 9 jogadores, Alexandro, Danilo, Léo Pereira e Lucas Paquetá, Brasil; Varela, De La Cruz e Arrascaeta, Uruguai; Plata, Equador e Carrascal, Colômbia; Palmeiras, 7 jogadores, Gustavo Gomes, Maurício e Sousa, Paraguai; Piquerez e Martínez, Uruguai; Arias, Colômbia e Flaco Lopes, Argentina; Atlético Mineiro, 4 jogadores, Júnior Alonso, Paraguai; Preciado, Alan Franco e Minda, Equador; Grêmio, 2 jogadores, Weberton, Brasil, e Balbuena, Paraguai; Internacional, 2 jogadores, Rocher, Uruguai, e Félix Torres, Equador; Botafogo, Danilo Santos, Brasil; Santos, Neymar, Brasil; São Paulo, Bobadilha, Paraguai; Bragantino, Isidro Pita, Paraguai; Fluminense, Canobi, Uruguai; Vasco, Andrés Gomes, Colômbia; Atlético Paranense, Portilla, Colômbia; Corinthians, Memphis Depay, Holanda. A Copa do Mundo de 2026 terá 32 jogadores que atuam no futebol brasileiro e é o maior número em toda a história da Copa. Dito tudo isso, eu diria: eu quero é mais.
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0: 10h27, 10h27. Vamos falar de futebol, vamos falar de seleção brasileira aqui na Band News FM.
1: Você não quer antes atualizar aí a Copa do Nordeste?
0: Eu não queria fazer isso na sua frente, né?
1: Por quê? Fala aí. Problema. Eu não tenho problema nenhum em relação a...
0: Não tem.
1: A esse time.
0: O Vitinho abriu o placar pro Fortaleza na final da Copa do Nordeste, hein? A Lampions League, 1-0. Bela finalização, hein? De esquerda, fora da área, bola quica, pouco antes de morrer no fundo das redes, canto esquerdo. Goleiro Lucas Arcanjo achou que podia ter feito melhor, né, Câmara?
1: O chute foi difícil. A bola ainda bate na trave e entra, né? Mas...
0: A movimentação dele é estranha, não passa tanta confiança.
1: Mas foi um belo gol de um Fortaleza ali que pressionou logo nesse início de segundo tempo. Jogada culminada ali com a finalização do Vitinho, que é um ótimo jogador. Faz uma Série B muito boa. É um dos destaques do Fortaleza ali para essa disputa da divisão de acesso. Fortaleza na Série B, Vitória na Série A.
0: Sim.
1: Então, Vitória, né? Pelo menos na teoria, desponta como favorito para a disputa dessa grande decisão. Uma Copa do Nordeste que não tem o Bahia, né? Porque nessa formatação de calendário para 2026, os times que disputaram competições internacionais não iriam participar dos torneios regionais. Copa do Nordeste, Copa Sul-Sudeste, enfim. E o Bahia estava na fase pré-grupos de Libertadores da América. O problema é que o Bahia não conseguiu furar a fase pré-grupos de Libertadores e na disputa do play-off da Sul-Americana foi eliminado. Ou seja, o Bahia ficou sem Libertadores, sem Sul-Americana e sem a Copa do Nordeste. Bahia que é o atual campeão da competição, poderia tentar defender o título. E aí não rolou, né? Então, o Vitória, representando o futebol nordestino, vai tentar esse título, porém, está perdendo do Fortaleza por 1-0, primeiro jogo da decisão sendo disputado no Castelão, na capital cearense.
0: 16:17 do segundo tempo e a partida de volta com a definição, então, do campeão vai ser no domingo, 16h, horário nobre da bola, lá no estádio Manuel Barradas, o Barradão, em Salvador. O Vitória tem a vantagem por conta da melhor campanha construída na fase inicial da competição. 10h29, o relógio vai virar para 10:30.

0: Pode crer, vamos junto.
1: 10h30. Hoje a gente teve, como eu citei há pouco e vendi para essa segunda parte do Band News na área, as palavras bem breves, rápidas, do técnico Carlo Ancelotti e também do volante Casemiro, na saída ali dos jogadores do avião, que trouxe a delegação, né? Levou, na verdade, porque eu estou no Brasil, aos Estados Unidos, e desembarcou ali no aeroporto por volta de 8h no horário aqui de Brasília. E depois de uma noite mal dormida, eu imagino, apesar de todo o conforto disponibilizado dentro da aeronave, né? Casemiro e Ancelotti passaram por lá. Vamos ver um trechinho da fala, primeiro do volante. É o segundo capitão dessa seleção brasileira. Fala, Casemiro.
2: A expectativa é sempre enorme, né? O desejo de querer vencer, o desejo de realizar um sonho, acho que não só meu, mas de 210 milhões de pessoas, mandando energia positiva. Então, a expectativa é grande, a gente sabe que é difícil a caminhada, mas a gente com muita ilusão queremos ganhar.
3: Total razão. Nós não somos a grande favorita. Claro que nós chegamos forte, temos um grupo bom, temos uma mescla de experiência com uma juventude de grandes jogadores. Acho que é bom. A gente vem dessa vez a gente vem com esse passinho atrás, né? Mas

0: que segue tratando de uma lesão na panturrilha. Então, existem outras seleções à frente, essencialmente França e Espanha. Hoje, né? Terça-feira, a gente gravou a última edição do podcast na trilha do Hexa.
1: É.
0: E conversamos com o Luiz Cristóvão, que é um jornalista português. E a gente falava, né, sobre potenciais candidatas, fora as que já foram campeãs do mundo, né? E Portugal, obviamente, surge, né, com essa condição, uma ótima geração, um Cristiano Ronaldo, na opinião do próprio Luiz, melhor do que aquele em 2022, e eu concordo, tá jogando no Al-Nassr, numa liga menos competitiva, mas o Cristiano Ronaldo está mais saudável, com uma condição melhor do que a que ele teve há 4 anos, e amparado por um treinador como o Roberto Martínez, né? Perdão. Diferentemente do que foi com o Fernando Santos, né? Em que houve ali, né, um atrito meio que público, e o Cristiano Ronaldo já sabia meio que estava fora dos planos e aceitou, né? Foi obrigado a aceitar ficar no banco de reservas. Dessa vez não, né? O Luiz falou, o Cristiano Ronaldo é titular em conteste. Ele vai começar jogando a Copa do Mundo, a sexta dele com a camisa portuguesa. Ele, Messi, Ochoa, sexta Copa desses jogadores experientes. Em relação ao Brasil, a gente não sabe do Neymar, né? A principal estrela não se sabe, o Casimiro sim, é o homem de confiança do Ancelotti. Porém, o Brasil, como seleção, está atrás. Acho que de Portugal não, mas que de França e Espanha, essencialmente, para mim, as duas principais candidatas, sim. O Brasil está um patamar abaixo.
1: E não é discurso derrotista, né? Tem gente que acha que não. Quando você abaixa a cabeça, não se coloca no topo, você tem que acreditar em si próprio, enfim. Não é isso, não vender ilusão pro torcedor também, é o nosso papel aqui. A seleção brasileira tem totais condições de vencer a Copa, não vai dar pra falar que é zebra lá no fim do mês de julho, né? Quando a gente tiver a grande decisão e se o Brasil se sagrar campeão, a gente espera, mas ao mesmo tempo não dá pra dizer que antes da competição começar faz parte das favoritas, as coisas podem mudar a partir de uma quarta de final, de uma lesão, de um desencaixe em qualquer uma das outras seleções que vão disputar a Copa do Mundo. Quem falou é o homem responsável, hein, por preparar o Hexa da seleção, Carlo Ancelotti. Foi ainda mais breve do que o Casemiro na saída do avião, vamos ouvir o professor italiano do Brasil.
2: Competir com outros rivais, tentar de fazer o melhor, trabalhar bem. Expectativa, sabe todo el mundo de Brasil. Favorito. Yo creo que hoy no, esa Copa del Mundo no tiene un favorito, hay equipos más fuertes, creo que acho que Brasil va a competir con todos los otros equipos.
1: Mesmo tom, né? Praticamente o mesmo tom adotado pelo Casemiro, do técnico Carlo Ancelotti, dizendo que não é favorito, mas vai competir, porque tiver lá pela frente, o Brasil tem condições de vencer. Ainda mais num campeonato de um tiro tão curto, né? Se fossem 38 rodadas de Copa do Mundo contra França, Espanha, eu acho que o Brasil tinha menos chance. Agora, 8 jogos mata-mata, partida única.
0: Depende, né? Se jogasse um jogo contra a França em Caxias do Sul, outro no Castelão, um no Mangueirão contra a Espanha, outro, né, em Itaquera, imagina. Ia ser muito legal,
1: ia
0: né?
1: Ia ser mais legal. Mas o campo é neutro lá. É o sol do caramba nos Estados Unidos nessa
0: pois
1: época.
0: Pois é,
1: do...
0: né?
1: Ô, Bruno Camarão, vamos seguir falando de Copa, ó, 10h36.
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1: Tirando a trilha da seleção brasileira, porque agora a gente vai falar de uma seleção vizinha aqui no continente, né? Mas a seleção Uruguai. Hoje, inclusive, a FIFA documentou, né, todos os atletas convocados. Tem alguns detalhes bem interessantes, como, por exemplo, o Uruguai é uma das poucas seleções que não tem nenhum jogador da liga própria na Copa do Mundo. Todos são estrangeiros, né? E aí você tem a seleção da Arábia Saudita e a seleção do Catar, tem 26 dos 27 convocados jogando no futebol.

0: futebol local. A exceção da seleção da Arábia Saudita é o bom Abdulhamid, o lateral direito, né, da equipe da Roma. Então são essas seleções, tem esses detalhes também que a gente vê, mas enfim, a notícia do Uruguai hoje, uma nova lesão da Arrascaeta pode tirar ele da Copa do Mundo, né? Essa dúvida, hoje a seleção uruguaia se reuniu com o presidente do país.
1: Isso. Né? E tá otimista.
0: Tá otimista. O presidente da federação falou depois dessa reunião também. Eles disseram, olha, a gente ainda não tem nada concreto, porque os exames ainda não foram divulgados, né, os resultados, e a gente tem apenas esse desconforto da Arrascaeta na panturrilha, né?
1: É, porque ele já tá se recuperando daquela cirurgia na clavícula que ele fez no início de maio, né?
0: É.
1: Então esse já era um problema da Arrascaeta que já colocava em xeque a condição dele, né?
0: Naquele momento até se pensava que ele tava fora da Copa,
1: pois
0: uma recuperação bem rápida, foi liberado pro Flamengo.
1: Um novo problema é apresentado, né? Com exames nessa região da panturrilha, enfim, então é uma pena, né? Um jogador grandioso e importante que também no último ciclo da seleção uruguaia, né? Essencialmente na Copa do Catar, ele não era um titular, acabou fechando a participação na fase de grupos, ganhando essa condição, mas ele nunca foi um titular em contexto da seleção uruguaia, né? Por mais que seja o titular do grande time do futebol sul-americano aí dos últimos anos, o Flamengo, né? Ao lado do Palmeiras, ok? Mas é um Flamengo estrelar que sempre teve, ou estelar, que sempre teve na figura do Arrascaeta uma das grandíssimas referências ofensivas. E na seleção uruguaia, por incrível que pareça, ele não consegue, né? Ter essa continuidade, né? Esse jogo mais regular. Mas tomara, né? Que como uma das figurinhas carimbadas da Copa do Mundo, a Rasca consiga se recuperar.
0: É a terceira Copa do Arrascaeta. Em 2018 jogava ainda no Cruzeiro, né? Um jovem que tinha vindo do Defensor Sporting do Uruguai, foi convocado para a seleção, jogou pouquíssimos minutos e aí em 2022 com um pouco mais de minutagem.
1: Espanha, Cabo Verde, Arábia Saudita. Esse é o grupo
0: do Uruguai.
1: Que estreia no dia 15 de junho em Miami.
0: Grupo chato do Uruguai.
1: Pois é.
0: Tem uma das favoritas, tem a Arábia Saudita que no ano passado venceu a Argentina, é um time que não é dos piores.
1: E a estreia contra a Arábia.
0: Estreia contra a Arábia Saudita, pode ser ali uma divisão de águas, né, pro Uruguai. E a seleção de Cabo Verde, talvez uma das mais frágeis aí, que também acabou se classificando pra Copa, né, uma das estreantes aí pra edição de 2026. 10h39, viradinha pra 10h40, vamos seguir falando de Copa.
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0: Bom, 10h40. Hoje a gente teve mais amistosos, né? Preparatórios para a Copa do Mundo. Eles vão acontecer praticamente todos os dias, praticamente não todos os dias até o início do Mundial, ou até perto disso, né? Para as respectivas seleções. O Brasil joga no dia 6 contra o Egito. Tem bola rolando nesse momento para um dos adversários da nossa seleção na primeira fase, o Haiti, que tá vencendo a Nova Zelândia, hein? O Haiti tá batendo a Nova Zelândia. Segundos do segundo tempo, 20 para ser mais preciso, acabou de voltar do intervalo, o gol da equipe do Haiti marcado pelo Providence, atacante. Foi às redes aos 12 do primeiro tempo, então por enquanto o Haiti vai vencendo a Nova Zelândia 1-0.
1: Do grupo do Brasil, mais cedo tivemos a goleada de Marrocos 4-0 para cima de Madagascar. O Ismael Saibari fez 2 gols, o atacante da equipe marroquina, semifinalista da última Copa do Mundo. Grande destaque nessa vitória. O Hakimi não jogou.
0: Não, é um time bem misto, né? O que foi a campo.
1: Também se reapresentou agora, né? Jogador que atuou até no último sábado, final da Liga dos Campeões da Europa. E assim, no limite, hein? Jogou assim, daquele jeito, a decisão da Liga dos Campeões da Europa. 90 minutos, mais prorrogação. Inclusive, o pessoal tava bastante preocupado com a condição clínica desse importante atleta, capitão, uma das referências do Paris Saint-Germain e também da seleção marroquina. Hoje tivemos ainda País de Gales 1, Gana 1, além da vitória da Bélgica para cima da Croácia 2-0.
0: 2-0.
1: Até o Lukaku fez gol.
0: É, o Tielemans também, né? Um outro jogador mais experiente. Enfim, a seleção da Bélgica, ela é aquela base da super geração belga.
1: Uhum.
0: Uma outra adição, né?
1: Entre e elas. Croácia também semifinalista, né?
0: É, também tem uma geração que acaba, enfim, sofrendo com a passagem do tempo, né? O implacável tempo. Luka Modric, Kovacic, Brozovic,
1: Perisic.
0: São caras que já estão gastados aí no futebol mundial, experientes, para dizer o mínimo, o Livakovic, o goleiro.
1: Pois é, a base, Livakovic, que foi o grande destaque naquele jogo contra o Brasil, Gvardiol também, referência no Manchester City de Guardiola, né? Enfim, tem muitos caras qualificados, né? Kovacic, salvo engano, joga também no futebol saudita, né?
0: Deu uma rodada boa com o Kovacic, né?
1: E agora chegou. Tá no City, né?
0: É, foi pro Manchester City. E, ô Camarão, no nosso quadro pode apostar aí em Croácia, Bélgica, Marrocos. São seleções ali que estão se colocando numa terceira prateleira, uhum. Assim, vai, abaixo de Brasil e dessas outras aí. Se tivesse que apostar uma dessas pra chegar mais longe na Copa do Mundo, pode apostar.
1: Quais seriam?
0: É, entre Marrocos, Croácia e Bélgica. As que entraram em campo hoje, dessa prateleira do pode surpreender.
1: Ah, pode surpreender? Bélgica. Eu não vejo muito vida longa para Croácia e Marrocos. Porque assim, o que seria surpreender? Na última Copa eles chegaram nas semifinais. Eu não acredito que Croácia e Marrocos repitam uma trajetória de semifinal de novo.
0: Eu acho que para essas seleções, acho que a semifinal seria uma surpresa. Até as quartas dá pra colocar.
1: Ah, não, seria, né? Acho
0: quartas
1: que...
0: não dá pra colocar como uma grande surpresa.
1: Não, não. Sorte. Seria uma grande campanha de novo,
0: sim,
1: né? Semifinal é um negócio fora da curva. Mas acho que também não tem força nenhuma delas pra avançar, dependendo do cruzamento, óbvio, do encaixe, né?
0: Às vezes o Marrocos pode passar em primeiro.
1: Pois é, exatamente.
0: As outras seleções também têm essa condição.
1: Enfim, mas acho que o Marrocos no grupo do Brasil não vai passar em primeiro.
0: É, a gente espera que não, inclusive, né? Ó, o grupo da Bélgica na Copa do Mundo tem a companhia da Tunísia, do Egito, uhum. Não, na verdade do Egito, do Irã e da Nova Zelândia. Tunísia agora, é o próximo amistoso.
1: Quem no grupo do Brasil pode criar uma situação positiva e se classificar pela primeira vez na história para uma fase de mata-mata é a Escócia, porque ela estreia contra o Haiti, que na teoria é a seleção mais frágil. E você, convenhamos, pensando nesse novo formato de Copa do Mundo, em que os melhores terceiros colocados avançam, uma vitória talvez seja o suficiente para você avançar.
0: Exatamente, com saldo, então, uma vitória é suficiente.
1: Escócia ganhando do Haiti na estreia tem uma chance enorme de fazer história e ir para uma fase mata-mata. Escócia que não vai para a Copa desde 98. É uma equipe bem treinada pelo Clark, time com muitos jogadores da Premiership, tem jogadores que atuam em Premier League inglesa, futebol alemão, é um time assim, extremamente competitivo. No sábado fez um amistoso se despedindo lá no Hampden Park, em Glasgow, da torcida, e foi uma festa danada, 4-1 pra cima de Curaçao. Curaçao inclusive saiu à frente do marcador, seleção estreante, né? Mas depois a Escócia demonstrou muita força, muita bola parada, um jogo muito, sabe, muito físico. É, pode chegar também numa última rodada contra o Brasil, fazendo um jogo de ferrolho, né? Podendo, sustentar um empate. Então o Brasil não pode bobear, não pode bobear. Precisa conquistar pontos logo na estreia, e a estreia é complicada também.
0: É, e a gente imaginando aqui, né? O máximo que um terceiro colocado pode somar de pontos é seis, mas aí teria que ser uma combinação dos três primeiros com seis, né?
1: Isso.
0: O desempate em saldo é muito difícil.
1: Difícil.
0: Então, vamos colocar que os melhores primeiros muito provavelmente vão ter 4 pontos, o que é totalmente, né, viável para quem tem 3 também entrar no,
1: claro,
0: balaio e se classificar.
1: Com certeza.
0: Uma vitória deve sim colocar a galera na próxima fase da Copa do Mundo entre os terceiros, é verdade. 10:46, a gente vai por uma pausa rápida, já fala de Fórmula 1 e abre espaço para as notícias da sua cidade, da sua região também.
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0: 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Não perca mais uma etapa da temporada 2026 da Fórmula 1, Grande Prêmio de Mônaco, muito aguardado. 10h49, espaço para as notícias aí da sua cidade e da sua região.
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2: Dez horas e 50 minutos, 10h50, 999-02-6970, esse é o número do nosso WhatsApp. Nós recebemos mensagens do nosso ouvinte Jorge Matos, de Itapuaçu. Ele diz que por lá tá chovendo, não chove muito, mas chove toda hora, em um minuto tudo pode mudar. Agora tá chovendo bastante, caindo muita água por lá. Muito obrigado pela sua participação, Jorge. Aqui em Botafogo, na zona sul do Rio de Janeiro, não chove. No Catete, eu já recebi a informação que tá chovendo bastante também, mas em Botafogo ainda não chove. Tá chovendo na sua região? Manda mensagem pra gente. 999-026970. Eu estou aguardando as suas mensagens. Vamos falar agora, inclusive, do tempo aqui no Rio de Janeiro. Como eu disse, tem previsão de chuva nas próximas horas, pode chover a qualquer momento aqui na capital fluminense. Hoje a máxima chegou a 27 graus, mínima de 16. Entre amanhã e a próxima sexta-feira, dia 5, o tempo aqui no Rio de Janeiro ainda será influenciado pela entrada de ventos úmidos. O céu também vai estar nublado a parcialmente nublado e a previsão de chuva fraca, isolada também a qualquer momento. Nesta quarta-feira, a máxima prevista é de 27 graus e mínima de 16. Se tá chovendo aí na sua região, manda mensagem pra gente, que eu estou aguardando o seu relato.

Um criminoso que saiu da cadeia há menos de um ano volta a ser preso pela prática do Boa Noite Cinderela. Nesta terça-feira, policiais civis de Copacabana, localizaram Thiago Souza Alves no bairro de Saracuruna, em Duque de Caxias, na Baixada Fluminense. Um mandado de prisão preventiva contra ele foi cumprido. De acordo com as investigações que resultaram na nova prisão, eles se encontraram através de um aplicativo de relacionamento. As câmeras de segurança do prédio flagraram o criminoso saindo com os pertences do homem. Através das imagens, Thiago foi identificado pelos investigadores. A vítima também reconheceu o criminoso. O prejuízo financeiro é de cerca de R$12 mil. A Corregedoria Geral da Polícia Penal do Rio instaura uma sindicância interna para apurar como criminosos do presídio Gabriel Ferreira Castilho, o Bangu 3, conseguiram acesso a antenas via satélite capazes de anular o sistema de bloqueio de sinal implementado há 5 meses nos presídios da Zona Oeste da capital fluminense. De acordo com a CPEM, na semana passada, agentes do setor de inteligência encontraram 4 aparelhos na área onde ficam os chefes do Comando Vermelho. Além das antenas, as equipes também apreenderam 14 celulares utilizados pelos bandidos. Os novos bloqueadores foram colocados em janeiro deste ano com o objetivo de impedir o contato externo entre criminosos presos e comparsas em liberdade. Até o momento, 2 presídios já possuem a tecnologia: o Bangu 3 e Jonas Lopes de Carvalho, Bangu 4, onde ficam os chefes do terceiro comando puro. A licitação prevê a implementação em 49 unidades prisionais do estado ao custo de R$ 431 milhões.

0: 10:54.
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3: Bom, e hoje eu citei um pouco mais cedo, né, que a FIFA divulgou a relação completa dos jogadores inscritos, todos os 26 de todas as 48 seleções que vão disputar, total de 1.248 jogadores inscritos e aptos a participar da Copa do Mundo. E a FIFA trouxe algumas curiosidades nesse documento, né, que servem de histórias da Copa do Mundo, inclusive com a amplitude geracional aqui, o Bruno Camarão. Mais de 25 anos separam o jogador mais velho do mais jovem do torneio. O mais velho é o escocês Craig Gordon, 43 anos.
4: Pois é, goleiro que, inclusive, nesse amistoso que eu citei, Escócia e Curaçao, esteve em campo, jogou o primeiro tempo. Ele não jogava uma partida desde janeiro.
3: A entidade, né? 5 meses, né?
4: Tava ali parado ali, e aí foi lembrado, o técnico convocou. Eita. Enfim, ele vai pra mais uma Copa do Mundo.
3: E o Daniel Alves em 2022.
4: Quer dizer, mais uma Copa do Mundo? Não, não sei se ele chegou aí em 90, né, nas últimas, com a participação da seleção escocesa, mas enfim, 43 anos e 162 dias
3: hoje.
4: O Ochoa, que chega à sexta Copa do Mundo, 41.
3: É
4: também um jogador extremamente experiente.
3: O mais jovem é o mexicano Gilberto Mora. Oi. 17 anos e 240 dias. É um dos poucos atletas abaixo dos 18. São 22 atletas com menos de 20 anos e 7 com mais de 40.
4: Hã? Legal isso. Coisa.
3: 7 jogadores com mais de 40 e 22 jogadores abaixo dos 20, né? Ou seja, a juventude mais valorizada. Uhum. Tudo bem, 40 é uma idade rara no futebol, né? Acho que a conta certa aí seria 32, 33.
4: A CBF fez um destrinchar regional, né? Brasil com muitos jogadores da região sul-sudeste, né? Especialmente do sudeste, muitos paulistas, tem alguns representantes, a gente falava de Copa do Nordeste, nordestinos também, tem jogador paraibano, tem jogador maranhense, apenas um representante da região norte, que é o acriano Everton, né? Goleiro do Grêmio, do Grêmio, né? Que vai ser o terceiro goleiro a princípio, né? Do Ancelotti. Enfim, é muito legal esse tipo de apontamento, né? Feito.
3: São 891 jogadores que vão estrear em uma Copa do Mundo e 357 que vão jogar por mais de uma vez, né? Vão pra segunda, terceira, quarta, quinta, sexta Copa, no caso de Cristiano Ronaldo e Messi. Quase 900 jogadores que vão estrear, muitos deles dos países que também vão estrear, né? Então isso entra pra conta dos 26 jogadores de Cabo Verde, de Curaçao. Nenhum deles, por óbvio, já disputou a Copa.
4: É a seleção de Curaçao que tem um jogador que é nascido em Curaçao, uma ilha de 150, 180 mil habitantes, que é o Chong. Ex-jogador do United, né? Que inclusive fez o gol da abertura do marcador para cima da Escócia, depois tomou a virada. Todos os outros são geralmente jogadores que têm pais holandeses, que nasceram na Holanda ou em alguma região ali. É uma diáspora ali que aconteceu, então é normal. Inclusive o técnico de que Advocate é um treinador holandês, que inclusive é um dos treinadores, ou o treinador mais velho também para a disputa dessa Copa do Mundo.
3: Será?
4: Ele que largou a seleção por conta de um problema familiar, a filha dele teve um problema de saúde, aí ele passa o bastão para o Guter, enfim, o outro treinador holandês.
3: Uhum.
4: E aí depois de duas derrotas em amistosos, ele acabou sofrendo pressão de patrocinador.
3: Jogadores também não gostaram.
4: Ele caiu fora e quem construiu a trajetória da seleção de Curaçao volta, que é o Dick Advocati, o treinador mais velho para a disputa dessa Copa do Mundo.
3: Outros números interessantes são 449 clubes diferentes representados, né? 71 países distintos também. São 14 da Confederação Africana, São 6 da Confederação Árabe, 7 da CONCACAF, 8 da CONMEBOL, 1 apenas da Oceania, uhum, e 35 da UEFA. Lista de convocados, também tem vários outros países, né? E aí a gente tem aqui, ó, 25 de 26 jogadores da Arábia Saudita e do Catar jogam no futebol nacional. É um recorde positivo nesse sentido. 25 de 26, uma exceção apenas em Catar e Arábia Saudita. Por outro lado, Cabo Verde, República Democrática do Congo, Costa do Marfim, Curaçao, Senegal e Uruguai têm todos os jogadores atuando fora do país de origem. Uhum. Então, esses são os destaques em relação ao pertencimento nacional, né? A gente até discutiu no podcast hoje em relação às outras seleções. Mas todas as grandes têm, né?
4: Tem.
3: Uruguai, ali, vá, pode se discutir.
4: Uruguai, a gente tá falando de um país de expatriação, né? O Uruguai tem uma questão mais cultural do país, em que a pessoa trabalhadora, ele nasce pra viver fora do Uruguai.
3: Né?
4: Então, existe essa relação. Fred Rutten, que era o nome do treinador que acabou substituindo de advocate, depois saiu pra volta desse treinador de 78 anos. 27 de setembro de 47. Dizem as más línguas aí, o Vampeta chegou a falar que foi o técnico que mais desenvolveu ele como atleta de futebol profissional. Não sei se é verdade, o Vampeta às vezes dá umas brincadas mas o Vampeta falou que o advogado, quando o treinou, foi o cara que mais o desenvolveu como atleta.
3: Então, e um outro destaque de treinador aí, fechando nossas histórias da Copa do Mundo, Carlos Queiroz, que agora vai comandar a Gana, né? É a quinta Copa do Mundo seguida, cara, do Carlos Queiroz. Treinou Portugal em 10, Irã 14, 18 e 22 e agora vai treinar a Gana em 26. É só o segundo na história a participar de 5 Copas seguidas, se juntando ao Bora Milutinovic, que treinou entre 86 e 2002.
4: Treinador,
3: ou seja,
4: Iugoslávia, né? É. Exatamente.
3: Se o Carlos Queiroz for pra próxima em 30, ele bate o recorde, né? Treinador que mais treinou em Copas consecutivas. Né? Ah, ele tem gás. Ô, Camarão, vamos nessa?
4: Vamos nessa, Velote. Grande abraço pra você e a todos que nos acompanharam em mais uma edição do Band News na área. Valeu.
3: Valeu, eu continuo aqui na sua companhia até a meia-noite com as principais notícias do dia no cenário do jornalismo. Obrigado pela sua participação, companhia e sintonia. Tchau.
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3: Onze horas mais 3 minutos, 11:03 é o que marca agora o horário de Brasília. Seja muito bem-vindo, muito bem-vinda à programação Band News FM nessa última hora de terça-feira, hoje é dia 2 de junho de 2026. Eu sou o Lucas Belotti, sigo por aqui na sua companhia até a meia-noite, com a atualização dos principais destaques do dia, falando também sobre tudo que é destaque e notícia aí na sua cidade e na sua região. Vamos juntos com a atualização dos principais destaques do dia pra você, aqui na Band News FM.

0: O presidente Lula atribui a tarifa dos Estados Unidos à família Bolsonaro ao comentar a conclusão da investigação norte-americana que propõe uma taxa de 25% a produtos brasileiros. Durante uma agenda em Goiás nesta terça-feira, o petista declarou que os filhos do ex-presidente Jair Bolsonaro conseguem ser piores do que ele, referindo-se ao pai, é claro. A decisão dos Estados Unidos foi anunciada com base em uma lei que autoriza o país a investigar práticas consideradas prejudiciais ao comércio americano e adotar sanções contra os alvos. O escritório do representante de comércio dos Estados Unidos apontou que o governo brasileiro adota políticas que são irrazoáveis e oneram ou restringem o comércio americano. Houve uma nova proposta horas depois de tarifaço. O presidente Donald Trump, logo no instante, postou uma foto com Flávio Bolsonaro, inclusive. Em reação, Lula chamou os filhos do ex-presidente de traidores da pátria.
1: Esses filhos do Bolsonaro conseguem ser pior do que ele e são, na verdade, vendilhões da pátria. Foram pedir para que um país estrangeiro se intrometesse nas decisões brasileiras. É isso que vocês têm que dizer alto e bom som. São traidores. Por menos do que isso, Joaquim Silvério do Reis, que delatou Tiradentes, foi enforcado. O que merece os traidores da pátria que vão pedir intervenção de um país no nosso país. Pensem, meditem. Porque esse cidadão hoje aparece na imprensa dizendo: eu não falei nada. Todo covarde assim. Fala a merda que fala, depois não tem coragem de assumir o que fala, fica tentando mentir.
0: Em entrevista à Rádio Itatiaia, o pré-candidato à presidência da República pelo PL, senador Flávio Bolsonaro, disse que pediu ao presidente dos Estados Unidos, Donald Trump, que poupasse empresas brasileiras num tarifaço.
2: Eu pedi expressamente, nas três reuniões que nós tivemos, né, com o presidente Trump, o vice-presidente J.D. Vance e o secretário de Estado Marco Rubio, eu pedi expressamente, não taxem as empresas brasileiras. É um pedido que eu fiz expresso a eles, porque eu disse o seguinte: a partir de 2027, vocês vão ter um governo que vai sentar aqui com vocês, vai negociar de igual para igual, porque o nosso agro alimenta o mundo, não é justo taxar as nossas empresas, a gente tem que valorizar a nossa tecnologia, a gente tem que valorizar o nosso PIX, a gente tem que valorizar o nosso etanol.
0: Mudando de assunto, o Conselho Nacional dos Direitos da Criança e do Adolescente manifesta repúdio à decisão do Senado de sustar os efeitos de uma resolução que garante a crianças e adolescentes o aborto legal quando a gravidez é decorrente do estupro. Segundo o Conanda, a decisão do Congresso representa um grave retrocesso na proteção integral dos menores de idade. Mais sobre esse projeto e sobre essa discussão chegam de Brasília, fala Márcio Rocha.
3: Segue para a promulgação do Congresso Nacional a decisão do plenário do Senado de sustar uma resolução do Conselho Nacional dos Direitos da Criança e do Adolescente que garante a eles o aborto legal quando a gravidez é decorrente de estupro. O texto foi relatado pela senadora Damares Alves e tinha sido aprovado na Comissão de Direitos Humanos da Casa. Pelo projeto, fica sustada a integridade da resolução do Conanda, que trata do atendimento dos direitos da criança e do adolescente vítimas de violência sexual. A norma regulamenta procedimentos já previstos na justiça brasileira para casos específicos como gravidez resultante de estupro, risco à vida da pessoa gestante e anencefalia fetal. Segundo a relatora, essa resolução ultrapassava os limites das atribuições do Conanda ao disciplinar temas que dependem de deliberação legislativa.
0: Mudando de assunto agora na Band News FM. Instantes finais de jogo na Arena Castelão e o Vitória virou a mesa, hein? Golaço do Tarsia de fora da área, perna esquerda, bateu no ângulo direito do João Ricardo. Então o Vitória, que tem um jogador a mais, né? Desde ali 10 minutos para 15 minutos do segundo tempo, virou a mesa contra o Fortaleza, que havia aberto o placar ainda no comecinho, né? Do segundo tempo, o Fortaleza fez o primeiro gol com o Vitinho e aí o Vitória empatou com o Renato Kaiser e virou a mesa há pouco com o Renzo Tarsia. O Léo vai saindo na frente, fora de casa, Leão da Barra, em Salvador. 2-1. E agora joga pelo empate no Barradão na próxima, ou no próximo domingo, para garantir o título da Copa do Nordeste. Agora 11:09, 11:09, tá chegando por aí a edição especial dos seus filhos desse fim de semana com Thaís Dias e Roseli Saião, além de convidados especiais, claro, como sempre.
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0: Começa agora o programa Seus Filhos na Band News FM. E hoje o nosso alerta é para você que fica ali de olho nas telas do computador e acha que isso tem um impacto apenas emocional nas crianças e nos adolescentes. Tem sim esse impacto emocional e a gente já conversou muito sobre isso, mas pode ter um impacto físico também. Primeiro, por causa do sedentarismo. Crianças muito ligadas às telas fazem menos atividades físicas e gera uma preocupação muito grande relacionada, por exemplo, à obesidade infantil. Problemas de adultos que estão virando problemas de crianças. Mas tem um outro ponto que a gente vai abordar também, que gerou uma preocupação grande, e a Roseli Sayão, que sempre participa aqui com a gente, né, trazendo os esclarecimentos, falou, acho que a gente merece aí um programa sobre esse assunto. Vamos falar da trend da magreza. Aquela tendência nas redes sociais de expor, de exaltar corpos esqueléticos cada vez mais magros, que trazem essa sensação, né, de uma magreza extrema, e preocupa muito porque adolescentes em formação e até crianças olham para aqueles corpos e tentam chegar. Muitas vezes não tem um biotipo para alcançar e gera toda uma frustração. É sobre isso que a gente vai conversar hoje aqui no programa Seus Filhos. Te convido a ficar conosco. Eu, Thais Dias, fico sempre por aqui acompanhada dela, Roseli Sayão. Tudo bem, Roseli?
1: Tudo bem, Thaís. Pronta para enfrentar essa questão que é bem importante.
0: E, mais uma vez, não estamos sozinhas. Convidamos também um especialista nesse assunto para trazer esclarecimentos, reflexões para você, nosso ouvinte. Conosco hoje, Fábio Salzano, ele que é médico psiquiatra, coordenador do Programa de Transtornos Alimentares do Instituto de Psiquiatria do Hospital das Clínicas da USP. Fábio, agradeço muito pela sua participação por aqui.
2: Eu que agradeço, Thaís, Roseli, é um prazer estar aqui. Vamos ajudar os ouvintes, né, a entender isso melhor e tomar cuidado das crianças e dos nossos adolescentes, que isso é um tema muito importante.
0: E já vou começar trazendo aqui o relato de uma jovem sobre isso que a gente está falando, né? Sobre esse ideal de um corpo perfeito. Conosco por aqui a mineira Giovana Bandeira, de 19 anos, que percebeu nas redes sociais uma cobrança enorme por um corpo muito magro.
3: As redes sociais têm um impacto muito forte na saúde mental de jovens e adolescentes. E a gente pode ver isso no movimento agora de extrema magreza, que está cada vez mais vigente. Existe um padrão de beleza, sempre existiu, que é o corpo magro. Mas, atualmente, essa pressão estética cresce cada vez mais. A gente pode ver como, por exemplo, quando pessoas gordas postam o seu corpo e recebem um hate extremo só por estarem existindo. Ao mesmo tempo, a gente também vê influenciadores que reforçam essa ideia de magreza extrema, mostrando rotinas muito pesadas de treino para poder atingir o corpo perfeito. E também quando isso passa do limite, quando começam a divulgar remédios para emagrecer sem nenhuma responsabilidade.
0: Um relato muito impactante, consciente da Giovana, né? Ela conseguiu olhar esse cenário que está na frente dela e fazer uma análise crítica. Mas nem sempre é assim, né, Roseli? Você pega aquele adolescente em formação, muitas vezes crianças já impactadas também, buscando esse ideal de beleza que é praticamente inalcançável para a grande maioria, né? Fala um pouquinho pra gente, Roseli.
1: É verdade, Thaís. E muitas vezes os pais nem percebem, né? A maior preocupação dos pais, principalmente, e na escola também, em relação às telas, são conteúdos inadequados como pornografia, por exemplo, qualquer coisa que toque a sexualidade, movimentos como esse do machismo. Agora, pouca gente se dá conta dessa pressão que existe para que meninas sejam muito magras e meninos tenham musculatura aparente, né? E olha, é uma pressão tão grande, mas tão grande, que eu ouvi uma mãe, né, de uma criança de 9 anos que estava fazendo um regime por conta própria, não queria mais quase almoçar, não comia arroz, só comia a carne que tinha. Porque, disse ela, né, ela viu na internet que todas as colegas da internet estavam fazendo a mesma coisa. Então, ela deveria fazer também. Olha que risco.
0: Um risco enorme. E aí eu chamo o doutor Fábio para falar para a gente sobre essa tendência dos extremos, né, doutor? O senhor observa isso? Porque a gente tem ou crianças sedentárias, né, ficando obesas, justamente por uma falta de movimento, por estar ali muito dedicado tempo à tela. E, por outro lado, aquela busca por um ideal de perfeição, como disse a Roseli, ou um corpo extremamente sarado, forte, grande, ou um corpo extremamente magro. Como lidar com isso, sem criar um transtorno?
2: Então, Thaís, Roseli, de fato, o que a gente observa, né, em relação a essas mídias é o que você também comentou, é a busca de um tipo físico que não é condizente com o que a pessoa é programada. Ninguém está dizendo que é adequado você estar acima do peso por hábitos também errados de comer exageradamente. Mas o que a gente observa é que, muitas vezes, as crianças que estão em formação e os adolescentes que estão em formação olham uma imagem ali numa dessas mídias e vê uma pessoa que propaga o ideal de beleza como um sucesso e, de fato, coloca um ódio numa imagem habitual nossa. O tipo do corpo brasileiro, ainda mais das moças, né, sempre foi de uma forma diferente, vamos dizer assim, de esquelético. Basta lembrar a nossa Miss Marta Rocha. Quer dizer, Marta Rocha, que muitos não devem ter ouvido falar, né? Acho que nem sei se você, Thaís, ouviu, ou você, porque vocês são mais novas do que eu, imagino. Mas, enfim, ela teria um corpo que hoje, se a gente botar numa mídia social, ela vai tomar hate, porque vão dizer que ela é gorda. E o que é algo absolutamente diferente. E o tipo físico do brasileiro né, como da Marta Rocha. Só que aí você pega uma menina com 13, 14 anos, ou 12 anos, ou um menino com 11, 12 anos, que começa a ser bombardeado com imagens de pessoas extremamente esqueléticas e dizendo, isso é que você tem que ser, é isso que você vai ter sucesso. E aí você vê que uma pessoa com esse corpo diferente do habitual tem não sei quantos mil likes, milhões de likes, começa a fazer sucesso e ganha dinheiro nisso, ganha dinheiro naquilo, tem avião, tem isso, tem aquilo. Eu estou em formação, eu tenho 12, 13 anos, eu não sei o que é a vida, eu falo, eu preciso ter esse corpo para eu conseguir ter meu avião para eu ir passear dentro do Brasil. E eu falo, o que eu vou fazer? Ah, vou parar de comer, porque é assim que eu vou ficar dessa maneira. E às vezes os pais, como a Roseli falou, acabam não se dando conta. E quando você está vendo, se instalou uma magreza intensa com riscos.
0: Roseli, o doutor falando e você falando, me veio à cabeça que durante muito tempo a gente viu, né, uma campanha, principalmente nesses últimos anos, pela diversidade, né, pela inclusão, pelas modelos, por exemplo, plus size, né, brigando pelo seu espaço, pela possibilidade, tirando um pouco das capas de revista, né, aquela ideia de uma magreza que a gente não se identificava. E agora, não, você vem com essa moda, ou você é isso ou não, ou você usa a caneta emagrecedora, ou você não vai ser aceito. E me gera uma preocupação muito grande. A gente falou dos pais. Como é que os pais devem ligar esse sinal de alerta? Olha, acho que agora alguma coisa está acontecendo. Porque muitas vezes, de olhar, é difícil, né, de perceber.
1: É verdade. Os pais... se permite que os filhos menores de 16 anos, ou mesmo maiores, né, acessem as redes livremente, eles precisam, no mínimo, conversar com os filhos a respeito do que eles veem nas redes. Qual a opinião deles a respeito do que eles veem, ouvem, com quem eles conversam? Que tipo de assunto costuma ser tema dessas conversas? É a partir desses diálogos, Thaís, que os pais podem conhecer o filho, mesmo quando o filho fala de alguém que falou na internet. Quando ele repete o discurso que ele ouviu, ele está falando dele também, né? Ou seja, de alguma maneira aquilo pegou nele. Então é sempre muito importante saber que lugares que os nossos filhos frequentam na internet. Ninguém deixa um filho adolescente, uma filha adolescente sair sem dizer o destino, sem dizer a hora que vai, a hora que volta. E a internet, gente, deve funcionar do mesmo jeito. É preciso saber aonde você vai, quanto tempo você vai ficar e quando você volta. Porque a internet é um espaço público, é aberto. E diferentemente do espaço público da rua, da praça, tudo que acontece na internet é para sempre. Então, e criança e adolescente não tem essa ideia dos três tempos do verbo, passado, presente e futuro, né? Em geral, para eles é o presente. O futuro é o final de semana próximo, as férias próximas, é no máximo isso. Criança de até 12 anos, gente, não precisa acessar a rede social. É aí que está o maior risco, né? E quando for adolescente, tutela. Tutela o uso da internet, né? Não é para fazer escondido, eu vou lá ver onde ele foi. É para dizer antes, ó, de vez em quando eu vou entrar no seu celular para ver o que você tem feito, porque você ainda é minha responsabilidade.
0: Você falou de tutela, de uso consciente, né, das redes sociais, da internet. Qual é a dica, Roseli, que você traz para o nosso ouvinte?
1: Eu trago um livro, Thaís, que está na internet gratuito. Está no endereço educapes.capes.gov.br. E o título do livro é Bulimia na Adolescência. Entenda, cuide-se e previna-se. É um livro que pode ser lido tanto por pais quanto pelo próprio ou própria adolescente.
0: Repete pra gente, Roseli, o endereço e o nome do livro.
1: educapes.capes.gov.br. E o título, Bulimia na Adolescência. Entenda, cuide-se e previna-se.
0: Daqui a pouquinho a gente volta com o programa Seus Filhos, que trata sobre essa questão da busca por um corpo ideal. Mas o que seria o corpo ideal? A gente está conversando sobre isso, eu, Thaís Dias, Roseli Saião e nosso convidado de hoje, o médico psiquiatra Fábio Salzano. Não saia daí, a gente espera você.
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6: Pessoal, vocês já ouviram falar que algumas galinhas selvagens invadiram o Havaí? Olha só, quem visita algumas ilhas havaianas costuma se surpreender ao encontrar galinhas andando livremente pelas ruas, praias, estacionamentos e até frente a hotéis. Em alguns lugares, elas são tão comuns quanto os pombos nas grandes cidades. Mas vamos lá, como é que isso aconteceu? As primeiras galinhas chegaram ao Havaí há centenas de anos, trazidas por povos polinésios. Mais tarde, colonizadores europeus também introduziram aves domésticas. O que mudou todo esse cenário foram os furacões. Ao longo das décadas, várias tempestades destruíram os galinheiros e milhares de aves escaparam para a natureza. O resultado foi uma mistura entre galinhas domésticas e as selvagens, que encontrou condição quase perfeita para se multiplicar. O clima é favorável o ano inteiro, há alimento disponível e nestas ilhas existem poucos predadores naturais capazes de controlar essa população abundante. Mas o excesso de galinhas traz consequências, é claro. Elas podem revirar jardins e áreas verdes em busca de alimento, espalhar sementes de plantas invasoras, competir com espécies nativas e gerar conflitos com moradores por causa do barulho dos galos ao amanhecer. Ninguém dorme até muito tarde no Havaí. Por outro lado, muitos turistas adoram encontrá-las e as galinhas acabaram se tornando uma espécie de símbolo informal de algumas regiões havaianas, aparecendo em fotos, souvenirs e até campanhas turísticas. Esse caso mostra como a introdução de uma espécie fora de seu ambiente natural pode gerar efeitos inesperados, gente, e às vezes catastróficos. Um animal doméstico, aparentemente inofensivo, pode ao longo do tempo transformar a dinâmica ecológica de uma região inteira. É uma coisa de louco, o Havaí é infestado de galinhas por todos os cantos. Você tem dúvidas? Mande um e-mail para elbicho@bandnewsfm.com.br ou então no meu Instagram, Manu Carsten. Participe, eu espero você. 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
9: Agora, 11 horas e 25 minutos. Seguimos juntos na Band News FM com a atualização dos principais destaques desta terça-feira. A Embratel ainda não se pronunciou sobre o problema técnico nos aeródromos de São Paulo. Segundo a Força Aérea Brasileira, um erro na operação da empresa no Departamento de Controle Aéreo causou interrupção de 40 minutos em pousos e decolagens. Isso afetou os aeroportos de Guarulhos, Congonhas, Campo de Marte e Viracopos. Foram dezenas de cancelamentos e atrasos em efeito cascata em todo o país. Além dos voos que pousavam e decolavam em São Paulo, outros passageiros relataram impactos por conta de escalas, como conta inclusive o professor Éder Dias, que precisou trocar de aeroporto para conseguir completar essa viagem que demandava uma escala.
10: A grande verdade é que o meu voo estava marcado com a conexão 45 minutos. Dentro do voo, eles disseram que iria atrasar por conta de alguma pane, alguma coisa que aconteceu. E aí, chegando aqui, eles sinalizaram que a gente vai ter que realocar o nosso voo para Guarulhos ali, alguma coisa. Eu estou aqui na fila já faz 40 minutos e até agora nada.
9: Mudando de assunto, na reta final do julgamento sobre a morte de Henri Borel, a mãe culpa o padrasto do menino pelo crime. O ex-vereador Jairinho chorou a falar da família, debateu esses relatos e acusações da ex-companheira. Mais detalhes com o Guilherme Faria.
11: A professora Monique Medeiros, acusada de envolvimento na morte do filho Henri Borel em março de 2021, afirma pela primeira vez acreditar que Jairo Souza Santos Júnior cometeu o crime. A afirmação foi feita nesta terça-feira, durante o interrogatório de Monique no Tribunal de Justiça do Rio. Em diferentes momentos, a ré se emocionou e chorou muito. Aos jurados, ela contou que dormiu após tomar um comprimido dado por Jairinho e que foi acordada pelo próprio padrasto do menino na noite da morte de Henri. Ao ser questionada pela juíza, Monique disse que hoje acredita que Jairinho tenha matado Henri, citando os depoimentos dados por outras ex-companheiras dele, que relataram episódios de violência contra os filhos.
9: Ainda girando os principais destaques do dia, o estado da Flórida entra com um processo judicial contra a OpenAI e o presidente executivo da empresa, Sam Altman. A ação acusa a empresa de ter ignorado um alerta de segurança e lançado o ChatGPT, mesmo sabendo que ele poderia causar danos às pessoas. Esta é a primeira vez que um estado dos Estados Unidos processa a OpenAI. Entre as acusações feitas pelo procurador-geral da Flórida estão ajudar atiradores que planejam atacar escolas, dar instruções a crianças com tendências suicidas e causar dependência comportamental e danos cognitivos em usuários jovens. A OpenAI contrapôs que a plataforma incentiva pessoas a procurar apoio, incluindo ajuda de profissionais de saúde mental, e disse também ter cooperado com as autoridades policiais. No destaque do esporte, a tenista Luiz Stefani está nas semifinais da chave de duplas de Roland Garros pela primeira vez na carreira. A brasileira e a canadense Gabriela Dabrowski avançaram nesta terça-feira em Paris ao vencerem a parceria formada pela alemã Laura Siegmund e a russa Vera Svinareva por 2-0. Luiza Stefani celebrou a classificação após o resultado.
12: Último jogo, grande vitória, elas são um time super experientes, não largam o osso, faz sempre jogar. Os match points, elas, alguns deles sacaram bem. A gente teve uma outra oportunidade ali para fechar mais cedo, mas de qualquer forma nossos game stack foram muito bem, muito sólidos e importantes para fechar o jogo em dois sets. É um jogo que elas fazem a gente executar, não dão muita coisa de graça. Então, ótima maneira de conquistar a vaga na semi.
9: Ainda em busca de uma vaga na decisão, Luiz Stefani e Gabriela Dabrowski vão enfrentar a dupla número um do mundo, a americana Taylor Townsend e a tcheca Katarina Siniakova. A data e o horário dessa partida ainda serão confirmados em Roland Garros, que hoje teve o João se despedindo após uma derrota por 3-0 pro tcheco Jannik, que acabou vencendo, né? Um dos jovens jogadores, Jannik Mensik, acabou vencendo o João por 3-0. O tcheco tem 20 anos, o João tem 19, embate especialíssimo, né? E agora o Mensik avança para enfrentar nada mais, nada menos que Alexander Zverev, número 3 do mundo, grande favorito ao título de Roland Garros, busca a primeira taça no saibro francês, mas é o tenista mais bem ranqueado, ainda vivo na competição. 11:30, agora 11:30 no horário de Brasília. Fique neste instante com mais um bloco do programa Seus Filhos, com Roseli Saião e Thaís Dias.
0: Seus Filhos hoje discute a busca pelo corpo perfeito e a influência disso na infância, na adolescência, tudo isso, lógico, né? Com a vitrine das redes sociais mostrando a trend da magreza ou o outro extremo, corpos extremamente musculosos, né? Definidos num padrão que exige uma dedicação muito grande e a gente precisa reforçar tanto a magreza quanto também esses corpos muito musculosos podem envolver o uso de medicamentos, o uso, né, de drogas mais pesadas para conseguir esse objetivo. Não seria um corpo natural. A gente está falando da infância, a gente quer uma naturalidade para tratar dessa questão. Eu vou começar esse bloco trazendo a palavra do Lucas Guedes, que é do Rio de Janeiro, e ele fala um pouco pra gente sobre como essas influências da internet acabaram impactando na rotina dele.
13: Isso para com transtorno alimentar é que hoje em dia eu até sou uma pessoa magra, porém durante a minha adolescência, minha infância eu sempre foi uma pessoa gordinha e tal, e durante a minha adolescência tentando se padronizar com corpos de adolescente e tal. Para tentar ficar mais magro, eu passava, às vezes, 1-2 dias sem comer, e os meus pais sempre ficavam preocupados comigo por causa de uma coisa que eu me olhava no espelho, me via de uma maneira, porém meu corpo era de outra, e eu acabava me alimentando muito mal e passando muito mal a maioria das vezes.
0: Doutor Fábio, eu imagino que você tenha recebido relatos muito parecidos com esse, né? Nossa, mas eu era uma criança mais gordinha, na adolescência eu tentei me padronizar com esse objetivo do corpo perfeito, não consegui, fiquei sem comer. Isso afeta a saúde física e a saúde mental, é importante a gente estar atento a isso, né?
2: Ambas as situações, né, Thaís? Quer dizer, do ponto de vista físico, você ficar sem comer de uma maneira adequada, falta combustível.

0: E como é que alguém vai ter um batimento cardíaco se eu não tenho combustível para isso? Claro, um dia pode não levar a um comportamento ou um comprometimento tão grave, mas a questão é que isso pode ser um gatilho inicial para eu entrar numa necessidade de continuamente diminuir o que eu estou ingerindo. E o ouvinte, ele comentou que isso também tinha a ver, além da busca por um corpo padrão, a questão dele se enxergar de uma maneira errada, que é o que nós usamos o nome de distorção de imagem corporal. Então, por uma pista falsa que o meu olho dá, eu acho que eu estou acima do peso, eu acho que o espelho está me deixando de uma maneira gorda, e por isso eu passo a ter uma mudança do meu comportamento. Então, além da questão física, que é entrar menos energia, pode trazer prejuízos mesmo, os cardíacos, intestinais, meu cabelo cair mais facilmente, eu posso também entrar no quadro alimentar de anorexia nervosa, ou eu posso também a ficar deprimido, porque eu não tenho os sais minerais, as proteínas que ajudam na formação dos transmissores do corpo, da serotonina, da adrenalina, isso pode facilitar com que eu tenha até depressão por conta disso. Então, é muito perigoso clinicamente e para a saúde mental.
1: E tem o detalhe ainda de um corpo em formação, né, doutor Fábio? Quando a gente está falando de adolescente, de criança fazendo essa alteração, isso tem um, como dissesse, um agravamento diante desse cenário.
0: Justamente porque até 17, 18 anos, isso é o nosso corpo tá crescendo. Então, se você pega uma criança de 8, 9 anos e no Hospital das Clínicas, aqui em São Paulo, onde eu trabalho, você vê às vezes crianças nessa faixa etária que já estão com um quadro alimentar transtornado. Então, isso de fato vai fazer com que a curva de crescimento seja impactada. Então, ao invés de seguir uma linha contínua, você vai percebendo que ela não cresce como deveria. Então, e isso vai trazer um impacto que não tem como reverter na idade adulta.
1: Roseli, qual o papel dos pais nessa hora, né? Desde a primeira dúvida que você olha assim, ó, tô achando que alguma coisa não tá normal, não é o padrão do meu filho, até buscar uma ajuda, né? Identificar que é um transtorno. Fala um pouquinho pra gente também sobre isso.
2: Olha, primeiramente, sempre que possível, a família deve, buscar pelo menos uma refeição por dia. A família toda junta, né? Porque é aí que se atualizam as emoções, a rotina cotidiana, os conflitos. As pessoas dizem, ah, mas quando junta todo mundo dá briga. Pode dar, faz parte, é absolutamente natural, mas é ali que se resolve também, né? Com uma refeição diária que seja em família, dá para entender melhor qual é o estilo de alimentação daquele filho, daquela outra filha. Cada um tem o seu estilo alimentar, né? E dá para ver quando isso, esse estilo se modifica, de repente. Quando esse estilo se modifica de repente, os pais podem conversar com o filho, perguntar, né? Olha, você não gosta mais desse tipo de comida, que é outra? Para tentar entender. Às vezes pode ser o humor que não vai bem, algum problema. E aí é uma mudança que dura poucos dias, né? 2, 3 dias, depois volta ao natural daquele filho ou daquela filha. Quando a mudança acontece de repente e permanece, 1 semana, 2 semanas, 1 mês, aí é hora de chamar um profissional, né? Em geral, um profissional nesse momento pode ser um psiquiatra, pode ser um psicólogo. E não é necessariamente, às vezes o pediatra até da criança pode indicar a importância de uma consulta com um profissional da saúde mental, né? E aí, não é apenas a criança ou o adolescente que recebe atendimento, mas os pais recebem orientação também, porque é muito importante, esse contexto de inter-relações, pode favorecer ou prejudicar o tratamento do filho ou da filha.
1: Doutor Fábio, eu queria saber do senhor em relação a esse olhar do outro, né? O impacto que ele tem na gente. Muitas vezes a gente na rede social coloca uma foto porque se acha lindo. E aí vem ali embaixo, nossa, mas você tá estranho nessa foto. E aquilo tem um impacto enorme no adulto. Eu imagino na criança, né? Porque às vezes você acha que você tá na sua melhor fase e aí vem alguém, nossa, mas que criança gordinha, olha, que criança magrinha. Isso Nossa, que frustração.

0: estava achando que estava lindo. É, a gente precisa. Como é que a gente faz para não deixar esse olhar do outro impactar os nossos filhos? Dá para o pai, a mãe, aquele adulto perto auxiliar também nesse processo?
1: Acho que é importante, né? Quer dizer, mostrar os valores dentro da família, primeiro em ter essa união e esse conhecimento. Até como a Roseli falou, ter esse momento que passamos juntos, né? Até pegando esse gancho da Roseli, eu atendi uma vez uma família onde eram gêmeas, adolescentes, os pais, morávamos quatro juntos, só que eles se falavam por mensagem, porque ficavam uma menina no quarto, a outra menina no quarto, o pai na sala e a mãe no quarto do casal. E eles conversavam por mensagem. Ora, isso já mostra que, apesar de ter esse carinho, mas não tem esse momento de união, tá? Então, é importante que os pais entendam o que está acontecendo com seus filhos. É importante mostrar os valores no sentido de que corpo não é um valor adequado. O que é importante é o que você sente, é como você se comporta, como você se relaciona com as pessoas. E eu acho que aí também tem um papel das escolas disso, justamente mostrarem para crianças e para adolescentes que, de novo, não é importante a questão externa, é importante como você se relaciona, como você age, cordialidade, amizade, que são valores que a gente vê cada vez menos, né? Hoje é normal. Ainda mais na internet, nas mídias sociais, qualquer coisa errada você xinga, né? Você mostra que você odiou, é um hate. Quer dizer, não existe mais esse espírito, né, de irmandade. Então, é muito importante que nós mostremos isso para a geração nova, até nós, né, mais velhos, né? Hoje em dia tudo se resolve na porrada, né? É xingamento, não existe mais nada cordial, né? Então, acho que precisamos mudar os valores que nós acreditamos.
0: As
1: Roseli?
0: crianças e os, desculpa, Thaís, as crianças e os adolescentes precisam aprender com a família e depois da escola as virtudes, né? A gente esquece de que é preciso ensinar a virtude.
1: Sim.
0: Roseli, vamos aqui trazer também uma dica de filme para o ouvinte que sempre acompanha, né? A gente sempre destaca aqui filmes, livros, sites que possam ajudar na reflexão e tem dica de filme chegando.
2: Eu vou indicar um documentário, Thaís, que foi feito numa clínica nos Estados Unidos com mulheres internadas para reabilitação de anorexia e bulimia. Esse documentário ouve a história de muitas dessas pacientes que estão em tratamento. É bem interessante ver, são jovens mulheres. Não há tradução no título, o título em inglês é Thin, Thin.
0: Então, sim, né? THIN, a indicação da Roseli para você refletir sobre esse tema. Aliás, a gente reforça, né, Roseli, sempre a importância dos mediadores para abertura de discussões, filmes, livros, sites, reportagens. Tá aí uma boa oportunidade também.
2: Exatamente. Por isso é importante que os pais vejam com os filhos algumas coisas da internet para falar sobre aquilo.
0: A gente faz a nossa pausa rápida, voltamos já já com o nosso programa falando sobre essa busca pelo corpo ideal, mas especialmente voltando o nosso foco para a infância, para a adolescência. Doutor Fábio Salzano está aqui com a gente, médico psiquiatra, Roseli Saião sempre conosco e eu, Thaís Dias, fico por aqui. Então não sai daí não que a gente está te esperando.
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Agora 11:43, 11:43, tempo da gente atualizar o destaque do mercado financeiro, porque a Bolsa de Valores do Brasil fechou em alta, o dólar recuou nessa terça-feira, mesmo em meio a toda essa tensão comercial entre Brasil e Estados Unidos e a expectativa de um novo tarifaço vindo do solo americano do governo Donald Trump em direção aos produtos do Brasil. Bom, começando então com o Ibovespa, que fechou em alta de 1,16%, encerrando o pregão em 174.197 pontos, enquanto a moeda americana caiu 0,24%, encerrando o dia cotada a R$ 5,09, praticamente R$ 5 cravados. No acumulado da semana, voltando ao Ibovespa, o ganho é de 0,24%, né? Em 2026, a valorização já chega a 8,11%. Já um cenário um pouco mais ampliado do dólar no acumulado do ano mostra uma queda pouco superior a 8% em relação ao valor cotado do real. 11:44 agora.

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4: O programa Seus Filhos de hoje é especial para falar sobre a busca pelo corpo ideal. Mas qual seria esse corpo ideal? Nosso foco voltado principalmente, né, para a influência das opiniões alheias, dos exemplos que estão disponíveis na internet, na grande mídia, né? Quando a gente vê aquelas modelos maravilhosas e fala, olha, eu vou chegar ali. Mas e o peso disso? O peso na saúde física, na saúde mental? A gente vai tratar sobre isso mais um pouquinho aqui no programa Seus Filhos. Eu, Thais Dias, sigo na sua companhia. Roseli Saião também, sempre por aqui. E nosso convidado, médico-psiquiatra, o doutor Fábio Salzano, que trata exatamente dessa questão no seu dia a dia. Doutor Fábio, Roseli, ouvintes, eu quero dividir com vocês agora a fala da Rose Fernandes, que é de Salvador.
5: Quando ela tinha 12 anos, começou de repente a ter crise de vômitos e também começou a emagrecer. Eu e meu esposo, muito preocupados, sem termos ideia do que poderia ser, a levamos para a pediatra, que não detectou nada. Mas a pediatra achou que poderia ser uma gastrite nervosa. Nós ficamos sabendo a realidade, né, que ela realmente estava passando. Anos depois, ela disse que não contou antes por vergonha e que o que a motivou a parar de induzir os vômitos foi, na verdade, ver o meu desespero e a do pai dela diante de um problema sem diagnóstico.
4: Doutor Fábio, eu começo com você esse bloco, porque eu imagino que muitos jovens que estão sempre aqui acompanhando o nosso programa possam se identificar com uma situação como essa, né? Estou vivendo uma situação dessa, não sei como lidar, não consigo pedir ajuda. Como é que pede ajuda? Se não for para o pai e para a mãe, pode ser através da escola, um tio, um amigo, pode ser essa ponte. Como fazer isso?
6: Acho que sim, quer dizer, é claro, às vezes de fato você vê que uma criança ou um adolescente tem vergonha de mostrar que está frágil, né? Eu não quero mostrar para o meu pai que eu estou passando por esse sofrimento. Então sim, fale com o seu melhor amigo, se for uma criança muito pequena, né, ou uma idade muito pequena, 8, 9 anos, né, busque o pai do seu amigo, a mãe do seu amigo, busque a professora, porque é, de novo, às vezes os pais, eles, de certa maneira, podem criar alguma barreira, não porque querem, mas porque o filho tem medo do que o pai vai julgar do que está acontecendo. Então, busque a escola, busque um colega para te ajudar. Um exemplo que você falou, quer dizer, um adolescente com esse comportamento de vômito é um outro risco muito grave para a saúde, né? Quando a gente vomita, a gente perde sais minerais que são importantíssimos para o coração bater. Então, as pessoas não se atentam para isso, acham que é uma coisa até trivial, mas não, pode-se ter uma parada cardíaca se você perde muito sal mineral, então isso é um risco muito grave.
4: Roseli, quando a gente olha, né, para as crianças vivendo um cenário como esse, gera aquela preocupação enorme, e aí a gente vai para o outro extremo, né? Famílias que já tentam incentivar o quanto antes uma vida saudável, um corpo saudável, mas aí rola aquela cobrancinha, né? Então, vamos fazer esporte? E aí, excede a mão, né? Então, cobra demais e exige demais. Esses últimos dias ganhou uma repercussão muito grande, né? Viralizou nas redes sociais algumas influenciadoras falando que dão whey protein para as crianças ainda muito pequenas, que não teriam nem a capacidade física, biológica de digerir uma quantidade de proteínas muito grande. Como é que você enxerga isso? O que você diria para esses pais que estão aqui?
7: É preciso que eles entendam, né, que ser saudável não significa necessariamente ser o mais saudável. tem que ver a referência daquele filho, daquela filha, da idade, da etapa do desenvolvimento, né? Porque depende muito. Os pais cobram demais dos filhos. E isso não há muito como mudar, né? Só que de umas décadas para cá, essa cobrança tem aumentado muito, tem virado uma pressão, porque parece que o julgamento que a sociedade faz do pai, da mãe, é pelo tipo de vida que o filho deles leva. Então, se o filho joga futebol, ele tem que ser o melhor. Se a filha gosta de se arrumar bem, daí tem que usar as melhores roupas, aprender a usar maquiagem aos 9 anos e por aí vai. Então vamos com calma, né? É menos, bem menos. A vida simples é saudável. É isso que é preciso entender, né? Então é bom praticar esporte. Se a criança gosta, se o adolescente topa, é bom. Mas para ter uma vida dinâmica, fisicamente, não precisa ser necessariamente um esporte. Vai andar de bicicleta pela cidade, vai passear de bicicleta. É um exercício excelente esse, né? Vai se reunir com os amigos, os adolescentes, vão fazer algumas coisas aí pela cidade. Então, tudo isso entra no espírito da etapa de vida do sujeito e ajuda a ter uma vida saudável. O que importa é que os pais não pressionem em demasia. A cobrança de que eles sigam em frente é natural, normal. Agora, que eles sejam os melhores, não. Eles precisam ser os melhores que eles possam ser. É isso que a gente deve procurar, a excelência dele, e não em relação aos outros.
4: Doutor Fábio, a gente tem um mantra aqui no programa Seus Filhos, que é a busca pelo equilíbrio. Até tatuei o equilíbrio de tanto que a gente fala para não esquecer, porque às vezes a gente esquece esse equilíbrio. E quando a gente fala disso, essa questão de uma busca por um corpo mais saudável, até por um corpo que você se identifique mais, né, que você olhe para ele e goste desse corpo, a gente precisa pensar nesse equilíbrio. Eu vou comer bem, mas eu posso também ali chutar o balde de vez em quando, que não tem problema nenhum. Ah, eu posso fazer o esporte, mas eu não preciso fazer o esporte de uma maneira que me sobrecarregue, eu gere lesões ainda muito cedo. É esse o foco que os pais devem ter?
6: Sim, quer dizer, é aquilo. Tudo que é demais é ruim e tudo que é muito pouco também é ruim. Então, como você mesmo falou, quer dizer, eu posso comer, sei lá, um cheeseburger se eu quiser um dia? É claro que eu posso, mas é gostoso comer cheeseburger todo dia? Eu vou enjoar. Então, por que não deixar para quando eu tiver vontade, né? Quer dizer, é gostoso jogar bola? É gostoso jogar bola, mas eu vou jogar bola das 8 da manhã até as 8 da noite? Não, né? Quer dizer, e outro ponto, quer dizer, esporte é justamente para fazer algo bom para o seu corpo, mas não é para queimar calorias, né? Então, essa ideia também que se vende, que eu preciso fazer um monte de atividade física para queimar caloria, está errado, porque, de novo, parte do pressuposto de que a atividade física é com esse benefício. A atividade física, também como a Roseli falou, é para você conhecer pessoas, é para você se sentir bem, né? Então, se a gente pega nossas cidades litorâneas, olha, vai passear na praia, né? Vai andar na praia no sentido de ver a natureza. Se você mora num lugar onde não tem a praia, como São Paulo, infelizmente, vamos tentar ir para um parque, para uma praça, justamente para você ver a natureza, para você ver pessoas, e não no sentido de que eu preciso perder calorias porque eu tenho que ficar magro e magra.
4: É engraçado, doutor Fábio falando, eu lembrei, Roseli, de uma conversa que eu tive com uma senhora na academia. Ela, ai, você gosta, vem todo dia? Eu falei, eu faço porque eu gosto. Aí ela falou assim, eu também, mas o que eu mais gosto é vir pra cá. Eu olho juventude, eu conheço gente, boto conversa em dia, jogo conversa fora e saio daqui melhor. Aí eu ainda brinquei, não é terapia, mas é terapêutico. Aí ela, exatamente isso. E tem essa ideia, né, Roseli? E eu queria que você falasse um pouquinho pra gente, porque a gente sempre fala aqui no programa Seus Filhos, da maternidade real, né? Da paternidade real, dessa ideia que a gente cria quando vira mãe, da perfeição. E a gente precisa também levar um pouco dessa ideia da infância e da adolescência real, né? De que a gente vai errar pra caramba tentando acertar e que não precisa ser perfeito, de que a fase é essa, é pra gente se descobrir, que o corpo não vai ser aquele que a gente espera e tudo bem também. É isso, Roseli?
7: É isso. Pela internet, parece que a gente tem a impressão que queremos todos ser, nos transformarmos em deuses e deusas, né? Tudo perfeito a gente quer. A gente quer o corpo perfeito, a maternidade perfeita, o filho perfeito. Gente, isso não existe. Não existe, né? É preciso que a gente se acostume com a realidade, com a minha realidade, a realidade do meu corpo, a realidade da minha comunidade, da minha sociedade, da cidade em que eu vivo. Eu gosto muito dessa história de banhos de realidade. De vez em quando a gente precisa tomar um banho de realidade. É muito importante que, por exemplo, eu incentive o meu filho, a minha filha, a ter atividade física prazerosa, lúdica. Eu lembro muito da fala de um colega que também é da área da educação. Ele falou assim: quando eu era pequeno, a gente trepava em árvore, agora meu filho quer fazer arvorismo. Aí não tem mais, não é mais lúdico, né? É uma obrigação de aprender técnicas e tem dia, tem hora marcada. O importante, o fundamental, é que a gente torne as coisas mais simples e mais realistas. A maternidade perfeita não existe. Não existe o corpo perfeito, não existe. A gente vê até algumas imagens na internet. A primeira vez que eu vi a foto de uma atriz de Hollywood com essa magreza extrema, eu me assustei, porque não é bonito, não é uma visão bonita, né? Mas é esse ideal que muitos jovens estão procurando.
4: Eu queria até reforçar aqui, trazer uma dica, porque vocês falaram de parque, de praia, né? De ir para academia para bater um papo. E como é o programa Seus Filhos, é importante a gente reforçar até uma oportunidade da gente criar um vínculo com o filho, né? Então, vamos dar uma caminhada, eu e você, para conversar? E ali você sai uma coisa ou outra que você descobre sobre o seu filho. Ou um avô e uma avó, olha que oportunidade, né? Para tirar esse avô e essa avó de casa, o neto acompanha, faz uma atividade junto. E esse é o legal, de não ter só obrigação e de ter o prazer de você descobrir a sua cidade, de descobrir
7: Isso.
4: essa pessoa que está do seu lado, um amigo, né? Um adolescente pode sair com um amigo para trocar uma ideia e já tá fazendo esse exercício. Mas eu queria ouvir do Dr. Fábio aqui nessa reta final do nosso papo, antes da dica da Roseli. Se você pudesse, diante da experiência do que você vive no consultório, no relato, tanto com jovens quanto com os pais, deixar um recado aqui, né, para as famílias que estão ouvindo, que recado seria esse?
6: Conversem entre vocês, mas não achem que, de novo, eu tenho que ter aquele corpo que aparece numa mídia social com os músculos marcados, para homens, para as mulheres, com aquela cintura fina, quando isso não é o tipo físico seu, né? De novo, como se fala, você não vai julgar o livro pela capa, não é isso? Parece redundante, né? É um lugar comum, mas é isso. O importante são os valores internos. O importante é não se deixar levar pelo que a imagem mostra. E, de novo, pensar na cordialidade, na amizade, em ser uma pessoa boa.
4: E a Roseli sempre traz, né, esses mediadores para a gente refletir um pouco mais, para conversar também com os filhos. E agora também uma indicação que está disponível para você na internet.
7: Eu vi uma reportagem muito interessante na internet, Thaís, que a CNN Brasil fez. O endereço é cnnbrasil.com.br. E o título da reportagem é Obsessão com peso afeta a saúde mental de jovens, conclui pesquisa. Eles vão falar de uma pesquisa, vão fazer comentários, trazem exemplos, muito interessante.
4: Repete para a gente, então.
7: O título é Obsessão com peso afeta a saúde mental de jovens, conclui pesquisa. E o endereço é cnnbrasil.com.br.
4: Aí é, né, essa dica, mais uma da Roseli, para você que acompanha o nosso programa. Lembrando que esse programa é fundamental para você compartilhar com os amigos, compartilha também, né, no grupo da família, no grupo da escola, porque um outro pai, uma outra mãe pode estar vivendo uma realidade nessa dentro de casa e esse programa pode ajudar. A ideia é essa, que você possa, que a gente possa contribuir nesse papo para ajudar os nossos jovens aqui através dessa conversa. Vamos lá trazer a dica de sempre que eu trago para vocês. Querem participar? Mandar para cá sua mensagem? seusfilhos@bandnewsfm.com.br. Se preferir, pode nos acionar nas redes sociais, arroba Roseli Saião, Roseli com Y, Saião também, ou arroba Thaís B. Dias, Thaís com H. Lembrando que esse programa fica disponível para você ouvir quantas vezes você quiser. no site da Band News FM, no nosso canal no YouTube e também nos principais tocadores de áudio. Então já vai lá, compartilha à vontade. Agradeço a sonorização do José Antônio de Araújo, também a produção do Eduardo Frumento e, lógico, a companhia dos nossos ouvintes sempre por aqui na Band News. Hoje, nosso beijo especial para o nosso convidado, o psiquiatra Fábio Salzano, coordenador do Programa de Transtornos Alimentares do Hospital de Clínicas da USP. Doutor Fábio, agradeço demais a sua participação. Que bom ter você com a gente e já fica um convite para uma nova conversa.
6: Muito obrigado, Thaís, Roseli, foi um prazer. Estou sempre à disposição para ajudar a divulgar como, né, que os pais e os filhos fiquem bem. Isso é muito importante.
4: E o meu carinho especial para ela, minha companheira de todas as semanas aqui na Band News FM. Roseli, um beijo enorme para você. Até semana que vem.
7: Beijo de volta, né? Sempre é ótimo essa boa conversa que a gente tem aqui, também hoje com o Fábio. Adoro conversar. Para os nossos ouvintes, o carinho de sempre.
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4: 12:02 pelo horário de Brasília. Bom dia para você que acompanha a Band News FM em mais uma madrugada. Hoje, quarta-feira, 3 de junho de 2026. Chegamos ao meio da semana, hein, gente? Eu, Stephanie Toso, já tô por aqui. Te faço companhia, aguardo a sua companhia até às 7 horas da manhã. De olho também nas mensagens que chegam pelo WhatsApp da Band News no 11 999 592 100. Já tem ouvinte reclamando por aqui. Tá chovendo fraquinho, tá fazendo frio. É o Sérgio Rota que tá mandando mensagem pra cá. É, ouvintes de São Paulo, complicou, viu, um pouquinho. E vamos seguindo assim, hein, até o final da semana. Ainda com esse tempo mais chechelento nos próximos dias. Vamos nessa, gente? Nesses próximos minutos, faça um giro pelos principais destaques do dia.

0: Indo direto a Brasília, a defesa do ex-governador do Distrito Federal questiona o acesso a informações privilegiadas pelo ministro da Fazenda. Os detalhes chegam com Augusta Proença.
1: Uma declaração do ministro da Fazenda, Dario Durigan, nesta semana sobre uma possível prisão do ex-governador Ibaneis Rocha no caso envolvendo o Banco Master e o BRB, continua gerando polêmica. A fala foi em uma entrevista à Veja. Durigan afirmou que o BRB teria participado de negociações durante a gestão de Ibaneis e voltou a sustentar que o problema enfrentado pela instituição financeira é de natureza criminal e não apenas financeira. Em nota, o advogado de Ibaneis, Antônio Carlos de Almeida Castro, Cacai, classificou as declarações como irresponsáveis e afirmou que Ibaneis sequer é formalmente investigado no caso. A defesa também questionou se o ministro teria acesso a informações privilegiadas e reiterou que o governador apoia as investigações e permanece à disposição das autoridades.
0: Nos outros assuntos do dia, uma operação do Exército mira garimpeiros que estariam usando a cianeto na cidade de Boa Vista, em Roraima. A substância altamente tóxica era usada para extrair o ouro de rochas e minérios. Quem explica é a Lívia Maciel.
2: O Exército Brasileiro realiza operações em Boa Vista, no estado de Roraima, após denúncias de que garimpeiros estariam usando cianeto, um composto químico altamente tóxico, nas atividades ilegais. As ações foram realizadas entre os dias 25 e 27 de maio. Militares especializados realizaram vistorias em possíveis áreas de manuseio, processamento e etapas de utilização do cianeto destinado ao garimpo ilegal. Uma das autuações ocorreu em áreas previamente fiscalizadas pela Polícia Federal e pelo IBAMA.
0: O apresentador Fausto Silva recebe alta do Hospital Albert Einstein em São Paulo. O artista de 76 anos deixou a unidade de saúde ontem depois de ser internado no último dia 25 para a retirada de uma sonda gástrica. A assessoria de Faustão informa que o procedimento já era previsto desde o ano passado e ocorreu normalmente. O apresentador aproveitou a internação para fazer exames de rotina e passa bem.

0: Nesta quinta-feira, o tempo segue firme na maior parte da região sul do país. A exceção fica apenas para o litoral do Paraná, de Santa Catarina e no sul do Rio Grande do Sul, que pode ter chuvas mais fracas devido à circulação marítima. Já no sudeste, a umidade vinda do oceano também mantém a chance de chuvas fracas no litoral de São Paulo, no Rio de Janeiro e no Espírito Santo, enquanto no interior da região sudeste tem o predomínio de tempo mais firme. Já no centro-oeste, o dia começa com sol entre poucas nuvens e o tempo mais seco na maior parte da região, e faz 16 graus em Brasília e 17 graus em Goiânia. Já no nordeste, tem alerta para temporais em Salvador ao longo do dia, e chove também entre a Bahia e o Rio Grande do Norte. E no norte do país, a combinação de calor e umidade continua favorecendo pancadas de chuva desde as primeiras horas do dia em Boa Vista, enquanto nas demais áreas da região o sol aparece e as pancadas de chuva ocorrem no período da tarde. Já de Ramos, da Clima Tempo.
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2: Meia-noite e 7 minutos, girando os principais destaques, o médico psiquiatra Daniel Barros fala sobre as manias dos torcedores durante eventos esportivos como a Copa do Mundo. O colunista da Band News FM também fala sobre ansiedade quando os torneios envolvem a seleção brasileira. Ele conversou com Michele Trombelli e Ivan Brandão.
3: Hora de conversar com o doutor Daniel Barros. E aí, doutor, quero saber de você como é que a gente se prepara para torcer pro Brasil, pro João Fonseca. A história do pensamento positivo. Isso é engraçado, porque eu conheço muito mais gente que faz a que a gente chama, né, de contra-zica, né? Ele vai com um pensamento negativo, porque aí se der bom, eu tô no lucro. Esse time aí não dá em nada. Esse cara, isso aí, não, vai perder esse jogo aí, a gente já perdeu. Mas aí ele tem ali uma espécie de glória, né?
4: Se um tal de Andreasa, né? Um tal de Andreasa é assim, você já
3: Andreasa,
4: você conhece?
3: Eu pesquisa pessimismo no dicionário, tem uma foto dele lá. Aí, doutor, faz diferença pensar positivo? Não, óbvio que não tô perguntando isso pro resultado do jogo, mas pro resultado que o resultado do jogo vai provocar em nós, né?
5: Pois é, essa coisa do torcedor é engraçada, né? Porque a gente vai criando ali uma superstições mesmo, né? A gente vai criando rituais e achando que aquilo tem algum poder de influenciar no jogo. Quantas pessoas você não conhece assim, né? Que tem que ver de tal maneira, tem que assistir de tal forma, tem que usar tal roupa, como se tivesse algum poder de influenciar o jogo. E sabe o que acontece, Ivan? A gente tem uma mania de lembrar, né, recordar aquilo que é muito intenso para nós, aquilo que é intenso. A gente, quando usa uma camisa e o time ganha, a gente fala assim, tá vendo? Fez diferença. Aí a gente usa a camisa e o time não ganha, a gente não lembra. E aí a gente começa a ficar só junto memórias de quando aquela nossa atitude, nosso, né, comportamento, quando aquele nosso ritual funcionou. E aí a gente começa a acreditar que o nosso comportamento influencia o jogo, né? E aí você esquisitas soluções. Claro, não tem nenhum poder de influenciar o jogo. O que acontece, como você falou, é que a nossa atitude, a nossa postura pode influenciar um pouco o impacto que aquilo vai ter na gente. A expectativa, dizem, é a mãe da frustração, né? Então, se a gente entra com uma postura mais realista, mais tranquila, mais comedida, desejando, né, com um otimismo, mas um otimismo realista, do tipo, vamos torcer, mas pode, se não der certo, a gente tende a se frustrar menos e acabar tendo um impacto menos negativo no nosso, na nossa vida emocional do que se a gente entra com aquela certeza. Aliás, com os times, com os jogadores, com o João Fonseca, também é assim. sujeito não pode entrar muito certo, o sujeito não pode entrar muito convicto, porque isso pode atrapalhá-lo, inclusive, né? É o famoso entrar de salto alto, que você já viu acontecer muitas vezes.
3: Tem, nossa, eu tenho tanta coisa para falar, meu Deus. O João Fonseca, inclusive, no último jogo, ele deu uma entrevista quando ele ganhou do Djoko, e aí o repórter pergunta para ele, né, o que, que ele tava pensando ali no final do jogo. Ele falou assim: cara, eu não pensava em nada, eu só executava. Porque, de repente, se ele começa a pensar muito, as coisas saem do lugar, né? E eu fiquei pensando, cara, imagina o nível de preparo mental para ele estar num jogo daquele e conseguir não pensar em nada, mas e executar tudo ali meio que automaticamente, mecanicamente, né? E só um comentário sobre o que o doutor falou, Michele. Eu não uso camisa do Flamengo para assistir jogo do meu time desde 2011, por causa disso aí que ele falou. É, eu tava assistindo, eu juro por Deus, a gente tava tomando 2-0 do Fluminense e eu tava com a camisa do Flamengo, eu tirei a camisa, bravo, né? Ah, esse jogo, e a gente virou. E desde então eu nunca mais coloquei uma camisa do Flamengo pra assistir um jogo do Flamengo. E isso é bizarro, né? Como a gente transfere essas coisas pra coisas que a gente faz, onde eu estava. O pessoal aqui, doutor, os ouvintes já mandaram eu tirar o cachecol, porque o cachecol já viu 3 Copas do Mundo e perdeu todas.
4: Pois é.
3: Não querem mais que eu traga o cachecol no programa. Então, rapidinho, o doutor, ele falou dessa história de você lembrar das experiências negativas, né, doutor? Isso acontece muito. Tipo, quando você tá jogando, o doutor gosta, né, de um jogo de tabuleiro, quando você perde, você lembra daquilo e fica remoendo aquilo, do azar que você teve, mas você não consegue lembrar de todas as vezes que você ganhou. De todas as vezes que você comprou a carta que você precisava, mas quando o seu oponente compra, né, o seu inimigo compra, você lembra, né? A gente tá muito, muito setado a ter as péssimas lembranças, né, em vez das boas.
4: Mas então, é tudo na vida, é, né, engraçado, doutor? A gente fala que, né, as bolachas que a gente toma aqui dos ouvintes, por exemplo, a gente guarda. E os biscoitos, né, a galera elogiando, aí passa mais batido.
5: Quem bate esquece, né? Quem apanha não esquece.
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0: Meia-noite, 12 minutos, ainda seguindo na pauta esportiva, em menos de um mês, o número de sites fraudulentos que usam a venda de figurinhas do álbum da Copa do Mundo, como o Isca, saltou de 20 para 164, segundo a empresa de cibersegurança Kaspersky. Os sites imitam praticamente o mesmo layout e a identidade visual da Panini, que é a editora oficial do álbum, e oferecem preços abaixo do mercado, com um pacote de figurinha custando metade do preço. O problema é que, na hora do pagamento, as vítimas são direcionadas ao Pix e o dinheiro some rapidamente, pulverizado em contas de laranjas. E o prejuízo pode ser ainda maior. O advogado Eros Dias explica o que acontece depois que o golpista fica com os dados.
1: Esses golpistas que ficaram com os seus dados telefônicos começam a enviar mensagem no seu WhatsApp com DDD de várias localidades diferentes, solicitando que você clique num link para atualizar o seu endereço, que seu endereço precisa de uma correção. Eles enviam essa mensagem no WhatsApp com um link para a pessoa clicar. E aí, se você clica naquele link ali, você pode ter o seu Instagram hackeado, suas contas bancárias invadidas.
0: No Reclame Aqui foram quase 3.900 reclamações entre 30 de abril e 24 de maio. No Procon de São Paulo, as queixas passaram de 34 em abril para 109 em maio. E na última semana, a Polícia Civil apreendeu 85 mil álbuns e figurinhas sem procedência na capital paulista. Cerca de 200 mil figurinhas eram falsificadas no estado do Rio de Janeiro. O supervisor do Procon, Robinson Cesário, orienta quem caiu no golpe e como se proteger.
2: A principal medida é que o consumidor procure sempre os canais oficiais, seja através do site, através de revendedores oficiais. Sabemos que nessa época, muitos golpistas se aproveitam da proximidade da Copa e conseguem fazer links falsos, enviar através de redes sociais, SMS, e-mails, com preços mais atrativos. Então é importante que o consumidor sempre desconfie daquilo que foge da normalidade referente aos preços também.
0: Quem foi lesado pode registrar uma reclamação no site do Procon do estado onde mora e um boletim de ocorrência. Meio de pagamento também pode ser acionado para suspender cobranças ou tentar o ressarcimento.
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0: Girando a nossa reportagem, o número de praticantes de corrida de rua segue em crescimento e especialistas alertam agora os cuidados ao iniciar a prática. Destaque da reportagem da Jordânia Gama.
4: Segundo o levantamento da Associação Brasileira de Organizadores de Corridas de Rua e Esporte Outdoor, o número de provas oficiais aumentou 85% em 2025, passando de 2.827 para 5.241 eventos no país. Com mais pessoas aderindo à modalidade, especialistas alertam para os riscos de começar sem orientação adequada. O profissional de educação física, Thiago Melo, com mais de 18 anos de experiência, explica que muitos iniciantes exageram na intensidade logo nos primeiros treinos. Outros erros comuns são treinar todos os dias sem descanso e usar tênis desgastados. Segundo o especialista, esses hábitos aumentam o risco de lesões como canelite, dores no joelho e problemas no tornozelo. Outro ponto importante é a realização de exames médicos antes de iniciar a prática, principalmente para pessoas sedentárias ou acima dos 40 anos.
5: O iniciante na corrida ele precisa do quê? De um tênis confortável, começar alternando os dias, não se preocupar tanto com a velocidade e sim praticar atividade física durante os 20 a 30 minutos. Nas primeiras semanas e fazer o check-up médico, não se comparar com os outros, né? Fazer respeitar ele mesmo, a sua evolução.
4: Quem conhece os desafios do início da corrida é o corredor amador Silas do Vale, que pratica o esporte há 8 meses e recentemente completou uma meia maratona. Ele admite que começou a correr sem orientação e usando um calçado inadequado, o que resultou em lesões.
6: Isso me custou algumas dores no joelho e desenvolvi também a famosa canelite, né? Muito comum nos corredores, que é uma inflamação, né? no osso da tíbia e os músculos ao redor ali na região da canela. Procurei assessoria, procurei fazer fortalecimento, procurei fazer fisioterapia, né? Tem um acompanhamento de um fisioterapeuta e hoje já me encontro bem evoluído nesse esporte.
4: A recomendação dos especialistas é começar de forma gradual, respeitar os limites do corpo e entender que a corrida deve estar associada à saúde e qualidade de vida e manter a prática da corrida de forma segura e prazerosa.
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0: Meia-noite, 20 minutos. Daqui a pouquinho na nossa programação tem a reprodução do Jornal da Noite por aqui, viu, gente? Enquanto isso, eu, Stephanie Toso, vou atualizando os principais destaques do noticiário. Também sigo de olho nas mensagens que chegam pelo 11 999 592 100. Já desejando bom dia pra Andresa de Manaus, que tá ligadinha por aqui. O Juca também já chegou falando direto da ZL, Zona Leste de São Paulo. Falou assim: manda um alô pra minha neta Heloísa, é o Juca Pato por aqui. Um alô pra Elô também, nessa madrugada gelada, hein? Vai dormir, gente, vai descansar. Quem também apareceu por aqui foi o Rogério, falando direto de Ribeirão Preto. Aí ele comentou assim: por aqui agora 15 graus. É, a temperatura diminuiu bem aqui em São Paulo, seguimos assim. Pra hoje, né? O Sérgio Rota tava lembrando. Pra muitos, semana termina hoje, viu, gente? Amanhã tem feriado. Chegamos no meio da semana, mas pra muitos aí vem uma folga esticada nos próximos dias. Amanhã, quinta, feriado de Corpus Christi. E aí muita gente consegue emendar com a sexta, com o fim de semana. Vai conseguir aproveitar também. Já tem gente perguntando, né? Se nesse feriado chove, se faz frio. Pelo menos aqui em São Paulo, pouca chuva, tá? Mas ainda a temperatura muito baixa nos próximos dias. Noites, madrugadas, tardes ainda bem geladas, mesmo com aquele solzinho aparecendo, então não vai esquentar muito, não. E seguimos assim até o domingo, tá? Então esse primeiro fim de semana aí de junho, mais frio, mais chechelento. Bom que já tem, né, comemorações antecipadas aí, já pra entrar no ritmo de festa junina por aqui em São Paulo. Então, pra quem consegue passear, aproveitar, e no parque, vai encontrar um cenário bem agradável, assim, gente, para esse fim de semana, já para entrar no ritmo, né, das comidas típicas de festa junina. Nesse último, tava comentando ontem com alguns ouvintes, né, já deu para tomar vinho quente, quentão, nessa época é ótimo, e esse friozinho ajuda bastante. Se tivesse aquele calor, né, dos últimos anos, aí ninguém merece. Tá confortável assim. Confesso que daqui a pouquinho dá para sentir falta aí dos 29, 30 graus aqui em São Paulo. Mas vamos nessa, gente? Vai mandando o seu alô, a sua mensagem pelo 11 999 592 100. Enquanto isso, eu já atualizo os principais destaques do dia. Indo direto a Brasília de novo, ainda continua a discussão da sugestão dos Estados Unidos de aplicar novas tarifas contra produtos brasileiros. Quem traz as atualizações é o Afonso Marangoni.
1: O presidente Lula reage à decisão do Escritório de Comércio dos Estados Unidos de propor a aplicação de tarifas de 25% sobre mercadorias brasileiras. Em evento em Catalão, em Goiás, o petista associou a viagem aos Estados Unidos do senador Flávio Bolsonaro, pré-candidato à presidência, ao relatório do governo Donald Trump favorável à taxação. Antes da fala de Lula em entrevista à Rádio Itatiaia, o filho do ex-presidente Jair Bolsonaro afirmou ter pedido a Trump que não aplicasse tarifas sobre empresas brasileiras. A nova taxação ainda não está valendo, já que pela legislação dos Estados Unidos, algumas etapas ainda têm que ser cumpridas antes da decisão final, que tem até o mês que vem para sair.
0: A USP é eleita a melhor universidade da América Latina em um ranking mundial. O destaque chega com a Aisha Moraes.
2: A USP é considerada a melhor universidade da América Latina, segundo dados divulgados pelo Centro para Rankings Universitários Mundiais. A Universidade de São Paulo ocupa o posto de número 119 na lista e faz parte de um grupo que representa 0,6% das melhores faculdades do mundo. No entanto, a instituição paulista caiu uma posição em relação a 2025. Isso se deve à queda nos indicadores de educação, corpo docente e pesquisa. A USP tem cerca de 97 mil alunos e vive uma greve estudantil há quase 2 meses. Os universitários reivindicam melhorias nos bandejões e ampliação das políticas de permanência estudantil na instituição.
0: No noticiário internacional, Papa Leão XIV nomeia a mexicana Maria Montserrat Alvarado para ser a prefeita do Dicastério para a Comunicação a partir de novembro. Ela é a primeira mulher leiga a assumir um órgão na Santa Fé. Atualmente, Montserrat Alvarado é presidente do canal católico americano EWTN e será responsável por todos os sistemas de comunicação da Igreja Católica, incluindo o site Vatican News.

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1: Nos outros assuntos, a Procuradoria-Geral da Fazenda começa a administrar dívidas do FGTS que foram inscritas na dívida ativa. Quem explica é o repórter Márcio Rocha.
2: A partir de agora, a gestão e a cobrança de mais de 66 bilhões de reais em créditos do Fundo de Garantia por Tempo de Serviço inscritos na dívida ativa da União serão feitos pela Procuradoria-Geral da Fazenda Nacional. A mudança faz parte de um processo de reorganização firmado entre a Caixa, antiga administradora dos débitos, e a PGFN, firmada em 2024 para concentrar na Procuradoria todas as etapas relacionadas à cobrança dessas dívidas. Segundo o governo, consultas, pagamentos, negociações e pedidos de revisão passam a ser realizados exclusivamente pelo portal Regularize, com o objetivo de aumentar a rapidez no atendimento a quem deve os valores e também a recuperação dos valores para os trabalhadores brasileiros. Ao todo, são cerca de 500 mil dívidas desse tipo que somam esse total bilionário, e a mudança deve ser concluída até o final deste mês. De acordo com o Procurador-Geral Adjunto da Dívida Ativa da União e do FGTS, Theo Lucas Borges, no mês que vem deve ser lançado um edital que trata da transação para esses débitos.
3: O nosso compromisso legal, inclusive, é jamais dar desconto sobre os valores que pertencem ao trabalhador. Mas os valores que pertencem à União e que pertencem ao fundo, esses a gente pode dar desconto para garantir pagamento mais célere do que é devido ao trabalhador. Em julho, a PGFN vai lançar um edital para permitir, para aumentar, para facilitar a arrecadação, o pagamento, a regularização dos créditos de FGTS inscritos na dívida ativa.
2: Ainda segundo o anúncio feito pelo governo, será feita também a individualização dos valores devidos aos trabalhadores, que permite detalhar quanto cada empregado tem a receber. Os empregadores vão ter até 30 dias para concluir essa operação. Para o economista Vinícius Prado, a centralização de todos os procedimentos em um único órgão tende a ser positiva, mas os empregadores precisam ficar atentos a esse prazo.
4: Por outro lado, para o empregador, especialmente pequenos e médios empresários, é um momento de atenção redobrada, e quem não cumprir pode perder o certificado de regularidade do FGTS, documento muito importante exigido para participar de licitações, financiamentos e venda regular da empresa. Em um cenário desafiador de 14,50 da Selic, crédito caro, recuperação judicial, atingindo limite histórico, o maior volume, qualquer perda de regularidade fiscal pode ser fatal para uma empresa.
2: A Procuradoria-Geral da Fazenda Nacional defende que agora esses débitos vão receber o mesmo tratamento que é aplicado às dívidas tributárias, incluindo protesto, notificações e modalidades de negociação. A expectativa do governo é que esse processo de negociação dos débitos, que hoje leva até 90 dias, possa ser concluído em poucos minutos.
1: O Brasil entra oficialmente no grupo de países com IDH considerado muito alto, puxado principalmente pelos avanços na educação e na saúde. O resultado, porém, acende um alerta. Como garantir a qualidade desses serviços sem estourar o orçamento público? Os detalhes chegam com o Matheus Hermógenes.
5: A entrada do Brasil na categoria de índice de desenvolvimento humano muito alto abre um debate entre a consolidação de políticas públicas e os gargalos estruturais que o país ainda precisa enfrentar. Por um lado, o avanço reflete o amadurecimento de garantias históricas, como explica o professor de Sociologia da UFMG, Jorge Alexandre Neves.
6: Então, a Constituição de 1988 criou o arcabouço institucional do Estado brasileiro para que o Brasil caminhasse, né? Não é à toa que o então presidente da Constituinte, Ulisses Guimarães, chamou de Constituição Cidadã. O Brasil caminhou na direção de um processo civilizatório.
5: Os resultados do relatório do PNUD, o Programa das Nações Unidas para o Desenvolvimento, apontam que o IDH brasileiro atingiu a marca de 0,805. Quanto mais perto de 1, melhor. O grande motor desse crescimento foi o indicador de educação, que saltou de 0,679 para 0,798 nas últimas duas décadas, impulsionado principalmente pelo maior acesso ao ensino superior e técnico. Por outro lado, especialistas alertam que a existência de verbas para setores essenciais não garante, por si só, a eficiência dos serviços na ponta. Para Luciano Gomes, professor de Ciências Sociais no Centro Universitário Arnaldo, o principal desafio do país nos próximos anos está na governança e na fiscalização desses recursos.
7: No Brasil, isso é fato, que não falta investimento nessas duas áreas. A grande questão é como está sendo e administrado esse dinheiro público aí nos estados, nos municípios, para de fato trazer essas melhorias. Você tem muito dinheiro investido, mas tem pouco retorno.
5: Esse descompasso entre o volume de investimentos e o retorno prático se reflete no mercado de trabalho. Embora a população brasileira passe mais anos dentro das salas de aula, a produtividade nacional continua estagnada.
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2: Indo para poupar o Brasil. E você vai ver também.
3: Investigação americana acusa Brasil de práticas de comércio desleais.

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1: Boa noite.
0: Olá. Um órgão do governo dos Estados Unidos concluiu uma investigação que acusa o Brasil de adotar práticas de comércio desleais e propôs um novo tarifaço de 25%.
2: Depois de 11 meses de investigação, o escritório do representante comercial em Washington disse ter identificado uma série de atos, políticas e práticas do governo brasileiro que estariam onerando ou restringindo o comércio dos Estados Unidos. No centro da disputa, um sistema criado pelo Banco Central e que se tornou parte da rotina de milhões de brasileiros, o PIX. O mecanismo de pagamentos instantâneo foi citado na investigação americana 20 vezes, como dos fatores que na revisão do governo dos Estados Unidos poderia favorecer empresas brasileiras, em detrimento de concorrentes estrangeiros, como operadoras de cartão de crédito. Além do PIX, o documento ainda cita tarifas preferenciais a produtos mexicanos e indianos, em diversos setores. Medidas insuficientes de combate à corrupção, a não aplicação de leis para combater a falsificação de produtos, tarifas desequilibradas ao etanol brasileiro e o desmatamento ilegal. O relatório recomenda a aplicação de uma tarifa adicional de 25% sobre produtos importados do Brasil. Seriam afetados itens como calçados, vestuário, autopeças, madeira processada e móveis. Mas alguns dos principais produtos de exportação do Brasil, importantes na economia americana, ficariam de fora da punição. Carne bovina, café, frutas tropicais, petróleo e componentes da indústria aeronáutica. A medida ainda depende de consultas públicas antes da decisão final, no dia 15 de julho. A nova ameaça ao Brasil acontece uma semana depois do encontro de Flávio Bolsonaro com Donald Trump na Casa Branca. Hoje à tarde, o presidente americano publicou duas fotos do encontro e escreveu: "Foi muito bom ter Flávio Bolsonaro no Salão Oval da Casa Branca. Um jovem inteligente que ama muito seu país, o Brasil." Flávio Bolsonaro respondeu, agradeceu Trump pelas palavras e fez críticas ao presidente Lula. A tensão com o governo brasileiro inspirou uma nova peça de propaganda produzida pelo Irã. Um vídeo criado com inteligência artificial mostra uma luta entre a Estátua da Liberdade e o Cristo Redentor. Os dois trocam golpes até que o Cristo leva a melhor.
1: E o anúncio do governo americano provocou reações imediatas aqui no Brasil. Sobre isso, vamos falar ao vivo com a Natália Pazzi, direto de Brasília. Boa noite, Natália.
3: Boa noite, Thaís. O governo brasileiro já sabia da possibilidade de um novo tarifaço, isso porque a recomendação de taxação sobre os produtos tinha sido antecipada pelo representante comercial dos Estados Unidos ao vice-presidente Geraldo Alckmin. Nesse momento, a avaliação do governo é de que não há motivos para uma nova retaliação comercial. Mais cedo, uma reunião de emergência envolveu Alckmin, ministros e embaixadores para discutir a reação do Brasil. A promessa é de negociar até o fim, desde que não envolva o PIX. A aposta é que as taxas serão revertidas ou, pelo menos, diminuídas até 15 de julho, quando se encerram as tratativas. No Planalto, entendem que a decisão não foi técnica, mas totalmente política. Em nota, a Federação Brasileira de Bancos afirmou que o PIX não é um produto comercial, mas uma infraestrutura de pagamentos criada pelo Banco Central para ampliar a concorrência e facilitar as transações financeiras. No Congresso americano, o secretário Marco Rubio disse que a América é cheia de amigos e aliados dos Estados Unidos, mas deixou o Brasil de fora da lista. O presidente Lula já tinha alfinetado, disse que Rubio é anti-América Latina. O Caio Messina mostra mais na reportagem.
4: O secretário de Estado Marco Rubio é visto pelo governo brasileiro como um radical.
5: O tal do Marco Rubio, que é o chefe do Departamento dos Estados, que é o anti-América Latina, que é o inimigo mortal de Cuba, que é o inimigo mortal de vários países latino-americanos, e que eu já disse ao Trump que ele não gosta do Brasil.
4: Lula relembrou a química entre ele e Donald Trump e cobrou uma nova ligação do americano. A estratégia do governo brasileiro agora é apresentar em Washington uma avalanche de números para tentar demonstrar que não há motivos para a retaliação comercial. O Brasil comprou muito mais do que vendeu aos Estados Unidos, num saldo de quase 425 bilhões de dólares a favor dos americanos nos últimos 15 anos.

0: anos. A maioria dos produtos americanos entra aqui, sem imposto ou com uma taxa média de 3%.
1: Mas não se preocupa muito a parte de máquinas, equipamentos, autopeças, a parte que diz respeito a toda a parte de madeiras, pescado. Tem algumas coisas mais críticas que a gente não sabe o que vai fazer.
0: Outro ponto que será colocado na mesa em busca de um acordo: a importância de produtos brasileiros para o mercado americano. É o caso do etanol, suco de laranja, café solúvel, misturas e bebidas à base de frutas e derivados de açúcar e xaropes, que podem ser atingidos pela sobretaxa. O PIX é tido como uma das maiores dificuldades para tentar um acordo. O governo americano acusa o Banco Central brasileiro de atuar ao mesmo tempo como regulador e operador do sistema, o que poderia colocar empresas do setor de pagamentos em desvantagem. Na avaliação do governo brasileiro, os Estados Unidos não entenderam o PIX como uma inovação bancária.
2: O PIX vai ser protegido e está fora de questão.
0: Um dos trunfos que o Brasil prevê apresentar nas negociações é a Reserva Nacional de Terras Raras, o principal foco de interesse americano. Minérios estratégicos para a indústria aeronáutica, espacial e de baterias. Estados Unidos e China travam uma guerra silenciosa pelos recursos. Lula já fez um convite para que empresas americanas venham investir no setor.
3: A ameaça de um novo tarifaço americano repercutiu entre os pré-candidatos à presidência.
4: Num evento no interior de Goiás, o presidente Lula segurou um cartaz com a frase: "O PIX é do Brasil". Lula disse que a proposta de taxar em 25% os produtos brasileiros é uma ameaça ao sistema de pagamento e atacou a família Bolsonaro.
5: Esse filho do Bolsonaro consegue ser pior do que ele. E são, na verdade, vendilhões da pátria. Foram pedir para que um país estrangeiro se intrometesse nas decisões brasileiras. É isso que vocês têm que dizer alto e bom som. São traidores. O que merece os traidores da pátria que vão pedir intervenção de um país no nosso país.
4: Lula também citou uma publicação de Flávio Bolsonaro de 9 de julho do ano passado, o dia em que Donald Trump anunciou um tarifaço de 50% sobre os produtos brasileiros. E Eduardo Bolsonaro, que convocou os seguidores a agradecerem a Trump e defendeu a aplicação da Lei Magnitsky.
5: O dia que ele taxou, eu vou dizer o que fez os meninos do Bolsonaro. Os meninos do Bolsonaro, um deles, que é candidato a presidente, disse no dia 9 de julho, presta atenção, no dia 9 de julho de 2025, no dia que o Trump taxou o Brasil em 50%, olha o que ele tuitou: "Obrigado, Trump. Faça o Brasil livre de novo. Queremos um Magnífico."
4: Flávio Bolsonaro negou que tenha relação com o tarifaço e culpou Lula.
6: A realidade é que essa tarifa é do Lula. Pelo seu tom agressivo com os Estados Unidos, pelo seu discurso anti-americano.
4: O pré-candidato do PL disse também que pediu a Trump para não taxar o Brasil.
7: Eu pedi expressamente, nas três reuniões que nós tivemos, né, com o presidente Trump, o vice-presidente Jay Vance e o secretário de Estado Marco Rubio, eu pedi expressamente: não taxem as empresas brasileiras. É um pedido que eu fiz expresso a eles, porque eu disse o seguinte: a partir de 2027, vocês vão ter um governo que vai sentar aqui com vocês, vai negociar de igual para igual, porque o nosso agro alimenta o mundo, não é justo taxar as nossas empresas.
4: À tarde, o Flávio divulgou uma carta que diz ter enviado ao secretário de Estado americano, Marco Rubio. No texto, ele cita problemas fiscais no país, diz que um novo tarifaço causaria sérios prejuízos ao povo brasileiro e pediu para Rubio poupar o Brasil. Os pré-candidatos Romeu Zema e Ronaldo Caiado também atribuíram ao governo Lula a responsabilidade pela ameaça americana.
8: Isso não aconteceu por acaso. O governo Lula falhou na diplomacia e não conseguiu defender os interesses do Brasil. Agora o país corre contra o relógio para tentar evitar esse tarifaço.
9: O que nós não podemos aceitar é que venham taxar aquilo que realmente o Brasil sempre teve uma parceria e que nós esperamos que esse diálogo seja reaberto.
4: Zema, Flávio e Caiado subiram no mesmo palanque numa feira agrícola em Belo Horizonte. Os três pré-candidatos reforçaram um compromisso de união da direita contra Lula. Renan Santos também comentou a ameaça americana de taxar produtos brasileiros. O pré-candidato do Missão disse que Donald Trump não está do lado de ninguém.
10: Semana passada ele ajudou o Flávio, ele tirou uma foto com o Flávio. Flávio veio a público e falou que o PCC e o Comando Vermelho iam ser chamados de terroristas por culpa dele. Não era, mas o Trump deu uma ajudadinha. Agora, essa semana, quando o Trump avisa, ó, vou taxar, vou tarifar produtos brasileiros, ele gera tudo aquilo que o Lula queria, que é um inimigo externo, pro Lula falar que tá defendendo o Brasil. Na prática, ele não tá defendendo nada.
11: Um novo ingrediente na disputa eleitoral. Veja no comentário de Fernando Mitre.
12: O governo brasileiro trabalha numa linha diplomática cuidadosa com Washington e junta aí setores do empresariado que possam, nas suas relações com empresários americanos, ajudar a reduzir ou reverter a ameaça do tarifaço e seus danos. Como foi feito antes, quando apareceu o tarifaço. O Congresso também se movimenta. Esse esforço do governo de tentar entendimentos técnicos com Washington, mais ou menos discretos, não impede ou vem conjugado com as reações vigorosas de Lula às atitudes dos Estados Unidos, atacando Flávio Bolsonaro e família pelo alinhamento com iniciativas que vêm de lá e atingem a nossa economia. Entram aí nas reações de Lula a divulgação dos agradecimentos de Eduardo Bolsonaro aos Estados Unidos quando começou o tarifaço e outras coisas. E as reações e os contra-ataques bolsonaristas também. Flávio diz que falou a Trump contra o tarifaço e atacou Lula. Mas Lula junta tudo isso e liga a nova ameaça à visita recente de Flávio a Trump. Ele quer repetir aquela fase de suas reações em defesa da soberania que melhorou na época sua posição nas pesquisas. No Planalto, cresce o ânimo pelos próximos passos na campanha eleitoral. Quanto mais ligado aparecer Flávio Bolsonaro e família a Trump e atitudes e ameaças de Washington, mais munição ganha a campanha de Lula. Thaís, Felipe.
3: A mãe e o padrasto de Riborel foram interrogados no nono dia do julgamento no Rio de Janeiro. Mais informações direto do Rio com a Laila Alac. Boa noite, Laila.
13: Boa noite, Felipe. Boa noite, Thaís. Julgamento entrando na reta final com o interrogatório dos réus, uma fase decisiva. O ex-vereador Jairinho respondeu apenas à própria defesa. Ele rebateu, por exemplo, acusações de ex-namoradas que relataram episódios de violência durante o júri. Jairinho disse que não agrediu nenhuma delas, nem os filhos dessas mulheres. A mãe de Henri também foi ouvida por 5 horas. Monique Medeiros disse que acredita que Jairinho foi o responsável pela morte do filho. Ela relembrou como era a relação dos dois, que ainda estavam juntos na época do assassinato da criança em 2021. Monique disse que Jairinho era controlador, ciumento e violento e que acredita ter sido dopada por ele no dia da morte da criança. Monique ainda destacou que quando tinham os mesmos advogados, ela era constantemente convencida a mentir em defesa de Jairinho. Nesta quarta-feira, o julgamento entra no 10º dia, já é considerado o maior da história do Rio de Janeiro em quase 20 anos. A expectativa é que o veredito saia, portanto, entre quarta-feira e quinta-feira.
11: Obrigada, Laila. E permanecem internadas em Pernambuco 2 vítimas de mordidas de tubarão. Para evitar novos casos, o governo do estado estuda ampliar as áreas em que o banho de mar é proibido.
14: Mais de 140 placas como esta estão espalhadas nas praias da região metropolitana do Recife. Foram colocadas depois de um decreto estadual obrigando a existência dos alertas. Em Boa Viagem, onde uma mulher perdeu a perna ontem, o aviso é bem claro, mas o banho de mar não é proibido.
15: Eu acho que nunca não tem perigo você entrar nessa faixa de cada das ilhazinhas, né?
14: Já em Jaboatão dos Guararapes, a entrada no mar é proibida em um trecho de 2 quilômetros. Se a pessoa desobedecer, pode ser presa. O menino, que levou uma mordida no quadril domingo e teve uma perna amputada, estava em uma área permitida, mas também com alerta para tubarões.
16: O Corpo de Bombeiros é responsável por orientar as pessoas sobre o risco de ataque de tubarão, onde existe o alerta para evitar o banho de mar.
17: Nossa corporação diariamente emprega militares, bandeiras de sinalização. A gente tem os avisos sonoros, com apito, quando está muito distante, a gente sinaliza para que a pessoa saia.
14: O governo de Pernambuco vai fazer um estudo para avaliar a possibilidade de proibir o banho de mar em mais regiões.
18: Diante desses dois últimos incidentes, a gente já agendou uma reunião com os membros para analisar tecnicamente quais seriam esses parâmetros para recomendação ou não de uma interdição temporária.
3: A ONU alertou que o fenômeno El Niño tem 90% de chances de chegar nos próximos meses e deve ser intenso, tanto que está sendo chamado de Super El Niño. O aquecimento da água do Oceano Pacífico na costa do Peru altera o clima em várias regiões, incluindo o Brasil. Por aqui, a tendência é de seca nas regiões norte e nordeste e de muita chuva no sul do país.
11: E a gente espera que chuva de gols também da seleção brasileira, que chega aos Estados Unidos sem o favoritismo de outras copas.
3: Esse foi o discurso do elenco que tentará o Hexa no país, onde conquistamos nosso tetracampeonato mundial.
19: O avião que trouxe a delegação do Brasil aos Estados Unidos pousou de manhã aqui em Nova Jersey, depois de quase 10 horas de viagem. Ainda na pista, o batismo da aeronave, com canhões de água, teve um elemento a mais. Um enorme arco-íris. Ancelotti e Casemiro chegaram com o discurso afinado.
20: Nessa Copa do Mundo não tem um favorito, aí a equipe é mais forte, creio que vai ser o Brasil, vai competir com todos os outros equipes.
21: Nós não somos a grande favorita, claro que nós chegamos forte, temos um grupo bom, temos uma mescla de experiência com juventude de grandes jogadores.
19: Do aeroporto, dois ônibus seguiram em direção ao hotel. A seleção está hospedada em Baskin Ridge. O hotel fica num complexo tecnológico. Tem 171 quartos, várias áreas verdes e de lazer. Mas o que pesou mais na escolha foram a privacidade e a logística. O hotel fica às margens de uma rodovia, o que dificulta o acesso de curiosos. A proximidade com o local de treinamento, o Columbia Park, em apenas 20 minutos, também foi um fator decisivo. É um complexo esportivo de última geração, com 8 campos e uma mega estrutura interna. O primeiro treino do Brasil aqui nos Estados Unidos foi fechado para a imprensa. Ele marcou também um momento importante a Carlo Ancelotti. Desde a convocação, foi a primeira vez que o treinador contou com todos os jogadores à disposição. Centro de treinamento, hotel e rotina controlados. É assim que o Brasil começa a viver a Copa do Mundo aqui nos Estados Unidos.
11: E o Senado aprovou um projeto que dificulta o aborto legal em crianças vítimas de estupro. De volta ao vivo de Brasília, Natália Pazzi conta como foi essa votação. Fala um pouco mais pra gente, Natália.
22: Thaís, foram menos de 2 minutos de votação, sem discussão, em um plenário esvaziado às vésperas de um feriado. O projeto suspende uma resolução do Conselho Nacional dos Direitos da Criança e do Adolescente que determinava, por exemplo, que menores de 14 anos poderiam abortar em qualquer mês da gestação quando a gravidez fosse resultado de estupro. A norma reforçava a prioridade absoluta do interesse da vítima, garantindo discrição, autonomia e o direito de ser ouvida sem sofrer novas violências. Como muitas vezes o agressor é o próprio pai ou um parente, previa ainda que as vítimas poderiam ser acompanhadas por um defensor público durante o processo. A relatora, a senadora Damaris Alves, defendeu que o poder do Congresso não poderia ser sequestrado por um conselho do Ministério de Direitos Humanos. A matéria não precisa de sanção, então só pode ser revertida na justiça. Na prática, a decisão pode gerar insegurança jurídica para profissionais de saúde e atrasar procedimentos. É com vocês.
3: A seguir, China declara o Brasil livre de febre aftosa sem vacinação.
11: Influenciador publica imagens de suposto OVNI no Paraná. Será?
3: Na República Tcheca, uma coleção rara de vinhos do século XIX.
11: Camisa usada por Pelé no título de 58 vai a leilão em Nova York.
3: Tenista João Fonseca salva 6 match points, mas é eliminado nas quartas de final de Roland Garros. Daqui a pouco, no Jornal da Noite.
23: Thank you.
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23: Meia-noite e 55 minutos pelo horário de Brasília. Pausa rápida no Jornal da Noite, na nossa programação. Eu, Stephanie Toso, sigo girando o noticiário na Band News FM. Indo direto a Brasília, a defesa do ex-governador do Distrito Federal questiona o acesso a informações privilegiadas pelo ministro da Fazenda. Augusta Proença tem mais detalhes.
24: Uma declaração do ministro da Fazenda, Dario Durigan, nessa semana sobre uma possível prisão do ex-governador Ibanez Rocha no caso envolvendo o Banco Master e o BRB, continua gerando polêmica. A fala foi em uma entrevista à Veja. Durigan afirmou que o BRB teria participado de negociações durante a gestão de Ibanez e voltou a sustentar que o problema enfrentado pela instituição financeira é de natureza criminal e não apenas financeira. Em nota, o advogado de Ibanez, Antônio Carlos de Almeida Castro, Cacai, classificou as declarações como irresponsáveis e afirmou que Ibanez sequer é formalmente investigado no caso. A defesa também questionou se o ministro teria acesso a informações privilegiadas e reiterou que o governador apoia as investigações e permanece à disposição das autoridades.
23: No sul do país, Curitiba entra na classificação de alerta por causa do aumento dos casos de doenças respiratórias. Informações com Cleverson Bravo.
25: Por conta do aumento dos casos de doenças respiratórias em Curitiba, os hospitais do SUS vão poder suspender cirurgias eletivas quando houver elevada ocupação de leitos de UTI. A Secretaria Municipal da Saúde diz que o objetivo é preservar a capacidade da rede. Procedimentos urgentes ou que representem risco não vão poder ser adiados. Na segunda quinzena de maio, o número de atendimentos por doenças respiratórias atingiu um nível de intensidade alta em Curitiba. Na semana passada, foram 23.500 ocorrências.
23: Meia-noite e 57 minutos. Na sequência, vem aí o segundo bloco do Jornal da Noite na nossa programação. Eu, Stephanie Toso, volto daqui a pouco, atualizando os principais destaques do dia. De olho também nas mensagens que chegam pelo nosso WhatsApp no 11 999 592 100.

0: Jornal da Noite de volta e a China reconheceu o Brasil livre de febre aftosa depois de 20 anos de negociação. A decisão foi confirmada nesta terça-feira durante a visita do ministro Mauro Vieira ao país asiático. O reconhecimento de todo o território nacional como livre da doença sem vacinação vai ampliar as exportações brasileiras de carne bovina e suína. A medida deve permitir o envio de novos produtos como miúdos e carnes com osso.
1: O vídeo de um suposto disco voador no interior do Paraná provocou alvoroço nas redes sociais.
2: Seria um drone, um fenômeno natural, ou estaríamos realmente diante de um disco voador? De um lado, aqueles que duvidam. Do outro, quem jura que viu e até gravou. O possível objeto voador não identificado foi filmado no último domingo pelo Mike, que costuma mostrar nas redes sociais como é a vida no campo. O objeto parecia girar entre os morros perto do sítio onde ele mora, em Campo Largo, na região metropolitana de Curitiba.
3: Quando foi entardecendo, surgiu ali em cima, né, na divisa da serra, aquele negócio muito grande, luzes que, né, elas vibravam.
2: Essa área é rural, não tem muitas casas e é uma região de mata fechada, o que deixa toda essa história ainda mais curiosa. Afinal, estaremos nós sendo visitados por seres interplanetários? As imagens rapidamente viralizaram e levantaram outra vez o debate que segue sem resposta concreta. Existe ou não vida extraterrestre?
4: Em uma investigação como neste caso, a gente procura ir até o local. Tanto conversar com a testemunha do ponto de vista no local onde ela teve a observação, onde ela fez as filmagens, e também no local onde possivelmente esse objeto desceu.
2: Em nota, a Força Aérea Brasileira informou que no dia do incidente, nenhum objeto foi identificado pelos radares de defesa aérea ou reportado por aeroportos locais, e que o controle do espaço aéreo ocorreu dentro da normalidade.
0: E aí,
1: eu,
0: Fernandinho?
1: Tenho certeza que era óbvio. Eu acredito.
5: Ah, pode ser um disco voador, né?
0: É, tá aí. Ó.
5: Boa noite. Ó, gente.
1: Objeto voador não identificado.
5: Pois é, mas é estranho, né?
0: Na dúvida, gente... é melhor desconfiar, ó, né?
5: Que tem gente por aí, tem espalhado. Inclusive, fala aqui no nosso ouvido. Você é um ET,
0: danado. Vozes do além.
5: Tá sempre vozes do além. É a comunicação com o extraterrestre. Tá aqui falando no nosso ouvido agora.
0: Mas a Terra, do jeito que tá, é melhor pegar uma carona dessa aí, porque... Vamos Deve estar tá mais tranquilo, né?
5: Ser humano é uma experiência que não deu certo, né, gente? Ele tem a obrigação de fazer, melhorar, né?
1: Desde que eu li, eram os deuses astronautas do Eric Von Däniken.
5: Muito bom.
1: Eu acredito.
5: Eu também.
1: Chegou ali, ó. Chegou voando.
0: Não no OVNI.
5: Filados de capela, também é bom.
1: Ah, é verdade.
5: Olha, a seleção brasileira chegou... Esse é o ET da bola, né? Neymar, foi um ET já considerado, que era completamente diferente. Cara, você vê que ele descendo as escadas, ele ainda manca um pouquinho. Tá se recuperando, vai estar legal, vai disputar a Copa. Alinhada a seleção brasileira, hein?
0: Tão chique, hein?
5: Pois é, já treinaram hoje, já bateram aquela bolinha, mas adivinha, porta fechada. Eu não sei que tantos caras escondem, rapaz. É um negócio...
0: E botaram a bolinha no chão. A gente mostrou agora há pouco, o Ancelotti, o Casemiro, falou, não, não tem favoritismo, chegando tranquilo, todo mundo aí...
5: Esse Miguel veio de guerra, né? Esse Miguel veio de guerra, a gente sabe que na hora não é bem assim, né?
0: Olha, pesa, né?
1: Opção técnica, tem os caras ali que estão fininhos aí. O Juan jogaria muito ainda hoje.
5: Ah, fácil.
1: Passou.
0: Agora vamos falar do nosso adversário, né? Um dos nossos adversários, Marrocos.
5: Ó, pra você ter uma ideia, o Marrocos, nosso primeiro adversário, ganhou de 4-0 de Madagascar, quem tá vendo. É uma ilha linda, cara. Já tive a oportunidade de conhecer um amistoso da seleção, deu pra dar uma fugida. Aí o Haiti, que também é o segundo adversário do Brasil, ganhou de 4-0 da Nova Zelândia. E no sábado, a Escócia, que é o nosso terceiro adversário, 4-1 pra cima de Curaçao. Olha que lindo.
0: 4 é o placar.
5: Os caras só de 4. Eles vão perder de 4.
0: O nosso foi maior, então não tem problema.
5: É, mas esses tempos
0: aqui
5: a gente não vai ter moleza. Pedra no caminho. Serão ETs no nosso caminho.
0: Ai,
5: dá trabalho. Bom, enfim, mas quem de repente terminou mais cedo a parada foi. Antes teve Croácia e Bélgica, mais um amistoso, a gente vai ver os gols já aí. A Croácia e a Bélgica que mandou a gente pro espaço na última Copa do Mundo, né?
1: Bélgica,
5: a gente. A Croácia perdeu da Bélgica por 2-0. Mas, cara, quem também foi pro espaço, infelizmente, foi o nosso João Fonseca. Mas chegou, fez bonito. Pela primeira vez que ele chega entre os oito maiores do Grand Slam. Você quer falar de outro ET que estava antes em campo?
1: Apareceu o Arrascaeta ali.
5: O Arrascaeta estava aí, outro ET, né? É. Bom de bola, mas tá preocupado, pode cair fora da Copa. Se machucou no treino, já vinha com problema no ombro. Tá com zica, um banho de sal grosso pro nosso Arrascaeta. Ixi. E o João Fonseca também, como eu disse, foi despachado. Foi pro espaço, ele perdeu pro Mensik, né? Poderia chegar na semifinal, mas ficou pelo meio do caminho, mas tá legal, olha que bola do moleque.
0: Mas mostrou que tem talento de sobra.
5: Depois de 22 anos, um brasileiro chega nessa fase de Roland Garros e pela primeira vez o João Fonseca chega entre os 8 melhores num torneio de Grand Slam. Esse moleque é um ET do tênis.
1: Vai ser 25 do mundo agora. Na nova pontuação. Então, no ano que vem, tem muita coisa pra acontecer.
5: Você tem 19 anos, meu.
0: Tem uma vida inteira, né? Uma trajetória inteira.
1: E o cara hoje estava devolvendo livro emprestado, né? Porque teve umas bolas ali que eram impossíveis. A gente já saía vibrando e aí tu via a bola voltava e o João não conseguia. Porque jogou
5: foi
1: muito.
5: Foi o que ele falou no jogo contra o Djokovic. Tinha hora que ele não entendia. Ele batia, o cara devolvia ali. Ele falou pro técnico, eu não sei o que eu faço mais.
1: É.
5: Dessa vez ele não achou o caminho das pedras, né? Mas, enfim.
0: E tudo isso?
5: Continuamos com o ET no nosso ouvido. É. Tudo isso e muito mais já no Esporte Total. Valeu, ET! Aquele abraço, hein? Tchau.
0: Um abraço. Vamos continuar no céu já aqui para falar de um espetáculo tecnológico em Taipei. Um show de drones ganhou destaque durante uma das maiores feiras de tecnologia da Ásia. No céu da capital de Taiwan, os equipamentos formaram um robô gigante, um carro, planeta Terra, perto ali do icônico arranha-céu Taipei 101. E esse evento, ele reúne empresas globais para apresentar avanços em inteligência artificial, computação e robótica.
1: A seguir, trajetória de Fernando Gasparian é contada em novo livro.
0: E uma coleção rara e restaurada de vinhos do século XIX é exposta na República Tcheca.
1: E a camisa usada por Pelé no primeiro título mundial do Brasil vai a leilão por 30 milhões de reais. A gente volta.

0: Mais uma pausa rápida no Jornal da Noite, na nossa programação. Seguimos girando os principais assuntos dessa quarta-feira, 3 de junho de 2026, na programação da Band News FM. Nos principais assuntos, presidente Lula atribui a tarifa dos Estados Unidos à família Bolsonaro. Ao comentar a conclusão da investigação norte-americana, que propõe uma taxa de 25% a produtos brasileiros. Durante uma agenda em Goiás ontem, o petista declarou que os filhos do ex-presidente Jair Bolsonaro conseguem ser piores que ele, referindo-se ao pai. A decisão dos Estados Unidos foi anunciada com base em uma lei que autoriza o país a investigar práticas consideradas prejudiciais, tanto ao comércio americano, além de adotar sanções contra alvos. O escritório do representante de comércio dos Estados Unidos apontou que o governo brasileiro adota políticas que são irrazoáveis e oneram ou restringem o comércio americano. Horas depois da nova proposta de tarifaço, o presidente Donald Trump postou uma foto com Flávio Bolsonaro. Em reação, Lula chamou os filhos do ex-presidente brasileiro de traidores da pátria.
1: Esses filhos do Bolsonaro conseguem ser pior do que ele. E são, na verdade, vendilhões da pátria. Foram pedir para que um país estrangeiro se intrometesse nas decisões brasileiras. É isso que vocês têm que dizer alto e bom som. São traidores. Por menos do que isso, Joaquim Silveira dos Reis, que delatou Tiradentes, foi enforcado. O que merece os traidores da pátria que vão pedir intervenção de um país no nosso país? Pensem. Pensem, meditem, porque esse cidadão hoje aparece na imprensa dizendo: eu não falei nada, eu não falei nada. Todo covarde assim, fala a merda que fala, depois não tem coragem de assumir o que fala, fica tentando mentir.
0: Ainda sobre o mesmo assunto, em uma entrevista à Rádio Itatiaia, o pré-candidato à presidência da República pelo PL, o senador Flávio Bolsonaro, disse que pediu ao presidente dos Estados Unidos, Donald Trump, que poupasse empresas brasileiras de um tarifaço.
2: Eu pedi expressamente, nas três reuniões que nós tivemos, né, com o presidente Trump, o vice-presidente Jay Vance e o secretário de Estado Marco Rubio, eu pedi expressamente, não taxem as empresas brasileiras. É um pedido que eu fiz expresso a eles, porque eu disse o seguinte: a partir de 2027, vocês vão ter um governo que vai sentar aqui com vocês, vai negociar de igual para igual, porque o nosso agro alimenta o mundo, não é justo taxar as nossas empresas. A gente tem que valorizar a nossa tecnologia, a gente tem que valorizar o nosso PIX, a gente tem que valorizar o nosso etanol.
0: O Conselho Nacional dos Direitos da Criança e do Adolescente manifesta repúdio à decisão do Senado de sustentar os efeitos de uma resolução que garante a crianças e adolescentes o aborto legal quando a gravidez é decorrente de estupro. Segundo a Conanda, a decisão do Congresso representa um grave retrocesso na proteção integral dos menores de idade. Tem mais sobre o projeto com o repórter Márcio Rocha.
3: Segue para a promulgação do Congresso Nacional a decisão do plenário do Senado de sustar uma resolução do Conselho Nacional dos Direitos da Criança e do Adolescente que garante a eles o aborto legal quando a gravidez é decorrente de estupro. O texto foi relatado pela senadora Damares Alves e tinha sido aprovado na Comissão de Direitos Humanos da Casa. Pelo projeto, fica sustada a integridade da resolução do Conanda, que trata do atendimento dos direitos da criança e do adolescente vítimas de violência sexual. A norma regulamenta procedimentos já previstos na justiça brasileira para casos específicos como gravidez resultante de estupro, risco à vida da pessoa gestante e anencefalia fetal. Segundo a relatora, essa resolução ultrapassava os limites das atribuições do Conanda ao disciplinar temas que dependem de deliberação legislativa.
0: 1:09, na sequência vem aí o terceiro e último bloco do Jornal da Noite na nossa programação.
4: A aproximação comercial entre Brasil e Portugal foi foco de um encontro de lideranças do setor público e privado em Lisboa.
5: O Centro Cultural de Belém, em Lisboa, foi o palco escolhido para reunir líderes empresariais, representantes institucionais e executivos dos setores público e privado. Na edição de 2026 do Brasil Investment Summit, o objetivo foi fortalecer as conexões estratégicas entre Brasil e Portugal. Com mediações de Carlos Andreasa, o painel Liderança que Inspira teve a participação de Magda Chambrian, presidente da Petrobras, e Anselmo Leal, presidente da Águas do Rio. Magda destacou o papel das mulheres nos cargos de liderança e os desafios de comandar uma empresa estatal.
6: A primeira coisa é que você tem que gostar do que faz, é ter consistência, ao longo do tempo. Então, eu fui trabalhando com petróleo, gostando de construir, gostando de entregar, e ao longo do tempo fui galgando espaço.
5: Anselmo Leal abordou a busca por melhorias para atender a população.
7: Conforme o saneamento vai evoluindo e o serviço vai sendo prestado, um novo patamar de cobrança é estabelecido e faz parte da nossa companhia aprender isso e continuar atendendo a população.
5: No painel seguinte, o debate foi sobre o papel das empresas familiares. Silvia Mota, CEO do Grupo Português, responsável pela construção do primeiro túnel submerso do Brasil em São Paulo, falou sobre a atuação global.
8: E nós não vamos de uma perspectiva, vamos lá fazer um projeto e vimos embora. Não, vamos criar lá uma família, é uma empresa em cada país local, que depois acaba por ter uma estrutura global.
5: A última mesa tratou do acordo entre Mercosul, União Europeia e as novas oportunidades para o Brasil.
9: A gente defende trabalhar com Portugal esse tipo de iniciativa para que a partir daqui se irradie de maneira mais sustentável e de maneira já regulatoriamente treinada, porque treinou-se o regulamento europeu em Portugal, em português. Treinando aqui, fica muito mais fácil os ganhos de escala seguintes.
10: Eu estou há 4 anos aqui em Portugal, como embaixador do Brasil aqui em Lisboa, e tratando exclusivamente disso. É de internacionalizar empresas brasileiras e Portugal internacionalizando suas empresas no Brasil e na América Latina. Então eu me senti em casa.
11: Saiu novamente o resultado dos Correios no primeiro trimestre, dando conta de um prejuízo, nessa vez, de 3,1 bilhões de reais, apenas no primeiro trimestre desse ano. Vamos lembrar, os Correios tiveram um prejuízo de 8,5 bilhões no ano passado. Fizeram um empréstimo junto ao sistema financeiro, sistema bancário, com aval do Tesouro Nacional de 12 bilhões no final do ano passado. Todo este prejuízo será pago agora ou logo ali à frente pelo contribuinte brasileiro, na medida que a União, ou seja, todos nós somos os sócios majoritários controladores dos Correios. A pergunta fundamental a ser feita: por que o Congresso Nacional, o governo brasileiro, não levou à frente o processo de privatização dessa empresa lá atrás? Nós tivemos a aprovação em 2021 na Câmara dos Deputados da privatização dos Correios. O processo ficou parado no Senado Federal, o governo mudou, os Correios, a empresa, enfim, saiu do Programa Nacional de Desestatização e a conta ficou para o erário público. Um grande argumento colocado pelos que são contra a privatização é no sentido de que os Correios seriam uma empresa estratégica, porque entrega cartas, enfim, encomendas nos locais mais remotos do país. Ora, se o setor privado pode, a partir do marco do saneamento básico, fazer a entrega, a implantação de dutos de saneamento básico nas regiões mais remotas do país, por que não poderia entregar cartas ou encomendas a partir de uma empresa como os Correios? Na verdade, todo o processo de privatizações no Brasil, que em geral foi historicamente um grande sucesso, sempre teve na posição contrária a essa alegação de que as empresas eram estratégicas e, portanto, não poderiam ser privatizadas. Isso aconteceu com a Vale do Rio Doce, com a Companhia Siderúrgica Nacional, com a Embraer, com o sistema de telefonia, até recentemente o sistema Telebrás, e assim com os Correios. Na verdade, o Brasil precisa mudar a direção, sob pena de uma empresa falimentar com os custos sistematicamente recaindo no bolso do contribuinte.
12: E uma rara coleção de vinhos do século XIX, descoberta em excelente estado de conservação, vai ser exposta na República Tcheca. As 133 garrafas foram escondidas no fim da Segunda Guerra Mundial, debaixo do piso de uma capela em um castelo. As condições úmidas e frias do subterrâneo preservaram perfeitamente o produto, descoberto em 1985. Após passarem por uma restauração meticulosa, a vinícola francesa recolocou rolhas e manteve até a poeira original nas garrafas históricas. É incrível, né?
4: A trajetória de Fernando Gasparia, um dos mais importantes defensores da liberdade de expressão no regime militar, é contada em uma nova biografia. Um homem chamado Opinião resgata a história de Fernando Gasparian, empresário, editor e político que se tornou uma das vozes mais ativas na defesa da democracia. Escrito pelo jornalista Márcio Pinheiro, o livro reúne relatos e documentos inéditos que mostram como Gasparian enfrentou a censura e ajudou a manter vivo o debate de ideias em um dos períodos mais turbulentos da história do país.
13: Eu acho que eu consegui montar esse imenso quebra-cabeça que era essa figura fantástica que tanta falta faz ao Brasil num período como o de hoje.
4: A obra foi lançada nesta terça-feira no Rio de Janeiro, com sessão de autógrafos.
13: Fernando Gasparian foi uma figura importantíssima na história recente do Brasil, tanto como editor, como empresário, como político, e que merece ser constantemente lembrado. Uma figura apaixonada pela democracia, que lutou pelo nosso país, que lutou pela volta da democracia e sempre como empresário teve as posições mais avançadas, mais revolucionárias pelo país.
4: Li e recomendo.
12: E olha só, a camisa que Pelé usou na final da Copa de 58 na Suécia será leiloada em Nova York. A relíquia que será exposta aos fãs está avaliada em pelo menos 30 milhões de reais. Naquela final, o rei do futebol, com apenas 17 anos, marcou 2 gols na vitória brasileira contra a Suécia por 5-2, resultado que garantiu o primeiro título mundial do Brasil.
4: Trintinha, hein?
12: Incrível memória que fica aí pra gente. Aliás, que traga boa sorte.
4: Vale.
12: O Jornal da Noite termina aqui.
4: Obrigado a você pela sua audiência. Fique com o Fernandinho Fernandes e o Esporte Total. Uma excelente quarta-feira.
12: Obrigada pela companhia. Tchau.
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17: Olá, seja bem-vindo, seja bem-vinda, tá começando mais Humanamente, programa que você acompanha aqui na programação da Band News FM, seja pelo rádio, pelas plataformas digitais e também pela Fest TV no canal 131 da LG. Esse programa é uma parceria da Band News FM com o Instituto de Psiquiatria da USP. Já tem 10 anos que Humanamente está no ar, curtindo saúde mental e comportamento humano. No programa desse fim de semana, a gente recebe Arthur Caie, ele é professor do Departamento de Psiquiatria da Faculdade de Medicina da USP. Conversa comigo, Renan Suquevicius, e com o Dr. Daniel Barros. Tudo bem, doutor?
18: Tudo jóia, Renan. Estamos aproveitando esse momento tecnológico do Humanamente, entrando na emissão da televisão. E vamos falar sobre tecnologia também, né? Um tema que tem tudo a ver com os nossos tempos e que a gente tem que saber articular ele com a psiquiatria.
17: É isso, com o Arthur Caíque que está aqui com a gente. Muito obrigado pela sua presença, Arthur.
19: Eu que agradeço, estou muito contente de estar aqui. Obrigado pelo convite, Renan, Daniel. Vai ser um prazer conversar com você sobre esse assunto.
18: Eu queria já começar, Arthur, perguntando para você assim, se dá para a gente ficar mais otimista ou mais receoso, né? Porque é engraçado, quando a gente fala de tecnologia, parece que as duas coisas, os dois polos aparecem, assim. A coisa de, meu Deus, essa tecnologia está fazendo muito mal, ela está deixando a gente doente, ela é terrível. E também uma empolgação absurda. Nossa, a tecnologia vai resolver todos os problemas. Agora sim a gente encontrou a solução. Imagino que os exageros de parte a parte não reflitam bem a realidade, mas se a gente for assim mais comedido, mais no meio termo, para onde o vento está soprando, Arthur? É mais positivo, é mais preocupante? Como é que você vê essa onda de tecnologia atual?
19: Legal, Daniel. Eu acho que isso faz parte um pouco da natureza humana, tende a ser um pouco binária, né? Um pouco maniqueísta. Em diversas questões, é uma forma da gente simplificar, eu acho, coisas complexas, né, para que a gente possa, talvez não se sentir um pouco perdido. Eu acho que isso se repete em diversas áreas. Acho que a tecnologia não é diferente, né? E eu acho que tratar dessas duas formas que você trouxe, né, como uma panaceia ou como simplesmente uma coisa absolutamente danosa, são formas absolutamente simplistas e que não vão responder às perguntas reais que a gente tem diante dessas novidades que estão de forma inegável, né, mudando completamente o nosso campo, quer a gente queira, quer a gente não queira. Né? Não só o nosso campo está mudando, o nosso redor, e a gente, como psiquiatras, psicólogos, profissionais da saúde mental, estamos vendo essa se aproximar, né, essas tecnologias da gente, e é inexorável que a gente vai ter que conviver, pelo menos, com isso, e que isso vai fazer parte da nossa prática, né? Mas eu acho que a gente precisa separar um pouco o joio do trigo, que tipo de pergunta a gente está fazendo, até do ponto de vista científico, para que a gente possa chegar lá nas respostas que a gente gostaria de ter, né? Então existe um campo de preocupação e de pesquisa e de política pública que envolve o dano possível e redes sociais, ou exposição a telas, para colocar algumas das coisas que está se falando, causam especialmente aos jovens, né? E a gente está vendo todo um movimento de pesquisa e de política pública, e que a gente tem pesquisado, é bastante difícil encontrar os efeitos causais, mas a gente tem chegado em algumas direções, né? Hoje, por exemplo, a gente tem mais de 140 países ou jurisdições que proíbem os celulares nas escolas, coisa que há pouco tempo atrás a gente tinha alguns pioneiros aí, Austrália, enfim, e outros movimentos similares estão acontecendo em relação a redes sociais e o limite de uso. Por outro lado, quando a gente entra nessa discussão, ela também não é tão simples, porque a gente vê benefícios também, que os jovens mesmo trazem, né, de conexão, enfim. Então, mesmo aqui, é um assunto complexo e espinhoso também. De um outro lado, o que oportunidades que a gente tem também com essa tecnologia que a gente deveria poder aproveitar, né? Então a gente tem uma realidade onde a gente tem uma prevalência de transtornos mentais extremamente alta na população, alguns chamam de epidemia, não sei se dá para dizer isso, e de um outro uma carência de profissionais que talvez nunca vá se resolver, digamos assim, pelo tamanho da necessidade, né? E a oportunidade que a tecnologia nos oferece de talvez manualizar um pouco dos cuidados, a parte que é possível, escalar os cuidados para lugares onde a gente não tem profissionais, e também padronizar um pouco mais a qualidade. Tem uma série de oportunidades, e é aí que a gente tem se inserido como instituto nesse Centro de Pesquisa e Inovação em Saúde Mental, onde um dos eixos que a gente tem trabalhado é inovação, né? Como é que a gente conecta inovação à ciência para entregar um melhor cuidado mais acessível para os pacientes.
17: E quando observa um recorte, por exemplo, eu sei que você trabalha, faz um trabalho bastante importante, estudos com infâncias e também na adolescência, né? Fico imaginando que essa fatia de público que está muito imersa em tecnologias, redes sociais, sobretudo, talvez usar a tecnologia para fazer uma aproximação desse público seja também um meio. E aí a gente volta para aquele ponto inicial que você estava dizendo, para não cair em maniqueísmo, se é bom ou se é má a tecnologia, né? Ela pode ser também uma ferramenta para acessar essas pessoas.
19: Perfeito, Renan. Hoje, uma resposta que a gente já tem é que, querendo ou não, 90% dos jovens estão nos dispositivos eletrônicos o tempo inteiro, né? Obviamente tem recortes de renda, recorte de acesso, em alguns lugares é mais do que isso, outros é menos, mas a tendência é que esse número só vai aumentar, né? Então aqui a gente tem uma oportunidade, ao mesmo tempo, se a gente não aproveita essa oportunidade, a gente tem um descompasso entre a nossa prática, o nosso consultório, por exemplo, que está acontecendo aqui, que é totalmente analógico, do que está acontecendo no mundo real, né? Então, vou te dar um exemplo, um dos trabalhos que a gente tem nesse centro, né? Nesse centro, a gente tem uma parceria importante com os municípios de Indaiatuba e Jaguariúna, através de duas universidades lá, que são a Unifag e a Unimax, com uma doação do Banco Industrial do Brasil. Então, a gente faz vários projetos de inovação nessas cidades que são bastante receptivas a esse tipo de tecnologia. E a gente tem um desafio que é estimular adolescentes a fazer exercício físico. Exercício físico faz bem para diversos desfechos de saúde, né? Mas também de saúde mental, saúde física e mental, né? TDAH é um dos transtornos que se beneficia de exercício físico, um dos que mais se beneficia. O desafio é você convencer o adolescente a fazer exercício intenso, né? Então a gente tem usado, um dos projetos que a gente usa um Exer Game, que é um jogo onde o adolescente usa um óculos de realidade virtual e através de com controle na mão, né, ele luta, né, contra um oponente. Aquilo estimula, na verdade, um exercício intervalado, extremamente programado por um educador físico, e aí ele faz sessões onde ele está extremamente estimulado, não pelo objetivo final que a gente gostaria, que é o benefício em saúde, mas justamente pela gamificação. Então a gente se aproveita de recursos que estão sendo desenvolvidos aí Big Techs, né, que não é exatamente a nossa área, para entregar o que a gente está buscando entregar, né? Esse é um dos exemplos, né? Para passar um outro com realidade virtual, que não é do nosso grupo, mas é internacional, esse óculos de realidade virtual, uma forma, tem se mostrado muito eficiente para você tratar acrofobia, medo de altura, porque você consegue expor o paciente a situações gradativas, que seria muito difícil reproduzir no mundo real, né, com óculos de realidade virtual, exposição gradual. E também você consegue expor o paciente diversas vezes ao dia, enfim, uma dose que seria impossível no consultório tradicional. E a ansiedade social também, você vai expondo o paciente a diferentes graus de desafios ou treinos de habilidades sociais com esses óculos, né? Então são alguns exemplos aí da gente misturar risco, entender o risco, mas também aproveitar as oportunidades.
18: Esse é a realidade... Não, só para fechar aqui o bloco, Renan... A realidade virtual, ela é interessante porque ela é quase limitada nesse sentido, quando a gente pensa em terapia de exposição, né, Arthur? Porque a pessoa que tem medo de aranha, você pode ir expondo gradualmente de forma virtual, a pessoa que tem medo de avião, enfim, é realmente uma tecnologia a ser explorada com essas técnicas de exposição. Eu lembro do corpo que cai, do Hitchcock, né? O terapeuta fazendo ele subir numa escadinha ali pequena no meio do consultório, quer dizer, muito limitado, né? A realidade virtual traz um escopo muito mais abrangente.
17: Esse é o Caê, participando aqui do Humanamente desse fim de semana, falando sobre tecnologia, o uso da tecnologia para tratamentos, diagnósticos e a nossa relação com as tecnologias. Vamos fazer uma pausa nessa conversa e daqui a pouco a gente volta. Até já.
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0: 1:29 pelo horário de Brasília. Bom dia para você que acompanha a Band News FM pelos 96,9, também no LG Channels com imagem durante essa madrugada. Eu, Stephanie Toso, sigo por aqui, hein, gente, até às 7 horas da manhã, atualizando o noticiário, os principais destaques do Brasil e do mundo por aqui. Também de olho nas mensagens que vão chegando pelo nosso WhatsApp no 11 999 5. O Divanir Leite já passando por aqui, desejando um bom dia para todos nós, uma excelente ancoragem. O Gelson, que é taxista, está trabalhando também, comentando aqui a nossa programação. Tem boa noite chegando do Ronaldo, que é cobrador em Osasco. O Roberto Freire está por aqui também, direto do Rio de Janeiro. Falou assim, ó, por aqui até às 5 horas. Muito bem. E aí tá chegando aquele bom dia pra lá de animado do nosso ouvinte, o João Carlos, que tá mandando bom dia, mais uma madrugada. Bora lá. Vamos que vamos, hein? Quem também apareceu por aqui é o Expedito, que é porteiro. Ele falou assim, boa noite, Stephanie, que frio é esse? Ai, gente, olha, vamos juntos, né? Foi o João Maria que mandou mensagem pra cá, mas ele tá junto com o Expedito, tá puxando mais um plantão, os dois por ali. No Delfim Verde, ele falou assim, abraço pra vocês por aí. É, gente, mais uma madrugada bem gelada. Olha, não vou mentir pra vocês não, tô toda encapuzada. Pra quem tá conseguindo acompanhar pelo canal 131 da Fast TV, tô com uma blusa, inclusive, cheia de pelinho. Hoje com touca, com luva, um pouco de cada de tudo, né? Porque além do frio de lá de fora, tem o ar-condicionado aqui dentro, que também não ajuda muito. E aí eu confesso que eu não sei aonde tá pior, mas eu acho ainda que é lá fora, porque pelo menos aqui na região do Morumbi tava garoando agora há pouco, né? Aquela garoa fininha, e aí vai diminuindo a sensação térmica por aqui também. Dando uma passada geral, assim, só pelos termômetros aqui na cidade de São Paulo, 12 graus em média agora, Capela do Socorro, Parelheiros, 13 em Marcilac, mas de forma geral, boa parte da cidade aí com temperatura na casa dos 14 graus, vai caindo ali até o início da manhã. Então, daqui a pouquinho, né? Para nós, madrugadores de plantão, estaremos indo para casa. Mas para quem vai sair para trabalhar hoje ainda, precisa levar aquele casaco mais reforçado. Já dá para dispensar pelo menos guarda-chuva, tá? Hoje não tem expectativa ao longo do dia, não. Pelo menos de chuva aqui para a cidade de São Paulo, um pouquinho de garoa mais pro litoral. E aí mesmo com aquele solzinho aparecendo, não esquenta muito, então teremos mais uma tarde gelada por aqui. Daqui a pouquinho tem informação também chegando com a Climatempo, pra gente se programar, pra saber como fica o resto aí dessa nossa quarta-feira, que tá só começando, mas hoje, pelo visto, aí a nossa máxima aqui na capital paulista não vai nem passar dos 21 graus. Vamos nessa, gente, com os principais destaques do dia do noticiário por aqui. Na reta final do julgamento sobre a morte de Henri Borel, a mãe culpou o padrasto do menino pelo crime. O ex-vereador Jairinho chorou ao falar da família e rebateu os relatos da ex-companheira. Tem mais detalhes chegando agora direto da capital fluminense com Guilherme Faria.
20: A professora Monique Medeiros, acusada de envolvimento na morte do filho Henri Borel em março de 2021, afirma pela primeira vez acreditar que Jairo Souza Santos Júnior cometeu o crime. A afirmação foi feita nesta terça-feira, durante o interrogatório de Monique no Tribunal de Justiça do Rio. Em diferentes momentos, a ré se emocionou e chorou muito. Aos jurados, ela contou que dormiu após tomar um comprimido dado por Jairinho e que foi acordada pelo próprio padrasto do menino na noite da morte de Henri. Ao ser questionada pela juíza, Monique disse que hoje acredita que Jairinho tenha matado Henri, citando os depoimentos.

instruções a crianças com tendências suicidas, além de causar a dependência comportamental e danos cognitivos em usuários jovens. A OpenAI, entretanto, contrapôs que a plataforma incentiva pessoas a procurar apoio, incluindo de profissionais de saúde mental e de se ter cooperado com as autoridades policiais.

0: Estamos de volta com Humanamente desse fim de semana, falando sobre o uso de tecnologias em tratamentos de saúde mental para ajudar em diagnósticos e também da maneira como a gente lida com essas ferramentas no nosso dia a dia. Para isso, estamos recebendo no nosso programa o Arthur Caê. Ele é professor do Departamento de Psiquiatria da Faculdade de Medicina da USP. Ele faz um trabalho também muito aproximado com crianças e adolescentes e estava falando no primeiro bloco, né, Arthur, sobre TDAH. E falando dos benefícios, por exemplo, que a atividade física pode fazer para quem tem esse diagnóstico e faz tratamento para essa questão. E nas redes sociais, principalmente, em redes sociais de vídeos curtos, como TikTok e Instagram, tem uma quantidade absurda de vídeos, por exemplo, de testes de pessoas que estão ali oferecendo essas ideias de, se você tem esse sintoma, talvez você tenha TDAH. Tem também com autismo, enfim, outros diagnósticos, mas TDAH aparece muito. É mais um uso da tecnologia, e esse talvez não tão bom, para diagnosticar pessoas, por muitas vezes vídeos feitos por pessoas que nem são da área da saúde, do mundo psi, fazendo esses vídeos de uma maneira geral e as pessoas acabam se identificando, muitas podem até pensar em uso de medicamento por conta própria. Qual é o risco? E tem algum benefício também em fazer, pelo menos estar aberto até essa discussão a partir desses vídeos? Esses vídeos podem colaborar em alguma medida ou esses conteúdos sobre saúde mental que aparecem nas redes sociais?
1: Então, Renan, eu acho que dos vários medos assim que a gente tem, eu acho que todos nós talvez se deparado em relação a essas novas tecnologias, inteligência artificial, um deles é a gente perder algumas possibilidade de profundidade, né, nas nossas humanidades, assim, né, já que tudo está tão acessível, está tão rápido, eu talvez não necessite, né, de grandes aprofundamentos. Entre eles, eu acho que é o diagnóstico psiquiátrico, né, acho que é uma coisa que exige, secularmente, um certo olhar que envolve diversas coisas que talvez não sejam tão codificáveis, pelo menos por enquanto, né, porque de fato nos tem surpreendido como a IA tem evoluído até nessas questões. Eu acho que, nesse sentido, o que é importante, Renan, talvez seja não recusar totalmente a perspectiva de que você possa, a partir de um determinado conteúdo, desde que bem feito, porque aqui cabe um parênteses, em avaliações que têm sido publicadas em alguns artigos, e que se avalia o que está sendo colocado nesse tipo de plataforma, muitas vezes não tem, tá completamente errado, né, completamente infundado. Então aqui é um fenômeno já antigo, né, o que que da internet separar o que é bom e o que não é bom, né, e daqui, eu acho que talvez isso seja um fenômeno anterior, talvez se a gente fosse pegar os jornais e revistas aí de 100 anos atrás também tivesse essa grande dificuldade. Acho que a grande questão aqui é o volume. Mas dentro dessa questão de separar o que é confiável do que não é confiável, que é um dos grandes desafios que a gente tem, dentro dessa coisa, há o que é confiável e o que é bom nesses conteúdos que a gente vê, seja nas redes sociais ou fora dela. Eu acho que daí a questão, de fato, é separar qual é o papel desse tipo de ferramenta, né? Por exemplo, você tem diversos questionários que foram estudados diversas vezes anteriormente à era digital, que são de screening, ou seja, que eu posso fazer um rastreamento de sintomas depressivos, por exemplo. TDAH também é um exemplo, né? Talvez possa ser útil que mais pessoas possam se rastrear e poder entender que algumas das coisas que elas não sabiam dar nome antes podem ser indicar que uma possível depressão, um possível TDAH, mas isso vai precisar ser aprofundado, né? Então, eu acho que a resposta vai ser, né, a gente poder combinar qual é o papel de cada um nessa história, qual é o papel do humano, qual é o papel do digital, qual é o papel do screening, do diagnóstico completo, sendo que uma coisa não nega a outra, né? Então isso tem se chamado blended care, por exemplo. Então blended care significa eu poder trabalhar em conjunto, em consonância com a tecnologia, eu como profissional de saúde mental, seja eu psiquiatra, eu psicólogo ou áreas afins, e poder entender a tecnologia.

0: uma extensão minha, uma ferramenta que eu uso, assim como eu uso um martelo, como eu uso um celular. Então, hoje em dia, não faz mais sentido pensar psiquiatria sem ter um WhatsApp. Eu não faria psiquiatria sem ter um WhatsApp, um telefone, uma possibilidade de chamada de vídeo, né? O cirurgião não pensaria hoje em cirurgia sem ter também uma série de recursos tecnológicos. Inclusive, numa aula que eu dou sobre esse assunto, eu comparo uma forma de uma provocação, geralmente são psiquiatras do público, um consultório de psiquiatria do início do século XX, início do século XXI, quase não mudou, e um bloco cirúrgico da mesma época. Quer dizer, a gente talvez seja mais refratário a adotar as tecnologias por alguma. Seja, talvez seja intrínseco da nossa área, talvez sejam nossos receios. Mas no Blended Care, por exemplo, eu posso ter, usando exatamente esse exemplo que você colocou, eu posso ter um pré-consulta, por exemplo, onde eu tenho uma série de instrumentos de rastreamento que vão fazer eu ganhar tempo, mas não e tempo de qualidade com o paciente, porque querendo ou não, fora dos settings ideais ou muito específicos, tempo é um recurso escasso de toda a relação médico-paciente, psicólogo-paciente. E também vai fazer com que eu talvez não perca nada, porque talvez eu não vá conseguir uma consulta perguntar 200, 500 coisas, né? Mas eu talvez seja importante eu entender que uma criança que está vindo por uma queixa de ansiedade tem enurese noturna e eu não me perguntaria isso, talvez na minha esquadrão, né? Não me lembraria de perguntar, mas isso é um ponto importante. Então, aí eu recebo o paciente, eu faço orientações, eu talvez possa ter um follow-up de atividades que. Eu não vou ter a capacidade de fazer um follow-up de humor, por exemplo, todos os dias, mas talvez uma ferramenta como essa possa me alertar se eu preciso ver o paciente antes do que eu programei. Alguns exemplos, assim, um terapeuta que faz exercícios comportamentais, né, possa ter um aliado co-terapeuta digital. Então, eu acho que é um pouco cuidar para usar isso como extensão e não como um encurtamento. Como você falou, né? Sabe quando a gente fica na cadeira de rodas, a gente encurta os motores, tem que cuidar para a gente não deixar de ser bons clínicos, bons psiquiatras, bons terapeutas, porque a gente tem essa ferramenta à nossa disposição.
1: Eu já ouço falar disso, eu já escrevi sobre isso, mas parece que ainda não pegou assim na prática, que é a informação que a gente pode ter como psiquiatra a partir de celulares e de smartwatches, de relógios, né? Então tem várias coisas experimentais assim de, puxa, a pessoa se movimentando menos, isso pode ser um indício de que ela está pouco ativa, pode ser um indício de o início de uma recaída depressiva, o tipo de coisa que ela fala no celular, o tom de voz que ela usa, pode ser um indício aí de um risco de uma fase de agitação, no transtorno bipolar. Tem coisas já super interessantes, super legais, mas que não estão ainda na prática clínica, né? O que falta para a gente ter esse raio-x aí que acompanharia as pessoas a partir do nosso comportamento digital?
0: Eu acho, Daniel, que falta comércio, sinceramente. Assim, o que que eu quero dizer com comércio? Nós somos, mesmo enquanto pesquisadores, ou mesmo quando membros de uma instituição de pesquisa de ponta como é a USP, a gente, enquanto clínicos, como um psicólogo na sua prática, e mesmo que seja no consultório dentro do HC, dentro do complexo, nós somos usuários finais, né? Então, eu acho que falta muito pouco, né? E tem empresas ao redor do mundo que estão se propondo, e que eu conheço algumas, e algumas brasileiras, mais startups nesse nível, estão se propondo a traduzir o que a gente tem de conhecimento científico para esse tipo de interpretação mais ready to use, né? Porque, na verdade, o que eu preciso seria ter um aplicativo, ter algum software, alguma coisa que organizasse isso para mim. E que tivesse uma validação científica robusta o suficiente. Então, conectar essas pontas nem sempre é tão simples, porque eu tenho achados científicos, alguns mais robustos, outros menos. A partir daí, eu, sozinho, Arthur, Daniel, de fato, traduzir isso para uma leitura é um desafio grande demais. Acho que aqui falta tecnologia e comercialização e alguém com interesse para tornar isso utilizável do ponto de vista do paciente. E do terapeuta, enfim, do seu médico assistente. Eu acho. Agora, eu tenho feito algumas leituras, assim, utilizadas do que justamente está comercialmente disponível. Então, ontem eu atendi um jovem com TDAH, que está se preparando para o vestibular, e ele trouxe a questão: olha, eu acho que talvez o meu uso de eletrônico esteja exagerado. Eu digo, o que você acha? Vamos ver junto, né? Você tem aqui, né? Então a gente tem hoje alguém comercial, quer dizer, está no iPhone, está no Android, né? E acho que cada vez tem tido mais dados ali que são interessantes. Vamos ver junto quanto é que você tem usado? E aí, por plataforma, o que que você acha? Você acha que está razoável? Vamos dividir as horas acordadas aqui, quantos por cento isso dá? Quanto que você acha que seria um limite adequado? Porque se mesma tecnologia no caso era um iOS, né, já permite o próprio usuário estabelecer limites, né? Então, vamos fazer esses limites juntos, vamos combinar, vamos olhar como é que ficou depois. Esses limites depois podem ter exceção, né? A pessoa pode pedir mais tempo, enfim. Então, a mesma coisa para sono, né? E eu acho que você tem a polissonografia como um padrão ouro, mas você tem esses relógios que tem uma certa similaridade. Você pode pedir uma polissonografia com o relógio, mas depois você pode ter um follow-up das mudanças com esses smartwatches, né? Então, passos, outras coisas. Mas eu acho que tem muito mais, assim, ou seja, há sempre esse gap, né? Que é o gap de implementação. O que que está. Que é a última palavra da ciência e o que que a gente de fato está implementado? E muitas vezes implementação depende, felizmente, infelizmente, mas depende de uma solução que tem uma proposta de viabilidade, né, econômica, para que ela possa acontecer, seja na esfera pública, privada, enfim.
2: Esse é Arthur Caê, professor do Departamento de Psiquiatria da Faculdade de Medicina da USP, conversando com a gente no Humanamente sobre tecnologia em tratamentos de saúde mental. Vamos fazer mais uma pausa e daqui a pouco a gente volta com o último bloco do programa. Até já.
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4: Pessoal, vocês já ouviram falar que algumas galinhas selvagens invadiram o Havaí? Olha só, quem visita algumas ilhas havaianas costuma se surpreender ao encontrar galinhas andando livremente pelas ruas, praias, estacionamentos e até frente a hotéis. Em alguns lugares, elas são tão comuns quanto os pombos nas grandes cidades. Mas vamos lá, como é que isso aconteceu? As primeiras galinhas chegaram ao Havaí há centenas de anos, trazidas por povos polinésios. Mais tarde, colonizadores europeus também introduziram aves domésticas. O que mudou todo esse cenário foram os furacões. Ao longo das décadas, várias tempestades destruíram os galinheiros e milhares de aves escaparam para a natureza. O resultado foi uma mistura entre galinhas domésticas e as selvagens, que encontrou condição quase perfeita para se multiplicar. O clima é favorável o ano inteiro, há alimento disponível e nestas ilhas existem poucos predadores naturais capazes de controlar essa população abundante. Mas o excesso de galinhas traz consequências, é claro. Elas podem revirar jardins e áreas verdes em busca de alimento, espalhar sementes de plantas invasoras, competir com espécies nativas e gerar conflitos com moradores por causa do barulho dos galos ao amanhecer. Ninguém dorme até muito tarde no Havaí. Por outro lado, muitos turistas adoram encontrá-las e as galinhas acabaram se tornando uma espécie de símbolo informal de algumas regiões havaianas, aparecendo em fotos, souvenirs e até campanhas turísticas. Esse caso mostra como a introdução de uma espécie fora de seu ambiente natural pode gerar efeitos inesperados, gente, e às vezes catastróficos. Um animal doméstico, aparentemente inofensivo, pode, ao longo do tempo, transformar a dinâmica ecológica de uma região inteira. É uma coisa de louco. O Havaí é infestado de galinhas por todos os cantos. Você tem dúvidas? Mande um e-mail para elbicho@bandnewsfm.com.br ou então no meu Instagram, Manu Carsten. Participe, eu espero você.
2: Estamos de volta com Humanamente, nesse fim de semana falando sobre usos de tecnologia, dos nossos celulares, das redes sociais, em tratamentos de saúde, para diagnóstico, a maneira como a gente se relaciona com as plataformas digitais, que impacto tudo isso tem na nossa vida e na nossa saúde. Para isso, a gente está ouvindo o professor do Departamento de Psiquiatria da Faculdade de Medicina da USP, Arthur Caieri, conversa comigo, Renan Silvestre, e com o Dr. Daniel Barros.
1: E não tem como a gente ter uma conversa dessa sem falar de inteligência artificial, né, Arthur? Esse é um tema quente na sociedade como um todo. Começa até a já se questionar, já se fala em bolha murchando, né? Que talvez não seja do jeito que a gente achou que fosse ser, em termos de produtividade, enfim. Mas do ponto de vista da saúde mental, não tem muita dúvida que ela chegou para ficar, né? Assim, muitas pessoas usando como um apoio para conversa, algumas usando como terapia. Como é que você enxerga isso? Eu lembro de um software que teve uma época no Brasil, foi lançado, acho que foi descontinuado no Brasil, não sei se continua no mundo, que chamava Deprexis, que era um software, uma proto-inteligência artificial, aí, um início de uma inteligência artificial, que ajudava as pessoas a fazerem algumas técnicas comportamentais. A pessoa entrava todo dia lá, o software perguntava como que ela estava, dependendo de como que ela estava, ela recebia ali alguma instrução. Enfim, parecia algo promissor ali. Como é que a gente está hoje em termos de inteligência artificial e psiquiatria nesse uso assim, mais terapêutico, vamos dizer?
0: Olha, eu não sei vocês, né? Eu tenho ficado impressionado com o meu uso, né, pessoal de inteligência artificial para as coisas que eu trabalho, com a rapidez com que as coisas têm melhorado, né? Eu me lembro logo que as primeiras vezes que eu utilizei, eu acho que a gente estava na versão ChatGPT 3, e aí eu me lembro, né, dos céticos, né, dizendo assim, não, isso aqui, ok, ajuda, mas tem esses problemas e falhas. E esses problemas e falhas, essa lista, eu acho, tem diminuído, ou pelo menos se atenuado de uma forma muito rápida. Então, eu tenho dificuldade de enxergar onde é que a gente, para onde a gente vai, assim, essa coisa da bolha murchando. Eu não sou um expert na área de produtividade em geral, mas acredito que é impossível não haver um aumento de produtividade. Existe uma preocupação aí de substituição e questões de tarefas, né, de certas profissões que estavam em alta, que agora tem uma inversão talvez um pouco brutal, né? Eu também, né, concordo com você, e isso tem algumas surveys têm mostrado, assim, de que há uma grande, depende de onde você pergunta, né, se for em Manhattan, por exemplo, uma prevalência muito alta de pessoas que, se você entrevista na rua, que estão usando ChatGPT e afins como terapeutas, né, em ordem assim, de várias vezes ao dia. E aí me retoma aquele ponto que é a facilidade do acesso, né? A gente pode dizer assim, isso é bom ou ruim, mas nos trials que eles têm feito agora com a psicoterapia por IA, tem um publicado, por exemplo, no New England AI no ano passado, mostrando um benefício para sintomas depressivos, os pacientes interagiam com o terapeuta todos os dias, diversas vezes ao dia. Quer dizer, uma coisa irreplicável, né? Sem paralelo na nossa... Pode dizer que é bom, que é ruim, que não é o setting ideal, enfim... Mas é uma coisa que é difícil de você competir, digamos assim, pelo menos no sentido da disponibilidade. Tem uma série de críticas, né, e aí houve alguns episódios marcantes, né, e eu parafrasei um colega meu, Giovanni Salum, que diz assim, às vezes a policy, né, a política não muda por conta de 200 mil pesquisas, muda por causa de um evento marcante, né, e isso é verdade. Ou teve um suicídio de um adolescente que depois se foi ver e estava sendo estimulado pelo ChatGPT, que não é treinado para isso, né, ele tende a concordar com você e tal, se colocou, pode ser que ele se aprimore, né, no futuro nisso, mas e as soluções, quando são propostas, Daniel, de IA, né, seja comerciais, seja de pesquisa, geralmente ela tem uma certa série de guardrails, né, de bloqueios para que não aconteça XYZ, eu acho que isso é importante e necessário. Agora, eu também, quando a gente pensa no suicídio desse garoto, né, e os processos envolvidos, eu digo assim, olha, não faltou também na nossa história pacientes que culparam terapeutas ou psiquiatra ou quem quer que seja por uma má condução em um caso que foi mal, assim, como má prática. Quer dizer assim, eu não acho que esse caso, um caso ou outro, é o que vai dizer, a gente precisa mais como de dados, né? E eu acho que os dados estão evoluindo nessa direção de mostrar que é uma ferramenta, pelo menos com a tecnologia que a gente tem aqui, que é uma ferramenta que é útil, que vai ser mais útil do que o que a gente tinha até então. Existe todo um campo de psicoterapia digital, que é muito mais antiga, do que a IA, né? E que era muito manualizada, tipo, a tecnologia que você falou, eu nem conhecia, mas antes disso a gente trabalhava com Karolinska, que propunha você fazer TCC, que é super manualizado, então você tinha o papel do terapeuta humano, mas o papel de um computador, digamos assim, que dava um monte de conteúdo e tarefas. Mas aquilo ali, embora super efetivo, porque continha um conteúdo muito bem colocado, que nem sempre, e salvava muito tempo, então um terapeuta conseguia cuidar de muito mais indivíduos, mas era muito engessado, né? Se o paciente dizia, não, mas hoje eu quero falar de outro assunto, ele ia vir com aquele, né? Então a IA, ela permite uma humanização, digamos assim, por mais contraditório que isso seja, um aspecto mais interativo, ao mesmo tempo diminui um pouco o nosso controle, que gera alguns riscos diferentes. Então eu acho que a IA tem sido explorada também para isso, vai ser explorada. Acho que é importante, e esse é o nosso mote, né, no CISM, é que a gente precisa conectar um pouco mais esses campos de inovação, o inovador e o cientista. São dois seres que não costumam conversar, pertencem totalmente mundos diferentes. O inovador precisa ser rápido, ele tende a correr mais riscos, o cientista é mais obsessivo. A gente demora a fazer um paper, quando sai o paper já mudou a tecnologia. Então a gente tem tentado no CISM, há 2, 3 anos, nesse módulo de saúde digital que eu tenho coordenado, fazer essas duas criaturas, digamos assim, conversar, para que a tecnologia possa, como ela tem vindo, que ela possa de fato servir a bons cuidados, aos cuidados baseados em evidência e de forma segura.
2: É curioso, para a gente encerrar, queria até ouvir você, Arthur, e talvez também o doutor Daniel nisso, porque até o doutor Daniel falou no começo do estouro da bolha, eu estava vendo algumas tendências relacionadas a negócios e artes nos negócios. Algumas empresas, sobretudo lá fora, que estão fazendo desligamentos, cortes em massa e acreditando esses cortes a avanço de inteligência artificial. E começa a haver um descrédito de será mesmo que é isso ou é essa justificativa da inteligência artificial para mascarar uma questão de gestão que está fazendo com que essas pessoas sejam demitidas ou algum outro tipo de crise que não uma crise de avanço tecnológico. E uma outra do ponto de vista da arte, diante de uma inteligência artificial ou inteligências artificiais que proporcionam experiências tão bonitas, impecáveis, sem falhas, a gente caminhar por um outro lado, de apresentar coisas que pareçam manuais, que pareçam artesanais, que pareçam ser humanas. E aí, para perguntar para os dois, lançar uma ideia aqui para a gente encerrar, na área de saúde mental, comportamento humano, vocês veem essa demanda por esse contato mais próximo, ainda que haja ferramentas que agilizem talvez o trabalho mais burocrático, a conversa, a troca ainda continua sendo entre duas pessoas, né? O profissional e o paciente.
0: Se eu fosse apostar, Renan, eu apostaria que das duas, negócios ou artes, eu diria que as artes é que estarão salvas, né? Se eu tivesse que me agarrar em algum bote, eu diria que seria isso, né? Eu acho que a gente está mais próximo de entender que uma inteligência artificial superpoderosa possa fazer grandes planilhas e boas previsões a respeito de uma subida do dólar ou qualquer outro assunto. E até ciência, que é a minha área, assim, que desde que a gente está preocupada com a verdade, né? Se a gente vai fazer isso por experimentos, como a gente fazia antigamente com macacos e com human reasoning, ou se a gente vai fazer através, talvez não faça tanta diferença, mas eu vejo menos a gente indo ver uma peça de robôs controlados por IAs. Talvez vá uma vez ou outra, mas eu acho que isso talvez é o que a gente vai nessa história toda. Eu sempre acho que algumas coisas morrem, outras vão nascendo, né? Um processo contínuo. Eu acho que com as tecnologias em geral é assim. Eu acho que abre espaço para a gente poder ter mais, não menos, humanismo nas coisas que a gente faz. Eu estava ouvindo uma escritora, agora inclusive dirigindo, vindo para cá, discutindo exatamente esse assunto, e ela dizendo assim: antes eu escrevia, ela escreve como um blog na internet, escreve livros, assim, eu escrevia e eu ia lá, ficava corrigindo os pequenos errinhos, e agora eu deixo para o pessoal saber que eu sou que é uma humana atrás, que não foi escrito por IA, que é tudo perfeitinho e tal, e que alguns dos jargões de trejeitos de IA estão muito presentes no C.S. Lewis, que era um super escritor, né? Mas então, quer dizer, talvez agora, bem como você falou, talvez a resposta vai ser que a gente vai começar a procurar mais humanidade no que a gente faz. Eu acho que na psiquiatria também, na medida em que eu puder fazer nesse blended care que a gente discutiu, delegar para IA ou outras ferramentas digitais o que é burocrático, o que é operacional, o que é repetitivo, talvez eu possa ter mais tempo para me dedicar junto com o meu paciente ao que é, inegavelmente, assim, de forma impossivelmente humana, né? E eu acho que isso talvez até possa vir no sentido de humanizar o nosso atendimento e não o contrário.
2: É isso, a gente conversou normalmente desse fim de semana com o Arthur Caê, professor do Departamento de Psiquiatria da Faculdade de Medicina da USP, falando sobre tecnologias no nosso comportamento, no nosso dia a dia, também tratamentos de saúde mental. Muito obrigado pela conversa. Espaço aberto para você voltar aqui humanamente, viu?
0: Eu que agradeço, Renan, Daniel. Um bom dia para vocês e para quem está nos ouvindo.
1: Valeu, Arthur. Abraço.
2: Humanamente desse fim de semana vai ficando por aqui. Nosso programa está disponível nas redes sociais e também para você que nos acompanha na Fast TV todo fim de semana no canal 131 da LG e também horários alternativos. A gente se encontra no próximo fim de semana. Até lá, doutor.
1: Até.

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0: 2:04 pelo horário de Brasília. Na sequência, vem aí na nossa programação a reprise do É da Coisa com Reinaldo Azevedo. Eu, Stephanie Toso, volto daqui a pouco, atualizando os principais destaques do noticiário por aqui.
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0: Começa agora para todo o Brasil mais uma edição de Hora da Coisa. Se a coisa parece confusa, atrapalhada, vem para cá que a gente se confunde e se atrapalha. 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Boa noite, Isa, boa noite, Lucas.
1: Boa noite.
0: Há músicas que são inevitáveis, né?
1: É.
0: Que país é esse? Há o país que a gente quer construir e há o país que eles querem construir, né? Há um país que está sobre duas pernas e tem de ficar, e há um país que prefere ficar sobre quatro apoios, porque talvez se sinta mais seguro, não sei, né? E nós vamos ter de falar disso, né? No fim da noite de ontem, começo da madrugada, saiu uma decisão, uma recomendação do Escritório de Representação Comercial dos Estados Unidos, sugerindo tarifas de 25% sobre um pedaço da pauta de exportação do Brasil para os Estados Unidos, caso o Brasil não ceda às exigências feitas pelos norte-americanos. E nós vamos, claro, aqui dar os parabéns ao Flávio Bolsonaro, porque afinal, como eles são poderosos, né, junto ao Trump, cavando punições para o empresariado brasileiro, para o agro brasileiro. O documento é inacreditável, já analisei de madrugada, entrou no ar de manhã, para a população no seu conjunto, né? Tudo para tentar fugir, inclusive, de uma investigação que essa altura é fatal. Nós vamos tratar disso no detalhe. É um documento contra a economia brasileira e, sobretudo, eles querem sequestrar o nosso PIX. Esse é o ponto central. Nós vamos cuidar de tudo isso direitinho, vamos tratar do documento item a item, vamos trazer informações para você pensar. É claro que eu tenho uma opinião a respeito, mas eu quero que você lide com informação, com dados técnicos, tá? Para que, aquela coisa, né, Lucas? Você vai a uma festa, sempre chega alguém e diz, e aí, puxa vida, eu mesmo sou alvo, às vezes, de algumas abordagens. Nossa, mas você e o PT se batiam aí, não sei o quê, agora você virou petista? Não, eu não virei.
1: Uhum.
0: Petista. Né? Isso aí não é assim. E eles sabem que não. Agora, eu defendo o Brasil. Entre os interesses dos norte-americanos e os interesses brasileiros, eu defendo os interesses brasileiros. Será que eu estou errado? Hein? Nós vamos um detalhe. Vamos lá. Pós-Flávio Trump, Estados Unidos ameaçam o Brasil com novo tarifaço. Vamos lá, vai.
2: Os Estados Unidos concluíram nesta segunda uma investigação que acusa o Brasil de adotar práticas que oneram ou restringem o comércio com aquele país. O alvo principal era e segue sendo o PIX. Se os brasileiros não atenderem às exigências que eles fazem, o Escritório de Representação de Comércio propõe a ampliação de um tarifaço de 25% sobre as nossas exportações, com exceção de alguns produtos, incluindo as terras raras. A nova tarifa ainda não está em vigor, há etapas para audiências e o prazo final é o dia 15 de julho, exatamente um ano depois do início da investigação com base na seção 301. Depois da Suprema Corte considerar ilegal o tarifaço generalizado, a tal seção 301 passou a ser o principal instrumento de Trump para pressionar os países.
0: Muito bem. Eles querem seu PIX, o Lucas. O Trump falou, PIX do Lucas é meu. Se o Flávio já veio aqui e já deu PIX, por que que agora vai ter brasileiro que não resistir? Vou pegar o PIX de todo mundo. Hoje até pedi para a IA fazer meu texto da manhã, uma ilustração do Flávio oferecendo assim o Pix, uma bandeja, para o Trump, né? Curioso que o vírus mais viral da história, o vídeo mais viral da história no Brasil, é aquele do Nicolas dizendo que o governo Lula queria taxar o Pix. Não! Quem quer o Pix são os Estados Unidos, são as empresas americanas. Ah, mas vou se interessar por essa mixaria. Mixaria? Eu vou trazer os números aqui para você. Você vai ficar absolutamente surpreso. Absolutamente surpreso. Hã? Em particular com os PIX de compras mesmo. Gente que compra e paga com PIX. Quem é que não faz isso? Eu, porque eu não sei. Mas minha mulher faz para mim. Às vezes ela não faz, Lucas. Ela fala, chega, também, acabou, não tem mais compra.
1: Cancela.
0: Ela fala, eu faço. Tá. Muito bem. Vamos lá. 9 de julho do ano passado, Donald Trump mandou uma carta para Lula em que praticamente ordenava que o presidente brasileiro suspendesse o processo contra Jair Bolsonaro, como se o Lula tivesse ingerência na Suprema Corte.
3: STF, vamos parar com esse negócio aí com o meu amigo Bolsonaro, porque, coitado, ele está sendo injustiçado.
0: O Lula não tinha nada a fazer a respeito. O primeiro parágrafo trata disso. Eu analisei isso bonitinho, até a época estava no UOL, antes de eu ser seduzido pelo Metrópolis. Eu falei que o Bolsonaro era o bozo do Trump, né? Ele usava o Bolsonaro como pretexto, porque o primeiro parágrafo era sobre Bolsonaro. O segundo parágrafo reclamava de censura às redes sociais, aquela pataquada. A partir daí, o Trump tratava de questões comerciais. Eu analiso, eu faço análise naquele texto, coloquei até o link no meu texto de hoje, Metrópolis, eu faço análise parágrafo a parágrafo. Eu sou bom nisso, viu, Lucas?
1: Sim.
0: Porque eu sou esforçadinho. Eu sou um jovem esforçado. Eu tava com 41 até a semana passada, mas agora tô com 31, viu? É bom você saber, eu tô atualizando, Isabel.
2: Ah, tá bom. Mas o rostinho continua de 25.
0: Sim, claro. Sempre menos, né? Sempre menos.
1: Sim.
0: É sempre menos idade. Sempre aparentando menos idade.
1: Sim.
0: Então, veja só. Eu fiz análise lá, parágrafo. E aí, o Trump passa a falar de questão comercial e anuncia na carta que vai pedir para o Jameson Greer, que é o secretário do Escritório de Representação Comercial dos Estados Unidos, que é uma espécie de ministério que cuida do comércio, falou que ia recomendar a abertura de uma investigação com base na seção 301. O que que é a tal seção 301? Analisa práticas comerciais desleais com os Estados Unidos. Calar! E 6 dias depois, no dia 15, se abre a tal investigação. E no dia 16, eu peguei o documento e analisei também parágrafo a parágrafo. Tudo lá, uns links, tudo bonitinho. E observei então, e a questão continua a mesma, porque os termos de agora são os mesmos do dia 16 de julho, do dia 15 de julho do ano passado. Os mesmos. E observei que a questão número 1 era o Pix. Eles querem o nosso Pix. Já estava lá na carta do Trump, em que falava do Bolsonaro. Depois de pedir que cessasse imediatamente as coisas contra o Bolsonaro. Além disso, devido aos ataques contínuos do Brasil, as atividades comerciais digitais de empresas americanas, aí, mistura as redes com os meios de pagamento. Mistura que continua agora. no novo documento, de novo eles misturam redes sociais com os meios de pagamento. As empresas de cartão de crédito dos Estados Unidos querem acabar com o PIX. Ou, não vamos acabar, deixem que nós administremos. Isso é explícito, hein? No documento. A gente administra, mas só que não dá para ser de graça, né, Lucas? Não dá, né, Isa?
2: Aí não.
0: Aí não. A gente vai ter que cobrar uma coisinha. E cobrar uma coisinha do PIX é uma montanha de dinheiro que vocês não calculam. Ao longo desse programa, chama lá, avisa lá. Eu vou analisar trecho a trecho e dizer o que significa. O agro brasileiro está no alvo duas vezes. Duas vezes. Você, eventualmente, que é do agro, que gosta da família Bolsonaro, você continua a gostar de quem você quiser. Eu não tô aqui para você gostar, desgostar, nada disso. Você faz aquilo que você achar bom. Mas eu quero dizer para você que os Estados Unidos querem atingir o agro brasileiro. Será que você tem clareza disso? Hein? E isso, isso daí é interpretação sua, porque eu sei que você é comunista. Eu não sou, sabe? Não sou, não. Não sou, mas também não quero. Para mim, você acredita naquilo que você quiser. Não é problema meu. Né? Agora, eles estão de olho nesse setor da economia, está incomodando. Até porque é um setor da economia hiperfinanciado, corretamente.

0: diga-se de passagem. Não? Então nós vamos ver trecho a trecho. E olhe, a pusilanimidade de certos setores da elite. Eu tenho problema em chamar de elite, porque o Lucas, o
1: Oi.
0: Luiz,
1: Oi.
0: elite, a etimologia da palavra elite é separado, sabia? Separado. É isso que é elite, um grupo que está separado.
2: Tá.
0: Por isso, elite do esporte, uma coisa que o Lucas conhece bem. É
1: Sim.
0: separado em que sentido? São poucos, não é? A elite mesmo. Elite do futebol. Quando você pega o número de jogadores que joga, mesmo futebol profissional, mas a elite é um grupo pequeno, composto dos melhores. Quando eu falo de elite aqui, infelizmente eu não posso falar que eu estou falando dos melhores. Isso não. Mas que é um grupo pequeno, né? Porque em relação ao Brasil, o Brasil é muito grande. E essa gente faz política. Você vai ter análise pedaço a pedaço do documento. Sabe aquela pessoa que você quer pegar na festa? Seja lá você quem for e gosta de pegar você quem você gostar. Desde que sem compromisso, né, Lucas? Né, Isa? Porque sem compromisso não pode, tem que pegar só a pessoa.
2: Isso.
0: Mas assim, eu tô na pegação.
2: Tá.
0: Tá. É, eu vou explicar tudo para você, de modo que se a pessoa chegar com aquele olhar ávido, curioso, para entender o documento da USTR,
2: Tá.
0: você vai saber falar. E você vai parecer muito sensual. Você imagina você explicando
2: Sexo.
0: a questão do Pix. E de por que você não é do tipo que sai por aí dando Pix, pro
1: Importante.
0: Trump tampouco, né? E você vai falar: você sabe de quanto é a taxa sobre etanol dos Estados Unidos? E qual é a taxa dos 8 principais itens de exportação dos Estados Unidos para cá? Você vai saber explicar isso.
2: Aí conquistou.
0: E aí,
1: Na
0: meu
1: hora.
0: filho,
2: Esquece.
0: você já papou.
2: Já era.
0: Você já
2: Abraço.
0: levou. Tá? É um abraço, né, Lucas?
2: Um
0: Um abraço, porque a inteligência é sensual,
2: abraço. Muito.
0: acreditem. Sabe o que é broxante?
2: Digo.
0: Eu sempre achei a burrice.
1: Ah, sim.
2: Verdade.
0: A inteligência é sensual, sempre é. Procurem a peça depois, Cyrano de Bergerac. Tem filme também, né? Mesmo a feiura, assim, quando é inteligente, tem um je ne sais quoi. Agora, beleza, a burrice, mesmo quando bela, aliás, eu diria que até chega quase a ser ofensiva a beleza. Então fica aqui, você ficará mais inteligente e mais sensual. Com absoluta certeza. Bom, nós vamos ver detalhe. Mas o Lula, evidentemente, o Lula reclamou, né? Falou, Flávio é pior que o pai, vendilhão da pátria. Vamos lá, o que tem?
3: Reinaldo, o presidente Lula participou nessa terça-feira da inauguração de um campus do Instituto Federal Goiano, na cidade de Catalão. Ele se referiu, claro, a essa ameaça de um novo tarifaço contra o Brasil, afirmou que os filhos de Jair Bolsonaro são ainda piores do que o pai, que são vendilhões da pátria, e evocou também Joaquim Silvério dos Reis, o traidor da Inconfidência Mineira. Vamos ouvir.
4: Esse filho do Bolsonaro consegue ser pior do que ele. E são, na verdade, vendilhões da pátria. Foram pedir para que um país estrangeiro se intrometesse nas decisões brasileiras. É isso que vocês têm que dizer alto e bom som. São traidores. Por menos do que isso, Joaquim Silvério dos Reis, que delatou Tiradentes, foi enforcado. O que merecem os traidores da pátria que vão pedir intervenção de um país no nosso país? Pensem, meditem. Porque esse cidadão hoje aparece na imprensa dizendo: eu não falei nada, eu não falei nada. Todo covarde assim, fala a merda que fala, depois não tem coragem de assumir o que fala, fica tentando mentir.
0: Meninos, é justa a indignação do presidente, mas eu tenho que fazer uma pequena correção aqui que não muda em nada, mas até é engraçado, porque depois o Flávio, resolveu a partir da fala do presidente, disse que vai denunciar o presidente. Ô, presidente, eu acho que o Flávio se parece sim com o Joaquim Silvério, mas com algumas diferenças. Presidente, Joaquim Silvério não foi enforcado, presidente. Ô, Lucas!
1: Oi!
0: Joaquim Silvério não foi enforcado. Ele, Joaquim Silvério, que era português de nascimento, nascido em Leiria, traiu a Inconfidência, pertencia à Inconfidência, mas sabe o que aconteceu, Isa, com ele? Ele ficou preso um tempinho ali, porque ele confessou tudo, fez uma espécie de precursor da delação premiada.
5: Olha só.
0: E põe premiada nisso, porque ele recebeu um dinheirão, voltou para Portugal e viveu ricaço, presidente. Ele não foi enforcado, não. Quem foi enforcado foi Tiradentes. Né? Forcado, esquartejado, picado, distribuído. Joaquim Silvério, presidente? Não! Joaquim Silvério, olha, ele eu não sei se ele teria dinheiro para comprar à época uma mansão como a que o Flávio tem, porque aí, Lucas, aí é preciso muito.
1: Bastante.
0: Aí não é com uma coisinha, assim, não. Aí é preciso muito dinheiro. Mas o Joaquim Silvério, como se diz em dois corgas, encheu o rabo de dinheiro.
1: Opa!
0: É, aliás, os dois bonitos. Ah, o Lucas, obrigado. Todo virado na moda, marrom, sim, com verde. Muito bem, muito bem.
1: É a primeira que eu vi.
0: Marrom aí, o marrom tá na moda. Tá na moda. Andei comprando umas coisinhas marrom também. Olha aqui. Cecília Meirelles, já falei aqui no Romanceiro da Inconfidência, presidente. Ela lembra, inclusive, que o Joaquim Silvério levou uma grana. Melhor negócio que Judas fazes tu, Joaquim Silvério, que ele traiu Jesus Cristo. Tu traz um simples alferes. Recebeu 30 dinheiros. E tu muitas vezes pedes pensão para toda a vida, perdão para quanto deves, comenda para o pescoço, honras, glória, privilégios. Hein, Flávio? E andas tão bem na cobrança que quase tudo recebes. Recebeu. Melhor negócio que Judas fazes tu, Joaquim Silvério. Pois ele encontra remorso, coisa que não te acomete. O Judas se enforcou. Esse também, esse sim. Né? Aliás, o Judas, com dinheiro da traição, ele comprou um terreno chamado Hasseldama. E a hora que ele, a enxada feriu o terreno, saiu sangue. Na história, né? Um dos mais belos poemas do Mário Faustino, aliás, o maior poeta do século passado, que era tio avô do Ciro Nogueira, que não tem nada a ver com o Ciro Nogueira, obviamente, tem um poema lindíssimo chamado Hasseldama. Ele topa uma figueira, que foi onde se enforcou. Tu calmamente envelheces, orgulhoso, impenitente, com teus sombrios mistérios. Pelos caminhos do mundo nenhum destino se perde. Há os grandes sonhos dos homens e a surda força dos vermes. Mas que é a traição da pátria, claro que é. E aí, desesperado, o Flávio faz piada involuntária e diz que vai apelar ao STF. Eu achei até que vai entrar o STF com uma notícia, vai denunciar Lula no STF por crimes supostamente cometidos. Porque diz que é crime de ameaça e incitação ao crime. Não, ô Lucas.
1: Oi.
0: Ah, não, Isa.
5: Veja só, né?
0: Ô Flávio, tá desesperado mesmo, né? Tá completamente perdidaço. Agora, caiu no seu colo, né? Todo mundo caiu a máscara. Né, bonitão? Porque o presidente, inclusive, erra de personagem. Ô Flávio, o presidente acertou sobre você. Ele errou sobre Joaquim Silvério, mas sobre você ele tava certo. Olha que frase que eu acabo de fazer, Lucas.
1: Você foi bom.
0: É, Isa?
5: Excelente.
0: Flávio, o presidente errou sobre Joaquim Silvério, mas sobre você ele acertou. Que o Joaquim Silvério não foi enforcado. Viveu a tripa forra. Viveu cheio da grana. Você, obviamente, como Joaquim Silvério, não será enforcado. A diferença é que já vive cheio da grana. Eventualmente, pode ter mais. É realmente do balacobaco. Isso é desespero. Lula ainda, Bolsonaro são família metralha e ele acusa sordidez, vai.
5: Nesse evento em Goiás, o presidente afirmou que já enfrentou gente de centro, de direita, mas que nunca viu o sordidez como a que está em curso. Chamou os bolsonaros de família metralha. Fez ironia com o pedido dos irmãos para puni-lo e destacou que os prejudicados são o povo brasileiro, os empresários e o agro, não ele próprio.
4: A gente está lidando com a pior espécie de ser humano que esse país já produziu. Eu já fiz muita campanha política. Eu já enfrentei muita gente de direita, eu já enfrentei gente do centro, eu já enfrentei... Nunca, nunca, nunca esse país teve a sordidez política que a gente tem com essa família metralha que assumiu o governo de 2018 a 2022. Ele hoje foi dizer que não falou nada. Ele falou. Ele foi pedir arrego. Foi de porra, Trump. Trump, dá uma porrada no Lula, taxa o Lula, porque o Lula vai ganhar a eleição e Trump não deixa, prejudica o Lula. Imbecil, ele não sabe que ele não vai me prejudicar o Lula, ele vai prejudicar é o povo brasileiro, ele vai prejudicar é os empresários brasileiros, ele vai prejudicar é o agronegócio nosso.
0: Bom, isso é verdade. O Lula tem a sua história feita. Isso tudo prejudica o povo brasileiro. Setores específicos da economia e o povo brasileiro. Hã? Pelou a imagem dos metralhas, né? Que aqueles são aqueles irmãos bandidos que tentam roubar a caixa forte do tio Patinhas, né? Não é isso? Lembro sempre da imagem do tio Patinhas que... Como todo pato do Disney, os patos andam só com casaquinho, né?
5: Uhum.
0: Com a bundinha de fora.
5: Sim.
0: Aí quando eles vão tomar banho, Lucas, eles tomam banho e saem do banho com uma toalha.
5: Cobrindo tudo.
0: Que sentido faz isso? Nenhum. Mas, enfim, né? E o presidente leu uma mensagem ali, lembrando um troço.
3: Essa mensagem é de Flávio Bolsonaro, datada de 9 de julho de 2025, dia em que Donald Trump mandou uma carta a Lula anunciando tarifas de 50%. Uma mensagem de agradecimento de Flávio ao presidente dos Estados Unidos.
4: Os meninos do Bolsonaro, um deles que é candidato a presidente, disse no dia 9 de julho, presta atenção, no dia 9 de julho de 2025, no dia que o Trump taxou o Brasil em 50%, olha o que ele tuitou. Obrigado, Trump. Faça o Brasil livre de novo. Queremos um magnífico, a lei que pune os brasileiros. A lei que não permite que ele sequestre o dinheiro dos brasileiros que possa ter qualquer coisa nos Estados Unidos, inclusive o Alexandre de Moraes, que foi o ministro que condenou o Bolsonaro. E o outro filho também agradeceu ao presidente Trump. Vamos ao rumo da lei magnífica, o Eduardo Bolsonaro, criticando o Brasil e a parabenizando o Trump pela taxação.
0: Não adianta, nós vamos ver o Flávio tentando se livrar do peso, porque acabou, tá na cara. Tá na cara. E o Trump deu uma ajudazinha maravilhosa. Ô, Lucas, às vezes, Isa, a velhinha não quer atravessar a rua. Você vai forçar a velhinha a atravessar a rua, vai dar errado.
5: Vai. Verdade.
0: Não, ela já tá lá, ela tem que ficar lá. Aí o Trump deve ter falado, vou dar uma ajuda, porque o Trump se tem tão alta conta, que ele fala, qualquer um que eu coloque do meu lado... ficará bem. Mas vamos ver. O Flávio desesperado. Que ainda que os Estados Unidos viessem fazer isso tudo com Bolsonaro ou sem Bolsonaro, aquela vez eles usaram o Bolsonaro, insisto, como mero bozo de aluguel. O fato é que isso tudo está colado na imagem deles, porque eles pediram isso, eles queriam isso. E agora sim nós vamos começar a pensar, terminando, temos muitos vídeos aí.

0: Entenda porque o PIX é a questão central para os Estados Unidos. Por que os americanos querem tanto o PIX do Lucas? Por quê?
1: Tadinhos.
0: Que o Flávio já foi lá falar, ah, pega o PIX do Lucas.
2: Reinaldo, nós ainda voltaremos a outros trechos da fala do presidente Lula, mas no curso do É da Coisa vamos entender e analisar item a item o documento emitido pelo Escritório de Representação Comercial dos Estados Unidos, o STR, que lista as supostas práticas desleais do Brasil. Questão central é o PIX. O texto afirma que o Banco Central favorece um sistema de pagamentos instantâneos em detrimento de provedores americanos. Segundo o STR, o BC atua ao mesmo tempo como regulador e operador do sistema, impondo seu uso e limitando as taxas cobradas por concorrentes.
0: Que concorrente? Qual concorrente? Sim, o Banco Central regula, aplica. Qual concorrente? Cadê o operador privado do PIX? Tem algum operador privado do PIX? Sacou? É o PIX. E foi o PIX que o Flávio foi lá oferecer. Ficou escancarado. Ficou escancarado. Grandes redes de lojas, de não sei o quê, por exemplo, a emissão do cartão de crédito. Cartão de crédito cobra 1%. Se eu for aqui no mercadinho perto de casa, que é um pequeno mercado, que atende a clientela local, são 3%. É um troço brutal. E aí você tem que ter noção do volume do PIX para você entender do que é que nós estamos falando. E eu vou trazer para você aqui. Eu vou lhe dizer o que é que aqueles que o Lula chamou os irmãos metralhas foram oferecer pro Laranjão. A charge que a inteligência artificial fez para mim é bastante eloquente. Depois, se vocês acharem, vocês colocam aí, né? E aí foi o vice-presidente Geraldo Alckmin a dizer que o governo está indignado e que o PIX é um patrimônio nacional. Faça a cabeça aí, vem.
1: Reinaldo, depois de uma reunião de emergência sobre o tarifaço americano, o vice-presidente Geraldo Alckmin afirmou em uma coletiva de imprensa que o governo recebe com indignação a recomendação do tal USTR e afirmou que o PIX é um patrimônio nacional aqui no Brasil.
3: O governo brasileiro recebe com indignação e entende ser extremamente injusta a recomendação, a proposta do USTR ao presidente Trump. Por que que entende que ela é injusta? Porque das colocações feitas na chamada sessão 301, a primeira delas se refere à questão do PIX. O PIX é um patrimônio nacional, é uma conquista do povo brasileiro, a tecnologia a serviço da sociedade, da economia, sem nenhum custo para as empresas e para a população. E o governo é aberto à questão das big techs. As empresas nacionais e as empresas estrangeiras têm o mesmo tratamento equitativo no Brasil.
0: Ele falou aí porque os Estados Unidos, curiosamente, colocaram big techs e PIX junto. Tudo. Mas, Lucas, é o PIX. É o PIX.
1: Olha lá.
0: Isa, é o PIX.
2: Olha ele aí.
0: Querem nosso PIX. Eu nem sabia que o PIX do brasileiro, das brasileiras, era tão apreciado assim nos Estados Unidos. Mas é. Vocês vão entender por quê. Sabe por quê, Lucas?
1: Conta.
0: Por causa do volume.
1: Ah.
0: É. O ministro da Fazenda também falou, PIX é inegociável, ninguém mexe no nosso PIX. Tira a mão do meu PIX! Ah, ai!
2: Ao lado de Alckmin estava o ministro da Fazenda, Dario Durigan, que afirmou que a gratuidade do PIX e sua gerência pelo Banco Central são inegociáveis.
4: Mais uma vez, a família Bolsonaro faz um movimento contrário ao PIX. O PIX, ele é expresso nas investigações que foram abertas pelos Estados Unidos em relação à 301,

0: E o Pix, mais do que está fora de debate, é evidente que está fora de debate. O Pix, ele é o maior símbolo da nossa soberania financeira. O Pix, como esse símbolo maior da nossa soberania financeira, será protegido, será resguardado pelo governo do presidente Lula e não está em nenhum momento em questão para debate. Nós precisamos concentrar as nossas energias em proteger a nossa economia e proteger os nossos empregos. Esse é o momento da gente focar no que é importante, mitigar o impacto da guerra, ajudar os empresários que estão sendo alvo de uma empreitada injusta da oposição, que está botando, como disse o vice-presidente, interesse eleitoral na frente do interesse nacional, e nós não vamos admitir isso.
1: Olha, eu acho que no dia que eu fui fazer o podcast da Warren com o Felipe Salto, grande economista, grande especialista, né? Acho que baixou em mim assim o dom da previsão, da antevisão, Lucas Isa. Porque eu questionei os empresários ali do mercado, do setor produtivo, do agro. Falei, mas por que vocês gostam do Flávio? Por que vocês quereriam o Flávio? Ele protege os interesses de vocês? Em quê? E por que não gosta do Lula? Objetiva a pergunta. Por que querem o nosso Pix? Eu disse, por causa do volume. É. Vocês sabiam que o Pix movimenta em mês normal? Mês normal. Estou falando mês de fim de ano, não. Com base em dados do ano passado. 1,6 trilhão de reais no mês. Meses de fim de ano, de compra, não sei o quê, pode chegar a 3 trilhões. Sabe quanto, Lucas?
2: Oi.
1: Isa?
2: Quanto?
1: No ano passado, são dados do Banco Central, isso, tá?
3: Sim.
1: 35,36 trilhões. Eu quero que você. Ó, você imagina, Lucas, Luísa, você na festa lá com seu esquinho, seu coquetel, sua coisinha ali. Aí a pessoa chega, começa a falar assim. Mas tem que fazer com charme.
3: É, não é qualquer jeito, não.
1: Ensina, ensina. Sabe quanto foi? Não é assim.
2: Não. Cadê o tutorial?
1: Você ouve, ouve, aí você fala, eu tenho uma coisa pra te dizer.
3: Golinho no drink.
1: Pousa com delicadeza. Tá. Pode fazer um pouquinho assim também, ó? Pra sugerir coisas fecerinas. E sabe quanto o Pix movimentou só no ano passado, no Brasil? A pessoa faz assim, pega de novo.
3: Mais um gole no drink.
1: 35,36 trilhões.
3: Uau.
1: A pessoa fica louca pra você.
2: Sim. Claro,
1: imediatamente.
2: Na hora.
1: E não que eu queira saber de tudo, mas eu também posso te dar uma informação que teve um recorde diário no ano passado de 180 bilhões num único dia. A essa altura, Isa, você acha que alguém resiste?
2: De forma alguma.
1: Com pico, você vai adiante, Lucas, com pico de 313 milhões de operação, de operações. Não, eu andei estudando, porque aí você fala um pouco bem de si mesmo, tá? Porque eu tenho algumas obsessões, essa coisa de número, eu gosto muito, mas olha também pra ver se a pessoa não tá começando a te hostilizar, porque não pode parecer muito sabereta também, não. Tem que ir dosando. Mas havendo espaço pra avançar, crianças, aí vocês dizem assim, olha aqui, só de compra de pessoa para lojas, pessoa física comprando em loja, física ou lojas virtuais. Houve meses em que chegou a 450 bilhões.
4: num mês. Por que será que os cartões de crédito estão tão interessados no Pix, hein? Quem está tentando vender o Pix brasileiro está levando quanto? Quem tentou desmoralizar o Pix no Brasil e foi um deputado do PL, o fez por quê, hein, Nicolas? É uma pergunta. Quanto custa entregar o Pix na bandeja para os Estados Unidos? Ah, teoria conspiratória. Conspiratória? Está no documento deles, é o item número 1. Porra, meu! Está no documento deles. E sobre o volume do Pix do brasileiro, eu já expus aqui, acho, de forma suficiente. E ainda dei uma aulinha de conquista, né? Aí também vocês podem declamar um Camões, uma coisa assim. Também não custa, né? Uma coisinha, né? Chegar também, perguntar assim: você acha que é batatinha quando nasce, espalha a rama pelo chão, esparrama pelo chão ou espalha a rama pelo chão? Aí você explica, Lucas. Não é esparrama, porque batatinha quando nasce não esparrama.
3: Não, as que eu conheço não.
4: É, ela espalha a rama.
3: Sim.
4: A pessoa vai ficar assim: meu Deus do céu, eu deveria ter conhecido essa pessoa antes. Uhum. A partir de agora, né? Conquista é batatulina. Opa, batatulina. Estados Unidos. Tarifas discriminatórias e taxação do etanol. Isso aqui, então, é de uma pilantragem. Vamos lá, vai.
5: Esse é um outro ponto, Reinaldo, da questão das tarifas preferenciais e também do etanol. No primeiro caso, o governo americano contesta os acordos comerciais mantidos pelo Brasil com México e Índia. Segundo o USTR, o país concede tarifas mais baixas a centenas de produtos desses mercados em setores nos quais ambos são considerados produtores avançados e competitivos no cenário global. No segundo, o órgão norte-americano argumenta que o Brasil interrompeu de forma abrupta em 2017 o tratamento tarifário equilibrado aplicado ao etanol e desde então não oferece reciprocidade às exportações do combustível vindas dos Estados Unidos.
4: De fato, o etanol deles tem 18% de tarifa aqui. Calma, que eu vou explicar. Porque essa conta que eles estão fazendo é conta de picareta, é conta de vagabunda, é conta de vigarista. Porque cada país... Eu vou lhe explicar como funciona o comércio exterior. Cada país estabelece com outro país na relação bilateral um mix de compras e vendas de maneira a equilibrar tanto quanto possível a balança. Vocês já imaginaram se a China falasse para o Brasil: vocês, tudo o quanto vocês venderem para nós, vocês têm que comprar de nós, tem que equilibrar. Isso é uma loucura. De fato, o etanol tem tarifa, eu já explico. Aliás, nem sou eu. Vamos deixar, já pode botar o vídeo aí? O Alckmin me lembrou o óbvio, a balança é favorável aos Estados Unidos. Olha aqui, já lembrei hoje de manhã, 8 dos 10 principais, acho que já falei até hoje, 8 dos 10 principais itens do que eles exportam para nós, entram aqui com tarifa zero. E o saldo, quem tem superávit são eles. Quem vende mais do que compra são eles. Quando coloca então a balança de serviços de empresas americanas para o Brasil, aí é um negócio descomunal. Vamos lá, vai. Pode botar o Alckmin direto aí.
6: Destacar de outro lado, a balança comercial, ela é amplamente favorável aos Estados Unidos. Nós tivemos o ano passado, somando balança de produtos e serviços, US$ 40 bilhões de superávit para os Estados Unidos. Então, há um enorme favorecimento, né? Quando nós temos as importações dos Estados Unidos para o Brasil, quando eles vendem para nós, dos 10 produtos que os Estados Unidos mais exportam, 8 produtos dos mais exportados, a tarifa é zero, é chamado ex-tarifário. E a tarifa média é 3,1%. Por tudo isso, que entendemos que é totalmente descabida a recomendação. E o governo, o presidente Lula, vai trabalhar para que ela não se converta, para que ela não ocorra. É uma recomendação feita pelo USTR e o caminho é o caminho do diálogo. Aliás, o presidente Lula sempre tem dito, não tem tema proibido e o caminho é o caminho do diálogo.
4: É o caminho do diálogo, agora vamos dialogar também com quem quiser dialogar, né? Porque nada disso faz sentido. Fica parecendo que os Estados Unidos têm superávit com todo mundo. Na OCDE, querem mais um pouquinho de táticas de sedução, menino?
5: Sim, sim.
2: Claro.
5: Por favor.
2: Você quer música?
4: Chega e diga sim. Chega e diga sim. E faz aquela cara de óbvio, de que é uma coisa que está no ar, assim, que você...
2: Ah.
4: Fala, gente, na OCDE... Veja, na OCDE, os Estados Unidos têm superávit só com 3 países. Fala meio baixo. Fala, como? Tem superávit só com 3 países. Você sabe quais? Aí você falou Holanda, Austrália e Reino Unido. O resto é tudo déficit. Não é tão difícil seduzir as pessoas. É por isso que eu, antes de ter estabilidade, fui pegador, entende? Mesmo com essa cara? É, mas não é tão ruim assim também, vai?
5: É, longe disso.
4: Ah, obrigado. É. E agora o Flávio tá se borrando todo. Ele tá em pânico. Tentando tirar a calça pela cabeça pra provar que... Pra tentar, claro, culpar o Lula. E até havia pouco, meninos, vejam, a produção me informa, o Zema falou alguma coisa? O Caiado falou alguma coisa? Xingou o Lula de novo ou não? Porque o Flávio agora ele está desesperado, ele quer processar o Lula, porque o Lula inclusive falou uma coisa errada sobre Joaquim Silvério. Eu vou até mandar uma mensagem pro presidente, mentira, não tenho telefone, mandar uma mensagem pro presidente, falar, presidente, ele parece com o Joaquim Silvério, mas não por causa da forca, viu? Por causa da grana mesmo, né? E claro, na traição, porque eu acho que é uma traição pro Brasil. Mas o Flávio, o Flávio resolveu falar, vamos lá, vai. Ele pode botar o vídeo aí, é uma entrevista à Rádio Itatiaia, né? E aí aliados como o Nicolas, o Rogério Marinho, o Eduardo, retransmitiram a mensagem. Vamos lá, vai.
7: Eu pedi expressamente, nas 3 reuniões que nós tivemos, né, com o presidente Trump, o vice-presidente Jair Vance e o secretário de Estado Marco Rubio, eu pedi expressamente, não taxem as empresas brasileiras. É um pedido que eu fiz expresso a eles, porque eu disse o seguinte, a partir de 2027, vocês vão ter um governo que vai sentar aqui com vocês, vai negociar de igual para igual, porque o nosso agro alimenta o mundo, não é justo taxar as nossas empresas, a gente tem que valorizar a nossa tecnologia, a gente tem que valorizar o nosso PIX, a gente tem que valorizar o nosso etanol, que é uma energia limpa e que já está sendo usada aqui para o nosso agro para substituir o diesel, por exemplo. A gente tem que incentivar esse nosso capital, que é a tecnologia de etanol, seja da cana, seja do milho. Então a gente tem tudo. É para sentar de igual para igual, por favor, não taxe as empresas brasileiras. Só que qual o problema que nós temos, Edilene? Sentado hoje na cadeira de presidente da República, você tem alguém que simplesmente conseguiu ganhar a desconfiança do governo americano. Eles não confiam no Lula, porque o Lula sai de lá pedindo primeiro para não combater facções criminosas. Os caras já pensam o quê? Pô, que presidente é esse? Estamos aqui oferecendo uma ajuda, uma cooperação. E o presidente do Brasil sai daqui pedindo ao contrário, para defender bandido, para defender terrorista. né? E pior, sai de lá e vem aqui cantar de galo, falar mal do Trump no Brasil, vomitar um sentimento anti-americano a todo momento, o Trump tá vendo com quem ele tá tratando, quer dizer, se vangloriando de algo que não existe, menosprezando a maior democracia do mundo, é o nosso maior parceiro comercial historicamente, hoje em dia ao lado da China.
4: Não, primeiro que não é ao lado da China, está muito longe da China. Deixa de ser ignorante. E você foi aos Estados Unidos durante a CEPAC, a conferência dos Reaça lá, se oferecer para ser parceirinho dos Estados Unidos contra a China. Contra a China. Vocês estão promovendo a você virou inimigo, você virou adversário do empresariado brasileiro. Ah, a partir de 2027 estará sentado. Peraí, mas você discutiu então tarifa com o Trump? O Trump anunciou para você que ia fazer? É isso? Não, pedi para não fazer. Bom, pediu, não adiantou. Então, se foi assim. Cara. Sabe o que é fenomenal, Flávio? É que você falando isso não passa a menor credibilidade. Você falando fica patético, porque não dá para, obviamente, acreditar. Né? Ah, o Zema também foi para as redes para dizer assim que é inaceitável, tal, mas que a culpa é do Lula, claro. Meu Deus, que escória que se formou na política brasileira. Ah, o Reinaldo não quer que tenha divergência. O quê? Divergência é o sal da terra na política. Tem que ter, que tenha divergência em todos os setores. Agora, contra o interesse nacional, não. E aí o Trump resolveu não ajudar muito, porque o Trump colou no Flávio o troço, publicou uma imagem dos dois, né? E aí botou a imagem que tá nas redes, né? Dizendo, os dois juntos, Salão Oval, dizendo que ele é um homem jovem, inteligente, que ama o seu país. Nós estamos vendo, né? E aí, o Flávio mandou uma carta em inglês para o Trump, né? Pedindo, manifestando preocupação com a possibilidade das novas tarifas, traz a data de hoje, um dia depois da conclusão da investigação, para tentar evidenciar que ele também está contra as tarifas, né? Que é um homem a favor do Brasil. Mas as redes não perdoam e criaram um jogador, aí, o Tariflávio. Vai lá.
8: Não será tão fácil, Flávio, se deslocar do que tanto desejou. A gente criar um novo jogador da Copa, o Tariflávio, com uniforme dos Estados Unidos. Uma imagem de uma figurinha com o rosto do senador começou a ser compartilhada nas redes. Na camisa do jogador aparece a palavra Master, em referência ao escândalo envolvendo o banco de Daniel Vorcaro. No local da data de nascimento está o dia 1º de abril de 1964, dia do golpe militar no Brasil.
4: O Tariflávio. Aliás, eu fui ao shopping no domingo. A molecada voltou a bater bafo, eu nem sabia.
8: Né? Tá bombando.
4: Bater bafo, figurinha e tal. É. Eu era bom, eu sou bom ainda, porque a mão grande. E não pode fazer assim com o dedinho, não, pra virar figurinha, tá? Tem que ser de um. Pra valer.
3: Sim.
4: Vamos começar, a gente já volta.
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4: Muito bem, estamos de volta. Às vezes as pessoas aprendem com a experiência, né? Está indo, tal, cai no buraco uma vez, resolve não cair uma segunda, fala, opa, tem buraco. Né? O Tarcísio dessa vez resolveu não cair no buraco em que ele já tinha caído da outra, né? Porque ele se manifestou sobre o tarifaço, ele que já tinha dito tanta coisa errada a respeito, né? Dessa vez resolveu falar a coisa certa. Vamos lá, vai.
5: Governador de São Paulo não embarcou na conversa dos bolsonaristas, criticou a decisão do governo americano no âmbito da sessão 301, durante um evento em Rio Claro, no interior paulista, para anúncios de obras viárias. Tarcísio falou que a decisão prejudica o Brasil e que os Estados Unidos não são referência e nem exemplo para cobrar determinadas posturas. Vamos acompanhar.
10: A gente recebe com muita preocupação essa possibilidade de um novo tarifaço, né, que está em consulta e aí tem uma data fatal agora no mês de julho. É algo que prejudica o Brasil, prejudica empresas brasileiras e empregos brasileiros. É, que nasce de uma investigação que começou ano passado, que é a investigação da sessão 301, uma investigação muito ampla que pega várias questões em que os Estados Unidos não são referência nem exemplo. Por exemplo, como é que os Estados Unidos vão cobrar de alguém, vão falar de desmatamento? Então, observe o que nós fazemos e o que eles fazem. Então, isso não faz o menor sentido. É, vai numa linha contrária ao que foi a linha da prosperidade americana ao longo do tempo, porque a prosperidade americana foi construída em cima do mercado livre, do mercado aberto, do mercado competitivo, inovador, do sistema financeiro forte. Então, realmente é algo que não faz sentido. E vai demandar agora um esforço da diplomacia brasileira. Então, a gente espera que haja uma orientação firme do governo federal, a nossa diplomacia, que eles possam estabelecer as conversas, entender quais são os interesses por trás de uma medida dessa, que uma medida dessa carrega interesses por trás, e que eles possam sentar à mesa, negociar e defender o interesse nacional.
4: É, eu e o governador não somos da mesma enfermaria, hein? Tá, Lucas? É bom ficar claro.
5: Sim.
4: Esse papinho todo que eu fiquei aqui, ah, você como é que é? Você sabe o volume do Pix no ano passado? Não ia funcionar. Nem ele comigo, nem eu com ele. Mas eu tenho o dever da objetividade. Quando alguém fala a coisa certa, eu tenho de dizer que fala a coisa certa. E isso que ele falou está certo, que os Estados Unidos não são referência de nada, inclusive no que concerne o desmatamento. Nós vamos ver ainda hoje aqui. Até porque caiu brutalmente o desmatamento no Brasil. Mas o governador já esteve errado também. Sim. Porque lá atrás, quando teve o tarifaço, ele, em vez de criticar o governo Trump, ele resolveu criticar o Lula. Aliás, foi na Warren onde eu fui também, né? Não sei se teve vídeo dele, mas garanto que o meu tá mais visto do que o dele. Posso apostar. Lucas, o que que é? Pensa o quê? Sedução funciona.
5: Oxe, sim.
4: É. E aí ele pegou e falou que o Lula tinha de começar cedendo na negociação. Coloca aí, lembra? Vamos ver.
11: Acho que até é fundamental compreender um pouco do estilo do presidente americano. É um presidente que vive da economia da atenção. É um presidente que gosta de sentar com um chefe de Estado, botar um chefe de Estado sentado ao lado dele e dizer, olha, conseguiu uma vitória. E ele está querendo colecionar vitórias. Ele quer. Então, por que não entregar alguma vitória para ele? Por que não fazer alguns gestos?
4: Porque ele. Você imagina. Eu chegar e falar assim, ô Lula, vem cá sentar. Aí eu falei, não vou, né? Lucas, não, não vou. Eu, não. Não, eu quero conversar.
8: Sim.
4: É, com autonomia. É isso aí.
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4: Muito bem, estamos de volta. E agora sim, alô, agronegócio. Os Estados Unidos... Tinha uma personagem antiga do quadro de manhã, tô de olho no senhor, eles estão de olho em você. O Flávio foi lá vendê-los, entregá-los, Joaquim Silveira dos Reis. Pode ficar tranquilo, viu, Flávio, que eu não tô pregando forca, porque ele não se enforcou. Fugiu do Brasil, voltou para Portugal e ficou lá vivendo a tripa forra. Exatamente, Estados Unidos podem atingir o agronegócio.
8: Reinaldo, o governo Trump se tornou até ambientalista. O documento afirma que, embora o Brasil tenha um marco legal para combater o desmatamento ilegal, o país falhou historicamente em aplicá-lo de forma eficaz, permitindo a continuidade do problema.
4: Mentira! Primeiro que o Brasil tem o melhor código florestal do mundo. Infelizmente, sendo atacado muitas vezes por alguns trogloditas no Congresso. Recentemente passaram lá um monte de lei que agride a questão ambiental, curiosamente aprovada por gente que aprecia o Trump e gosta do Flávio. E agora os Estados Unidos usam a questão do desmatamento para importar taxas ao Brasil. Ok? Tá ok? Olha aí. Não, o desmatamento caiu. O ano passado foi menor em 7 anos. Caiu 58%. Sabe onde não caiu? Nos Estados Unidos. Tem aí a imagem de um documento que saiu em 2010 nos Estados Unidos, de uma entidade de agricultores dos Estados Unidos, de do agro, e que virou depois uma espécie assim de lobby forte. Farms here, forests there. Fazendas aqui, florestas lá. Inconformados com a produtividade do agro brasileiro. Os Estados Unidos se comportam como inimigos do agro brasileiro. E vai gente como o Flávio, como os irmãos Bolsonaro lá. Peraí, quem é que está defendendo o capitalismo brasileiro, hein? Como é que é? Ah, os socialistas, os comunistas. Quem? Quem? Quem socialista, quem comunista? Aliás, o Alckmin falou disso também. Pode botar o vídeo direto aí. Alô?
3: Tá sem som. Travou. Já vem com som.
6: Nós estamos tendo a maior queda de desmatamento. Se a gente pegar os 6 biomas brasileiros, é a maior queda nos últimos 7 anos. Na Amazônia, caiu mais de 50% o desmatamento. O Brasil tem compromisso com o desmatamento, zerar o desmatamento até 2030. Aliás, tivemos a COP, inclusive, aqui no país.
4: É. Então caiu. Na verdade, o que se está a fazer aí é usar a questão do desmatamento para fazer lobby dos setores americanos inconformados com a produtividade do agro brasileiro. E quem está defendendo o agro brasileiro neste caso chama-se Luiz Inácio Lula da Silva. Queiram ou não. Ah, não gosto dele, pernambucano, tem 9 dedos. Ah, não interessa. Olha pro seu bolso. Olha pro que pode acontecer. Olha pro financiamento. Isso aqui não é opinião. Isso é um fato. Isso é um fato. Oh, e também a Lucas, ai, um país, olha o Trump que é um homem que odeia corrupção, ele não suporta, inclusive tendo os Bolsonaros como parceiros nessa luta contra a corrupção. Nossa, olha, o Trump tá acontece que titio tem memória.
8: Tem. Sim.
4: Tem, minhas é a segunda coisa melhor que eu tenho.
3: Qual a primeira?
4: A generosidade.
8: Ah, sim.
3: Tava curioso.
4: O Pix.
8: Não fala isso em voz alta, hein? Que o Trump vem.
4: É no contexto.
3: Isso.
4: Ó. O Trump que freou o combate à corrupção nos Estados Unidos. Tem, pouca gente se lembra disso, mas eu se lembro. Pode procurar. Como sempre. Como sempre. Eu faço um programa para que as pessoas, olha, ah, não é verdade. Manda mensagem, dá a fonte, diz que não é. Nisso, no direito. Ah, esse bichão não. Chama até dormir pouco e estudar muito. Trump freia o combate à corrupção, mas acusa o Brasil. de corrupto. Olha aqui, Sérgio Moro dando a sua contribuição, porque ele está aqui presente. Vai lá.
8: Os americanos também dizem que o Brasil não adota medidas suficientes para combater o suborno e a corrupção. O documento cita a anulação de processos da Operação Lava Jato pelo STF em 2023, a renegociação sem transparência de acordos de leniência e a queda do país no índice de percepção da corrupção da transparência internacional. Também acusaram a demora para o registro de patentes.
4: Transparência Internacional, aquela entidade que aqui no Brasil era aliada da Lava Jato. Vai, merece uma gargalhada. Atenção, os Estados Unidos têm uma lei na qual a Lava Jato grudou, que é uma lei que pune atos de corrupção fora do país, empresas americanas que corrompem funcionários de outros países. É uma lei de 1977. E eles usam essa lei da seguinte maneira: se a empresa quiser, inicialmente era empresa com sede nos Estados Unidos, depois é qualquer empresa que está fazendo negócio com os Estados Unidos, eles podem punir quem eles quiserem em qualquer lugar do mundo. E as empresas americanas também estavam sendo punidas por corromper governos fora dali. O Trump suspendeu por 180 dias a lei e disse: chega desse negócio porque está prejudicando os Estados Unidos. Prejudicando os Estados Unidos. Não, ninguém pode prejudicar os Estados Unidos. Que coisa feia, Lucas. Não, Elisa.
8: Aí não.
4: Suspendeu. É. Depois a lei voltou. Procura! A lei voltou, mas atenção.
5: Tá.
4: Agora, só pune quem corromper funcionários do governo mundo afora se essa corrupção atentar contra a segurança nacional. E se não atentar? Se não atentar, aí é legítimo.
8: Aí não, né?
4: Aí é normal. Também acusaram 109 meses para patente farmacêutica. É mentira isso. É mentira. O Alckmin desmentiu. Pode botar o vídeo do Alckmin aí. Vai. O Alckmin desmentiu. Vai.
6: A questão do combate à corrupção. O Brasil, nesses últimos 20 anos, aprovou 30 dispositivos, entre alterações legislativas, de combate à corrupção, importantíssimos. Depois, propriedade intelectual. O maior beneficiário do trabalho do INPI são os Estados Unidos. 30% das patentes são americanas. Então, o maior beneficiário de todo o trabalho de reconhecimento de patentes são as empresas americanas. Depois, o etanol. Nós temos uma tarifa de 18% para entrada no Brasil do etanol. Os Estados Unidos é de 12,5%. Ela é muito próxima à nossa e à dos Estados Unidos. E no caso do açúcar, nós só temos uma cota de 150 mil toneladas. O que passar disso para entrar nos Estados Unidos, você tem $340 a mais por tonelada, o que representa 80% de tarifa de importação. Então, há um desequilíbrio aí total em prejuízo do nosso país.
4: Exatamente. E outra, presta atenção aqui, você com a Índia, você faz um mix de coisa. Aqui tarifa mais, aqui tarifa menos, aqui tarifa, de maneira a não ser muito grave o déficit para o outro, o seu superávit ser gigantesco. Com o Brasil, tem isso com os Estados Unidos, mas insisto, os 8 produtos principais deles entram aqui com tarifa zero, ainda que o etanol tenha 18, que eu já tinha falado. Vocês viram como até os números eu sabia? O que é? Pensa aqui que eu vi esse mundo pra dar selinha, beijinho na boca, meu filho, é isso aí.
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4: Olha, já tem um levantamento em rede, alô RE2 também TV. Vocês sabem, né, meninos, que eu sempre digo que não é para os bolsonaristas ouvirem o que eu falo, né?
5: Sim. Se
4: ouvir pode, acompanhar pode, porque eu não posso evitar que as pessoas tenham prazer. Eu sou contra impedir o prazer das pessoas, Lucas.
5: Anotado.
4: Eu sou a favor do prazer. Agora, não precisa seguir as minhas, sei lá, opiniões.
8: Sim.
5: Dicas.
4: Dicas. Não, eu não sou coach de gente mais poderosa e mais rica do que eu. Mas o levantamento nas redes, vai lá.
5: Reinaldo, o levantamento feito pela Ativa Web Data Lab mostra que o mais recente embate do governo de Donald Trump contra o governo Lula, com apoio da família Bolsonaro, explodiu. nas redes sociais. De acordo com esse monitoramento obtido pela colunista da Band News FM da Folha, Mônica Bergamo, foram 15 milhões de interações até a tarde desta terça-feira. Desse total, 78% foram de sentimento negativo contra Trump e a família Bolsonaro. Outras 11,7% expressavam sentimentos positivos e 10,3% neutros. Nas primeiras 5 horas depois do anúncio, a ativa web registrou 8 milhões e 600 mil menções ao tema e considerou que a narrativa de traição ao Brasil explodiu nas redes sociais. 3 horas depois do primeiro levantamento, o número de menções quase dobrou.
4: É, sei lá, acho que eu aplaudo de pé, não? Alô, Bolsonaros, por favor, continuem assim, tá bom? É isso aí.
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4: Marco Rubio, secretário de Estado dos Estados Unidos, no Comitê de Relações Exteriores do Senado, falou dos países amigos e inimigos e botou o Brasil como adversário, comparando o Brasil a Nicarágua, uma coisa absurda, coisa de um tarado ideológico. Coloca o vídeo direto aí.
13: Agora temos neste hemisfério uma coalizão de países amigos, mais de uma dúzia, que se alinharam para trabalhar não apenas nas questões de segurança que todos nós temos em comum, mas também na prosperidade econômica que anda de mão dada. É algo incrível, claro, fora Nicarágua, fora Cuba, fora Venezuela, que continua com alguns desafios, e fora o Brasil, embora este esteja em meio a um ciclo eleitoral, e em certa medida fora também o atual governo da Colômbia, cujo presidente tem sido problemático. Mas de modo geral, agora é uma região repleta de aliados americanos, líderes favoráveis aos Estados Unidos, e há uma direção favorável aos Estados Unidos.
4: Evidencia a interferência no processo eleitoral brasileiro. Ele, o secretário de Estado dos Estados Unidos, não acha uma fala muito inteligente. Mas
14: Lucas, eu já tinha mapeado, eu sei muito bem quem gosta de nós, quem não gosta. Eu tinha falado lá em Catalão, em Goiás, eu já tinha falado desse cara aí, desse sujeito aí. Põe o vídeo aí.
15: Vocês viram que faz pouco tempo que eu fui aos Estados Unidos. Eu tive 3 horas de conversa com o presidente Trump. O tal do Marco Rubio, que é o chefe do Departamento dos Estados, que é o anti-América Latina, que é o inimigo mortal de Cuba, que é o inimigo mortal de vários países latino-americanos, e que eu já disse ao Trump que ele não gosta do Brasil. Ele não estava na reunião que eu fiz com o Trump. Eu fiz 3 horas de reunião com o Trump.
4: E aí, em outro evento catalão, o Lula diz que ele e o Trump tem que se falar. E, enfim, vamos lá, solta o vídeo.
15: Então, Trump, é o seguinte, cara. Você disse que pintou uma química, entrou em você. Quem anunciou isso não foi você nem eu. Você me deve uma reunião e eu devo uma para você, porque nós demos 30 dias para os nossos ministros negociar.
4: Então, estou esperando. Pronto, pode parar isso. Nós nos devemos uma reunião e vamos negociar. Se rolou química, né, presidente? Leva os dados que eu falei, será uma sedução irresistível. É isso aí.
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4: Muito bem. E nós estamos de volta no Band News TV, nas redes sociais, no LG Channel. Olha, o Planalto tem a impressão, que eu também tenho, de que isso tudo foi uma tentativa de golpe eleitoral, mas que, como se pode dizer, o tiro saiu pela culatra. Ei, o que é culatra, esse nome que parece ligeiramente pornô? Não, culatra é a parte da arma por trás, onde o tiro pode vir para você, né? Isso. Uma parte da arma, a culatra. Você atira lá e a bala vem na testa, né?
5: Reinaldo, segundo o portal G1, auxiliares próximos do presidente Lula avaliam que o governo dos Estados Unidos iniciou um movimento explícito para interferir nas eleições brasileiras deste ano. No entanto, no núcleo do Palácio do Planalto, a percepção é de que há um risco concreto do, como você disse, o tiro sair pela culatra, nas palavras, inclusive, de um interlocutor do presidente Lula. Isso porque existe no Brasil uma forte rejeição ao presidente americano Donald Trump, que cada vez mais passa a ser associado ao senador e pré-candidato Flávio Bolsonaro. Mesmo assim, a percepção é que nos últimos dias, pelo menos 6 episódios reforçam essa disposição do governo americano de influenciar o pleito brasileiro. Vamos a elas. Eu posso ir todas, você quer que eu vá uma a uma, rei?
4: Não, pode Pode ir todas.
5: Senão vamos lá. Primeira, um encontro de Flávio e Trump na Casa Branca. A segunda, a classificação das facções brasileiras, PCC e Comando Vermelho, como terroristas. Na terceira, a indicação do republicano Daniel Pérez como embaixador americano no Brasil. Na quarta, a proposta do Escritório de Comércio americano de aplicar uma tarifa de 25% sobre as exportações brasileiras. A quinta, a publicação por parte de Trump das fotos do encontro da semana passada com elogios a Flávio Bolsonaro. Já a sexta e última, a declaração do secretário de Estado americano, Marco Rubio, de que o Brasil não é aliado dos Estados Unidos, que trouxemos há pouco, inclusive.
4: Bom, tá aí. Isso é evidente. Só que... ajuda? Ó, gente, o Flávio é o candidato do Trump, tá, cara? Deixar isso claro. É aquele que tá taxando o Brasil e ameaçando o país. E que quer pegar o seu Pix. Tá? Flávio quer ajudar Trump a pegar o seu Pix. Será que ajuda? Qual é o percentual sobre que percentuais se diriam as novas tarifas dos Estados Unidos? Vamos lá, vai.
8: O ministro do Desenvolvimento, Indústria, Comércio e Serviços, o Márcio Elias Rosa, afirmou hoje que a nova taxação do governo Trump pode afetar 21% dos produtos exportados pelo Brasil aos americanos. Segundo ele, 25% dos produtos brasileiros enviados ao território americano já enfrentam sobretaxas, com base na seção 232, que atinge aço, alumínio e autopeças. Outros 54% estão livres das tarifas. Em entrevista coletiva, ao lado de Alckmin e Durigan, Márcio Elias Rosa explicou.
16: Essa recomendação feita pelo USTR alcançaria hoje em torno de 21% do que o país exporta para os Estados Unidos. Porque nós temos cerca de 54% do que nós exportamos para os Estados Unidos livre do tarifaço. 25% na seção chamada seção 232. E 21% é que ficaria exposto se essa recomendação se convertesse, se essa tarifa fosse aplicada. Os setores mais atingidos seriam de máquinas, de equipamentos, o que tem valor agregado e traz muito prejuízo, como disse o vice-presidente, para emprego, para renda, para as indústrias. O setor de plásticos, produtos de madeira, os esquadrias de madeiras, papel, cartão. Calçados, também é um setor que seria, em tese, alcançado, ferro fundido e peixes e crustáceos. Essas são as áreas mais expostas se essa proposta se convertesse em tarifas, coisa que a gente acredita que não vai ocorrer.
4: Eu, no caso dos peixes, eu sofri muito. Como eu como peixe todo dia, vai ficar ruim pra mim. Entendeu?
5: É verdade.
4: Que é bom pra cabeça. Olha aqui, com o auge da vigência das tarifas americanas, vocês sabem que o Brasil passou a exportar mais, né? E a balança comercial aumentou. Com os Estados Unidos, obviamente, diminuiu o saldo, porque aumentou o déficit, né? Mas o Brasil procurou outros mercados. E eu falei hoje também, eu vou até comentar esse negócio, lá em Catalão, né? Em Goiás, lá. Na terra de Ronaldo Caiado, né? Que a culpa é do Lula, a culpa é do Lula. Eu comentei, e aí eu me lembrei de uma frase que diz um governante de um país africano, não me ocorre o nome agora, mas que a frase é muito boa, mas que é verdade. Vamos lá, o que o Lula falou? Vai, Lula saúda em evento, saúda, saiu saúde aí, saúde em evento, decisão da China sobre a carne brasileira, a febre aftosa, vai.
5: O presidente brasileiro comemorou o reconhecimento do país como livre da febre aftosa por parte da China. Vamos ao que disse o chefe do Planalto durante um evento, como você citou, na cidade de Catalão, em Goiás, onde houve a cerimônia de inauguração do Instituto Federal e também de um hospital universitário.
15: O que que aconteceu hoje para se contrapor à medida do Trump? A China aceitou que o Brasil está nacionalmente livre da febre aftosa, que a nossa carne está livre para o mercado chinês. Então veja, eu tenho muita sorte. Tenho muita sorte. Eu não vou ficar chorando. Se você não quer comprar de mim, pode ficar com as coisas. Eu vou vender para outro. Se outro quiser comprar, eu vou vender para outro. A minha disputa é a disputa de narrativa e a disputa de verdade. Eu não permitirei, enquanto eu for vivo, que a mentira predomine sobre a verdade.
1: Esse governante chinês, acho que uma vez eu já citei essa frase, diz o seguinte: a gente negocia com os Estados Unidos e só toma bronca, e eles ficam reclamando de tudo e achando que estão sempre sendo prejudicados. A gente negocia com a China e sai com o porto, com o aeroporto, que eles financiam. Sem contar que a China tem um Exim Bank, um banco de financiamento de operações, que é da própria China, que dá segurança aos exportadores chineses. É por isso que eles são quem são. Os Estados Unidos, em vez disso, saem taxando aliados e ficam buscando essa elite chechelenta que eles encontraram aqui para ser sua aliada contra os interesses nacionais. Entidades empresariais reclamando, caiu a ficha? Hein? Paulo Scaff, presidente da Fiesp, falou o quê?
5: A diplomacia empresarial cumpriu seu papel, um papel relevante na negociação das exclusões de uma lista de produtos até aqui. Neste momento, no entanto, é fundamental uma atuação rápida e firme do governo brasileiro para evitar a confirmação de prejuízos graves às exportações do país antes da decisão final, esperada para julho.
1: Sabe o que é lamentável nessa sua fala, Paulo Scaff? Que fica parecendo que foi a diplomacia empresarial que fez as negociações. Sim, empresários negociaram. Joesley Batista, por exemplo, foi importantíssimo na negociação. Mas ele não é seu subordinado na Fiesp, né? O seu está dentro do seu guarda-chuva na Fiesp. Diplomacia empresarial, coisa nenhuma. Também foi, mas foi a diplomacia brasileira. É importante que o governo seja firme. É importante que o governo seja firme e não seja sabotado por aqueles que vão lá sabotar o Brasil e que tem seu apoio, né? O segredo é aborrecer, dizer tudo. Confederação Nacional do Comércio e Bens e Serviços também acompanha com preocupação nisso, o anúncio do governo dos Estados Unidos. A Febraban saiu em defesa do PIX, a entidade ressalta que a ferramenta desenvolvida pelo Banco Central é uma infraestrutura de pagamento importante. Senhores empresários, há aqueles que defendem os interesses nacionais, né? E há aqueles, eu vou ter de citar Cecília Meirelles de novo, né? Que se aliam, né? À surda força dos verbes. E assim a gente fecha a coisa. Beijo, até amanhã.

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0: 3:32 pelo horário de Brasília. Mais uma vez, bom dia para você que acompanha a Band News FM. Na sequência aqui na nossa programação tem a reprise do Band News na área dessa terça. Eu, Stephanie Toso, volto daqui a pouquinho atualizando os principais assuntos do dia.
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0: Seja muito bem-vindo, seja muito bem-vinda à programação Band News FM. Eu sou o Lucas Belotti, sigo por aqui na sua companhia durante mais uma edição do Band News na área. Falaremos muito de seleção brasileira, dos demais assuntos também que envolvem o futebol nacional e, claro, das demais nações que vão participar também da Copa do Mundo FIFA, que começa daqui a 9 dias, 11 de junho. África do Sul e México fazem um jogo de abertura do Mundial exatamente no Estádio Azteca, um dos mais emblemáticos da América Latina. Você pode participar do Band News na área, como sempre, pelo nosso WhatsApp, 11999-592100. É o canal de contato para você mandar a sua mensagem para cá e participar das nossas discussões. 11999-592100. Ou também no nosso canal no YouTube, youtube.com/radiobandnewsfm, para você participar. 11999-592100 ou youtube.com/radiobandnewsfm. Na segunda, você pode nos assistir também com imagens. Eu, Lucas Belotti, faço companhia na companhia respectiva dele, Bruno Camarão. E aí, Camarão, tudo bem? Boa noite.
1: Tudo bem, Belotti? Um abraço a você, a todos que nos acompanham aqui no Band News na área. Vamos juntos aí falar sobre Copa do Mundo, falar sobre, obviamente, seleção brasileira. Por que não noticiário do time do coração? Apesar de que tá bastante paralisado, férias, né? Vamos falar do João Fonseca também, que lamentavelmente acabou dando adeus a Roland Garros. Tem muita coisa e, claro, a gente sempre convida o ouvinte a interagir conosco pelas redes sociais, pelo nosso WhatsApp, 11999-592100. Hoje é aniversário do Ceará Sporting Clube, 112 anos. É. Não tem muita coisa pra comemorar.
0: Não, hoje não tem bolo.
1: Não.
0: Tem uma vitória da equipe de Salvador nessa partida de hoje que pode ser pelo menos um consolo, né?
1: Consolo, né?
0: Se não um presente, mas pelo menos aquela meia que a avó leva de aniversário.
1: Difícil, né?
0: Não, nem isso.
1: Nem isso, acho. Duro. Tá dura a vida do torcedor do Ceará. É. Não, veja, o Fortaleza está na decisão da Copa do Nordeste, mas também é uma temporada bastante complicada. Foi campeão cearense, óbvio, né? Evitou o tricampeonato do rival.
0: Tá no G4.
1: Tá vivo na Copa do Brasil, né? Diferentemente do Ceará, que também já foi
0: G6,
1: eliminado. Tá no Campeonato Brasileiro da Série B com condições de acesso, enfim.
0: Bom, vamos falar de outra seleção que não o Ceará, do Bruno Camarão aqui. A seleção nacional, hein?

0: Pode crer, vamos.
1: Aqui é Brasil na parte de território, né? Mas o nosso Brasil seleção tá nos Estados Unidos já. Hoje foi o primeiro dia de atividades do técnico Carlo Ancelotti no palco, de fato, da disputa do Mundial a partir do dia 11 pro Brasil a partir do dia 13 desse mês de junho. E por lá também, para além de seleção, Carlo Ancelotti, 27 convocados, está a repórter Aline Fanelli, que acompanhou esse primeiro dia da seleção brasileira, um treino leve, o desembarque, uma viagem longa de 10 horas também. Diz aí, Aline, seja bem-vinda ao Band News na área, como é que foi esse primeiro dia de preparação da seleção por aí?
2: Oi, Lucas, ótima noite para você e para quem tá acompanhando a gente. Tô aqui em Nova Jersey, onde a seleção brasileira vai se preparar nesta Copa do Mundo de 2026. Aqui nessa região de Florham Park que estamos hospedados, é uma região que fica próxima ao centro de treinamento do New York Jets. Inclusive, o pessoal fala que alguns jogadores moram nessa região também, então é uma região muito famosa por aqui. Tudo fica bem próximo. O CT que a seleção brasileira vai treinar, que é o CT do New York Red Bulls, hoje já fez a primeira atividade, uma atividade fechada para a imprensa. A distância do CT do New York Red Bulls pro hotel da seleção brasileira é de aproximadamente 15 minutos. Com os batedores sem trânsito, isso fica muito melhor. As regiões, elas são muito afastadas, então o hotel da seleção brasileira não dá para ter acesso. Ele é como se a gente estivesse falando de uma rodovia que conta com uma saída de cerca de 60 metros e chega em uma guarita. A partir daquela guarita, só tem entrada autorizada quem tiver no cadastro da CBF. Por exemplo, as entrevistas coletivas vão ser realizadas no hotel, então aí a gente vai ter esse acesso. Mas hoje, que era o primeiro dia, a seleção chegando, a gente não pôde entrar nessa área, e como é uma área, uma saída de rodovia, não tem nenhum tipo de acostamento, nada pra gente encostar, fazer uma imagem, parar. Inclusive, um colega nosso tava parado, sem carro, tava a pé, e o policial retirou ele porque disse que é uma área privada, mesmo com credencial da Copa do Mundo, área privada, você não pode fazer nenhum tipo de imagem, não pode ficar parado, não pode fazer nada nesse sentido. E aí a gente teve uma passagem também pelo CT da seleção brasileira, a gente conseguiu entrar e ficamos lá por um tempo, só que claro, sem acesso ao treino, também nada nesse sentido, porque era uma atividade fechada. O treino da tarde, segundo a CBF, é um treino para a comunidade local, de acordo com o calendário oficial da FIFA, então é meio que um compromisso da seleção brasileira, e a gente vai acompanhar também como é que vai ser tudo isso. A seleção vai jogar contra o Egito no sábado em Cleveland, com transmissão da Band News FM, claro. E aí fica a expectativa até pro debate de vocês. Se o Ancelotti vai seguir com aquela escalação, não só com aquela escalação, mas com aquele sistema, ou se ele vai mudar a maneira de o Brasil jogar, testando nesse amistoso contra a equipe do Egito, porque talvez as peças possam ter mais liga, jogadores que entraram bem no segundo tempo do amistoso contra o Panamá, foi uma goleada, claro, efetivamente, mas tem atleta que pode estar pedindo passagem. Queria saber o que vocês acham com relação a isso, e claro que a gente vai se falar diariamente aqui sobre a preparação da seleção brasileira, todas as novidades e durante a programação da Band News FM. Volto com vocês.
1: Boa, Aline Fanelli, direto dos Estados Unidos, acompanhando esse primeiro dia da seleção brasileira. Aí, o Camarão, ela colocou na roda pra gente discutir, né? Será que essa mudança tática que o Ancelotti até indicou depois do jogo contra Panamá, contra o Panamá, vai acontecer já nessa partida contra o Egito, ou vai ser uma last dance? Vou meter os 4-2-4 ali, vai, e vou pensar numa solução depois do que acontecer.
3: Eu não consigo ver vida longa para a seleção brasileira na Copa do Mundo, num ambiente competitivo, em partidas derradeiras, contra adversários mais sólidos, você atuando da maneira como o Brasil tem atuado. Não é simplesmente você imaginar, é um quadrado mágico, um quarteto. Em algum momento vira uma espécie de três atacantes, o Matheus Cunha caindo mais pela meia esquerda, fazendo um fechamento, um pouco mais de liberdade pro Vini, enfim. Mas fato é que existe uma desguarnição do meio de campo sem a bola. Então, há um,

0: há um compromisso necessário de participação desses jogadores de frente, que não necessariamente na composição atual ela é conseguida. Tendo Rafinha, Vini, Matheus Cunha, enfim, e mais um sempre, é muito difícil para Bruno Guimarães e Casimiro, essencialmente dois pilares ali de um time que não consigo imaginar sem os dois, se mantenha. Então vai sobrar para alguém, invariavelmente vai sobrar para alguém, e talvez para o Luiz Henrique, pela questão de ser um jogador menos gabaritado em rodagem.
1: O elo mais frágil do ataque do Brasil.
0: Rafinha não seria também um grandíssimo absurdo? É um Rafinha que na temporada anterior foi um dos grandes pilares daquele Barcelona, já nessa teve, né, algumas dificuldades, apesar de o Barcelona ter sido campeão espanhol, enfim. Vini é um cara de extrema confiança com o Ancelotti, e o Matheus Cunha faz um trabalho sujo muito importante, né? Ora atuando como um nove de sustentação na parede, ora fechando o espaço por dentro, então ele tem a capacidade da articulação. Mas um cara como um Danilo que tem entrado vai pedir passagem. Ele dá equilíbrio para um time que precisa disso, né? Para conseguir encarar adversários mais qualificados, é preciso equilíbrio. Nosso Eduardo Barão, né? Ele esteve presente naquele amistoso França e Brasil, em que foi perceptível, né, para quem acompanhava da TV, pelo rádio, né? A gente fazia esse jogo. Mas quem estava no estádio via um negócio escancarado. O Brasil sem um meio de campo sólido, como foi alvo fácil para a seleção francesa. Sim. Quem fez o 2-0, ele se também não tira o pé, podia ter feito muito mais. Obviamente mudou bastante o time, mas era um meio de campo em que o Kanté percorria todos os espaços e o Brasil não conseguia acompanhar. O Kanté, né, que não é nenhum moleque.
1: Não, longe disso.
0: Então eu vejo um Brasil não se sustentando com a formatação atual, pensando em dois caras de lado, dois jogadores mais adiantados e uma dupla de meio-campistas, como Casimiro e Bruno Guimarães, eu confesso que não consigo acreditar que haja vida positiva para o Brasil numa Copa do Mundo com esse desenho inicial.
1: E aí o nosso ouvinte Leandro de Bariri, em São Paulo, tá perguntando se a gente acha que o Danilo Santos deve ser o titular e quem sairia para entrar. Você passou um pouco por cima. É. Mas aí, Danilo ou Paquetá? Se você fosse o Ancelotti, tiraria quem também?
0: Pois é, os dois juntos também não seria nenhuma loucura, né? Claro que um recorte contra o Panamá no Maracanã, num amistoso, não, convenhamos, não é um parâmetro. Não. Não é essa a medida necessária. Mas a gente tá falando de um Paquetá que é experiente em seleção, jogou a última Copa do Mundo, tá acostumado com esse tipo de ambiente, e eu acho que, a despeito de também não ter feito um grandíssimo primeiro semestre com o Flamengo, né? Teve problemas, ainda é um processo de adaptação de um cara voltando ao futebol brasileiro, teve toda a questão envolvendo esse ciclo, ou os últimos anos do Paquetá com as questões jurídicas na Inglaterra. Ele é muito bom. O Paquetá, ele é um cara que executa várias funções no meio de campo. Segundo homem, terceiro homem de meio, camisa 10, joga de segundo atacante, de beirada, enfim, ele é capaz de fazer grandes movimentos, grandes associações. É um cara rodado, experiente, bom no confronto físico, tem qualidade técnica, tem um drible, enfim, uma boa finalização de média distância. Agora o Danilo, ele tem um olho, né? É aquele negócio que também é meio que indissociável você fazer aquelas comparações de Kleberson 2002, Mazinho 94, jogador que, né, que vem fora do holofote, assume, modifica o time para melhor e não sai mais porque o campo fala, o campo pede. Mas são duas ótimas opções, tanto Danilo quanto Paquetá, e aí acho que sobraria para um dos caras de lado, ou Rafinha ou Luiz Henrique. Eu gosto demais do Luiz Henrique, acho que ele também tem uma questão meio, eu acredito muito nisso, uma questão espiritual de campo com a camisa da seleção. Quando ele foi colocado à prova, ele conseguiu ótimas respostas. É um canhoto forte, alto, que joga pela direita, que cai por dentro, finaliza, tem o drible, tem cabeceio, se impõe agressivamente pelo tamanho. O Rafinha, claro, também tem os valores dele, mas eu acho que o Luiz Henrique, ele pode também ser uma das surpresas ali daquele meio de campo pra frente da seleção brasileira. Fato é que a seleção do Ancelotti, que até pouco tempo só batia na tecla Neymar, Neymar, Neymar, Neymar, Neymar, independentemente de o Neymar estar em condição ou não, por quantos minutos ele vai estar, você começa a ver luz no fim do túnel, ou ver um horizonte mais amplificado, para ter, quem sabe, um jogador de meio de campo com esse talento do Paquetá, com esse talento do Danilo sendo incorporado, você tendo um Luiz Henrique ganhando confiança e força à frente, além das figuras do Endrick, do Igor Thiago, por que não? Mais uma vez, Panamá não é parâmetro, mas esses caras demonstram gana, vontade de vencer, vontade de querer acontecer. E isso, para mim, é meio caminho para você ter sucesso com a camisa da seleção brasileira.
1: E a gente falou sobre o Panamá não ser eventualmente um parâmetro, de fato não é, né? Uma seleção não. Que vai para a Copa do Mundo, mas, enfim, se somar um pontinho, acho que já é uma jornada de alegria para a seleção panamenha lá nos Estados Unidos. E o Brasil vai ter pela frente o Egito, né? Uma outra escola, seleção africana, uma seleção que tem valores individuais interessantes, uhum. Vídeo Mohamed Salah, né? Um dos grandes jogadores de futebol europeu nos últimos anos, tudo bem, já tá numa fase decrescente de desempenho técnico, mas é um pouco mais parâmetro, não dá pra levar muita coisa. O que a gente pode esperar de ser amistoso contra o Egito aí, Calma?
0: Não, acho que também não dá pra esperar grandíssima coisa. É mais uma escola africana sendo desafiada, acho que é um modelo de jogo diferente, por exemplo, do de Marrocos, que o Brasil vai enfrentar, aí sim, né? Um time africano que vem de uma Copa do Mundo fantástica. Claro, uma seleção que não necessariamente se renovou, ainda tem muitos pilares, né?
1: Da uma polêmica de troca de técnico. E
0: mais uma vez, né? Assim como tinha sido na última Copa, teve a disputa da Copa Africana de Nações da maneira como foi também, enfim. Eu vejo um teste, obviamente, melhor do que Panamá, mas também não acredito, né? Em um jogo assim extremamente agressivo, competitivo, tem de ser tratado como um amistoso. Há 5 dias, né? 5, 6 dias da estreia, né? Convenhamos, né? Existe uma preocupação, ninguém vai fazer grandíssimas loucuras, é um jogo mais para teste, dar minutagem para jogadores, fazer exatamente o que o Ancelotti fez contra o Panamá, roda, né? Bota 5, 6, 7 jogadores, né? Do banco de reservas após definir uma formação inicial, então é mais a parte de ajuste fino. E eu não acredito, assim, numa necessidade de você estabelecer um time base e acabou, vou morrer abraçado com aquilo, não. A Copa, ela dá várias e várias provas para várias e várias seleções de que é possível você se remodelar com a competição em andamento e
1: Argentina,
0: criar soluções.
1: No ano passado foi campeão assim.
0: Pronto.
1: Ano passado não, Copa passada.
0: A última Copa vencida pelo Brasil foi assim. A Copa de 94 foi assim. E outras tantas e tantas seleções passaram por ajustes. A própria França também, antes, né, em 2018 na Rússia, passou por ajustes para ser campeã. É normal. Você, né, não tem a foto do jogo da estreia posada com 11 inicial como necessariamente o time que vai encerrar a 8ª partida potencial, né? Agora com a Copa um pouco maior, então não tem que se apegar a isso, e acho que o Carlo Ancelotti é inteligente e experiente o suficiente para conseguir tomar as melhores decisões.
1: E aí eu queria discutir ainda sobre essa escalação contra o Egito, né? Uma questão que nem é, vá lá, uma dúvida, mas é uma condição óbvia, que a gente vai ter a entrada dos dois zagueiros titulares, né? O Marquinhos, que já foi confirmado até como capitão pelo Carlo Ancelotti na Copa, e o Gabriel Magalhães, que para mim foi o melhor zagueiro do futebol europeu nessa temporada.
0: Pra mim também.
1: Fez uma final de Champions fantástica, foi punido pelo destino com o pênalti perdido, mas fez um jogo espetacular, e agora os dois vão se juntar. A seleção provavelmente para iniciar essa partida. Fazem diferença, né, Camarão? Tava até pensando esses dias, eu não sei se há outra seleção na Copa com uma dupla de zaga tão poderosa. Talvez a França de Saliba e o Pamecano. Mas assim, em quarteto, juntando com os laterais, você pode até discutir outras seleções, mas assim, enquanto dupla de zaga, eu vejo exceção à França, nenhum outro país chegando perto do nosso.
0: Não, eu assino embaixo, eu assino embaixo. A situação de França e Brasil coloca, né, essas duas protagonistas como referências no sistema defensivo. Acho que a Argentina tá embaixo, mantém, né?
1: O Romero
0: e o Otamendi como uma dupla, né? Sequencial depois de um ciclo.
1: Zagueiros nota 6 para ser.
0: Mas não tem essa ascendência em relação ao futebol internacional, ao olhar da crítica internacional. E vejo sim, né, o Marquinhos, que é um cara que às vezes é mal visto por uma questão talvez de na seleção brasileira não ter conseguido
1: assim como toda
0: se
1: geração,
0: firmar nesse ciclo de Tite, né, sendo um dos pilares, ao lado do Thiago Silva, que é uma lenda, uma bandeira, e que acaba não sendo chamado, né, nessa lista dos 26, mas, né, porque não poderia também estar presente. Eu assino embaixo em relação ao Gabriel Magalhães, né? Hoje surgiu também uma notícia que reverberou na mídia inglesa sobre o número de camisas vendidas, né? Do Arsenal. Triplicou o número de camisas vendidas com o número do Gabriel Magalhães. Então, é um cara querido e respeitado pela torcida do Arsenal, a despeito de ter perdido o título, o gol, o pênalti, né? Que deu o título ao Paris Saint-Germain.
1: Uma crueldade, assim, pra quem não assistiu o jogo, né? A partir do
0: Gabriel Magalhães,
1: ele jogou demais.
0: Jogou demais, né? O Mosquera que faz o pênalti, né? Também não fazia uma partida horrorosa. Não, era um Arsenal seguro, cuja estratégia funcionou muito bem. As apostas do Arteta, começar o jogo com Havertz, modificar o sistema de defesa, trazer um volante de um pouco mais de imposição, oportunizar pro Rice fazer um jogo de luta, enfim, as coisas estavam culminando pro Arsenal diante de um Paris Saint-Germain que é o time a ser batido. Era o atual campeão europeu, o atual campeão do mundo e que não teve grandíssimas chances. Depois mesmo do empate, o jogo teve uma finalização mais do Paris Saint-Germain, uma tentativa em que o goleiro do Arsenal consegue fazer uma defesa, o Raya, né, numa saída do atacante adversário, mas o jogo ele foi carregado para prorrogação, com o Arsenal tendo possibilidade real de vencer a Liga dos Campeões da Europa. Lamentavelmente não aconteceu. Ruim pro Gabriel, mas bom pro Marquinhos, né, que chega também com essa imposição. Eu acho que em relação ao sistema de defesa, Bremer também tá por lá, acho que é um zagueiro muito especial. O Ibanez ali tem essa multifaceta de jogar como lateral dos dois lados, como zagueiro. Eu acho que o Brasil não deve se preocupar no quesito defesa. Um pouco mais adiante, aí sim, acho que o Casemiro ele desperta algumas questões. É um cara que já deixou o Brasil na mão lá em 2018 pela suspensão, e o Fernandinho acabou tendo uma partida ruim contra a Bélgica no jogo que culminou com a eliminação do Brasil. Contra a Croácia na eliminação em 22, o Casemiro também não fez uma partida espetacular. É muito questionado também pela maneira como ele se comporta em não matar o contra-ataque, puxado pelo Modric, enfim. Mas fato é que é um cara já mais experiente, que não vive o melhor momento da carreira. Porém, homem de confiança do Ancelotti, assim como o Danilo, assim como o Alexandro, ele se ampara jogadores de seleção brasileira de outras datas, para quem sabe dar uma sustentação a um grupo que também tem muitos jovens, muitos estreantes. Mas respondendo a sua pergunta, zaga, acho que o Brasil tá muito, muito bem servido.
1: E já a gente vai ouvir também o que disseram Casemiro, citado pelo Bruno Camarão, e o técnico Carlo Ancelotti no desembarque do Brasil, ainda no aeroporto de Newark, nos Estados Unidos, onde a seleção chegou nas primeiras horas, né, no meio da manhã de hoje, depois de deixar, ainda ontem, durante aqui o Bandidos na Área, o Rio de Janeiro, aeroporto do Galeão. Trazemos também a palavra dos dois protagonistas da seleção brasileira. Agora a pausa é rápida, já já noticiário da sua cidade, da sua região, e na volta mais da nossa seleção no Bandidos na Área.

0: claro que todos os olhares estão voltados para a Copa do Mundo, mas algumas notícias envolvendo o campeonato e o futebol brasileiro ainda devem impactar e serem devidamente interessantes, como por exemplo hoje, quando a CBF decidiu por afastar o árbitro e também o VAR da partida entre Palmeiras e Chapecoense na última rodada do Brasileirão antes da pausa, na 18ª vitória do Verdão por 1-0. Os protagonistas do apito, Felipe Fernandes de Lima, e do vídeo, Antônio Magno Lima Cordeiro. A CBF admitiu, naqueles relatórios que sempre saem, né, da comissão de arbitragem, dois erros nessa partida. A Confederação Brasileira entende que não foi falta do jogador da Chapecoense no Murilo, no gol do empate marcado, gol de empate marcado pelo Ítalo já nos acréscimos, e também entende que não há uma imagem conclusiva do VAR que prove que o contato entre o zagueiro palmeirense e o atacante da Chapecoense no pênalti marcado para os catarinenses foi dentro da área, e por isso entende, consequentemente, que a marcação não deveria ter sido consumada, né, pela arbitragem, afinal não havia nenhuma imagem que pudesse gerar esse veredito. Então, não é que a CBF entendeu que não foi pênalti, é que a CBF entendeu que não havia uma imagem. Então estão afastados, agora vão passar por aquela reciclagem, todo esse papo aí da CBF, e daqui a pouco voltam a apitar, né? Como aconteceu com tantos outros árbitros já afastados. Agora, o camarão Felipe Fernandes de Lima, ele tem que passar por uma reciclagem das boas, né? Como é fraco,
1: cara. Chama problema, né? E é uma postura sempre egocêntrica, né? Querendo duelar com jogadores que, de maneira geral, também não contribuem, né, pro andamento do jogo. Em algum momento, acho que ele tava com um protetor bucal, ele arranca o protetor e quer falar, ser ouvido, manda as pessoas, começa a gritar, pede ele pra fala, sair da frente
0: eu
1: dele.
0: Eu tô indo aqui e eu já vou virar pra câmera, porque eu penso em tudo, isso é o áudio do VAR.
1: Eu penso em tudo, estou pensando em tudo, penso, né? E assim, é uma lambança total a execução do processo, porque ele vai completamente na contramão do que é orientado pelo protocolo. Né? A não intervenção à torta e à direito. E existia um diálogo muito claro do Felipe em citar: não entendo como falta do em cima do Murilo por a bola estar distante dele. E aí vem uma rápida conexão com quem está num ambiente fechado, observando aquilo frame por frame em câmera lenta. Concordamos com você, Felipe.
0: Tô contigo.
1: Concordamos com você. E aí, quando tudo parecia conspirar para uma decisão já certeira, baseada numa observação de campo do árbitro, ratificada pela tecnologia, os caras simplesmente resolvem colocar uma minhoca na cabeça do árbitro, que tá num ambiente de pressão, no meio de um campo de futebol, ouvindo gritos de todos os atletas e staff, comissão técnica, torcida, jogo televisionado, enfim, são muitos elementos ali. E aí, o cara que tá no VAR resolve simplesmente soltar uma pérola. Mas se eu fosse você, eu veria. Eu acho que... Cara, você não tem que achar nada.
0: Não é achismo.
1: Você não tem que fazer uma colocação que vá gerar um problema a mais pro árbitro. A decisão já estava tomada baseada nisso. E eu não vou nem entrar no mérito da subjetividade da falta. Pra mim não foi falta. Pra mim não foi.
0: Acho que não.
1: Pra mim esse tipo de empurrão é um confronto por espaço. O Murilo, ele basicamente deixa o corpo cair. É um movimento de zagueiro que tenta ludibriar a arbitragem, e o Murilo, óbvio, que tem condição de se sustentar numa disputa corporal como aquela, então quis jogar ali para tentar ganhar uma falta de defesa, no caso uma falta promovida pelo jogador da Chapecoense, e não colou, a bola sequer passou perto do Murilo, ou seja, a leitura do árbitro em campo estava correta, o VAR ratifica isso, então nada deveria ter sido visto a partir desta ótica, a não ser potencialmente um impedimento, se a bola bateu na mão de alguém, não é o caso. Então todo o processo foi mal feito e os caras estão punidos. Vão pra quê? Pra geladeira? Eles não gostam de usar o termo reciclagem, porque eles falam que reciclagem é pra lixo, né? Então eles vão passar por um retreinamento. Enfim, que seja. Difícil imaginar uma melhora, né?
0: Difícil, até porque, como você muito bem citou, Felipe Fernandes de Lima já esteve envolvido em vários outros episódios do tipo.
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3: Boa noite, a dupla.
0: Boa noite, Maravilha.
1: Boa noite.
3: Os clubes brasileiros com mais jogadores convocados para a Copa do Mundo foram: Flamengo com 9 jogadores, Alexandro, Danilo, Léo Pereira e Lucas Paquetá, Brasil; Varela, De La Cruz e Arrascaeta, Uruguai; Plata, Equador e Carrascal, Colômbia. Palmeiras, 7 jogadores, Gustavo Gomes, Maurício e Sousa, Paraguai; Piquerez e Martínez, Uruguai; Arias, Colômbia e Flaco Lopes, Argentina. Atlético Mineiro, 4 jogadores, Júnior Alonso, Paraguai; Preciado, Alan Franco e Minda, Equador. Grêmio, 2 jogadores, Weberton, Brasil e Balbuena, Paraguai. Internacional, 2 jogadores, Rochê, Uruguai e Félix Torres, Equador. Botafogo, Danilo Santos, Brasil; Santos, Neymar, Brasil; São Paulo, Bobadilha, Paraguai; Bragantino, Isidro Pita, Paraguai; Fluminense, Canobi, Uruguai; Vasco, Andrés Gomes, Colômbia; Atlético Paranense, Portilla, Colômbia; Corinthians, Memphis Depay, Holanda. A Copa do Mundo de 2026 terá 32 jogadores que atuam no futebol brasileiro, e é o maior número em toda a história da Copa. Dito tudo isso, eu diria: eu quero é mais.

0: pode crer, vamos junto.
1: Hoje a gente teve, como eu citei há pouco e vendi para essa segunda parte do Band News na área, as palavras bem breves, rápidas, do técnico Carlo Ancelotti e também do volante Casemiro, na saída ali dos jogadores do avião que trouxe a delegação, né? Levou, na verdade, porque eu estou no Brasil, aos Estados Unidos, e desembarcou ali no aeroporto por volta de 8 horas da manhã, no horário aqui de Brasília. E depois de uma noite mal dormida, eu imagino, apesar de todo o conforto disponibilizado dentro da aeronave, né? Casemiro e Ancelotti passaram por lá. Vamos ver um trechinho da fala, primeiro do volante. É o segundo capitão dessa seleção brasileira. Fala, Casemiro.
2: A expectativa é sempre enorme, né? Desejo de querer vencer, o desejo de realizar um sonho, acho que não só meu, mas de 210 milhões de pessoas, mandando energia positiva. Então, a expectativa é grande, a gente sabe que é difícil a caminhada, mas a gente com muita ilusão queremos ganhar.
3: Total razão. Nós não somos a grande favorita, claro que nós chegamos forte, temos um grupo bom, temos uma mescla de experiência com juventude de grandes jogadores. Acho que é bom. A gente vem dessa vez a gente vem com esse passinho atrás, né? Mas o alerta tá sempre ligado, né? Acho que esse é o grande positivo. Acho que nós iremos chegar forte e se Deus quiser fazer uma grande Copa do Mundo.
1: Então.
4: A realidade é essa. O Brasil vai, independentemente da condição, entrar sempre como uma das candidatas pelo fato de já possuir 5 conquistas, mas não é a grandíssima favorita, né? Porque foi um ciclo bastante conturbado, porque é uma seleção que perdeu a grande referência técnica da última década e meia, que está à disposição, mas está à disposição apenas na teoria, né? Porque de 26 convocados, o Ancelotti hoje trabalhou com 25. Só um que não. Justamente essa estrela, o Neymar, que segue tratando de uma lesão na panturrilha. Então, existem outras seleções à frente, essencialmente França e Espanha. A gente gravou a última edição do podcast na trilha do Hexa e conversamos com o Luiz Cristóvão, que é um jornalista português, e a gente falava, né, sobre potenciais candidatas fora as que já foram campeãs do mundo, né? E Portugal, obviamente, surge, né, com essa condição, uma ótima geração, um Cristiano Ronaldo, na opinião do próprio Luiz, melhor do que aquele em 2022, e eu concordo, está jogando no Al-Nassr, uma liga menos competitiva, mas o Cristiano Ronaldo está mais saudável, com uma condição melhor do que a que ele teve há 4 anos, e amparado por um treinador como o Roberto Martínez. É, diferentemente do que foi com o Fernando Santos, né, em que houve ali, né, um atrito meio que público, e o Cristiano Ronaldo já sabia meio que estava fora dos planos e aceitou, né? Foi obrigado a aceitar ficar no banco de reservas. Dessa vez não, né? O Luiz falou, o Cristiano Ronaldo é titular em conteste. Ele vai começar jogando a Copa do Mundo, a sexta dele com a camisa portuguesa. Ele, Messi, Ochoa, sexta Copa desses jogadores experientes. Em relação ao Brasil, a gente não sabe do Neymar, né? A principal estrela não se sabe, o Casemiro sim, é o homem de confiança do Ancelotti. Porém, o Brasil, como seleção, está atrás. Acho que de Portugal não, mas que de França e Espanha, essencialmente, para mim, as duas principais candidatas, sim. O Brasil está um patamar abaixo.
1: E não é discurso derrotista, né? Tem gente que acha que não. Quando você abaixa a cabeça, não se coloca no topo, você tem que acreditar em si próprio, enfim. Não é isso, não vender ilusão pro torcedor também, é o nosso papel aqui. A seleção brasileira tem totais condições de vencer a Copa, não vai dar pra falar que é zebra lá no fim do mês de julho, né? Quando a gente tiver a grande decisão e se o Brasil se sagrar campeão, assim a gente espera. Mas ao mesmo tempo não dá pra dizer que antes da competição começar faz parte das favoritas, as coisas podem mudar a partir de uma quarta de final, de uma lesão, de um desencaixe em qualquer uma das outras seleções que vão disputar a Copa do Mundo. Quem falou é o homem responsável, hein, por preparar o Hexa da seleção, Carlo Ancelotti. Foi ainda mais breve do que o Casemiro na saída do avião. Vamos ouvir o professor italiano do Brasil.
5: Competir com outros rivais, tentar de fazer o melhor, trabalhar bem. Expectativa, sabe todo el mundo de Brasil. Favorito. Yo acho que hoy no, esa Copa del Mundo no tiene un favorito, hay equipos más fuertes, creo que Brasil va a competir con todos los otros equipos.
1: mesmo tom, né? Praticamente o mesmo tom adotado pelo Casemiro, do técnico Carlo Ancelotti, dizendo que não é favorito, mas vai competir com quem tiver lá pela frente. O Brasil tem condições de vencer, ainda mais num campeonato de um tiro tão curto, né? Se fossem 38 rodadas de Copa do Mundo contra França e Espanha, eu acho que o Brasil tinha menos chance. Agora, 8 jogos mata-mata, partida única.
4: Depende, né? Se jogasse um jogo contra a França em Caxias do Sul, outro no Castelão, um no Mangueirão contra a Espanha, outro, né, em Itaquera, França, imagina. Ia ser muito legal,
1: ia ser mais legal. É, mas o campo é neutro lá. É um sol do caramba nos Estados Unidos nessa
4: pois
1: época.
4: Pois é,
1: do...
4: né? É.
0: Figurinha carimbada da Copa do Mundo da FIFA 2026.
1: Tirando a trilha da seleção brasileira, porque agora a gente vai falar de uma seleção vizinha aqui no continente, né? Mas a seleção uruguaia. Hoje, inclusive, a FIFA documentou, né, todos os atletas convocados. Tem alguns detalhes bem interessantes, como, por exemplo, o Uruguai é uma das poucas seleções que não tem nenhum jogador da liga própria na Copa do Mundo. Todos são estrangeiros, né? E aí você tem a seleção da Arábia Saudita e a seleção do Catar. Tem 26 dos 27 convocados jogando no futebol local. A exceção da seleção da Arábia Saudita é o bom Abdulhamid, o lateral direito, né, da equipe da Roma. Então são essas seleções, tem esses detalhes também que a gente vê, mas enfim, a notícia do Uruguai hoje, uma nova lesão da Arrascaeta pode tirar ele da Copa do Mundo, né? Essa dúvida, hoje a seleção uruguaia se reuniu com o presidente do país.
4: Isso. Né? Otimista.
1: Tá otimista. O presidente da federação falou depois dessa reunião também. Eles disseram, olha, a gente ainda não tem nada concreto, porque os exames ainda não foram divulgados, né, os resultados, e a gente tem apenas esse desconforto da Arrascaeta na panturrilha, né?
4: É, porque ele já tá se recuperando daquela cirurgia na clavícula que ele fez no início de maio, né?
1: É.
4: Então esse já era um problema da Arrascaeta que já colocava em xeque a condição dele, né?
1: Naquele momento até se pensava que ele tava fora da Copa,
4: pois
1: foi uma recuperação bem rápida, foi liberado.
4: Lá, um novo problema é apresentado, né? Com exames nessa região da panturrilha, enfim, então é uma pena, né? Um jogador grandioso e importante que também no último ciclo da seleção uruguaia, né? Essencialmente na Copa do Catar, ele não era um titular, acabou fechando a participação na fase de grupos, ganhando essa condição, mas ele nunca foi um titular em contexto da seleção uruguaia, né? Por mais que seja o titular do grande time do futebol sul-americano aí dos últimos anos, o Flamengo, né? Ao lado do Palmeiras, ok? Mas é um Flamengo estrelar que sempre teve, ou estelar, que sempre teve na figura do Arrascaeta uma das grandíssimas referências ofensivas. E na seleção uruguaia, por incrível que pareça, ele não consegue, né? Ter essa continuidade, né? Esse jogo mais regular. Mas tomara, né? Que como uma das figurinhas carimbadas da Copa do Mundo, Arrasca consiga se recuperar.
1: É a terceira Copa do Arrascaeta, em 2018 jogava ainda no Cruzeiro, né? Um jovem que tinha vindo do Defensor Sporting do Uruguai, foi convocado para a seleção, jogou pouquíssimos minutos e aí em 2022 com um pouco mais de minutagem.
4: Espanha, Cabo Verde, Arábia Saudita, esse é o grupo
1: do Uruguai,
4: que estreia no dia 15 de junho em Miami.
1: O grupo chato do Uruguai.
4: Pois é.
1: Tem uma das favoritas, tem a Arábia Saudita que no ano passado venceu a Argentina, é um time que não é dos piores.
4: E a estreia contra a Arábia.
1: Estreia contra a Arábia Saudita, pode ser ali uma divisão de águas, né, pro Uruguai. E a seleção de Cabo Verde, talvez uma das mais frágeis aí, que também acabou se classificando pra Copa, né, uma das estreantes aí pra edição de 2026.
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1: Hoje a gente teve mais amistosos, né, preparatórios para a Copa do Mundo. Eles vão acontecer praticamente todos os dias, praticamente não todos os dias até o início do Mundial, ou até perto disso, né, para as respectivas seleções. O Brasil joga no dia 6 contra o Egito.
4: Do grupo do Brasil, mais cedo tivemos a goleada de Marrocos 4-0 para cima de Madagascar. O Ismael Saibari fez 2 gols, o atacante da equipe marroquina, semifinalista da última Copa do Mundo. Grande destaque nessa vitória. O Hakimi não jogou.
1: Não, é um time bem misto, né? O que foi a campo.
4: Também se reapresentou agora, né? Jogador que atuou até no último sábado, final da Liga dos Campeões da Europa. E assim, no limite, hein? Jogou assim, daquele jeito, a decisão da Liga dos Campeões da Europa. 90 minutos, mais prorrogação, inclusive, o pessoal estava bastante preocupado com a condição clínica desse importante atleta capitão, uma das referências do Paris Saint-Germain e também da seleção marroquina. Hoje tivemos ainda País de Gales 1, Gana 1, além da vitória da Bélgica para cima da Croácia 2-0.
1: 2-0.
4: Até o Lukaku fez gol.
1: É, o Tielemans também, né? Um outro jogador mais experiente. Enfim, a seleção da Bélgica, ela é aquela base da super geração belga.
4: Uhum.
1: Uma outra adição, né?
4: Entre e elas. Croácia também semifinalista, né?
1: É, também tem uma geração que acaba, enfim, sofrendo com a passagem do tempo, né? O implacável tempo. Luka Modric, Kovacic, Brozovic,
4: Perisic.
1: São caras que já estão gastados aí no futebol mundial, experientes para dizer o mínimo, o Livakovic, o goleiro.
4: Pois é, a base, Livakovic, que foi o grande destaque naquele jogo contra o Brasil, Guardiol também, referência no Manchester City de Guardiola, né? Enfim, tem muitos caras qualificados, né? Kovacic, salvo engano, joga também no futebol saudita, né?
1: Deu uma rodada boa com o Kovacic, né?
4: E agora tá no City, né?
1: É, foi pro Manchester City. E, ô Camarão, no nosso quadro pode apostar aí em Croácia, Bélgica, Marrocos. São seleções ali que estão se colocando numa terceira prateleira, uhum, assim, vai, abaixo do Brasil e dessas outras aí. Se tivesse que apostar uma dessas pra chegar mais longe na Copa do Mundo, pode apostar.
4: Quais seriam?
1: É, entre Marrocos, Croácia e Bélgica. As que entraram em campo hoje, dessa prateleira do pode surpreender.
4: Ah, pode surpreender? Bélgica. Eu não vejo muito vida longa para Croácia e Marrocos. Porque assim, o que seria surpreender? Na última Copa eles chegaram nas semifinais. Eu não acredito que Croácia e Marrocos repitam uma trajetória de semifinal de novo.
1: Eu acho que para essas seleções, acho que a semifinal seria uma surpresa. Até as quartas dá pra
4: colocar. Ah, não, seria, né?
1: Acho quartas que não dá pra colocar como uma grande surpresa.
4: Não, não. Sorte. Seria uma grande campanha de novo,
1: sim,
4: né? Semifinal é um negócio fora da curva. Mas acho que também não tem força nenhuma delas pra avançar, dependendo do cruzamento, óbvio, do encaixe, né?
1: Às vezes o Marrocos pode passar em primeiro.
4: Pois é, exatamente.
1: As outras seleções também têm essa condição.
4: Enfim. Mas acho que o Marrocos, no grupo do Brasil, não vai passar em primeiro.
1: É, a gente espera que não, inclusive, né? Ó, o grupo da Bélgica na Copa do Mundo tem a companhia da Tunísia, do Egito. Uhum. Não, na verdade, do Egito, do Irã e da Nova Zelândia. Tunísia agora, é o próximo amistoso.
4: Quem no grupo do Brasil pode criar uma situação positiva e se classificar pela primeira vez na história para uma fase de mata-mata é a Escócia, porque ela estreia contra o Haiti, que na teoria é a seleção mais frágil. E você, convenhamos, pensando nesse novo formato de Copa do Mundo, em que os melhores terceiros colocados avançam, uma vitória talvez seja o suficiente para você avançar.
1: Exatamente, com saldo, então, uma vitória é suficiente.
4: Escócia, ganhando do Haiti na estreia, tem uma chance enorme de fazer história e ir para uma fase mata-mata. Escócia que não vai para a Copa desde 98. É uma equipe bem treinada pelo Clark, time com muitos jogadores da Premiership, tem jogadores que atuam em Premier League inglesa, futebol alemão, é um time assim, extremamente competitivo. No sábado fez um amistoso se despedindo lá no Hampden Park, em Glasgow, da torcida, e foi uma festa danada, 4-1 pra cima de Curaçao. Curaçao inclusive saiu à frente do marcador, seleção estreante, né? Mas depois a Escócia demonstrou muita força, muita bola parada, um jogo muito, sabe, muito físico. É, pode chegar também numa última rodada contra o Brasil, fazendo um jogo de ferrolho, né? Podendo, sustentar um empate. Então o Brasil não pode bobear, não pode bobear. Precisa conquistar pontos logo na estreia. E a estreia é complicada também.
1: É, e a gente imaginando aqui, né? O máximo que um terceiro colocado pode somar de pontos é seis, mas aí teria que ser uma combinação dos três primeiros com seis, né?
4: Isso.
1: O desempate em saldo é muito difícil.
4: Difícil.
1: Então, vamos colocar que os melhores primeiros muito provavelmente vão ter 4 pontos, o que é totalmente, né, viável para quem tem 3 também entrar no, claro, balanço e se classificar.
4: Com certeza.
1: Uma vitória deve sim colocar a galera na próxima fase da Copa do Mundo entre os terceiros, é verdade.
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0: gente falou sobre toda essa condição envolvendo o arbitragem, né, do jogo do Palmeiras, mas as equipes são todas de férias, tá? Não haverá novidades aí. O São Paulo se apresenta no dia 17 de junho, o Corinthians e o Palmeiras ali na semana do dia 20, né? O Corinthians 25, Palmeiras 21, o Santos também vai se apresentar um pouco mais cedo como o São Paulo, porque o Santos tem playoff de Copa Sul-Americana pela frente e os jogos são logo depois da Copa, né? Dois dias depois do encerramento da Copa do Mundo, o Santos vai ter compromissos pelo playoff da Copa Sul-Americana.
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0: Bom, e hoje eu citei um pouco mais cedo, né, que a FIFA divulgou a relação completa dos jogadores inscritos, todos os 26 de todas as 48 seleções que vão disputar, total de 1.248 jogadores inscritos e aptos a participar da Copa do Mundo. E a FIFA trouxe algumas curiosidades nesse documento, né, que servem de histórias da Copa do Mundo, inclusive com a amplitude geracional aqui, o Bruno Camarão. Mais de 25 anos separam o jogador mais velho do mais jovem do torneio. O mais velho é o escocês Craig Gordon, 43 anos.
1: Pois é, goleiro que, inclusive, nesse amistoso que eu citei, Escócia e Curaçao, esteve em campo, jogou o primeiro tempo. Ele não jogava uma partida desde janeiro.
0: A entidade, né? 5 meses.
1: Tava ali parado ali, e aí foi lembrado, o técnico convocou, enfim, ele vai pra mais uma Copa do Mundo.
0: E o Daniel Alves em 2022.
1: Quer dizer, mais uma Copa do Mundo? Não, não sei se ele chegou aí em 90, nas últimas, com a participação da seleção escocesa, mas enfim, 43
0: anos e 162 dias hoje.
1: O Ochoa, que chega a sexta Copa do Mundo, 41. É também um jogador extremamente experiente.
0: O mais jovem é o mexicano Gilberto Mora. 17 anos e 240 dias. É um dos poucos atletas abaixo dos 18. São 22 atletas com menos de 20 anos e 7 com mais de 40.
1: Legal isso.
0: 7 jogadores com mais de 40 e 22 jogadores abaixo dos 20, né? Ou seja, a juventude mais valorizada. Tudo bem, 40 é uma idade rara no futebol, né? Acho que a conta certa aí seria 32, 33.
1: A CBF fez um destrinchar regional, né? Brasil com muitos jogadores da região sul-sudeste, né? Especialmente do sudeste, muitos paulistas, tem alguns representantes, a gente falava de Copa do Nordeste, nordestinos também, tem jogador paraibano, tem jogador maranhense, apenas um representante da região norte, que é o acriano Everton, né? Goleiro do Grêmio, do Grêmio, né? Que vai ser o terceiro goleiro a princípio, né? Do Ancelotti. Enfim, é muito legal esse tipo de apontamento, né? Feito.
0: São 891 jogadores que vão estrear em uma Copa do Mundo e 357 que vão jogar por mais de uma vez, né? Vão pra segunda, terceira, quarta, quinta, sexta Copa, no caso de Cristiano Ronaldo e Messi. Quase 900 jogadores que vão estrear. Muitos deles dos países que também vão estrear, né? Então isso entra pra conta dos 26 jogadores de Cabo Verde, de Curaçao. Nenhum deles, por óbvio, já disputou a Copa.
1: É a seleção de Curaçao que tem um jogador que é nascido em Curaçao, uma ilha de 150, 180 mil habitantes, que é o Chong. Ex-jogador do United, que inclusive fez o gol da abertura do marcador para cima da Escócia, depois tomou a virada. Todos os outros são geralmente jogadores que têm pais holandeses, que nasceram na Holanda ou em alguma região ali. É uma diáspora ali que aconteceu, então é normal. Inclusive o técnico de que Advocate é um treinador holandês, que inclusive é um dos treinadores ou o treinador mais velho também para a disputa dessa Copa do Mundo.
0: Será?
1: Ele que largou a seleção por conta de um problema familiar, a filha dele, né, teve um problema de saúde, aí ele passa o bastão para o Guter, enfim, o outro treinador holandês, e aí depois de duas derrotas em amistosos, ele acabou sofrendo pressão de patrocinador.
0: Jogadores também não gostaram.
1: Aí ele caiu fora e quem construiu a trajetória da seleção de Curaçao volta, que é o Dick Advocati, o treinador mais velho para a disputa dessa Copa do Mundo.
0: Outros números interessantes são 449 clubes diferentes representados, né? 71 países distintos também. São 14 da Confederação Africana, são 6 da Confederação Árabe, 7 da CONCACAF, 8 da CONMEBOL, 1 apenas da Oceania e 35 da UEFA. Lista de convocados. Também tem vários outros países, né? E aí a gente tem aqui, ó, 25 de 26 jogadores da Arábia Saudita e do Catar jogam no futebol nacional. É um recorde positivo nesse sentido. 25 de 26, uma exceção apenas em Catar e Arábia Saudita. Por outro lado, Cabo Verde, República Democrática do Congo, Costa do Marfim, Curaçao, Senegal e Uruguai têm todos os jogadores atuando fora do país de origem. Então, esses são os destaques em relação ao pertencimento nacional, né? A gente até discutiu no podcast hoje em relação às outras seleções, Mas todas as grandes têm, né?
1: Tem.
0: Uruguai, ali vá, pode se discutir.
1: Uruguai, né? A gente tá falando de um país de expatriação, né? O Uruguai tem uma questão mais cultural do país, em que a pessoa, o trabalhador, ele nasce pra viver fora do Uruguai. Né? Então, existe essa relação. Fred Rutten, que era o nome do treinador que acabou substituindo de advogado, depois saiu pra volta desse treinador de 78 anos. 27 de setembro de 47. Dizem as más línguas aí, o Vampeta chegou a falar que foi o técnico que mais desenvolveu ele como atleta de futebol profissional. Não sei se é verdade. O Vampeta às vezes dá umas brincadas aí. Tá. Mas o Vampeta falou que o advogado, quando o treinou, foi o cara que mais o desenvolveu como atleta.
0: Então... E um outro destaque de treinador aí, fechando nossas histórias da Copa do Mundo, Carlos Queiroz, que agora vai comandar a Gana, né? É a quinta Copa do Mundo seguida, cara, do Carlos Queiroz. Treinou Portugal em 10, Irã 14, 18 e 22 e agora vai treinar Gana em 26. É só o segundo na história a participar de 5 Copas seguidas, se juntando ao Bora Milutinovic, que treinou entre 86 e 2002. Ou seja,
1: treinador da Iugoslávia, né? É. Exatamente.
0: Se o Carlos Queiroz for para a próxima em 30, ele bate o recorde, né? Treinador que mais treinou em Copas consecutivas. Né? Ah, ele tem gás. Ô, Camarão, vamos nessa?
1: Vamos nessa, Velote. Grande abraço pra você e a todos que nos acompanharam em mais uma edição do Band News na área. Valeu.
0: Obrigado pela sua participação, companhia e sintonia. Tchau.
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0: Agora 4:26 pelo horário de Brasília. Mais uma vez, bom dia para você que acompanha a Band News FM. Eu, Stephanie Toso, sigo por aqui até às 7 da manhã, atualizando os principais destaques, girando também a nossa reportagem por aqui e já indo direto ao sul do país. Uma cidade do Rio Grande do Sul vai ficar todo o ano de 2026 em alerta climático preventivo. Quem explica é a Pamela Machado.
1: A Prefeitura de Encantado, no Vale do Taquari, emitiu um decreto que chamou de Estado de Alerta Climático Preventivo, válido para todo o ano de 2026. A medida tem como objetivo acelerar ações de prevenção e reduzir riscos causados por chuvas intensas, enchentes e deslizamentos de terra em áreas consideradas vulneráveis. O município foi atingido por grandes eventos climáticos em 2023 e 2024, que provocaram danos em diferentes regiões da cidade e deixaram vítimas. Segundo o prefeito Jonas Calvi, o decreto permite ampliar o trabalho de orientação às comunidades e também realizar intervenções em áreas já identificadas como de alto risco.
2: Temos muitas ações que o município já está realizando e outras tantas que nós vamos realizar com o apoio desse decreto. Na parte prática, faz com que a gente possa ter uma divulgação maior das ações que nós estamos fazendo com as nossas comunidades. A gente tem os nossos núcleos de proteção da defesa civil, os nossos NUPDECs que nós estamos realizando nas nossas comunidades, e esse decreto vai fazer com que a gente possa ter algumas intervenções em algumas áreas do município.
1: Entre as medidas previstas estão a divulgação de rotas de fuga, instalação de equipamentos de monitoramento, implantação de sistemas de alerta e obras de drenagem para reduzir o acúmulo de água no solo. O município também pretende ampliar ações em áreas particulares quando houver necessidade de mitigação de riscos. De acordo com o prefeito, Encantado já implantou novas rotas de fuga, sistemas de comunicação em comunidades do interior e estruturas voltadas ao monitoramento climático. Jonas Calvi afirma que o decreto reforça esse trabalho preventivo e amplia a capacidade de atuação do poder público.
2: Todo sistema de alerta, como sirenes, estação meteorológica, tudo sendo implantado no município. E o decreto vem em cima disso, para que a gente possa ter essas condições também respaldada enquanto administração pública, que a gente possa entrar em algumas propriedades, né, que são propriedades particulares, mas que a gente possa executar alguma obra, né, mesmo sendo de menor proporção, mas que a gente possa executar alguma obra de canalização, de retirada de algumas árvores.
1: A prefeitura destaca que o decreto não representa situação de emergência nem de calamidade pública. A medida tem caráter preventivo e busca preparar o município para possíveis eventos climáticos extremos ao longo dos próximos meses.
0: O âncora do Band News no meio do dia do Jornal da Band, Eduardo Oineg, afirmou que a reclassificação do PCC e do Comando Vermelho como organizações terroristas pelos Estados Unidos expõe uma falha do governo brasileiro que, segundo ele, ignorou alertas e não atuou para evitar a medida. Você acompanha o comentário completo a partir de agora.
3: Eu quero retomar uma discussão que vai correr e vai ter desdobramentos. Seguramente vai ter desdobramentos, porque a partir dessa sexta-feira começa a valer a reclassificação do PCC e do Comando Vermelho de organização criminosa internacional, transnacional, para organização terrorista internacional, né? Essa decisão do governo americano decorre daquele que talvez seja um dos maiores erros de política externa do governo brasileiro dos últimos tempos. O governo brasileiro não pode dizer que foi surpreendido pela decisão. As autoridades brasileiras têm plena consciência do que estava em curso e, se disserem que não sabiam, aí então piorou. Aí então é muito mais grave. Por quê? Em janeiro de 2025, Donald Trump rompeu, encerrou um ciclo de 28 anos de uma compreensão americana que separava a organização criminosa internacional de organização terrorista. Durante 28 anos foi assim. E em janeiro de 2025, também conhecido como ano passado, o Donald Trump decidiu o seguinte: acabou essa brincadeira. Agora, ele baixou uma ordem lá dizendo que grandes organizações criminosas internacionais seriam tratadas como grupos terroristas. Acabou. E um mês depois de tomar essa decisão, no mês de fevereiro, ele foi lá e enquadrou 8 organizações latino-americanas. 6 maiores cartéis no México. Um cartel de El Salvador e um cartel da Venezuela. Então, era tudo sabido. Em maio de 2025, um funcionário do governo americano esteve no Brasil, David Gamble, esteve no Brasil, fez uma visita, conversou com as autoridades brasileiras justamente sobre o enquadramento do PCC e do Comando Vermelho como organização terrorista. Apresentou dados do FBI falando que esses grupos estavam nos Estados Unidos, tráfico de armas, lavagem de dinheiro, etc, etc, etc. E o governo brasileiro não quis saber. Falou, não aceito classificar, porque o pedido da autoridade era que fosse classificado como grupo terrorista aqui. Mas a nossa legislação deixa tudo separado. Como era separado também nos Estados Unidos, e o Donald Trump resolveu juntar. E como ele tem o poder de tomar uma decisão extraterritorial fora dos Estados Unidos, ele tomou. E, na semana passada, resolveu que a partir do dia 5 de junho, o que vale para cartéis mexicanos, salvadorenho, venezuelano, vale também para os dois grupos criminosos brasileiros de maior expressão, o PCC e o Comando Vermelho. O governo brasileiro sabia que isso poderia acontecer. O governo brasileiro não fez nada, nada, para evitar isso. Nada. Simplesmente ficou em negação, naquela linha, não, nós temos várias medidas que nós já aprovamos, nós temos uma lei contra organizações criminosas, nós temos uma lei contra organização criminosa violenta, nós temos lei de droga, temos delegacias especializadas, etc, etc. Isso não foi o suficiente. E o governo brasileiro, portanto, a gente tem aqui a soma de um governo imprudente, casamento de um governo descuidado com um presidente mercurial do outro lado, que resolveu fazer. Se a gente fizer um levantamento histórico, a gente vai ver que dos anos 70 para cá, isso vem sendo construído aos pouquinhos e de forma consistente. Quando eu digo consistente, é coerente. Nos anos 70, surgiu uma lei que autorizava o governo americano a declarar emergência nacional diante de ameaças estrangeiras. Em 1995, Clinton enquadra cartéis colombianos nesta lei. Cartel de Cali, cartel de Medellín, autoriza o bloqueio de ativos dessas organizações nos Estados Unidos, proíbe os líderes, os chefões desse troço aí, a entrar nos Estados Unidos, proíbe empresas americanas de transacionar com essas entidades, e daí então, 96, surge a definição de organização terrorista internacional, e de largada, 1996, em 97, 30 grupos entraram na designação de organização.

Não há nessa guerra, e eu vou mostrar, grandes conquistas no combate à criminalidade com esse enquadramento. Não há. Não há. Simplesmente não há. Os cartéis mexicanos continuam a funcionar mesmo depois do enquadramento. Não mudou nada. Mas para a economia formal foi um desastre. Três bancos mexicanos foram simplesmente retirados do sistema internacional. Três bancos mexicanos. Tem empresa francesa que foi enquadrada, tem empresa, tem banco inglês que foi enquadrado, tem grupos americanos que foram enquadrados, porque se relacionaram com grupos terroristas. E o enquadramento é bizarro de forte. Não estou dizendo que é errado, estou dizendo que é forte. E não basta, volto a dizer, não basta argumentar que não sabia. Não é aceitar, não se aceita no governo americano, não aceita. Aí alguém vai dizer que a máfia italiana, camorra, a yakuza japonesa, são que nem o PCC e o Comando Vermelho. E são. Não tem diferença. Por quê? Uma organização criminosa, ela tem por objetivo lucro. Uma organização terrorista, ela tem por objetivo algo político. Os mecanismos são iguais. A forma de atuar é igual. Produzir o terror, o susto, o medo, todo mundo que opera no mundo do crime pratica. Mas o objetivo em si, um é enriquecer, comprar carrão, iate, enfim, ficar rico. E o outro é destruir. Um destrói como meio, o outro destrói como fim. É isso que diferencia, sempre diferenciou, e na nossa legislação é o que diferencia. Torna mais nobre uma coisa ou outra, alivia, faz diferença para quem vê um fuzil na cara? Não, não faz. E aí, por que não faz? Donald Trump falou, quer saber? Para mim, junta. E ele juntou. E ele é o presidente americano. Aí ele juntou. Se ele fosse o presidente de Togo e tomasse essa decisão, não ia mudar nada. Mas ele não é. Ele não é. Ele é o presidente americano. Ah, uma coisa é uma coisa, outra coisa é outra coisa. Tudo bem, uma churrascaria, um restaurante vegetariano são coisas que não tem nada a ver um com o outro. Inclusive, eles não se entendem. É inconcebível para um vegetariano comer numa churrascaria. Alguma coisa está faltando. Um corintiano e um palmeirense não se entendem também. Um torce para a derrota do outro, etc. Mas é tudo futebol. Restaurante, churrascaria e vegetariano é tudo restaurante. E se você quiser ampliar o basquete e o futebol, é tudo esporte. E se você quiser ampliar a meditação e o futebol, é tudo uma forma de espairecer, etc. Então, o enquadramento genérico é um direito. O direito de quem tem o poder de impor aquele direito. Aí, ao mudar de um para outro, volto a dizer, não mudou nada nos cartéis. Nós temos 15 meses desde a classificação dos cartéis mexicanos do crime para organizações terroristas, e nenhuma delas tem motivação política. Todas são iguais ao PCC, mas nada mudou no tráfico de drogas, na produção de fentanil. Nada mudou, nada, continua tudo igual. Mortes violentas no México caíram pouco. Não mudou nada. No entanto, três bancos, um CI Banco, um Intercam Banco e um Vector Casa de Bolsa, os três simplesmente foram limados do sistema internacional. O CI Banco é duas vezes o Master. Se somar esses três bancos aí, dá quatro Master, três Master. Não destrói o sistema financeiro mexicano, mas o fato é, foram enquadrados. O CI Banco, ele tinha processado mais de US$2 milhões em pagamentos para empresas chinesas que eram fornecedoras de versões anteriores do fentanil. E esses pagamentos foram para um dos cartéis mexicanos. Aí em 2023, um funcionário tinha criado uma conta para lavar US$10 milhões em favor de um outro cartel mexicano. E o tal do Intercam tinha feito reuniões com membros do cartel para discutir esquema de lavagem. Aqui é um envolvimento direto.

0: Aí fala, não, mas no IE Salvador, onde houve enquadramento, a criminalidade desabou. Desabou por causa do presidente. Não desabou por causa do enquadramento. Não há evidência de que o enquadramento fez desabar. O que há é uma decisão deliberada do governo de El Salvador de combater o crime organizado da maneira mais radical possível, e isso favoreceu a queda do crime organizado em El Salvador. Mas a gente tem casos, e isso que é importante, que atingiram em cheio empresas. Por exemplo, um grupo americano, que na verdade hoje pertence a um consórcio brasileiro formado pelo Cutrale e pelo Safra, mas que comprou o grupo depois dos fatos que eu vou narrar, esse grupo pagou propina para um grupo paramilitar colombiano que foi enquadrado como organização terrorista em 2001. E eles pagavam por caixa exportada, 3 centavos por caixa de banana exportada. Isso ao longo de 7 anos, pagaram $1.700.000, foram mais de 100 transferências. Resultado, um funcionário da empresa descobriu, chegou a dizer, olha, não pode mais fazer o pagamento. Ah, o grupo se declarou culpado, mas o fato é o seguinte, eles financiaram uma organização terrorista e o resultado, pagaram uma multa monumental. O grupo francês Lafarge, que hoje é parte de um grupo suíço chamado Holcim, faturavam $14 bilhões quando aí então eram só o grupo Lafarge. Estavam fabricando cimento no norte da Síria. Aí, quando o Estado Islâmico tomou controle da região, ela não parou de operar e começou a negociar com o Estado Islâmico para continuar operando, pagando um pouco mais do que pedágio, porque ela fez um acordo e pagava uma porcentagem da venda do cimento. Resultado, pagou uma multa de 130 vezes o valor da propina. 130 vezes o valor da propina. Foram condenados, foi a primeira condenação criminal de uma empresa por apoio material a uma organização terrorista. 6 anos de prisão para o SEO. 6 anos de prisão para o SEO. As penas podem chegar a 20 anos de cadeia para os empresários. 6 executivos, outros foram condenados. Os pagamentos para o Estado Islâmico. Um banco inglês, 7º maior banco da Inglaterra, quase 5% dos ativos, ou seja, 10 vezes o Master, banco de algum tamanho. E aconteceu a mesmíssima coisa, também foi punido, porque havia ligação, descobriram que tinha ligação com grupos terroristas. A maior empresa de troca de criptomoeda do mundo, Binance, deixou de reportar mais de 100 mil transações envolvendo Hamas, Al-Qaeda e Estado Islâmico. Durante 5 anos, também teve penalidade de $4.3 bilhões. Ou seja, as consequências vêm sobre as empresas. Aí você imagina uma empresa de infraestrutura, de qualquer área, de telefonia, saneamento, luz, gás, e ela precisa fazer uma instalação numa área controlada pelo crime organizado, pelo PCC, pelo Comando Vermelho, especificamente desses dois que foram considerados, a partir de agora, organizações terroristas. Se pagarem propina, e há vários casos de cobrança de pedágio, se você não pagar, você não entra, se você não pagar, seus funcionários morrem. Então, tem uma convivência complexa, incestuosa, em que esses pagamentos viabilizam o trabalho e essas empresas têm a obrigação de prestar um serviço universal na região em que elas estão atuando. Se pagarem, podem ser enquadradas nessa nova decisão do governo Trump, e os executivos são passíveis de prisão e multa monumental. A resposta brasileira a isso foi da indignação, como aliás tem sido costume do governo brasileiro, presidente brasileiro mostrando indignação, se referindo ao secretário de Estado americano como um certo Marco Rubio, sugerindo que foi de uma hora para outra, sugerindo, falando, usando expressões e construções absolutamente inadequadas, como os nossos criminosos e outras construções de improviso que não são pertinentes, não são cabíveis numa discussão tão grave quanto essa, que é o enquadramento do PCC e do Comando Vermelho. Lamentar o enquadramento é inútil. Festejar o enquadramento também é inútil. Porque o enquadramento, volto a dizer, no México, com 15 meses de enquadramento, não mudou o retrato do crime organizado. E o México é um bom espelho, porque seis organizações foram atingidas de maneira bem evidente. E aqui nós estamos falando de duas, se bem que as nossas duas são muito grandes. Mas quem está no crime, está no crime. Quem está refugiado, está refugiado. Quem está escondido, está escondido. Agora, como há uma penetração do crime organizado em setores formais da economia e essas empresas que são do grupo PCC, são dessas organizações, agora organizações terroristas, elas pertencem a esses grupos, mas elas precisam entrar no sistema financeiro, elas precisam entrar no sistema formal. Em algum momento, algum inocente estará envolvido ou poderá estar envolvido. E os argumentos não serão mais tolerados como são tolerados hoje. Olha, eu não sabia. Olha, essa empresa tem um passado limpo. Uma empresa com CNPJ limpo pode ter entre seus controladores alguém de CPF limpo, mas que é laranja de alguém podre. Veja as exigências de regras de controle, de compliance, que agora as empresas vão ter que adotar. Por quê? Porque o governo brasileiro foi imprevidente. Por quê? Porque o governo brasileiro foi descuidado. Por quê? Porque o governo brasileiro entendeu que o governo americano não pode fazer e eu não quero, eu sou bonito, sou bacana, tenho três mandatos de presidente, não vou deixar. E aconteceu. Ele deixando, ele não deixando, aconteceu. Então é uma derrota da imprevidência e do descuido. Porque da mesma maneira que veio um emissário, esse David Gamble, aqui, responsável pela estratégia de sanções do Departamento de Estado americano, veio pessoalmente a Brasília. Por que não foi um representante do governo brasileiro pessoalmente a Washington para negociar e tentar evitar que esse caos acontecesse? Não se trata, e aqui é importante que a gente tenha muito claro, terrorismo não é algo subjetivo. Terrorismo não é algo subjetivo. O terrorismo é algo objetivo. E quem decide objetivamente o que é terrorismo é a legislação. A legislação brasileira não enquadra as organizações criminosas como terroristas, como os americanos também não faziam e passaram a fazer. A partir do momento que passaram a fazer, lá vale. Como a decisão é, elas são organizações, a partir de agora, terroristas internacionais, tudo aquilo que diz respeito aos Estados Unidos é internacional. Lembre-se da Lei Magnitsky. Quando houve a adoção da Lei Magnitsky contra algumas pessoas no Brasil, entre as quais o ministro Alexandre de Moraes, durante muito tempo a gente ficou em negação. Não vai acontecer, não vai acontecer, não vai acontecer, não vai acontecer. Aconteceu. Aconteceu. Só que no caso da Magnitsky, ela foi suspensa, foi retirada. No caso da organização criminosa virar organização terrorista, por que eles vão tirar? Por quê? Porque o PCC agora é bacaninha, é fofo? O Comando Vermelho é fofo? Não. Então, não vai mudar. Tende a não mudar. E cabe ao governo brasileiro agora apagar o estrago que vai recair sobre todo o setor produtivo, todo o setor bancário, todas as empresas financeiras, todas as grandes prestadoras de serviço de infraestrutura vão ter que se coçar e tomar muito cuidado para não pagar uma conta que não é delas. Vão ter que provar, vão ter que checar, vão ter que acionar o jurídico. É um desafio regulatório, não é só um desafio criminal. Desafio criminal é para os PCC da vida, mas é um desafio regulatório. A coisa se complicou para o lado das empresas brasileiras. Por quê? Por descuido do governo brasileiro. Da mesma forma que o presidente Lula esteve nos Estados Unidos e impressionou o presidente americano, as atitudes do governo brasileiro, que de impressionante não tem nada, essa soberba de paizeco, porque quando você tem tamanho para brigar, aí tudo bem. Vejam, a Itália e o Japão poderiam ter sido enquadrados. A Itália e o Japão é lá que funciona a sede da Camorra e da Yakuza. E tem outra máfia italiana também. E, no entanto, não aconteceu nada com o Japão, nem com a Itália. Não aconteceu nada com as organizações criminosas italianas e japonesas. Por que não? Porque estão no G7. Porque eles são parceiros americanos, têm uma parceria que a gente não tem. Eles têm uma vantagem que a gente não tem. Na geopolítica, o Japão e os Estados Unidos são muito mais importantes do que o Brasil. O Brasil é um país importante para os brasileiros, mas o Japão e a Itália são países muito mais importantes, aliados da OTAN e também do G7. Então, poderiam ter designado essas organizações criminosas italianas e japonesas, né? Italianas como terroristas? Sim, mas atingiria aliados estratégicos. E aí a coisa fica complicada. O Brasil não tem esse escudo e vai pagar essa conta por desorganização. Desorganização. Era como o tarifaço. Era igualzinho o tarifaço. Não vai ter um absurdo, mas de repente tomou um toco. Então, a discurseira que a gente está vendo agora, que é tentativa de tirar proveito político-eleitoral dessa contraposição, dessa oposição, desse antagonismo com o governo americano, nós não sabemos que preço vai dar. Vai ter, vai render. Mas a gente sabe que deixar de controlar as regras dentro do Brasil ou deixar de controlar é um problema. Problema que começa aqui dentro. Não foi o Donald Trump que criou o PCC, o Comando Vermelho? Quem criou o PCC, o Comando Vermelho? Foram as autoridades brasileiras que deixaram essa porcariada florescer desde 1993. Nós demos aqui, registramos 20 anos dos atentados de 2006, atentados que tocavam o terror. Não se pode dizer que eram atentados terroristas por definição jurídica, mas que diferença faz se você leva uma bala de fuzil na cabeça por causa do ETA ou por causa do PCC? É só uma questão de saber quem matou, você ou alguém, quem te deu um tiro na cabeça. Então, 20 anos de PCC, do terror pra cá, de 2006 pra cá, de 93 então, nós não conseguimos vencer essa guerra, eles só estão cada vez mais fortes, estão em 12 estados americanos, segundo o FBI. Isso é verdade, não é verdade? O FBI diz que é, e disse isso às autoridades brasileiras. Estão em 25 países, de lá para cá só cresceram, só ficaram mais fortes. Transnacionais eles são, organizações eles são, criminosos eles são. Para os Estados Unidos agora, também terroristas. Não adianta chorar sobre o leitinho derramado. Não adianta ficar bailando na boca do vulcão, porque foi isso que o Itamaraty fez, foi isso que o governo brasileiro fez. Irresponsabilidade. Irresponsabilidade associada a um governante mercurial do outro lado, que quer fazer e que também tem seus desafios eleitorais. Não é só o presidente Lula que tem seus desafios eleitorais, ou Flávio Bolsonaro, um tentando faturar de um lado, outro tentando faturar do outro, um dizendo que é amigo do Trump, outro dizendo que também é amigo do Trump, um dizendo que é inimigo do Trump, outro... Ah, não é isso que vai mudar. O que vai mudar para o Brasil é governo responsável. O que vai mudar para o Brasil é governante que se preocupa com as variáveis. Isso estava desenhado. Vem de 77 para cá e desde janeiro do ano passado estava escrito. Por que que eles enquadrariam como terroristas os cartéis mexicanos, venezuelano e salvadorenho e os brasileiros não? Por quê? Porque nós é bacana, que nós é Brasil, que nós que é o Hexa. Coisa ridícula. Então o governo brasileiro foi ridículo e a reação do governo brasileiro é ridícula, é infantil. E tentando explorar a crença das pessoas de que o Brasil é alvo, sempre esse discurso, né? Todo país, quando não tem o que falar, o governo quando não tem o que falar, vem com esse discurso nacionalista idiota. Seria melhor que a gente não tivesse sido enquadrado, seria melhor que a gente não tivesse visto isso no Brasil, porque vai atrapalhar a economia formal. Se ajudasse só né, se realmente ajudasse no combate ao crime organizado, seria maravilhoso, maravilhoso. Putz, eu ia ser o primeiro a festejar. Viva! Agora sim, os bandidos vão pagar a conta. Eles não vão pagar essa conta. Quem vai pagar a conta é a economia formal. Quem pode pagar a conta é a economia formal. Basta ver os exemplos que eu listei. São empresas, grupos internacionais, grupos bilionários, bancos. Esses caras estão pagando a conta. É, a relação com o crime organizado transformado em terrorista. Então nós temos que ficar, todas as empresas têm que se coçar, essas empresas que trabalham para o setor público, tá cheio de empresa prestadora de serviço, pequenas empreiteiras ou até médias empreiteiras ou grandes empreiteiras que vão lá e podem ser achacadas e podem receber um pedido de pedágio, às vezes podem fazer mais do que isso, como fez o grupo Lafarge, extinto hoje, Holcim, que foi lá e fez um acordinho, né? Porque todo mundo podendo fazer um acordinho, faz um acordinho, e aí a conta vem e vem pesada. Então nós vamos acompanhar esse caso, porque isso começa a valer a partir do dia 5 de junho, sexta-feira dessa semana. Não sei se você concorda ou discorda, essa é a opinião que eu tenho sobre o assunto.
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1: 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Muito bom dia, excelente manhã de quarta-feira, 3 de junho de 2026. Véspera de feriadão, Corpus Christi chegando, início de mês, já com muita gente encarando essa jornada como uma sexta-feira. Podemos dizer assim, José Paulo Sobral? Bom dia pra você.
2: Eu acho que sim, Mário Dias Ferreira. Bom dia. Eu não sei se é o nosso caso.
1: Não é o nosso caso. Inclusive, vamos fazer o nosso jornal amanhã normalmente.
2: É verdade.
1: E na sexta-feira também, depois de amanhã, de 5 às 7. Não abrimos mão de ter 2 horas com essa galera. E nos foi dada essa possibilidade. Então, meu amigo, entretenimento, um show de informação você vai ter aqui. E hoje, já que a galera de São Paulo vai fazer a escala, a gente antecipa a Batalha Cultural. Eu joguei no ar essa possibilidade. Recebi nessa madrugada um vídeo sensacional de uma cantora, uma artista completando 5 décadas de carreira. Ela tem a gargalhada mais irreverente da cultura nacional, quiçá internacional. Geralmente está em Portugal, né? Ela sempre faz apresentações por lá. Dei algumas dicas, é spoiler para daqui a pouquinho, a partir das 5h30. Mas antes disso, rapaz, que frio é esse, rapaz?
2: E você veio com um belo agasalho, hein?
1: Esse aqui eu só uso quando tô com muito frio, que é um moletom bem quentinho. Ele é bonito, né? Um azul
2: muito
1: assim.
2: Bonito. Parece que
1: diferente.
2: Tá em outro país.
1: É porque eu tô com muito frio, cara. Tá 19 graus, mas eu passei por um termômetro marcando 15 de madrugada em Laranjeiras. Quero saber dos nossos ouvintes, estão achando frio? Como é que tá essa madrugada, início de manhã? Encarar um banho gelado ou um banho quentinho? Tem gente que nem banho vai tomar, meu amigo. Porque com esse frio... Quem tá aí com a gente, hein?
2: Azul.
1: A cor do meu agasalho.
3: É. Bom dia, Mário. Bom dia, Zezinho.
2: Bom dia. Fala, meu
3: amigo. Bom dia, ouvintes da Band News. Aqui quem tá falando é o Azul, saindo do Parque Dourado de Santa Cruz da Serra. 19 graus. Choveu fino durante a madrugada, mas o tempo agora está firme, bem aberto, com possibilidade de sol. Esquentar um pouco, né? Tá muito frio. 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
1: Quem mais?
2: Cara, você sabe que o Luciano de Padre Miguel ia participar aqui com a gente, né?
1: Porque ele, inclusive, fala da temperatura e geralmente ele passa ali na Avenida Brasil,
2: Washington
1: Luiz.
2: Exatamente isso, ó, escuta aí.
4: Bom dia, Band News FM. Aqui quem vos fala é Luciano de Padre Miguel. Avenida Brasil, Washington Luiz, pistas super tranquilas, tá? A temperatura aqui na Reduque, né? Altura de Campos Elíseos, 19 graus, gostosinho no azeite. Band News, em um segundo tudo pode mudar. Bom dia.
1: Nunca tinha ouvido essa, cara.
2: Gostosinho no azeite.
1: Aqui, pelo chat, tem participação aqui também as primeiras mensagens. Marcelo Lino, Pilares, 19 graus. Então tá um fechamento aqui dessa temperatura em diferentes pontos, inclusive aqui em Botafogo, na Zona Sul. Henrique Kurtz, tô com frio aqui no bairro Jacaré, também mandando um abraço pra gente, valeu pela sua participação. Ela sempre em multiplataformas também aqui, ó, 9 graus e uma chuvinha fraca, Sumaia Randan aqui no chat. Logo mais a gente traz a palavra dela, que sempre interage também aqui no nosso WhatsApp, mas antes tem uma informação importante, Zezinho, que infelizmente ela já se torna corriqueira no Rio de Janeiro, que é sobre a linha vermelha às escuras.
2: Pois é, e aí tem muita gente...
1: Ah, rapidinho, antes disso, é verdade que tá tendo um vazamento de água no centro do Rio?
2: É verdade.
1: Num lugar emblemático?
2: É verdade, foi o Marcelo que passou ali na frente da sede da Senai,
1: cara. Não, por favor, cara.
2: Eu juro pra você, não é mentira não, ele tava pra contar.
5: Bom dia, Mário, bom dia, Zé.
1: Bom dia.
5: Desculpa o horário aí que eu passei hoje mais cedo, mesmo. Marcelo, taxista de Niterói. É que eu tenho um compromisso aqui no Rio, pegar um hóspede aqui no hotel pra levar pro Galeão. Então eu vim mais cedo hoje.
1: Mas me conta.
5: Eu passei ali na Praça 11, cara, quando entra na Carmo Neto ali, naquela sede da SEDAI ali, só pra informar aí, o pessoal tomar cuidado. Tem um vazamento de água em frente à sede da SEDAI. Olha só que coisa. Um vazamento de água, não sei se é água por viagem ou é água limpa, eu não sei. Sei que tem um vazamento de água e tem uns buracos também na entrada. Logo quando você sai da Presidente Vargas, passou o correio para entrar na Carmo Neto ali, em frente à sede da SEDAI mesmo. Tem um vazamento ali enorme. Pessoal, quando entrar ali, tomar cuidado. E tá meio desburacado. Acabei de passar lá agora, que eu vim aqui pegar um hóspede no hotel aqui no centro. Entendeu? Então tá perigoso ali. É só para avisar o pessoal ali, que apesar que ali engarrafa, né? Ali de manhã cedo ali não tem como a pessoa correr. Mas tem um vazamento d'água ali imenso ali. Não sei o que houve ali, estourou alguma coisa. Entendeu? Em frente à sede da SEDAI mesmo. Entendeu? Na Carmo Neto. Logo quando sai da frente vai entrar Carmo Neto, tá cheio d'água ali. Entendeu? E tem uns buracos na rua também, entendeu? Acabei de passar lá agora, tá bom? Bom dia.
1: Bom dia.
5: 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Um abraço.
1: Abraço pra você. Então tá aí. Saiu da Presidente Vargas, Carmo Neto, vazamento de água em frente à SEDAI. Então vamos agora pra linha vermelha?
2: Bora, Luciano.
6: Alô, Band News, bom dia.
1: Bom dia.
6: Bom dia, Mário, Zé.
2: Bom dia.
6: Todos os ouvintes aí. Aqui é Luciano. Eu saí de Nova Iguaçu, quando fui na Copacabana. Dutra normal, a CC linha vermelha normal. Só que chegando aqui na cabeceira do aeroporto, a linha vermelha é totalmente apagada. E tacaram fogo em alguma coisa do lado direito da via. Galera, ficar atento aí, não passar próximo, não sei o que é que tá pegando fogo. Bom dia a todos.
1: Bom dia. Outros ouvintes também passaram por lá.
2: Sim,
1: mais cedo.
2: Alves também.
7: Bom dia, Band News. Aqui é o Alves.
2: Bom dia.
7: Na vermelha já, às 4h25 da manhã, sentido centro. Queria comunicar aí que a linha vermelha já tem alguns dias, está totalmente apagada. Pedi aí a luz para poder tá vendo isso aí. Tudo escuro, um trecho muito longo dela apagado. E a gente pode trazer melhoria para essa iluminação pública aqui. 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
2: Homero.
8: Bom dia, equipe da Band News. Bom dia, ouvintes. Bom dia a todos, né? Aqui é o Homero, motorista aplicativo. 4 horas da manhã. Pegando a linha vermelha, né? De São João para a linha vermelha, direção do Porto. Meus amigos, eu não sei o que houve, mas na linha vermelha, passando pela entrada ou saída, né, da Rocha do Rio, né? Zero de iluminação. Chegando aqui ao aeroporto, tem várias equipes da Light, né, trabalhando, porque até aqui o aeroporto, a entrada do aeroporto, né, tá sem iluminação. Não sei o que que houve, mas espero que se resolva, porque tá complicado, né? Paneus, em um segundo tudo pode mudar.
1: Deixa eu só trazer aqui, antes da gente voltar com a linha vermelha, até porque os ouvintes citaram o aeroporto internacional, ontem de manhã aconteceu algo que a gente tinha noticiado recentemente também no mesmo horário do Band News Rio, primeira edição, um problema em São Paulo que chegou a afetar parcialmente, né, o Santos Dumont. Mas eu, em contato com a redação lá de São Paulo, não há registro de atrasos agora no Aeroporto Internacional de Guarulhos, após a pane que afetou as operações nos terminais paulistas. O aeroporto de Congonhas começa a funcionar às 6h, teve funcionamento normalizado ao longo da tarde de ontem. A Força Aérea Brasileira atribuiu a interrupção nos pousos e decolagens por 41 minutos por um problema no serviço da Embratel. A empresa ainda não se pronunciou sobre o caso. Voltando aí à linha vermelha, o Daniel também saiu de São João de Meriti, viu a linha vermelha apagada, mandou mensagem pra gente. E sobre a linha vermelha, a gente também tem, né, Zezinho? Além da linha vermelha apagada, frequentes reclamações sobre as obras inacabadas, interrompidas, começa, para. E aí, João Boeri?
9: A Secretaria de Estado de Casa Civil vai pedir informações sobre o andamento das obras de pavimentação da linha vermelha entre a Ilha do Governador e a Baixada Fluminense. Os serviços começaram em 2023, mas nunca terminaram. Desde então, duas empresas assumiram o projeto. Em abril, o Departamento de Estradas de Rodagem, responsável pelos serviços, avaliava prorrogar até o dia 6 de novembro o contrato com a FP Vieira Engenharia. O contrato iria até o dia 11 de maio. A retomada dos serviços foi autorizada pelo DR no dia 8 de abril. O prazo havia sido suspenso em novembro por causa do encerramento financeiro do ano passado e por reajustes no projeto executivo. Enquanto isso, motoristas que trafegam todos os dias pela Via Expressa afirmam não ver obras em andamento.
10: Não tem obra, não tem obra. Fizeram um recapeamento de uma parte, mas tá parado por enquanto.
11: Também passo direto aí na linha vermelha, também não tô vendo obras não, entendeu? De repente eles estão trabalhando no home office.
12: Quase todas as juntas de dilatação da linha vermelha tá uma vergonha. De novo, os ferros estão todos expostos.
9: Em julho de 2023, a construtora metropolitana venceu a licitação para realizar as obras de 70 milhões de reais, após alegar fortes chuvas que impediram os serviços e a variação no preço da matéria-prima. Em dezembro do ano passado, a empresa pediu a rescisão do contrato, com apenas 23 milhões de reais executados. Quem assumiu as obras foi a FP Vieira Engenharia. O Tribunal de Contas do Estado investiga as obras. Procurado, o DR não se manifestou.
1: Vamos subir a serra, mas tem ouvinte descendo, inclusive passa ali na Via Expressa.
2: Luiz.
13: Bom dia, Mário. Bom dia, Zé. Bom dia, família Band News. Bom Luiz dia. Petrópolis saindo de lá do Quitandinha às 3h20 com 13 graus. Serra, em alguns trechos está molhada, toma cuidado. Washington Luiz, beleza. Na hora que eu entrei na linha vermelha, a partir de Missões, até o fundão sem luz. Agora tem um negócio. Bem na cabeceira da pista, eu vi, cara, alguma coisa luminosa no chão. Não sei se aquilo era uma vela, não sei te explicar. Tava aceso e tinha um plástico branco na mureta da direita. Não soube explicar o que era, tava escuro. Mas achei estranho, não sei se aconteceu alguma coisa, sei lá. Enfim, quando cheguei no Caju, pista molhada, cheguei aqui na 28 de setembro, com os sinais da Manuel de Abreu, desde o início até estar na 28 de setembro, tudo apagado, tá? 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
2: E o Douglas também passou pela linha vermelha, ó. O que que ele falou pra gente?
1: Vai.
14: Bom dia, Band News. Aqui quem fala é Douglas, motorista de aplicativo. Então, eu queria fazer um relato aqui, que eu vindo na linha vermelha, sentido centro do Rio, cara, na altura de Caxias, até ali, altura do fundão do hospital universitário, cara, linha vermelha toda apagada. Cara, tá um breu absurdo. Só que um detalhe que me chamou muita atenção é que é o seguinte. Eu andando na pista da direita, lá embaixo, eu vendo um pequeno clarão na altura da mureta, né, no canto direito, tipo um foguinho, né, um fogo. Quando eu chegando perto, cara, impressionante, um cara abaixado, aparentemente roubando fio, cabo ali de luz. Cara, aquilo ali me deixou intrigado, cara. Como é que pode? Linha vermelha, um cara abaixado ali, com risco de ser atropelado. Cara, isso é grave. Como é que pode? Não vê um policiamento.
1: E tem o batalhão da Maré. Tem batalhão também ali pra Caxias. Tem câmera, né? E aí fica a Via Expressa, importantíssima. Ligando a Baixada Fluminense, quem vai pra Dutra, pra Washington Luiz, quem sai do aeroporto, quem chega ao Rio de Janeiro, aí num feriadão desse, cidade lotada, ontem fui, Zezinho, na Marina da Glória, buscar o kit no primeiro dia de distribuição de quem se inscreveu pra Maratona do Rio, maior festival de corridas da América Latina. São 4 dias, começando amanhã à tarde, os 5 quilômetros, já tinha um monte de gente de fora, cara, ali no aterro. Porque é uma cidade turística, o Rio de Janeiro. E muita gente chega de avião. E quem chega de ônibus também passa ali na linha vermelha. E já é perigosa. Cadê o policiamento? Nem perto de feriadão, mas ninguém falou aí de policiamento. Só falou de perigo, né? O cara ali tacando fogo, roubando fio, ó. E nada. Nada. Largado o Rio de Janeiro, infelizmente. Avenida Brasil, um destaque de momento, acidente em Irajá. A calha do BRT, altura da estação de Irajá, ocupada, por conta de um atropelamento, envolveu um carro, 7 Rio, corpo de bombeiros e PM acionados, segundo o Centro de Operações, informação que acabou de chegar. Já já você traz mais participação aí dos nossos ouvintes. Agora, um dos principais assuntos dos últimos dias, o júri do caso Henri Borel será retomado às 10 da manhã de hoje, 10º dia de julgamento. Ontem os réus foram interrogados. O ex-padrasto se esquivou de questionamentos sobre a morte do menino. Detalhes com Luiz Valcir.
15: O ex-vereador Jairinho se recusa a responder às perguntas da juíza, da acusação, da defesa de Monique Medeiros e dos jurados durante o 9º dia de julgamento do caso Henri Borel nesta terça-feira. Durante o depoimento, Jairinho afirmou que costumava brincar com o Henri, segurando-o pelos braços, e disse que Monique e familiares dela tinham conhecimento dessas situações. O réu negou as acusações de agressão contra a criança. Jairinho relembrou ainda a infância e a relação com a mãe. Emocionado, disse que sempre teve facilidade no convívio com crianças e que gostava de cuidar dos sobrinhos. Jairinho foi ouvido após o depoimento de Monique Medeiros, mãe de Henri, que durou cerca de 5 horas.
2: E o interrogatório da Monique Medeiros foi acompanhado pelo repórter Guilherme Faria.
9: A professora Monique Medeiros, acusada de envolvimento na morte do filho Henri Borel em março de 2021, afirma pela primeira vez acreditar que Jairo Souza Santos Júnior cometeu o crime. A afirmação foi feita nesta terça-feira, durante o interrogatório de Monique no Tribunal de Justiça do Rio. Em diferentes momentos, a ré se emocionou e chorou muito. Aos jurados, ela contou que dormiu após tomar um comprimido dado por Jairinho e que foi acordada pelo próprio padrasto do menino na noite da morte de Henri. Ela também disse acreditar ter sido dopada pelo namorado para que ele conseguisse conversar com uma amante. Ao ser questionada pela juíza, Monique disse que hoje acredita que Jairinho tenha matado Henri, citando os depoimentos dados por outras ex-companheiras dele, que relataram episódios de violência contra os filhos. Durante o depoimento, Monique também chamou a babá de Henri de grande mentirosa e disse que Tainá Ferreira mentiu ao dizer que foi ordenada por ela apagar as mensagens em que alertava sobre supostas agressões sofridas pela criança no dia 12 de fevereiro de 2021. Na ocasião, as investigações apontam que Jairinho teria se trancado no quarto com Henri e o menino teria saído cerca de 5 minutos depois, mancando e reclamando de dores na cabeça. As conversas trocadas entre a babá e Monique neste dia foram narradas pela ré no plenário. Ela não estava em casa quando a situação ocorreu, mas disse que tentou entender o que tinha acontecido com a criança naquele dia. Apesar disso, segundo Monique, até então não havia sinais de tortura ou agressões contra o menino. Segundo ela, se tivesse percebido algo do tipo, ela não teria seguido no relacionamento. Monique também contou que a relação dela com Jairinho era marcada por ciúmes, citando uma ocasião em que acordou com o ex-vereador a enforcando na casa dos pais dela em Bangu. Segundo a professora, Jairinho pediu desculpas no dia seguinte e o relacionamento seguiu. Monique foi ouvida antes de Jairo Souza Santos Júnior após a 7ª Vara Criminal do Rio atender a um pedido da defesa dele, que argumentou que a mulher deveria ser interrogada antes, já que acusa Jairinho de ter cometido o crime sozinho. Depois dos interrogatórios, o julgamento segue com os debates entre defesa e acusação, última etapa antes da reunião dos jurados na sala secreta para decidir a sentença dos réus, como explica o advogado que representa Monique, Hugo Novaes.
16: Porque o interrogatório é o último ato do processo antes de iniciar os debates. A partir daí, os debates serão realizados e a sociedade, que é representada por meio dos jurados, vai poder decidir esse caso e responder se Monique é inocente ou culpada.
9: A expectativa é que o júri popular do caso, que já é o mais longo da história recente do Rio, seja concluído até o fim desta semana.
1: Sobre o tempo, vamos lá trazer a previsão do Sistema Alerta Rio, céu nublado, previsão de chuva fraca a ocasionalmente moderada a qualquer momento, temperaturas estáveis variando de 16 a 26 graus. Quem tá participando aí pelo WhatsApp?
2: O Max mandou um áudio aqui pra gente falando sobre o tempo na Zona Oeste.
17: Bom dia, amigos da Band News, bom dia, Mário, bom dia, Zé.
2: Bom dia.
17: Estamos aqui na Zona Oeste, temperatura de 20 graus, a sensação é de 18, tá um vento geladinho, vento úmido, estamos saindo para mais um dia de trabalho, pedindo a proteção de Deus e desejando a vocês aí um excelente feriadão, um excelente final de semana. Mário, o Rio de Janeiro continua lindo, vamos pra cima.
1: Vamos nessa. Um abraço aqui também pra galera no chat, o José Luiz, o Edson Mauro participando, o Tenente Pereira Júnior interagindo também, o Ivo Oliveira, participação do nosso ouvinte Everson. Também aqui o Renê Marques vai nadar no posto 12 na água gelada. Deve estar gelada a água, hein, Zezinho?
2: É, rapaz.
1: O Jorge tá em Santa Cruz, Cabralha, Bahia, 22 graus, com tempo nublado. O Garcia também tá participando aqui com a gente. O Marcos Barros fazendo aí. Diz que hoje tem América e São Gonçalo. Vamos, sim, sangue.
2: É, 2h45 em Edson Passo. Eu vou direto daqui.
1: 2h45?
2: É.
1: Você tá com a blusa vermelha embaixo do agasalho?
2: Tô, camisa do América por baixo.
1: Ah, né? Garoto, gostei, hein? E de torcer, torcer, torcer. E de torcer até morrer, morrer, morrer. E o torcedor do Criciúma, em Santa Catarina, Vilmar João Zanetti, informa: temperatura boa na marca dos 11 graus agora no sul do país. Também mandou mensagem aqui o nosso ouvinte Cláudio. E também o Daniel Couto. Quem mais que você vai
2: aqui
1: registrar?
2: Tem o Cláudio também.
1: Também?
2: Mas é direto de Portugal.
18: Bom dia, Zé. Bom dia, Mário.
1: Bom dia.
18: Bom dia a todos aí.
2: Calma aí. Isso que... Você deu pra ouvir um toque, tipo, não sei se é um celular.
1: Deixa eu abaixar a trilha, vai de novo.
2: Tenta perceber aí, ó.
18: Bom dia, Zé. Bom dia, Mário. Bom dia a todos aí.
2: Bom porra, hein?
18: Aqui em Cascais, 17 graus. A previsão diz que vai chegar a 22, vai esquentar, hein? Vai esquentar, aqui vai ficar quentinho, hein? Quem diria, hein? 22 graus. Rio de Janeiro, todo mundo de casaco aqui, as praias ficam cheias. Bom dia a todos aí.
1: Puxara.
18: Cláudio, diretamente de Cascais.
1: Diretamente de Santa Cruz da Serra, o seu xará Cláudio fala de 18 graus, preparando café com leite e marmita. Ricardo Paiva também no chat diz que também gosta de tomar banho gelado mesmo no frio. Encara e vamos pra luta. André Paula, 19 graus, céu nublado na Pavuna, participando aqui também no nosso chat. Quem mais, Zezinho?
2: Vamos com a participação da Sumaia?
1: Em Teresópolis.
19: Bom dia, Mário. Bom dia, Zezinho. Sumaia de Teresópolis, 9 graus. Para de chover, fraquinho, mas chove. Nininha, minha gatinha, vai castrar. Dia Nacional de Educação Ambiental, Dia da Conscientização contra a Obesidade e Dia da Bicicleta desde 2018. A ONU promove a bike como meio de transporte sustentável. Nossos amigos que andam de bike, Edu, Marcelo Lino, bom dia, queridos. 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
1: O Edu pedalando lá em João Pessoa, sempre na Paraíba, e também interagindo aqui o João Pedro Araújo, freguesia neste momento, a temperatura de 17 graus.
2: Chegou, sabe quem agora?
1: Sabe de quem? Um abraço pro Luiz Roberto.
2: Amarildo Martoni.
20: Bom dia, Zé Paulo, bom dia, Mário, Amarildo por aqui, já ligadinho em vocês, tô aqui em Paracambi por enquanto. É, 14 graus fez essa noite, agora tá 16 graus. Delícia, Mário, delícia de frio. Tô de bermuda e camiseta.
1: Que isso, cara?
20: Porque eu amo frio. Um abraço pra vocês. 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
1: Eu também gosto, mas tem que ser agasalhado.
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1: 5h23. O vice-presidente Geraldo Alckmin reúne ministros e embaixadores para tratar da possível aplicação de um novo tarifaço a produtos brasileiros pelos Estados Unidos. O encontro foi realizado ontem em Brasília. O Brasil tem até 15 de julho para negociar junto às autoridades do país norte-americano e tentar evitar a aplicação das taxas. Ontem, numa agenda em Goiás, o presidente Lula atribuiu a possibilidade da colocação de novas taxas à família Bolsonaro. A implementação de uma tarifa adicional de 25% ofertaria, por exemplo, afetaria, na verdade, por exemplo, os setores de calçados, vestuário, autopeças, madeira processada e móveis. Entre os produtos que ficariam de fora da punição estão carne bovina, café, frutas tropicais, petróleo e componentes aeronáuticos. Daqui a pouquinho a gente vai falar também sobre os impactos na bolsa, como é que foi ontem o dia na Ibovespa. Zezinho,
2: oi.
1: De momento, informação do trânsito chegando aí pelo WhatsApp 999026970 ou outro destaque que o ouvinte mandou pra gente e vai pro ar agora.
2: Agora com um acidente na Washington Luiz, Cristiano.
0: Bom dia, Zé, bom dia, Mário.
1: Bom dia.
0: Cristiano Barreto aqui da Taquara, Duque de Caxias. Um acidentezinho aqui. Frente quase o Hospital Moacir do Carmo, pista lateral, sentido centro da Washington Luiz, ok? A princípio tem uma Kombi, tem mais um outro carro aqui bem danificado à frente. A princípio não tem vítima, já tem um carro aqui da pessoal aqui do socorro, não tem policiamento ainda, ok? Já tá causando grande engarrafamento aqui na pista lateral, assim que você entra na agulha, quase em frente ao Moacir do Carmo aqui. Tá ok? 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
2: Voltando ao tempo, Luiz Cláudio.
1: Da onde?
2: Massachusetts.
1: Repita, por favor.
2: Deixa ele falar.
3: Bom dia, Zé. Já que hoje é o dia do Cláudio, Luiz Cláudio. Aqui de Massachusetts, Ludlow, Massachusetts. Agora tá 10 graus, previsão de calor, sol, 28 de máxima, lá pro finalzinho, lá pro meio, final da tarde. Enquanto vocês tremem, eu aqui, nesse momento, eu relaxo. Só na temperatura, porque trabalho não para. Bom dia, galera. Bom dia, Mário.
1: Valeu.
3: Vamos.
1: Vambora. Quem também está nos Estados Unidos é a seleção brasileira. Desembarcou o time, vai para o segundo dia de preparação para a Copa do Mundo em solo norte-americano ontem, alguns amistosos também. Agora, que pena, né? O João Fonseca perdeu, cara, o duelo dele lá em Paris, na França, jogando aí Roland Garros, mas, cara, jogaço, né? Um jogo foi duro e ele enfrentou um tcheco, né? Depois eu vou ver aqui direitinho, acho que foi 3-0, cara, pro Mensik. Jakub Mensik, e aí caiu nas quartas de final o brasileiro João Fonseca, mas foi um jogaço, cara, um jogaço, os dois ali, 21 e 25, outro 26 do mundo, na lista da ATP, parciais 6-4, 6-3, 7-6. Ele lutou muito, 2 horas e 44 minutos a partida, e não deu pro nosso carioca João Fonseca o olhar atento do Gustavo Kirten, tricampeão em Roland Garros por lá, dando sempre uma força, mas já foi uma campanha histórica e não dá pra lamentar não, cara, é só olhar pra frente e ver que ele tem muito pra evoluir, pra crescer e
2: tá
1: conquistar títulos.
2: Agora,
1: isso, 19 anos, 5:27. Você aos 19 anos, você tava no auge em algum esporte? O João Fonseca tá no tênis.
2: Eu tava no auge no corte de cabelo.
1: Foi a sua época que você tava fazendo
2: foi,
1: curso?
2: Tinha terminado, se eu não me engano, já tava cortando cabelo.
1: E hoje, eu falo assim, Zezinho, pode acertar aqui o pezinho aqui atrás aqui, porque eu passei a máquina e tal. Não. O que você falou?
2: Que eu não misturo trabalhos.
1: Não misturo trabalhos. Rapaz, tá vendo? O cara é profissional, profissa. Hein, Jane? Jane tá aqui ouvindo a gente. Domingos Cunha, Dominguinhos. Me deu essa resposta, cara, na canela. Mas tudo certo, Zezinho.
2: Não, mas eu adoro ver os seus cortes, que você tá um
1: cara,
2: bom barbeiro também.
1: Eu tô só fazendo barbeirada, né? Eu tô fazendo uma burrice danada, tô estragando o pouco que tem do cabelo. Eu tenho que voltar lá, mandar um abraço pro Jean, né? Pro Paulo, né? Recentemente eu me aventurei também lá com a Fabi, num salão perto de casa. Só que eu tô um pouco preguiçoso, cara, pra administrar meu tempo de, às vezes... Eu tô querendo voltar lá em Niterói no Jean, sabia? Jean é meu amigão, cara.
2: E o Jean é raiz, né?
1: Jean raiz, Jean barbeiro raiz, torcedor do Santos.
2: Aí.
1: Agora quem dá bola é o Santos. O Santos é o novo campeão. Quem que você vai trazer informação aí, cara? 5:29.
2: Vamos com a participação então do Thiago.
1: Thiagão.
22: Bom dia.
1: Bom dia.
22: Meu nome é Thiago, eu tô passando aqui agora na linha amarela aqui na altura do Fundão. Um acidente com um táxi. Bloqueando duas faixas daqui em cima do viaduto já da Avenida Brasil. Pede pessoal pra pedindo cuidado e atenção, porque o pessoal tá freando muito em cima, apesar de estar bem sinalizado pela administradora da via. Tá um pouco perigoso, até porque tava chuviscando ainda há pouco aqui. 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Bom dia.
1: Valeu, bom dia. Lembrando que também tem um acidente lá em Irajá, né? Na calha do BRT, ocupada em função de um atropelamento, PM já acionada também com Corpo de Bombeiros e Sete Rios, segundo o Centro de Operações da Prefeitura do Rio de Janeiro. Algo a acrescentar rapidinho?
2: Dá tempo do Marcos Diniz?
1: Dá.
4: Eu cheguei Marcos Diniz, direto de São Pedro da Aldeia. Agora em São Pedro da Aldeia tá fazendo 19 graus. O céu tá com poucas nuvens, né, no momento. Porém, tem previsão de chuva, né, à tarde, né?
1: É isso. Valeu, meu amigo. São 5 horas e 30 minutos. Não se engane. Hoje é quarta-feira, com carinha de sexta. Como vem um feriado aí, a gente vai continuar de 5 às 7, mas a galera lá de São Paulo vai fazer aquela farra com a gente, tem batalha isso cultural.
21: Aí. Ponte Rio São Paulo. Bom dia, Rio de Janeiro.
1: Bom dia.
21: Como
1: vocês? Tudo certinho? Beleza?
5: Tudo bem.
21: Tranquilo, tranquilo.
2: Bom dia, pessoal.
21: Friozinho
2: bom dia.
21: Por aqui.
1: Ah, aqui também.
21: Friozinho
1: tá
21: de 14 graus. Temos o meu canal aberto. 14 graus. Temos também uma sensação térmica melhor, mais confortável que ontem. Então a média tá subindo. Os próximos dias aqui vão ter aberturas mais estabelecidas mesmo de sol. E sem previsão de chuva. E por aí, parou de chover?
1: Parou assim. A chuva que forte de ontem.
21: Forte.
1: É, aquela de ontem forte, sim. Nesse momento, sem chuva, mas com possibilidade de chuva a qualquer momento do dia. Temperatura, alguns termômetros. Eu passei por 15 graus em Laranjeiras, na Zona Sul, mas em média, os ouvintes informando de 19 graus aqui na capital, né, Zezinho?
2: A galera saindo bem agasalhada, igual o Mário Dias Ferreira, com esse belo. Qual é o nome disso?
1: Com frio. É que é um moletom. Um moletom bem quentinho. A Carol também tá numa estica, hein, cara? O Fábio com agasalhão.
2: Deixa a gente elegante.
1: E a Lu também sempre elegante, como sempre, né? Frio é bom pra isso, né, gente? Pra gente poder, né, colocar.
2: Pelo menos, serve pra alguma coisa.
21: Eu não acostumei com nuca de fora, assim. Eu tenho muito frio no pescoço, tá louco. Tô com um lenço pra quem não acompanha a gente pelas imagens.
1: Mas hoje a gente vai esquentar essa brincadeira, né?
5: Vamos!
21: Com certeza. Vamos.
5: Maravilha.
21: Batalha cultural. Ah, quem tá dizendo aí? Como é que é a história aí?
5: Fingiu que não sabia.
21: Corpo moreno.
5: Olha lá.
21: Não tava sabendo ele disso.
5: Camiseta nova.
21: Ao entrar na redação.
6: Que você tem.
21: É, porque ele veio a paisana, né?
6: Uma paisana.
21: Ele não veio com a sua. Paisana, com a sua super paisana. Camiseta dobradinha no
6: paisana.
1: E não coloca casaco,
21: ele não tá
1: não,
21: com
1: né?
21: A sua toga.
5: Olá, olá, olá.
2: Não.
21: Com
2: não,
21: sua
2: não.
21: Gravata.
5: O cara é roots, cara. Olá, olá, olá, olá.
1: Tá forte, hein, cara.
21: Impondo respeito, tá forte, mas não. Ele impõe respeito naturalmente,
5: é tanto
21: né?
5: Músculo que esquenta, hein?
1: Verdade, verdade.
2: Quem tá sempre com a barba feita, essa alinhada, camada, a minha não fica assim todos os dias, não.
21: É isso. Mostrando as tatuagens dele.
5: Vamos nessa, ó. Gente. O jurado já tá aqui.
21: Vamos lá, vocês começaram, vocês ganharam, foi isso?
5: Foi.
21: Bola com vocês.
1: Então vambora. Zezinho, sobe o som porque essa convidada aqui é especialista.
23: Abandonada por você.
1: Vai cantar com ela? Não acredito, cara.
2: Desculpa, Fafá.
1: Sexta-feira. 8 da noite no Circo Voador na Lapa, ingressos a partir de R$90, um show em comemoração aos 50 anos de carreira da Fafá de Belém, que tá aqui com a gente. Oi, Fafá.
24: Alô, ouvinte da Band News FM, aqui sou eu, Fafá de Belém, esperando vocês no Circo Voador, agora sexta-feira, 5 de junho, a partir das 9 da noite. Eu não perderia se não fosse tu. Vambora me ver?
1: Ela é demais. Ótima, né, velho? Ela é maravilhosa.
25: Ela é ótima.
1: É o sorriso, é a gargalhada mais bacana, né?
21: Já ganhou.
1: Demais, né?
21: Ela é demais. Ah, né? Sorrisão.
1: Alinhada como sempre. Mandou pra gente essa madrugada, depois de um evento que ela tava participando ontem, nos prestigiando, nosso ouvinte, ó. Um beijo pra Fafá, pra Mariá também, que nos possibilitou esse momento muito bacana com a Fafá de Belém. Mas teremos também um encontro, José Paulo.
26: Eu me confesso.
1: Covardia esse aqui.
2: Covardia.
1: Esse aqui é covardia, vai.
2: Zeca Pagodinho, Alcione, que não vai cantar o hino nacional, e Jorge Aragão, juntos, e Martim da Vila também, convidado especial, tá? Isso no sábado, 7 horas da noite, no Maracanã. Ingressos a partir de 87,50.
1: É o primeiro show da turnê O Maior Encontro do Samba que vai rodar o país. Mas olha só, Zeca, Alcione, Aragão e Martinho da Vila juntos.
7: Maravilha,
1: hein? No Maracanã. Pô, sensacional. Caramba. Demais, hein? Vamos com...
8: Grande, hein?
1: Pesadíssimo. Vamos com comédia, duetos e sexta, sábado e domingo no Teatro da Ilha do Governador. Patrícia Travassos também tá com a gente.
10: Oi, Mário. Oi, galera da Band News FM. Opa, aqui é Patrícia Travassos. Eu queria convidar vocês para assistirem Duetos, uma comédia deliciosa que vai reestrear. Já foi assistida por mais de 200 mil pessoas. Eu faço com Eduardo Moscovis. É uma delícia de comédia. E só vai ficar esse fim de semana, 5, 6 e 7, no Teatro da Ilha, sexta e sábado às 20 horas e domingo às 19. Não perca, espero vocês lá.
1: Obrigado, ai, valeu.
8: Eu queria entender porque as pessoas falam só bom dia, Mário. Esquecem do Zé, tipo, bom dia,
2: pois
8: Mário.
2: Pois é, obrigado.
1: Pois é, cara.
2: Cara, eu acho que você... Eu não falo... vai tirar ponto por causa disso, mas...
11: Você tocou no ponto.
1: Eu dei bom dia pra ela, ela me deu bom dia, né? Mas eu acho que...
11: Inclusive, né? Mário não pode poupar ser pop, né, Mário? Fazer o quê?
2: Era uma coisa que não tava me deixando dormir isso também. Mas... Obrigado por ter botado em pauta.
1: Eles querem tirar um pontinho da gente de qualquer jeito. Mas vamos pra uma peça infantil, O Mágico de Oz. E tem uma criançada, domingo, 4 da tarde. Incrível aqui também com a gente, hein?
23: Nós queremos convidar vocês para virem aqui assistir ao Mágico de Oz no Teatro Clara Nunes. Teremos uma sessão extra no dia 7 de junho, às 4 horas da tarde.
25: Último dia! Venham!
8: Ai, que bonitinho!
1: Legal, né? São nossas ouvintes, nossos ouvintes, essa garotada do elenco, Amanda, Bel, Carol, Catarina, a Chloe, Davi, Giulia, a Joana, Júlia, Lara, Lorena, Lorenzo, Luísa, Manu, tem a Manuela, Nicole, Noar, Rafael, Sofia, Valentina.

0: Garotada arrebentou, exatamente, né? Mandou muito bem.
1: Arrebentou demais.
0: Vamos voltar pra música rapidinho, Zezinho? Vamos. Vai.
2: Que droga.
3: Vai ter Ludmilla, né?
0: De graça.
3: Ludmilla de graça, sábado, nossa, de 6 às 10 da noite na Enseada de Botafogo.
0: Mas é, ela não vai estar sozinha, não.
4: Janeiro não
3: Lauren
4: para
3: Hill
4: vencer,
3: também,
4: né,
3: com ela.
0: Ludmilla e Lauren Hill, olha que é,
4: não,
0: bacana.
4: Não, gente, acabou.
0: Esse evento.
5: Ah, tá de brincadeira.
4: Acabou, não, acabou.
0: 0800. É um evento que faz parte aí do Global Citizen, né? Que tá acontecendo com alguns debates, sustentabilidade, mudanças climáticas com debates no Rio. E seria em Ipanema, foi pra Enseada, 0800, mas o pessoal que tiver interesse, vai lá, tem que procurar no site pra você buscar o seu ingresso. Chega lá, tá o palco montado maravilhoso. Tem algo pra fechar aí?
3: Tem essa aqui, ó. Ana Vitória, sexta, 9:30 da noite, Qualistage Barra, ingressos a partir de R$90.
0: É, e essa música Trevo, né? Que é, ela ganhou um Grammy Latino, melhor canção em língua portuguesa 2017, eu acho, né? Ana Vitória, legal essa música aqui, ó. Essa aqui tem tudo a ver com a gente, né? Apesar de eles apresentarem o cardápio, mas tá com a vitória encaminhada hoje. Mas vamos passar a bola pra eles.
4: Tá feio o negócio.
5: Mas tá mesmo.
4: Não, só de Ludmilla e Lauren Hill de graça eu quase saí.
5: Não, peraí, Zeca Pagodinho, Jorge
4: eu
5: Aragão, Alcione.
4: Eu tô entregando demais, de Maracanã.
0: E a Fafá?
5: Isso aqui é grande.
0: Aquela gargalhada.
5: Fafá é maravilhosa. Pô, outro dia, teve um dia, cara, eu não lembro que ano que foi. Olha lá, eu tava num hotel... E aí tava relax, de férias, né? Férias, tava deitado ali na... Essas, como é que chama aquela cadeira que estica toda?
4: Espreguiçadeira.
5: Isso aí, espreguiçadeira, ali, beira da piscina, tá, não sei o que, deitado. Aí eu olho pra espreguiçadeira ao lado, falei, gente, mas essa mulher é a cara da Fafá de Belém. Fiquei em casa.
4: Tava sem óculos.
5: É, eu olhei de lá de novo. Gente, mas não é possível, é muito parecido com a Fafá. Ela pega o celular e começa a falar e dá risada. Falei, ah, é a Fafá.
0: E confundindo.
4: Sem dúvida.
6: Boa noite.
4: Não tem jeito.
5: Maravilhosa.
4: Vamos lá tocar daqui.
7: Boa noite, povo, que eu cheguei.
4: A gente vai falar de Barbatuques, grupo paulista aqui de música corporal, traz um novo show para a criançada, estreia aqui em São Paulo. Nesse final de semana, no Teatro Sabesp Frei Caneca. Toca aqui, Gibá.
8: Olá, amigos e amigas da Band News FM. E aí, turma da... Batalha Cultural, beleza? Bom, toca aqui. Olha só, tô vendo que tá todo mundo com instrumento aí, hein? Tá. Bora fazer um som? Amor. 3, 4.
0: Que maneiro, hein?
8: Tudo bem, pessoal? Eu sou o Giba, do grupo Barbatuques, e eu tô aqui pra convidar vocês pra estreia do nosso novo espetáculo infantil que se chama Toca Aqui. O Toca Aqui chega com músicas inéditas, com versões de músicas conhecidas e, como sempre, com muita interatividade com a plateia. Nós estaremos agora, dia 6 e 7 de junho, no Teatro Frei Caneca, Teatro Sabesp Frei Caneca, aqui em São Paulo, e a gente espera todos vocês. E ainda em julho a gente estará aí no Rio de Janeiro também, hein? Então,
0: opa!
8: Espero vocês lá. Até lá!
4: Bom, obrigada, Diva. E tem mais, hein? O que, que tem?
9: Então, fala que você também acredita em destino. Fala pro seu passado.
4: Domingo tem a 30ª parada do orgulho LGBTQIAPN+, aqui, a maior do mundo, tá? A maior parada do orgulho do mundo acontece em São Paulo, na Avenida Paulista, a partir das 10 horas da manhã. Evento que deve reunir muitos milhões de pessoas e conta com grandes atrações, incluindo quem estamos ouvindo: Glória Groove, Pablo Vittar, Melody, Pepita e Diego Martins, para acompanhar para toda a família. Parada do Orgulho LGBT é muito legal, um evento bem legal, e é o maior do mundo, acontece aqui em São Paulo, na Avenida Paulista.
5: Tem mais evento enorme em São Paulo, né? Tem a Marcha para Jesus em São Paulo, que reúne milhares e milhares de pessoas também, com grandes eventos e encontros com apresentações de artistas da música gospel. Tem Aline Barros, tem Anderson Freire, tem Gabriela Rocha, tem muita gente também que faz um ótimo som para o público que aprecia a música gospel na Marcha para Jesus.

0: Em São Paulo, concentração marcada para as 10 horas da manhã ali na estação da Luz do metrô. E para finalizar,
1: tem Santana de Parnaíba, né? Uma cidade aqui, ela não entra na capital paulista, mas é na grande São Paulo. A gente chama atenção porque não só ela, mas tem outras cidades que tem aquelas celebrações de Corpus Christi no estado, e aí transforma as ruas do centro histórico em um grande tapete, né? Um cenário de fé, de arte. Então, a partir das 6 horas da manhã, tem moradores, voluntários que iniciam a confecção desses tapetes que a gente coloca aqui na nossa live para que acompanha por imagens, de serragem colorida. Vai pó de café, vai casca de ovo, forma aqueles desenhos religiosos ricos em detalhes, assim, bem bonito. Então, um passeio acaba sendo turístico, religioso, né? Mas em algumas cidades aqui da Grande São Paulo que oferecem esse tipo de evento também.
0: Tudo bem, gente.
1: É isso.
0: Vamos nessa.
2: Eu vou guardar pra mim a história de uma vez que eu destruí um tapete desse, mas tudo bem, vamos lá.
1: Melhor, vai.
2: Bem rápido. Tava no Juca, Jogos Universitários. Aí eu tinha tomado umas a mais, passei por cima do negócio ali.
3: Meu,
2: passei uma vergonha, vocês não têm noção. Vamos pra lá, vai.
1: Estragou o rolê.
2: É, estraguei o rolê.
3: Vai lá, vamos lá.
1: Mas
3: passou antes, né? Porque tem que passar depois, né? Porque depois todo mundo passa, mas passou antes da hora.
2: Não, foi horrível. Foi horrível. Eu não tenho nem o que discutir hoje, vai.
1: Tipo,
2: por aclamação, o Rio de Janeiro vence. Agora, não. Agora uma grande verdade. O vídeo do Barbatux é maravilhoso.
1: Foi muito bom.
2: Mas pelo conjunto da obra, não tem nem o que falar. Só faltou nesse grande encontro aqui o Belo, né? Mas tudo bem, tá tudo certo. Um dia ele ainda entrará nesse.
4: Tá consertando o retorno dele.
1: A gente não desiste disso.
2: Vamos nessa, pessoal.
4: Valeu, gente.
5: Valeu pessoal.
1: Beijo. Obrigada.
3: Bom feriado. Aí, papá. Hoje só deu a gente.
1: Beijo, papá.
3: Beijo. Fala, Zezinho.
5: Cadê a vinheta de...
3: O que você quer?
5: Aquele negócio de mais leve.
3: Sim. Isso. Então vai.
1: Negócio de mais leve.
5: o Roberto deu uma dica aqui também, ó.
3: Vai.
6: Bom dia, Zé de Amário, Roberto, bom dia, Pepe. Olha só, dá uma força aí. Hoje no Barra Music, Paralama do Sucesso, Capital Inicial. Estarei nesse show. Bota aí na Batalha Cultural. Isso aí é bom, hein?
3: Aí se a gente colocasse ia ser mais,
5: aí ia ser mais
3: uma goleada
5: ainda.
3: Maior ainda, né? Já foi 7-1 hoje, né? Bom, cara.
5: Bom demais.
3: Aonde?
5: Barra Music.
3: No antigo Barra Music, né? É Espaço Hall agora, né? É hoje?
5: É hoje.
3: Nosso ouvinte Roberto. Caraca. Paralamas.
5: Paralamas e Capital Inicial.
3: E o meu erro foi ter deixado de fora da agenda, mas o Roberto...
5: Mas eu não sei se ele se enganou. Não, é hoje tem Paralamas, só que eu tô vendo aqui é Paralamas e Biquíni Cavadão.
3: E Biquíni Cavadão.
5: Será que...
3: Pode ser.
5: Vê, me diz aí se não é, Roberto, com Biquíni Cavadão. Paralamas e Biquíni Cavadão
3: hoje. Tá valendo. Tá bom pra caramba,
5: cara.
3: Bom demais. Boa dica aí do Roberto. Você lembra daquele Alberto Roberto?
5: Alberto Roberto?
3: Pesquisa aí o Alberto Roberto. Eu vou pra uma breve pausa e você vai trazer a fala. Eu acho que era do personagem do Chico Anísio.
5: Com o Chico Anísio, com o Lúcio Mauro, né?
3: Tem um pedacinho aí pra gente reproduzir, ver se você consegue.
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9: Ninguém quer te tirar do ar. Nós só estamos fazendo um convite pra você interpretar o grande clássico americano Cantando na Chuva.
8: Isso.
9: A versão brasileira, claro.
8: Meu caro Pênis, lembrei seu nome agora. Pênis Carvalho, agora lembrei. Você não sabe que quem fica muito tempo na chuva pega pneumonia.
3: Tá aí, ó. Alberto Roberto. E o nosso ouvinte Roberto disse que realmente é o Biquíni Cavadão.
9: É. Mandou lá. Como inveja, rapaz, como inveja. Você
3: voltou no vídeo.
5: Fala, meu amigo.
3: Vai.
10: Bom dia, Zé Roberto. Realmente, desculpa aí a falha. É que eu tô tão empolgado pra ver esse show, que há mais de 20 anos que eu não vou a um show. É Paralama e Biquíni Cavadão. Começa às 10h30. Entrada R$100. É isso aí, galera. Se coloca lá e é covardia.
5: Eu gosto muito da
10: Valeu,
5: música Tédio.
10: Bom dia.
5: Mas eu...
3: Do biquíni?
5: É,
3: do
5: é
3: biquíni
5: uma boa música.
3: É boa. Depois
5: aqui,
3: gente...
5: essa aqui, ó.
3: Tem aí?

0: às vezes fica entediado, José Paulo Sobral?
1: Às vezes sim, às vezes eu fico olhando pra parede.
0: Olhando pra parede? Você, na infância, isso não se deve fazer, né, cara? Mas em alguns momentos, outras gerações colocava ajoelhado no milho olhando pra parede. É. Quando era muito travesso.
1: Eu nunca fiz isso, não.
0: Mas não. Eu também não sou a favor, não. 5h48, vamos às notícias, já nos divertimos um pouco, trocamos uma ideia. Cara, e tem uma informação sobre saúde. Escuta aí, pesquisadores apresentam um novo medicamento contra o câncer de pâncreas avançado, um dos tipos mais letais da doença. Em vez de atacar células cancerígenas de forma abrangente, o composto tem como alvo mutações genéticas específicas associadas ao crescimento do tumor. O remédio interrompe os sinais químicos que orientam as células afetadas para crescerem e se multiplicar. O oncologista Fernando Maluf falou sobre a inovação diretamente do Congresso, que apresentou um novo medicamento em Chicago, nos Estados Unidos. O câncer de pâncreas não apresenta sintomas. 80% dos casos, quando diagnosticados, já estão em estágio avançado e a doença se espalha para outros órgãos. Vamos, obviamente, ao longo do dia, né, com a nossa equipe também lá nos Estados Unidos, trazendo mais detalhes. 5h49 agora, Zezinho.
1: Vamos com a mensagem do Leco.
2: Fala, Zé, bom dia.
1: Bom dia.
2: Além de todos os sinais da Maré São Rondon estarem apagados, todos, tá? Sinal ali da... ali no Maracanã, ali na Vida Rei Pelé, né? Antiga Rádio Aoz. Aquele sinal ali que divide, né? Em frente ao Maracanã, divide o cruzamento, tá apagado, tá? Passei ali agora, tá uma confusão.
0: Aí, ó. Maracanã.
2: Ônibus furando, tá meio sinistro. Avisa a prefeitura aí, por favor. Vai dar ruim ali, é bem perigoso. Valeu, abraço pra vocês dois aí. E tamo junto.
0: Obrigado pela sua participação. Dando sequência agora com o giro da reportagem da Band News FM, o destaque da Clara Neri.
3: A investigação da Polícia Civil apontou que a ordem para torturar duas mulheres na comunidade do Risca-Faca, em São Gonçalo, na região metropolitana, partiu de lideranças do Comando Vermelho. Entre os apontados estão Flávio Vieira Bento, Mumu do Tuiuti, preso no complexo de Jericinó, e Elias da Silva Firmino, o da Roça, apontado como foragido e escondido no complexo do Alemão, na Zona Norte. Segundo os investigadores, as vítimas foram acusadas de praticar crimes na região e acabaram submetidas a agressões e humilhações impostas por traficantes da comunidade. O caso aconteceu no dia 18 de maio. Foi a partir dessa investigação que policiais civis realizaram operação nesta terça-feira para cumprir 28 mandados de busca e apreensão. Três suspeitos foram presos em flagrante. Segundo o delegado Paulo Sabac, eles também são investigados por tráfico de drogas, associação para o tráfico, porte ilegal de arma de fogo e domínio territorial armado.
4: Essas investigações demonstraram uma ação extremamente violenta por parte desses autores que praticaram um delito de tortura, um delito extremamente hediondo contra mulheres em estado de vulnerabilidade. Isso demonstra o compromisso da Polícia Civil na apuração desses fatos, no combate ao domínio territorial, mais uma etapa da Operação Contenção que visa frear esse domínio territorial, visa empurrar esses narcoativistas para trás, não permitir que eles avancem, não permitir que eles continuem cooptando comunidades inteiras e fazendo dessas comunidades verdadeiros cativeiros coletivos.
3: O caso ganhou repercussão após vídeos divulgados pelos próprios criminosos circularem nas redes sociais. Nas imagens, as duas mulheres aparecem com os cabelos raspados, caminhando pela comunidade e pedindo desculpas. Uma delas chega a andar com dificuldade durante o percurso.
5: Bora, sem parar de gritar, hein? Bora, não, de gritar, não. Bora, parceiro. Bora, é alto, parceiro. Se eu descer do carro, vou pegar as duas.
3: As vítimas foram espancadas e obrigadas a repetir frases de arrependimento diante de moradores. Segundo a Polícia Civil, as agressões foram determinadas pelo Tribunal do Tráfico, prática adotada pelas facções para impor regras e intimidar moradores, em que os chefes dessas organizações criminosas fazem as vezes de juízes e até executores. Após a tortura, as duas mulheres foram expulsas da comunidade. Para os investigadores, a divulgação das imagens teve o objetivo de demonstrar poder, reforçar o controle da facção sobre o território e espalhar medo entre os moradores.
6: Estradas.
1: Fabrícia com atualização da Washington Luiz.
6: Bom dia, meninas. Bom Fabrícia dia. Souza de Fragoso Magé, com destino à Ilha do Governador. Acabei de passar pelo acidente na Washington Luiz, em frente ao hospital, como já foi citado anteriormente. Tem uma pessoa deitada no chão. Já tem alguma sinalização de trânsito, algum balizamento. E as duas pistas laterais estão livres, dá para passar. O pessoal para, vai mais devagar, porque por curiosidade. Mas tem uma pessoa deitada no chão, creio que em breve deve chegar atendimento médico. 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Tenham todos um bom dia.
0: Bom dia para você também. Deixa eu chamar agora o Pedro Gadelha, porque tem ouvinte reclamando de asfalto na RJ. Qual delas, hein, Gadelha?
7: Após denúncia da Band News FM, o DR vai realizar uma vistoria na descida da Serra de Paracambi, na região metropolitana do Rio. Nos últimos dias, motoristas que trafegam pelo local denunciaram os problemas de conservação na pista da RJ-127. Em imagens enviadas por ouvintes, é possível ver uma parte do asfalto no sentido Paracambi cedendo e colocando em risco o tráfego de veículos no local. A rodovia uma importante via de passagem na região que conecta os municípios de Paracambi, Engenheiro Paulo de Fronten, Mendes e Vassouras. De acordo com denunciantes, os problemas seriam começados há cerca de uma semana na altura do quilômetro 16. A rodovia conta com 44 quilômetros de extensão e é administrada pelo Departamento de Estradas de Rodagem. Em entrevista à Band News FM, o administrador Anderson Damanesco conta que trafega pela via semanalmente e se preocupa com as condições de segurança.
8: A pista está cedendo. Tá oca ali naquele trecho ali na descida, tá sem sinalização, que tá perigoso. É necessário ali uma providência ali do DR ali para sinalizar, para poder fazer um reparo. É necessário uma providência ali bem urgente ali para não acontecer o pior, igual aconteceu anteriormente, que inclusive a serra ficou fechada um bom tempo.
7: Em nota, o DRRJ informa que equipes técnicas seguem para o local ainda nesta terça-feira para realizar uma vistoria no trecho e avaliar os reparos necessários.
0: Passou por lá recentemente. Não passou?
1: Passei lá, você desvia de um buraco pra cair em outro.
0: É verdade.
1: É difícil,
0: cara.
1: Passar lá.
0: Muito. 5h55.
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0: Pra onde que a gente vai agora?
1: Pra Avenida Brasil com o Luiz.
9: Bom dia, Zé. Bom dia, Mário.
0: Bom dia.
9: Luiz da Piedade. Sentido Xerém. Ah, ultimamente só tenho escutado vocês, né? Não tenho dado notícias nenhuma, porque graças a Deus no caminho que eu faço, o trânsito é um pouco mais leve e não tem acontecido assim nada demais. Então, eu prefiro que os companheiros aí coloquem outras informações, né?
0: Que fica à vontade,
9: são mais
0: cara.
9: Relevantes. Mas hoje eu tô aqui para dar um alerta só, né? Porque aqui na Avenida Brasil, na altura aqui daquela estação Rubens Vaz, ali tem muito carcudo e nesse horário eles ficam atravessando a pista para lá e para cá.
10: Sai à direita.
9: É perigosíssimo. Já é escuro ali. Aí eles ficam para lá e para cá, cara. Para lá e para cá, atravessando. Aí atravessam para lá, atravessam para cá e tem hora que vai dar ruim. Então, para os companheiros ficarem bem ligados ali, tá? Um abraço aí.
0: Abraço.
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0: Também na Brasil, calha liberada ali em Irajá, devido a um acidente que a gente falava mais cedo, um atropelamento no sentido centro, né? Que a gente
1: Isso.
0: trazia aqui a participação também dos ouvintes e o Centro de Operações informa que já foi liberado ali o trecho. Um ouvinte nosso passou por Laranjeiras e fez uma observação que eu tinha notado a temperatura mais baixa e realmente de um termômetro para outro, assim, bem perto ali do Palácio Guanabara, apesar da sensação dos 15 que eu notei hoje, mas ele diz que tá com erro, né?
1: É, a observação do Roger.
11: Bom dia, Zé, bom dia, Mário.
0: Aqui é o
11: Roger, motorista de aplicativo.
0: Fala aí.
11: Só pra falar com o meu amigo Mário aí, que aquele termômetro da Laranjeira, cara, aquele reloginho sempre tá marcando 3 graus a menos. Todo dia eu passo ali, todo dia eu observo. Se você lembrar, ontem você falou que lá tava marcando 16.
0: Isso.
11: Os outros lugares estavam marcando 19, 20. Ele tá desregulado. Sempre marca 3 graus a menos. Pode estar frio, pode estar calor. 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
0: Já mudou, são 5h57.
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15: O Santos, após a parada da Copa do Mundo de 2026, retornará à temporada com 3 frentes para disputar no calendário: Campeonato Brasileiro, Copa do Brasil e Sul-Americana. No Brasileirão, o Peixe é o 15º colocado com 21 pontos e tem apenas 1 ponto a mais que o Vasco, que é a primeira equipe dentro da zona de rebaixamento. Na retomada do Brasileirão, o Peixe vai enfrentar o Botafogo. Na Copa do Brasil, o Santos vai enfrentar o Remo pelas oitavas de final. O jogo de ida será na Vila Belmiro, o jogo de volta será no Mangueirão, em Belém do Pará. Na Sul-Americana, o Santos vai disputar os playoffs contra a Universidade da Venezuela. O jogo de ida será dia 22 na Venezuela e o jogo de volta será dia 29 na Vila Belmiro. O Fortaleza, jogando no Castelão ontem à noite, foi derrotado pelo Vitória por 2-1 de virada pelo jogo de ida da decisão da Copa do Nordeste. O jogo de volta será no próximo sábado às 16h no Barradão, com todos os ingressos já vendidos antecipadamente. O Vitória joga para o empate para ser campeão da Copa do Nordeste. Dito tudo isso, eu diria: eu quero é mais.
0: 6 horas.
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0: Abrindo a segunda hora do Notícias da Manhã, agradecendo a audiência para quem está desde cedo às 5 horas, quem está chegando agora, seja muito bem-vindo. Utilidade pública, prestação de serviço, trânsito, estradas, previsão do tempo, já já, giro da reportagem, começando com quem nos prestigia. Informação agora da onde?
1: Da Ponte Rio Niterói, com a professora Jordana.
17: Bom dia, bom dia, bom dia, Mário, bom dia, Zé, bom dia. Professora Jordana, ainda Maria Paula, para Embarie. Hoje passei por São Francisco e Caraí, porque eu não aguento mais RJ-104. Tô agora na ponte, na altura do pórtico 12, um carro parado, não sei se tá, se bateu, mas acho que não, acho que tá só quebrado e alguma retenção aqui na ponte. Coisa leve, mas pode vir a piorar. Bom dia para todo mundo, bom dia para todos os professores. Um recado para os sétimos anos hoje, 71 e 72, enquanto tem bambu, tem flecha. Beijo.
0: mandou recado.
1: Fica ligado.
0: Porque é aquilo, quarta-feira, véspera de feriado, acha que vai ter moleza. Vai tem colégio, meu amigo, que tem aula até sexta-feira, que não vai emendar não. Quero até saber aqui dos nossos ouvintes, você que é papai, você que é mamãe, responsável, a criançada, vai ter aula ou não? Bianca perguntou: pai, eu vou ter aula sexta-feira? Eu falei: tem que ver no calendário da escola, filha, geralmente enforca, na minha época sempre enforcava, mas esse ano tá tendo tanto feriado que o colégio e o aluno tem que ter um número de horas aula. Então eu sei que tem uma amiga da Bianca e a Mai, disse que vai ter aula, estudando no colégio aqui do, acho que do Largo do Machado, vai ter aula ali, meu amigo, não tem moleza não, né? E professora Jordana já deu o recado pra garotada: não tem moleza hoje, Zezinho.
1: E eu me poupava pra poder montar os tapetes.
0: Ah, sim, você fazia os tapetes de sal.
1: Às vezes ajudava, botava ali uma,
0: pegava ali um salzinho,
1: sim,
0: né?
1: Sim, entregava a sacolinha ali.
0: É. Pegava, segurava a sacolinha, entregava, você pegava o saco e vai entregando pros outros, né? É. Não tá certo. Luiz Carlos tá na linha vermelha?
1: Tá na linha
0: vai
1: vermelha.
0: Vai me dizer que já repararam, tinha equipe de manutenção.
1: Duvido, você acredita nisso?
0: Ainda tá apagada?
1: Tá apagada
0: ainda. Às 6:03?
1: Sim.
18: Bom dia, Mário. Bom dia, Zé. Luiz Carlos de Duque de Caxias.
0: Bom dia.
18: Só pra deixar um informe aí de trânsito, linha vermelha tá completamente apagada desde aqui do Parque das Missões até quase aqui na altura do Hospital do Fundão. Tudo escuro, tudo apagado. Tá bem, bem perigoso, principalmente os carros que vêm na pista contrária, né, com farol alto, acaba atrapalhando um pouco quem tá dirigindo aí. Mas tirando isso, o trânsito tá livre, tá fluindo super bem, né? Apesar aí da véspera do feriadão, vamos ver essa volta hoje. 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Bom dia a todos.
0: Bom dia. O governo de Pernambuco retoma o monitoramento dos tubarões após dois ataques terem sido registrados em Recife e Jaboatão dos Guararapes no período de 2 dias. O objetivo do programa é observar a distribuição e os padrões de deslocamento de comportamento das espécies relacionadas aos incidentes desta semana. A iniciativa será coordenada pela Universidade Federal Rural de Pernambuco após 11 anos de paralisação. O Brasil tem cerca de 100 espécies de tubarões, mas apenas 3 costumam atacar sem serem provocadas: o tigre, o branco e o cabeça chata. São 6:04. Voltando aqui ao giro da reportagem com nossa equipe no Rio de Janeiro para falar sobre Cláudio Castro. Felipe Macon.
19: O Tribunal Superior Eleitoral mantém a decisão de condenar por abuso de poder político econômico e deixar inelegível até 2030 o ex-governador Cláudio Castro. Nesta terça-feira, os ministros analisaram os embargos de declaração apresentados pela defesa do ex-governador após a decisão do dia 24 de março. Os ministros acompanharam o relator Ricardo Villas Boas Cuevas. Castro foi condenado por usar a Fundação CEPERJ e a UERJ para a contratação massiva e irregular de trabalhadores temporários com pagamento em espécie para favorecer candidaturas. O ex-governador nega acusações e anunciou que desistiu da candidatura ao Senado para focar na defesa.
1: Ainda com informações sobre o ex-governador João Boeri.
20: A Assembleia Legislativa do Rio não tem prazo para votar as contas do ex-governador Cláudio Castro referente ao ano de 2025. O Tribunal de Contas do Estado vai enviar até esta quarta-feira o resultado da sessão que aprovou o parecer contrário às contas do governo do Rio. Na segunda-feira, os conselheiros José Gomes Graciosa, Cristiano Lacerda e Marcelo Verdini votaram contra o parecer do conselheiro relator Rodrigo Melo do Nascimento e os fiscais do Corpo Técnico do TCE, que tinham recomendado a aprovação com ressalvas e determinações, mas cabe aos deputados estaduais decidirem se as contas serão aprovadas ou reprovadas. Os conselheiros determinaram a realização de uma apuração sobre todos os incentivos fiscais concedidos pelo estado no ano passado, inclusive a refinaria de Manguinhos, alvo da Polícia Federal.
0: Informações agora com Vinícius Calisto.
21: Uma criança doce e amorosa. Foi assim que familiares do Bento Costa Petilo Beze, de 12 anos, definiram o pequeno. O corpo dele foi enterrado nessa terça-feira. A criança foi morta após ser atingida por uma bala perdida enquanto brincava no parquinho do condomínio onde morava, em Costa Barros, na zona norte do Rio. O caso aconteceu na tarde de domingo. O tio de Bento, Daniel de Castro, conta que o menino adorava brincar com amigos e divertia a todos que estavam ao redor.
22: Tá difícil pra família. Somos amigos, parentes, criança boa, criança amorosa. Sentimento é de vazio, entendeu? Vazio, muito, muito forte isso aí. Não tem palavras para descrever um sentimento desse. Eu sou pai, eu tenho 2 filhas. Eu nunca me imagino numa situação dessa. Nunca quero estar na situação dessa, de um pai desse aí, nessa situação. Isso aí ninguém merece.
21: A Polícia Civil investiga se o disparo que atingiu o menino partiu da festa de aniversário do criminoso Douglas Oliveira dos Santos, conhecido como Pudim, que acontecia na comunidade da Quitanda, a menos de 2 quilômetros do local. No Rio de Janeiro, 778 crianças e adolescentes foram baleadas entre 2016 e 2026, sendo 7 só neste ano. Os dados são do Instituto Fogo Cruzado. Dados da ONG Rio de Paz apontam que 125 adolescentes até 14 anos foram mortos vítimas de disparos de armas de fogo no estado desde 2007.
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1: Voltando a falar do trânsito, Carlos Fernandes.
4: Bom dia, Mário. Bom dia, José. Passar o informe trânsito da Alameda São Boaventura e Ponte Rio Niterói. Alameda, trânsito lento, mas tranquilão. Chegando na ponte, do pórtico 9 para o 10, dois carros se chocaram do lado esquerdo. Não foi nada grave, mas eles estão parados na pista de alta da esquerda, aparentemente tentando se acertar lá, trocando telefone, alguma coisa assim que parece. Chegando mais para frente, antes do pórtico 9, tem um motociclista parado, dando uma cobertura para uma pessoa que está com o carro parado, trocando pneu. Mas eu acho que a moto também está ruim. O cara aproveitou para fazer uma proteção pro rapaz que tá trocando o pneu. Resumindo, vai dar ruim. Um beijão no coração, uma maravilhosa quarta-feira e vamos que vamos, José.
1: Vamos lá, meu amigo.
0: 6:09, vamos sair da ponte Rio-Niterói e vamos agora pra Urca.
1: É isso, porque o Flávio fazendo uma denúncia aqui que a gente já recebeu várias desse tipo, mas ele reforçando.
5: Bom dia, Zé. Bom dia, Mário.
0: Bom dia.
5: Bom dia, ouvintes da Band. Aqui é Flávio de Pilares. Hoje eu não tô aqui para falar sobre trânsito, não. Pelo menos não no momento. Eu venho falar sobre uma prática recorrente ali na Urca, na Praia Vermelha, onde existem vagas da prefeitura e os flanelinhas ali, alguns com colete da prefeitura, cobrando R$50 na vaga ali pro turista ou para quem quer que seja, o próprio carioca chegar lá,
0: é absurdo,
5: e estacionar o seu carro ali em frente à Praia Vermelha. Isso é recorrente de anos. Trabalhei por 17 anos ali na Urca. E isso é recorrente de anos. Já teve reportagem.
0: Nós mesmos.
5: Da TV. E o que acontece é o seguinte: esses flanelinhas que cobram esse valor, eles somem durante uns 2 meses ali e depois voltam e praticam de novo a mesma coisa. Entendeu? Virou normal isso aí. Então eu gostaria que a Band News aí, as autoridades, tomassem alguma providência. Obrigado. Uma boa quarta-feira a todos. 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
0: E outra coisa, agora não tem mais que ter flanelinha. Nem com colete, nem sem colete. Claro que alguns vão poder ajudar, porque não foi anunciado pelo prefeito Cavalieri que vai ter agora essa possibilidade de você pagar de forma... É pelo já é, não é?
1: Pelo já é, sim.
0: Você... É, claro, tá em transição, ainda tem. É, mas ali na Urca, é só você chegar e colocar uma fiscalização séria, porque... Isso é de anos e anos, cara, como bem disse o Flávio. E os caras cobram R$50 esse horário, tem muita gente. Ah, mas quem vai pra praia essa
1: hora? 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
0: Isso, é isso aí. É, muita gente vai ali pra caminhar, na Cláudio Coutinho, pra nadar, tem o pessoal que nada no mar, pra passear, pra ir no bondinho do Pão de Açúcar. Ah, mas tá cedo, tem muita gente que vai antes do trabalho dar uma... E é uma área militar, cara. Tudo bem que não é atribuição do exército, mas tá na cara ali dos soldados, militares que ficam ali, e os caras fazem isso. É um absurdo, é uma sem vergonhice e dá uma raiva danada. Tem que denunciar mesmo. Faça como o Flávio e atenção aí, Guarda Municipal, né, Secretaria de Ordem Pública, quem for, tem que punir, tem que chegar e fazer uma fiscalização. Como quando tem corrida e amanhã é feriado, dia de foto. O pessoal que vai fazer ali aquela imagem para formatura na enseada ali próximo ao monumento a Estácio de Sá, quando tem corrida no aterro do Flamengo e tantos
1: fim
0: outros
1: de semana lugares. Eu falei sobre isso, né? Lembra? R$40 que estavam cobrando alguns.
0: Você tava aqui no sábado, aqui, né? No, sim, plantão, falando sobre isso. 6:12, uma pausa rapidinha e a gente volta já.
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7: Acelera Band News com Henrique Koifman.
8: Na semana passada, eu fui a São Paulo acompanhar o lançamento oficial no Brasil da marca de motocicletas premium Vosge. A Vosge foi criada em 2018, é vendida em 60 países e é responsável pela linha mais sofisticada de motos da holding chinesa Longxing Motor Company, que é uma das maiores fabricantes de motocicletas no mundo e que na China é quem produz os modelos da BMW. Na Argentina, por exemplo, a Vosge é a líder no seu segmento há 5 anos. E ela está estreando aqui no Brasil com 4 modelos, todos montados na Zona Franca de Manaus, na fábrica da Dafra. São 2 motos aventureiras, de 900 e de 500 cilindradas, e 2 scooters, de 350 e 250 cilindradas, que vão ser vendidos em concessionárias exclusivas da marca, que começam a ser inauguradas este mês. Eu soube que aqui do Rio, inclusive, vai ser uma das primeiras a abrir. Todos os modelos vêm com painel digital e vários recursos eletrônicos, incluindo uma câmera frontal de alta resolução, e tem 5 anos de garantia. A Vosge não revelou quanto vai custar cada moto, mas informou que elas devem ficar entre aproximadamente 35 mil para scooter menor e até 79 mil para a DS900X, que é a aventureira topo de linha.
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0: 6 horas 14 minutos. Zezinho.
1: Oi.
0: A temperatura de momento aqui no chat, estou vendo aqui a participação do nosso ouvinte, do nosso ouvinte Robson Peixoto, em Mesquita, 18 graus na Baixada Fluminense. Quem sempre participa com a gente também e interage bastante é o Wagner Loureiro. Ouviu agora a reportagem que a gente trouxe, né? O destaque no giro de manchete, né? Sobre o doutor Fernando Maluf, disse que a patroa esteve com ele, um cara sensacional e humano. Tomara que venha a cura pela ciência. E um beijo pra você, pra a sua família, Glorinha, né? A Luísa, filhota também. E falando aí sobre esse assunto que a gente destacou aqui, né? Que os pesquisadores estão observando aí, analisando um novo medicamento contra o câncer de pâncreas avançado. E o doutor Maluf falou sobre isso, oncologista lá em Chicago, nos Estados Unidos. Sobre a temperatura amena de 19 graus agora aqui em Botafogo, e hoje, segundo o sistema Alerta Rio, vai ser bem parecido com ontem, com céu nublado, previsão de chuva fraca a moderada a qualquer momento, só que diferente que ontem, a madrugada foi muito chuvosa, teve até temporal, né? Nessa madrugada não teve uma chuva forte, e ao longo do dia, principalmente pela manhã, chuva. Agora, à tarde ontem, eu fui dar uma corridinha aqui da Enseada de Botafogo até o Aterro, fui na Marina da Glória, 4 quilômetrozinho, fui pegar meu kit da Maratona do Rio, mandar um abraço pro João Traven e a galera da organização lá. Cara, tá diferente lá a configuração pra pegar o kit, aquele pavilhão da Marina da Glória, todo ele separado pra quem vai correr 5, 10, 42, 21. A loja da marca que patrocina a corrida tá do lado de fora. E alguns estandes estavam sendo montados ainda também, tem sempre aquelas ativações, tem ali um comes e bebes, food truck, tá legal, tá bacana a estrutura, tem sempre um showzinho também no domingo e o pós-corrida começa amanhã, tarde, 5 horas, a gente volta a falar sobre isso. E tava com sol ontem quando eu fui lá, um solzinho entre nuvens, não peguei chuva. Agora de noite veio uma chuva, deu uma apertada, pelo menos aqui na Zona Sul, e hoje a qualquer momento, temperatura variando de 16 a 26 graus. Aí eu tô vendo, quem quer se programar pro feriado, Zé, entre quinta e sexta-feira, pelo menos aqui na capital fluminense, tem muita gente vindo até pra corrida e pra curtir, quem não tem interesse também em maratona, mas pra ir aos pontos turísticos e tudo, o céu vai continuar nublado com previsão de chuva fraca e isolada a qualquer momento, assim como hoje, quinta e sexta. Mas o fim de semana sem chuva, tá? Não
1: sem
0: há
1: chuva.
0: Previsão de chuva, nem sábado, nem domingo, segundo o Sistema Alerta Rio.
1: Que o Estádio da América não tem cobertura, então
0: você
1: já me facilita.
0: Você vai pro jogo fim de semana?
1: Vou, contra o Água Santa.
0: Ah, então tá.
1: Olha,
0: aí.
1: Então o Carlos Coutinho falou como é que tá o tempo em Teresópolis.
0: Vai lá, por favor.
3: Bom dia, Zé. Bom dia, Mário.
0: Bom dia.
3: Carlos Coutinho falando de Teresópolis. 9 graus hoje na cidade. Está um pouco úmida ainda da chuva de ontem, mas bastante frio. BR-116 descendo da serra sem intercorrência, sem obra, e tudo livre até o momento. 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
0: Valeu, um abraço pra você. Deixa eu registrar aqui mais algumas participações. O Felipe Garcia sempre mandando mensagem nesse horário. O nosso ouvinte, a Lúcia Bessa, saudações tricolores, também aqui participando. O Maninho, um abraço pra você. O Rafael Tavares também aqui, Sebastião Jorge, 17 graus em Volta Redonda, ele perguntou aqui para o Clóvis Bevilacqua, 16 graus na Serra do Mendanha, também aqui é Geni participando. Geni tá perguntando: José Paulo Sobral, você vai folgar amanhã? Mário Dias
1: amanhã
0: também?
1: Não. Estaremos aqui.
0: Aqui a partir das 5 horas, não é? Mesmo sendo feriado, a gente vai começar às 5, cara?
1: 5 horas.
0: 5 às 7, normal.
1: É, eu ia dizer que era na raça, mas a gente vem aqui com o maior prazer.
0: Claro,
1: então
0: nem
1: é na raça.
0: Não, mas não é sem raça também, né?
1: É, na raça também, mas às vezes...
0: Mas não é aquela coisa assim, ah, porque...
1: É, tipo, cara, pô...
0: É, sabe? Vou ter que ir. Tem não, que ir, a gente vem que... porque a gente tem prazer. E se tiver ouvinte participando, melhor ainda, né?
1: E a Bianca, de Málaga, botou aqui, ó. 25 graus, calor extremo. É, vento quente, fogo em algumas cidades e nem é verão. Zé... Viu o OVNI do Paraná? Eu tava falando com o Mário, Bianca, sobre isso, que apareceu um...
0: Me conta, que eu não vi.
1: Um influenciador de 31 anos, Mário, ele gravou, tava gravando um vídeo lá no Paraná, e aí, de repente, apareceu uma luz, assim, numa área rural, na região metropolitana de Curitiba.
0: Aquela música que você colocou mais cedo.
1: Cadê, cara? Deixa eu achar.
0: Que era um pouco, assim, de suspense. Pode ser adequada pra esse momento, porque... Você veio me contar a história, mas assim, faltavam 2 minutos para começar o jornal e eu não consegui captar, né, aqui a sua mensagem. Mas então agora com mais tempo e com trilha sonora é possível?
1: Na zona rural de Campo Largo, região metropolitana de Curitiba, um influencer fazia um vídeo tranquilo mostrando ali, ele tinha esse costume de mostrar diariamente a sua ação ali no campo, quando de repente luzes e mais luzes começaram a aparecer. E é isso, ele postou nas redes sociais, o que virou um burburinho. Aí, cara, muita gente falando sobre isso. Eu não sei se você acredita, Mário, em vida extraterrestre, mas eu gosto desse tema.
0: Respeito.
1: Eu, por exemplo, adoro o filme Sinais.
0: Cara, tem muita gente que nesse momento deve estar se encolhendo dentro do carro ou em casa. Tem crianças se arrumando pra escola.
1: A declaração do influencer foi a seguinte.
0: Abre aspas.
1: Hoje eu tô bem mais calmo, mas não tô conseguindo dormir bem ainda. Já tô há 2 dias sem dormir. Primeiro por tantas pessoas entrando em contato. Mas a minha mente, com sons que eu escutei, o barulho daquela comunicação que eu escutei na mata, os estalos. É, meu amigo, você é um bom sonoplasta, sabia?
0: Fim.
1: Cara, tem medo, tá?
9: Economia. 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
1: Mas eu tenho mais medo ainda da economia.
0: Pois é. E o dólar cai e a bolsa sobe no primeiro dia de funcionamento do mercado após a divulgação de um possível novo tarifaço dos Estados Unidos a produtos do Brasil. Cara, me deu até um calor, sabia que essa história? O Ibovespa fechou os negócios ontem em alta de 1,5%. 16% apoiado na valorização de ações de mineradoras. O índice vinha de 5 pregões negativos. O dólar comercial terminou o dia cotado a R$ 5,00, queda de 0,27%. José Paulo Sobral, cara, você teve uma performance hoje sensacional. Sabe o que me fez lembrar? Antigamente tinha aquelas radionovelas.
1: Cara, a gente podia fazer isso, sei lá, pelo menos uns 5 minutinhos num dia da semana, fazer uma radionovela.
0: Uma véspera de feriado. Mas você que vai ter o roteiro é seu ou você vai pegar, assim, histórias aleatórias ou casos da internet que você acompanha?
1: Não, você vai fazer junto comigo.
0: Então, assim, eu vou tanta pensar. Coisa pra fazer, você ainda sim. quer que olha, me dá mais... Hein, Agatha? Ele ainda quer me dar mais tarefa, cara.
1: O Josivaldo ficou com medo, mandou aqui, ó.
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0: Isso, cara.
10: É, meu amigo. Deu medo.
0: Cara, você é um sem vergonha, sabia, Zé?
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24: Rosto da geração de ouro, Hakimi virou destaque após a histórica campanha de Marrocos no Catar. Revelado pelo Real Madrid e hoje estrela no PSG, o lateral direito combina velocidade com maturidade tática que o coloca entre os melhores do mundo na posição. Hakimi teve uma estreia precoce em Copas com apenas 19 anos e titularidade nos 3 únicos jogos do país na Rússia em 2018. No Catar, ele teve a frieza de bater o pênalti decisivo nas oitavas de final contra a Espanha de cavadinha, eliminando o país onde nasceu e cresceu. Em 2026, desponta como um dos principais nomes desta Copa.
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27: A China acaba de ultrapassar 50 mil quilômetros de trilhos de trem de alta velocidade. 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Isso pode cortar metade do tempo da viagem, por exemplo, entre Pequim e Xangai. O Brasil só tem um pouco mais de 30 mil quilômetros de ferrovia total, uma boa parte sucateada. Enquanto a gente debate se faz ou não, a China já está na próxima geração de transporte. 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
0: Seis horas, 26 minutos, começando com o destaque que chega pelo WhatsApp, informação de momento.
1: Mensagem do Gustavo.
28: Bom dia, Band News, bom dia, Zé, bom dia, Mário, aqui é Gustavo, Andréia, motorista de aplicativo, tô saindo aqui do centro, acabei de deixar um passageiro aqui no Hospital dos Servidores, esse pedacinho aqui que sai da Polícia Federal, aqui no comecinho da Rio Branco número 1, tá aquela viradinha da praça, tem um caminhão ali, gigante, estacionado. Galera que estiver vindo da Avenida Venezuela aí, foi entrar na Rio Branco, acessar, que o sinal estiver aberto, fique esperto na curva, para não ter surpresa. Um abraço, rapaziada, bom dia.
0: Ali é perto da Rua Acre, onde está o nosso Dominguinhos, né? Ouvinte sempre participando, a galera tomando café da manhã ali no balcão. É, sempre ouvindo também.
1: Rua Acre, número 6.
0: A Band News FM no...
1: Rua Acre, número 6. Ah, você quer saber onde está? No rádio.
0: No rádio, claro. No dial da Band News FM. Isso, porque ali é ouvinte raiz, né? O nosso Dominguinhos. Rapaz, deixa eu te falar uma coisa. Um destaque internacional. As Forças Armadas do Kuwait dizem que o aeroporto do país foi atingido hoje por mísseis disparados pelo Irã, que causaram danos ao terminal e deixaram vários feridos. A Guarda Revolucionária da República Islâmica se pronunciou dizendo que o ataque retaliatório ao aliado dos Estados Unidos deve servir como uma lição. Ainda com informações internacionais, a Rússia afirma ter derrubado centenas de drones lançados pela Ucrânia, incluindo pelo menos 60 na região de São Petersburgo. O ataque ucraniano ocorre no momento em que a segunda maior cidade russa está recebendo um fórum econômico. O que mais que está chegando aí no nosso WhatsApp? Voltando com as informações aqui do Rio de Janeiro.
1: César.
13: Bom dia, Zezinho. Bom dia, Mário. Aqui é o César de Niterói.
0: Fala, Cezão.
13: Marquês do Paraná com um trânsito intenso, mas eu tô aqui em cima do voo central. Tem um carro com pneu furado, mas o pessoal da ponte já está aqui dando assistência. Mas, pelo que eu tô vendo, tem mais alguma coisa na descida do voo central, tá bom?
14: Há um radar de velocidade à frente.
13: Pode voltar. Aliás, em um segundo tudo pode mudar. A mulher aqui do Max confundiu minha cabeça aqui, tá bom? Fiquem com Deus e vamos seguindo.
0: O Carlos Fernandes, que estava saindo da Alameda e pegou a ponte agora há pouco, ele nos avisou uns 20 minutinhos atrás, né, Zezinho? Tinha uma batida, dois carros sentido Rio, um motociclista parado no pórtico 9 trocando pneu ali, então... Tem essa situação e teve uma outra ouvinte também que mandou mensagem, foi a Jordana.
1: Professora Jordana.
0: Né? Tinha uma retençãozinha leve quando ela passou pela ponte, a professora indo pra escola.
1: E o Ayrton também mandou um áudio pra gente, mas falando de outro ponto.
0: Vamos ouvir.
28: Bom dia, Band News.
0: Olá, Ayrton.
28: Ayrton, taxista. Bom dia, Zé.
1: Fala.
28: Passar um informe aí, ó. Rua Clarimundo de Melo. Direção ao Largo do Encantado, após a Torre de Oliveira, tem um ônibus enguiçado, hein? Um ônibus enguiçado. No momento não está impactando o trânsito não, mas se demorar muito, vai impactar, hein? Passageiros todos do lado de fora aguardando um bom veículo para o resgate.
0: Um abraço para você, obrigado pela participação. Destaque agora do Daniel Henrique.
16: O Conselho de Administração da Petrobras aprova a adesão da companhia à subvenção econômica aos produtores e importadores de óleo diesel de uso rodoviário no país. Com a medida, o ajuste nos preços de venda do combustível para as distribuidoras é de R$ 1,12 por litro, a partir de terça-feira. A vigência da subvenção é até o fim do ano. No domingo, a estatal já havia anunciado a implementação de um desconto de 35 centavos por litro no preço de venda de diesel, com preço médio para as distribuidoras passando de R$ 3,65 para R$ 3,30.
1: O destaque do Vinícius Calisto.
17: A Corregedoria-Geral da Polícia Penal do Rio instaura uma sindicância interna para apurar como criminosos do presídio Gabriel Ferreira Castilho, o Bangu 3, conseguiram acesso a antenas via satélite capazes de anular o sistema de bloqueio de sinal implementado há 5 meses nos presídios da Zona Oeste da capital. De acordo com a CPEM, na semana passada, agentes do setor de inteligência encontraram 4 aparelhos na área onde ficam os chefes do Comando Vermelho. Além das antenas, as equipes também apreenderam 14 celulares utilizados pelos bandidos. Os novos bloqueadores foram colocados em janeiro deste ano com o objetivo de impedir o contato externo entre criminosos presos e comparsas em liberdade. Até o momento, 2 presídios já possuem a tecnologia, o Bangu 3 e Jonas Lopes de Carvalho, Bangu 4, onde ficam os chefes do terceiro Comando Puro. A licitação prevê a implementação em 49 unidades prisionais do estado, ao custo de R$ 431 milhões.
0: Informação agora com Rafael Guarajus.
2: Dois homens são presos e uma arma de fogo é apreendida durante uma operação da Polícia Civil do Rio contra um esquema de lavagem de dinheiro interestadual envolvendo o Comando Vermelho. A ação aconteceu nesta terça-feira nos estados do Rio de Janeiro, Mato Grosso do Sul, São Paulo e Minas Gerais. No Rio, a Polícia Civil cumpre mandados de busca e apreensão no município de Cabo Frio e no bairro do Jacaré, na zona norte da cidade. Segundo as investigações, os criminosos movimentaram cerca de 116 milhões de reais, se utilizando de empresas de fachada e laranjas para dar uma aparência lícita aos valores arrecadados com a venda de drogas. A investigação começou a partir de uma operação realizada em julho de 2020 na comunidade do Tatão, em Anchieta, zona norte do Rio. Na época, os policiais apreenderam drogas, rádios comunicadores, uma réplica de arma de fogo e diversos comprovantes bancários.
0: 6 horas 32 minutos.
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18: Sentir cansaço de vez em quando é normal, mas viver cansado o tempo todo não deve ser normalizado. A fadiga persistente pode ter várias causas: sono ruim, estresse, alimentação inadequada, alterações hormonais, deficiência de vitaminas e também anemia. Na anemia, o sangue pode ter dificuldades de carregar oxigênio na quantidade adequada para os tecidos. E quando o corpo recebe menos oxigênio, ele responde com sinais como fraqueza, indisposição, falta de aos esforços, tontura, palpitações, dor de cabeça, palidez e queda no rendimento físico e mental. Mas o ponto principal é: a anemia não é apenas falta de ferro. Ela pode acontecer por deficiência nutricional, perdas de sangue, inflamações, doenças crônicas ou outras condições que precisam ser investigadas. Por isso, se o cansaço não melhora, se atrapalha a sua rotina ou vem acompanhado de falta de ar, tontura ou palidez, procure avaliação médica. Investigar cedo é sempre melhor do que esperar piorar. Eu sou o Galileu Assis, diretor da MedRio Checkup, e lembro a vocês: saúde é prevenção.
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1: Vamos falar de vias expressas com o Ivan.
28: E olha ali, tá em sexta, saindo da ilha, sentido Barra da Tijuca, estrada do Galeão, do QSL, Avenida Brasil. Por incrível que pareça, as duas pistas sentido centro, engarrafamento tá aqui após a refinaria de Manguinhos, hein? Bem amarela, tá engarrafada aqui na altura da saída 7, hein? 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
1: Robson.
19: Bom dia, Mário. Bom dia, Zezinho.
1: Bom dia.
19: Tô aqui na BR-040, na altura do Caxias Shopping aqui. O trânsito tá meio parado, mas vai fluir legal daqui a pouco também. E vou falar pra vocês, é impressionante como o carioca se vira, né? Tem, na realidade, muita gente ganha vida vendendo café aqui na Washington Luiz, cara. Mulher, homem. O carioca é fera, meu irmão. Um abração pra vocês, fica com Deus, é o Robson que tá falando.
0: Valeu, Robson. 6h36, mais algum? Ou tem aqui...
1: Só
0: vai.
1: Do Neto aqui, mandou esse áudio agora.
0: Vai lá.
20: Bom dia, Zé, bom dia, Mário, bom dia, ouvintes. Quem fala aqui é o Neto de Belfor Roxo. Uma dica aí, amanhã estarei indo ao 5º Festival do Queijo, em Valença. Uma dica pra todos...
0: Valença.
1: Festival do Queijo em Valença, legal. A gente até falou sobre isso recentemente,
0: foi,
1: né?
0: Festival
1: do Queijo.
0: Valença é uma boa pedida, hein?
1: É, o Neto estará presente.
0: Então eu quero que ele, quando estiver lá, e a gente vai estar no jornal aqui...
1: Ah, ele pode mandar um áudio, né?
0: Pode mandar um áudio, mandar foto.
1: Por favor, Neto.
0: Né?

0: Acha enjoativo?
1: Eu não gosto muito do queijo
0: gorgonzola. Se eu comer muito, eu enjoo, mas eu gosto desse queijo também.
1: É, o queijo parmesão.
0: Bom.
1: Botar numa massa, né? Aquele raladinho na hora. É gostoso o queijo. 6h37, deixa eu trazer informação agora sobre transporte, por quê? E não é só a gente que vai trabalhar, muita gente tem expediente. E a Barca informou agora, o consórcio Barcas Rio e a Secretaria de Estado de Transporte e Mobilidade Urbana definiram o esquema de funcionamento do feriado de Corpus Christi, que vai ser o seguinte: linha Araribóia, Praça 15, Rio, Niterói, amanhã as partidas serão a cada 60 minutos. É como se fosse fim de semana que funciona a cada uma hora. Então se programe, porque é muito tempo de espera. Se você perder a Barca, só uma hora depois. Na sexta-feira, a circulação será realizada seguindo a grade regular de dias úteis. Ou seja, na sexta não vai ter o mesmo esquema de emenda de feriado. Então, sexta funciona normalmente. Linha Charitas-Cocotá não opera no feriado de Corpus Christi amanhã, mas vai ser retomada normalmente a grade regular na sexta-feira. Então não tem nada de emenda também não. A linha Paquetá, circulação segue a grade de fim de semana e feriado amanhã, e a operação normal de dias úteis na sexta-feira. A divisão sul, que é Ilha Grande, Angra dos Reis e Mangaratiba, amanhã, partida no trecho Angra-Ilha será realizada às 1h30 da tarde, conforme previsto para fins de semana e feriados, demais viagens com a programação regular. E aí é o seguinte, Zezinho, quem quiser consultar horários, quer fazer um passeio a Paquetá, por exemplo, saber quais são os horários direitinho, vai fazer a travessia Rio-Niterói, o site é barcasrio.com.br. barcasrio.com.br. Tem um destaque aqui na nota, divulgada agora há pouco pela assessoria, que nos terminais de Mangaratiba, Ilha Grande e Angra dos Reis, as únicas formas de pagamento aceitas são dinheiro, cartão de crédito e débito. O cartão Rio Card Mais não é aceito nesses pontos, sendo uso exclusivo para moradores cadastrados da Ilha Grande. Sabia disso?
0: Não sabia.
1: Tá sabendo agora.
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1: 6h41. Agatha Meirelles, bom dia pra você. Esse horário é aquelezinho que já começa a ter operação policial.
5: É isso, Mário. Bom dia pra você, Zé, todos os ouvintes. Os agentes estão nas ruas pra desarticular um grupo criminoso que era responsável por impor um monopólio ilegal no abastecimento de alimentos e também obrigar comerciantes num esquema de extorsão em áreas sob influência do crime organizado. Nosso ouvinte vai lembrar, final do ano passado, a gente denunciou, inclusive com a Clara Neri, a famosa taxa da farinha. Os criminosos eram obrigados a comprar desses traficantes num preço mais alto do que o de mercado para conseguir operar naquela região. E aí o que a polícia descobriu com essas investigações antes dessa operação que está sendo deflagrada hoje é que esses criminosos viviam sob ameaças constantes de represálias, prejuízos financeiros e muitos chegaram a fechar o estabelecimento porque não tinham condições mais de operar. Isso tudo por causa dos criminosos obrigarem a isso a acontecer.
1: Essa ameaça, né?
5: Essa ameaça, isso. O esquema atingia diretamente os pequenos e os médios comerciantes, então a Polícia Civil nas ruas para cumprir mandados

0: de busca e apreensão, operação trazida em primeira mão pela Clara Neri, Mário.
1: Não teve um cara que, se não me engano, ele foi morto, não teve?
0: Foi, lá na Zona Oeste do Rio de Janeiro, porque ele se negou.
1: Se recusou, né?
0: Se recusou a pagar a taxa da farinha que era imposta por esses traficantes. Logo depois a gente começou a denunciar. Outros ouvintes falaram de taxa de gás, e aí a gente sabe que tudo é cobrado nesses locais. Mas por causa dessa nossa denúncia que a polícia está fazendo essa operação hoje.
1: Agatha, com certeza vai abordar esse assunto no Band News Rio, primeira edição. Tem todo o Rio também na sequência. Amanhã inteira com informação do Rio de Janeiro, do país e do mundo, e claro, nosso olhar carioca, sempre uma pitada de bom humor quando possível. Você acompanhou, já que você está acordando mais cedo, nossa batalha cultural hoje, às 5h30, tivemos Fafá de Belém e Maracanã, a Agatha. No sábado tem um encontro histórico, né?
0: É o do
1: Zeca,
0: Jorge Aragão e Alcione.
1: E convidado especial, Martim da Vila. Que covardia, cara. Hoje a gente foi
0: debraçado.
2: Eu queria aproveitar que você tá falando de cultura, porque tem mensagem aqui.
1: Por favor, vai.
2: A Eloá de Rio das Ostras mandou essa dica aqui, ó.
1: Vamos acompanhar.
3: Bom dia, Mário. Bom dia, Zé. Bom dia a toda a galera aí que tá ouvindo a rádio. Passando só pra divulgar aqui um evento que acontece todo ano aqui na cidade. Quem já veio sabe que é bem bacana, pra quem gosta e curte música, né? Especialmente os estilos da que costumam ter no evento. Vai rolar o Rio das Ostras Jazz Blue Festival.
1: Maneiro, hein?
3: Agora de 4 a 7 de junho. Muito bacana aí a experiência.
2: Sensual,
1: não acredito. Você dança?
4: Eu duvido.
2: Vinícius Calixto já viu.
1: Você dança com o Calixto?
2: Não. E nem pra ele, mas assim, eu acho que ele já deve ter visto.
0: Como é que ele viu então?
2: Não sei, algum evento ele. Não, Calixto?
4: É ótimo ver os Jéssicos é dançando jazz.
1: Caramba, é muito cara. Bom. Quer dizer que vocês têm o mesmo passinho?
4: É um entretenimento. Imagina. É sincronizado.
1: Caramba. Olha só, hein? Ele veio até aqui quando você tocou essa música, porque ele adora
2: ele
1: também.
2: Ele sabe que eu sabe. Corre o risco de eu levantar e dançar, mas não vou não.
1: Vai, tá na câmera. Quem tá na live tá vendo esse gingado ridículo de José Paulo Sobral no estilo Blue Jazz, Rio das Ostras, dica da Eloá. Boa música, hein?
2: Boa escolha.
1: Agora procura um rock aí, meu querido, porque é o seguinte, tem também informações do Rock in Rio com a Maria Clara Vinhais.
5: A pré-venda do Rock in Rio 2026 para clientes Itaú e membros do Rock in Rio Clube esgotou em menos de 2 horas. As vendas começaram nesta terça-feira. Os primeiros dias a esgotarem foram os dias 6 e 12 de setembro, com shows de Calvin Harris e Maroon 5, respectivamente. Na sequência, também acabaram os ingressos para os dias 5, 7, 11 e 13. O último dia a registrar lotação foi o dia 4 de setembro, conhecido como tradicional Dia do Rock. Entre os destaques da programação estão Demi Lovato e J Balvin no dia 5, além de Ne-Yo no dia 7. Agora, a expectativa fica para a venda geral, que será aberta ao público no próximo dia 8 de junho, às 7 da noite.
1: O que você escolheu agora?
2: Maroon 5, Sugar.
1: Ah, como é que é o nome da banda?
2: Maroon 5.
1: Eu conheci como Maroon 5. Mas tudo bem. É porque a sua pronúncia é britânica, né?
2: Eu sou internacional,
1: você,
2: né?
1: Você é um poliglota. Ó, boa música, hein, cara? Hoje a gente tá musical, né, cara?
2: Tá mesmo.
1: Mas aqui é o seguinte, a gente sai da música e vai pro tiro, porrada e bomba. Tem operação policial agora onde, Calixto?
4: Agora acontecendo na zona sul aqui do Rio, Mário. Polícia Civil realizando essa operação para cumprir um mandado de prisão, 9 de busca e apreensão contra acusados de crimes de estelionato e apropriação indébita, envolvendo negociações milionárias com obras de arte e também imóveis. E segundo as investigações, o principal alvo é Michele Coelho Montenegro, que segundo a polícia se apresentava como advogada e herdeira de grande patrimônio para conquistar confiança das vítimas e realizar negociações envolvendo bens de valor elevado. Os investigadores apuraram que a acusada induziu uma vítima a fazer pagamentos adiantados e também outros adiantamentos financeiros mediante falsas promessas de negócios, incluindo até venda de um imóvel aqui em Copacabana, na zona sul da cidade, e a comercialização de obras de arte. Além disso, a suspeita utilizava documentos falsos, comprovantes bancários sem lastro financeiro e cheques que eram devolvidos posteriormente por conta de fraude. A polícia contabilizou um prejuízo de R$2 milhões à vítima, além do sumiço ou a negociação das obras de arte que pertenciam a essa pessoa. A Polícia Civil também apurou que a Michele Coelho atuou junto com outro advogado, identificado como Felipe Barbosa Bittencourt. A nossa reportagem já está tentando contato com a defesa desses dois acusados, Mário.
1: 6h47.
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1: Vivi Costa, bom dia.
6: Muito bom dia, Mário Zé e ouvintes da Band News FM, já com destaques para quem sai da Barra em direção à zona sul da cidade, utilizando a alta estrada Lagoa Barra. Já verifico grande movimentação do Fashion Mall até a chegada ao túnel Zuzu Angel. A Niemeyer ainda apresentando melhores condições na saída de São Conrado, ou ainda siga ali pelo alto da Boa Vista, estrada do Juá, também estou observando boas condições. Na chegada à Lagoa, ainda com boas condições, tanto pela Borges de Medeiros e Epitácio Pessoa, nas duas direções. 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Já já eu tô de volta, Mário.
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1: 6h50, a seleção brasileira começa o dia nos Estados Unidos fazendo um condicionamento físico no hotel, realizando o treino aberto à imprensa durante a noite. Ontem, o time de Carlo Ancelotti fez a primeira atividade em solo americano, incluindo a presença dos atletas que disputaram a final da Liga dos Campeões da Europa.
2: Por aqui tem informação.
1: Também você não tá atento?
2: Não tava prestando.
1: Quais foram os jogadores que disputaram a final da Liga dos Campeões da Europa?
2: Cara, foi o Gabriel Magalhães e o Gabriel Martinelli.
1: E o Marquinhos foi campeão, né, do PSG.
2: Inclusive, deu um afago no rapaz.
1: Você já recebeu um afago quando perdeu o pênalti, cara?
2: Não, eu fui muito criticado uma vez porque eu perdi o pênalti.
1: Os dois times que vão enfrentar o Brasil na fase de grupos da Copa do Mundo jogaram amistosos ontem. É. E venceram. O Marrocos bateu Madagascar por 4-0. E o Haiti superou a Nova Zelândia pelo mesmo placar. Fica atento, hein, cara. Esse time do Marrocos não é...
2: Não é bobo, não.
1: Não é bobo. Não é bobo, não. Hein?
5: Pousos.
2: Chegou a contadora de história aqui, mas que sempre tem muita informação. Van Alves, sobre os aeroportos. Bom dia.
1: Bom dia, Van.
8: Bom dia, Zé, Mário.
1: A gente implica com quem a gente gosta.
2: Exatamente isso.
8: Eu sei.
1: Só pra deixar claro isso.
8: Ouvintes que não sabiam, né?
2: Uhum, dessa informação, agora,
8: estão sabendo. Me amam, não vivem sem mim, inclusive.
1: Nossa, que autoestima.
8: Até o momento, o Aeroporto Internacional do Galeão opera normalmente no visual na manhã dessa quarta-feira, com um voo de chegada cancelado e sem nenhum voo atrasado. O Aeroporto Santos Dumont também opera normalmente no visual, sem nenhum voo cancelado e sem nenhum voo atrasado. Zé?
2: Obrigado.
1: Cadê aquela informação?
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2: Felipe.
10: Bom dia, Band News.
1: Bom dia.
10: Tá falando aqui o Felipe do táxi. É, bom dia, Zé. Bom dia, Mário.
1: Bom dia.
10: Todos os ouvintes. Passando para informar que na segunda galeria, sentido Zona Sul, do Túnel Rebouças, na pista da direita, tem um carro enguiçado, onde já está causando um engarrafamento dentro da segunda galeria, tá? Pessoal, fica atento aí. Tem um carro enguiçado na pista da direita do túnel, sentido Zona Sul, segunda galeria.
1: Valeu, Felipe. 6:53.
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11: Minhas caras, meus caras. Eu tenho uma mula preta com 7 palmos de altura. Ai, ai. Tonico Tinoco. Coisa de caipira. Interior de São Paulo. Que nem eu, né? Quantas vezes eu preciso cair do cavalo pra aprender alguma coisa? O Flávio Bolsonaro tá dizendo que em 20 dias, 3 semanas, você pode cair 2 vezes e talvez não aprender nada, né? Que é até de difícil compreensão para o rapaz interior como eu, porque, por exemplo, eu não sei dirigir, nunca sentei ali no espaço de motorista de carro, de automóvel, nunca liguei chave no tempo da chave, nunca nem apertei um botão. Ah, aperta o botão aí só para ver. Não tem vontade. Não. Como se dá na minha terra, não tem inclinação, né? Imagina, e se eu dirigisse, seria um perigo duplo. Primeiro, que eu não tenho temperamento para isso, né? Pavio um tantinho curto. E segundo, que eu. Olha para mim, eu tenho uma miopia fabulosa, seria um risco, eu penso nos outros. Agora, já andar a cavalo não, porque cavalo a gente meio nasce sabendo. É claro que ninguém nasce sabendo nada. Aprende, porque faz parte da sua cultura, você está vivendo ali. Mas cavalo é bestioso, viu? É, cavalo, primeiro que ele estranha pessoas, né? Se você não conhece, cavalo morde, que é uma coisa que as pessoas não sabem. E é uma mordida feia, né? Pode te derrubar também, se ele ficar meio zangado. Não é assim, é. As pessoas veem, ah, encostou no cavalo, deu beijinho no cavalo. Não. Cuidado, né? Precisa ver o humor do cavalo. E o Flávio? Bom, o Flávio caiu primeiro do cavalo preto, do Dark Horse, do Azarão. Quando veio a público a matéria do Intercept Brasil, 3 de maio, que ele tinha pedido 134 milhões ao Daniel Vorkaro para fazer o filme, 24 milhões de dólares. E que tinha recebido 60 milhões, pelo menos, um pouquinho mais. Né? E que depois foi à casa do Vorkaro, um dia antes de ser sagrado candidato pelo pai, aí disse, fui lá para dizer que eu não queria mais o dinheiro, que eu estava muito constrangido, vai o Valdemar Costa Neto da entrevista, não, foi pegar o resto. Pior, não se sabe o trânsito desse dinheiro, a tal da Karina da Gama está sendo investigada. Ah, porque o contrato é secreto. Né? Karina da Gama, que tem umas coisas muito complicadas com a prefeitura de São Paulo aqui. Mas aí vai Flávio e cava um encontro com Trump no dia 26 de maio. Fotografia. E aí se diz, obra de gênio, olha só, ele já conseguiu agora reparar tudo que de ruim havia acontecido. Coincidiu que foi a semana da aprovação do fim da 6x1 na Câmara, e até houve quem dissesse uma coisa anulou a outra, né? Insisto, foi chamado de gênio. Eis que, na noite do dia 1 de junho, na madrugada, na verdade, 1º, dia 2, vem a público documento do Escritório de Representação Comercial dos Estados Unidos defendendo tarifas de 25% para uma lista enorme de produtos do Brasil, a menos que o Brasil ceda algumas exigências. A exigência principal é o PIX. Eles querem o nosso PIX, né? Ah, mas por que querem? Porque 2,6 trilhões na média no ano passado, por mês? Será que eles não querem? Compras de pessoas em lojas físicas, lojas online, 450 bilhões até. Se tiver uma taxa de 0,1, já dá 450 milhões. Ora, claro que eles querem, né? E isso ficou colado ao Flávio, porque o Lula fez questão de colar, disse Joaquim Silveira dos Reis, o Lula até errou, disse que o Joaquim Silveira dos Reis morreu enforcado. Não, presidente, não foi enforcado, ele viveu rico com a traição. O senhor errou um pouquinho no Joaquim Silveira, mas acertou no Flávio. Né? Que já é rico, diga-se de passagem. por coisas anteriores? Flávio tentando dizer que a culpa é do Lula. Vai Trump e publica a foto dos dois no Salão Oval no dia em que se está discutindo as tarifas, chamando de rapaz muito esperto, jovem, né, que ama o Brasil. Lula e Trump colaram no Flávio o PIX, a taxação do PIX, e foi a segunda queda do cavalo. É isso aí.
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1: Zezinho, então me diga lá, hoje tem jogo com times cariocas em campo e de outros pontos do estado também. Destaque para o
2: América.
1: Contra quem?
2: São Gonçalo, pela Série A2 do Campeonato Carioca. Além desse jogo, o Araruama enfrenta o Maricá. Todos os dois jogos, 2h45 da tarde.
1: Somente o campeão
2: sobe.
1: Sobe pra primeira divisão do Campeonato Estadual no que vem.
2: Isso.
1: E quem é que tá nesse momento o melhor time?
2: O líder, por enquanto, é o Americano, empatado com o Maricá, que tem um jogo a menos.
1: Então tá aí. E o Maricá foi quem caiu esse ano e pode já
2: pode
1: no ano
2: subir,
1: que vem.
2: E aí,
1: naquele regulamento esdrúxulo, mas fazer o quê? Tá,
2: tá
1: escrito, tem que aceitar. Foi o que aconteceu com o Bangu ano passado, né?
2: Caiu e subiu.
1: Caiu e subiu.
2: Já aconteceu isso com Volta Redonda também.
1: É isso, é o Campeonato Carioca. 6h59.
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1: Dá tempo de uma saideira rapidinho?
2: Janaína.
16: Bom dia, queridos.
1: Bom dia.
16: Janaína Ribeiro aqui da Igreja do Governador. Acabei de passar pela linha vermelha, um pouco depois do batalhão ali da Maré, um engavetamento, 3 carros e 1 moto.
1: Engavetamento, 3 carros e 1 moto. Teve que acelerar, desculpa, Janaína, porque agora notícias do país e do mundo. Tchau, tchau.
2: Valeu.
17: Pontualmente 7h. Bom dia para você ligado a partir de agora no Jornal Band News. Sejam todos muito bem-vindos, todas muito bem-vindas. Vamos juntos até as 9h20 alguma coisa, contando com a sua companhia, com a sua audiência, com a sua paciência, mas principalmente com a sua participação. No nosso WhatsApp 11 999 592 100 é a nossa central de ouvintes, Ricardo Boechat. 11 999 592 100. Luiz Megali não está aqui entre nós, volta na segunda-feira, tá se recuperando, tava sem voz. Então, boa recuperação para ele, segundona, Rivotril completo. Carlinha Bigato, minha parceira, tá por aqui nesta sexta-feira para um monte de gente que consegue folgar. Não é nosso caso, Carla Bigato, bom dia.
18: Bom giorno, Sheila. Bom giorno pro Fábio, bom dia para os nossos ouvintes também. Não é o nosso caso, mas a gente tá com aquele pique, aquela energia, porque o clima da sexta-feira, ainda que não seja sexta, ele é contagiante, né?
17: É
18: isso aí, e a gente começa o jornal. Eu gostaria de começar o jornal dizendo Fábio, Fábio, Fábio. Foi assim que terminou o Expresso.
17: Foi.
18: São Paulo um pouco mais cedo, porque o Fábio França viaja na sexta-feira.
19: Viajo.
18: Né? Fábio França viaja.
19: Eu viajo.
18: Na sexta-feira vai para os Estados Unidos para trabalhar na cobertura da Copa do Mundo.
19: E vai ser muito bom, gente. Bom dia para vocês mais uma vez, para todos os ouvintes aqui ligados, sintonizados na Band News FM. Um prazer estar aqui com vocês mais uma vez às 7h. Aliás, permanecerei nesse horário. Hein? Durante toda a Copa do Mundo estarei aqui com vocês a partir das 7h. Então já vim me acostumando aí ao longo dessa semana, segunda, terça e quarta. Tem o feriado agora, viajo nesse feriado, mas a partir de segunda também, 7 horas da manhã, todos os dias aqui com vocês, direto de Nova Jersey.
18: E aí baseado em Nova Jersey.
19: Nova Jersey, né?
18: Jersey. Não, tava vendo aqui no nosso perfil no YouTube, Rádio Band News FM, é o nosso perfil oficial no YouTube.
19: Sim.
18: Já mudou ali o logo, né? Band News FM já tá em verde e amarelo com azul.
19: É, bonitão.
18: É, já estão aqui, a Band News FM, a voz oficial da Copa do
19: aqui
18: Mundo.
19: Aqui é Brasil.
18: Aqui é Brasil. Já estamos nesse ritmo, hein? Né? Porque nossa equipe já está por lá, Lili Fanelli já por lá. Mauro Betti embarca hoje?
19: O Mauro vai hoje.
18: Embarca hoje,
19: eu
18: né?
19: Eu vou na sexta-feira junto com Bernardo Ramos.
18: Isso.
19: Maurício Ferreira vai no sábado, Marcelo Dói e André Coutinho vai vão na segunda, tô puxando pela memória, acho que é isso, na segunda-feira Eduardo Barão já tá por lá, vixe, equipe completíssima pra trazer a Copa do Mundo aqui
18: também,
19: pra pertinho,
18: né,
19: do,
18: são
19: nosso ouvinte.
18: 8 dias.
19: É, pra começar.
18: Estamos
19: a Copa?
18: Estamos a 8 dias da Copa, né?
19: Exatamente, o Brasil estreia daqui a 10 dias, mas a Copa começa dia 11, daqui a 8 dias. Exatamente.
18: Próxima quinta-feira, não amanhã. Obrigada pelas mensagens todas enviadas pelos nossos ouvintes, ouvinte que adorou, inclusive, a nova logo e nesse clima de Copa do Mundo. Então, obrigada aqui pelas mensagens. Tem ouvinte bravo falando, não quero saber de Copa do Mundo. Quer saber de São João, né? Começa hoje em Campina Grande.
17: Verdade.
18: E o Pablo Moreno mandou mensagem pra gente dizendo que começa hoje.
17: Ai, que festas lindas,
18: né? Daqui a pouco,
17: né,
18: a Cacá Zona Barbosa Oeste vai contar mais pra gente.
17: Sim. Boa, combinadíssimo, gente. Bom, daqui a pouquinho tem Mônica Bergman com notícias apuradas nos bastidores. Rodrigo Orengo, direto de Brasília. Tem o Mauro Betting, evidentemente, falando de Copa do Mundo. Que mais? Temos Eduardo Barão, direto dos Estados Unidos também. Juliana Rosa com análise dos números da economia. Carlos Andreas está fora nessa semana, volta na segunda-feira. É isso, minha gente. Todo mundo apresentado, todo mundo escalado. Só falta ele, nosso galo. Toca a bateria.
18: Os Estados Unidos concluem mais uma investigação comercial e propõem uma tarifa de 12,5% sobre os produtos brasileiros. Desta vez, as novas taxas seriam aplicadas a 60 países por falhas na entrada de itens fabricados no exterior com mão de obra forçada. A cobrança está prevista para entrar em vigor junto com as tarifas de 25% anunciadas na última segunda-feira por práticas consideradas irrazoáveis. O governo até admite discutir alguns pontos da proposta, mas uma delas não abre mão, que é qual? A que envolve o PIX. Ontem, os bancos saíram em defesa do meio de pagamento, alegando não se tratar de um produto comercial. Para os Estados Unidos, o PIX poderia representar uma, entre aspas aqui, vantagem injusta, que em tese prejudicaria as negociações americanas. A gente vai para Brasília neste momento. Afonso Marangoni, os Estados Unidos estão querendo levar o nosso PIX? Acabar com o nosso PIX, Marangoni? Aí não dá, né? Bom dia para você.
20: Pois é, bom dia, Carla, Sheila, Fábio, todo mundo que nos acompanha. Por isso mesmo, os bancos também saíram em defesa, né, do PIX, como você destacou. E também é importante dizer que, se for somar, né, essas taxas todas que os Estados Unidos está anunciando, vai aumentando cada vez mais, então, a taxa, né, que o Brasil vai pagar globalmente para conseguir exportar qualquer coisa para os Estados Unidos. Importante dizer que essa questão sobre trabalho forçado não atinge só o Brasil, ao contrário, né, daquela medida anunciada ontem. Anteontem, na verdade, já bem à noite. Isso porque países importantes também estão aí com taxas sugeridas, né, por, de alguma forma, não barrar o trabalho forçado. O que os Estados Unidos entendem em relação a isso é que a prática dessas nações é irracional e restringe o comércio dos Estados Unidos ao criar uma concorrência desleal para as empresas e trabalhadores americanos. Então, é uma outra questão que, como a que a gente estava comentando nos últimos dias, não entra em vigor agora, imediatamente, mas é uma sugestão, então, de que essas novas tarifas sejam aplicadas. Você destacava também a reação em relação a isso tudo, né, Carla? Ontem teve uma reunião comandada pelo vice-presidente Geraldo Alckmin, em que o governo brasileiro se pronunciou de uma forma mais clara em relação a isso e demonstrou indignação, né, com essa sugestão de uma tarifa de 25%. Nós temos, inclusive, um trecho do que disse o vice-presidente Geraldo Alckmin e a gente vai acompanhar agora.
3: O governo brasileiro recebe com indignação e entende ser extremamente injusta a recomendação, a proposta do USTR ao presidente Trump. Por que que entende que ela é injusta? Porque das colocações feitas na chamada sessão 301, a primeira delas se refere à questão do PIX. O PIX é um patrimônio nacional, é uma conquista do povo brasileiro, a tecnologia a serviço da sociedade, da economia, sem nenhum custo para as empresas e para a população. E o governo é aberto à questão das big techs. As empresas nacionais e as empresas estrangeiras têm o mesmo tratamento equitativo no Brasil.
20: Pois é, essa declaração do Geraldo Alckmin vai na linha mesmo do governo de negociar até o fim, mas sem abrir mão de temas considerados essenciais e cruciais até para a questão da soberania, como é o caso do PIX. Curioso que ontem o secretário de Estado dos Estados Unidos, Marco Rubio, que foi justamente o responsável, né, por sugerir essas tarifas contra o Brasil, ele deu um depoimento lá no Congresso e fez uma lista, né, de países aliados no continente. E aí ele colocou o Brasil nas exceções. Vamos acompanhar também?
21: Agora temos neste hemisfério uma coalizão de países amigos, mais de uma dúzia, que se alinharam para trabalhar não apenas nas questões de segurança que todos nós temos em comum, mas também na prosperidade econômica que anda de mão dada. É algo incrível, claro, fora Nicarágua, fora Cuba, fora Venezuela, que continua com alguns desafios, e fora o Brasil, embora este esteja em meio a um ciclo eleitoral, e em certa medida fora também o atual governo da Colômbia, cujo presidente tem sido problemático. Mas de modo geral, agora é uma região repleta de aliados americanos, líderes favoráveis aos Estados Unidos e há uma direção favorável aos Estados Unidos.
20: O presidente Lula, sobre o Marco Rubio, disse que conversou diretamente com o Donald Trump lá naquela visita e disse que o Rubio, ele não gosta do Brasil e que, portanto, queria conversar com outros interlocutores do governo dos Estados Unidos, porque o Marco Rubio já mostrou aí muita proximidade, né, com a família do ex-presidente Jair Bolsonaro. Olha, o ministro da Fazenda, Dario Durigan, ele também falou, a repercussão acontece de todos os lados, né? E ele disse que o Brasil vai preservar o seu meio de pagamento mais querido, que é o PIX. Vamos ver.
22: Mais uma vez, a família Bolsonaro faz um movimento contrário ao PIX. O PIX, ele é expresso nas investigações que foram abertas pelos Estados Unidos em relação a 301. E o PIX, mais do que está fora de debate, é evidente que está fora de debate. O PIX, ele é o maior símbolo da nossa soberania financeira. Há um orgulho do nosso país, há um orgulho do nosso povo em relação ao PIX, porque de fato a gente inovou e a gente gerou uma tecnologia que hoje é cobiçada, é invejada por outros países. Vejam países da região, países europeus que querem se conectar ao nosso PIX. Por quê? Porque é gratuito, porque é intuitivo, porque as pessoas usam com muita facilidade, e interesses privados, interesses particulares, se sentem contrariados com essa universalização, com essa abertura de um meio de pagamento que é muito democrático, como é o caso do PIX. O PIX, como esse símbolo maior da nossa soberania financeira, será protegido, será resguardado pelo governo do presidente Lula e não está em nenhum momento em questão para debate.
20: Pois é, o presidente da CNI, Ricardo Alban, ele falou um pouco mais sobre essa questão dessa taxação de 25%. E aí ele destacou que isso afeta mais alguns setores do que outros, né? Que tem mais uma resiliência a uma nova rodada de taxação que pode acontecer por parte do governo dos Estados Unidos. Vamos acompanhar também esse destaque do presidente da CNI.
23: Mas nos preocupa muito a parte de máquinas, equipamentos, autopeças, a parte que diz respeito a toda a parte de madeiras, pescado. Tem algumas coisas mais críticas que a gente não sabe como fazer.
20: Pois é, então a gente segue acompanhando. Daqui a pouco, Sheila, Carla e Fábio. Começa no Palácio do Planalto uma reunião ministerial, já estava prevista, mas sem dúvida esse tema vai entrar com força nas discussões e a gente vai ver então novas declarações, provavelmente do presidente Lula, sobre isso, e a gente vai estar já por lá acompanhando e trazendo tudo aqui para os ouvintes da Band News FM.
18: Essas reuniões, elas não têm a pauta encaminhada, compartilhada com a imprensa, né, Marangoni? Mas o Pablo Fernandes, nosso quarto Beatle, como o Bengali costuma dizer, estava falando fora do ar. Ah, a gente já sabe quais serão os temas discutidos, né? Certamente, essa questão da taxação e do PIX serão temas presentes nessa reunião. E também os impactos econômicos disso. Porque os impactos políticos, né, Sheila, Fábio, eles já vêm sendo discutidos. Inclusive, o próprio presidente da República esteve em Goiás e defendeu o PIX. E apontou ainda culpados pelas tarifas aplicadas pelos Estados Unidos. Vamos ouvir.
0: A gente está lidando com a pior espécie de ser humano que esse país já produziu. Eu já fiz muita campanha política, eu já enfrentei muita gente de direita, eu já enfrentei gente do centro, eu já enfrentei... Nunca, nunca, nunca esse país teve a sordidez política que a gente tem com essa família metralha que assumiu o governo de 2018 a 2022. Ele hoje foi dizer que não falou nada. Ele falou. Ele foi pedir arrego. Foi dizer, porra, Trump. Trump, dá uma porrada no Lula. Taxa o Lula. Porque o Lula vai ganhar a eleição e Trump não deixa. Prejudica o Lula. Imbecil. Ele não sabe que ele não vai me prejudicar o Lula. Ele vai prejudicar é o povo brasileiro. Ele vai prejudicar é os empresários brasileiros. Ele vai prejudicar é o agronegócio nosso.
18: Deu esse combustível mesmo, né? Pra fala, pro discurso político do presidente da República. Lula ainda chamou os filhos de Jair Bolsonaro de traidores da pátria.
0: Esses filhos do Bolsonaro conseguem ser pior do que ele. E são, na verdade, vendilhões da pátria. Foram pedir para que um país estrangeiro se intrometesse nas decisões brasileiras. É isso que vocês têm que dizer alto e bom som. São traidores. Por menos do que isso, Joaquim Silveiro dos Reis, que delatou Tiradentes, foi enforcado. O que merece os traidores da pátria que vão pedir intervenção de um país no nosso país? Pensem, pensem, meditem. Porque esse cidadão hoje aparece na imprensa dizendo: eu não falei nada, eu não falei nada. Todo covarde assim, fala a merda que fala, depois não tem coragem de assumir o que fala, fica tentando mentir.
18: Pois é, Flávio Bolsonaro aqui de fato se encontrou com Donald Trump, reagiu, disse ter pedido ao presidente dos Estados Unidos, na verdade, que não taxasse o Brasil.
4: Eu pedi expressamente nas três reuniões que nós tivemos, né, com o presidente Trump, o vice-presidente Rede Vence e o secretário de Estado Marco Rubio, eu pedi expressamente, não taxem as empresas brasileiras. É um pedido que eu fiz expresso a eles, porque eu disse o seguinte: a partir de 2027 vocês vão ter um governo que vai sentar aqui com vocês, vai negociar de igual para igual, porque o nosso agro alimenta o mundo. Não é justo taxar as nossas empresas. A gente tem que valorizar a nossa tecnologia, a gente tem que valorizar o nosso PIX, a gente tem que valorizar o nosso etanol, que é uma energia limpa e que já está sendo usada aqui para o nosso agro para substituir o diesel, por exemplo. A gente tem que incentivar esse nosso capital, que é a tecnologia de etanol, seja da cana, seja do milho. Então a gente tem tudo. É para sentar de igual para igual, por favor, não taxe as empresas brasileiras. Só que qual o problema que nós temos, Edilene? Sentado hoje na cadeira de presidente da República, você tem alguém que simplesmente conseguiu ganhar a desconfiança do governo americano.
19: Mais tarde, o senador e pré-candidato do PL à presidência enviou uma carta ao governo americano e pediu que Donald Trump poupasse o Brasil. Vamos a Brasília agora, mais uma vez. O Afonso Marangoni tem outros detalhes. Diga, Marangoni.
20: Pois é, o presidente dos Estados Unidos, inclusive, Fábio, ele divulgou uma foto ontem daquele encontro com o Flávio Bolsonaro. ele não tinha feito isso até então, aí fiz uma legenda ali dizendo que foi bom recebê-lo no Salão Oval da Casa Branca, um outro ângulo, inclusive, desse encontro entre os dois, em que o Flávio Bolsonaro garante que pediu para Trump, então, que não taxasse mais o Brasil. Aí ele reforçou isso numa carta, né? Uma carta que foi tornada pública, em que ele agradece, inclusive, Trump de ter ali classificado o PCC e Comando Vermelho como organizações terroristas, e diz que o Brasil não suportaria uma nova taxa, então que ele faz uma reiteração para que isso não aconteça. Nesta mesma entrevista do Flávio Bolsonaro à Rádio Itatiaia, ele falou que o Pix é uma criação do governo de Bolsonaro e que ele não está em risco. Vamos acompanhar também.
5: É mentira que o Pix está ameaçado, não tem absolutamente nada a ver o meio de pagamento com isso tudo. Até mais uma vez, o Pix é brasileiro, foi feito pelo presidente Bolsonaro. O Pix não é taxado porque o presidente Bolsonaro assim determinou que não fosse. É algo que revolucionou a forma dos brasileiros fazerem transferências bancárias com rastreabilidade, com segurança.
20: Pois é, fica bem claro, né, Carla, Sheila e Fábio, que o Pix está no centro dessa discussão toda e a gente vai acompanhar os encaminhamentos agora. Certeza que nesta véspera de feriado o assunto vai seguir repercutindo muito aqui na capital federal.
18: É, que já tá meio vazia, na verdade, né, Marangoni? Tava vendo que ontem já não teve muito quórum, né, o número de parlamentares já era bem pequeno, mas espera aí, o feriado é na quinta. Uhum. Ontem foi terça. E aí ontem Brasília já estava vazia, é isso? É
6: que eles já botaram em prática a PEC, entendeu? Eles estão testando, é test drive.
18: Entendi.
6: Né?
18: Nem se importa. Mas a deles é, não, né? Não, a deles é diferente.
6: Um por seis. Vai testando, é test drive,
18: né? É isso aí.
6: Né?
18: Aliás, é um calendário, né, Marangoni? Bastante apertado para qualquer votação que se queira fazer a partir de agora. Porque, se não vejamos, a gente está em ano eleitoral, mas agora tem esse feriado, já amanhã. Aí na sequência... Copa do Mundo, né, gente?
6: Opa.
18: É, ninguém passa assim, imune a uma Copa do Mundo. Aí tem São João, em que deputados, senadores vão para suas bases, então. E aí, recesso de meio de ano. Cola tudo, né, Marangoni?
6: Acabou o ano, né, Marangoni?
20: Sem dúvida, Sheila. Exatamente, já estamos aí em clima natalino de alguma forma, né? Por isso mesmo que votações como a da 6x1, tá todo mundo que interessado no tema, correndo contra o tempo, porque realmente o calendário é muito apertado, depois dessas festividades todas que você colocou, né, Sheila, uma emendada na outra, tem as eleições e vai estar todo mundo de olho nisso.
18: É, sem dúvida. Valeu, Marangoni, até mais tarde.
20: Até.
18: Falei do ano eleitoral, né? Entre os candidatos ao Palácio do Planalto, Romeu Zema do Novo culpou Lula pelo tarifaço.
8: Isso não aconteceu por acaso. O governo Lula falhou na diplomacia e não conseguiu defender os interesses do Brasil. Agora o país corre contra o relógio para tentar evitar esse tarifaço.
18: Renan Santos, do Missão, por sua vez, afirmou que Donald Trump não está do lado de ninguém.
10: Semana passada ele ajudou o Flávio, ele tirou uma foto com o Flávio, veio a público e falou que o PCC e o Comando Vermelho iam ser chamados de terroristas por culpa dele. Não era, mas o Trump deu uma ajudadinha. Agora, essa semana, quando o Trump avisa, vou taxar, vou tarifar produtos brasileiros, ele gera tudo aquilo que o Lula queria, que é um inimigo externo, pro Lula falar que tá defendendo o Brasil. Na prática ele não tá defendendo nada.
18: Pré-candidato pelo PSD, Ronaldo Caiado, criticou a diplomacia do governo Lula.
24: O que nós não podemos aceitar é que venham taxar aquilo que realmente o Brasil sempre teve uma parceria e que nós esperamos que esse diálogo seja reaberto.
18: É o Zema sim, Fábio França, bem ao lado do Caiado ali. Que coça, né? Será que a gente vai ter mesmo essa chapa? Ronaldo Caiado e Romeu Zema?
17: Você viu, ontem a gente falou aqui sobre...
18: Zemaiado, a gente já tentou, né, fazer chipar esses
17: o Brumar,
18: nomes,
17: né, dessa eleição.
18: O Brumar,
17: né,
18: da eleição, é.
17: Mas, ontem mesmo, Coiado, a gente falou aqui de Gilberto Kassab defendendo a chapa pura e falando, inclusive, da possibilidade de ele ser um vice. Sim. Então, vamos aguardar aí as próximas semanas.
25: Ah,
19: tá chegando a hora, hein? Falávamos aqui, logo no comecinho do jornal. 10 dias pra estreia do Brasil, 8 dias pra abertura da Copa, hein? Abertura da Copa na cidade do México, no estádio Azteca, belíssimo pra México e África do Sul. Aliás, vamos repetir pela primeira vez um jogo de abertura de Copa. Copa de 2010 tivemos África do Sul e México abrindo aquela Copa, agora México e África do Sul. Abertura da Copa no dia 11 no estádio Azteca, transmissão claro da Band News FM, cobertura completíssima da nossa equipe. A seleção brasileira faz hoje o primeiro treino aberto, de olho no último amistoso antes da estreia na Copa do Mundo. Na sexta-feira, a equipe comandada por Carlo Ancelotti viaja para Cleveland, onde enfrenta no sábado o Egito. Tudo claro, com cobertura completíssima e transmissão da Band News FM. Jogo contra o Egito. O Egito tem um time relativamente forte, com o Salah sendo o principal jogador e atacante. Ah, deve jogar. É. Deve jogar. E por que esses amistosos, né? O Egito tem um futebol semelhante ao do Marrocos, embora a seleção marroquina seja muito mais forte. É a adversária da estreia da seleção brasileira, né? Então, cobertura completíssima da Band News FM, não só da Copa do Mundo, mas esse amistoso aí de sábado que vem contra o Egito em Cleveland. Muito bem, vamos à Nova Jersey. A Aline Fanelli está com a gente, acompanha o Brasil. Diga, Aline, bom dia.
7: Oi, Fábio, ótimo dia para você e para os nossos ouvintes. Hoje vamos acompanhar pela primeira vez a seleção brasileira aqui em Nova Jersey. Inicialmente, estavam previstas duas atividades, uma pela manhã, aberta à imprensa por 15 minutos, e uma no período da tarde, mas essa do período da manhã foi cancelada. Os jogadores vão fazer uma atividade apenas no hotel, e aí sim, às 5 da tarde do horário local, a gente vai ter acesso a esse treinamento, que é uma atividade oficial da FIFA, é um treino para a comunidade local. Ou seja, torcedores locais são convidados a estarem presentes nessa atividade que o Carlo Ancelotti vai comandar. E claro que nós estaremos presentes também, acompanhando tudo desta preparação da seleção brasileira. Você estava falando sobre o Egito, que é o adversário de sábado. Fica a expectativa para saber se o Ancelotti vai mudar um pouco o jeitinho de jogar da seleção, porque ele gostou muito do segundo tempo do jogo contra o Panamá. Mas então o Ancelotti vai começar contra o Egito. E claro que o time titular da seleção brasileira.
18: Falei um ih aqui, porque deu uma travadinha, mas deu para compreender a informação ali da Aline, que vai acompanhar. Então, hoje, primeiro treino aberto. A Aline hoje não está num lugar tão ermo assim, tão remoto.
19: Não, mas né? Tá frio, porque tá de cachecol, gente. Não tô entendendo isso. Quantos graus aí agora?
18: Cadê o calorão que a gente falou?
7: Vocês não estão entendendo. Agora, não. Tá 12 graus com sensação de 10.
18: Gente!
7: Só que, às 3 da tarde, vai chegar aos 28 graus. Então, são quase 3 roupas por dia que você tem que usar.
18: Onion effect.
7: Porque é muito quente depois.
18: Então, não é aquilo que a gente falava no noticiário local esses dias.
9: Onion effect.
18: Efeito cebola. Uhum. Não confundir com deixar cheirando a cebola, por favor. Uhum. Efeito cebola é isso. São várias camadas de roupa e vai tirando ao longo do dia. Tá bom, ô Aline, a gente volta a conversar logo mais, torcendo para que esquente logo. É, porque a previsão era essa e sua mala certamente tá cheia de lookinhos de calor, por favor, né? A gente falou tanto dessa Copa do Mundo, num calorão, temperaturas.
19: Mas precavida demais, por que que você levou um cachecol?
18: Eu não, jamais teria levado.
19: Sobrou na mala e você esqueceu, foi isso?
9: Ah, aquele pra usar no avião, gente. Pra se cobrir no avião.
7: Eu sou prevenida, a gente trabalha com a voz, jamais, tem que proteger a garganta, sabe?
19: Parabéns, Aline.
7: Vai que em Cleveland tá frio, não sei, né? Ah, ó. Eu trouxe imagens da academia, porque meu chefe pediu. E geralmente, quando o chefe pede, a gente tem que cumprir.
18: Verdade.
7: Se der tempo, vocês me avisam, senão eu volto depois.
18: Dá. Chama. Porque a Aline tá mostrando primeiro as nossas instalações.
19: Cadê?
18: A gente tá comparando com as instalações da seleção brasileira e a gente tava tá lá e cá.
19: A gente vai treinar nos momentos.
18: Né, não, a seleção hoje não tá fazendo atividades no hotel? Então, vamos ver as nossas atividades no hotel, onde a gente fica?
19: Ah, daqui a pouco a gente vê, sem problema. Eu tô na expectativa, tô na expectativa. Depois a gente vê, tem problema não.
18: Tá bom.
19: Valeu, Aline.
18: Valeu, até.
9: Ainda falando em Copa do Mundo, né? Fábio viaja na sexta-feira. Mas ele, ó, tá indo já.
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12: Bom dia, Band News FM.
13: Bom dia.
12: Você ontem me perguntou, é melhor o Brasil pegar uma pedreira logo de cara, Marrocos, semifinalista da última Copa, ou Haiti, que não vai pra lugar nenhum? Eu acredito que o brasileiro, não só no campo de jogo, em outros campos de atividade, adora pegar no tranco. Aquela coisa meio TDAH, sabe? Que, pô, vai agora, procrastina e vai do jeito que for, né? Com jeito ou sem muito jeito ou só no jeitinho. E na seleção brasileira, nas conquistas do Penta, foi assim. Em 58 era a Áustria, que tinha acabado de ser semifinalista de Copa, em 54 como o Marrocos agora. A Inglaterra, que inventou a coisa toda, o futebol. E a ótima seleção cibernética da União Soviética. Em 62, o Brasil já era campeão. Pegou o México, que nunca foi grande coisa, mas só a Tchecoslováquia, que viria a ser finalista daquela Copa perdendo pro Brasil, e a Espanha, que era ótima, e perdeu também com a ajuda da arbitragem pro Brasil. Em 70, a Tchecoslováquia era ótima, não foi tão bem no primeiro jogo. A Inglaterra era então campeã do mundo e estava jogando até mais e jogou mais do que o Brasil. E a Romênia foi duro, foi melhor até que a própria Tchecoslováquia. No Tetra, em 94, a Rússia não era grande coisa. Camarões não foi nada bem, mas a Suécia, que não se esperava muito, acabou terceiro lugar. Como em 2002, a Turquia também. E já em 2002, com 32 seleções, não tinha aquele grupo da morte, como de fato não seria. Nem China, nem Costa Rica. Agora, com 48 seleções, Marrocos é a pedreira, a Escócia volta depois de 98, o Haiti é o Haiti. Mas que o Brasil seja o Brasil, sobretudo na dificuldade dos rivais nessa primeira fase.
13: Bom dia!
9: Adoro. 7h27, a gente segue com outros destaques, já já tem mais da Copa do Mundo, tá? Mas antes vamos falar do Rio de Janeiro, porque o Tribunal Superior Eleitoral mantém Cláudio Castro inelegível e deixa pro STF uma decisão sobre a eleição ao governo do Rio de Janeiro. Ontem, o TSE rejeitou os recursos apresentados pelo ex-governador, que teve o mandato cassado por abuso de poder político e econômico em 2022. A gente tem mais informações chegando ao vivo direto do Rio de Janeiro. Bom dia, Vinícius Calisto.
14: Bom dia, Carla. Você e a todos que nos acompanham. A Assembleia Legislativa aqui do Rio, que não tem prazo, inclusive, para votar as contas do ex-governador Cláudio Castro referente ao ano de 2025. O Tribunal de Contas do Estado vai enviar até quarta-feira o resultado da sessão que aprovou o parecer contrário às contas aqui do governo do Estado. Na segunda-feira, os conselheiros José Gomes Graciosa, Cristiano Lacerda e Marcelo Verdini votaram contra o parecer do conselheiro relator Rodrigo Melo do Nascimento e os fiscais do corpo técnico do TCE, que tinham recomendado a aprovação com ressalvas e determinações. O placar, que terminou 3-1, mas cabe agora aos deputados estaduais decidirem se as contas serão aprovadas ou reprovadas. Os conselheiros determinaram a realização de uma apuração sobre todos os incentivos fiscais concedidos pelo Estado no ano passado, inclusive a refinaria de Manguinhos, alvo da Polícia Federal. A defesa de Cláudio Castro nega todas essas acusações, pessoal.
9: Valeu, Calisto.
19: Em votação relâmpago, o Senado aprova o projeto que dificulta a realização do aborto legal em crianças vítimas de estupro. A proposta suspende uma resolução que permitia a menores de 14 anos interromper a gravidez em qualquer mês da gestação. Como se trata de um projeto de decreto legislativo, a medida entra em vigor sem a necessidade da sanção do presidente Lula. Mais informações agora sobre o assunto com a Milena Dias.
15: Em menos de 2 minutos, o Senado aprova um projeto que dificulta o aborto em crianças vítimas de estupros. O texto suspende os efeitos de uma resolução do Conselho Nacional dos Direitos da Criança e do Adolescente que garante o aborto legal quando a gravidez é decorrente de estupro. A medida estava em vigor desde janeiro de 2025. Ela trata sobre o atendimento de crianças e adolescentes vítimas de violência sexual e regula os procedimentos já previstos na legislação, como a gravidez resultante de estupro, o risco à vida da gestante e a anencefalia fetal. O projeto aprovado pelos senadores é de autoria da deputada Cristoni Nieto, do PL do Rio de Janeiro, e já tinha sido aprovado na Câmara em novembro do ano passado. O texto não precisa passar pela sanção do presidente Lula.
9: A proposta que coloca fim à escala 6-1 deve passar por pelo menos uma comissão do Senado antes de ser votada em plenário. Na Câmara, a PEC foi aprovada com ampla maioria, mas o presidente do Senado, Davi Alcolumbre, já adiantou que a casa não vai apenas carimbar esse texto, não. Deve ter alteração. Fala aí, Gabriel Marques.
1: O presidente do Senado, Davi Alcolumbre, afirmou que não tem pressa para votar a proposta que reduz a jornada de trabalho de 6x1 para 5x2. O texto foi aprovado pela Câmara e ainda precisa passar pelo Senado antes de seguir para a sanção. Alcolumbre disse que vai se reunir com líderes partidários e com o presidente da Comissão de Constituição e Justiça já na próxima semana para definir o andamento da proposta. Ela prevê duas folgas semanais sem redução salarial e uma redução gradual da carga horária que passaria de 44 para 40 horas semanais. O senador afirmou que não é contra nem a favor do texto, mas defendeu mais debate e possibilidade de mudanças. Ele também citou o calendário eleitoral como possível fator de atraso nessa análise. Segundo Alcolumbre, o texto deverá passar por pelo menos uma comissão antes de ser analisado pelo plenário.
2: Há a cobrança de todos os senadores e de todas as senadoras que o Senado Federal não seja uma casa carimbadora de propostas votadas na Câmara dos Deputados. Não só sobre medidas provisórias, mas como projetos de lei e proposta de emenda constitucional. Então não é razoável que a Câmara dos Deputados passe 5 meses debatendo um assunto muito relevante para o Brasil, para o povo brasileiro e para a nação, e também para os trabalhadores e para os empreendedores, e o Senado Federal seja obrigado a carimbar um texto aprovado na Câmara. Essa é a minha percepção. Ela não é a favor nem é contra. Ela é a favor do debate, do diálogo.
18: Mas como nos trouxe a informação um pouco mais cedo, Afonso Marangoni, estamos a 8 dias da Copa do Mundo, começa já São João, né? Aberto o período de festas de São João, aí tem período de férias, aí chega a eleição. Quando será que isso vai ser discutido e vai ser, de fato, implementado? Bom, mudando de assunto, a Agência Nacional de Aviação Civil estima que pelo menos 150 voos tenham sido afetados pela pane que provocou atrasos e cancelamentos em aeroportos de São Paulo. A falha no sistema de comunicação entre as aeronaves e as torres de controle durou cerca de 40 minutos e teria sido provocada por um problema no satélite da Embratel. Arthur Covre, bom dia para você. Essa explicação te convenceu?
3: É, acredito. Eu não,
18: peguei ele de surpresa
3: não
18: agora.
3: Não posso, né, opinar, né? Como diria.
18: Prefiro não
3: Glória
18: opinar.
3: Prefiro não opinar. Mas, enfim, a informação oficial é essa, né? Situação normalizada, aliás, nesse momento nos principais terminais de São Paulo. Em Congonhas, segundo as informações do site da concessionária ENA, não há voos atrasados nem cancelamentos. O mesmo em Guarulhos, tanto para voos domésticos e internacionais. Em Viracopos, em Campinas, um cancelamento de um voo da Azul para Cuiabá nesta manhã, que deveria ter partido às 6h15. É a única ocorrência nesta manhã. Essa pane afetou os aeroportos de São Paulo ontem, impactando também 40 mil passageiros aproximadamente em todo o Brasil, de acordo com o levantamento da ABAR, Associação Brasileira das Empresas Aéreas. Essa estimativa considera passageiros de voos cancelados, voos com atraso também e atrasos superiores a uma hora dentro desse cálculo da ABAR. Essa causa foi apontada pela Agência Nacional de Aviação Civil, falha em um satélite da Embratel, que faz justamente a comunicação entre as torres de controle, o tráfego aéreo e as torres. E segundo a FAB, no período entre 9h24 da manhã até as 10h05, no horário de Brasília de ontem, houve essa interrupção temporária das operações aéreas nos aeródromos da região de São Paulo, com mais de 100 voos cancelados, como você informou, Carla.
18: Muito bem. A gente trouxe as informações aqui enquanto elas iam acontecendo.
3: Sim.
18: Né? A gente foi meio que destrinchando a história e contando com a participação aqui do ouvinte, mais uma vez agradecendo. Exatamente. Aos ouvintes que mandaram informações, mandaram inclusive imagens de dentro das aeronaves, né? Os comandantes estavam avisando ali dentro das aeronaves o que estava acontecendo, que não poderia haver pousos nos aeroportos de São Paulo. Teve muito voo que ficou. O avião estava pronto para decolar, acabou ficando ali. Quanto tempo foi mesmo? Mais de 40 minutos, né?
3: Das 9h24 até as 10h05.
18: E ainda assim, depois disso, ainda havia, né, muitos aviões ali na fila para essa decolagem e os passageiros lá dentro esperando, né, sem saber direito o que estava acontecendo.
16: Os comandantes, os pilotos informavam as pessoas que estavam aguardando. Então a gente teve muitos relatos de ouvintes dizendo: olha, o comandante acabou de informar aqui que não tem autorização, que não tem como seguir em frente por causa de uma interrupção na comunicação entre torre de controle e esses comandantes. De modo que Os aviões ficaram no chão, aguardando que essa comunicação fosse, de fato, restabelecida. Por isso, né, todos os aviões ficaram parados e a gente acompanhava ali para entender o que exatamente estava acontecendo. A gente aguardou as explicações, a apuração até aqui. É uma apuração que prossegue, mas, evidentemente, isso nos levou àquele dia 9 de abril em que aconteceu uma pane muito parecida, com efeitos muito parecidos também, impactando o tráfego aéreo em São Paulo, os três aeroportos principais, Congonhas, Guarulhos e Viracopos, em Campinas. Foi exatamente a mesma coisa. E a Carla perguntou, você ficou convencido com essa explicação? Eu não tô convencida. Até porque o segundo episódio, num intervalo muito curto de tempo, 40 minutos não é pouca coisa para um tráfego aéreo tão dinâmico, tão frenético quanto esse, em que em Congonhas, por exemplo, você não passa um minuto sem ter uma operação de pouso ou decolagem. Os intervalos são curtíssimos e foi provocando aquele efeito de atrasos, cancelamentos, alteração do destino. Teve gente que ia parar em Congonhas, não teve como, o piloto foi parar em Ribeirão Preto, no interior do estado. As pessoas perderam o dia de compromissos em função disso. Também fica uma pergunta que muitos ouvintes se fizeram ontem em relação à redundância nessa comunicação. Qual é o nível de redundância que há numa operação que é de segurança? A gente está falando de segurança. Como é que você deixa pilotos e comandantes no escuro operando? Não pode, né? Não pode acontecer. Qual é o funcionamento da redundância dessas comunicações? Como funciona exatamente? A gente foi buscar, inclusive, algumas dessas explicações e análises, mesmo antes de a apuração ser finalizada, né, Carlinha?
18: O especialista em segurança de voo, Hilton Raiol, afirma que não é possível fazer nesse primeiro momento uma relação entre a falha no controle de tráfego aéreo com o que aconteceu no dia 9 de abril. Na época, uma pane elétrica levou caos aos terminais de Congonhas, Guarulhos e Viracopos. Ele também destacou o impacto na decisão da ANAC de cortar 40% da fiscalização do setor aéreo depois de um bloqueio no orçamento. Ao todo, foram contingenciados 24 milhões de reais por decisão da União.
0: Neste momento, nenhuma correlação com essa redução de 40% que ocorreu ontem, anunciado pela ANAC, com esse caso de hoje. A ANAC, ela tem a sua competência desde a criação dela, e ela traz nesse escopo da lei a sua fiscalização. Não é que ela, neste ponto, deixou de fiscalizar. Isso foi uma ocorrência que não tem, volto a dizer, nenhuma correlação com relação a essa questão dos 40% de redução da ANAC. A ANAC é uma questão.

0: a segurança de voo, a fiscalização, ela não fique numa condição vulnerável.
1: É claro que a segurança de voo, ela tem que estar sempre em primeiro lugar. Mas essas outras discussões, elas acabam afetando o dia a dia, a vida dos passageiros, que não são somente números, né? A gente tem aqui o caso de um professor que teve dificuldade na escala, ele ia fazer escala somente em Congonhas e acabou sendo impactado. O Éder Dias diz que precisou trocar de aeroporto.
2: A grande verdade é que o meu voo estava marcado com a conexão 45 minutos. Dentro do voo, eles disseram que iria atrasar por conta de alguma pane, alguma coisa que aconteceu. E aí, chegando aqui, eles sinalizaram que a gente vai ter que realocar o nosso voo para Guarulhos ali, alguma coisa. Eu tô aqui na fila já faz 40 minutos e até agora nada.
3: Ah, então a gente vai seguir aqui acompanhando e aguardando os próximos passos dessa investigação. Aproveitar que o Arthur Covre está com a gente, porque em Portugal tem aquela greve geral marcada para hoje com reflexos nas viagens de avião, né, Arthur?
4: Exatamente. Realizam greve geral os trabalhadores em Portugal para protestar contra uma reforma trabalhista que está em tramitação no país. Paralisação afeta educação, serviços públicos e também o setor de transportes. Voos entre Portugal e Brasil cancelados. Ontem e hoje, segundo a Latam, nota enviada aqui à redação da Band News FM agora cedo, são 4 voos cancelados, 2 ontem, Guarulhos-Lisboa, né? E hoje Lisboa-Guarulhos. Então são 4 voos no total. 4 da Azul também cancelados entre Campinas e Lisboa, terminal de Viracopos, nesse mesmo período. Cancelados os voos AD8750, né? Viracopos-Lisboa, e tem mais um voo, esses 2 voos previstos para 2 de junho, além de um voo para esse 3 de junho, 2 voos para 3 de junho. Então são 4 da Latam, 4 da Azul, e para atender esses clientes, a companhia programou voos extras hoje e amanhã. E tem a TAP também, né? Que opera com serviços mínimos, informou que vai operar apenas 79 voos em toda a malha da empresa durante a paralisação. As demais operações previstas para 3 de junho serão suspensas e nas rotas da TAP com origem ou destino no Brasil, a companhia vai manter apenas 16 voos, isso desde ontem e hoje também, 3 de junho.
3: A gente continua. Espaço aéreo.
5: Mas isso é muito esquisito, hein?
1: Cara, só se fala nisso.
3: E não é impressionante? Nossa,
1: é impressionante.
3: Cara, nas redes sociais esse assunto chegou a Anitta, dizia Arthur Covre aqui fora do ar. Chegou as mais altas autoridades, chegou a FAB.
1: Chegou a FAB.
3: A FAB se manifestou
1: Força
3: também.
1: Força Aérea Brasileira, tá? Mínimo, não é FABI, né, ninguém, não. Não isso. É uma influencer, a FAB.
3: Não, e eu, chegou a Anitta, ou seja, as mais altas autoridades. E também a FAB.
1: Também a FAB. Registro de um suposto OVNI movimenta a cidade de Campo Largo, no Paraná. A FAB, Força Aérea Brasileira, por meio de nota, diz, no entanto, que nenhum objeto desconhecido foi identificado pelos radares da região. Isso aconteceu no domingo e a gente tem mais informações chegando com Felipe Dutra.
6: A Força Aérea Brasileira afirma que não identificou qualquer objeto incomum no espaço aéreo de Campo Largo, na região metropolitana de Curitiba, após a repercussão de um suposto avistamento de OVNI, divulgado pelo influenciador Mike Leão no último domingo. Segundo o Departamento de Controle do Espaço Aéreo, nenhum objeto desconhecido foi detectado no dia 31 de maio. Aeroportos da região também não registraram nada fora da normalidade. O caso ganhou repercussão após o influenciador publicar vídeos mostrando luzes coloridas no céu sobre a propriedade rural onde mora. Ele afirmou que o objeto não parecia ser avião nem drone. Outra publicação mostrou um suposto documento da Agência Brasileira de Inteligência com uma tentativa de contato sobre o caso. A agência, porém, negou qualquer comunicação com o influenciador.
1: Então, e aí a gente tá nessa, né? Sem saber direito, porque assim, é um influenciador que vive de postagens na internet, ele mora, né, numa região, numa propriedade afastada da cidade. Uhum. Então seria o cenário perfeito para fazer um vídeo justamente assim, mais apimentado, né, mais apetitoso, tratando de objeto voador não identificado. Uhum. Mas tem uma coincidência que é a seguinte, ainda não sabemos, tá? Ainda não sabemos, a gente tá aqui elucubrando. Tem um filme pra sair aí, de ficção científica.
3: Ah, é o Dia D, né?
1: É o Dia D, dirigido por Steven Spielberg. Estreia nos cinemas brasileiros dia 11 de junho. Início das vendas, dos ingressos, 4 de junho. Então amanhã começa a venda. A pré-estreia vai ser no dia 10, né? Então, uhum, pré-venda de ingressos no dia

0: 4 de junho e a temática desse filme do dia D é justamente temática alienígena. Explora como a revelação e a presença de extraterrestres impactam a sociedade atual. Então,
1: seria essa uma ação de marketing?
0: O roteiro é assinado por
1: isso, né?
0: David Koepp, conhecido por diversas colaborações de sucesso com Spielberg, como Jurassic Park e Guerra dos Mundos. Guerra dos Mundos é aquele do...
2: Da Guerra dos Mundos, né?
0: Da Guerra dos Mundos. Né?
2: Aquele... Não, então, aquele... Os mundos se enfrentam.
0: Ai, gente, eu tô fugindo os nomes de todo. Tom Cruise, não Tom é do Tom Cruise? Cruise. Mas é isso, dia D vem aí, e aí tem gente associando uma coisa a outra. Nada foi confirmado ainda, mas a FAB descarta a presença de objetos desconhecidos na região, né? Pelos radares aqui do governo brasileiro.
2: Tá bom, vamos aguardar.
0: Tá bom?
2: Bom, gente.
0: Fica assim, então.
2: Fica assim.
0: Tudo certo e nada resolvido.
2: Notícia importante agora, hein? Não que essa não seja, mas essa aqui de fato merece atenção.
1: Essa é revolucionária, né?
2: Exato. Deve estar disponível em breve no mercado o novo tratamento para o câncer de pâncreas, um dos tipos mais agressivos da doença. O medicamento se mostrou mais eficiente que a quimioterapia e fez médicos e pesquisadores se emocionarem em um congresso nos Estados Unidos. A Larissa Biscaia tem mais informações sobre isso. Larissa, bom dia.
3: Oi, Fábio, bom dia para você, para todos. Esse novo medicamento foi apresentado no Congresso Americano de Oncologia, que aconteceu nessa semana em Chicago, nos Estados Unidos. Esse remédio mira o câncer de pâncreas, que é um dos tipos mais letais da doença. Só que ao invés de atacar as células cancerígenas de forma geral, de forma abrangente, ele mira as mutações genéticas específicas. Então ele vai acabar interrompendo aqueles sinais químicos que as células usam para se multiplicar. Ele consegue colocar um freio na evolução da doença. O médico oncologista Fernando Maluf, que é um dos principais do país, aqui do Brasil, destacou a taxa de redução do tumor com esse remédio.
4: Os resultados foram absolutamente impactantes. Aumentou as taxas de redução do tumor em mais de 3 vezes e os efeitos colaterais foram menores. Isso representa a cura? Nesse cenário, não representa, mas representa uma profunda mudança na história natural da doença.
0: Ninguém falou o nome do medicamento até agora,
3: né? Vou tentar, hein? Vai. É que ele é tão evoluído que o nome dele é difícil de falar. Tá muito além da nossa capacidade, às vezes, de desenvolver. Daraxonrasib. Não sei,
0: garoto,
3: se estou pronunciando correto. Mas fato é que, como o Fábio destacou, ele é mais eficiente que a quimioterapia. E daí um destaque importante sobre o câncer de pâncreas é que ele não apresenta sinais. Você descobre a doença quando ele tá muito avançado. 80% dos casos, quando diagnosticados, já estão muito pra frente, a doença já se espalhou, inclusive para outros órgãos. O FDA, que é a agência americana equivalente à Anvisa, já liberou medicamento para uso de pacientes sem resposta para outros tratamentos. A previsão é que o comprimido seja liberado nos Estados Unidos nos próximos meses, como explicou o oncologista Fernando Maluf.
4: Essa medicação ainda não está disponível no país. Isso vai ser submetida para as agências, para regularização, para aprovação. Mas a gente espera e ansiosamente que no próximo ano isso já esteja disponível.
3: Durante o Congresso americano, também foram apresentados novos medicamentos contra o câncer de próstata, que é o que mais atinge os homens no Brasil.
0: Valeu, Larissa.
1: Vitória vence o Fortaleza, sai na frente na final da Copa do Nordeste. O jogo de volta será no sábado no Barradão. Quem tem os detalhes é Caio Passos.
5: O Vitória saiu na frente na decisão da Copa do Nordeste ao vencer o Fortaleza de virada por 2-1 nesta terça-feira na Arena Castelão. O Leão do PC abriu o placar com o Vitinho, mas teve Ronald expulso no segundo tempo. Com um jogador a mais, a equipe baiana reagiu com gols de Renato Kaiser de pênalti e Diego Tásia, garantindo a vantagem para o jogo de volta. A decisão do título acontece no próximo sábado no Barradão, em Salvador.
0: O João Fonseca, hein, Fábio França?
2: Perdeu,
0: mas tudo bem, levou uma grana, né? Por avançar em Roland Garros.
2: Ah, sem dúvida. E subiu no ranking, né? Ele vai ali, muito provavelmente, para a posição de número 25.
0: Olha só.
2: Né? Deve ficar nessa posição. E foi uma grande campanha, né? Foi eliminado do torneio de Roland Garros, caiu diante do número 27 do mundo, um jogo que seria realmente muito difícil, uma grande promessa do tênis, assim como o João. O Lucas Belotti tem mais informações.
6: O brasileiro João Fonseca se despede de Roland Garros com a melhor campanha da carreira em Grand Slams. Ontem o carioca de 19 anos acabou eliminado nas quartas de final para o tcheco Jakub Mensik. A derrota veio por 3-0, parciais de 6-4, 6-3 e 7-6. Pela frente, Mensik terá agora Alexander Zverev, alemão número 3 do ranking mundial. Para João, a campanha histórica significou um salto nesse mesmo ranking. Na atualização em tempo real, o brasileiro está na 25ª colocação. A posição é a melhor entre qualquer tenista da América do Sul.
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14: 7:50, está chegando agora, seja bem-vindo. Hoje, quarta-feira, 3 de junho de 2026, véspera do feriadão de Corpus Christi. Seguimos aqui desde cedo às 5 horas, notícias da manhã, inclusive quinta e sexta, também no horário tradicional. José Paulo Sobral, estaremos aqui prestando serviço para o nosso ouvinte e contando com a colaboração e participação de todos. O Carlos Melo, por exemplo, acaba de falar de um acidente que aconteceu na linha vermelha, carro e moto.
15: Uma revista.
16: Bom dia a todos da Band News.
14: Bom dia.
16: Passando para informar que aqui na linha vermelha, em cima do viaduto da Leonel Brizola, teve um acidente envolvendo uma moto e um carro. Tá meio parado para trás, tá? Deve engarrafar um pouquinho mais. Não tem a gente no local ainda, mas tá tudo bem ali com o motoqueiro, com o motorista. A princípio eles estão só resolvendo ali umas questões de sobre a batida mesmo. 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
14: De Caxias, vamos para Niterói com o José Maurício.
17: Bom dia, amigos da Band News. José Maurício falando aqui de Niterói. Mais precisamente aqui do Atalaia, na Larico de Souza. Ó, festival de cavalo solto na pista, hein? De Viçoso Jardim até aqui em Titioca, tem 3 cavalos solto na pista. Perigo danado. Pedir atenção dos motoristas, principalmente dos motociclistas, ok?
14: É, ali na área da Ititioca realmente fica muito perigoso, é frequente essa situação. Vamos pra onde agora?
18: Vamos pra Avenida Santa Cruz com o Ronan.
19: Bom dia, Zé.
18: Bom dia.
19: Realengo, como sempre, tudo engarrafado aqui na Avenida Santa Cruz, aquela obra interminável. Eu já falei algumas vezes sobre essa obra aí. Ela tá em frente agora o Guanabara, supermercado Guanabara de Realengo. Caos total. Quem puder escolher a rua Professor Carlos Venceslau, sentido Realengo, né? vai fazer melhor negócio, porque se continuar pela Avenida Santa Cruz, perde muito tempo ali, Zé.
18: Tá aí o Ronan, então, com a informação, Avenida Santa Cruz, Mário.
14: Daqui a pouquinho, outras do trânsito, agora um giro com a nossa equipe, Daniel Nascimento, qual o seu destaque? Bom dia.
15: Bom dia, Mário, bom dia, Zé, bom todo dia. Mundo que acompanha a gente. Passa bem o policial que levou um tiro no rosto durante uma ocorrência de briga de família na rua Rio da Prata, em Bangu, na zona oeste do Rio. Sargento Mário Ozon Correia foi levado ao hospital Albert Schweitzer, em Realengo. Permanece internado, mas lúcido e fora de perigo. O homem que atirou nele não teve um nome divulgado, mas também foi levado para o hospital, acabou não resistindo. A polícia civil investiga o caso, lembrando também que a arma que foi usada para o ataque sobre o policial foi apreendido.
14: De Daniel para Daniel, mas agora com
20: o
14: Henrique.
20: O secretário estadual de saúde, Ronaldo Damião, admite problemas de logística no Rio Farms após novas denúncias de longas filas para retirada de medicamentos no local, que fica na Cidade Nova, região central da cidade do Rio. A informação foi confirmada pelo âncora da Band News FM, Rodolfo Schneider, em conversa com o responsável pela pasta. Ronaldo Damião, que assumiu a secretaria há menos de um mês, disse que a situação é inaceitável e que é necessário uma melhor organização. Para isso, acionou uma equipe responsável pelo Rio Farms para chegar a uma solução. O ouvinte, identificado como Cláudio, que faz parte da Associação de Renais e Transplantados do Estado do Rio, diz que a fila nesta terça-feira se estendia para o lado de fora da Rio Farms. Ele ainda afirma que a situação é recorrente.
21: O tamanho da fila que está aqui na Rio Farms para retirada de medicamentos. Essa fila aqui é do lado de fora da Rio Farms. Você não vai passar pela triagem lá na frente para ir buscar a medicação, entendeu? Todo mês que você vem buscar é a mesma coisa. Você fica tempos nessa fila aqui, do lado de fora, depois lá dentro também, entendeu? Qual o tamanho da fila? Brincadeira. Isso é só pessoal de 9 às 10 que tá nesse horário, que é feito por horário. Fora o que tá lá dentro, que é de outros horários, ainda estão entrando aos poucos.
14: Isso foi ontem, ao longo do dia. Você que estiver na região, quiser participar também, fique à vontade, porque a gente vai trazer a atualização. 7h55.
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14: Linha Vermelha, Vivi.
31: Oi, Mário. De volta agora com informações da Linha Vermelha, ainda por conta de um acidente que aconteceu mais cedo entre carro e moto ali no trecho da Maré, em direção à região central. O trânsito permanece congestionado com reflexos a partir de Vigário Geral. A Linha Vermelha não serve de alternativa, assim como a Avenida Brasil está bem parada de Coelho Neto até a altura do Caju. A Pastor Martin Luther King também apresentando retenções de Irajá até Inhaúma para quem está pela região da Penha. Leopoldina Rego, Rua Uranos e Leopoldo Bulhões servindo de alternativa. Antes desse trecho, também verifico dificuldades de Bangu até a altura da Vila Militar. Na saída de Bangu, pegando a Avenida Santa Cruz e Marechal Fontenelle, chega com um pouco mais de tranquilidade. 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
14: São 7:58. Daqui a pouquinho você volta, Vivi, trazendo as informações. Deixa eu trazer só um destaque rapidinho de Copacabana, da rua Barata Ribeiro. Uma faixa, na verdade, uma obra interdita uma faixa na altura da Miguel Lemos. Trânsito está intenso no local e dá para ver aqui que por conta daqueles tapumes, Zezinho, que começam na calçada e pegam um pedaço ali, tá prejudicando o trânsito no cantinho. Trânsito está intenso, equipes da Sete Rio no local, concessionária também. Só que eu não consegui notar de quem que é essa obra. Só tá aqui a foto lá pelo centro de operações, destaca que é concessionária, mas não informa qual lá atuando nesse momento. Avenida Brasil, lentidão no trevo das Margaridas, Penha, Ramos, Bom Sucesso, Manguinhos, Benfica, sentido centro. Quem vai em direção à zona oeste, boas condições. No Grajaú, rua José do Patrocínio Teodoro da Silva, retenção também na Avenida Professor Manuel de Abreu até a Felipe Camarão, Rei Pelé, sem retenção na rua Teixeira Soares e na Praça da Bandeira. Tem mais um ouvinte aí, né?
18: Alessandro Longobuco.
0: Bom dia, Sobral, bom dia, Mário Dias Ferreira, quem tá falando? Alessandro Longobuco, de Niterói, saindo um pouco mais tarde hoje para o trabalho. Cara, tô aqui na Roberto Silveira. Eu vou avisar o seguinte, quem puder aí atravessar para o Rio de Janeiro de barca ou catamarã, faça isso. O trânsito está muito pesado, muito ruim e não deve estar diferente na ponte. E muito provavelmente esse trânsito ruim aqui na Roberto Silveira é em decorrência do trânsito ruim na ponte Presidente Costa e Silva. Então, povo de Niterói, atravesse pelo mar, vá pela Baía de Guanabara, porque pelo asfalto tá difícil. Bom dia, pessoal, em um segundo tudo pode mudar.
14: É, rapaz, e qual é o tempo de travessia? Foi atualizado aí pela concessionária na ponte Rio-Niterói?
18: Segundo a Ecovias Ponte, Mário, no sentido Rio eles estão dando aqui como 20 minutos e no sentido Niterói 13 minutos.
14: E é importante que ele falou vá de barca, mas hoje é véspera de feriado. E tem um esquema especial que a gente já falou mais cedo no Notícias da Manhã, na audiência rotativa é importante, tem muita gente que trabalha quinta, sexta. Sexta, a grade vai ser normal, regular, tanto na linha Araribóia, Charitas e Cocotá também. Mas amanhã, as partidas Rio-Niterói, Praça 15 e Praça Araribóia serão a cada uma hora. De 60 a 60 minutos, é um intervalo muito grande na quinta-feira. Charitas, Praça 15, nem vai operar amanhã, só volta na sexta-feira. Hoje funciona normalmente, segundo o consórcio Barcas Rio e também a Secretaria de Estado de Transporte e Mobilidade. E há também outras informações aí para você que quiser pegar todos os detalhes, acesse barcasrio.com.br para checar todos os horários.
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2: Mônica Bergamo trazendo mais desdobramentos dessa nova investida do presidente Donald Trump contra o Brasil e o governo vendo aí uma oportunidade, digamos assim, um presente eleitoral para o presidente Lula. Estava vendo aqui na sua coluna, não é, Mônica, que há um sentimento negativo contra Trump e a família Bolsonaro em decorrência disso, não é? Bom dia para você.
3: Bom dia, Sheila, bom dia a todos. Pois é, essas ameaças de taxação de produtos brasileiros de novo, né? Agora mais uma nova ameaça pelos Estados Unidos, que ocorre na sequência de uma visita do pré-candidato Flávio Bolsonaro ao Trump, foram um presente eleitoral devolvido a Lula nessa semana. Eu ouvi disso de duas autoridades que integram o núcleo duro do governo, Sheila, e tem interlocução permanente com o presidente Lula. Claro que não é uma medida festejada, é claro que o Brasil fez de tudo para evitar isso, foram muitas conversas diplomáticas infrutíferas, como nós estamos vendo, né? Mas tem esse lado que seria o lado eleitoral, que está sendo visto como um presente, né? E essas autoridades se baseiam nesse monitoramento aí também. O Sheila, também receberam esse monitoramento que eu recebi das redes sociais, que é avassalador, né? O Sheila, até ontem, né? Esse levantamento feito pela Ativa Web Data Lab mostra, né, que foram 15 milhões de interações até a noite de ontem, agora já deve estar tendo mais interações nas redes sociais, e 78% dessas interações manifestavam um sentimento negativo contra essas medidas, contra o Trump, contra a família Bolsonaro, quer dizer, contra a família Bolsonaro nesta questão, né? 11% só expressavam sentimentos positivos e 10% ficavam neutros. O que que acontece? Tem uma coisa que eu achei bem interessante, que uma das coisas que foi mais consensual, que uniu aí todos os espectros, foi a defesa da soberania nacional, né? Aqui a Ativa Web fala isso, a defesa da soberania nacional se tornou o principal vetor de mobilização emocional nas redes, depois do anúncio de medidas dos Estados Unidos contra o Brasil, né? Com 74% de sentimentos positivos em relação à defesa da soberania nacional. Então a Ativa Web diz que foi o único bloco narrativo, né? Porque eles dividiram em blocos de narrativas que estavam circulando nas redes, foi o único bloco narrativo a gerar consenso amplo, né, que transcendeu o debate partidário e conectou eleitores de diferentes espectros políticos em torno de um ideal comum. Então, a questão da defesa da soberania, né, enfim, de como incomoda, né, que o governo Trump, né, os Estados Unidos tentem impor dificuldades tão gigantescas ao Brasil. Então é isso, esse é o espírito, de novo, do ponto de vista eleitoral, Sheila, né? Uma das autoridades usou aquele termo lá do que o próprio Lula usou, né? Que chamou o Flávio Bolsonaro de imbecil, e aí essa mesma autoridade falando, esses imbecis colocaram nas mãos do Lula um presente do ponto de vista eleitoral, novamente nas mãos do Lula, que é a questão da soberania, de ataque ao PIX, né? O documento aí que ameaça taxar produtos brasileiros, cita o PIX dezenas de vezes, né? Então, as ameaças à economia, então, de novo, é uma temática que já favoreceu o presidente Lula lá atrás, alguns meses, quando surgiu, e que agora, de novo, aparece aí e que pode ser agarrada, né? Pelo menos esse benefício como um mote de campanha, Sheila. E a pesquisa mostra isso, né?
2: É uma pesquisa ampla, que eu tô lendo alguns detalhes também na sua coluna na Folha, e aí algumas coisas chamam a atenção. Primeiro, uma conclusão importante do relatório da Ativa Web, dizendo a defesa da soberania nacional, que é um pouco disso que você está falando, a defesa da soberania nacional tornou-se o principal vetor de mobilização emocional. Isso mobiliza as pessoas. Houve rejeição ao comportamento a integrantes da família Bolsonaro, porque causa da percepção de que disputas políticas internacionais podem gerar consequências para a economia brasileira. E também uma rejeição, aponta aqui o monitoramento das redes sociais, uma rejeição à percepção de conspiração e de traição aos interesses nacionais. Então as pessoas rejeitam essa tese também. Agora, eu estava observando, porque a gente trouxe um pouco mais cedo, Mônica, a reação de alguns candidatos à presidência da República, que ainda culpam o presidente Lula pelo tarifaço. Foi o caso de Romeu Zema, do Novo, o próprio pré-candidato pelo PSD, Ronaldo Caiado, criticou a diplomacia do governo Lula, na contramão da percepção apontada aqui nesse levantamento, nesse monitoramento da percepção, da sensação de quem tratou do assunto nas redes, Mônica.
3: É claro, porque eles são candidatos anti-PT, anti-Lula e querem se firmar dessa forma, né? Agora, o Sheila, o que eu ouvi de uma das autoridades foi isso, quer dizer, isso aconteceria com ou sem Flávio Bolsonaro na sala de Trump, né? Então, aí sim você poderia culpar só o Lula, mas quando o Flávio Bolsonaro entra na sala do presidente norte-americano, sai de lá e dias depois vem essas medidas, é óbvio que cai no colo dele. Né? Então, ele desse ponto de vista é que o governo festeja. Ele foi lá, o governo americano já não estava, faria com ou sem Flávio Bolsonaro. Teve um diplomata que falou, a gente está na estaca zero, quer dizer, tudo que nós falamos de PIX, tudo que falamos sobre meio ambiente, quer dizer, não são outras forças atuando nos Estados Unidos, forças financeiras que estão descontentes com as perdas que tem no Brasil por causa do PIX, que é de graça aqui no Brasil. Então, quer dizer, as pessoas deixam de usar cartão de crédito para usar o PIX, fazem as transferências diretas, tudo que nós já conhecemos, né? Então, tem as big techs também, que a nossa Suprema Corte está para julgar e regular a responsabilidade das big techs por conteúdo lixo que circula, né? Muitas vezes nas redes. Então, tudo isso são forças que atuam ali na presidência norte-americana. E o resultado seria esse, com ou sem a visita do Flávio. Quando o Flávio vai lá visitar o Sheila, ele se conecta, né, com essas medidas. Tanto é que está fazendo carta para o Marco Rubio, está dizendo que não quer isso, está pedindo para não taxar. Qual é a dificuldade aí que eu vejo da família Bolsonaro? É que eles entram num terreno, o Sheila, que eles não podem controlar. Para eles, se eles pudessem controlar tudo ali, eles falariam o seguinte, ó, nos dá de presente aqui, né, designar o PCC e o Comando Vermelho como organizações terroristas, porque daí nós vamos poder chegar lá no Brasil e fazer um discurso na área de segurança, faz essa foto bonita aqui comigo e pronto, para por aí, né? Só que o Trump não parou por aí, vieram com diversas outras medidas e ameaças que se conectaram com essa visita do Flávio. Então é isso que essa pesquisa mostra, né? Esta conexão das ameaças do governo Trump ao Brasil totalmente caindo no colo do Flávio, porque ele foi lá 2 dias antes. Apenas isso. Então, há essa conexão está sendo feita, e claro, cada candidato vai fazer sua narrativa, mas do ponto de vista da popular, né, a gente está vendo aí nas redes, essa é a conclusão que as pessoas chegam com sentimentos muito negativos em relação à concretização dessas ameaças, né, Sheila?
2: É isso, Mônica. Esse assunto certamente vai continuar rendendo muito ainda. Então seguiremos de olho. E amanhã você volta, Mônica, no feriado ou não?
3: Vou tentar.
2: Vai tentar. Vai estar. Viu? Estaremos por aqui, Carla e eu, hein? Firmes
4: tá
2: e fortes.
4: Sim, tá,
2: Pablo
4: lá,
2: fazendo um joia, bonitinho. Dizendo que vai, sim, estará, viu?
4: Vai dar certo tá com ele, hein, Mônica?
2: Então tá bom. Um beijo pra você, tá, Mônica. Bom. Até mais.
3: Até amanhã, gente.
2: Até.
3: Tchau.
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0: tem entre os seus propósitos ajudar os jovens empresários e empreendedores a alcançarem o sucesso. Na minha companhia, a CEO da Pet Love, Thalita Lacerda. Thalita, na sua opinião, quais valores, atributos ou até mesmo práticas os jovens devem executar para conseguir atingir o sucesso?
1: Muita vontade de aprender e atrás de aprendizado. No mundo hoje dominado e transformado pela inteligência artificial, isso é ainda mais importante.
0: Obrigado, Thalita Lacerda, CEO da Pet Love, e este é o Minuto do Empreendedor, apresentado pelo BTG Pactual Empresas.
2: Com Felipe Killing.
3: Felipe Killing com a gente, direto de Nova Jersey. O Killing também acompanha a Copa do Mundo, também acompanha a seleção brasileira. Só que tá difícil chegar na seleção, hein, Killing? Pra imprensa tá complicado, imagine só pros torcedores. Estão meio frustrados, eu imagino que ficarão durante toda a Copa, porque o esquema de segurança é fortíssimo pra isolar a seleção brasileira, não é não, Killing? Bom dia.
4: É isso mesmo, viu, Fábio? Bom dia a você, Sheila, Carly, a todos que nos acompanham. Ontem, uma trilha sonora ficava na minha cabeça o tempo inteiro em que eu ficava tentando chegar perto da seleção brasileira. Eu tava assim, tan, tan, tan, tan, tan, tan, tan, tan, tan. Era uma missão impossível, porque os policiais barram toda hora, tem muito esquema de segurança, e a gente tentando dar a volta. E é o primeiro dia em que a seleção tá tentando também montar o seu cronograma aqui. Os policiais também, eles falavam, olha, a gente entende o trabalho de vocês, mas a ordem que chegou é que vocês não podem subir. Aí a CBF fala uma coisa, a polícia fala outra, e os torcedores ali, mas é claro, agora é bolha Copa do Mundo, é uma seleção que vai ter cada vez mais o cronograma muito ajustado, tudo para ser uma preparação perfeita para a Copa do Mundo. Então, ontem, o ônibus veio trazendo os jogadores do aeroporto até o hotel com uma forte escolta. A gente conseguiu fazer uma imagem na beira da estrada. A polícia fez um bloqueio para os carros e aí os jornalistas estavam com os tripés e alguns carros passando. Olha, o ônibus está lá atrás, corre que vocês vão conseguir. E a gente correndo para tentar fazer esse registro. Depois a gente foi para o centro de treinamento, mais uma vez, bloqueio da polícia, a gente conversando com os policiais e não tinha lugar para estacionar. Aí tinha uma casa perto. Bati lá na porta, tinha uma equatoriana. Eu falei, olha, equatoriana, pô, sou jornalista do Brasil, a gente pode parar o carro aqui, porque a gente precisa ir lá acompanhar o treino do Brasil. O Brasil tá aqui. E a nossa produtora Soraya, ela é muito esperta e experiente. Ela trouxe vários brindes do Brasil, pulseirinha, chaveiro. A gente começou a distribuir para poder estacionar o carro ali, mas ficamos na porta do centro de treinamento, pegando a movimentação dos torcedores e tentando apurar com a assessoria da CBF o que se passa no Brasil nesse momento. Então a gente já tem agora um cronograma um pouco mais definido para o dia de hoje, com um pouquinho mais de acesso para os jornalistas e para os torcedores. Então hoje a gente vai ter uma entrevista coletiva no hotel da seleção, e aí dessa vez eu espero que a polícia deixe a gente entrar no hotel, certamente vai deixar, com o Marquinhos, o capitão, e o Igor Thiago. Para quem não vive o dia a dia do futebol, e na Copa do Mundo a gente sabe que muita gente que não vive o dia a dia do futebol começa a acompanhar, talvez não o conheça. É um atacante que fez uma excelente temporada na Premier League pelo Brentford da Inglaterra, vice-artilheiro, e é um cara que parece ter uma alegria especial quando ele veste a camisa da seleção. Ele fez um gol contra o Panamá, a comemoração dele deu para ver que foi muito genuína. E o Marquinhos, que veio da final da Liga dos Campeões, é a grande liderança desse time ao lado do Casemiro, ao que tudo indica vai ter a faixa de capitão. E é um cara que também exerce uma liderança fora de campo, no dia a dia, no ambiente. Ontem o Ancelotti comandou o primeiro treino que foi fechado para a imprensa com todos os jogadores à disposição, os 26, né? Os três que estavam na final da Liga dos Campeões já estão nos Estados Unidos, mas é claro, com a ausência do Neymar, que não foi para o campo. Ele segue esse trabalho de recuperação da panturrilha, vai ser analisado dia após dia, certamente não vai participar do amistoso contra o Egito em Cleveland no sábado. O Ancelotti disse que talvez na estreia contra o Marrocos no outro sábado, dia 13, ele esteja à disposição, se não contra o Haiti. E o Ancelotti está com algumas dúvidas na cabeça, sobretudo pelo que aconteceu no segundo tempo contra o Panamá. E tem alguns jogadores que demonstram estarem prontos para assumir a vaga de titular, não só pelo que o Brasil apresentou contra o Panamá. O Danilo, por exemplo, que é o volante, foi muito bem contra a Croácia e contra a França nos amistosos aqui nos Estados Unidos. O Luiz Henrique é um cara que não foi tão bem contra o Panamá. Então ele vai certamente ter alguns dias de ajustes contra o Egito. Eu imagino que muita gente vai tomar cuidado, porque, claro, é a preparação para a Copa do Mundo, mas é o último jogo antes da estreia. A gente teve casos de jogadores que foram cortados há poucos dias da estreia da Copa do Mundo. O Emerson, não sei se vocês lembram, brincando de goleiro, acabou se machucando 2 dias antes da estreia do Brasil. O Careca também acabou sendo cortado. Claro, eles querem demonstrar serviço para estarem no time titular, mas é um jogo que passa, mesmo que involuntariamente, na cabeça dos jogadores. Não pode nada de errado acontecer. Mas é isso, o Brasil faz o treino hoje, depois, na quinta-feira, sexta, viaja para Cleveland, quando enfrenta o Egito, nesse último amistoso antes da estreia.
3: Muito bem, o Felipe Killing também acompanha a seleção brasileira, traz as informações pra gente, assim como a Aline Fanelli, concordo com o Killing, acho que Danilo, Igor, Thiago tem boas chances de ganharem aí a posição titular, ou posições do time, né? Time titular até a estreia, vamos ver.
5: Igor Killing. Thiago parece um jogador da NBA, né?
6: Gente, ele é muito grande.
5: Ele tem, tava pesquisando agora, ele tem 1,91. E ele tem uma cara assim de um jogador super experiente, mas ele tem 24 anos.
3: Moleque, gente, eu não vou comparar, né? O futebol, de tudo. Não vou comparar o futebol, o talento, mas ele lembra o Lukaku, centroavante da Bélgica, que fez muito sucesso na Europa. Enfim, talvez chegue nesse nível de futebol. Tomara que chegue, porque o Lukaku foi um dos grandes centroavantes, é ainda um dos grandes centroavantes dessa última geração. Quilim, bom trabalho pra você.
4: Valeu, obrigado. Valeu. Vamos nessa, até mais.
5: Beijo. Bom, pelo Brasil, clima de Copa do Mundo vai ganhando força. Nesse fim de semana eu tava circulando por São Paulo e passei ali, tive que interromper uma família que tava pintando a rua. Pintando com as cores, né? De verde, amarelo. Decorações tradicionais são vistas em várias cidades e a gente vai justamente para Salvador, agora do bairro da Federação. Quem traz as informações é a Janaína Moradilo. Bom dia, Janaína.
7: Existem algumas tradições que não morrem nunca, viu? E quando é tempo de Copa, aqui em Salvador tem uma rua, a Rua 13, que é danada para manter essa tradição. Vocês já estão vendo por aí, ó. A rua fica toda colorida, toda decorada, e dessa vez todo mundo na festa se reunindo para poder ir em busca do Hexa. Quem vai contar essa história aqui pra gente é o nosso querido nome de campeão, tá? Ronaldo Rangel. O Naldinho, chega aqui, seu Naldinho, conta pra gente. Olha só, você tava me falando, é um momento de manter aquela tradição que já dura desde 2006, criança, menino, mulher, homem, todo mundo unido em uma só sintonia, né?
8: Isso, todo mundo unido aqui, a rua, nunca vi a rua tão unida como esse ano. Esses anos todos unidos, mas esse ano tá melhor porque esse ano vem o Hexa.
7: Muito bem, agora conta pra gente. Eu falei aqui que começou lá em 2006, mas eu queria que o senhor falasse do sentimento, né? Você é um dos organizadores, tá aí desde sempre na parte central da coisa. Como é que funciona isso?
8: Isso aqui começou em 2006, a gente começou desse estilo assim, a primeira vez em 2006. Aí até hoje a gente tá fazendo e é a emoção. A gente une a rua toda, todo mundo, menino, mulher, é muita emoção. Dia de jogo é daquele jeito, né?
7: Dia de jogo é daquele jeito. Vem turista, vem todo mundo, gente de outras ruas, tudo pra acompanhar aqui, né? Porque tem até som, todo mundo se reúne, é telão, né?
8: Telão, bota telão aqui, bota telão ali na Poça de Ivo, é aquela multidão aqui. E o Partido Alto come no centro aí.
7: Como tem que ser aqui em Salvador, na Bahia, né, meus amigos? Mas olha só, pessoal, vocês estão vendo que tá chovendo por aí, né? A frente fria chegou aqui em Salvador e adiou um pouquinho os planos, porque tem mutirão marcado, reúne grafiteiros de toda a cidade, justamente para deixar essa rua aqui inteira, 400 metros de extensão, aí toda decorada, né, senhor Ronaldo?
8: Isso, a gente convida o pessoal do Instagram, convida os grafiteiros todos de Salvador. Aí vem muito grafiteiro, tema livre, eles fazem o que eles quiserem, tem umas pinturas de Copa, mas tema livre para eles.
7: O importante é ir rumo ao Hexa, né, não?
8: Rumo ao Hexa. gol de Danilo.
7: Exatamente, Danilo e Brenner que estão aí, são baianos e estão na seleção representando o nosso estado. Volto com vocês, pessoal.
5: Valeu, adorei. Janaína, também gostei. A Janaína começou falando da rua toda colorida, pra quem não tá acompanhando com imagem, é ali em cima da rua quando se colocam aqueles, é uma espécie de plástico, tirinhas de plástico, isso, né, cortadas, como se fosse rabiola de pipa. Em São Paulo a gente costuma falar, né, um pouquinho mais grossas, mas nas cores da bandeira do Brasil.
6: Então, e formando até a bandeira, né?
5: Formando
6: tá bem
5: a bandeira.
6: Bonito isso.
5: Então tá acima ainda da rua, porque tá chovendo bastante em Salvador nos últimos dias, né, vem chovendo bastante, por isso as ruas ainda não foram pintadas, uhum, mas já tem decoração.
3: É. E a Janaína meteu a camisa da Copa de 94,
6: né? Você viu ali, né?
3: Pra dar sorte.
6: Boa.
5: É. Esperta. Da hora.
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5: No ar, mais um É da Sua Conta, a nossa parceria com o PicPay Bank para falar sobre finanças e hoje o tema é organização financeira ou falta de organização financeira em alguns casos. Renata Flores, bom dia para você.
14: Bom dia, Carla, bom dia para quem nos acompanha. Pois é, né? A gente sabe que naquela correria do dia a dia, algumas coisas acabam se perdendo no meio do caminho, como você falou, falta de organização, e pagar alguns boletos pode ser algumas delas, né? Alguma dessas coisas. E aí, de repente, bate aquele desespero porque a gente esqueceu de pagar uma conta e eu pergunto, quem nunca passou por isso, né?
5: Ou quem sempre passa por isso, né, Renata Flores? Sabe que aqui na rádio tem ouvinte que escreve todo dia 5 para me lembrar de pagar o condomínio e não ter que pagar aquela multa. Mas quem não tem ouvinte amigo, ouvinte amiga, como é que pode fazer, Renata?
14: Poxa, dessa eu não sabia, mas que bom que você tem esse tipo de amigo, tá? 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
5: Muito bom, hoje a gente falou sobre organização, para não esquecer os boletos, né? Aqui no É da Sua Conta, amanhã tem mais dicas com Renata Flores. Um beijo para você, Renata, até lá.
14: Um ótimo dia, tchau, tchau.
6: 8:26. Atenção, você consumidor, você que está aí na sua casa, tem água mineral Cristal. De um lote determinado sobre o qual a gente vai falar, a Anvisa determinou o recolhimento desse lote após a identificação de uma bactéria. A Larissa Biscaia está aqui no estúdio com os detalhes. A gente repete o número desse lote direitinho, a identificação para as pessoas verem se tem desse lote em casa. E também não é no país inteiro, né, Lari? Bom dia mais uma vez.
5: Não, Sheila, são 4 estados. Bom dia para você, para todos. Mais uma bactéria encontrada, dessa vez em um lote da água Cristal sem gás de 500 ml. O Laboratório Central do Distrito Federal identificou a presença da bactéria Pseudomonas aeruginosa. Pessoas saudáveis, ela não faz um grande estrago, só quem tem algum tipo de doença, alguma questão de imunidade baixa, pode causar infecções graves, pneumonia, infecção urinária, foliculite ou até sepse. A Anvisa publicou uma resolução que recomenda o recolhimento voluntário desse lote específico, e essa água foi fabricada na fábrica Mineração Bom Jesus. Ela fica em Luziânia, em Goiás. A gente vai colocar na nossa live o número desse lote. Eu falo aqui e repito para você, é o LZ1, de validade 20 de janeiro de 27, 3P200126. Esse lote tem 374 mil garrafas de 500 ml, como a Sheila destacou, não é no país inteiro. Essas garrafas foram distribuídas no Distrito Federal, Goiás, Tocantins e São Paulo. O número tá aparecendo para quem tá acompanhando a gente pela TV, pelo YouTube, pela nossa live, mas eu repito aqui para você que tá no carro. LZ1VAL200173 P200126. Muita atenção, a Anvisa recomendou esse recolhimento voluntário. Você comprou água Cristal 500 ml sem gás, dá uma conferida, vê se esse lote tá na tua casa, porque ele tá contaminado pela bactéria.
6: Tá certo, obrigada, viu, Larissa? A gente vai repetindo isso ao longo do dia para você ficar de olho aí e dar uma vasculhada em casa para ver se tem esse lote mesmo da água Cristal. Lote específico, tá bom? Valeu, até mais. Vai.
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15: Fogo? Chamas? É. Fumaça? Aonde?
16: São vários ouvintes falando da Abelardo Bueno. Daiane, Marcelo Carvalho, João Tuasco, Jonas Bração, falando que tem um caminhão pegando fogo na pista lateral direita da Avenida Abelardo Bueno, em frente ao Maria Lenk, na Barra Olímpica. E aí tem áudio também, Irã participando com a gente.
17: Bom dia, Badir News.
15: Bom dia.
17: Incêndio aqui no caminhão do Mundial, na Abelardo Bueno. Abraço.
16: E o Alex.
18: Bom dia, Badir News. É um caminhão que pegou fogo aqui em frente ao Parque Aquático Maria Lenk, caminhão do Mercado Mundial, tá na pista da direita e já começou a engarrafar bastante o trânsito. O bombeiro já tá no local, já controlou o incêndio, mas quem tiver vindo para esse lado de cá vai ter que ter paciência, porque o trânsito já começou a ficar bem complicado.
16: Daiane reforçou aqui que o fogo foi controlado, Mário.
15: É, mas eu tava vendo a imagem da hora das chamas, uma cortina de fumaça preta saindo da cabine desse caminhão. Isso. Não da, da parte ali onde ficam as cargas, né? Da carroceria do caminhão do supermercado Mundial, que pegou fogo, já controlado segundo os nossos ouvintes. Houve uma interdição da Avenida Embaixador Abelardo Bueno, na altura do Parque Olímpico, a pista lateral da via sentido Avenida Ayrton Senna, para o combate ao trabalho da corporação do Corpo de Bombeiros. Ali também tem a Farmácia Arena, né, naquela região ali, na Casa de Espetáculos. A gente vai fazer uma pausa rapidinho e volta na sequência, também com transtornos no trânsito nessa e em outras regiões, e o giro com a nossa reportagem. Aguarde.
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0: Está começando agora o Minuto da Cibersegurança. E na minha companhia, fundador e CEO da Eliton, João Brazio. João, como as empresas que correm esse risco da cibersegurança, devem gerenciar a sua cadeia de fornecedores para evitar que o risco venha através de terceiros?
20: Realizando testes da mesma forma que faz dentro da sua própria infraestrutura. Você tem que entender que esse fornecedor é basicamente uma casa que você está trazendo para dentro do seu condomínio. Seu condomínio pode ser super seguro, mas se o novo morador não tem bons hábitos, traz qualquer um para dentro, mexe no muro, então isso pode comprometer a tua própria segurança. Então tem que ser feitos testes e requisitado auditorias nesses fornecedores também.
0: Realmente uma informação bastante importante pelo histórico de ataques que se percebe. Ataques de cibersegurança, tema do Minuto apresentado com João Brazio.
15: Rafael Ajus, qual é o seu destaque já já? Mas antes, primeiro as damas, né? Eu tenho que ser um cavaleiro. E a Van Alves chegou, se posicionou ao mesmo tempo. Apesar de que a informação do Ajus é de hoje, mas a sua também é importante. Sobre a apreensão, também no noticiário policial, né, Van?
21: Isso aí, Mário. Pela primeira vez, um fuzil é apreendido em Santo Antônio de Pádua durante uma ação da Polícia Militar. O armamento, né, esse fuzil, ele foi localizado após denúncia anônima que levou os PMs até uma residência no Morro do Demétrio, em Miracema, no Noroeste Fluminense. Esse caso aconteceu ontem, como você bem disse. No local, os agentes fizeram contato com um morador que autorizou a entrada das equipes. Durante as buscas, os policiais encontraram o fuzil e uma grande quantidade de munição, confirmando as informações repassadas na denúncia. Esse homem foi preso e encaminhado à delegacia. A ocorrência foi registrada para as medidas cabíveis. Mário.
15: Agora sim, Rafa, qual o destaque?
22: Bom dia, Mário. Bom dia. Bom dia, Zé. Bom dia, ouvinte. Bom dia. Notícia de momento. A Polícia Civil do Rio cumpre mandado de prisão preventiva contra Ramon Vasconcelos Oliveira, o Talismã. Ele é acusado de chefiar o tráfico de drogas em bairros e municípios de Alagoas, no Nordeste brasileiro. O suspeito foi localizado em Búzios, na região dos Lagos, na manhã desta quarta-feira. Segundo as investigações, Talismã estaria diretamente envolvido em ações de expansão do tráfico de drogas alagoano, além de ser suspeito de participar da articulação de sequestros e homicídios contra rivais da facção criminosa. Após a captura, o suspeito foi levado ao sistema prisional. A ação contou com a parceria da Polícia Civil de Alagoas. Mário.
15: Vivi Costa agora.
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24: Voltei, Mário. Ainda por conta desse caminhão que tá pegando fogo ali na Belardo Bueno, o trânsito tá muito prejudicado pela região sudoeste da cidade. Para você ter uma ideia, muita gente deixando de pegar Salvador Allende na saída do Recreio dos Bandeirantes e por conta disso, uma movimentação impactada, já verifico, pela Américas, a partir da estação do BRT Américas Parque até a chegada à estação Ricardo Marinho. Para quem sai do Recreio pegando a Lúcio Costa, vai cortar parte dessas retenções. A chegada à Barra da Tijuca pela Ayrton Senna também com problemas a partir da estação do aeroporto Jacarepaguá até o acesso Américas. Abelardo Bueno, na direção da Transolímpica, ainda servindo de alternativa. Gary Lee e Alex Lifeson celebram 50 anos de Rush, 50 Something Tour, 30 de janeiro de 2027, estádio Nilton Santos, Engenhão, Rio de Janeiro. Garanta já seu ingresso. Já já eu tô de volta, Mari.
15: A Van tá aqui para complementar, porque você conseguiu contato com os bombeiros sobre esse caminhão do Mundial que pegou fogo. E aí, já foi controlado, mas que horas que eles foram acionados, Van, e teve ferido ou não?
21: Acionamento às 8h10 da manhã, Mário. O quartel da Barra tá realizando esse atendimento ali, como a gente já falou, Avenida Belardo Bueno, altura do número 2520, sem vítimas no local, e os bombeiros eles seguem atuando no combate às chamas.
15: É o rescaldo agora, né? Porque Isso. Já foi controlado o fogo, mas realmente ficou bem prejudicado, danificado ali o caminhão, principalmente ali na área onde ficou o motorista, e conseguiu sair a tempo, provavelmente tinha algum ajudante também, então eles se safaram dessa. 8h36.
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15: Quem participa agora, Zé?
16: Cristóvão Lavor.
1: Bom dia.
15: Bom dia.
1: Quem fala é Cristóvão Lavor. Pela Sônia Vermelha, tem um acidente entre moto e carro logo após o batalhão, no sentido Lagoa, causando bastante engarrafamento. E logo após esse acidente da moto, também tem um carro de salto também, causando uma pequena obstrução também. 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
15: Boas condições na ponte da Joatinga, elevado das Bandeiras, trânsito intenso na autoestrada Lagoa Barra, Fernando McDowell, túneis Zuzu Anjo, Rafael Mascarenhas, sem retenção na Padre Leonel Franca e na rua Mário Ribeiro, chegando na Gávea. São 8:37.
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15: E informação de momento, acidente na Avenida das Américas.
16: Jaqueline.
3: Bom dia, Mário. Bom dia, Dona Jaqueline aqui de Campo Grande, tô no recreio.

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0: Um assunto que toma conta de Brasília e, sobretudo, do Palácio do Planalto nos últimos dias, 2, 3 dias, né? E foi também pauta da primeira reunião da reforma ministerial, é pauta, né? Da primeira reunião da reforma, reunião ministerial depois da reforma. O foco da reunião do presidente Lula com os ministros são as medidas tomadas pelos Estados Unidos, hein? Ô, Orengo, bom dia para você.
1: Muito bom dia, Fábio, Sheila, Carla, bom dia a todos. Sabe que é o alinhamento necessário aí que o governo entende depois do que entende ser ameaças do governo americano, né? Principalmente em relação a esse novo tarifaço, né? Que passa a vigorar no dia 15 de julho, mas o governo entende que tem margem de negociação. E realmente, Fábio, a primeira reunião depois daquela grande reforma ministerial que foi forçada em função do prazo eleitoral. São 18 novos ministros que assumiram no lugar de titulares que vão concorrer nas eleições. Então, o entendimento no Palácio Planalto é que é preciso alinhar o discurso. Ele tem duas vertentes aí. Tem uma política, obviamente, né, de discurso, mas tem a prática também. E o governo vai e já começou a coletar informações técnicas para responder no âmbito dessa negociação internacional, porque entende que os Estados Unidos estão usando dados defasados, estão apresentando argumentos com dados que não são verdadeiros, que apontariam lá uma espécie de prática desleal de concorrência internacional, né? E usa, inclusive, dados sobre o PIX, sobre desmatamento, sobre outros setores que os Estados Unidos apontam que são de concorrência desleal com o Brasil, né? Então, o primeiro passo é uma resposta técnica por meio da diplomacia. Então, os canais aí, chamado aí canais de autonegociação com os Estados Unidos, já estão sendo buscados, mas ao mesmo tempo, obviamente, tem objetivo político. A gente está na véspera aí de uma campanha formal eleitoral e o governo quer estar com um discurso muito bem alinhado. E qual é o discurso que vai ser discutido hoje nessa reunião? É de enfrentamento aos Estados Unidos, de defesa da soberania e defesa de instrumentos brasileiros, como o PIX, que é considerado uma joia brasileira e assim vai ser defendido, né? E claro, um discurso que vai ter como foco o ataque a adversários, a Flávio Bolsonaro e aos irmãos, né? Então, isso está sendo alinhado entre os ministros, né? Agora, obviamente, tem que ter uma separação aí. A gente está falando de um governo, a campanha eleitoral não começou. Mas, na prática, o que a gente está vendo nos discursos do próprio presidente é um discurso com tom eleitoral, que usa esse momento, usa essa ameaça americana para já estabelecer um discurso de campanha e uma diferenciação entre ele e o adversário principal, que é Flávio Bolsonaro. Do outro lado, Flávio Bolsonaro acusa o presidente Lula de não ter ali uma habilidade de negociação com os Estados Unidos, de bater de frente com os Estados Unidos. Segundo Flávio Bolsonaro, Lula é culpado por esse tarifaço. Então, essa briga, a gente vai ver até as eleições, né? O mais importante agora é saber dos próximos passos que vão ser apresentados nessa negociação, que precisa ser uma negociação de alto nível e não de governo, mas uma negociação de Estado. É sempre aquela questão: os governos passam, os Estados ficam, a relação do Brasil com os Estados Unidos é uma relação histórica. A gente está falando do nosso segundo maior parceiro comercial, então, obviamente, tem essa contaminação política, mas é fundamental que essa negociação.

0: investigação prossiga e os próximos passos vão ser definidos aí nessa reunião agora de manhã aqui em Brasília.
1: É, certamente, principal pauta dessa reunião ministerial. Orengo, obrigado pelas informações, obrigado pela análise, bom dia.
0: Bom dia, até mais.
2: Seu Domingos, generoso, cristalino, tão sereno quanto o dia de domingo. Sanfoneiros querem parecer contigo, pra sanfona ressoar o som divino, pra seu nome.
3: Chegou, hein? Que delícia.
4: Aquele mês do ano em que a gente pode ouvir sanfona à vontade.
3: Não
4: pode
3: é,
4: pode ouvir
3: gente?
4: O forró à vontade.
3: Você ouve o ano inteiro, né? É. Não vem com essa não, mas essa é uma época muito gostosa, muito especial. Quando a gente fala do São João, mas especialmente do São João do Nordeste. A gente foi, a gente viu... Viu o tamanho que é o São João no Nordeste, a representatividade que ele tem. Nós estivemos nas festas em Campina Grande, em Caruaru. Eu não sou nem louca de comparar aqui no ar. Eu não sou nem doida de falar qual é melhor ou qual é maior. Para os paraibanos, o maior São João do mundo tá em Campina Grande.
4: E começa hoje.
3: E começa hoje, minha gente. E é o seguinte, eu acho que assim, é o tipo de festa, de celebração que todo brasileiro precisa conhecer, precisa ver de perto. Porque ele é um misto de história, de cultura, de música, de dança, de comida e de religiosidade. E tem muito significado pro povo nordestino, a gente aprendeu indo para lá. E é uma celebração incrível. Monumental. O Cacá Barbosa já tá com a gente para falar um pouquinho, porque agora tá valendo. Começa hoje, hein, Cacá? Bom dia para você, seja bem-vindo.
1: Ah, daqui a pouquinho, Cacá. Não estamos conseguindo ouvir o Cacá.
3: O maior silêncio do mundo, então.
4: A gente tá vendo a imagem dele, ele tá com uma cara desesperada. Aliás, o Cacá recebeu a gente muito bem.
3: Muito.
4: Né, na Paraíba.
3: Bom, baita acolhimento. Aliás, os ouvintes da Paraíba. Ele tá todo sério, né?
4: Ah. Alô, alô, alô, alô, alô. Onde está você, Cacá? Apareça aqui.
3: Poxa.
4: Em dois minutinhos, a gente tenta estabelecer contato com ele. Esse aqui é o Dominguinho 2, hein? Saiu um disco do João

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1: Vivi Costa.
2: Fechando, Mário, com informações das rodovias, o Washington Luiz em direção ao Rio, ainda com retenções de Gramacho até o acesso à Avenida Brasil. A governador Leonel de Moura Brizola servindo de opção, assim como no acesso a Bolhões Marcial, não verifico tantas dificuldades. Washington Luiz, BR-040, no sentido Petrópolis, com pistas livres, são boas as condições. Pelo Arco Metropolitano, Serra de Petrópolis e Rio Teresópolis. Pela Dutra, aí sim o nosso ouvinte volta a perder tempo de Comendador Soares até Belford Roxo e a partir de São João de Meriti até o acesso à Avenida Brasil. Para quem sai de Nova Iguaçu pegando a Via Light, vai chegar com mais tranquilidade. 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Eu fico por aqui, um bom feriado, Mário.
1: Valeu, um beijo pra você, 8:49, dando sequência, juntando aqui com a nossa equipe para girar com outras informações, Luiz Valci.
3: Duas mulheres estão presas nesta terça-feira em Nova Iguaçu, na Baixada Fluminense, após se passarem por servidoras da Prefeitura do Rio de Janeiro. De acordo com a Polícia Civil, Lindsay Tayane dos Santos Silva e Yula Batista tentaram cadastrar os dados de uma idosa de 69 anos no programa JAE, o sistema de pagamento eletrônico do transporte municipal do Rio, com o intuito de realizar empréstimos no nome da vítima, que não teve a identidade divulgada. Segundo as investigações, as falsas servidoras foram localizadas no bairro Parque Flora. As presas foram vistas em um carro. O motorista do veículo não tinha relação com o crime. Durante a ação, foram apreendidos aparelhos celulares e cartões vinculados ao JAE.
1: Zezinho, o dia começou, claro, pra gente bem cedo, de madrugada tava escuro, nublado, amanhecer ainda com aquelas nuvens, o predomínio é de nuvens e possibilidade de chuva ocasionalmente moderada a qualquer momento, segundo o sistema Alerta Rio, mas agora deu uma firmada, né, cara? Tá encoberto, mas com um solzinho aqui em Botafogo, temperatura já de 21 graus, máxima de 26. O que que os ouvintes estão observando aí pelas ruas, hein?
4: Por aqui temos a percepção do Aloysio Ponte.
5: Bom dia, pessoal. Ouvinte Aloysio Ponte. O tempo tá muito estranho, aqui na Zona Sul, Copacabana, tá um solzinho bonito. Aí eu corri ali até o Marinho da Glória, lá tá chovendo e nuvens escuras tampando o Pão de Açúcar. Um bom dia a todos.
1: Cara, que curioso, hein? Então lá na Marinha da Glória, onde tá rolando a distribuição dos kits da Maratona do Rio, na casa da Maratona, ali naquela estrutura gigantesca, tá bem organizado ontem, pelo menos não vi problema por lá, com uma chuvinha aqui, Copacabana, Botafogo, um solzinho. Tem mais ouvinte?
4: Tem o Francisco.
6: Fala aí, Zé. E aí, Mário?
1: Opa,
6: beleza?
1: Beleza.
6: Francisco Quintães, mais aqui um de corredor. Santa Teresa. 20 graus, parceiro. Porra, o tempo tá muito feio, muito feio.
1: Aí.
6: Tudo cinza. Um possível, cada dia algumas gotas aí de chuva. Mas vamos que vamos. Sejamos felizes. Sempre em frente, meus queridos.
4: Olha, o Márcio disse que abriu o sol lá na Marina da Glória agora.
1: Agora abriu?
4: Abriu o sol lá. E o Márcio mandou um áudio também.
1: Vamos ouvir.
7: Bom dia, Zé. Bom dia, Mário. Márcio aqui falando, meus amigos. Desejar um ótimo dia a todos. Aqui, eu tô na Tijuca aqui, cara, e o tempo tá bem aberto. Céu azul, sol saiu. Tá esquentando no sol. O tempo tá gostoso, tá bonito.
1: Eu também gosto assim.
4: Barra com sol também informa o Vinícius.
1: Cara, é isso. São algumas nuvens, tem possibilidade de chuva. A previsão do Alerta Rio pro feriado, quinta e sexta, também com ventos úmidos do oceano, céu nublado, parcialmente nublado, podendo chover de forma fraca, isolada, a qualquer momento, e ventos moderados. Sábado e domingo já com nebulosidade variada e sem previsão de chuva. Fim de semana sem chuva, pelo que traz aqui a previsão do Alerta Rio.
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1: 8:53.
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10: Sinais de crescimento e de acomodação. A economia brasileira dá sinais de crescimento, mas também de acomodação da atividade econômica. De um lado, o IBCBR, indicador do Banco Central que antecipa o PIB, avançou 1,2% no trimestre. Mas o cenário aponta perda de fôlego. Em março, na comparação com o mês de fevereiro, houve queda de 0,7%. Os dados do IBGE reforçam esse quadro. O volume de serviços recuou 1,2% em março. As incertezas com a guerra e o efeito restritivo dos juros elevados fazem o Brasil crescer em ritmo mais moderado, para alcançar 2,3% ao ano, segundo a previsão da Secretaria de Política Econômica. É isso, um abraço e até a próxima.
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0: Eduardo Barão, é claro, de olho nessas últimas informações que tensionam a relação entre Brasil e Estados Unidos, como a taxação. Aliás, a gente já falava da taxação de 25% sobre produtos brasileiros, mas os Estados Unidos propõem uma tarifa adicional ao Brasil numa investigação sobre trabalho forçado. Esse é o argumento de agora, né, Barão? Bom dia para você.
1: É isso aí, Sheila. Bom dia para você, para Carla, para o Fábio. Eu tô um pouco rouco, como vocês perceberam, mas ao longo do dia é melhora. É, de manhã é aquela complicação, sabe como é que é?
0: Vai aquecendo.
1: Ô, Sheila, mas é isso, né? O escritório vai aquecendo. O escritório de comércio americano, do governo americano, anunciou essa taxação. E aí parece muito com aquela que foi anunciada ano passado pelo presidente Trump, de 40%. Por quê? Se você somar agora esses 12 que foi anunciado com os 25 de ontem, dá 37,5%, ou seja, muito perto desse valor de 40%. É importante deixar claro que isso não vai começar de forma imediata. Ainda vai depender de uma análise do próprio governo Trump e de negociações que o governo Lula está realizando, inclusive com a presença de integrantes em grupos formados de trabalho. Então, ainda não está claro, não é 100% de certeza que haverá essa taxação em produtos brasileiros importados aqui pelos Estados Unidos. Mas isso pode acontecer. A data final é o meio de julho, dia 15 de julho. Então, de hoje, na verdade, desde ontem, né, até lá, muita negociação vai acontecer, principalmente por parte de empresários e do governo brasileiro, para evitar, de fato, que essa taxação aconteça. Agora, é uma situação que muitos entendem ser política, que pode simplesmente o presidente Trump falar: é isso mesmo ou não? Aconteceu, por exemplo, no caso da China. O Brasil está nessa lista com outros 60 países que não estariam combatendo o trabalho forçado, o trabalho escravo. Então, há essa dúvida de como vai funcionar de hoje até o meio de julho, quando efetivamente essas taxas podem entrar em vigor.
0: E quando, certamente, nesse período haverá muitas conversas, tratativas e, como dizia o Orengo, né, nesses últimos dias, com o governo brasileiro estudando também de que maneira vai tratar desse tema. Retaliação é praticamente algo descartado na diplomacia brasileira, mas vai ficar mesmo essa tarefa para a nossa diplomacia de como conduzir isso para algo melhor, evidentemente, do que essas taxações. Barão, melhoras aí na sua voz e até o Band News Station às 11. Um beijo para você.
1: Um beijo, pessoal. Até mais. Valeu.
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0: uma desculpinha da senhora pra voltar a tocar o forró.
1: Flávio José, né, Sheila Magalhães? Falar de forró na Paraíba e não falar em Flávio José e não falar de espumas ao vento.
0: Não tem como. Tomei várias broncas de ouvintes, tá? Nesses últimos 10 minutos em que eu falava aqui sobre o São João da Paraíba, de Campina Grande. Eu não falei em nenhum momento que é o maior do mundo. Não falei. Falei, não quero assumir esse risco, não vou comprar essa briga. E aí, pronto. Nem precisou. Vários ouvintes falando, é isso porque você não conhece aqui o de São Luís do Maranhão. Isso porque você não veio aqui e não tá falando do São João da Bahia. Um monte de... Mossoró, chegou mensagem de Mossoró também. Gente, são festas incríveis. O Cacá Barbosa tá aqui com a gente para falar de Campina Grande. E aí, Cacá, se vira com essa briga aí que vocês têm. É uma boa briga, não é mesmo? Mas eu falei aqui sobre o valor que o São João tem pro povo nordestino e que uma boa parte do Brasil, infelizmente, ainda desconhece, e a gente precisa conhecer. É a nossa história, a nossa cultura, nossa dança, nossa comida, religião, é tudo isso junto numa celebração incrível, Cacá. E começa hoje, né? Bom dia para você.
2: Bom dia, Sheila, bom dia, Carla, bom dia, Fábio. Bom, Sheila e Carla são testemunhas, viram o São João aqui. E, de fato, o São João de Campina Grande é o maior, é o melhor do mundo, não, do universo. Eu trato isso, aí, detalhe, viu? Eu trato isso com números, porque eu trabalho com números, dona Carla e dona Sheila e dona Liceu e seu Fábio.
0: Tá.
2: São 33 dias de festa. Flávio José vai estar no encerramento, dia 5 de julho. Expectativa de movimento na economia de 800 milhões de reais. Mais de 3 milhões e meio de turistas esperados durante todo o evento, durante os 33 dias de festa. São 70 mil metros quadrados de área do Parque do Povo, que é aí que você está vendo nas imagens que a gente está mostrando na nossa live, onde acontece os shows. Média de expectativa de público por noite de 79 mil pessoas. Houve uma ampliação do Parque do Povo esse ano. E a programação tem 119 atrações somente no palco principal. 70% dessas atrações são dedicadas ao forró legítimo. Vai ter Dorgival Dantas, vai ter Fagner, Amazã, que vocês conheceram aqui na Paraíba, os três do Nordeste, Luci Alves, Elba Ramalho, Flávio José, que está tocando agora. E os outros 30% são dedicados a outros ritmos. Vai ter o sertanejo de Matheus e Cauã, vai ter o sertanejo de Henrique e Juliano, vai ter Murilo Huff e outros ritmos que também não são tão ligados ao São João. Exemplos, Martinho da Vila e Martinália vão estar no São João de Campina Grande. Matuê vai estar no São João de Campina Grande. Marisa Monte, no Dia dos Namorados, 12 de junho, no Parque do Povo. E Roberto Carlos, no maior São João do mundo, dia 14 de junho. De graça para todo mundo assistir no Parque do Povo. E, é claro, em Copa do Mundo, os telões lá do Parque do Povo também vão mostrar os jogos do Brasil. Hoje à noite tem Dominguinho, que é aquele projeto vencedor do Grêmio Latino, com João Gomes, Mestrinho e JP. Também tem Solange Almeida, Brasas do Forró e Limão com Mel. Vocês vêm quando para cá, hein?
1: Ah, você tem que chamar a gente, Cacá. Ontem. Eu tô doida pra
0: eu
1: ir,
0: também.
1: Mas doida, assim, olha. Eu tô esperando
2: o convite. Tá feito. O chamado tá feito.
1: Ah, não, mas não é assim. Chamado tá feito, é no ar.
0: Não, e ele oferece a casa da mãe dele toda vez.
1: Toda
0: fica
1: vez.
0: Fazendo, né?
1: Não, eu quero ir aí, quero trabalhar, quero fazer transmissão
0: eu
1: direto
0: quero
1: aí. Não, é,
0: então. Quero comer. Tava falando aqui fora do ar, Cacá.
2: Não, uma moça que tá aí na sua frente aí no estúdio, uma tal de Sheila Magalhães, conhece?
0: Tá mandando mais nada, Cacá? Cacá, deixa eu te falar. Eu tava comentando fora do ar com a Carla e com o Fábio, cara, uma das melhores comidas do planeta, da vida, uma das melhores experiências gastronômicas foi em Campina Grande, foi num São João, cara, e tinha ali uma mandioca, macaxeira, mandioca, enfim.
2: Macaxeira com carne de sol.
0: Meu isso, Deus, numa manteiga de garrafa,
1: cozida,
0: rapaz,
1: assim,
0: aquilo derrete na boca. Diriam os mineiros. No. Uhum. Tá bom, Cacá.
2: Eu vou hoje pra abertura do São João e vou comer por vocês, tá bom?
0: Ah, muito obrigada, né? Com esse é seu nível de convite. Vou lá e vou comer por vocês.
1: Valeu, Cacá.
0: Cacá, um beijo enorme pra você, viu? Aproveitem demais. Valeu.
2: Beijo pra vocês.

0: Dois dos 26 jogadores convocados por Carlo Ancelotti para a Copa do Mundo concedem hoje entrevista coletiva. Vão falar com a imprensa o zagueiro Marquinhos e o atacante Igor Thiago. Eu posso imaginar a Aline Fanelli do lado do Igor Thiago tentando fazer a entrevista, ó, subindo num banquinho, erguendo o braço para colocar o microfone na altura dele. O cara é alto, hein, Aline Fanelli?
1: Oi, Carlinha, ele é alto, viu? Com certeza. Mas como vai ter muita gente, não vou precisar ter esse trabalho, tá? Então vai estar todo mundo sentadinho na sala, no hotel da seleção brasileira. E aí esse som vai direto pro ouvinte da Band News FM. Então hoje, por exemplo, não vou ter esse trabalho. Mas em um pós-jogo, na zona mista, em uma flash interview, provavelmente eu vou passar por essa situação, sim. Essas entrevistas, então, como você disse, marcadas para 14h do horário de Brasília. Eu mudei um pouquinho a minha localização para mostrar um pouco mais para vocês da cidade também. Eu estou no condado de Madison, que é do ladinho de Morris, onde estamos hospedados, em uma rua mais comercial, digamos assim, mas o comércio ainda não está aberto por aqui. E se na minha primeira entrada eu estava de cachecol e três blusas, a coisa já mudou de figura, porque agora a gente tem 16 graus com sensação térmica de 18, ou seja, tá mais quente do que a temperatura atual. Então tá bem mais agradável, o tempo já tá melhorando por aqui. Uma curiosidade dessa Copa do Mundo para vocês é que 357 atletas já participaram de pelo menos uma Copa. São 1.248 jogadores inscritos e 891 deles vão estrear na competição. Na seleção brasileira tem muitos estreantes, inclusive. São 22 jogadores no total com menos de 20 anos, por exemplo, Endrick e Rayan no Brasil, e 7 atletas que têm 40 anos ou mais. Daqui a pouquinho a gente vai, então, agora sim, com autorização para o hotel da seleção brasileira para acompanhar as entrevistas coletivas. A gente vai voltar a se falar na programação ainda. E me avisem se der tempo, porque as imagens estão prontas agora da academia do nosso prédio para Fábio França aproveitar.
0: Antes das imagens, repita o horário da entrevista coletiva, Aline, por favor.
1: 14h do horário de Brasília. Aqui pra gente, 1h.
0: Perfeito. Bem. Quer dar uma olhadinha na academia?
2: Claro.
3: Vamos por nessa, favor, né?
2: Pedir pra ver.
3: Ele tá todo ansioso pra isso.
1: Bom, vamos lá.
2: Descreva, Aline,
1: temos,
2: por favor.
1: Temos duas salas grandes de academia. Bom. Duas salas bem grandes. Então, de um lado, são esses equipamentos de força pra você tá fazer exercício mesmo. De braço, exercício, sim, de perna. Temos os pesos, anilhas. Então, tudo isso...
3: Olha um
1: de um lado da sala. E aí, estamos mostrando essas imagens. E aí, depois vão vir as outras imagens, porque do outro lado há uma outra sala grande com os aparelhos de cardio.
3: Que horror.
1: Então, temos esteiras, bicicleta, aquele aparelho de remo.
3: Polia é legal.
1: É, polia.
3: Vai
1: e ainda tem uma terceira sala.
2: Vai dar uma terceira vez semana,
3: sala,
2: talvez. Gente,
3: terceira sala.
2: Caramba, gente.
1: Tem uma terceira sala com aquelas bicicletas de spinning. E ontem teve uma aula de pilates, tá?
3: Olha só, cara.
2: Aula de PT, professor também? Gente, se a gente tá assim, imagina a seleção.
1: É porque o...
2: Caramba.
1: Porque o prédio que a gente tá, o apartamento, há residentes, né? Então não são só visitantes, pessoas como a gente que estão passando um tempinho. Tem gente que realmente mora no apartamento. Então tem essas atividades pros moradores, tem atividades também pros pets, pros cachorros. Tem muita coisa legal,
0: aí
1: viu?
0: Aí sim é pilates. Né? É. Ah, pra quem ligou o rádio agora ou ligou a TV. A Aline não tá mostrando a academia de ginástica, de treinamento da seleção, não.
3: Não,
0: tá?
3: Não,
0: você
3: não
0: entendeu
3: não,
0: errado. Não, não é. Nossa. É a academia aqui da reportagem da Band News FM pra ficar...
3: Que tá achando que vai ficar cheio de tempo livre aí
2: é
3: pra fazer
2: a academia. Vai dar pra usar.
0: Achando. Avifit. Avifit.
2: Nossa.
0: É isso aí.
3: Mas bom, ficou feliz, Fábio?
2: Tá bom, tá ótimo.
3: Você vai poder olhar pra essa academia? Não necessariamente usar?
2: Dá pra brincar.
3: É.
2: Valeu, Aline.
0: Bom trabalho, Aline. Até mais tarde.
1: Valeu, gente. Até.
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0: É hora de conversar com Juliana Rosa, porque é grande a expectativa dos empresários brasileiros para as negociações com os Estados Unidos. Certo, Ju? Bom dia para você.
1: Bom dia, pessoal. A palavra que eu mais estou ouvindo nesse momento dos empresários é pragmatismo. A importância do governo brasileiro nesse momento ter um pragmatismo para negociar nesses 15 dias a não aplicação da barreira tarifária de 25% sobre produtos brasileiros. Estava conversando agora há pouco com o presidente da Confederação Nacional da Indústria, Ricardo Alban.

0: Ele estava me falando que os empresários estão tentando agendar reuniões em Washington para contribuir nessa reta final de negociações, mas ele vê o governo como o ator principal nesse momento, porque ele acha que há espaço para sentar na mesa de forma pragmática e oferecer alguns pontos que vão interessar os americanos e que podem reverter essa decisão ainda não definitiva de sobretaxar os produtos brasileiros em 25%. O presidente da CNI me disse que não se trata de entregar os dedos, mas sim negociar alguns anéis, como por exemplo, alguns segmentos, por exemplo, que poderiam ter algum tipo de contribuição de investimento dos Estados Unidos, por exemplo, terras raras, que é algo que eles se interessam muito, data center, tem uma negociação ali no mercado de etanol, que os americanos querem vender mais etanol aqui para o Brasil. Ele cita a questão das big techs, que é algo que ele acha que discursos políticos, que não pode ter nenhuma alteração na legislação de rede social, é ruim nesse momento, que ele acha que tem que ter ali algum jogo de cintura para sentar e negociar com os americanos. O presidente da Câmara Americana de Comércio, Abrão Neto, disse que tem ainda uma preocupação adicional, que é a outra investigação contra países que usam trabalho escravo. O Brasil está incluído, são 60 países. Ele acha que nesse caso nem vai ser possível reverter, porque é uma forma dos Estados Unidos justificarem uma tarifa mínima ali para todos os países. Mas ele fala, olha o risco, né? Se a gente não conseguir reverter os 25%, vai somar 25%, mais os 13%, mais ou menos, que daria 37%, o dobro do que hoje países têm de barreira comercial para exportar para os Estados Unidos. Então, pragmatismo é a palavra que eu ouvi aqui em todas as conversas, é uma janela curta, e são 15 dias de negociações, e o que todos eles falam é que tem sim espaço para negociar, para sentar de forma pragmática, sem misturar discursos inflamados, políticos, nesse momento, e eles acreditam que é possível sim, com essa força ali governamental, evitar a sobretaxa de 25% a produtos brasileiros. Volto com vocês.
1: Valeu, a Ju volta ao longo da programação, aqui trazendo outros destaques da economia, outras análises também, sempre no Jornal da Band, na tela da Band, a partir das 7h20 da noite.
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1: A nossa convidada dessa semana do Tem Negócio teve uma ideia, que era vender peças de roupas dos filhos que não serviam mais. E para abrir o brechó, ela conseguiu metade do dinheiro emprestado com a avó e uma amiga como sócia. E apesar de o negócio ter sido um sucesso, a sociedade durou pouquíssimo tempo. Bruna Vascone, criadora da rede de brechós Peça Rara, abordou a relação entre sócios e sócias nesta edição do podcast de empreendedorismo da Band News FM.
4: Eu entendi e obviamente aprendi muito ao longo de todos os anos que vieram depois, que numa sociedade a gente precisa se complementar, a gente precisa ceder, a gente precisa conversar e a gente precisa, né, enfim. E embora a gente se desse muito bem, a coisa estivesse fluindo e funcionando muito bem, eu olhava pra frente e eu enxergava, eu tinha a sensação de que o que eu enxergava não era o mesmo que essa minha amiga estava enxergando, sabe?
1: A visão de Bruna Vascone foi certeira. Hoje, a loja que começou em Brasília tem filiais em todo o país. E o podcast Tem Negócio já está disponível no YouTube da Band News FM e nas principais plataformas de áudio.
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8: 9:19, bom dia, excelente quarta-feira ou sexta, para quem vai folgar amanhã, já tá emendando o feriado e só volta na semana que vem, né, Valves? Bom dia para você que tá do outro lado.
9: Nada disso, sexta-feira ela tá aqui.
8: Ah, é verdade.
9: Não tem ponto facultativo aqui,
8: gente,
9: não.
8: Gente, jogou do nada uma água no teu chope, de manhã, tá certo, sexta-feira tá aqui, mas amanhã vai aproveitar, vai descansar. Para quem não tem essa moleza, fica com a gente hoje, amanhã, sexta, bem informado e, claro, com muita informação e prestação de serviço. A gente já aciona a Vivi Costa. Bom dia, Vivi.
10: Muito bom dia, Agatha. Bom dia, ouvintes aqui da Band News FM, destacando a circulação de carros pelas vias expressas. O trânsito permanece prejudicado pela Avenida Brasil em direção à região central, de Bangu até Deodoro e na passagem por Coelho Neto até a Penha e de Olaria até o Caju. A linha vermelha está completamente parada de Vigário Geral até a chegada a São Cristóvão. A dica para o nosso ouvinte é seguir pelas vias secundárias dos bairros, se tiver pela região da Penha, Leopoldina Rego, Rua Uranus e Leopoldo Bulhões, tá? Nas proximidades de Bangu, a Avenida Santa Cruz e Marechal Fontenelle também servem de opção para quem sai da Baixada. A dica mesmo é o acesso pela Pastor Martin Luther King. 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Eu fico por aqui. Amanhã eu tô de volta, Agatha.
8: Valeu, obrigada, Vivi, pelas informações.
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8: José Paulo Sobral.
9: É cada papo. Olha só, o Ricardo Paiva tem informação do trânsito, tá? Falando da Avenida Brasil.
17: Bora. Fala, Zé, bom dia.
9: Bom dia.
8: Bom dia.
17: É, a Avenida Brasil, sentido centro, aqui na altura de Realengo, tá parado o trânsito, tá? Totalmente parado. Sentido Itaguaí, Santa Cruz, tá livre. E tá solzinho aqui, tá aberto já, cara. O sol tá esquentando. 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
8: Ricardo Paiva deu uma dica maravilhosa, sabe qual é?
9: Qual?
8: Vou falar de tempo.
9: Boa.
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8: Que o povo que já tá no Rio de Janeiro pra curtir o feriado e também pra correr a Maratona do Rio, porque esse final de semana, além do feriado, a gente ainda tem esse evento muito bacana aqui na cidade, já tá querendo saber como é que vai ficar o tempo pelos próximos dias, hoje e amanhã, pelo menos. Hoje tem previsão de chuva, apesar desse solzinho aparecendo aqui em Botafogo. O Ricardo Paiva falou da Avenida Brasil. Chuva fraca, moderada, de maneira isolada. Então, chega amanhã, Agatha, cerrou a previsão porque não choveu na sua casa? É porque em outro ponto provavelmente está chovendo.
9: Quer ver um exemplo, Agatha? Eu tenho um grupo aqui no WhatsApp que se chama Onde Chove no Rio. Aí ontem à noite eu tava em casa já me preparando para ir dormir. Aí recebi umas mensagens entre 10h50 e 11h10, que eram as seguintes. Cai o mundo em Santa Teresa, chove forte no Catete, chove muito na Gávea. em sequência, assim, com intervalo de alguns minutos entre elas. Eu fiquei esperando a chuva chegar lá em Copacabana, nada. Não chegou e peguei no sono.
8: Tu tava pronto choveu. Pra escrever a mensagem, chove em Copacabana.
9: Pois é, não, eu achei que ia dar uma refrescada, afastar os mosquitos, mas nada.
8: Nada. 9:23.

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1: Nove horas, 24 minutos, quarta-feira, 3 de junho de 2026, e a gente começa aqui o nosso programa Band News Rio, primeira edição, a partir de agora. Depois a gente emenda a partir de 11 horas da manhã com o Todo Rio, ou seja, você, de agora até meio-dia, você tem um foco muito voltado para o Rio de Janeiro, mas a gente não deixa de falar de notícias do Brasil e do mundo. Ontem mesmo aqui no programa começou a dar pane nos aeroportos de São Paulo, isso impactava também voos no Rio de Janeiro, e acabou, claro, sendo assunto na Band News FM. Ao mesmo tempo, também, a gente fala de assuntos nacionais, internacionais, de vez em quando sai uma notícia de tarifa, ou então alguma coisa do esporte. Fiquei triste ontem, mas enfim, é um processo de crescimento. Triste ontem com a derrota do nosso carioca João Fonseca em Roland Garros.
2: Ai, nem me fala.
1: Realmente, aquele rapaz ontem, o tcheco, tava com o braço solto. Tem dia que é dia,
2: gente, ele não errava uma, ele não errava um saque, ele chegava nada em todas as bolas. Como pode? Parecia um ET.
1: É, o cara é grande. É. Acho que o cara tem 1,90 e poucos e tal. E tava acertando tudo. Ele não errava na quadra. É, João Fonseca metia o saque, primeiro saque, ele devolvia no pé do João. Cara, realmente o tcheco ontem tava num dia inspirado. Tem isso no tênis também, né? Tem dia que alguém tá acertando e aí também o psicológico vai ajudando, vai crescendo no jogo. O João lutou, lutou muito, muito. Salvou vários match points no final, no terceiro set. É, não foi por falta de vontade de luta ali, a torcida ajudou demais, mas cara, é uma vitória gigante, é, você ter o João Fonseca aos 19 anos, chegando às quartas de final, é, tendo derrotado no caminho somente o Djokovic, que é um dos maiores da história do tênis, né? Numa partidaça em que ele virou de 2-0 para 3-2, ele sai muito maior, vai subir 5 posições no ranking, sai com a confiança muito maior. Eu acho que o João será, ou tende a ser, é, diferente a partir de agora. Você ganhar de um Djokovic te dá confiança para enfrentar muita coisa para frente. Mas acabou perdendo, não segue. É, lembrando que, se eu não tô errado, o Guga ganha Roland Garros em 97. É, muito jovem também, mas ele tinha 20 anos à época. É como se o João Fonseca ganhasse no ano que vem, sei lá. Ele ganha com 20 anos. Depois ele volta a ganhar Roland Garros duas vezes. Tanto que ele vira
2: isso, 20 anos.
1: É um dos maiores... É, do masculino, do tênis masculino, em vitórias e reconhecimento, e uma relação muito boa com a torcida francesa que o Guga, Gustavo Kirten, formou. Mas eu acho que foi aos 20 anos,
2: é isso? Foi de 20 anos. O tcheco já é mais velho, porque agora que eu comecei a me interessar mais por tênis. Ontem eu tava vendo...
1: O Thiago Monteiro?
2: É. Não.
1: É, o tenista brasileiro?
2: Não,
1: o tcheco, você tá falando?
2: Isso,
1: não, jogou. O tcheco, acho que ele tava, acho que, duas posições à frente no ranking do João, e eu acho que ele é um pouco mais velho, se eu não tô errado, mas é a mesma geração. Entendi. Se for, é pouca coisa. Eles são da mesma geração, tanto que ele já tinha falado sobre isso, mas é uma baita revelação também, é um baita tenista, assim como outros que estão sendo aí também revelados, né? Querido Pinho, sofremos um pouquinho, não queríamos a derrota do João, mas ele é gigante, esse moleque, e vai longe. Bom dia pra você.
3: Certamente. Bom dia, Rodolfo, Agatha, bom dia, ouvintes. E agora a gente vai depositando nossas esperanças em outro esporte, né? Tá chegando a Copa do Mundo, sábado tem amistoso Brasil e Egito com transmissão aqui da Band News. Tava dando uma olhada que já compartilharam aqui internamente, gente, nossa escala de transmissões da Copa na primeira fase. Cara, são quase 40 jogos, é muito jogo pela frente que você vai poder acompanhar aqui na Band News FM, com as partidas do Brasil contra Marrocos, Haiti e Escócia nos dias 13, 19 e 24. E tem jogão, cara, também envolvendo aí outras seleções já nessa primeira fase. Tava vendo alguns deles aqui. Tem França e Senegal no dia 16, Inglaterra e Croácia no dia 17, Holanda e Suécia no dia 20. Então, agenda completa que a gente vai divulgando também nos próximos dias, quase 40 jogos só nessa primeira fase aqui na Rádio Band News FM, e a gente na torcida do nosso Brasil. Dia de jogo do Brasil vai ser uma festa só, além da transmissão, nossa equipe espalhada
2: folga,
3: por todos,
2: né?
3: Os cantos... Nossa equipe espalhada por todos os cantos do Brasil acompanhando a festa nas ruas.
1: Isso. É isso mesmo, vai ser certamente sucesso, não tem jeito. Começa a Copa, mas depois dessa vitória contra o Panamá, vamos ver como é que vai ser contra o Egito e tal, mas aí o pessoal começa a ganhar corpo, né? Começa a ir pra rua, começa a se envolver cada vez mais. Tomara que pegue, e tomara que a seleção também nos dê essa essa justificativa, né, para a empolgação chegar ainda mais. 9h29, vamos tocar o nosso barco, trazer os destaques do programa de hoje, daqui a pouquinho Zé do Zap também.
2: Taxa da farinha na mira da polícia. Polícia civil nas ruas para uma operação contra a máfia da farinha. Traficantes e milicianos estão obrigando comerciantes a comprar sacas apenas de fornecedores indicados. Sempre com violência. Clara Neri.
4: As investigações começaram após a morte de um comerciante na zona oeste do Rio que se recusou a pagar a taxa. O caso aconteceu em maio do ano passado e foi noticiado em primeira mão pela Band News FM.
3: Data prévio prejuízo. Uma avaliação da Caixa Econômica Federal revela que o prédio do Data Prévio em Botafogo equivale à metade do valor do contrato de locação. João Boeri.
5: Os documentos revelam que o contrato assinado com a VT Tower, Fundo de Investimento Imobiliário, é de 220 milhões de reais e 350 mil para os próximos 10 anos. Mas o valor estipulado pela Caixa para possível venda do imóvel próprio é de 115 milhões e 520 mil reais.
2: Celular confundido com arma, diga, Rodolfo.
1: Não, eu ia falar, que isso, né? Que negócio é esse, né? Que negócio mal feito é esse? Meu Deus do céu. Daqui a pouco a gente vai destrinchar um pouco mais, porque o João Boeri continua em cima disso, conseguiu o contrato, e a gente vai mostrando quanto que esse negócio, cada dia que passa, cheira pior ainda do Dataprev. Essa mudança de Botafogo para o centro, saindo de um prédio próprio para algo alugado por 10 anos a 220 milhões de reais. Mama mia. 9h30.
2: Celular confundido com arma. O policial militar afastado pela morte do motociclista Eduardo de Castro em São Gonçalo admite em depoimento que confundiu o celular na cintura do rapaz com uma arma. Um vídeo de câmera de segurança mostra a perseguição a pé e o PM gritando "vai morrer" para o jovem. Ele foi perseguido depois de não obedecer a ordem de parada por medo de ter a moto apreendida, porque estava com os documentos atrasados, de acordo com a família.
3: Julgamento à expectativa para o fim. O júri popular do caso Henri Borel chega ao décimo dia hoje com a expectativa do anúncio da sentença. A sessão é retomada daqui a pouco, às 10 da manhã. Estão previstos debates entre acusação e defesa, a última fase antes da reunião dos jurados para definição se os réus são culpados ou não das acusações. Guilherme Faria.
6: Nos últimos dias foram ouvidos os depoimentos de 22 testemunhas. Ontem, os dois réus, Monique Medeiros e Jairo Souza Santos Júnior, também foram interrogados e apresentaram as suas versões dos fatos.
3: E depoimentos, eu fui acompanhando, Rodolfo, além das entradas ao vivo do nosso Guilherme Faria, os retornos que toda a nossa equipe que está presente nesses 10 dias de julgamento vem coletando e dando aqui nos nossos grupos internos. E o que alegaram Monique e Jairinho ontem é de embrulhar o estômago. A gente vai falar ao longo do jornal, mas são versões completamente mentirosas, asquerosas, vão contra todas as provas que foram mostradas ao longo da investigação.
1: Não, inacreditável. Inacreditável. Eu vou te dizer que o que mais me deixa indignado é ouvir a tal da Monique, agora, dizer que o Jairo matou o filho dela. Que acredita nisso. Agora, se nada tivesse sido descoberto, ela estava com ele até hoje. Ela estava com ele até hoje, casada, viajando, do lado de um político que tinha poder, que tinha dinheiro, que tinha casa em Angra, que tinha carro de luxo, que tinha mansão. Ela estava com ele. Se a polícia não tivesse descoberto, agora que lhe convém se afastar, que lhe convém empurrar para ele 100% da culpa e se livrar para poder ficar solta, ela adota essa estratégia, ela adota esse discurso. É horripilante, cara. Uma mulher que tinha que proteger o próprio filho faz isso. Agora vem querer meter essa quando sentiu que a vaca foi pro brejo pra ela em termos de culpa. Ela tá preocupada com ela, com o umbigo dela, quando ela deveria ter se preocupado primeiro, inclusive antes dela própria, primeiro com o filho. Ter protegido o filho, ter impedido agressões ao filho, ter se afastado desse cara, denunciado esse cara, tudo. Ela não fez pelas suas conveniências, pela sua vida, pelo que ela queria e tal. E agora vem com essa pra jogar pro cara. Não presta essa mulher, não. 9h33.
2: Zezinho, preste muito, né, Zé?
3: Obrigado, Agatha.
2: Bom dia.
3: Bom dia, Rodolfo, Pinho.
7: Bom dia para os nossos ouvintes também. Hoje a gente começa, pessoal, falando sobre a Avenida Brasil. Duas mensagens que chegaram agora. Tá tudo parado ali na altura da Penha. Começar com o áudio do Jorge.
8: Bom dia, meus amigos. Bom dia. Rapaz, o trânsito aqui na Penha tá totalmente parado, cara. Tem um evento de formatura de sargento na Marinha. Então tá ficando uma fila enorme pra, até chegar à entrada do quartel. O trânsito está afetando do outro lado da Brasil, sentido Rio de Janeiro. Eu fiquei, acredito que uns 30 minutos para atravessar o viaduto da Penha para o lado do Mercado São Sebastião.
9: Bom dia, Zé. Bom dia, Cristiano Pinho. Bom dia, Rodolfo. Bom dia, Ágata.
2: Bom dia.
9: Aqui, Mauro Nascimento, motorista de aplicativo. Zé, tá tendo uma formatura aqui no grupamento de fuzileiros navais, aqui na Avenida Brasil, próximo à Casa do Marinheiro. E o trânsito, cara, na Avenida Guanabara, que é essa avenida paralela ao Brasil aqui, está completamente parado. Tá um inferno, um inferno, um inferno. É, eu levei uma hora para vir ali da Praça do Carmo até aqui, porque eu optei por vir pela Avenida Lusitânia, por trás ali na Penha. Então, quem estiver vindo para cá, evita a Avenida Guanabara, evita a Avenida Lusitânia, evita aquele acesso ali pelo Mercado São Sebastião. Vem pela Avenida Brasil, na pista sentido Zona Oeste. E aí você consegue acessar aqui pela Casa do Marinheiro. Fora isso, eu não aconselho. 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
3: É, ali nas proximidades da altura da Avenida Lobo Júnior, esse trajeto feito aí no tempo relatado por ele, da Praça do Carmo até ali, quase uma hora, realmente muito trânsito, congestionamento forte ali por conta desse evento de formatura.
7: Ô Pinho, o Flávio tá aqui com a gente agora para falar ali da Rua Marquês de Pombal, no centro, sobre a ciclovia, uma observação, ele teve que sair do meio do caminho, ele tava de bicicleta ali.
10: É, a Avenida Marquês de Pombal, que a prefeitura estreitou mais a via e botou uma ciclovia, é melhor tirar a ciclovia, porque a ciclovia virou motovia. As motos ficam passando pela ciclovia, tá arriscado. Fui sair de bicicleta agora, a moto buzinou pra eu sair da ciclovia. Não é mole não, Zé. Ou fiscaliza ou tira a ciclovia.
3: É a mesma coisa que acontece, Rodolfo. Abusados, ali na Visconde Silva, no Maitá, onde tem o Colégio Andrews, também tem uma ciclovia agora e as motos é que aproveitam para passar. É, onde vai dar aquela virada ali para quem vai pegar o Rebouça, já sai em frente ao quartel do Corpo de Bombeiros. As motos vão pegando ali aquela ciclovia e o próprio Andreasa já relatou isso aqui uma vez, nosso Carlos Andreasa. Os motoristas, quem vai de carro, ele geralmente faz esse trajeto, acabam preferindo até, obviamente não é o ideal, é irregular, é uma burla ali às leis de trânsito, mas os próprios motoristas de carro, o trânsito desafoga quando as motos pegam a ciclovia. Então foi uma anomalia que aconteceu ali com a criação dessa ciclovia e que está prejudicando o trânsito em uma pista que já era estreita. Ali na Marquês de Pombal tem ainda um problema adicional, porque onde instalaram a ciclovia era uma área destinada ao estacionamento de carros. Então o estacionamento passou para a faixa do lado. Se você tinha ali uma faixa ocupada pelo estacionamento, agora você tem uma pela ciclovia e uma pelo estacionamento.
2: Mesma coisa que aconteceu na Muniz Barreto, ali por trás do Botafogo Shopping, da faculdade.
11: Eu vi
2: da
11: ali
2: faixa.
11: Perto da faixa.
2: É isso, aconteceu a mesma coisa ali.
3: Ali o prefeito ouviu.
11: Aquilo.
3: O prefeito ouviu as reclamações dos ouvintes aqui na rádio, Rodolfo, entrou em contato com a gente e falou: a gente vai tirar o estacionamento. A ciclovia veio pra ficar. Ela é imexível, digamos assim, mas o estacionamento vai sair, pelo menos na Muniz Barreto, porque eles já viram que não deu certo. Nessas outras, vamos ver se alguma providência vai ser adotada.
11: É, realmente ficou meio confuso para quem passa ali, né? Diminuiu a circulação de veículos e tal. E com relação à reclamação do ouvinte, é só fiscalização. Moto usando, moto mesmo, moto motorizada mesmo, não é ciclomotor ou coisa que valha, não. Usando lá a ciclovia e mandando ainda ciclista sair, como o nosso ouvinte colocou, né? Que mais é?
7: O Luiz Chilano, Rodolfo, agora falando sobre a Lagoa.
12: Bandinho, Chilano falando. Tem um carro enguiçado na curva do viaduto Augusto Frederico, aqui na Lagoa. É aquele viaduto de quem vem de Copacabana faz o retorno para acessar a Lagoa sentido Gávea. O carro tá sem sinalização, tá só com pista

0: um empresário tinha sido assassinado por criminosos depois de se negar a pagar essa taxa da farinha. Hoje, uma operação mirando traficantes e milicianos, porque os dois estão fazendo essa cobrança, né, Clara? Bom dia para você.
1: Exatamente, bom dia, Agatha, Rodolfo, Pinho, bom dia a todos. Esse esquema criminoso, como você falou, conhecido como taxa da farinha, que obriga os comerciantes a comprar alimentos e insumos apenas de fornecedores ligados ao tráfico de drogas e à milícia. Foco da operação hoje justamente é um grupo que vinculou, né, os dois. É, na verdade, um grupo que eram milicianos que se associaram, então, ao tráfico, ao terceiro comando puro, e estariam, então, fazendo essa cobrança em diferentes pontos, mas principalmente ali na zona norte do Rio, em algumas comunidades, mas também na zona oeste da capital fluminense. E a denúncia sobre a criação dessa taxa, como você falou, a gente trouxe aqui em primeira mão, e desde então começou em várias investigações em vários pontos da cidade. Elas apontam, então, que pequenos e médios comerciantes eram coagidos a adquirir essas mercadorias em quantias superiores às necessidades do estabelecimento e por preços ainda acima também dos praticados no mercado, sob ameaças de represália, prejuízo financeiro e até morte, muitas vezes, como você bem lembrou, Agatha. Eu conversei aqui com os delegados da Draco, que estão à frente dessa investigação hoje, para a gente ter uma ideia em relação ao preço, né? A farinha fornecida pelo crime chega a custar entre 100 e 120 reais, enquanto o preço normal no mercado atacadista varia ali entre 60 e 70 reais. E que no final das contas acaba aumentando, encarecendo o pão, né? Muitas vezes, né, nesses mercados, nessas padarias ali dessas comunidades que acabam sofrendo isso. Hoje, os policiais cumpriram mandados de busca e apreensão nesses endereços na zona oeste e norte da capital. Pelo menos 4 pessoas conduzidas foram trazidas e estão nesse momento aqui na delegacia, e a informação que a gente teve é que 2 pelo menos vão ficar presas. Isso porque, além desses valores serem superiores, né, ao vendidos no mercado, eles também armazenavam de forma irregular essa farinha, não só a farinha, mas também outros alimentos que eram vendidos ali por esse esquema criminoso. Inclusive, vários alimentos, vários sacos de farinha também fora da validade. Um que chama muita atenção, inclusive, é até nojento, né, de falar, mas a gente consegue também observar aqui durante essa apreensão, que muitos desses alimentos estavam em meio a fezes, né? Fezes ali, meio a animais, sacos e também outros tipos de alimento abertos ali dentro dessa central que a gente consegue observar do crime organizado em comunidades da zona norte e da zona oeste do Rio de Janeiro. E aí essa exploração econômica dos comerciantes faz parte dessa estratégia mais ampla também de domínio territorial. Essas organizações ligadas ao tráfico, à milícia, passaram a ampliar a influência delas sobre essas atividades comerciais para fortalecer o poder econômico. E o objetivo hoje, cumprindo esses mandados de busca e apreensão, é apreender documentos, registros, aparelhos eletrônicos, outros materiais também que ajudem a Polícia Civil a aprofundar o mapeamento dessa organização criminosa. E aí a gente lembra que isso tudo começou em maio do ano passado, quando a gente trouxe aqui em primeira mão que milicianos passaram a controlar a venda da farinha. Depois, né, alguns meses depois, a gente trouxe aqui não só a milícia, mas o tráfico também, que estava se associando, também fazendo esse tipo de cobrança. Inclusive, eu lembro que a gente estava acompanhando, né, essa investigação da Polícia Civil, depois que a gente denunciou, depois que a gente levou essa informação também para a delegacia, não só da Draco, mas também para a delegacia ali da região na zona oeste do Rio. Eu e Leonardo Teixeira, a gente acompanhou ali alguns pontos dessas comunidades. A gente encontrou, inclusive, essa central de distribuição. A gente flagrou, né, alguns sacos de farinha também sendo distribuídos, né, sendo ali retirados do caminhão para abastecer, então, algumas dessas comunidades. E ainda também revelamos aqui que o padeiro Rafael Oliveira Braga, de 43 anos, foi assassinado em março em Paciência, na zona oeste do Rio. Foi alvo de milicianos por se recusar a aderir ao esquema. Isso tudo após um ouvinte da Band News FM entrar em contato com a gente, denunciar isso. O caso começou a ser investigado pela Delegacia de Homicídios depois dessa nossa denúncia também, né? Porque testemunhas foram ouvidas. A Delegacia de Homicídios confirmou que a causa da morte foi justamente essa, porque ele se recusou a pagar a taxa de farinha. E aí, além da DH, a Draco também passou a investigar essa morte e outros vários comerciantes, porque também, segundo a Draco, não só esse caso, mas vários comerciantes de diferentes pontos do Rio de Janeiro denunciaram, não só pelo disque denúncia, mas diretamente também à Polícia Civil.
2: A gente tem um trechinho da delegada entrevistada pela Clara Nery há pouco, que fala até sobre essa execução do empresário.

0: empresário, dono de uma padaria na Zona Oeste, revelada pela Band News FM e que foi um dos pontos de partida para essa grande investigação.
1: Essas empresas, elas são apontadas, segundo denúncias, de participar de um esquema em colunio com milicianos, de modo que comerciantes estariam sendo obrigados a adquirir produtos junto a essas empresas, mais precisamente farinha, além de outros insumos. Essas mercadorias, elas são vendidas a preço consideravelmente acima do valor de mercado, bem como eles são obrigados a adquirir em quantidades acima das desejadas. Então, há um cerceamento na liberdade de escolha desses consumidores, de modo que, então, nós iniciamos as investigações com o fim de apurar a conduta dessas empresas. Há indicativos, inclusive, de morte de empresário que se negou a adquirir esses produtos. Esse crime ocorreu no ano passado, em março, e está sendo investigado pela Delegacia de Homicídios. Os mandados, eles foram cumpridos na Zona Norte e na Zona Oeste, e então estamos em diligências, em andamentos, tendo até o momento sendo...
0: Delegada, até o momento sendo cumpridos alguns desses
2: Luciana
0: mandatos.
2: Luciana Fonseca.
3: Eu não sei, minha gente, se vocês, porque é tanto crime, a gente noticia tanta coisa no Rio de Janeiro que às vezes pode cair um pouco numa vala comum, como se fosse numa mesmice. Mas a gente que acompanha aqui o noticiário, e aí me corrijam se eu estiver errado, Pinho, Ágata, Clara, eu confesso, em todas as operações que a gente já fez, tudo que é ação criminosa, tudo que esses caras já fizeram, tem nas mãos, eu não lembro de uma operação ter chegado, porque eu estava vendo as imagens enquanto a Clara falava aqui na nossa live, eu não lembro de, por exemplo, milícia ou tráfico, nós chegarmos num depósito, minha gente. É um depósito enorme. É tipo um galpão gigante, como se fosse de distribuição de supermercado, de rede de supermercado, com toneladas e toneladas de farinha, açúcar, enfim, alguns produtos empilhados para distribuição. Ou seja, a milícia, pelo menos nessa região, pegou um galpão, e não é aquela coisa de você pegar carga e repassar na hora que você eventualmente rouba e tal. Não, é você montar um ponto de distribuição. Você ter um local, você empilhar, deixar tudo naquele ponto, obviamente alguém controlando essa distribuição, você ter caminhão para depois, provavelmente roubado e tal, para depois você distribuir passando na porta dessas padarias ou desses mini mercados nas comunidades onde você controla, para dizer, ó, aqui é com a gente, você só compra da gente, compra com ágil, compra mais caro, e aí você passa com um caminhão na porta, você vai distribuindo, cara. Os caras meio que montaram um galpão barra distribuição próprios do crime. Eu não lembro, Clara, de uma operação que tenha mostrado um galpão com alimentos de distribuição de um grupo criminoso. Não sei se você lembra de alguma operação recente. E a minha segunda pergunta para você é: todo esse material dentro do galpão, inclusive você disse que alguns estariam até fora da validade, com fezes perto, ou seja, ainda tem esse lado de vigilância sanitária, vamos dizer assim. Isso é material roubado, que eles roubam, colocam ali e vão distribuindo? Ou eles compram e metem um ágil em cima para repassar internamente?
4: Isso também está sendo investigado ainda, por isso que eles querem adquirir, né, esses eletrônicos, documentos, tudo isso nesses mandados de busca e apreensão, justamente para entender da onde está vindo esse material, não só os sacos, né, de farinha, mas também os outros alimentos que também fazem parte desse esquema criminoso. Mas tudo indica, segundo a Polícia Civil, que é um material desviado, até porque eles acabam inflacionando esse preço, né? Eles pegam, ou eles roubam, ou eles desviam esse material e aí colocam um preço ainda maior para conseguir ter esse lucro ali. E é a primeira vez, de fato, que a gente acompanha uma operação relacionada à taxa da farinha. A gente já divulgou aqui, depois da nossa denúncia, algumas investigações que foram abertas justamente para identificar os envolvidos nesse esquema criminoso, identificar como funciona essa cobrança da taxa da farinha, mas, de fato, uma operação em si para cumprir mandados de busca e apreensão, em que os policiais entram nessas centrais de distribuição, nesses depósitos com esses alimentos, inclusive, primeira imagem que a gente tem justamente dessas sacas, né, de farinha ali pela Polícia Civil. A primeira que a gente teve foi justamente quando eu e Leonardo Teixeira flagramos lá eles abastecendo diretamente da comunidade, mas em operação é a primeira vez.
0: Lá em Acari, Rodolfo, a Clara fez esse trabalho investigativo com o Leonardo Teixeira no passado, fazendo aqui uma cronologia. O primeiro relato que a gente tem é da Vila Sapé, em Curicica. E aí um ouvinte procura a Clara e diz que queria fazer essa denúncia depois que houve um intenso confronto numa invasão do Comando Vermelho. Os milicianos da região, que hoje ainda estão em disputa com essa facção do tráfico pelo controle ali da Vila Sapé, uma das áreas mais conflagradas hoje na cidade, eles, para poderem se fortalecer, adquirirem mais armamentos, eles implementam a taxa da farinha. E aí, quando a gente traz essa notícia, vem uma pessoa de Paciência, salvo engano, Zona Oeste, denunciar que o empresário, dono de uma padaria, tinha sido assassinado alguns meses antes porque se recusou a pagar a taxa da farinha. A partir dessas primeiras reportagens, a gente começa a receber uma chuva de mensagens. E a gente descobre que na Zona Norte, por exemplo, essa mesma facção que é alvo hoje, o TCP, ela montou uma verdadeira central de distribuição que envolve não só a farinha. E aí começa a se revelar não só esse flagrante que a Clara citou, que a gente fez em Acari, mas uma cadeia de produtos monopolizados por essa facção, desde material de construção até matérias-primas básicas de alimentos. E quando eles não detêm essas matérias-primas, eles fazem a cobrança ali do ágio, né? Então, ó, eu não tenho isso aí que você vai utilizar, mas eu quero 20% do valor que você vai pagar pro teu fornecedor.
3: É impressionante. Eu lembro muito, me marcou demais a imagem citada pela Clara, desse empresário Rafael, né, de 43 anos, em Paciência. Aquela imagem, quando nós noticiamos aqui na Band News FM a morte desse rapaz, dono de uma padaria, porque ele se recusava a comprar o material com ágio dos milicianos. Ele falou, não, eu vou continuar aqui comprando como eu compro, meu preço não vai virar, não tem como seguir em frente com esse preço que vocês estão colocando e tal. Os caras chegaram na abertura da padaria um dia, 6 horas da manhã, executaram um cara, 43 anos, da minha idade, jovem. Eu lembro da imagem que um morador fez da esposa em cima dele, o corpo dele no chão, a esposa chorando aos prantos, desesperada, sem saber o que fazer. Morto, executado pela milícia por causa dessa questão de taxa da farinha. Ele bem na frente, assim, do comércio, numa rua. É horripilante, a imagem que a gente tem. Bom, a polícia está reagindo, fazendo essa operação, mas eu confesso que eu fiquei impressionado. Agora, além de tudo que a gente já viu, agora, facção criminosa tendo galpão com muitos e muitos quilos, toneladas de alimentos para distribuição no preço que eles querem, com ágio para o comércio local. É um grau, é um passo acima, sabe aquela coisa de subindo escada? É um degrau acima de todas as barbaridades que a gente vê no Rio de Janeiro. Obrigado, Clara, pelas informações.
2: Valeu, Clara. Zé, tem informação?
5: Tem uma informação de acidente ali na saída da ilha, Agatha. Foi um engavetamento. Quando tem acidente ali, para tudo. Informação do Márcio.
6: Fala, Zezinho, fala, Band. Todos os ouvintes, bom dia. Zezinho, acabei de sair aqui da ilha. Na saída da ilha, vindo da Baixada, tem um acidente com 4 carros em engavetamento. Logo ali, quando você vem da ilha, sai da ilha, aquela faixa da linha vermelha que começa ali na entrada da ilha, irmão, tem 4 carros ali, um atrás do outro. Um atrás do outro. Meu irmão, vai engarrafar tudo pra trás, tá? Vai parar tudo. Band News, Márcio, Ilha do Governador. Em um segundo, tudo pode mudar. E vamos que vamos. Bom feriado a todos.
2: Valeu, Márcio. Obrigada pelas informações, Zé.
5: Oi.
2: Pelo menos ainda não tem muita gente pegando a Ponte Rio-Niterói, pegando em direção à região dos lagos, não, né?
5: Por enquanto tá com 13 minutos nos dois sentidos. Mais cedo, um ouvinte falou da rodovia Amaral Peixoto, ali na RJ-106, em direção à região dos lagos, o trânsito tava mais complicado. Nesse momento, nem tanto. Então, por enquanto, para quem tá indo para a região dos lagos, trânsito bom.
0: Vocês falaram de acesso à ponte, só para pontuar também, ali perto dos acessos à rodoviária, fluxo tá mais intenso do que o normal, claro, véspera de feriadão, né? Mas não chega a tá muito congestionado, não. Para quem tá indo caminho rodoviário agora, recebi aqui uma imagem aérea dos nossos parceiros da BTN sobrevoando com drone ali a região. A gente vê mais movimentação de veículos, mas não chega até aquele trânsito parado, que é bem típico de dia de feriado, né? Então, talvez nas próximas horas fique um pouco mais aguda a movimentação por ali.
2: Mas tem ouvinte nossa que mora lá pra aquela banda de lá, né? Causando inveja.
5: Em Rio das Ostras, hoje com um cenário um pouco diferente, que a Patrícia sempre manda aquele videozinho pra gente pra causar inveja.
0: Patrícia e Sandro?
5: Isso, exatamente, Tiano. Ela mandou esse vídeo aqui pra gente, ó.
7: Alô, alô, bom dia galera da Band, bom dia. Sou eu, Patrícia, adivinha de onde? Rio das Ostras. Pra vocês não dizerem que eu só mostro foto de sol e praia aí, ó. Esse aqui é o Rio das Ostras, ó. E essa aqui, ó, é a foz do Rio das Ostras.
2: Ah, é literalmente.
7: Então, tá vendo?
2: Rio das Ostras.
7: Tudo não é só sol e praia. Também tem rio, tem verde. Ah! E tem sol e praia também, porque é Rio das Ostras, né? 18 graus, temperatura subindo e nem uma gota d'água. Mas, em um segundo, tudo pode mudar.
3: É, frio, né? Muito bom.
2: Friozinho, 18 graus, será que não era 28? Sei lá, enfim, né? Friozinho.
3: Deve ser, acho que ela falou 28, né? E subindo aí, subindo a temperatura, e deve subir ao longo do dia, segundo ela, né? Saindo depois desses dias de tempo fechado, de chuva, aos pouquinhos, o tempo dando uma melhorada. A previsão, Agatha, você mais cedo falou, a previsão para esse feriadão aí de Corpus Christi, começando amanhã, para quem vai poder emendar, é de temperatura subindo, de tempo bom?
2: Tempo bom, pelo menos no final de semana. Amanhã ainda tem uma previsãozinha de chuva no início da tarde, finalzinho. Início da noite também, finalzinho da tarde. Sexta ainda com previsão um pouquinho de chuva, mas no sábado aí, ensolarado, domingo também. Pra quem vai correr, maratona, meia maratona, tem previsão um pouquinho de chuva, mas depois o sol deve brilhar mais uma vez no nosso Rio de Janeiro.
3: Certo, vamos lá. 9h56.
2: A gente está desde o início da semana falando sobre o prédio do Dataprev, que vai ser vendido, deve ser vendido, para alugar um outro no centro do Rio. Ontem, João Boeri conseguiu conversar com funcionários na porta do Dataprev e descobriu, inclusive, que foi feita uma manutenção recente, uma reforma recente dentro dessa unidade, né, João? Bom dia para você.
8: Segundo os funcionários, sim, Agatha. Bom dia para você, Rodolfo, Pinho, aos nossos ouvintes. Ontem, inclusive, durante a tarde, início da noite, a Dataprev enviou uma nova nota falando sobre os motivos. Disse, por exemplo, que esse prédio próprio em Botafogo, na Zona Sul, tem que passar por outras obras de readequação, de reforma, e que essas obras causariam uma paralisação dos serviços dentro desse imóvel por até 4 anos, é uma estimativa da própria Dataprev. A gente teve acesso ao contrato com assinado com a VT Tower, Fundo de Investimento Imobiliário, para o Edifício Ventura, no centro do Rio. Já falamos aqui de 220 milhões e 350 mil reais, mas a gente teve acesso também, amigos, àquele certificado que é emitido pela Caixa Econômica Federal de avaliação do imóvel. Em 2019, a Caixa fez uma avaliação do imóvel de Botafogo na Zona Sul, próprio da Dataprev, numa estimativa de 115 milhões e 520 mil reais. É quase o dobro o valor que eles estão pagando no Edifício Ventura, de 220 milhões por 10 anos. Fizemos um outro levantamento também no mercado imobiliário para estipular o valor mensal no Edifício Ventura, que, segundo o levantamento que a gente fez com especialistas desse setor, ficaria mensal em torno de 1 milhão e 150 mil reais, e quando a gente faz as contas de 220 milhões por 10 anos por mês, a gente chega a um valor de 1 milhão e 800 mil reais. Tem uma diferença de 650 mil reais na avaliação dos especialistas do setor imobiliário e do que efetivamente a Dataprev vai pagar.
3: Peraí, volta nessa informação, João. Eles vão pagar em 10 anos. Isso, eles vão pagar em 10 anos 220 milhões. É claro, tem o aluguel, mas tem também aí o que eles colocaram lá dentro de obra de adaptação. Enfim, é você ajustar. Aliás, uma pergunta que precisa ser feita é: e a mudança? Né? Tudo bem que tem obra de adaptação, mas tem mudança. Provavelmente você tem que levar computador, um monte de coisa, o sistema. Imagina o que tem de dados no Dataprev. Uma pergunta que eu acho que esse contrato não contempla é o que você ainda gasta de mudança, com todos os pertences, as coisas das pessoas e tal. Não estou dizendo uma carteira, uma mochila, estou falando o que está lá, inclusive de documento, data center, Afinal, estamos falando do Dataprev, que cuida de toda a folha de pagamento de benefícios sociais no Brasil, previdenciários, é um negócio colossal. Agora, 220 milhões em 10 anos nessa conta. E a gente foi atrás para saber no mercado imobiliário se o João Boeri quisesse alugar um prédio nessas mesmas circunstâncias, 4 andares, com a mesma metragem e tudo mais, num prédio nessa mesma região, ele pagaria exatamente esse preço? E qual é a sua conclusão?
8: Não, pagaria R$1.150.000 por mês. O contrato de 220 dá por mês algo em torno de R$1.800.000. Tem uma diferença de R$650.000, segundo os especialistas do setor imobiliário.
3: É muita coisa. Correto. Pega no ano, dá 7 milhões de reais. Pega no ano, que dá 600 mil, vezes 12, dá 7 milhões e 200 mil reais, pô. Porque se você fala no mês, aí pode parecer, é muita coisa, mas pode parecer menos. Sim. Quando você fala não, dá 7.200. Quando você fala em 10 anos, dá 70 milhões, pô. Num contrato de 220, nós fomos atrás do mercado e a gente está chegando à conclusão que se fosse uma negociação para cidadão comum, empresa privada, enfim, o mercado imobiliário, como ele funciona e como ele precifica, a gente pagaria 70 milhões a menos. E eu tô falando a gente porque é o nosso dinheiro. Dataprev é do governo federal. Cara, cada informação que o João Boeri avança nisso, agora ele teve acesso também a um contrato da Caixa. Ou seja, uma avaliação da Caixa do imóvel de Botafogo, que ele avalia em algo como 110 milhões, não é isso?
8: Isso, 115 milhões e 520 mil.
3: Imaginemos que eles vendam esse prédio a 115. Eles vão pagar só 5 anos desse contrato, que parece estar superfaturado, no centro do Rio. Os outros 5 anos que eles estão filmando de contrato vai ser tirando do bolso. Que história é essa de sair de uma casa própria para uma alugada? Ah, não, mas a gente precisa reformar o prédio Botafogo. Então mostra o laudo pra gente. O BNDES não chancelou isso. O BNDES não vetou esse prédio de Botafogo. O BNDES, pelo contrário, disse que ele tem condições. A gente vai entrevistar funcionários, como o João foi ontem, eles dizem, ué, esse prédio foi reformado, esse prédio recentemente foi reformado por dentro, fez uma boa reforma, então que negócio é esse dizer que tem que fazer uma reforma colossal de 4 anos, como eles disseram em nota, e a gente precisa sair daqui? Então prova pra gente, que laudo te sustenta isso? Que laudo, cadê? Não apresentam, mandaram uma nota, mas não apresentam os laudos. Que transparência é essa, senhor Rodrigo Assunção, presidente do Dataprev? Queremos entrevistá-lo aqui para o senhor responder. Vem aqui para o ar para a gente para responder aqui. Como é que o senhor explica esse contrato? Como é que o senhor explica essa diferença? Como é que o senhor explica essa ideia de jerico, de sair de um prédio próprio para o centro da cidade, para um contrato de 220 milhões de reais? Ah, não, mas a gente precisaria de 4 anos de reforma. Cara, 4 anos de reforma de um prédio? 4 anos? Você quase tem que botar abaixo o prédio e construir outro. Mas imaginemos que ele precisasse de 4 anos. Pelo contrato que ele está fazendo, que já é suspeito, é melhor você fazer o contrato por 4 anos, reforma e volta pro teu próprio. Você vai economizar 6 anos num contrato de aluguel e você, neste caso, volta pra tua casa própria. Não fica gastando ad eterno o valor de mais de um prédio indo pro centro da cidade. Que coisa mais suspeita, João. Que mais se pode apurar?
8: E a maioria dos funcionários é contra. Entrevistei ontem um funcionário que não quis se identificar, a gente distorceu a voz dele, disse que o prédio em Botafogo já passou por obras, que está em bom estado de conservação e que a maioria é contra.
9: Como é que é a empresa? Você tem a sua casa própria e ela vai alugar um espaço. A gente já está aqui mais de 40 anos nesse local. O prédio tá ótimo. Foi feito várias obras no prédio. A maioria é contra. Com certeza a maioria é contra.
8: A Dataprev, pelo contrário, Rodolfo, disse em nota que o valor que eles vão pagar lá no edifício Ventura, no centro do Rio, tá abaixo do mercado imobiliário. Em nota, eles falam que tá abaixo.
3: Então pelo manda pra gente o estudo que pauta isso, né, João?
8: Isso, e aí, especificamente referente aos estudos, laudos que foram feitos, eles falaram que não podem compartilhar porque contém informações estratégicas da empresa e estão sujeitas às regras de acesso e de proteção da informação.
3: Aparece. A gente não tá pedindo informação do data center de vocês, não tá pedindo pra quebrar sigilo de ninguém, não tá pedindo pra vocês abrirem dados dos brasileiros que recebem benefício social. São muito malandrinhos, né? Acham que a gente é bando de otário, né? Não podemos aqui abrir um laudo técnico do edifício. Que constaria num laudo de um edifício? Olha, temos um risco assim, sei lá, estrutural, não sei o quê. Acho que isso é impossível, porque senão já tinham evacuado com emergência. Mas precisamos fazer reforma em tais andares. Isso aqui está defasado em tal coisa. O investimento é de não sei quanto, a obra de não sei quanto tempo. Que empresa fez? Cadê o laudo? Isso não é informação sigilosa? Para de impromation pra cima da gente. Entendeu? Aqui não tem otário, não. Isso é negócio, cada passo que a gente dá, a gente vai ficando com mais suspeição em cima disso, né? Então, o senhor Rodrigo Assunção, do Dataprev, a gente está procurando o Tribunal de Contas da União, que eu acho inacreditável que não tenha visto isso ainda. Vamos procurar a ministra Esther, que é de gestão, saber se ela está sabendo, afinal, gestão, inclusive, dos prédios públicos que tem a União, de uma forma geral. Vamos continuar em cima do Dataprev, porque não é possível que esse negócio vá realmente acontecer, cara. Não é possível. É tudo confuso, tudo estranho, valores altíssimos, algo que não entra na cabeça de ninguém, sair de um prédio próprio para um alugado num contrato desse tamanho. Um prédio super bem localizado em Botafogo, reformado recentemente.
10: É enorme o prédio, que tava olhando lá ontem, Rodolfo, olhando de baixo pra cima, cara, é muito grande o prédio.
3: É muito grande, tem sei lá quantos andares, prédio Valdir Pires,
10: são,
3: né?
10: São 22 andares.
3: Eu vi a sua reportagem ontem, bonitão, lá no Jornal da Band, João Boeri, mostrando essa reportagem lá.
10: Tava lá com o Moab Ferreira, nosso cinegrafista da TV Band, fazendo tudo lá.
3: Grande Moab, um abraço pra ele, mostrando esse negócio, sei lá, eu ia classificar como um negócio de um país, mas eu não vou falar, não. É um negócio ruim mesmo, fedorento, que a gente está tentando descobrir ainda mais informações para passar para os nossos ouvintes, porque o dinheiro é nosso. Vamos continuar nessa bola aí com o João Boeri, 10:06.
2: Valeu, João, obrigado. Valeu, pessoal, pelas informações. Um ouvinte acabou de escrever, dois acabaram de escrever, falando de um princípio de incêndio num prédio em Copacabana agora, Zé.
5: Isso, a gente apurando para saber exatamente o que aconteceu, mas já tem a participação desses ouvintes, ó. O Felipe mandou um áudio.
11: Bom dia, Zé.
5: Bom dia.
11: Felipe falando, meu amigo, explodiu um prédio aqui na Barata Ribeiro, número 732. Cara, tá um furdunço aqui, é bobeiro pra todo lado, tem um monte de coisa de jogar de cima do prédio pra aqui no meio da rua. Eu não sei se explodiu, se pegou fogo, disseram que foi uma explosão, agora eu não sei realmente, sei que tem colchão na rua, tá um furdunço aqui.
5: E o Joaquim também.
12: Bom dia, News FM, bom dia, quem fala é taxista Joaquim, eu tô passando aqui na Barata Ribeiro, esquina com a Bolívar, entre a Barão de Ipanema e a Bolívar, do lado direito, na Barata Ribeiro. Tem incêndio aqui, ou teve acidente, porque tem três corpos bombeiros, bastante gente aqui olhando. Se você puder me informar aí o que foi que aconteceu, puder ver aí, por favor. Band News FM, um segundo, tudo pode mudar.
2: Bom, o corpo de bombeiros já está no local, inclusive a Maria Mascarenhas trabalhou muito tempo aqui com a gente, mora ao lado desse prédio, acabou de mandar até um vídeo, vou mandar pro digital.
3: Ela tá lá?
2: Não, ela não.
3: Vê se alguém tá lá no local, tá. Vamos ligar.
5: A nossa central de apuração conversou com alguns comerciantes ali da região, Rodolfo, e alguns relatos dão conta até de barulhos de explosão. Tem um pet shop ali perto. A atendente conversou com a nossa apuradora Van Alves, disse que ouviu barulho de explosão, parece ter vindo de um apartamento. Ela chegou a ver o momento em que algum objeto era jogado, lançado por um morador pela janela. Talvez esse objeto que teria pegado fogo ali depois de explodir. E a gente está tentando entender, mas... não sei se pode ser alguma bateria de veículo elétrico que explodiu, já não seria a primeira vez, né? Porque pelo relato, algum objeto em chamas sendo lançado ali pela janela, seguido de um barulho de explosão, né?
2: Então, eu tô em contato com a Maria Mascarenhas, ela falou que a madrinha dela mora do lado desse prédio, na janela ao lado. Tô em contato com a madrinha para ver se ela consegue conversar com a gente ao vivo, mas ela disse num primeiro momento que o que parece é que o ar-condicionado começou a pegar fogo e os moradores começaram a jogar tudo que tava pegando fogo dentro do apartamento pela janela para tentar, sei lá, evitar que o apartamento inteiro pegasse fogo. Essa imagem ela acabou de mandar pra gente, já mostra que o corpo de bombeiros está no local e que o incêndio estaria controlado. mas tem uma faixa pelo menos ocupada.
3: É, se tiver algum ouvinte lá no local, eu tô vendo aqui uma faixa ocupada, quase duas ali, dependendo do ponto, mas realmente o trânsito mais confuso na Barata Ribeiro. E se a gente souber também o que aconteceu, né, porque o pessoal jogando lá de cima, o mais importante é a informação de que o incêndio, ou o princípio de incêndio, ou a explosão, enfim, não ocasiona nesse momento um incêndio se alastrando pelo prédio, pelo edifício, que seria a notícia mais preocupante, né? Mas os bombeiros chegaram rápido ao local.
2: Isso.
3: É, sem vítima também, outra informação importante.
0: Tem tido muito incêndio, Rodolfo, em Copacabana. Claro que esse, pelos primeiros relatos, parece ser aí algo menor, né? Num ar-condicionado, algum aparelho ali que pegou fogo, possivelmente um curto-circuito. Mas é uma área com prédios muito antigos, instalações elétricas muito, muito antigas. Então, volta e meia, a gente tem... me arrisco a dizer que nos últimos 30 dias a gente noticiou quase um por semana, às vezes até naquelas áreas ali de terraço de prédio, onde tem sistema de exaustor e etc, tudo por curto-circuito também. Então, sempre atentos a essas ocorrências que chegam ali, porque realmente é um bairro que inspira cuidados nesse aspecto.
3: É isso aí. Bom, a gente, assim que tiver qualquer informação nova, até esclarecendo o que de fato aconteceu, a gente traz aqui para o nosso ouvinte. 10h10.
2: Ontem a gente falou, no início do jornal, o ouvinte nosso estava lá na Rio Farms, mostrou a fila gigantesca, completamente desorganizado. Depois a gente deu a informação de que o secretário Ronaldo Damião já estava tentando estruturar melhor, já estava ciente do que estava acontecendo depois que a gente denunciou. Hoje o Vinícius Calisto conversou com vários desses pacientes pela manhã, viu, foi lá logo cedo para ver se já tinha alguma medida sendo tomada, algo sendo feito, e de maneira surpreendente estava mais organizado do que nos outros dias, de acordo com os próprios pacientes, né, Calisto? Bom dia para você.
13: Isso, Agatha, muito bom dia para você, Pinho, Rodolfo, Zé, a todos os nossos ouvintes. Bem mais organizado do que a gente pôde ver ontem, nesse mesmo horário, inclusive horário do Jornal Band News Rio, primeira edição, aqui na Rio Farms, a farmácia estadual de medicamentos especiais aqui do Rio de Janeiro, na Praça 11, centro da cidade. Agora, para você que nos acompanha, inclusive pela live no nosso YouTube, ó, atrás de mim, quando eu cheguei, estava uma fila, inclusive, grande, gigantesca. Aparentemente, quando você chega e vê uma fila desse tamanho, você pensa, nossa, pode estar acontecendo algum tumulto, pode ser que esteja havendo algum tipo de desorganização por parte do atendimento. Mas não. Não, segundo, inclusive, os próprios pacientes que estavam sendo atendidos, mesmo com o tamanho das filas, que estavam assustando, estava havendo uma organização. As pessoas primeiro para cadastramento, depois a fila para as pessoas que seriam atendidas a partir das 9h, até porque aqui abre às 8h, mas as pessoas têm o costume, inclusive segundo até a própria Secretaria de Estado de Saúde, de chegar muito cedo, mesmo com o horário marcado. A pessoa às vezes está marcada para 10h, mas ela chega aqui na porta da Rio Farms 7h30, 7h, e hoje pelo menos estava tendo essa organização, sim, pessoal, inclusive de acordo com os próprios pacientes. Teve paciente que chegou aqui por volta de 7h30 para retirar o medicamento dele por volta das 8h.
2: A gente vai tentar retomar o contato do Calisto, mas o que ele estava falando é que por volta de 8h, alguns pacientes chegaram, a fila já estava completamente organizada, estava separado por horário, setorizada, diferente do que nos outros dias a gente estava noticiando. Ele conversou com esses pacientes, vou trazer um trecho da palavra deles.
14: Foi tranquilo, foi rápido, não demorou muito não, a fila foi bem rápida.
15: Não tá faltando remédio? O meu não faltou não, né? Eu peguei o meu remédio, que eu pego tudo, graças a Deus, tudo certo. Hoje, os funcionários estão trabalhando todos, os guichês estão todos ocupados, tá tranquilo.
16: Tudo na paz, lá tá tudo tranquilo, foi rápido, não teve demora nenhuma, o atendimento foi bom e não faltou o remédio, né? Melhor ainda.
2: Cenário bem diferente do que a gente noticiou ontem, né, Calisto? É.
17: Totalmente diferente, Agatha. Assim mesmo, quando eu cheguei, já tinham pelo menos 3 funcionários assim, separados, indicando, olha, vai a senhora, o senhor, para o cadastramento nessa fila aqui. A senhora que vai retirar o medicamento das 9, fica aqui ao lado, aguarda mais um pouco. E aí, quando entrava, por exemplo, a fila do pessoal que vinha retirar o remédio às 8, que é o primeiro horário, já puxavam a fila do pessoal das 9 para frente. Então, pelo menos hoje, de uma maneira mais organizada, mas ainda lembrando, pessoal, que ainda há medicamentos em atraso. A gente conseguiu entrar ali através do portal Transparências da Rio Farms, da Secretaria de Estado aqui de Saúde do Rio, e são 15 ao todo, são 14 sob responsabilidade do Ministério da Saúde e apenas um da Secretaria de Estado de Saúde ainda aguardando. Tem remédios, inclusive, que já estão sendo aguardados desde maio do ano passado pelo Ministério da Saúde e até agora não chegou até aqui esses fármacos aqui na farmácia, na Rio Farms, pessoal.
2: Ontem, Rodolfo, a gente falava sobre 11 medicamentos faltando, pelo menos todos referentes ao Ministério da Saúde, a entrega do Ministério da Saúde, só que virou mês. Eles atualizaram esse calendário de entrega e aí agora, infelizmente, tem mais medicamentos, mas com previsão de chegada mais curta do que antes a gente estava presenciando.
18: Bom, é um passo. Avaliando também por essa perspectiva, ontem quando a gente entrou aqui no ar, através da mensagem do nosso ouvinte Cláudio, mostrando a bagunça que estava por lá, a demora, né, a falta de organização, não era nem sobre questão naquele momento de falta ou não de medicamentos, o próprio secretário estadual de saúde, Dr. Ronaldo Damião, ele entrou em contato conosco ao longo do programa de ontem, já falando com a equipe da Rio Farm, já pedindo para uma mudança acontecer imediatamente, mas eles prometem também uma discussão mais profunda, uma reorganização de uma maneira geral do atendimento do Rio Farm. O Vinícius Calisto foi para lá hoje de manhã e, como vocês viram, até também com palavra de alguns cidadãos que foram lá pegar seus medicamentos, pacientes, enfim, houve uma melhora. Organizaram melhor, então já houve realmente um início ali de trabalho diferente do que vinha acontecendo, com melhora perceptível para quem vai lá, quem precisa de medicamentos do Rio Farms, que é a distribuição gratuita através do SUS. O que eu acho que precisa ser feito agora, que vai ser discutido isso num plano para ser implementado, número um, claro, o que pode evoluir ali no atendimento. Você vê que hoje um monte de gente trabalhando, orientando filas, guichês todos ocupados, o medicamento sendo entregue rápido, obviamente os que tem, né, os medicamentos que estão lá disponíveis. Mas uma coisa que deveria ser pensada, e veja que de alguma forma o Estado fez isso nos últimos tempos, como abrir um Rio Imagem na Baixada, abrir um centro de oncologia na Baixada, é importante que de alguma forma o Rio Farms também seja descentralizado. Tem muita gente que pega ônibus, trem, na madrugada para poder chegar no Rio Farms e recolher o seu medicamento. Tá na hora, eu sei que isso não coloca do dia para noite, mas de você pensar em uma distribuição melhor, uma capilaridade melhor, para que essas pessoas possam pegar esses medicamentos não só no centro da cidade. Primeiro que você esvazia o centro e segundo que você também desobriga pessoas a se deslocarem por muito tempo para que consigam somente no centro da cidade esse abastecimento, né? Mas vamos ver. Tem aí um plano sendo desenvolvido também para melhorar de uma vez por todas esse atendimento, organizar melhor a fila. A gente vai ficar em cima disso, da Secretaria Estadual de Saúde, para esse atendimento ser cada vez mais respeitoso com o cidadão. 10h17, alguma coisa mudou? Ótimo registrar isso. Agradecer ao Vinícius Calisto pelas informações e pela reportagem.
2: Fala, Zé.
5: Vocês me permitem fazer um pupurri rápido aqui com informações dos nossos ouvintes, começando sobre Ayrton Senna?
3: Bora.
5: Claro. Porque o Carlos Miranda começa essa sequência de mensagens aqui.
19: Bom dia, Carlos falando, motorista de aplicativo. A Avenida Ayrton Senna, toda parada por causa da blitz de uma polícia. Nem blitz é. Eles estão simplesmente montados logo depois da descida da ponte Santos Dumont. Sentido orla, tudo parado por causa de policiais que estão em pé, botaram o cone, estreitaram a pista. Poxa, eu com passageiro no carro, não só eu, mas outras pessoas têm compromissos também, chegam atrasados no compromisso porque eles resolvem encurtar a pista para nada.
20: Band News, Jefferson, motorista executivo, coisas de trânsito, aqui Ayrton Senna, debaixo aqui do viaduto, aqui na, quando sai da Belardo, quem vem da freguesia, Cidade de Deus, blitz de um carro só da PM atravessado de três faixas, fecha para uma. Blitz do WhatsApp.
1: Bom dia, Zé. Cara, é incrível a nossa brava polícia militar para atrasar as pessoas uma hora dessa da manhã, engarrafamento na final da linha amarela, Ayrton Senna, como você vai ver, olha só o que o nosso bravo policial está fazendo.
21: Bom dia, Band News.
0: Foto, hein?
21: Felipe aqui. Mais uma blitz do WhatsApp aí, ó. Em plena Rua das Laranjeiras. O carro da polícia estacionado com cone limitando a pista, que são duas a uma só, causando um enorme engarrafamento.
2: É outro ponto, mas a mesma blitz.
21: É brincadeira. E os dois policiais atrás do carro mexendo no celular.
0: É por isso que o Zé falou que é um pupurri. Da Ayrton Senna, com vários relatos, a gente passa pela Rua das Laranjeiras. A foto que a gente exibe, Rodolfo, descrevendo para quem tá nos ouvindo. Barra Ayrton Senna, uma faixa ocupada, viatura com as rodas traseiras no canteiro, mas a parte ali da metade da lataria até a frente, ocupando essa faixa com dois cones posicionados e o policial em pé do lado de fora mexendo no celular, olhando para baixo.
2: E ali vai parar tudo para trás. Ayrton Senna vai parar, vai chegar na saída ali para quem vem da freguesia, Estrada do Gabinal, para acessar Ayrton Senna, vai ter trânsito complicado. A linha amarela também, porque ele tá bem no, na faixa do meio, para a faixa do canto, você vai ali para o Shopping Metropolitano, mas para seguir reto, você vai em direção à Via Parque. E Polícia Militar botou uma viatura bem ali naquele trecho.
0: Pô, ele podia subir com a viatura toda. Sim. No canteiro, aí ele não ocupa faixa nenhuma. Claro. Porque não é aquela blitz que o cara tá com a arma em punho, olhando pra dentro dos carros. É. Ele tá ali meio que patrulhamento estático, então bota no canteiro, pô, que aí você não come uma faixa.
18: Primeiro, na sexta-feira, 9h40 da noite, eu tava entrando na Ayrton Senna, exatamente por aí, pelo mesmo ponto, por essa ponte, e tinha uma viatura lá igualzinho, interditando lá as faixas. Acho que eram três faixas no total, acho que eles estavam interditando uma ou duas. Também tudo dentro da viatura, dentro da viatura. Então assim, qual é a lógica? Nesse caso aqui eles estão fora, mas estão no WhatsApp. E não dá nem para contestar. A gente tirou foto, né? Um ouvinte tirou foto, tá na nossa live a foto do policial. Então, como perguntou o Pinho, perguntaram ao 31º Batalhão da Barra, qual é o sentido de fazer isso dessa forma? Interditando com o cone, deixando o trânsito todo engarrafado para trás. Vários ouvintes, vocês ouviram aí, vários ouvintes mandando mensagem pra gente, indignados, engarrafados para nada, nada, não estão olhando para nada, não estão pegando ninguém, não estão atentos, estão colocando a própria vida em risco, olhando pro celular, olhando pro WhatsApp. Bota então em cima da porcaria do canteiro, pô. Tem uma viatura, eu queria que vocês perguntassem formalmente, Agatha, acho que é para o batalhão de vias expressas, porque não é um dia, não é pontual. Todo dia que você passa pela linha amarela, como eu passei no domingo, acho que eu passei umas 3 horas da tarde, alguma coisa assim, você passa por aquela agulha que entra para o Nova América, ou você segue em frente na linha amarela, ou você entra à direita para o Nova América, tem uma agulha ali. Ela é uma agulha que dentro dessa agulha, ela é uma agulha grande, assim, dentro, você tem um espaço ali para, às vezes, um reboque ficar ali, um carro, sei lá, que enguiçou, você levar para lá. Ela é uma agulha com um pouco mais de espaço, quase que embaixo do viaduto que tem. E ela tem uma portinha para entrar nessa agulha. Não é a primeira vez, eu já falei isso aqui, toda vez que eu passo na linha amarela, a viatura, pode ser um policial ou outro, não interessa o policial. Quem fica destinado a ficar neste ponto, entra na agulha. E fica dentro da agulha e dentro do carro. Cara, e em volta da agulha, não é que ele consegue lá de dentro observar a situação toda. Não, porque tem uma grade em que eles botaram plantas e simplesmente quem tá dentro da agulha, no caso os policiais, ele não consegue nem ver o que tá acontecendo fora.
2: É perigoso.
18: E os caras estão dentro da viatura no celular. E não é que isso acontece uma vez, todo dia. Quantos ouvintes vão escrever agora pro Zé do Zap falando que passam na linha amarela e vem isso? Eu pergunto, o que que esses caras estão fazendo? Eles estão em serviço. Eu queria perguntar ao Batalhão de Vias Expressas, vocês que mandam? É uma tática de vocês?
3: tem o quê? Um cofre ali dentro que eles têm que cuidar? Ou eles estão mantendo ali dentro, vocês mantêm uma carceragem, eles estão fazendo um cuidado de algum criminoso que está preso ali? O que que tem ali dentro daquela agulha? Ou, na verdade, é um batalhão que não fiscaliza, são policiais que não estão entregando para a sociedade, enquanto na própria linha amarela a gente vê o tempo inteiro assalto, ataque, bandido passando, assaltando, arrastão, não sei das quantas, e a viatura, desculpa, o tema é esse, escondida dentro da agulha. Sabe, não é possível que eu veja, e eu não passo todo dia na linha amarela, nem de longe, não é possível que eu veja em semanas distintas isso e o comandante do batalhão não veja, o oficial superior não veja, ou um secretário não veja, um comandante, sabe, tenente coronel, que tire uma foto e mande pro superior, pro comandante da PM e fala: meu amigo, isso aqui é verdade mesmo? Por que o cara não ficará fora da agulha? Sabe, na agulha, mas do lado de fora, onde está sendo visto por todo mundo e está podendo observar a situação no seu entorno, caso algum bandido queira atacar. É esse tipo de coisa que a gente está falando. Ninguém nem vê. Cadê alguém observando que tem um cara agora fechando a via na Ayrton Senna, na sexta-noite, sem qualquer tipo de resultado, olhando para o celular? Cadê alguém na polícia para ver uma viatura todo dia dentro dessa agulha? Não tem. Não tem fiscalização, não estão olhando, não estão atentos. O policial que faz isso e o superior, que ou não vê ou acha que isso está certo. O resultado está aí. Pergunte, né, sobre a segurança para os cariocas e fluminenses, pô.
2: Ah, Yasmin Bachur, que tá na ponta da linha com a gente para entrar com outro assunto, tava até me mandando mensagem fora do ar, falando: ah, Agatha, todos os dias no acesso da Dutra para a linha vermelha tem uma blitz também dessa maneira, né, Yas?
4: É isso, Agatha, bom dia para você, pro Rodolfo, Pinho, para todo mundo. É um trânsito insuportável, né, quem tá saindo da Dutra para pegar a linha vermelha sentido centro da cidade, mas é todo dia, Rodolfo, por volta de meio-dia, meio-dia e meia, essa blitz, que eles não fazem nada, só ficam no telefone, eles param duas viaturas ali, fecham completamente, né, uma das pistas ali causando esse trânsito, fica uma pista para todos os carros passarem, e aí eles vão passando, aí você baixa o vidro, eles olham para tua cara, manda você passar, aí param um ou outro, né, para dizer que estão fazendo alguma coisa, mas é um trânsito insuportável, isso é todo dia, pessoal, todo dia a mesma coisa.
2: Tem.
3: E todo dia é brincadeira, porque você ainda fica no mesmo ponto todo dia, até parece que você vai pegar alguém de surpresa, né? No mesmo ponto, no mesmo dia. A Carla Jardim tá falando a mesma coisa, essa blitz lá da Barra, ela tá falando novo, todo dia no mesmo local. Então a polícia também repete o modus operandi, não vai pegar nenhum bandido assim, né? Pergunto, quem eles pegaram nessa blitz de sexta-feira? Quem eles pegaram ontem nessa blitz, ou hoje nessa blitz citada pela Yasmin, na linha vermelha, em trocamento com a Dutra? Não, não vai, o bandido não passa nem ali, meu irmão. Se passa quando olha o engarrafamento, dá meia volta e mete o pé. Diga, o Agatha.
2: Oh, tem ouvinte participando, falando exatamente sobre essa blitz da linha amarela. Isso, do Nova América.
6: Olá, pessoal da Band, bom dia. Aqui quem tá falando é a Cláudia. Eu tô ouvindo o Rodolfo agora falar sobre os policiais que ficam na agulha na entrada do Nova América. Acabei de passar. Exatamente é o que ele tava dizendo. Os policiais estão dentro do carro, estão no celular. E nada de policiamento. Passando aí para compartilhar com vocês. A história se repete.
3: Olha só. Agora, às 10h27, estão lá no mesmo bate-local. É vergonhoso isso, cara. Vergonhoso. Não tem menor critério, estratégia, fiscalização. Não é possível. Eu fico pensando assim, cara, quem é o comandante da PM mesmo? Quem é que tá comandando a Polícia Militar?
0: Silvio Guerra.
2: Silvio Guerra, obrigada.
3: Silvio Guerra, uma pergunta pro senhor. Se o senhor passar agora, como essa senhora, nosso ouvinte, passou, eu passei no domingo, o senhor, como comandante da Polícia Militar, o senhor passa pela linha amarela, uma viatura tá escondida dentro de uma agulha, sem ver nada no seu entorno, os policiais no celular, dentro da viatura, o senhor acha que tá correto isso? O senhor acha que esse é o modus operandi que a Polícia Militar tem que trabalhar? Porque se o senhor não acha, eu me pergunto, onde estão os seus superiores, os seus oficiais, o comandante do seu batalhão que cuida dessa viatura, que tem GPS, inclusive, para ver onde é que ela tá, onde vocês estão circulando, vocês vivem em que mundo que não estão vendo essas coisas, porque essa viatura tá lá, não é de hoje. Essa viatura fica neste ponto na linha amarela há meses. E ninguém faz nada. Todo mundo acha legal, isso, vida que segue. Desculpa, esses dois policiais não estão entregando nada para a sociedade do Rio de Janeiro. Nada. Zero. Zero, estão lá dentro, não estão trabalhando, estão fazendo nada. A não ser que vocês me digam que tem uma função que eu não observei, a Solvit não observou, ninguém observou até agora. Tem alguma coisa dentro dessa agulha em que eles têm que ficar ali parados para dar segurança a algo que está dentro que a gente não sabe? Pode até ser sigiloso. Se vocês falarem pra gente, eu paro de criticar. Como, obviamente, não tem, porque é uma agulha de nada, é uma agulha de trânsito, é uma agulha de deslocamento de veículo parado, não se justifica e ninguém vê. 10h29. A Yasmin ia trazer a informação.
2: Isso, né? Vai, ela vai ainda. Ela tá aqui na ponta da linha para trazer detalhes de uma operação que tá acontecendo envolvendo um golpe milionário, um prejuízo milionário e obras de arte também, né, Yas? Agora sim.
7: É isso. É, agora sim, pessoal. É um esquema aí que foi descoberto pela Delegacia de Defraudações e 9 mandados de busca e apreensão estão sendo cumpridos na Barra, no Recreio dos Bandeirantes, Ipanema e também Niterói. Uma pessoa foi presa em flagrante, né, advogada, uma mulher que se apresentava como advogada, na verdade, Michele Coelho Montenegro, e aí, segundo a Polícia Civil, ela passava, né, essa imagem para outras pessoas e dizia que tinha muito conhecimento em negociações de obras de arte, para poder fazer esses negócios fraudulentos que nunca se concretizavam, Rodolfo. E aí a polícia descobriu que ela fez uma vítima que teria sofrido aí um prejuízo de pelo menos 2 milhões de reais, mas esse valor pode chegar a 10 milhões de reais. São obras de artistas, né, do Ivan Serpa, de Sérgio Camargo, e essa vítima seria um galerista que teria acreditado em tudo que ela falou, e aí ela convencia ainda as vítimas a fazer os pagamentos antecipados, né, para ter algum tipo de vantagem, e não só receber o dinheiro, como também essas obras que ainda estão desaparecidas. Uma só foi recuperada hoje pela polícia, ela foi presa em casa, essa mulher, em Ipanema, rua Visconde de Pirajá, endereço nobre aí da zona sul do Rio de Janeiro. A investigação continua agora para tentar identificar, né, outros envolvidos. Um advogado também foi conduzido à delegacia, porque na casa dele foram encontradas algumas obras. A polícia disse para mim, o delegado ainda há pouco, Marcos Bussi, que ele deve ficar preso em flagrante. Ele vai ser ouvido daqui a pouco na delegacia de defraudações. E a polícia disse que essa mulher, essa suspeita, usava essas promessas, Rodolfo, de negócios altamente lucrativos, justamente para obter esses pagamentos, né, antecipados. E aí a polícia descobriu não só que ela fazia tudo isso, mas ela usava nomes falsos também. Ela foi identificada inicialmente, né, como Jaqueline, mas depois se apresentava como Michele, além de outros nomes que a polícia está tentando descobrir, inclusive algo que chamou a atenção. Foram os mandados de prisão expedidos contra ela, saíram em 2 nomes, segundo o delegado. E aí, quando eles bateram no endereço, viram de fato que era Michele Coelho, um dos mandados que eles tinham em mãos ali. Mas ela tinha outras identidades também falsas para cometer esse tipo de crime. Então, uma presa, 9 mandados sendo cumpridos e um advogado conduzido que deve ficar preso em flagrante por conta dessas obras, desses quadros que foram encontrados na casa dele. A polícia tenta localizar as outras obras ainda. Só uma foi encontrada e já foi levada também para a delegacia lá na cidade da polícia, pessoal.
3: É, 3 obras de arte ainda desaparecidas, né? Mas essa mulher deve ser boa de lábia, né? Porque ela se passava por advogada, ela de alguma forma também conseguiu ludibriar o dono de um antiquário que cedeu a ela, vamos dizer assim, as obras de arte, ela dizendo que ia intermediar a venda. E ele acabou tomando um prejuízo de milhões até agora. Algumas obras não foram encontradas, né? Michele Coelho Montenegro foi preso em Ipanema, na Zona Sul. Dava um monte de golpe, malandra, levou as obras, não repassou dinheiro, nem se sabe se vendeu ou como vendeu. Enfim, parece que utilizava cheque sem fundo, comprovante bancário falso, simulava pagamento. É a clássica 71, morando em Ipanema, endereço nobre da Zona Sul do Rio de Janeiro. Obrigado, Yasmin.
2: Valeu, Yas, obrigada pelas informações. Só para atualizar a situação lá em Copacabana, um ouvinte mandou mensagem falando que agora a guarda municipal no local, o incêndio já foi controlado, então os bombeiros já saíram, mas que as coisas que foram jogadas do apartamento caíram em cima de um carro, né, Zé? Vai, bora.
9: No local agora é só a guarda municipal e esse carro que alega que os destroços caíram em cima do capô dele, que arranhou e tal. Ele tá tentando resolver aqui.
2: Não, a gente recebeu até algumas fotos que a gente tá botando na nossa live, para quem estiver acompanhando pelo YouTube. jogaram até um colchão, Rodolfo, pela janela na hora do desespero. Não sei se o fogo começou a pegar no colchão e aí jogaram pela janela para tentar não fazer com que pegasse na casa inteira.
0: É, vai na mesma linha do relato daquela funcionária do pet shop que a nossa equipe ligou ali próximo desse prédio, conversou, falando que tinha alguns objetos em chamas sendo lançados ali pela janela, né? Agora o colchão chama atenção, um colchão grande, né?
18: É, porque também colchão é extremamente inflamável, né?
0: Sim.
18: É, provavelmente ele tava começando a pegar fogo, aí você tenta jogar lá de cima, mas podia ter sido pior, né? Cara, a cabeça de alguém, ou o que for, mas podia ter sido pior. Jogaram no desespero, porque se ele lambe, acho que lambe o apartamento todo, né? É, a gente ainda não sabe se realmente foi um estouro do ar-condicionado, se foi alguma bateria realmente de bicicleta, mas o pessoal saiu jogando tudo e parece que um carro da Conlupe estava passando na hora, ajudou a jogar água na parte que estava pegando fogo. As pessoas gritaram muito, felizmente tudo já controlado. Foi a Maria Mascarenhas que mandou pra gente as mensagens, essas fotos que a gente está colocando no ar agora, mas interdição de faixa ainda na Barata Ribeiro. O nosso Dário taxista tá dizendo, por falar em trânsito, que o trânsito está bem congestionado na Salvador de Sá, na altura do Sambódromo. Ele tá falando, Dolfo, novas viaturas da Polícia Militar estão sendo entregues. Está um sururu danado, disse ele. Um monte de Creta novo. Creta é aquele da Hyundai, né? Tem um monte de caminhão cegonha com carro da Polícia Militar. Ó, um, dois, três, pelo menos três caminhões cegonha descarregando carros novos, zerados para a Polícia Militar na frente do quartel ali central. Ali na Salvador de Sá, eu acho que é o quartel o quê? Do Choque ali?
0: O Choque é na Frei Caneca, né? Mas é ali pertinho, deve ser esse.
18: Mandando uma foto para vocês aí desses caminhões, né?
2: Ah, da Recon.
18: Obrigado, Dário.
2: Sede do Batalhão de Rondas Especiais e Controle de Multidão, é o sede da Recon ali, na Salvador de Sá.
18: Ah, tá, da Recon.
2: Isso.
18: Não necessariamente é pra eles só, né? Mas às vezes eles carregam. É isso aí, obrigado, Dário, um abraço pra você, 10h35.
2: A gente vai direto ao Tribunal de Justiça do Rio pra atualizar se já começou esse décimo e que promete ser o último dia do julgamento do caso em Borel. Ontem, como a gente trouxe mais cedo, a Monique Medeiros e o ex-vereador Jairinho foram ouvidos, foram questionados pelas defesas, e o Guilherme Faria vai trazer o que foi falado ontem e vai trazer também as atualizações de agora.
8: Oi, Agatha, bom dia para você, Pinho, Rodolfo, todo mundo que nos acompanha. Já começou a sessão dessa quarta-feira, décimo dia de julgamento do caso Henri Borel aqui no Tribunal de Justiça do Rio de Janeiro. Quem fala nesse momento, dando início à fase de debates, que é a última antes da reunião dos jurados, é o promotor do Ministério Público, Fábio Vieira, responsável por esse caso. Nesse momento, primeiros 10 minutos de fala, ele enaltece o trabalho da equipe, destacando que foi um trabalho exaustivo ao longo desses anos. Como eu disse, essa é a última etapa de debates entre defesa e acusação antes da reunião dos jurados em uma sala secreta para deliberar a respeito de todo esse caso e decidir se os réus são culpados ou não, decisão que se dá por maioria dos votos. Mas recapitulando rapidamente, Agatha, como você disse, ao longo dos últimos 9 dias, a gente teve o depoimento de 22 testemunhas e ontem os interrogatórios dos réus, começando por Monique e seguindo com o depoimento, com o interrogatório de Jairo Souza Santos Júnior. Primeiro, com relação a Monique, pela primeira vez ela disse acreditar que Jairo pode sim ter tido envolvimento na morte do filho dela. Ela também ressaltou outros pontos do relacionamento entre os dois, reforçou que não tinha ciência das possíveis agressões ou tortura quando tudo isso aconteceu lá em 2021. Já Jairinho falou depois, voltou a negar as acusações, disse que não teve envolvimento na morte do menino Henri Borel, disse também que não deixou de prestar socorro à criança a partir do momento que viu que o Henri estava respirando mal. Esses alguns destaques dos interrogatórios de Monique e Jairinho prestados ontem aqui no segundo Tribunal do Júri do Rio de Janeiro. Hoje o debate já está acontecendo, a expectativa é que essa nova fase dure cerca de 10 horas, até porque depois da fala do Ministério Público vem as acusações, em seguida há a possibilidade de réplica e também de tréplica. Depois disso, os 7 jurados vão se reunir na sala secreta e esse conselho de sentença vai responder a uma série de quesitos a respeito do assunto. Essa votação, apesar de parecer algo simples, está longe de ser, tá? Porque vai ser um passo também demorado, deve demorar mais de uma hora, inclusive, porque são diversos quesitos a serem analisados por esses jurados e eles também vão responder a pontos específicos de cada um dos réus. Depois disso, quando houver a finalização dessa votação, a juíza Elizabeth Machado do Louro chama todos de volta ao plenário para que a sentença seja lida. Em caso de condenação, a dosimetria também seja feita. Então, expectativa que esse 10º dia por aqui, pessoal, seja também o último, mas a decisão não vai sair tão cedo. Deve ser lá na parte da noite, madrugada já de quinta-feira por aqui.
0: É, se prepara, Guilherme. Você vai virar a noite, cara. Esse tipo de julgamento costuma ter até pela repercussão do caso, e acredito que tenha que ser assim. Na hora da divulgação da sentença, é uma longa sentença ali a ser justificada pela juíza Elizabeth Machado Louro. Então, imagino que até na hora dela divulgar ali, a partir do veredito do júri popular, quais serão as penas para Jairinho e Monique.

0: E tá aí a prova agora, depois de sucessivas tentativas, algumas até bem sucedidas, de adiamento, quando chegou a hora, eles mostraram que a única alternativa que sobrou para eles foi essa apelativa para tentar de alguma maneira, e pelo menos me parece, com todas as provas, argumentos da promotoria, depoimentos ouvidos das testemunhas, me parece uma tentativa totalmente frustrada. E a Monique mentindo na cara dura, contrariando as provas que foram apresentadas.
1: Sobre o depoimento do Jairinho, teve uma frase que me chamou a atenção numa dessas tentativas dele de se fazer de coitado. Ele fala assim: a regra para medir o sofrimento do Henri é a Tainá, é a percepção abstrata dela. Tainá era a babá que prestou depoimento. Ignorando completamente o que você falou agora, todas as provas, as mensagens apagadas, a tentativa de mudar o depoimento da própria babá, eles terem num primeiro momento combinado versão depois da morte do menino, o vídeo do menino mancando depois de ter ficado no quarto com o Jairinho, então todas as outras provas que foram apresentadas pelo Ministério Público e que a polícia conseguiu durante as investigações, ele ignorou para resumir sobre o que ele chamou de sentimento da babá.
0: E ontem eu falei sobre isso também na ótica do depoimento da Monique, Agatha, Rodolfo e ouvintes, que é a seguinte: a gente não tá falando aqui apenas de versão A frente à versão B. Não é a palavra da babá contra a palavra da Monique e do Jairinho. A babá só falou tudo o que falou porque só a polícia conseguiu, através do software israelense, o Cellebrite, recuperar mensagens trocadas entre a babá e a Monique, em que a babá alertava, a Monique falava que o Henri, que o Jairinho se trancava no quarto com o Henri saía machucado, que o Henri não queria ficar perto dele. Tem uma imagem, uma das últimas do Henri em vida, no elevador, que ele tá acuado no colo da mãe, não consegue nem olhar pra cara lá do Jairinho. Então, a babá, ela apresenta todos esses detalhes que já estão comprovados em provas. Então não é simplesmente, como disse aí o Jairo, a percepção abstrata dela. Tá escrito relatos, inclusive, da própria Monique conversando ali com ela.
2: E como você colocou, né? A troca de mensagens da babá. A babá narrou que o Jairinho deu banda, deu chute no Henri, isso antes do menino ser morto. Inclusive as trocas, como você falou, de mensagens comprovam isso. Então como é que ela ontem, a Monique, vai lá e diz que a babá é uma mentirosa, que a babá inventou isso, né, de que ela não sabia de nada, que ela não acreditava que o Jairo seria capaz de agredir a criança? O menino tinha medo, o menino relatava medo, queria ficar distante dele, o menino ficou mancando um tempo, isso foi relatado pela babá, ela chegou a levar ele, não sei se foi no Barrador ou onde foi, pra ver as agressões, ou ver o que tinha acontecido com o joelho dele, sabe? Então, assim, ela pode até alegar que na noite, ela diz isso, que na noite o Jairo teria dado pra ela, que eu não vou ficar chamando esse cara de Jairinho, não tenho intimidade com ele, não quero saber desse cara não. Esse vagabundo assassino, agressor de crianças, já tinha agredido outras crianças, esse cara tem que apodrecer na cadeia, esse vagabundo. Esse cara, segundo a Monique, teria dado pra ela medicamento na noite. Vindo dele, eu não duvido não, tá? De que ele possa ter dado medicamento pra meio que dar uma dopada nela, pra ela não acordar e ele poder agredir o menino, dar banda do menino, e mesmo que o menino gritasse, ela não ouvisse, eu não duvido. Mas tem coisas que ela não tem como alegar que ela tava dopada. No pré de tudo que ela teve de recado. E no pós, sabe, que mãe vai pra cabeleireiro depois, rindo e tal, não sei das quantas, da morte do filho? Como é que ela se juntou no escritório no centro com ele pra ficar pressionando as babás, como foi contado isso também nos depoimentos lá na justiça? Sabe, se ela acordou e viu o filho em tese desmaiado e acha que ele pode ter morrido porque caiu da cama, que foi a primeira versão dela, que ontem ela disse que no primeiro momento acreditou nisso, agora acha que realmente quem matou com espancamento e tudo mais foi o Jairo. Se ela acordou, viu o filho naquela circunstância, ele morreu, além de estar destruída, não fez nada no pré, já tá errado, mas assim, ela viu naquela circunstância, por que você se junta, chama a babá no escritório do centro pra combinar a versão? Versão de quê? Fala, não, não tem que combinar a versão nenhuma, não. Se ela tiver alguma coisa pra falar, que fale. Mesmo que seja contra você ou contra quem for. Jairo. Que isso, pô? Agora você não.

0: Aí não, vamos chamar, vamos combinar aqui, vamos dizer pra não falar daquele negócio daquela vez, vamos dizer que eu não ouvi troca de mensagem, não sei das contas. Que isso, pô? Que isso? Se a polícia não descobre, se a polícia não recupera a mensagem, a Monique tava com esse cara até hoje. E esse cara tava como vereador todo poderoso até hoje. 10h45.
1: Valeu, Guilherme, obrigada pelas informações. Fala, Zé.
2: Linha vermelha agora, participação do Amarildo Martoni.
3: Bom dia, Zé. Bom dia, Agatha, Pinho, Amarildo por aqui. Trafegando agora na linha vermelha, sentido centro e altura aqui de Caxias, o trânsito está bastante ruim. E tem um carro também quebrado aqui nessa altura de Caxias, tomando uma faixa de rolamento, piorando ainda mais o trânsito. Sol muito quente, vai torar hoje. Amarildo Martoni para o Bandeirinha FM, um segundo que pode mudar. Bom dia para você também, Rodolfo.
1: Valeu, Amarildo, obrigada pelas informações. Maria Eduarda Vieira está no Museu da Manhã, onde acontece uma agenda envolvendo a prefeitura. Está sendo anunciado nesse momento um investimento que a prefeitura deve fazer pelo menos até 2028, investimento de 20 bilhões de reais. E aí alguns pontos centrais, principalmente mobilidade e também mais investimentos em segurança. A Duda vai explicar o que já foi apresentado até agora. Diga lá, Duda, bom dia.
4: Oi, Agatha, bom dia para vocês e também para todo mundo que acompanha a gente. Essa cerimônia está acontecendo aqui no Museu do Amanhã, no centro da cidade, onde o prefeito, o próprio prefeito Eduardo Cavalieri, anunciou então esse investimento de ao todo 22 bilhões e 100 milhões de reais em diversas áreas da cidade, um planejamento estratégico, um plano de investimento até 2028. Você citou, por exemplo, a segurança ou mobilidade, são essas sim as principais áreas. Só a área da segurança vai receber 1 bilhão e 600 milhões de reais, área essa que é dividida na Força Municipal, na Civitas e também no Compstat, que vão ser áreas de mais atenção por parte da prefeitura. Para a gente ter um número, a gente tem falado bastante da ação da Força Municipal na nossa cidade. A previsão é que a gente tenha 4.200 agentes até 2028, um investimento então de 1 bilhão de reais nessa área. Na área de mobilidade, a gente vai ter um investimento de 6 bilhões e 300 milhões de reais ao longo da apresentação, não só o prefeito, mas também o secretário de transportes falou sobre a mudança que a gente também tem falado bastante dos ônibus da cidade, a padronização que está sendo feita não só nas cores dos ônibus ou o sistema operacional, o sistema de bilhetagem focado no JAE. Então, todas essas áreas, elas foram apresentadas em investimento e também foram descritas como vai funcionar. A gente também vai ter investimentos em infraestrutura e urbanização, saúde, educação, também em outras áreas digitais, e o prefeito também chamou atenção para uma área que está fora desse investimento de 22 bilhões de reais, mas também tem um foco da prefeitura, que é um campus de data center e inteligência artificial implantado na região do centro metropolitano aqui do Rio de Janeiro. Essa é a única que tem uma previsão maior de tempo. Seriam em 10 anos, ao todo, 65 bilhões de dólares investidos, mais um valor vindo de investimento privado, que aconteceria então na cidade aqui do Rio de Janeiro. A apresentação ainda está rolando, como eu falei, evento que está acontecendo aqui no Museu da Manhã, e depois a gente também deve conversar com o prefeito para ele explicar detalhe por detalhe desses investimentos, mas é isso, 22 bilhões sendo investidos na cidade até 2028, pessoal.
0: Temos que ver qual é esse investimento. É muito dinheiro. Eu lembro, e nós vamos transmitir agora no final de semana, a mesa que nós fizemos de mobilidade no nosso projeto Rio do Futuro. E eu fiquei muito impressionado ao ouvir o Cleverson, que é diretor, é técnico, é especialista do BNDES e que fez um estudo sobre 19 projetos de mobilidade para o estado do Rio de Janeiro. E isso, esse tamanho todo, requer 70 bilhões pelos próximos 10, 15, 20 anos em investimentos, muito em cima de transporte de massa, né? Então, quando você fala em 70 bilhões, qual o número que a prefeitura está anunciando em cima de mobilidade que vocês falaram? Quantos bilhões?
1: Duda?
4: Oi, pessoal. Oi, estamos escutando?
1: Quantos bilhões em cima de mobilidade que a prefeitura anunciou?
4: A gente tem 6 bilhões em cima de mobilidade. 6 bilhões e 300 milhões.
0: É, tem que ver em quanto tempo isso, mas a gente está falando de mobilidade municipal, né?
1: Até 2028.
0: Projetos municipais. Até 2028, ou seja, você está falando em 2 anos. Né? Quando a gente está falando em 15, 20 anos, que esses projetos de mobilidade mais a longo prazo têm esse perfil, imagina. É, dá para fazer. Se você estruturar, tiver gestão, dá para fazer. Hoje a gente investe pouco em mobilidade, a gente praticamente não está fazendo nada para avançar com metrô, com trem, e avançar com, por exemplo, com a linha 3. Saiu um projeto aí essa semana do novo projeto da linha 3, mostrando o que seriam as estações. Teria uma estação ali no Santos Dumont, a última estação seria ali próximo à UF em Niterói, seria subterrâneo por baixo da Baía de Guanabara, a linha 3. Mas é tudo um sonho, cara, um sonho, só projeto. A gente não tem nenhuma perspectiva de colocar isso em prática, infelizmente. 10:50. Obrigado, Duda, pelas informações. Olha, só antes de chamar o João Boeri aqui rapidamente, nós falamos do Rio Farms mais cedo, sobre distribuição, organização melhor do Rio Farms na distribuição dos medicamentos. O secretário estadual de saúde, Ronaldo Damião, acabou de me mandar mensagem e ele está seguindo para o Rio Farms. Ele está indo lá para o local para acompanhar já os ajustes que foram feitos agora de manhã, de organização melhor de fila, mas ele admite também, nessa mesma mensagem, que eles precisam contratar mais pessoas para ali, que eles precisam organizar melhor algumas filas, eles precisam ligar para as pessoas, inclusive pessoas que dependem de alguns medicamentos que estão em falta, segundo ele, a maioria é do Ministério da Saúde, ainda não repassados. A questão de comunicar melhor a questão do horário, né, para as pessoas se organizarem melhor em termos de horário em que ela vai ter o atendimento dela, e ele está indo para lá para isso. Para não só olhar como é que está o atendimento, como sentar com os executivos do Rio Farms e entender quais são os próximos passos no sentido de melhorar esse atendimento para os pacientes que vão lá buscar os medicamentos. A gente está lá com o Vinícius Calisto e vai acompanhar isso de perto. 10:52.
1: Antes de chamar o João Boeri, rápida informação de trânsito, Zé.
2: Agatha, trazer participação aqui do Jorge.
5: Bom dia, meus amigos. Alguém tem notícia aí de quando os postos de combustíveis vão baixar o valor do GNV? Que já vai para 3 dias do anúncio aí e ninguém baixou até agora o valor do GNV. Assim, eu rodo bastante o Rio de Janeiro e até o momento não encontrei nenhum posto com valor reduzido. Ao contrário, teve um que até aumentou lá em Nova Iguaçu.
1: O anúncio foi feito na semana passada.
6: Alô, Delegacia do Consumidor, ANP, já era para ter reduzido, né? Dia 1º, 6,4%.
0: Exatamente. E ele falou que não tá vendo ninguém até agora, não viu nada até agora. Bom, o nosso João Boeri tá aqui porque ontem a gente falava de um instituto, Rio Metrópole, que é ligado à Secretaria da Casa Civil. A gente nunca nem tinha ouvido falar direito desse instituto. Tá cheio de gente, cheio de cargo comissionado lá dentro. Os caras fazendo contrato de tudo, de obra. Enfim, com o indicado político que está comandando esse Rio Metrópole já tem bastante tempo. E ontem a gente falava de um contrato de 57 milhões para estudar a eficiência energética em prédios públicos do Rio de Janeiro. Esse contrato teve 2 aditivos, foi para 67 milhões. A gente perguntou ontem no ar se esse dinheiro já tinha sido pago. Então, esse dinheiro já foi pago desse contrato, número 1, João. Número 2, quantas pessoas trabalham no Rio Metrópole de cargos comissionados? Número 3... eles já mandaram os laudos estão prontos, porque segundo um denunciante passou pra gente, ninguém viu os laudos até agora desse tal estudo de eficiência energética.
7: Fala, Rodolfo, vamos lá por parte então, bom dia mais uma vez. Em relação ao que já foi pago pelo Instituto Rio Metrópole, a empresa Inducta Soluções, que está fazendo esse estudo de eficiência energética nos prédios públicos do estado e dos municípios do Rio de Janeiro. Dos 67 milhões, valor atualizado ontem, a gente falava que começou em 57, teve 2 termos aditivos, foi para 67 milhões de reais. Um contrato que foi assinado em janeiro de 2024, que enfrentou 2 prorrogações de prazo para entregar esses estudos de eficiência energética. Eram para ser entregues em agosto de 2024, foi prorrogado 2 vezes agora para o final desse mês de junho, o prazo de execução desse contrato. Dos 67 milhões, depois dos termos aditivos, 61 milhões já foram pagos pelo Instituto Rio Metrópole. A maioria cerca de 60% do que já foi pago, atualmente já foi pago 61 milhões. A gente tem em 2024 mais de 34 milhões depositados na conta bancária da Inducta Soluções. E aí, quando a gente avalia, por exemplo, o processo administrativo dessa contratação, esses estudos não foram entregues ainda, estão atrasados, foram prorrogados duas vezes. A gente, inclusive, pediu ao Instituto Rio Metrópole, eles não divulgaram esses estudos, ao que parece, pela movimentação no processo administrativo, esses estudos nem foram finalizados ainda. Além disso, antes da gente falar dos cargos comissionados, falei com um especialista em engenharia elétrica, em telecomunicações e energia elétrica, Fernando Correia Lima. Ele é presidente da Associação Brasileira de Engenharia da Segurança do Trabalho também, é especialista nessa área. O que ele estava me contando é que, com certeza, na avaliação dele, há técnicos dentro da máquina pública do governo do estado, principalmente na empresa de obras públicas, a EMOP, que poderiam fazer esse estudo também, claro, de eficiência energética. A gente tem a palavra dele.
8: Mas uma empresa para calcular a redução é difícil. São políticas de que você, com análise da conta, você sabe quanto cada prédio tem. Então, acho que cada prédio deve ter uma gerência. Então, deveria estar em cargo de cada gerente de cada prédio, pô. O levantamento para se reduzir o consumo, eu acho que seria um profissional de engenharia elétrica, para reduzir o consumo de energia. Mas ela tem técnicos em várias áreas. Queria ver se ela tem alguma área de projeto, uma área de engenharia, que poderia auxiliar. Do estado, eu sei que tem, acho que é moto. Agora, eles vão acompanhar até o fim do processo?
7: A gente pediu uma nota atualizada para eles, Rodolfo, sobre esses pagamentos que já foram feitos, a maioria no primeiro ano de contrato, lá em 2024, ainda sem atualização do Rio Metrópole. Ainda é a mesma nota de ontem, dizendo que o que exigiu o reequilíbrio do contrato foi que eles aumentaram o número de unidades consumidoras desses estudos. Atualmente, 111 cargos comissionados no Instituto Rio Metrópole, nunca foi feito concurso, tem 25 funcionários. De um outro contrato que eles têm com uma empresa, que eles contratam mão de obra. Como eles nunca fizeram recurso público, a justificativa lá atrás, quando eles fizeram esse contrato também para mão de obra, foi que eles precisavam de motoristas, tecnólogos, funcionários para tocar o dia a dia do Instituto Rio Metrópole. Então, hoje, 111 cargos comissionados e 25 funcionários terceirizados.
0: Nossa, 111 mais 25, 136, né?
7: Correto.
0: É muita gente sempre trabalhando, né? É muito cargo comissionado. E nisso a gente vai mostrar depois, no próximo passo de apuração do João, a quantidade que tem de indicação política também, né? Assim como o estado todo, de uma forma geral, estava assim contaminado. Agora, semana que vem, eu vou ver se eu consigo trazer, que pelo que eu conversei hoje de manhã com uma fonte, já tem um estudo pronto que foi entregue à Casa Civil do Estado sobre a eficiência energética dos prédios públicos do Estado do Rio de Janeiro. Por que que a gente foi pagar 57 milhões? Ah, não, mas é porque também inclui alguns outros municípios da região metropolitana, porque também o Instituto é Rio Metrópole e também tinha essa função. Tá bom, mas uma boa parte, pelo menos do Estado, já estava pronta. E quantas pessoas estão lá para trabalhar? Quantos cargos comissionados foram cortados, inclusive, sem mudar a máquina? Quanta gente tinha ali para fazer? Eu perguntei ontem ao Thiago Perrella, nosso diretor da Band, quanto que você pagou, que estudo você fez, contratou para reduzir mais de 20% o custo de energia da Band quando a gente migrou para o Mercado Livre? Nenhum. Nós fizemos aqui. Você acha que, como disse aí o especialista, a EMOP do Estado, você acha que dentro das secretarias, com a quantidade de servidor que você tem dentro da secretaria ou das secretarias, você não tem gente competente para fazer esse tipo de estudo, sem pagar 57 milhões com dois aditivos de mais 10 milhões, totalizando 67 milhões, quase 70 milhões, mesmo dinheiro que era para ser colocado na reforma da linha vermelha, essa ainda não concluída? Pelo amor de Deus, minha gente, pelo amor de Deus. Mais um contrato aí em suspeição, mas pelo que a gente viu, é quase tudo pago. Eu pergunto mais uma vez eu pergunto, porque eu acho que essa pergunta tem que ser feita o tempo inteiro. Aliás, estamos atrás do Tribunal de Contas do Estado também para saber se eles olharam esse contrato, se eles deram parecer e tal. Onde estava o glorioso Ministério Público do Estado do Rio de Janeiro, cara? Onde estava o Ministério Público do Estado do Rio de Janeiro? Que não viu a atuação do Rio Metrópole nesses contratos, as contratações de cargos comissionados. que não viu o que estava acontecendo no Rio Previdência, nos investimentos no fundo do Master, mesmo o TCE colocando que não podia mais, os investimentos da SEDAI no Banco Master, como a gente trouxe a auditoria outro dia, onde estava o Ministério Público do Estado do Rio de Janeiro em tantas falcatruas que nós estamos descobrindo e vamos descobrir muito mais, só está começando. Onde estava o Ministério Público do Estado do Rio de Janeiro em cima do Rodrigo Bacelar, em cima do tal do Rangel, que assumiu as escolas, assumiu Secretaria Estadual de Educação no Norte e no Noroeste? Onde estava o Ministério Público do Estado do Rio de Janeiro quando houve aprovação na Assembleia Legislativa, mudaram a regra interna da Polícia Civil para colocar um indicado político lá? A toque de caixa. Onde estava o Ministério Público nesses momentos? Uso desenfreado de jatinhos. Aliás, esquecendo, agora estão aproveitando, chutando cachorro morto, porque a Refit já está morta, mas pedindo agora decreto de falência. As irregularidades que nós colocamos aqui no processo todo que foi feito, central logística e tudo mais, envolvendo saída de Supervia, entrada na nova empresa. Então, realmente, a gente fica se perguntando com o tamanho do que custam, onde eles estavam nessas fiscalizações. Ai, ai, ou nas fiscalizações que deveriam ter acontecido. 11:01, beijo pra vocês, bom dia, até amanhã, a gente tá de volta aqui na Band News FM. Tchau, Agatha, beijo. Pinho, Zé, valeu, Zé, Zap, valeu. Beijo, tchau, tchau.
1: Cristiano Pinho.
6: Oi.
1: Todo Rio, vambora?
6: Bora.
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0: 11:02, tudo Rio no ar. Bom dia pra você, ouvinte sintonizado aqui na nossa Band News FM. Hoje eu acordei e me veio a falta de você, Carlos Andreasa. Volta pra gente, meu irmão.
1: Volta.
0: Mas não fui eu que escolhi essa canção, não. Óbvio que só poderia vir dele, José Paulo Sobral. Quem a gente tá ouvindo, né?
2: Estamos ouvindo Pablo. Essa é uma música de Gustavo Lima, né?
0: É, por isso que eu te pergunto.
2: Mas eu gosto muito do Pablo.
0: Esse timbre é inconfundível, né?
2: É inconfundível, cara. Muito bom, Pablo. O rei.
0: Foi bonito, foi intenso, foi verdadeiro. A forma como essa música é cantada é belíssima, José Paulo.
2: É brega ou é sertanejo?
0: Eu acho brega. Que é certa brega.
1: É.
0: Ou breganejo, como você preferir. Agatha Meirelles, bom dia.
1: Bom dia, Cristiano Pinho, aos nossos ouvintes que acabaram de ligar o rádio na audiência rotativa.
0: É a Band News FM mesmo, tá?
1: É. É isso, vamos.
0: Apesar de estar tocando Pablo às 11:03 da manhã de uma quarta-feira.
1: Ah, véspera de feriados, autorizado já.
0: É isso. José Paulo Sobral.
2: Oi.
0: O que que não sai da boca dos nossos ouvintes, meu rei?
2: Ah, não sei, porque tá tudo escuro.
0: Aonde?
2: Tá sem luz. O Wagner que vai falar pra gente aonde.
3: Gente de vocês, morador de Quintino, meu nome é Wagner Ribeiro. Peço ajuda de vocês de novo.
2: Calma aí. É sem água, tá? Só uma correção.
0: Então tá bom.
1: É escuro, é luz.
3: Com problemas na água do rio, na minha rua 21 de abril, onde eu moro, estamos sem água e sem força da água desde o dia 14 de maio. Já temos vários protocolos da água do Rio. Eles alegam que é um problema de parte elétrica numa subestação deles, e até agora nada. A gente está desde o dia 14 de maio sem água, e quando o dia que vem não é o dia certo, vem à noite e fica até as 10 horas da manhã, e a água não tem pressão para encher nossas caixas d'água. Já entrei em contato com a ouvidoria, eles só vivem aumentando os dias para resolver o problema, e até agora nada. Já moro há 22 anos em Quintino, nunca ouvi isso. Peço ajuda de vocês, por favor. Obrigado, tá?
0: Wagner, não foi resolvido até agora, mas o Daniel Nascimento já sinalizou que está em contato com Águas do Rio para a gente pelo menos dar um prazo fidedigno para você. Não adianta toda hora entrar em contato com o consumidor e ficar alterando ali o prazo para normalização. Então, o mais importante é transparência. Qual é o problema? Ele mora há 20 anos em Quintino, rua 21 de abril, e nunca teve esse problema. Quando não é a falta d'água por completo, é a pressão que está ruim. Então, ser sincero com ele. O que está acontecendo? E a outra é dar um prazo de verdade para normalização do serviço. E enquanto isso, vai lá com o caminhão-pipa, cara. E deixa o Wagner e os demais abastecidos. Me chama a atenção, José Paulo Sobral, que fica nas proximidades ali, redondezas, de uma área que a gente vem citando muito quando a matéria é falta d'água. Quando a gente fala ali de Piedade, de Quintino, dessas adjacências ali da zona norte do Rio de Janeiro. E já alguns ouvintes falaram que obras que foram feitas por lá nos últimos meses, envolvendo até a construção lá do Parque Piedade, alguns condomínios da região, não associando diretamente uma coisa a outra, mas levantando essa cronologia de que chama a atenção, de que essa falta d'água que não era observada, ela vem logo depois da inauguração de alguns empreendimentos ali. Então acho que vale uma investigação, se já não o fizeram, Águas do Rio entrar em contato com a prefeitura e levantar se alguma dessas obras alterou ali o fluxo de abastecimento desses bairros, porque não é normal. A quantidade de mensagens nas últimas semanas dessas áreas aí aumentou muito, Zé.
2: Agora vamos falar do viaduto do Jacaré?
0: Vamos.
2: Com o Thiago Miranda.
4: Guarda, Tapinho. Zezinho do Zap, aqui é o Thiago Miranda, motorista de aplicativo. Eu tô passando essa mensagem pra vocês pra fazer uma denúncia. Esse viaduto que segue aqui do Noel Rosa, que vai dar lá no Jacaré, a junta de dilatação, ela tá com um vão enorme.
0: Pô, tá horrível, cara.
4: E assim, vai...
1: Tudo bem?
0: Você tirou?
2: Não, aqui, ó.
0: Tá.
2: Maria Tereza, me ajuda.
4: Faz o quê? Dois, três meses que aconteceu aquele acidente que vitimou aquele motoqueiro na linha vermelha. Com esse mesmo problema. Junta de dilatação com vão bem grande, né? Com ela bem dilatada, por assim dizer. E aqui, nesse viaduto, o vão é muito grande. De carro, parece que eu tô caindo num buraco grande. de moto tá muito perigoso.
0: Tá mesmo, cara.
4: Band News FM, espero que isso realmente mude em um segundo.
0: Ô, Daniel Nascimento, por favor, Secretaria Municipal de Infraestrutura. Não é a primeira vez que a gente entra em contato com eles para poder falar sobre as condições desse viaduto. É, se eu não estou enganado, o nome do viaduto é Procurador José Alves de Moraes. Nosso ouvinte fez aí a referência ao Túlio Noel Rosa, porque ele é via de acesso mesmo, liga ali o Jacaré ao Sampaio, e até você joga ali o nome desse viaduto no Google, você vai no Google Maps, Daniel Nascimento, você já vai ver ali a junta de dilatação. Parece até que o Hulk saiu do CT Carlos Castilho e foi pisoteando tudo, cara. E abriu uma rachadura enorme lá. Eu já passei algumas vezes recentemente no viaduto e é esse mesmo efeito aí que o ouvinte citou, cara. O carro passa na hora, parece que ele tá caindo no buraco, Agatha.
1: E falando em junta de dilatação, nosso ouvinte até lembrou daquele motociclista que acabou morrendo depois que a roda dele entrou numa junta de dilatação. Essa no elevado do gasômetro ali no Caju, a prefeitura publicou a licitação para recuperação estrutural de 8 juntas nesse elevado, exatamente no trecho onde aconteceu o acidente. O aviso foi publicado pela prefeitura essa semana, o valor estimado em quase 2,5 milhões de reais, com prazo de execução de serviços de 90 dias para que essa obra seja feita.
0: 11:09, José Paulo Sobral, hora de você fechar a sua trinca.
2: Então, rapaz, é hora também da gente voltar a falar da Rua dos Inválidos.
0: Bora.
2: Que há pouco tempo voltou a ser válida, né? Como você tinha falado.
0: Tinha uma obra.
2: Isso.
0: Uma obra da Light, tava demorando pra acabar, mas acabou. A Secretaria de Conservação até fiscalizou ali pra gente, depois da denúncia dos ouvintes comerciantes que questionavam a demora para a conclusão da obra. Eles foram lá acompanhando e dando as atualizações. Finalizou, mas voltou a ter problema lá?
2: A Light voltou para lá, ó. Marcelo Pazos mandou a informação.
5: Bom dia, família Band News. É Marcelo Pazos, taxista. Queria ver com vocês aí se pode dar uma ajuda outra vez na Rua dos Inválidos. A situação da Light, um cabo que está exposto já faz alguns meses, trazendo risco à população. E dia 13 agora vai ter a festa de Santo Antônio. E fica bem cheio, né? A festa fica com muita gente circulando, trazendo risco aí à população local e que vai participar da festa, né? Fica em frente à igreja de Santo Antônio mesmo. Se vocês puderem dar essa força novamente aí, seria bom. Obrigado, bom trabalho para todos, ficam com Deus.
0: Valeu, Pazos. Eu acho, José Paulo Sobral, que é outro problema, então.
2: É outro, né?
0: Porque aquela obra que você fez referência, de quando a gente mencionou a Rua dos Inválidos em edições anteriores do Tudo Rio, era uma intervenção maior, até com o quebramento ali do passeio público e, posteriormente, precisou a Light até fazer a restauração desse local. E era a principal reclamação na época, o cerceamento ali do ir e vir na calçada. Nesse caso, ele faz referência a um cabo que já está até há mais de mês apresentando riscos, né? Ele citou até, depois a gente podia pegar isso aí na agenda, né? Festa de Santo Antônio chegando, é o quê? Festa Junina, que ele fez referência?
1: É.
0: Ou é algum evento ali específico da Rua dos Inválidos? Não sei, porque eu fiquei curioso. Vai que tem uma festinha legal lá pra gente, Agatha Meirelles.
1: Se for festa junina, eu tô mais que dentro.
0: 11:11, o Daniel Nascimento tá em contato com a Light e o José Paulo Sobral finalizou a trinca dele, mas pediu a palavra. Por favor, Zé.
2: É porque eu queria saber.
1: No dia 14 de junho, especificamente.
0: Na Rua dos Inválidos.
1: Na Rua dos Inválidos, na paróquia Santo Antônio.
0: Ah, legal.
1: É tradicionalíssimo, tem procissão.
0: Quermesse, festinha de...
1: Quermesse é muito de minha avó.
0: Ô, Zé.
2: Oi.
0: Fala.
2: Eu queria saber se a Agatha tem ali a vinheta Problema Resolvido.
1: Ah, você toda hora.
0: A vinheta Problema Resolvido, se você der uma descidinha ali, Agatha, na janela, fica mais ou menos...
1: Bora.
6: Problema resolvido.
2: É uma das mais usadas, né?
0: Isso. Ela fica ali na reta final da nossa janelinha de vinhetas.
2: E aí o Cleidson, que pediu uma...
0: Filho do Cleide, né?
2: É. Ontem mesmo ele pediu uma ajuda aqui pra gente, não foi? Parque Lafayette.
0: Verdade, Duque de Caxias.
2: Isso, e hoje ele tá trazendo...
0: Era Light também, né?
2: Light também.
6: Bom dia, Pinho. Agatha e Zé do Zap. Zé do Zap. Gente, tô passando pra agradecer, porque o pedido que eu fiz ontem com vocês, aí no Todo Rio, sobre o problema da Light com o prédio onde eu moro, aqui no Parque Lafayette, em Duque de Caxias, foi resolvido. E somente com a intervenção de vocês. Agradecimento também ao Daniel Nascimento, porque ele fez essa interface, ele entrou em contato comigo, depois fez contato com a Light, e só foi resolvido depois que vocês intercederam. Eu abri 5 protocolos, nada tinha sido resolvido, aí ontem, meio-dia, apareceu um técnico numa moto, depois meio-dia e meio apareceu uma dupla, mas eles não tinham os equipamentos necessários, porque o problema era externo, daí eles ligaram para a central deles e veio um caminhão com um cesto, aí eles puderam fazer a troca dos equipamentos aqui no lado de fora do prédio. E quando eu perguntei para o técnico, será que o caminhão realmente vai vir hoje? A resposta dele foi, o caminhão tem que vir hoje e o serviço tem que ser feito hoje, porque deu imprensa, fizeram uma denúncia, deu imprensa e foi para nossa supervisão e direção. Então o problema tem que ser resolvido hoje.
0: Cleidson, que bom, irmão, que a gente conseguiu te ajudar. Agora, com o problema resolvido, José Paulo Sobral, eu queria pedir a gentileza de ouvir de novo aí o beatbox do nosso ouvinte pra gente poder gerar a reportagem na sequência.
6: Agatha e Zé do Zap. Tchá, tchá, tchá, tchá, tchá, tchá, tchá.
2: Oi!
6: Zé do Zap. Gente,
2: vezes dois, vezes dois fica melhor ainda.
1: Vai.
6: Zé do Zap.
0: Sensacional.
1: Que moderna, cara.
0: Ai, ai, ai. 11 horas e 14 minutos. Vou começar o Todo Rio de hoje. Agatha, José Paulo Sobral, Cleidson, Wagner, galera aí que participou da nossa abertura e demais ouvintes, fazendo um alerta, um apelo. E, cara, é um escárnio, né? Realmente a gente receber esse tipo de mensagem e ter que fazer esse alerta aqui. Na semana passada a gente acompanhou uma operação da Polícia Civil e trouxemos até depoimentos exclusivos, um deles chocante, de uma paciente que estava internada, chegou a perder o movimento das pernas depois de passar por um procedimento estético. Essa mulher não quis ser identificada. Conversou com o nosso produtor Pedro Gadelha, uma reportagem feita ali em conjunto pelo Gadelha com a Clara Neri. E a Polícia Civil, Delegacia do Consumidor, realizou uma operação interditando uma clínica, um estabelecimento, na verdade, que não tinha autorização para fazer esse tipo de procedimento estético nos glúteos, em São João de Meriti, na Baixada Fluminense. Essa paciente, especificamente, ela fez uma aplicação ali de mais ou menos 1000 ml de uma substância nos glúteos, de um produto que deveria ser aquele, me ajuda na pronúncia, Agatha, ácido hialurônico.
1: Hialurônico,
0: é isso, né? Só que a própria perícia já mostrou que não era. Ainda estão investigando qual era o produto, mas não era o ácido hialurônico. E aí a gente recebeu a mensagem dela hoje pela manhã, essa paciente nos pedindo ajuda. Ela teve alta ontem, depois de 30 dias internada, e nos alertou, viu na internet mensagens, dizendo que esse estabelecimento estava anunciando ontem, mesmo dia da alta dela. Você imagina, a mulher ficou 30 dias internada, depois sentindo de passar dor por esse procedimento, sentindo dor, temendo perder a própria vida, temendo pela morte, perdendo o movimento das pernas, não sabia nem se conseguiria voltar a andar. E aí, no mesmo dia que ela vai receber alta, depois desse mês aí horrível na vida dela, dentro do hospital, que a clínica vai reabrir. E aí ela vê as publicações de uma das pessoas que trabalhava na clínica, que é apontada ali pelas investigações da DECOM como até uma das pessoas que participava desses procedimentos, dizendo que não tem nada de errado, que a clínica é regular, que ela não poderia ter sido fechada, que a polícia fechou para a imprensa, para os jornalistas, que voltaria a funcionar hoje, que o alvará de vigilância sanitária está emitido e que não tem por que ficar fechado. Essa paciente nos pediu ajuda para a gente divulgar essa informação. Ela até faz referência a uma mulher que trabalha nessa clínica, dona da clínica, aliás, que foi alvo de um mandado de prisão expedido pela justiça, que a polícia tentava cumprir na semana passada. Até a última atualização que a gente teve, ela era considerada foragida até. Ana Paula Lima de Souza Mariano. E havia também outras investigadas, né? Alvo de busca e apreensão, não eram consideradas foragidas, mas uma delas, que foi alvo de busca e apreensão, não tinha autorização para fazer esse tipo de procedimento, não é biomédica, e a própria polícia já comprovou isso. Essa mesma mulher, alvo de investigação policial, está enviando para todos os clientes, segundo a denúncia que a gente recebeu agora. Ela nos escreveu tem poucos minutos, essa paciente que não quis ser identificada. Essa mesma mulher que não tem autorização para fazer os procedimentos estéticos e que quase matou a nossa ouvinte e várias outras pacientes, homens e mulheres, que a gente entrevistou e mostrou ao longo da reportagem, que foram ouvidos, que fizeram registro de ocorrência na Delegacia do Consumidor, está enviando para os clientes novos protocolos com produtos injetáveis. Aí nosso ouvinte diz, ela não foi punida, o Instituto ainda está com as fotos nos seus perfis na internet, com os glúteos estampados depois dos procedimentos estéticos. E aí a nossa ouvinte diz, até os meus glúteos que passaram pelo procedimento estético estão lá na porta dela como propaganda, obviamente não mostrou os efeitos colaterais depois da barbaridade que ela fez, e nos pede ajuda, né? A gente já encaminhou até para a própria delegacia do consumidor esse relato aqui, porque é inacreditável que menos de uma semana depois, e com tudo que foi mostrado aqui, que vá voltar a funcionar, e dessa maneira. Eu até lembro, Agatha, que quando a gente publicou essa reportagem, várias pessoas falaram, poxa, tem profissionais que faziam ali sobrancelha nesse instituto que eram ótimos, só que se desvirtuaram, começaram a mexer com procedimentos que eles não têm autorização para fazer, e aí é crime,
1: habilidade, gente. Não, e aí isso é tão cruel, né, Pinho, que a gente vem ver várias camadas dessas informações que a nossa ouvinte passou pra gente. A primeira é que essas pessoas não têm responsabilidade nenhuma com a vida do outro, empatia nenhuma com a vida do outro, mas é tanta certeza da impunidade que eles não esperam nem, ah não, essa mulher que denunciou sair do hospital, eles não querem saber, simplesmente querem ganhar dinheiro em cima do que vai acontecer com o outro sem nem saber, mas o mundo é muito redondo.
0: Pois
1: e
0: é.
1: O que você faz aqui, você paga aqui.
0: Não, e a polícia precisa correr aí pra evitar que novos casos aconteçam, mas entender também, a nossa equipe já está fazendo esse trabalho com a justiça, se houve realmente ordem ali para desinterdição com a prefeitura, se o alvará foi remitido, porque não dá, diante de tantas provas, de tantas vítimas, para voltar a funcionar, e ainda com esse relato gravíssimo que vem da nossa ouvinte, que é uma das vítimas, repetindo que chegou a perder o movimento das pernas e ficou um mês internada. Não dá para voltar a ter a oferta desse serviço por pessoas que não estão habilitadas. Lembrando que entrou em vigor ontem, terça-feira, uma resolução do Conselho Federal de Medicina proibindo o uso do PMMA, que é outro desses produtos, né? O polimetilmetacrilato, em procedimentos estéticos, uma substância que é preenchedora também, assim como o ácido hialurônico, né? Mas é considerada de alto risco para a saúde. Tem uma exceção para pacientes com HIV, que estão tratando ali lipodistrofia, desde que seja de acordo com as regras do SUS, mas o uso do PMMA nos procedimentos estéticos agora está proibido. Os médicos podem ter até os registros ali cassados se forem flagrados, depois de vários casos aí de problemas em pessoas que passaram por procedimentos estéticos usando esse produto, inclusive em alguns casos procedimentos que foram fatais, né? 11:21.
1: Daniel Henrique tá aqui, a gente tá desde o início da semana acompanhando o caso de um motociclista que morreu durante uma perseguição da polícia militar. Ele teve a ordem de parada feita pela polícia, acabou não respondendo a essa ordem de parada, mas os policiais, ao invés de continuarem tentando dar ordem de parada ou algum outro meio, atiraram contra esse menino. O Daniel Henrique tem mais detalhes, porque agora o policial admitiu em depoimento o quê, Dani? Bom dia.
7: Oi, Agatha, bom dia pra você, Pinho, Zé, também para os nossos ouvintes. Esse PM, que foi inclusive afastado depois desse caso que aconteceu no último domingo, ele foi identificado como Vinícius Vieira Moraes. No depoimento, ele afirmou que confundiu um celular que estava na cintura da vítima com uma arma e por isso que ocorreu essa abordagem. O Eduardo de Castro Ornelas, de 26 anos, estava pilotando uma motocicleta com a namorada dele na garupa. Até a Luana Beatriz Nogueira de Barros afirmou aqui com conversando com a nossa reportagem que não houve nenhuma ordem de parada, mas que os agentes jogaram a viatura em cima da moto, o que causou uma queda. A Luana Beatriz ficou ferida nessa colisão, precisou levar 19 pontos na perna, recebeu alta hospitalar ontem, e depois da queda, uma imagem de uma câmera de segurança da rua Monsenhor Benedito Marinho, que fica no bairro Pacheco, lá em São Gonçalo, mostra o Eduardo Ornelas correndo pela calçada, e segundos depois, três policiais aparecem indo atrás desse jovem, dois deles, inclusive, portando fuzis nas mãos. E aí, nesse registro, a gente consegue ouvir uma gritaria, sons de disparos e também um dos policiais gritando que Eduardo iria morrer. A gente separou esse trecho do áudio para ouvir. Esses gritos de vai morrer, quem fala é um policial.
1: Essa parte é bem nítida.
7: Exatamente. De fato, o Eduardo foi atingido, acabou não resistindo aos ferimentos. O corpo do jovem foi até enterrado ontem no cemitério Parque da Paz, que fica nessa mesma região em que o episódio aconteceu. E a Polícia Civil disse que, além do depoimento do policial que já foi afastado, ele também já foi ouvido pela Polícia Civil, agora eles requisitaram também as imagens das câmeras corporais que estavam sendo utilizadas por esses três agentes que aparecem nessas imagens. As armas que eles utilizavam também foram apreendidas para fazer ali o confronto balístico, e a corregedoria da própria PM também está apurando as circunstâncias desse caso, que terminou com a morte do Eduardo de Castro Ornelas. Trabalhava como entregador por moto, 26 anos, e a namorada dele, a Luana Beatriz Nogueira de Barros, também ficou ferida, levou 19 pontos na perna por conta da queda na moto, né? Quando os policiais jogaram a viatura em cima deles, a moto caiu em cima dela, precisou levar esse tratamento ali na perna, mas ela recebeu alta nessa semana.
0: A gente vai acompanhar as investigações e até é uma oportunidade pra gente também atualizar como que tá a apuração daquele caso no Salgueiro, Jardim Catarina.
1: Isso, complexo de Salgueiro.
0: Foi Salgueiro, né? Foi. Mas também São Gonçalo. Porque agora a gente tá falando de uma abordagem de policiais militares da Recon, que acham ali pelo movimento do motociclista
1: muito
0: que
1: confuso,
0: ele ia pegar um celular... mas achavam que ele ia pegar uma arma. Aí, no caso do Salgueiro, a gente fala de dois pedreiros que estão indo trabalhar, estão com um tripé daqueles de verificação de nível da obra, e os policiais do Batalhão de São Gonçalo confundem com um fuzil. Então, é uma outra apuração que a gente não pode deixar cair no esquecimento. E dois casos aí, num curto intervalo de tempo, também com justificativas parecidas de confundir um objeto com arma no município de São Gonçalo, né?
1: Valeu, Dani, obrigada pelas informações. Fala, Zé.
2: Agatha, chegou a informação agora do Cláudio Rezende, escreveu aqui pra gente, ó, tiro comendo em Realengo.
1: Eita.
2: Imagino que seja em torno ali da Vila Vintém. E chegou participação em áudio também do Wallace falando sobre isso.
8: Zezinho, bom dia, aqui é o Wallace de Realengo. Tô fazendo meus exercícios aqui no Parque de Realengo. Só pra avisar a rapaziada que tá andando aí pro Padre Miguel, adjacência, que a bala tá comendo na Vila Vintém. Aqui no parque a gente tá escutando, é muito tiro mesmo, não sei o que tá acontecendo. Um aviso aí pro pessoal. Obrigado, bom dia.
0: Tem alguma operação lá, Agatha? Nessas primeiras horas da manhã, a Polícia Militar divulgou alguma coisa nessa região, Vila Vintém, citada pelo ouvinte?
1: Pelo menos desde o início do dia, a Polícia Militar não divulgou nenhuma operação nessa localidade. A gente está até em contato com outros ouvintes para ver, com comércios também da região, para ver se tem presença da polícia ou se seria tiroteio entre criminosos.
0: Pelo que eu olhei aqui também no X, o antigo Twitter, na página da Polícia Militar, no que foi divulgado hoje de operação, só Vila Sapê, realizada pelo BOP em Curicica. Vila Sapê
1: é
0: até
1: longe,
0: que a gente citou mais cedo, longe ali da Vila Vintém, que a gente até citou mais cedo, que foi o primeiro lugar que a gente denunciou a existência da taxa da farinha no ano passado, hoje tendo operação contra isso. Mas havendo alguma atualização ali sobre a Vila Vintém, a gente traz. É uma outra área conflagrada que já apareceu no nosso noticiário várias vezes recentemente, né? Envolvendo ali uma disputa que tem até uma configuração diferente nesses confrontos territoriais, porque a Vila Vintém é um dos últimos redutos da facção ADA, onde tem ali o Celcinho da Vila Vintém, só que investigações, inteligência da polícia já mostraram até que ele tá associado hoje em empreitadas ali junto ao Comando Vermelho na expansão territorial. Já foi alvo até recentemente da Operação Contenção, que tem como objetivo conter o avanço do Comando Vermelho para a Zona Oeste, porque ele estava sendo articulador das invasões em áreas de milícia. Então, ali é uma área Geralmente os confrontos se concentram ali na Vila Kennedy, no Catiri, na Vila Aliança, não costumam ir para os lados da Vila Vintém, mas também não é anormal, digamos assim, uma vez ou outra acontece.
1: Vila Vintém, terra de Mocidade Independente de Padre Miguel e o PM também.
0: Isso aí.
1: Muito samba. Lembra que você falou em atualizar, lembra que ontem a gente trouxe a informação no primeira edição que o Tribunal Superior Eleitoral votaria a inelegibilidade do Castro depois que ele entrou com embargos no TSE para tentar reverter essa decisão de alguma forma, mas isso foi por água abaixo, visto que o TSE decidiu por unanimidade ontem manter o ex-governador Cláudio Castro inelegível até 2030. Foram rejeitados durante a sessão todos os recursos apresentados pela defesa, tanto de Cláudio Castro quanto do deputado cassado Rodrigo Bacelar e também pelo Ministério Público Eleitoral, que pedia para incluir a cassação do diploma de Castro. O que o TSE entendeu é que agora cabe ao STF retomar o julgamento que vai definir se a escolha do sucessor de Castro vai ser por eleição direta pelo voto popular ou indireta pela Assembleia Legislativa do Rio. Desde que o ministro pediu vista lá no STF, ele alegava que não tinha a ata completa, que não tinha o julgamento completo do TSE para que ele pudesse continuar a decisão junto ao TSF, ao STF. Então agora, com a decisão do TSE em relação à inelegibilidade, o STF vai poder decidir, lembrando que o processo parou na metade. Até lá, governador desembargador Ricardo Couto fica no poder, governando o estado do Rio de Janeiro, Pinho.
0: Valeu, Agatha Meirelles. 11 horas e 29 minutos. Alguma informação de momento aí, José Paulo Sobral, antes do intervalo comercial ou atualização ali de Realengo, Vila Vintém, onde há pouco relataram tiros?
2: Sim, o próprio Cláudio, que tinha mandado mensagem pra gente, falou que continuou o tiroteio por lá. E o Luiz falou que não viu movimentação policial, pelo menos hoje ali na região, nem mais cedo e nem agora. Mas esse tiroteio ele tá escutando também, mas sem nenhuma viatura passando ali na região.
0: É óbvio que a gente vai aguardar as respostas oficiais aí das autoridades, mas o fato de não haver movimentação policial é um indicativo de que realmente são tiros ali oriundos dos criminosos da região, né? Seja no enfrentamento, seja em qualquer outro tipo ali de ocorrência, treinamento deles. Não sei, outro dia aí a gente não viu o menino morrendo lá perto da favela da Quitanda, no complexo da Pedreira, na zona norte do Rio de Janeiro, e a linha de investigação é de tiros a esmo, comemorando aniversário de traficante. Então, antes de trazer aqui atualizações com o posicionamento oficial, o que a gente pode concluir nesse primeiro momento é que não envolveria a polícia, já que não tem movimentação percebida pelos nossos ouvintes moradores ali da área. Ô, Agatha Meirelles, 11 horas e 30 minutos, eu tinha anunciado o intervalo comercial, mas o nosso telefone tocou, então imagino que tem informação pedindo passagem, né? E a informação é prioridade.
1: Adson Ramos está com a gente na ponta da linha, infelizmente, para trazer notícia de um feminicídio em Campos, os detalhes cruéis, e aí a gente mais uma vez fala, as mulheres morrem todos os dias, e a gente falar sobre isso dá ainda mais coragem para que outras que estejam numa situação parecida possam denunciar. Adson, bom dia para você.
9: E quem sabe assim não aconteçam outros casos como esse que aconteceu com a Camille Barbosa Duarte Antunes, de 30 anos. Agatha, bom dia para você, bom dia pro Pinho. Esse caso aconteceu na manhã de ontem. O Juan Henrique Oliveira de Souza, esse assassino de 31 anos, entrou na residência para matar a mulher dele um minuto depois que os filhos gêmeos tinham saído para a escola. Inclusive, as imagens das câmeras de segurança da rua mostram os meninos entrando no carro para ir para a escola. Às 7h21 e às 7h22, esse assassino entrou na casa para matar a ex-mulher. Infelizmente, há mais uma vez um histórico de violência da Camila. É uma relação conturbada da Camila e do Juan. Ele já tinha feito outras ameaças em maio. Mais ou menos há 2 semanas, ele pegou uma arma, foi até a casa, colocou na cabeça da Camille e disse que ia matá-la e que depois ia tirar a própria vida. Aí agora, na manhã de terça-feira, ele entrou na casa e fez vários golpes de facadas contra a Camille, em várias partes do corpo. A delegada que investiga o caso deu uma entrevista coletiva e comentou a cena que a polícia viu quando chegou na casa da Camille. Vamos ouvir.
10: viu ali foi uma cena brutal. Na verdade, parecia uma cena de filme de terror. Uma mulher teve sua vida arrancada brutalmente pelo ex-companheiro. Ele desferiu vários golpes de faca no corpo dela. Nós temos lesões na nuca, nos seios, nas mãos. E depois de esfaquear a companheira, ex-companheira, na verdade, ele foi até o carro, provavelmente, as imagens são ruins nesse aspecto, mas provavelmente foi até o carro, apanhou uma faca e voltou para o interior do hospital residência.
11: Depois ele volta para casa por volta de 8h15 da manhã e tira a própria vida depois de ter matado a Camila. Um relacionamento de 15 anos, dois filhos e um relacionamento muito conturbado, muitas brigas, agressões. Em fevereiro, inclusive, ele deu uma surra nela, ela ficou com o olho roxo, mas nenhuma dessas agressões foi registrada na delegacia. Infelizmente, a gente sabe que esse caso acontece com muitas outras mulheres também, que não tem coragem, não tem força, não tem apoio, às vezes, para denunciar esses casos de agressão. Os filhos do casal estão com parentes. É um caso muito triste, gente.
1: Nossa, Adson, você narrando e aí escutando a delegada falar, e aí eu convido o ouvinte a fazer um exercício de empatia, porque óbvio que quando a gente fala em números, a gente fala de feminicídio no Brasil, uma mulher é vítima de feminicídio a cada 5 horas e 25 minutos. O número é completamente assustador se você pensar a nível nacional. Mas quando você fala em morte de mulheres de maneira geral, de homicídios, e aí eu tô falando de 44 minutos, num jornal de 3 horas, que é o que a gente está apresentando, pelo menos 3 mulheres foram assassinadas. Mas se você não, se isso não te chamou atenção, eu te convido a fazer o exercício. Você pai, você mãe, você filho, essas duas crianças estão órfãos agora. Elas não têm, não vão ter pra frente pra quem contar o primeiro dia no vôlei, na escola, o primeiro dia na faculdade, se passou ou não pra faculdade que queria cursar. Elas não têm pra quem voltar quando tiver um desentendimento, com uma desilusão amorosa, porque aquele menino que a pessoa que ela gostava, que a menina gostava, sei lá, não queria ficar com ela. Ou o menino que gostava da menina também voltou para casa chorando. Então, essas crianças não têm mais esse colo para voltar. Simplesmente porque ela queria exercer o direito dela de não, de falar não. De falar, eu não quero ficar com uma pessoa que me traiu. Eu não quero mais ficar com uma pessoa que me agride, porque ela já tinha sido espancada em fevereiro. E aí, quando você pensa no quão surreal é essa realidade de que nós, mulheres, não podemos falar não, a gente tem que pelo menos falar sim para divulgar casos como esse, para que esses homens... Esse morreu depois de ter feito o que fez, acabou se matando. Mas, em outros casos, para que esses homens não sejam capazes de, além de ameaçar essas mulheres, das que sobreviverem, tirarem a vida dela no sentido de que estão presos, mas ameaçando, continuam ameaçando de alguma forma, para que eles cumpram a pena por completo e que essas penas sejam mais duras, para que a gente, mulher, consiga viver em paz. Obrigada, Adson, pelas suas informações. Qualquer novidade, você volta, meu amigo.
11: Valeu, gente. Um abraço. Tchau, tchau.
1: 11h36, vamos pro intervalo?
0: Bora.
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14: A seleção uruguaia se diz confiante na recuperação de Arrascaeta a tempo de disputar a Copa do Mundo. Camisa 10 do Flamengo teve ontem uma nova lesão, há quase uma semana do começo do Mundial. Arrasca está afastado dos gramados desde o fim de abril, após uma fratura na clavícula. Recuperado dessa cirurgia, o meia acabou sentindo uma lesão na panturrilha já na preparação para o Mundial. A gravidade do problema muscular, a confirmação da presença de Arrascaeta, ainda dependem do resultado dos exames no atleta. Por regulamento, o Uruguai pode realizar cortes e trocas na lista de convocados até o dia 14 de junho, 24 horas antes da estreia.
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3: Erling Haaland não é mais nenhuma revelação no futebol. Já está consolidado como artilheiro do Manchester City, mas aos 25 anos chegará a primeira Copa do Mundo com a seleção da Noruega. E ele não é o tipo de jogador que no clube é de um jeito e na seleção nacional de outro. Pela Noruega, tem média de mais de um gol por partida e foi um dos responsáveis pela classificação direta ao Mundial, o que não ocorria desde 90.

0: Meu pai é de Padre Miguel.
1: 11h41, tudo Rio de volta, José Paulo Sobral. O que que tá tocando na tua vitrola?
2: Estamos ouvindo Mocidade Independente de Padre Miguel, 1990, depois da Agatha ter lembrado ali, que a gente falou da Vila Vintém.
1: Certamente um som que os moradores ali de Realengo, da Vila Vintém, preferem ouvir do que os tiros relatados há pouco. Ainda sem informação da Polícia Militar, né? Sobre o que teria causado.
0: Sem informação, a gente ainda não sabe exatamente, mas já tá atrás da Polícia Militar.
1: É de quando esse samba aí, Zé?
2: 90, Mocidade campeã do carnaval, um dos maiores sambas que passaram pela Sapucaí.
0: Onde você lembra? Carlos Andreazzi está, ele tá
2: bem
0: orgulhoso de você.
2: Não é?
0: Que você tá botando, representando ele com samba.
1: Isso. Vamos que vamos, 11h42.
0: A Clara Neri tá aqui para trazer informações sobre um taxista que gostava de rodar por aí, aplicando crime, né, Clara?
3: Isso mesmo. Bom dia, Agatha, Pinho, bom dia a todos. A Polícia Civil realizou a prisão hoje, a prisão por parte da delegacia do Leblon. O taxista era suspeito de aplicar...
1: Ô, Clara, peraí, Clara. Vamos estragar a magia do rádio? A Clara Neri tá falando com a gente, Agatha. Aí daqui a pouco eu olho aqui na minha direção e vejo a Clara saindo do elevador do térreo do Grupo Bandeirante de Comunicação. Ela que passou o dia em externa acompanhando operação policial, trazendo várias notícias aqui na rádio ao longo dessa quarta-feira. Acabou de chegar no prédio aqui da Band em Botafogo. Então, por favor, Clara, retome agora no nosso estúdio.
4: Eu tentei correr, mas não deu tempo.
1: Mas tá tudo certo.
4: Tudo certo. Bom dia, Pinho, Agatha.
0: Bom dia.
4: Zé.
2: Bom dia.
4: Operação da investigação, na verdade, da delegacia do Leblon, desse taxista. Quem tá acompanhando a nossa live consegue acompanhar o momento que ele foi preso, segundo a Polícia Civil, por aplicar golpes, trocando os cartões bancários ali dos passageiros durante o pagamento das corridas. Ou seja, ele aproveitava o momento do pagamento para realizar essas trocas ali na hora de pagar. E, de acordo com a denúncia, ele trocava os cartões posteriormente e realizava essas transações bancárias fraudulentas. Em um dos casos investigados, a vítima percebeu, né, a troca do cartão logo após o pagamento da corrida. Ela tentou ali ainda falar com ele, responder, ocasionaram até uma briga. Ela continuou questionando, né, o motivo disso, e ela chegou a ser ameaçada. Então, imediatamente, ela, após a ameaça, foi até a delegacia, prestou depoimento, registrou e viu que ele já era investigado também por esse crime. E agora a Polícia Civil conseguiu prender, e a gente espera que pare de rodar também, né? Quando posteriormente se sair, a gente não sabe quanto tempo vai ficar, mas normalmente essa prática criminosa normalmente não pega tanto tempo ali.
1: Infelizmente, se for enquadrado ali como estelionato, né? O famoso 171, não vai ficar, se não sair na audiência de custódia, que já seria surpreendente, dificilmente vai ficar ali respondendo preso, ainda que já tivesse sido investigado, né? Um crime que costuma ter possibilidade de pagamento de fiança para responder em liberdade. Agora, se ele já era investigado, não sei se isso já tinha sido notificado para o município, precisava já ter perdido ali o registro de taxista, porque a gente vê volta e meia prisões assim, a partir de investigações ou até operações mesmo, que miram nos falsos taxistas. É o cara que tá ali rodando, que ele não é taxista, mas ele tem o veículo ali envelopado como se fosse um táxi e atua enganando as pessoas, travestido ali, prejudicando a categoria. Nesse caso, é um cara que também tá maculando ali a imagem da categoria, que precisa ter a autorização dele para rodar a caçada, seja ali um detentor de autonomia ou alguém que tá rodando ali de alguma outra forma, não pode. Eu não tinha visto esse tipo de golpe.
4: Ele é taxista mesmo, né? E segundo a Polícia Civil, como você até citou, ele já era registrado, né, com um nome ali em pelo menos 3 investigações parecidas. Então, chama até a atenção porque que ele tinha ainda autorização para continuar rodando.
1: Verdade.
4: E durante... Se é que tinha. E durante a prisão dele, a polícia ainda encontrou dentro do carro pelo menos 20 cartões. Então imagina quantas vítimas não passaram ali pela mão dele, além dos 20 cartões, celulares, pertences de outros passageiros e ainda também maquininhas ali.

0: várias maquininhas que ele utilizava também para cometer o crime.
1: É, a gente tem que reverberar essa notícia, porque eu, pelo menos, nunca tinha ouvido falar nesse golpe, em que você vai pagar ali com cartão, seja por aproximação, ou no meu caso, que sou mais moda antiga, ali inserindo e colocando a senha, o cara pega o teu cartão e te devolve outro ali, você não percebe. Eu já tinha visto o golpe da maquininha, uma vez até tentaram fazer comigo, também um taxista aí, ou falso taxista, esse que não representa a grande categoria dos taxistas aqui do Rio de Janeiro, mas eu já tava ligado, já tinha feito matéria sobre isso, que é aquele que o visor, ele é danificado propositalmente pra você não ver que o cara vai colocar um dígito a mais, né? Então a corrida deu 9, o cara joga 900 e você não vê. É algo assim. Então, esse tipo de golpe eu já tinha visto, tem outros aí que eles fazem às vezes, se aproveitando da... Às vezes a pessoa tá sob efeito de bebida alcoólica ou não tá atenta ali no momento do pagamento. Mas esse da troca de cartão é novidade, pelo menos para mim. Então, fiquem atentos, vocês que fazem aí uso de cartão de crédito, débito, para poder fazer o pagamento presencial ali na hora.
0: Ainda mais aqueles que são automáticos, né?
1: Pois é, que nem senha tem, né? Obrigado, Clara.
2: Obrigada, Clara. A gente vai agora com a Fernanda Caldas para trazer a denúncia de um ouvinte nosso falando sobre Magé. A gente, nesse jornal, no Todo Rio, defende, em todos, na verdade, mas esse em especial, fala muito sobre educação, sobre a precariedade do ensino público, principalmente. Falamos sobre a escola estadual Jornalista Azedo, quanto foi luta do Carlos Andreasa para que essa escola, depois de ser interditada por problemas estruturais, os alunos voltassem a ter aula. Agora, em Magé, quase a mesma coisa. A escola precisa de obras, só que para isso, os alunos estão sendo prejudicados, né, Fernanda? Bom dia.
3: Isso, Agatha, bom dia para você, para o Pinho, para todo mundo que está acompanhando a gente. O que está acontecendo é que, por conta das obras nessa unidade de ensino, os alunos estão tendo os horários divididos. Então, eles estão com a carga horária de aula só de 50%, e aí os outros 50% eles têm um reforço em casa, isso por conta, então, dessas obras que estão acontecendo. Eles falam que o turno deveria durar ali em torno de 5 horas e meia, mas chegou a ser reduzido para apenas 2 horas e 20 minutos por dia, então é quase ali pela metade. E eles estão dizendo que não sabem quando vai voltar, não tem um prazo para que essas obras terminem, e eles ficam, né, apreensivos de estarem perdendo essas aulas. A gente conversou com o pai de um dos alunos da escola Alzira Vargas, que fica ali no bairro de Piabetá, em Magé. Ele pediu para não ser identificado, mas disse que o problema acaba afetando todos os jovens que estão inscritos nessa escola, não só pela questão da educação, mas também pela integração ali com os alunos naquele momento importante da sala de aula. Vamos ver.
4: Semana passada, meu filho entrava às 7h30 e saía 9h20. E essa semana ele passou a entrar 9h20 e sai meio-dia e meio. E assim, não é uma turma só, é a escola toda, porque o período da tarde também funciona assim. Então a gente vai fazer reforma na escola, não sei de quê. Estão flexionando assim, o horário dos alunos e estão fazendo os alunos perder as aulas. E tipo assim, sem repor. Não fala em repor as aulas.
3: A gente procurou, claro, a Secretaria Municipal de Educação de Magé, que é responsável por essa escola. Eles disseram que, de fato, a unidade está passando por essa intervenção para ter melhorias em sala de aula, banheiro, também uma quadra esportiva, para dar mais estrutura para os alunos, e confirmaram que eles adotaram, então, durante esse período, que os estudantes cumpram 50% da carga horária de forma presencial e 50% com os estudos dirigidos, que são aí à distância, já em casa, que isso foi elaborado conforme o planejamento da secretaria e que a previsão para o fim das obras é setembro desse ano. Então, até lá, que é quase no final do ano, né, os alunos vão ter aí a aula e com a carga reduzida.
1: Ou seja, muda a competência, mas não muda a incompetência, né? Nesse caso aí, a gente sai do escopo do que denunciamos aqui semanalmente de problemas relacionados à falta de aulas na Secretaria Estadual de Educação, ainda legado da gestão anterior, dos indicados por Bacelar que comandavam, sucatearam aí a pasta, e agora aos poucos no novo governo as coisas vão tentando se realinhar, mas muito prejudicadas no caso da rede estadual pela insegurança, furto de cabos. Agatha lembrou aí do caso do jornalista Maurício Azedo, do colégio ali do Caju. É um caso à parte ali, envolvendo problema estrutural, mas tem as várias escolas aí, CIEPs, colégios estaduais que a gente cita toda hora. No início da semana falamos sobre um ali em São João de Meriti, né? Então, agora a gente parte para Magé, e uma escola aí de responsabilidade da prefeitura, cujo prazo, pelo menos tem um prazo, mas nem um pouco adequado, né? Setembro, para você poder ter ali a normalização. Eu só quero ver...
2: quase o ano letivo.
1: Pois é, eu só quero ver, Fernanda Caldas, e é importante que a gente acompanhe isso, se a gente vai ter aí uma divulgação adequada de um plano de recuperação do que foi perdido aí por esses alunos, para que esse tempo já não vai ser recuperado. O Andreasa fala muito sobre isso aqui no Todo Rio, mas para que pelo menos você minimize o que esses alunos aí tiveram de conteúdo afetado por esse período aí sem aulas por conta dessas obras. 11:51.
2: Valeu, Fê, obrigada pelas informações. Bora pagar mais um intervalo, Cristiano Pinto? Teu salário é caro?
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10: Copa do Mundo de 1938 foi a última antes da Segunda Guerra Mundial, que paralisou a competição por 12 anos. O evento só voltaria a ocorrer em 1950, disputado justamente no Brasil. Pela primeira vez, tanto o país sede como a seleção vencedora da edição anterior estavam automaticamente classificados para a competição. Outros 37 países participaram das eliminatórias, que selecionaram 14 seleções. A Itália, que se sagraria campeã, abandonou o tradicional azul das camisas pelo preto do fascismo, por ordens de Benito Mussolini.
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11: Atual campeão da Fórmula 1, o inglês Lando Norris, da McLaren, apontou a Ferrari como favorita para largar na primeira posição do grid no GP de Mônaco. A corrida deste domingo em Monte Carlo tem transmissão exclusiva da Band News FM no rádio brasileiro, a partir das 9h20 da manhã. A narração é de Odinei Edson e os comentários são de Alessandra Alves e Luiz Fernando Ramos, o Ico, além das participações de Reginaldo Leme. A glamurosa etapa de Mônaco é a sexta rodada deste ano e marca o retorno da categoria às atividades após dois fins de semana de pausa. Piloto da casa, o ferrarista Charles Leclerc já venceu no traiçoeiro circuito de rua do Principado e seu histórico o credencia uma pole position, embora a Mercedes chegue ao evento como líder disparada. Além de ter 72 pontos de vantagem sobre o time de Maranello, as flechas de prata têm seus dois pilotos na ponta da tabela. A liderança é do italiano Andrea Kimiantonelli, com 131 pontos, e a segunda colocação é do inglês George Russell, que soma 88 após o abandono na etapa anterior, no Canadá. O brasileiro Gabriel Bortoleto, da Audi, tenta voltar à zona de pontuação pela primeira vez desde a abertura do ano, na Austrália.
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1: 11,55 dólar cotado nesta manhã a R$5,06.
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15: Bom dia, amigos da Band. Bom dia, Zezinho, Ágata, Pinho. Zezinho, você que é um cara muito bem informado, você sabe que dia que é hoje, Zé?
16: Não.
15: Sabe não? Também não sei não, Zé. Eu só sei que hoje é sextou. Hoje é sexta-feira pra mim. Amanhã eu não quero fazer nada pra ninguém. Sexta-feira também não. Não tirem a minha paz. Então, Zezinho, nada melhor do que ouvir um bom e velho rock and roll. Toca pra nós aí, Zé. Por favor, aumenta que isso aí é rock and roll do Celso Blues Boy. Tá bom, meus amigos? Um abraço do amigo Sandro Espinosa aqui de Rio das Ostras.

0: 58. Quem pediu essa aí, José Paulo Sobral?
1: Sandro Espinosa.
0: É o famoso... marido da Patrícia.
1: Que participou mais cedo.
0: Lá de Rio das Ostras.
2: É o famoso.
0: Nosso casal roqueiro.
2: Que precisa... Quem precisar de mim, desprecise. Ele tá de folga. Isso.
0: E falou em rock, chegou ele. Daniel Henrique, nosso roqueiro aqui, cantor da redação.
3: Eclético, tá?
0: Eclético, exímio jornalista.
2: Eclético, ele só não gosta de pagode.
3: Gosto sim, pô, gosto.
0: Ele é pagodeiro pra caramba.
3: Já cantei no seu aniversário.
2: Verdade. Tá,
1: é. Eu gosto tanto de algumas letras que, né? Letras que não são
3: de uma música só. É. Mas o resto eu gosto.
0: E além de ser eclético, cantar no aniversário da Agatha Meirelles, o Daniel Henrique também reporta como ninguém. Agora pra falar de operação policial em Niterói, né, Dani?
3: É isso, uma operação da Polícia Civil que pretende cumprir 11 mandados de prisão preventiva. Até o momento, 2 desses criminosos alvo dessa operação já foram presos. Esse grupo que é acusado de participar do roubo de materiais e equipamentos que estavam sendo utilizados na execução de uma obra da Prefeitura de Niterói, município da região metropolitana aqui do Rio, prejuízo causado com esse roubo de R$500.000, R$500.000 em materiais e equipamentos que foram roubados para a execução dessa obra. Foram 11, então, integrantes identificados pela Polícia Civil que participaram desse roubo, caso que aconteceu na madrugada do último dia 12. Esse grupo armado invadiu o canteiro de obras e rendeu o vigilante, que inclusive ainda foi amarrado e agredido. E aí os criminosos utilizaram caminhões para transportar o material roubado, 3 veículos de passeio também para dar todo o suporte a essa ação, todos esses veículos clonados. E parte da quadrilha ainda estava utilizando uniformes e equipamentos semelhantes aos que são usados pelos trabalhadores da obra, para tentar também confundir ali os investigadores e também o vigilante que estava de plantão durante essa madrugada. Além desses 11 alvos identificados, a Polícia Civil também está cumprindo 5 mandados de busca e apreensão em Caxias e Nova Iguaçu, na Baixada Fluminense. Tudo isso para auxiliar nas investigações. 11 alvos de mandados de prisão temporária. Até o momento, 2 presos nesse roubo que causou um prejuízo para a Prefeitura de Niterói nesse canteiro de obras de R$500.000.
0: É grana, é grana. Valeu, Daniel. Valeu, Henrique. Dani. Meio dia em ponto, não há tempo pra mais nada, só pra se despedir e dizer que amanhã a gente tá de volta aqui na programação, seja feriado ou não. Beijo a todos.
2: Beijo. Valeu.
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0: Agora meio-dia, tá no ar o Band News no meio do dia desta quarta-feira, dia 6 de junho de 2026.
1: Truque. O cara já abriu no truque.
0: Ah.
1: Medi um minuto.
0: Agora.
2: Ah, agora. Não, não, não. Quando você falou meio-dia, já era meio-dia um.
0: Não. É 58.
1: Ó.
0: Oh, 58. O relógio não para, é bom deixar claro. Então a gente pode começar falando num horário e terminar no outro. É até normal.
1: Entendi. Tá, vai em frente.
0: Meio-dia e um, agora quase dois.
2: Entendi.
1: Meu Deus.
0: Eu sou o Humberto Ferretti, fico por aqui até as 2 da tarde. Como já ficou perceptível pra quem tá no rádio, quem tá com imagem já percebeu desde que eu abri o programa.
1: Sim.
0: Mas quem tá no rádio já percebeu que eu não tô sozinho.
1: Sim.
2: Jamais estaria.
1: E julgado, né?
0: E sendo julgado, depois de poucas, abriu a boca, foi julgado.
1: Conseguiu terminar uma frase e já levou na orelha.
2: Vamos deixar ele falar, vai. Vamos fala, Ferretti.
0: Comigo no estúdio.
2: Quem?
0: Larissa Biscaia.
2: Ah, eu? Oi, Ferretti, boa tarde.
0: Oi.
2: Pra você. Boa tarde pra você, pros ouvintes, pros espectadores que estão junto com a gente. Tá começando mais um Band News no meio do dia, com cara de sexta-feira pra duas pessoas nesse estúdio, com cara de quarta-feira pra outra pessoa nesse estúdio. Seguimos por aqui.
1: Pelo
2: junto
1: visto.
2: Com ele, Eduardo Aineg.
1: Eu não tenho essa preocupação, né, Ferretti? O que você acha?
0: Não tenho a menor dúvida.
1: Ah, olha só. E eu, Eduardo Aineg, fico por aqui até as 2 horas da tarde. Você já percebeu que estão no estúdio, todo mundo já falou isso, vamos repetir. Começando por ela, Larissa Biscaia, que nos dá de novo um.
2: Oi, oi, boa tarde.
1: Ele, Humberto Ferretti, que nos diz.
0: Bora, meu povo, boa tarde.
1: Boa tarde pra você, ouvinte, querida, você que faz a Band News FM ser aquilo que ela é. A rádio mais admirada do Brasil e partiu a bolota extra de energia que emana da turbina adicional da usina hidrelétrica de Itaipu para disparar o maior sistema de captação de som del mundo. Captaria vai a se houvesse, mas não as lalaiau que são apalausos que partem de todos os terraços, todas as lajes, todas as varandas gourmet. E que também são captados através dos vidros, a prova de som, através do concreto armado. Você que tá agora na cortina preparando seu almoço. Coma saudável, muitas cores no prato, proteína animal e ou vegetal, mas cuidado, não vai deixar queimar comida nem no fogão, nem no micro-ondas, nem no fogão ali, nem no forno ali, nem no forno de pizza, nem na sua fryer. Você que tá agora levando os filhos pra escola. Amanhã é feriado. Amanhã é feriado.
2: Sim.
1: É? Que vocês vão fazer com a filha arada?
2: Já sei. Ligar a Band News FM e acompanhar a programação ao longo do dia.
1: Essa é uma solução. Eu quero saber se faz parte do seu projeto, que outro projeto você tem. 11999592100. Quer sugestão? A gente pode compartilhar algumas ideias dos próprios ouvintes. De repente, um ouvinte ajuda o outro. O que a gente pode fazer, né? Por que não colaborar? Vamos aqui fazer esse meio de campo. Então, 11999592100, se você tem algo que você vai fazer, ou então quer dar uma ideia para alguém, porque você já fez esse programa e você quer sugerir que façam um jogo. Às vezes tem um jogo.
2: Ah.
1: Olha, comprei um jogo e foi muito divertido. Foi ótimo, durou 15 minutos, no 16º já estavam todos brigando.
2: Mas foram 15 minutos de paz.
1: Nossa, às vezes foi extraordinário. E você que tá indo pro trabalho, aumenta o som, começando o Band News no meio do dia. Gente, eu confesso que eu não sou muito daquele perfil do jornalista indignado, que gosta de dar bronca em todo mundo, que fica histérico e revoltado e tal. Talvez porque eu seja mais velho, talvez porque eu tenha morado em Brasília durante 6 anos, tenha coberto muito e ainda cubro política, economia, eu faço o perfil um pouco mais racional, né? Outros são mais mercuriais, mais sanguíneos. Acho até que eu deveria ser um pouquinho mais sanguíneo, mas não é do meu estilo. Mas eu fico impressionado como muitas vezes as autoridades, elas se perdem. Não é que elas se perdem, não. São todas inteligentes. Não tem um político, eu não conheço um político, já conheci político que colocou dinheiro na cueca. Mas rasgou dinheiro que estava na cueca, eu nunca vi. Isso eu nunca vi. O cara tira o dinheiro da cueca e rasga uma nota de 100. Isso não existe. Então, se aparecer um político que rasga uma nota de 100, você pode dizer, olha, ele não sabe o que está fazendo. É, já teve vagabundo que jogou dinheiro pela janela, mas ele sabia o que estava fazendo. A Polícia Federal estava chegando e ele jogou dinheiro pela janela. Pode não funcionar, mas é racional a medida. Vou jogar o dinheiro pela janela, eles vão chegar na minha casa e não vão achar o dinheiro. É racional, não funciona, porque a polícia via o cara jogando dinheiro pela janela. Era uma coisa meio ridícula. Mas nem tudo que é racional deixa de ser ridículo, pode ser ridículo e irracional. Mas eu tô falando tudo isso pra dizer o seguinte: A gente está acompanhando uma discussão envolvendo Brasil e Estados Unidos, como se esse fosse o nosso problema. E é isso que me incomoda. Tem alguma coisa errada aí. Então, parece que a Casa Branca passou a produzir problemas que a gente não tinha que administrar antes. A gente não tinha que administrar. A gente passou a administrar porque o Donald Trump se mexeu. O que seguramente aconteceu é que o Donald Trump mexeu numa ferida aberta nossa, tocou numa ferida nossa, e a gente quer que aquilo não exista. A gente quer fingir que aquilo não existe. O Brasil vive um ambiente de carnificina. Carnificina. São quase 50 mil homicídios por ano. Não, mas peraí, eu vi o dado mais recente falou em 42 mil homicídios. 42 mil é um pouco mais de 40. Para 50, quase 10 mil a mais. Pera, foram 42 mil homicídios e 590, 42, 590. E mais de 7 mil que eles não sabem como que morreu. Como é que as pessoas morrem, né? A pessoa pode morrer de causas naturais, a pessoa pode morrer de acidente e a pessoa pode morrer de causa provocada, provocada. Uma morte intencional. Ah, então o sujeito tem 12 facadas nas costas e foi homicídio. Mas esse aqui tem 12, eu não sei se foi homicídio. Como é que a polícia pode ter 7 mil crimes não esclarecidos? Explica pra mim. Aliás, você não sabe o que é, você não sabe classificar. Não é que não esclareceu quem matou. Você nem classificou como homicídio, 7 mil. Que já é um absurdo, 7 mil. É um absurdo. Porque na Inglaterra são 700 homicídios por ano. Então, só de homicídios que o Brasil não sabe classificar, tem 10 vezes mais do que na Inglaterra. Na França tem 900 homicídios por ano. Então, só disso, dá quase 10 também. A gente tem 42.590 homicídios e 7 mil que a gente não sabe identificar. Que, aliás, a gente é tão vagabundo como país nesse campo, que no último, o dado sai com uma defasagem absurda, porque a gente diz, saíram os dados do homicídio de 2024. Meu, nós estamos em 2026, era para ter saído o dado do mês passado consolidado, dos primeiros 6 meses, dos primeiros 5 meses do ano. Mas não sabe, porque a gente demora tanto tempo, a gente demora 2 anos para poder dizer quantas pessoas morreram no Brasil. 2 anos para dizer. Então, quando você descobre que você passou por um buraco que arrebentou o seu pneu a 14 quilômetros depois de passar do buraco, não adianta porcaria nenhuma, porque você já tá na roda. Então, é assim que a gente funciona no Brasil. A gente demora 2 anos para dizer quantas pessoas morreram no Brasil. Quantas pessoas estão morrendo? A gente não sabe se está aumentando, se está caindo, quando está aumentando, aonde está aumentando, por que está aumentando, a gente não sabe nada. País vagabundo nessa área. País de gestão porca. Então, 42.590 homicídios e 7 mil que a gente não sabe. A gente sabe que não é acidente de carro, a gente sabe que o cara não morreu de infarto, a gente sabe que foi uma morte provocada, mas a gente não sabe se foi suicídio, se foi homicídio. Aqueles 10 tiros nas costas, e o cara se matou com 10 tiros, não tem menor cabimento. Bom, aí a gente tem essa realidade asquerosa, a gente não sabe, não tem portanto no Brasil não existe uma coisa, certidão de óbito confiável, uma certidão de óbito que diz esse cara morreu disso, a gente não sabe, pelo menos para 40 e para 7 mil casos por ano, que já é uma estupidez. Então a gente tem um absurdo de mortes. Para você ter uma ideia do absurdo que é, você tem 5 países no mundo, que representam quase 50% dos homicídios do planeta. É Brasil, Índia, Nigéria, México e África do Sul. 50% dos homicídios do planeta. E estes países, nestes países, Brasil e México, representam quase 50% das mortes. Mas pode um negócio desse, gente? Brasil, 42 mil homicídios, México, 32 mil homicídios. Bom, eu falei que a gente tem 42 mil homicídios e bolinha, e 7 mil que a gente não sabe nem classificar. Mas dos que a gente sabe classificar, se é que a gente pode acreditar no dado, porque eu não acredito, mas tudo bem, 42 mil homicídios, porque tem homicídio aqui que pode ser latrocínio. Ou seja, não é que é uma desavença entre vizinhos, pode ser um assalto. E quando é assalto, é latrocínio. E a gente precisaria saber quantos são os casos de latrocínio para a gente saber o risco de sair na rua, que a gente não tem a menor ideia. A gente não tem a menor ideia. Só quando tem câmera, só quando... Porque a investigação no Brasil é podre. Bom, 42 mil homicídios. Eu falei que a gente se destaca entre os 5 países que mais matam no mundo. Se você pegar os 10 países mais populosos do mundo, onde o Brasil entra com menos de 4% da população, dos 10 países mais populosos do mundo, a gente produz 25% das mortes destes países. A Índia tem 40 mil homicídios por ano, mas tem uma população que é 7 vezes a nossa, né? Então, ela entra com destaque nessa lista, com 40 mil homicídios, a gente tem 42, só que é 7 vezes mais população. Pra você ter uma ideia, no Brasil você tem um homicídio a cada 12 minutos. Na Itália você tem um a cada 29 horas, a cada 30 horas, mais de um dia, não dá um por dia. Aqui dá um a cada 12 minutos. O que vocês acham disso? Vocês acham isso razoável? Claro que não é razoável. Então o Brasil é o país da carnificina. E o Brasil também é um país que não consegue esclarecer os crimes. Tem estudo que fala que a gente esclarece 5, tem estudo que fala que a gente esclarece 10%, tem ano em que um instituto fez um levantamento e que falou que a gente chegou a esclarecer 35, mas esse dado é de 2021. Os dados mais recentes falam de 5 a 10, mas também não dá para acreditar. De 5 a 10 é uma diferença absurda, né? Mas vamos aplicar 10%. Então a gente esclarece 10% dos homicídios. De 42 mil homicídios, a gente esclarece 4 mil homicídios. Então, olha o que a gente está falando, que 38 mil homicídios a gente não sabe. A gente não esclarece! A gente não esclarece 38 mil homicídios por ano. Aí você pega os dados, os americanos têm 22 mil homicídios por ano, uma população uma vez e meia nossa. Eles esclarecem 65% dos homicídios. Então ficam sem esclarecer 7.700. A França tem 900 homicídios por ano, esclarece 80%. Ficam 180 casos para esclarecer. 180. A Inglaterra esclarece 90%, tem 700 homicídios por ano. 700 homicídios por ano, a gente tem 42 mil. Eles não esclarecem 70. Eles sabem até o nome. Olha, o Smith lá, ó, o Smith morreu, a gente ainda não resolveu do Smith. Mas e do Stewart? O Stewart a gente resolveu. Claro, porque são 70. 70 que eles não esclarecem. O Brasil, com 42 mil, não esclarece 38 mil. Meu, aí você fala assim, não, mas pelo menos dos 4 mil que eles esclarecem, vai todo mundo em cana, né? Não, não vai todo mundo em cana. Porque a maior parte das pessoas não é denunciada, os que são denunciados não seguem o processo não vai até o fim. Então, além da gente esclarecer pouco, a gente ainda não condena. Ou seja, você imagina se você tem a chance se você sabe que em 90% dos casos você vai ser preso. Ou se você sabe que em 10% dos casos, no melhor cenário, você vai ser preso. Pô, você tem 90% de chance de ser preso na Inglaterra e tem 10% de chance de ser preso no Brasil. O que você acha disso, hein? É estímulo ou não é estímulo? E os estudos mostram, estudos, não dá pra saber se o número é certo, mas falam que 50% responsabilidade do crime organizado, ou seja, imaginando que a gente tem 42 mil homicídios, 21 mil homicídios seriam de crime organizado, o que colocaria o Brasil numa taxa de homicídio ainda muito alta, mas o número de homicídios absoluto seria igual ao dos Estados Unidos, mas uma taxa ainda absurda, porque os Estados Unidos têm uma vez e meia a nossa população. Se o crime organizado produz metade dos homicídios e não há nenhum outro fator que possa produzir a outra metade, qual é o nosso maior inimigo? Crime organizado. Foi o Trump que disse isso pra gente quando ele falou, olha, deixa eu te falar uma coisa, eu não quero saber negócio de soberania brasileira, eu não sou brasileiro, eu sou americano. E a soberania americana é assim, eu não vou deixar que esses vagabundos brasileiros, esses vagabundos desses mexicanos, e eu não me refiro ao povo, me refiro ao crime organizado, eu não vou deixar que esses picaretas, desses cartéis, desses traficantes, né? Entrem aqui. Então é soberania americana que está em discussão. Eu não vou deixar. Então é o seguinte, para mim é organização terrorista. Ah, mas você está invadindo a soberania. Então, a gente está invadindo a soberania. os americanos estão invadindo a nossa soberania quando eles dizem que lá é terrorista. Aqui pode ser o que for. Aqui você pode dizer, botar o camarada como coroinha, bispos, pode fazer o que você quiser com o traficante, você gosta tanto do traficante. Mas lá eles não gostam. Não quer dizer que eles façam tudo certinho, mas eles fizeram um negócio que a gente não quer fazer, a gente não quer chamar de organização terrorista, porque é ruim, e é ruim mesmo. Pro Brasil é ruim, porque ferra as empresas. Mas os americanos não estão preocupados com as empresas brasileiras, eles estão preocupados com os americanos. Então eles falam, aqui pros americanos, pra gente é terrorismo, é azar de vocês. Aí a gente fica revoltado com a Casa Branca. A gente não fica revoltado com os traficantes. E a gente não faz nada contra os traficantes. Aí vem o governo brasileiro sugerir que a gente está fazendo um combate ao crime organizado. Qual é o combate que a gente faz ao crime organizado? A gente pode fazer combate verbal ao crime organizado. Nem isso a gente faz direito. A gente tem um banco de dados eficiente de DNA? Não. A gente tem um banco de dados eficiente de material balístico? Não. A gente tem câmeras corporais em tudo que é polícia? Não. A gente tem laboratórios forenses da melhor qualidade? Não. E da pior qualidade? Também não. A gente tem um sistema de rastreamento de armas? Não. A gente tem uma certidão de óbito confiável? Não. A gente tem aquelas geladeiras para deixar os cadáveres enquanto a gente está investigando? Não. Até porque a nossa geladeira tinha que ser para eternamente. Tinha que mumificar e fazer uma pirâmide. Porque demora tanto tempo para investigar que não adianta porcaria nenhuma. Então o Brasil fracassou na segurança pública e fica revoltadinho com a Caixa Banca. É ridículo. O Brasil é um país ridículo nesse campo. Ridículo, ridículo. Dá raiva. Isso sim dá raiva. Aí a gente fica vendo os idiotas debatendo com a Casa Branca em busca do voto e nós enfrentando o crime organizado no dia a dia. De que lado a gente está do crime organizado? Da ponta da arma apontando para nossa cabeça. É esse o lado. Então o crime organizado está do lado da arma que tem o coldre, que tem o gatilho, a gente está do lado do furo da frente, que sai uma bala que fura a nossa cabeça, e o governante está protegido, anda com colete à prova de bala, anda com segurança. Ninguém nunca vai dar um tiro num governante. É difícil você imaginar isso, mas vai dar um tiro na população. Toda hora a gente noticia, a cada 12 minutos um homicídio. Dos homicídios, dos 42, se a gente aumentar para 7 mil, aí vai para 11 minutos. Só a taxa de mortes, que a gente não sabe classificar, criaria uma taxa de 3,3 mortes por 100 mil habitantes, que é só ela, 4 vezes maior que a alemã. Só ela, só a residual, essa que a gente não sabe. Por isso que a gente tem uma taxa acima de 20 no Brasil, que é um absurdo. Homicídio não é um problema em nenhum país rico. Nenhum país rico, só nos Estados Unidos. E mesmo assim, a taxa deles, com uma vez e meia a nossa população e metade do número de homicídios, eles têm uma taxa de 5, 6, que é a taxa que no Brasil a gente festeja. A gente fala, olha, o Brasil agora tem 5, São Paulo tem 5. A gente acha que é uma taxa maravilhosa, é um absurdo. Os Estados Unidos são o país mais violento dos países sérios, né? O Brasil eu não tô colocando na lista de países sérios, porque o Brasil não é sério nesse campo. Não é sério. Tem várias autoridades que realmente dedicam a vida a esse combate, mas o sistema não é eficiente. E não é porque tem muita polícia, não. Isso é tudo bobagem. Ah, tem 27 polícias. Os Estados Unidos tem 450 polícias. Esquece. Lá tem polícia para tudo que é lado. De condado, só de polícia federal, só de estruturas armadas, eles têm algumas estruturas armadas com chefes diferentes. O que eles têm é uma circulação de informação que a gente não sabe nem como fazer. Não tem uma integração imediata online que todo mundo puxa todos os bancos de dados e é tudo integrado. Não existe isso, não existe. Então a gente fica falando, tem que fazer uma coordenação. Ficava aquele imbecil daquele ministro falando um monte de asneira, e agora a gente tem imbecilidades de todos os lados. Só tem imbecilidade, não tem um governante brasileiro hoje falando algo que preste. Eu vi dia dessa entrevista com o presidenciável dizendo que no governo dele não vai ter crime organizado mandando. Por quê? Porque ele não vai deixar. Nossa, como o crime organizado deve ter acordado preocupado. Olha, então nós não podemos votar nele porque ele não vai deixar. Os outros vão deixar. Como se algum governante quisesse o crime organizado. Nenhum governante quer o crime organizado. Óbvio que o Lula não quer, que o Flávio Bolsonaro não quer, que o do Bonequinho não quer, o Caiado não quer, o Renan Santos não quer. E qualquer outro desses aí, o Joaquim Barbosa, qualquer um que apareça, você acha que alguém vai falar que quer? Você acha que alguém quer o crime organizado? Você acha que o Lula fica feliz porque o crime organizado está campeão? Não, o PT é ligado ao crime organizado. Deixa o PL falar isso. Não, o PL é ligado ao crime organizado. Deixa o PT falar isso. Claro que não. Ninguém quer o crime organizado. Todo mundo gostaria de um país onde as pessoas pudessem andar nas ruas com sua aliança, com seu relógio, com sua família. E voltar para casa, sai 5, volta 5. Sai 4, volta 4. Sai 3, volta 3. Né? Às vezes seria legal se sair 1, volta 2, porque conhece alguém na sorveteria, se apaixona, né? E forma um casal, coisa bacana. Só que quando volta, sai 1, volta 2, um é assaltante. Invadiu a porcaria da casa do cara. Ou da mulher. Paraíso do feminicídio, do homicídio, de tudo. Todos os sídios, ídios e tal. E a gente acha que isso é um país sério, governado por gente séria, nesse campo? Isso é uma palhaçada. Então, no reino da palhaçada, eu não fico confortável de ficar discutindo, embora a gente tenha que discutir, e é nosso papel ficar discutindo, as retaliações, as consequências, mas vamos discutir as causas. As causas somos nós. Nós somos a causa. Nós. O nosso sistema não funciona, porque nós somos podres nessa área. Tem corrupção, as autoridades não são sérias, as que são sérias são poucas, as que não são sérias são muitas, a polícia não tem incentivo, não tem preparo, tem grupos preparados? Tem policiais seríssimos. E tem uma caça à polícia também, os caras tomam um tiro na cabeça. Aí sobe o morro, toma porrada, sobe o morro, mata bandido, volta e se ferra. Não, sobe o morro, não mata o bandido, morre. Cê, como é que uma polícia, como é que um policial pode trabalhar no Brasil se o Estado não tá do lado dele? O Estado tá contra ele. A sociedade tá contra ele. Os sistemas de apuração estão contra o policial. Nós não estimulamos a polícia a combater o bandido. Nós estimulamos a polícia a ter medo. Não medo do bandido, medo das autoridades. Porque vão tomar minha arma, porque... Ao mesmo tempo, a gente tem um sistema que estimula o acerto de contas, onde policiais fazem acerto de contas. Então, o policial que segue a lei não tem estímulo, o policial que não segue a lei tem o estímulo que vem do crime organizado, e você vê coisas absurdas, uma diferença patrimonial absurda entre o policial sério e o policial que não é sério. O camarada entra na polícia, se ele for sério, ele vai morrer de fome. Se o camarada entra na polícia, se ele não for sério, ele vai prosperar. E ninguém faz nada. Ninguém faz nada. Não tem governante que fala, mas o Caiado fez em Goiás. Eu tô falando do Brasil. Eu não quero saber se um governante, durante 2 anos, 3 anos, 4 anos, fez alguma coisa. Eu quero saber o seguinte: nós precisamos que os 27 governantes façam alguma coisa. A gente precisa chegar a um momento em que todos façam alguma coisa. Não dá para um não fazer. Eu já disse aqui, teve um professor de Harvard que fez um estudo dizendo que a criminalidade é como a água no box do banheiro. Não dá para você secar metade. Ah, vou secar só o lado direito, só o lado esquerdo, a água se redistribui. A criminalidade se redistribui. Se a polícia está sendo muito dura num determinado estado, a criminalidade vai para outro estado. E vai para outro país. O PCC já está em 25 países. Então, nós estamos, não é perdendo a guerra. A gente fala nós estamos perdendo a guerra, não. Nós já perdemos a guerra. Perdemos a guerra. Resta saber se a gente vai retirar as tropas, entregar e virar um narco-estado, ou se a gente vai recuperar o terreno. Ou é razoável você imaginar que um policial com uma moto seguindo um bandido, como uma cena que a gente viu aqui deu e é absurda, seguindo um bandido, tomou um tiro no pescoço. Quantos policiais morrem em operação? A gente fica perseguindo os policiais que matam. E de fato, a gente não pode abençoar isso. Mas e os policiais que morrem? Quantos morrem? E quantos saem feridos? Toma um tiro de fuzil, você toma um tiro de fuzil na perna, você perde a perna. Ah, ele foi alvejado na perna, saiu, entra como ferido. Ferido? O cara fica aleijado. Ele perde a perna. É razoável perder a perna numa função? É um risco? É um risco. Qualquer país do mundo, na França, o cara pode perder a perna, pode perder. Mas é pouco provável que aconteça aqui. É muito provável que o cara, voltando para casa de moto, porque ele é policial, toma um tiro na cabeça. Então, nós não sabemos ler o que a gente tem. Mesmo que a gente saiba ler o que a gente tem, os dados não autorizam a gente a tirar conclusões seguras. Estamos num desgoverno absoluto, absoluto, absoluto, em todos os estados. Olha, pode ter exceção aqui e ali, mas a sociedade está entregue, na sua maioria, entregue. Em áreas que são controladas pelo tráfico, em áreas que não são controladas pelo tráfico. E quando a gente fala áreas que são controladas pelo tráfico, é porque você não consegue ligar a luz da sua casa sem a ajuda do tráfico, sem autorização, sem a bênção do tráfico. Nas áreas que não são autorizadas, não são controladas, eles saem para fazer coisas não controladas. E assim vai. Então eles invadem os portos, eles invadem os aeroportos, eles ultrapassam as fronteiras, trocam de divisa entre os estados e fazem roubo de carga e obrigam as pessoas a se trancarem e obrigam as empresas a gastarem dinheiro com segurança, que é um assombro, e o governo não faz chongas. Os governos não fazem chongas. É tudo mentira. Agora vou fazer a PEC da segurança. Agora, aprovada a PEC da segurança, criarei o Ministério da Segurança. Tudo besteira, não sabe o que está falando, não sabe o que está fazendo. E os que estão prometendo, prometem porque é fácil ser candidato. Pode ser difícil conseguir a candidatura, mas fazer discursinho de que no meu governo, quando eu entrar, farei isso e aquilo, pode falar o que quiser. E a corrupção? Acabarei. E a inflação? Não haverá. E gente despenteada? Só as que eu permitir. É, sabe, tudo pode falar. Todo mundo vai usar brilhantina no cabelo. Todo mundo vai usar terno, azul. Pode falar qualquer lixo, porque é candidato. Pode falar qualquer isso que você imaginou. Então, não tem cabimento. Então, é óbvio que dá pra gente fazer um discurso inflamado, indignado. Agora, olha esses números, eles falam sozinhos. Você põe esses números para andar e você vê como é que um país pode parar em pé deste jeito. Então a gente fala de produtividade, vira e mexe, a gente fala aqui de capacitação de mão de obra, a gente fala sobre essa revoltante decisão do governo de arrumar voto na escala, mudar a escala de trabalho, jornada de trabalho, esse populismo, esse oportunismo desavergonhado, troço nojento. Mas olha isso aqui, gente, isso aqui é morte. Isso aqui é morte, nós estamos falando de morte. Morte. Daria para falar disso também sobre o descaso nas rodovias? Claro que daria. Daria para falar sobre o descuido e o desrespeito aos motociclistas, aos pedestres, às pessoas. Claro que a gente poderia também falar. Mas eu estou falando sobre esse discurso atual, como se, olha o Pix, ai o meu Pix, que Pix. Nós estamos falando de Pax e estamos falando de vida. Que Pix? Tudo que interessa ao Ministério da Fazenda é mais importante do que interessa à vida das pessoas? Tivesse esse governo e seus antecessores feito alguma coisa contra o crime organizado, e a gente não entraria na lista do Donald Trump. Ah, mas o Donald Trump é maluco. Tá bom, mas ele é maluco e nós somos burros. Então a gente tem um maluco e um burro. Nós temos vários burros aqui. E a gente fica trocando de burro para burro, fazendo políticas burras. Ah, não, nós não somos burros, nós somos inteligentes. Bom, um inteligente que faz política burra é igual a um burro que faz política no máximo da inteligência. É a mesma porcaria. O fato é, a nossa política de combate à criminalidade é deficiente, burra, desorganizada. E nós estamos em 2026 e nós estamos discutindo esse assunto de PCC desde 93, quando eles surgiram. Há 20 anos, os caras fizeram um ataque organizado. PCC. Sem falar de Comando Vermelho, tem lugar no Brasil onde tem 12 facções brigando. Aí cresce a criminalidade. Aí tem lugar no Brasil onde uma facção manda. Caso de São Paulo. Aí cai a criminalidade. Criminalidade não, homicídio, porque a criminalidade campeia em São Paulo. São Paulo é um horror de segurança pública. Um horror. Ah, mas não tem tanto homicídio. Ainda bem, se fosse o horror que é e ainda tivesse homicídio, impeachment do governador. Estão ruim. Mas nós somos ruins nas estatísticas, né? E ainda não dá para confiar nos números, porque as pessoas já se cansaram. Perderam uma aliança, vão fazer uma... Pra que o cara perde uma aliança, vai fazer um B.O.? Pra quê? Nunca vai achar aliança. Ah, não, mas para dar a estatística. Que estatística? O governo não usa pra nada, joga no lixo a estatística. E não adianta nada achar que nós vamos resolver a criminalidade colocando viatura pra lá e pra cá. Ah, põe uma viatura na rua onde teve assalto. Agora põe a viatura onde teve outro assalto. O bandido é burro. Pela estrada fora, vou voltar pra mesma rua onde eu fui assaltar e o idiota vai ser preso. Ele é muito mais inteligente, muito mais esperto que a gente imagina. Ele troca de rua, só vai pra rua do lado. Aí às vezes a gente dá a notícia assim, pra encerrar aqui, porque eu posso falar horas sobre esse assunto e vocês não vão aguentar. Mas pra encerrar, a gente fala assim, o assalto aconteceu a 500 metros, mas tem o quê? Um radar? Até 500 metros a gente tem um radar e não pode permitir que o assalto aconteça a 500 metros da delegacia. A gente tem uma mania, jornalista tem essa mania. Aconteceu a 200 metros, tá? Então, vamos alugar apartamentos a 200 metros das delegacias, porque daí a gente tá protegido. Mas a 250 a gente não tá. A gente tem que estar protegido a 200, a 300, a 2 quilômetros, a 20 quilômetros da delegacia. A gente tem que estar protegido. E não é a delegacia a referência. Não é a polícia andando pra lá e pra cá que vai resolver. Policial não é loteria. Existe um papel pra policiamento ostensivo, existe um papel para investigação, existe um papel para repressão. Cadê a gente atacando os compradores de joias, de ouro, de celular, os desmanches? A gente não ataca, porque isso tudo tem esquema. Então a gente não vai. Aí pega um outro otário, aí a gente vai em um outro lugar, quando os vê, fala assim, os bandidos fugiram, mas prenderam um, aí prende a tia do café, que tava lá no cafezinho, aí ela responde por tráfico internacional de drogas e fica mais uma otária presa por não sei quantos anos, porque tava lá com não sei quantos gramas. Então, nós estamos entregues. Se a gente quiser fazer uma discussão séria nesse país, a gente tem que enfrentar isso e colocar esses caras contra a parede, os candidatos. Não deixar eles mentirem pra gente. Então desconfie, porque estão todos mentindo pra gente e joga a culpa é do Trump. Ah, agora nós somos tudo patriota, agora nós estamos tudo defendendo a nossa soberania. Soberania com C cedilha, né? Começa com C cedilha, soberania com C cedilha. Soberania coisa nenhuma, não estamos defendendo nada, estamos fazendo discursinho para ganhar voto. Agora, para ganhar do crime organizado, o discurso não vai resolver. Eu não sei se você concorda ou discorda. Essa é a opinião que eu tenho sobre o assunto.
0: Agora, 12:33, ainda sobre esse assunto, o presidente Lula afirma que o Brasil não pode aceitar o tratamento que os Estados Unidos deram ao país nesta semana. Lembrando que, além do enquadramento de PCC e Comando Vermelho como facções terroristas, ontem teve a divulgação de um estudo de um órgão ligado ao governo norte-americano que recomenda uma taxação de 25% para produtos brasileiros vendidos para os Estados Unidos. A fala de Lula foi agora há pouco durante reunião ministerial no Palácio do Planalto. O petista disse que não foi comunicado oficialmente pelo governo norte-americano sobre as propostas de novas tarifas comerciais a produtos brasileiros e que pretende enviar uma carta a Donald Trump. Mais da reunião com o repórter Afonso Marangoni.
3: O presidente Lula afirma que o governo não pode aceitar o tratamento que os Estados Unidos deram ao Brasil nesta semana. Ele fez referência à indicação do governo americano de que pode taxar novamente produtos brasileiros. A declaração do presidente foi dada nesta quarta-feira, na abertura da reunião ministerial que acontece no Palácio do Planalto.
4: A nossa luta para que esse país não seja tratado em nenhum momento como se fosse uma republiqueta insignificante. Nós somos muito grandes, nós temos muita história e nós não podemos aceitar o tratamento que os Estados Unidos deu ao Brasil esta semana. Não é possível.
3: Sem citar adversários políticos, ele também disse que pessoas estão tentando trair o país com interesses rasteiros de uma disputa eleitoral.
5: Os Estados Unidos...
2: Os Estados Unidos concluem mais uma investigação comercial e propõem uma tarifa adicional de 12,5% sobre os produtos brasileiros. Dessa vez, as novas taxas foram aplicadas a 60 países por falha na entrada de itens fabricados no exterior com mão de obra forçada. Com a proposta de ação, que foi fundamentada na seção 301 da Lei do Comércio, o objetivo é pressionar os governos a adotarem políticas mais rigorosas de fiscalização. A entidade norte-americana destaca que a medida busca proteger trabalhadores globais e garantir uma competição justa no comércio internacional. A cobrança está prevista para entrar em vigor junto com as tarifas de 25% que o Ferretti mencionava.
0: Mais cedo, o chanceler Mauro Vieira e o representante de comércio dos Estados Unidos, Jamieson Greer, se encontraram brevemente em Paris durante a reunião da OCDE. Segundo fontes do Itamaraty, os canais de comunicação continuam abertos e o objetivo é manter as negociações. O próprio Greer passou o recado de que quer continuar dialogando. Mauro Vieira retribuiu e disse que o desejo do Brasil é o mesmo. Sobre as taxas, a ideia é intensificar os contatos dentro dos parâmetros discutidos na reunião entre Lula e Donald Trump em Washington. Isso sem escalar qualquer tipo de conflito entre os parceiros.
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2: E a gente vai mais uma vez para os Estados Unidos. A Aline Fanelli chegou junto com a seleção brasileira, está acompanhando os treinos, os preparativos e de olho nos amistosos que acontecem ainda antes do começo da Copa do Mundo. Fala, Aline, boa tarde.
13: Uma ótima tarde para vocês. Daqui a pouquinho a gente acompanha as entrevistas coletivas do zagueiro Marquinhos e também do atacante Igor Thiago no hotel da seleção brasileira. Na Copa do Mundo de 2026, a estreia vai ser no dia 13 de junho contra Marrocos, no estádio de Nova Jersey, o MetLife Stadium. E, aliás, sobre este assunto, sobre o local, sobre o transporte, ontem eu estava acompanhando uma TV local, a CBS, estava falando muito claro das finais da NBA, porque o New York Knicks não chegava a uma final desde 1990. 49 e agora enfrenta o San Antonio Spurs. Na noite de hoje tem o jogo número 1, que vai ser no Texas. Mas eles também

de carro. Tem um estacionamento enorme no MetLife Stadium, tem também um shopping ao lado, então já se imagina que muitos torcedores vão buscar esse transporte através do carro ou transporte de aplicativo, procurando diminuir o valor do deslocamento, muita gente ficando inclusive em Manhattan e não nessa região até um pouco mais afastada, já que não tem muito contato também com a seleção brasileira, tá tudo muito restrito, eles aproveitam para fazer turismo, obviamente, nessa localização. Mais tarde a gente volta então com as palavras do Marquinhos e também do Igor Thiago, acompanhando a seleção brasileira nesta preparação para a Copa do Mundo. Volto com vocês.

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5: Agora meio-dia 43, muito boa tarde para você ligado aqui em 90.3. Eu, Daniel Henrique, te acompanho agora com as principais informações da cidade, também do estado do Rio de Janeiro, aqui na Band News FM. E a gente começa justamente com as informações sobre o trânsito. 999026970, esse é o nosso WhatsApp, por lá você fica à vontade para mandar a sua informação, seja por texto, seja por áudio, porque tem quem tá acompanhando aqui essas mensagens é o Daniel Nascimento. 999026970. Dani, o que tá chegando por aí? Boa tarde.
6: Mundo que nos acompanha, o Jefferson Monteiro mandou pra gente uma manifestação agora acontecendo na Avenida Brasil no sentido centro. Vamos ouvir.
7: Bom dia, Band News. Manifestação de reboque nesse momento na altura da Avenida Brasil, altura de Bom Sucesso. Dezenas e dezenas de motoristas reivindicando melhorias. Não deu pra entender muito bem do que se trata, mas As últimas carretas estão com faixas requerendo melhorias para a classe, para a categoria. 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
6: É isso, acontecendo ali essa manifestação, também ali na Avenida Brasil, porém acontecendo ali em Olaria, tem outro trecho com retenções por conta de um enguiço na altura da passarela 14, no sentido Zona Oeste, Sete Rios, já no local.
5: Repetindo, 999026970, fica à vontade para mandar sua mensagem por lá. Tem mais aí, Dani?
6: Tem sim, o Ronaldo falando da rua Ibrahim Ramos, reclamando de uma fila dupla de carros próximo a uma escola atrapalhando o trânsito. Vamos ouvir.
8: Boa tarde, bandidos FM Rio. Ó, rua Ibrahim Ramos, esquina, quase esquina com a estrada do Monteiro. O que acontece? Fila até dupla de carros para pegar a criança na escola nesse horário, atazanando a vida de todo mundo, ou seja, a gente não consegue circular por culpa deles. A Sete Rio tem que ver isso aí nesse horário de saída escolar e da entrada escolar também às 7 horas da manhã, tá? Agradeço a ajuda de vocês aí. 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
5: É isso, a gente que agradece a sua participação. 999026970.
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0: Meio-dia 46, a gente gira a nossa reportagem aqui no estúdio ao vivo, João Boeri trazendo informações. Boa tarde, João.
1: Oi, Daniel. Boa tarde a você e aos nossos ouvintes para falar de uma apreensão inédita no município de Miracema, no noroeste fluminense. Um fuzil foi apreendido localizado na casa de um homem que acabou preso pela polícia militar. Caso aconteceu na manhã de ontem. O armamento foi localizado após uma denúncia anônima que levou os policiais militares até uma residência no Morro do Demétrio, em Miracema. No local, os agentes fizeram contato com o morador, que autorizou a entrada das equipes. A suspeita de que ele estava escondendo o fuzil a pedido dos traficantes. Durante as buscas, os policiais também encontraram grande quantidade de munição, confirmando as informações repassadas na denúncia. Daniel.
0: Valeu, João. Daqui a pouco você volta com mais informações. E a Polícia Civil requisitou as imagens das câmeras corporais que foram utilizadas pelos policiais envolvidos na ação que terminou com a morte de um entregador em São Gonçalo, na região metropolitana do Rio. As armas dos agentes também foram apreendidas e vão ser submetidas a confronto balístico. Em depoimento, o PM, que foi afastado após o caso de domingo, identificado como Vinícius Vieira Moraes, afirmou que confundiu um celular que estava na cintura da vítima com uma arma. Eduardo de Castro Ornelas, de 26 anos, pilotava uma motocicleta. A namorada dele estava na garupa e Luana Beatriz Nogueira de Barros afirmou à reportagem da Band News FM que não houve ordem de parada, mas que os agentes jogaram a viatura em cima da moto, causando uma queda. A mulher ficou ferida na colisão e precisou levar 19 pontos na perna, mas já recebeu alta hospitalar. Após a queda, uma imagem de uma câmera de segurança da rua Monsenhor Benedito Marinho, que fica no bairro Pacheco, mostra Eduardo Ornelas correndo pela calçada. Segundos depois, três policiais aparecem indo atrás do jovem, dois deles com fuzis. No registro ainda é possível ver gritos, sons de disparos e um dos agentes dizendo que Eduardo ia morrer. A vítima foi atingida por um disparo e, de fato, não resistiu. O corpo do jovem foi enterrado ontem no cemitério Parque da Paz, na mesma região em que o episódio aconteceu. Além da Polícia Civil, a PM afirma que a Corregedoria da Corporação agora apura as circunstâncias desse caso.
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0: Economia com ela, Juliana Rosa. Hoje é excepcionalmente gravado. Conversa com a gente. Fala, Juliana.
1: Boa tarde a todos. O clima é de muita apreensão no empresariado brasileiro. Agora são duas ameaças dos Estados Unidos de sobretaxar os produtos brasileiros. Ontem já havia a decisão preliminar da Justiça Americana de sobretaxar em 25% produtos importados do Brasil, e agora 12,5% de uma lista de 60 países que são acusados de terem trabalho forçado. Aqui nessa parte do trabalho forçado, que eu estou ouvindo, por exemplo, o presidente da Câmara Americana de Comércio, Abraão Neto, me disse que o foco aqui é muito a China. Então, eles vão arrumar ali um jeito de dizer, por exemplo, através do estímulo agora às compras dos produtos chineses, aquela queda da taxa das blusinhas, que o país está comprando mais da China. Ele acha difícil reverter no caso aqui desse tipo de condenação, porque são 60 países e é, na verdade, um dispositivo jurídico que os americanos encontraram para ter alguma sobretaxa de uma forma mais consistente, sem risco de reversão, como aconteceu recentemente, porque ele disse que aqui já foi um dispositivo testado no judiciário americano e a chance de tirar ela é muito pequena. Ele acha que o presidente da Câmara Americana de Comércio, Abraão Neto, ele acha que é importante o Brasil focar naquilo que a gente está sendo acusado individualmente, que é a sobretaxa de 25%. E o que os empresários estão dizendo, conversei com vários, conversei com o presidente da Confederação Nacional da Indústria, o Ricardo Oban, e todos eles estão me dizendo que o Brasil tem que ser pragmático nesse momento nas negociações com os americanos. O Ricardo Oban me falou uma frase que eu achei muito boa. Ele falou: não é uma questão de se negociar os dedos. Ninguém está falando para poder abrir mão do PIX, é algo que já está estabelecido no Brasil, se usa mais PIX do que dinheiro, por exemplo. Então, ele falou, não se está querendo negociar a soberania nacional, nada disso. Mas ele acha que tem anéis para serem negociados. Então, a discussão que ele fala não é oferecer os dedos, mas sim perder talvez alguns anéis, que é sentar na mesa de negociações para negociar de forma pragmática, por exemplo, a questão das terras raras que interessa aos americanos, a questão das big techs, que é uma discussão grande aí de empresas americanas, de estarem preocupadas ali com a discussão de legislação que possa atrapalhar os negócios, mas ter um jogo de cintura, de negociação nessa questão das big techs, a questão de data center, que instalação de data center é algo que interessa muito nesse momento aos americanos, o Brasil tem como oferecer isso, a questão do etanol também, que é um mercado aqui no Brasil que os americanos têm interesse, enfim, todos eles estão me dizendo que é importante separar discursos políticos inflamados para sentar na mesa e oferecer aos Estados Unidos condições que interessem de negociação comercial. Eles acham que a gente tem uma janela curta, 100 de 15 dias, a CME está tentando marcar reuniões em Washington para contribuir para as negociações, mas que, segundo o presidente da CME, é o governo que tem o poder agora dessa janela curta de negociação para fazer a diferença e reverter essa decisão de sobretaxar os produtos brasileiros. Volto com vocês.
0: Juliana Rosa, economia com ela. Ela volta a conversar com a gente amanhã. Valeu, obrigado.
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3: 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O Brasil só tem um pouco mais de 30 mil quilômetros de ferrovia total, uma boa parte sucateada. Enquanto a gente debate se faz ou não, a China já está na próxima geração de transporte. 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
4: Artilheiro da história da Inglaterra com 78 gols. Capitão e referência, ele participou das edições de 2018 e 2022, sendo o rosto de uma geração que devolveu a Inglaterra às semifinais após décadas. Kane foi o artilheiro no Mundial da Rússia com 6 gols, tornando-se o segundo inglês na história a conseguir o feito, após Gary Lineker. Contra o Panamá em 2018, entrou para a lista de poucos jogadores a marcar 3 gols em uma única partida de Copa. O momento mais doloroso da carreira foi em 2022, quando ele fez um gol de pênalti contra a França nas quartas de final, mas isolou uma segunda batida desse tipo que empataria o jogo, resultando na eliminação inglesa.

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1: Meio-dia 59, um taxista foi preso em flagrante por ameaçar e roubar cartões de crédito de passageiros. Fábio Henrique Tavares Sampaio foi detido pelo crime de receptação hoje no Leblon, na zona sul do Rio. As investigações começaram após a denúncia de uma vítima que, quando foi pagar uma corrida com o taxista, percebeu que ele trocou os cartões. Ao questionar essa ação, ela foi ameaçada. O motorista teria dito para ficar quieta, senão daria um tiro na cabeça dela. Os cartões trocados eram utilizados para realizar transações fraudulentas e aí, com base nos alertas, o taxista foi abordado na rua Visconde de Pirajá. Com ele foram encontrados mais de 20 cartões bancários, 2 celulares e 3 maquininhas de cartões. Em nota, a Secretaria Municipal de Transportes diz que vai abrir um processo administrativo para apurar a conduta do taxista. Caso as irregularidades sejam comprovadas, serão aplicadas as penalidades cabíveis previstas na legislação, incluindo a cassação da autorização para o exercício da atividade de taxista e também o licenciamento.
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1: Aciono mais uma vez o Daniel Nascimento, que tá de olho aqui nas mensagens que chegam em 999026970. Tem ocorrência na linha vermelha, né, Dani?
2: Sua Alê informou pra gente um acidente grave com capotamento na linha vermelha. Eita. Vamos ouvir aí. Boa tarde, Alê.
3: Boa tarde. Acidente grave aqui agora na linha vermelha. Altura de Duque de Caxias, sentido Baixada Fluminense.
4: Altura dos fuzileiros.
3: Na altura ali dos fuzileiros. Carro capotado, acabou de acontecer, agora mesmo. 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
1: Ali, né?
2: Ali.
1: Valeu, Ali, pela informação. A gente vai entrar, claro, em contato com o Corpo de Bombeiros para saber se houve algum ferido grave nesse capotamento na linha vermelha. O que mais de informação chegou por aí, Dani?
2: Temos reclamação sobre sinais. O Carlão mandou pra gente em Vila Isabel várias ruas, inclusive, com esse problema.
5: Boa tarde, Band News. Boa tarde, Daniel. E boa tarde, Daniel. Tô passando aqui na Teodoro da Silva e Vila Isabel. Todos os sinais estão apagados. Todos. Desde o início lá de perto da UERJ ali, o início da Teodoro da Silva, que também, aquele sinal ali já está parado há muitos dias, agora todos aqui da Teodoro da Silva apagados, tá? E é muita confusão, né? E o segundo, tudo pode mudar.
1: É o que a gente sempre abraço fala aqui, a todos. Região, um abraço, região de Vila Isabel, Maracanã, Tijuca, problemas crônicos ali de sinais sem funcionar, ou então quando funcionam, apresentam algum tipo de defeito, de problemas ali de sincronização, então realmente é um problema crônico dessa região da Zona Norte da cidade. 99902-6970. Voltando a girar rapidamente a nossa reportagem, porque amanhã é feriado, ponto facultativo, então os transportes podem ter algum tipo de modificação no horário. Como é que vai ser a questão das barcas, João?
6: Esquema especial, Daniel. Feriado de Corpus Christi amanhã, quinta-feira, na linha Araribóia, por exemplo, as partidas vão acontecer a cada 60 minutos. Já nas linhas Charitas e Cocotá não vai haver operação. Já as barcas da linha Paquetá vão circular seguindo a grade regular de fins de semana e feriados. Na divisão sul, a partida no trecho Angra dos Reis, Ilha Grande, na Costa Verde, vai ser realizada às 1:30 PM, conforme previsto para os fins de semana e feriados. Já a grade de horários de sexta, aí sim, ponto facultativo, será seguida normalmente, segundo o consórcio Barcas Gios, Daniel.
1: É isso, então, uma hora ali de espera, intervalo. Né? De intervalo entre as barcas. no metrô Rio também, nesse feriadão de Corpus Christi, com Maratona do Rio, show da Lauryn Hill e Ludmilla e também um evento no Maracanã, vai ter esquema especial de funcionamento. Na quinta-feira amanhã, operação de 7 da manhã às 11 da noite, como de praxe nos feriados. Já na sexta-feira, o funcionamento vai ser nos horários regulares de dia útil, das 5 da manhã à meia-noite. A novidade é no sábado, para atender os participantes da Maratona do Rio, operação do sistema metroviário começa mais cedo, às 4 horas da manhã, e vai até meia-noite. Já no domingo, funcionamento vai ser de 7 horas às 11 horas, das 7 horas da manhã até às 11 horas da noite.

passa bem o policial militar que foi baleado no rosto na noite de ontem na rua Rio da Prata, em Bangu, na zona oeste do Rio. O caso investigado pela Polícia Civil aconteceu após acionamento da PM por pedestres. O policial Mário Ozon Corrêa fazia parte da equipe que foi verificar uma briga familiar, mas quando os agentes chegaram, um homem armado ameaçou os PMs e atirou contra o policial, iniciando um confronto. Mário Ozon foi encaminhado ao Hospital Municipal Albert Schweitzer, na zona oeste do Rio, e o atirador Ronaldo Miguel da Cunha também foi atingido, mas não resistiu. Agora, 1:04.

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0: Agora, 1:06, vai virar o reloginho 1:07. Seguinte, daqui a pouquinho eu vou embora. Eu tô de folga no fim do dia. Tô de folga 4 dias no feriado, então assim, atrasou bastante. E não se quiserem falar alguma coisa também, podem falar.
1: Que eu vou esquecer até segunda.
0: O quê? Eu saio daqui, eu já esqueci. Quando eu chegar na redação, eu já esqueci, mas podem falar.
1: Compromisso, que é uma palavra que começa.
0: Compromisso.
1: Toma essa. Compromisso. E compromisso é um troço interessante. Eu gosto da palavra compromisso, porque compromisso não é nada que é imposto, né?
2: Uhum.
1: É um compromisso. Você assume o compromisso. Então, ele, por exemplo, quando se formou em jornalismo, ele assumiu certos compromissos. Não dele com os pais, não dele com a faculdade, dele com ele mesmo. Juro pra mim que vou exercer a minha profissão com esse e aquele compromisso, né? Um dos compromissos tem a ver com o horário, né? Eu trabalhei em revista semanal, trabalhei em revista quinzenal, são conceitos diferentes de horário. Trabalho em televisão, trabalho em rádio, compromisso com o tempo, é uma coisa inacreditável.
2: Uhum.
1: Mas esse trio aqui não tem o menor compromisso com o horário, isso vocês já perceberam.
2: Mas a gente tem compromisso com a notícia.
1: A gente tem compromisso com a notícia.
0: A gente tem alguma vantagem.
1: A gente tem alguma vantagem. Mas assim, a gente não consegue. Agora, talvez, não é que seja falta de compromisso, talvez seja excesso de, seja incapacidade mesmo da gente cumprir o horário. Eu acho que é. Não tô falando do Fest, tô falando que esse trio aqui.
2: Esse trio.
1: Não tem jeito, a gente juntos três aqui dá ruim nesse negócio do horário. A química é boa. A química é boa, a gente gosta de trabalhar junto.
2: A resenha é gostosa, já
1: mas
2: conversando.
1: A gente comete uns erros, um desses é esse, o cara na maior cara de pau. 1:06, já não tem mais nem vergonha, já pega e fala.
2: Quer falar, falem, eu tô de folga mesmo.
1: E segunda-feira eu volto daqui 4 dias, já esqueci. Vejam vocês. Então, você que tá com seu filho, não deixe que essa parte do ferrete te contagie. Aproveita as outras virtudes que ele tem, que são várias. 1:09, começando então o segundo, nem sei se é ato.
2: É sim.
1: Band News no meio do dia, eu, Larissa Biscaia, ele, Humberto Ferretti e o nosso compromisso com a notícia.
0: Estamos aqui para isso, Eneg. O presidente Lula volta a criticar o secretário de Estado dos Estados Unidos, Marco Rubio, após autoridades americanas proporem um novo tarifaço contra produtos brasileiros. Ontem, Lula já tinha dito que o chefe da diplomacia do governo Trump age contra os latinos. Mais cedo, em discurso na reunião ministerial no Planalto, o petista afirmou que Rubio não gosta da América Latina e que o secretário disse que os Estados Unidos estão fazendo uma América próxima, menos para Nicarágua, Cuba e Brasil.
3: Esse Marco Rubio não gosta da América Latina e muito menos do Brasil. Ele é um latino-americano frustrado. Não sei se ele nasceu em Cuba, me parece que ele nem nasceu em Cuba. Parece que ele é filho de pessoas que nasceram em Cuba. Então, o comportamento dele com relação à América Latina, inclusive eu espero que o nosso Senado, Jacques Wagner, responda. Ele falou ontem no Senado que ele está muito feliz porque eles estão conseguindo fazer a América Latina, com exceção do Brasil, com exceção da Nicarágua, com exceção de Cuba e com exceção da Colômbia, está fazendo a América Latina muito, mas muito próxima dos Estados Unidos.
1: Olha, de duas uma, ou no governo Trump vale uma regra diferente da regra que vale no governo brasileiro, e aí nesse caso a gente tem um problema com o presidente americano, porque é esquisito imaginar que o secretário de Estado dos Estados Unidos possa fazer o que quiser. Ah, ele faz isso, ele não gosta. Ah, o secretário de Estado não gosta. Ele parece que nasceu em Cuba, não sei se nasceu em Cuba, que nasceu em Cuba, ele não gosta do Brasil, não gosta de Cuba, não gosta, né? E ele faz o que quer. Então, temos um presidente nos Estados Unidos que é incapaz de comandar o seu secretário de Estado, né? Seria uma possibilidade. Nesse caso, o presidente americano tem um problema. Ou então, temos um problema aqui no Brasil, que é não dirigir a crítica para quem de direito. E a pessoa que deve receber a crítica é o número um do governo dos Estados Unidos, se é que tem crítica a fazer, porque ele está lá defendendo os interesses americanos. Mas tudo bem, quer criticar, um jogo político e tal, ataque. Donald Trump. Fale do Donald Trump. Assim como seria inconcebível imaginar o ministro da Fazenda fazendo coisas aqui que o presidente não quer, o chanceler, ministro da Agricultura, e o presidente trouxão não sabe de nada. Aqui não cola. Você acha que o Lula não sabe das coisas? Claro que sabe, né? Talvez não saiba em alguns momentos, quando, por exemplo, o ministro da Previdência patrocinou aquele assalto às contas das aposentadorias. Ali não dá para dizer que o Lula sabia, né? Mas aí é um desvio. Agora, será que o secretário de Estado dos Estados Unidos está num desvio e ele resolveu bater em alguns países, entre os quais o Brasil, e o Trump não abençoa? O Trump é contra. O Trump é super a favor do Brasil. O Trump tem dado demonstrações de parceria extraordinária com o Brasil, com a Venezuela, com Cuba. Claro que não, né? É um desejo do presidente. E o Marco Rubio faz o que o presidente manda. Como aqui? Como aqui? O presidente nunca pode alegar que não sabe. Então, seria um problema do presidente americano, mas, no fundo, é uma demonstração de que é mais fácil bater no número 2, 3, 4, lá, um cara qualquer, do que bater no presidente americano. Bate no presidente americano, são escolhas dele.
2: O júri popular do caso Henri Borel chega ao 10º dia nessa quarta com expectativa para o anúncio da sentença. Os debates entre acusação e defesa acontecem depois do interrogatório de 22 testemunhas e dos dois réus. Fala, Guilherme Faria.
4: O promotor Fábio Vieira, do Ministério Público do Rio, é o primeiro a falar no 10º dia de julgamento do caso Henri Borel, no Tribunal de Justiça do Rio. Na reta final, o júri popular está agora na fase de debates entre defesa e acusação. Depois do promotor, também vão falar os advogados que representam Monique Medeiros e Jairo Souza Santos Júnior, réus no processo, acusados de envolvimento na morte do menino, que tinha 4 anos em março de 2021. Em seu discurso, Fábio Vieira reforça a acusação de que Jairo e Monique tiveram participação no crime. Ele relembra depoimentos tomados nos últimos dias e mostra aos jurados provas colhidas ao longo do processo.
0: A Polícia Civil da Bahia prende 17 pessoas em uma operação que mira um grupo investigado por roubos a estabelecimentos farmacêuticos, tráfico de drogas, tráfico de armas e lavagem de dinheiro. A ação ocorreu, além de Salvador, em São Paulo e também no Rio de Janeiro. 25 mandados de prisão e 41 de busca e apreensão foram cumpridos. A justiça também autorizou o bloqueio de bens e valores que somam quase 13 milhões de reais.
2: A gente fala de um caso agora que chama atenção. Vocês já viram um filme de terror chamado A Órfã?
0: Já.
2: Nesse filme, um casal decide adotar uma menina que supostamente tem 9 anos de idade e com o decorrer do filme eles descobrem que não, que ela é uma adulta. Bom, aconteceu um caso parecido no sul do país. Uma mulher de 37 anos é presa por se passar por uma adolescente de 12 anos e viver como filha adotiva de uma família em Joinville, em Santa Catarina. Ela enganou essa família por mais de um ano. Quem conta essa história é a Lorena Pelanda.
5: Uma mulher de 37 anos, presa por se passar por uma adolescente de 12 e viver como filha adotiva de uma família em Santa Catarina, mantinha comportamentos infantis, como usar mamadeiras e chupetas. Ela enganou a família por 14 meses, confessou o crime e foi presa por estelionato e falsa identidade em Joinville. A mulher chegou até a família após procurar uma igreja e dizer que fugiu do Pará após sofrer maus tratos. A suspeita tem antecedentes penais por golpes idênticos em outros estados.
1: Olha, só uma coisa, Larissa Biscaia me mostrou a fotografia, que a gente não exibe, dessa meliante, que se passou por uma menina de 12 anos.
2: De 12 anos.
1: 12 anos. Ela não consegue passar por uma mulher de 35. Não, é impossível você olhar para ela e achar que ela tem menos de 40 anos. Não tem como. Ela não tem cara de 14, de 15, 16, 17, 18, 19. Então, o caso é complicado, etc. Agora, como é que as pessoas foram enganadas por ela? Ela poderia dizer que ela é o que ela quisesse, talvez. Sabe aqueles casos da que a gente pegou, noticiou aqui? A mulher que se apaixonou pelo Brad Pitt, uhum, e deu dinheiro pro Brad Pitt. O Brad Pitt foi buscá-la no aeroporto. Tinha uma que era enganação, mas tinha uma que era, ela acreditou, deu dinheiro pro Brad Pitt e tal. Isso aqui é na linha Brad Pitt, porque é impossível você olhar para essa mulher de frente. De costas, você já percebe que ela não parece ter 12 anos. De frente, você olha para ela, se ela disser que tem 40, você diz, tá mentindo, é idade para baixo, né? Como é que ela pode passar por 14 anos? Claro, não podemos culpabilizar as vítimas, né? Elas acreditaram, a pessoa falou que tinha. Mas, pô, ela vai falar que tem. Gente do céu, não é possível um negócio desse.

0: Mudei a trilha, porque a próxima notícia me já sabe.
1: Já o Ineg adora essas coisas.
2: Nossa, isso é ideia, mano.
0: Vai. Paranaense, lá do estado da Larissa Biscaia.
1: Tinha que ser no Paraná.
2: Não, mas não é Paraná. É Paraná, mas a cidade é?
1: Campo Largo.
2: Campo Largo.
1: Fala aí, Ferrete.
0: Ele acredita ter filmado um objeto voador não identificado. Sim. Ele publicou um vídeo que mostra luzes atípicas e circulares e que foi filmado da varanda da casa dele. O caso caiu na internet e até a Força Aérea Brasileira se pronunciou. Eles estão entre nós? Fala, Brenda Niviorovski.
2: Pelo amor de Deus. Vai.
1: A Força Aérea Brasileira afirmou que não identificou qualquer objeto incomum no espaço aéreo de Campo Largo, na região metropolitana de Curitiba. A informação foi divulgada após a repercussão de um avistamento de OVNI divulgado por um influenciador no último domingo, que mostrava luzes coloridas no céu sobre a propriedade rural onde ele mora. De acordo com ele, o objeto não parecia ser avião e nem drone. O Departamento de Controle do Espaço Aéreo afirmou que nenhum objeto desconhecido foi detectado no dia 31 de maio e aeroportos da região também não registraram nada fora da normalidade.
2: O mais legal dessa imagem é o seguinte, é esse SAMU que aparece aí, parece uma viatura do SAMU, né? Dos bombeiros, é assim, só aparece OVNI pra quem acredita. Primeiro, só aparece OVNI pra quem acredita. Segundo, esse OVNI aí, ele não é V, não é OVNI, porque é objeto voador não identificado. Ele não tá voando. Ele não tá voando coisa nenhuma, é objeto OPNI, objeto pousado não identificado. Ou parado não identificado. Então, OPNI eu aceito, é um OPNI. Agora, OVNI não voa. O OVNI que não voa. Agora, por que diabos esses caras, com tanta coisa pra fazer, eles têm que vir pra essa porcaria desse planeta atrasado que só aparece pra quem acredita? Lá em Varginha também, o ET de Varginha. O ET de Varginha, os caras ganham dinheiro até hoje com isso. Acho ótimo ganhar dinheiro. Tomara que Campo Largo ganhe uma grana, tenha um espaço. Vai lá no espaço, vai ver. Produzir um buraco com uma cratera e com um elemento químico não identificado. É, EQNI, elemento químico não identificado. É uma. Eu ouvi o sujeito falando, todo animadinho e tal. Ele até foi conservador e falou: olha, acredite quem quiser. Claro, acredite quem quiser. Só quem quiser. Agora, a rede social é o seguinte, falou em OVNI, falou em ET, falou em vida fora da Terra, nossa, bomba, todo mundo gosta. E partem daquele princípio. Como assim somos o único planeta com vida inteligente? Eu não acho nem, primeiro que ela não sei se é a vida, definir a vida como inteligente para todo mundo, eu acho que é um exagero, mas não precisa ser o único planeta com vida inteligente para também a gente ser escolhido. O Brasil não consegue receber turista estrangeiro, mas OVNI talvez seja o país que mais recebe OVNI no mundo, e sempre para quem acredita. Então, a gente teria que ter hotéis para eles, não descansam, não fazem cocô.
1: Estacionamento para as naves.
2: Estacionamento para as naves. Ah, vai catar coquinho.
1: Mas ó, o que eu tô gostando é de ver as teorias da conspiração que vão chegando aqui no WhatsApp. É, um dos ouvintes falou: será que isso não tem relação com o fechamento do espaço aéreo de São Paulo no dia seguinte?
0: Ah, mas se tiver, eles vão guardar sete chaves
2: isso
0: aí.
2: Eles iam pousar em Congonhas. O OVNI ia pousar em Congonhas, aí deu problema no satélite. Quer dizer, eles usam o satélite da aeronáutica para pousar.
0: Às vezes interfere.
1: Pediram autorização para torre de controle, não deu, derrubaram.
0: Não foi um problema no satélite?
2: Em que língua eles pediram autorização?
0: E se eles cortaram o sinal?
2: Então foi isso. Gente, pelo amor do santo padre.
1: Vamos falar de esporte que fica um pouquinho mais fácil. Começa hoje em Campina Grande, o maior São João do mundo. Fala, Joana Brito.
3: Campina Grande abre nesta quarta-feira os portões para a 43ª edição do maior São João do mundo. Ao todo serão 33 dias de festa, reunindo milhões de visitantes e com a expectativa de movimentar mais de 800 milhões de reais na economia paraibana. A noite de estreia promete o Parque do Povo lotado. Entre os destaques da programação estão o projeto Dominguinho, que reúne João Gomes, Mestrinho e JP, além da volta da cantora Solange Almeida, o palco principal da festa. Também se apresentam nesta abertura as bandas Brasas do Forró e Limão com Mel. Os portões serão abertos às 5 horas da tarde e os primeiros shows começam às 6h40 da noite.
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0: E tem algumas torcidas ou alguns torcedores no Brasil que vão se empolgar com a Copa do Mundo daqui a pouquinho. Sábado tem amistoso entre Brasil e Egito, a estreia no outro sábado contra Marrocos, só que alguns torcedores ainda não estão nem aí para a Copa do Mundo. O foco deles é o outro. O Vitória larga na frente do Fortaleza na disputa pelo título da Copa do Nordeste. Fala aí, Janaína Moradilo.
5: O Vitória garante uma vantagem mínima para o jogo de volta da final da Copa do Nordeste. O rubro-negro venceu a Fortaleza por 2-1 ontem na Arena Castelão e está mais próximo de levantar a orelhuda no Barradão, em Salvador. A partida está marcada para sábado. O Leão pode até empatar para ficar com o título. No jogo de ida, Vitinho marcou primeiro para o mandante, mas Renato Kaiser e Tarsia decidiram o jogo para o Vitória. O rubro-negro pode ganhar a quinta taça e empatar com o Bahia como maior vencedor.
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7: Anos, campeão da Champions League com o PSG e da Liga das Nações com a seleção de Portugal. Falar sobre a importância de João Neves no meio-campo dos lusitanos é chover no molhado. O garoto português chega ao seu primeiro Mundial de Seleções com uma precisão incrível nos passes e já com o currículo pesado, mesmo tão jovem, pode ser a peça de equilíbrio nessa seleção lusitana comandada por Roberto Martínez.
1: Nossos ouvintes estão junto com a gente comentando o noticiário. Vou começar pelas participações de OVNI, depois pelo que eles vão fazer boa, com a criançada. Viu? O nosso ouvinte, deixa eu ver se ele assinou a mensagem, final de telefone 96. O Fernando mandou mensagem pra cá falando que esse objeto voador não identificado é o jatinho do Daniel Vorcaro.
2: Sensacional. Um 12, né?
1: Um 12. Mas olha bom. Só, ele tentou fugir de jatinho a primeira vez que foi preso. Se tivesse fugido de OVNI, será que seria mais fácil?
2: Eu acho que sim. Acho
1: ele ia fugir pra onde? Pra Marte?
2: Não, com a vantagem, que ninguém nunca filma uma abdução, né? Então, ele primeiro que ele teria que conseguir passar de estágio, porque as pessoas dizem ter sido abduzidas. Agora, ele teria que conseguir ser abduzido, ele teria que convocar, aí ele teria um poder extraordinário. No Congresso a gente sabe que ele tem, no Judiciário a gente também sabe que ele tinha, né? Tinha, nos dois casos. Sim. Agora, com OVNIs, com esses ETs aí, esses verdes aí, sei não.
1: Luciano, final de telefone 32, ouvinte que fala de Salvador. E ele traz um ponto muito bom. O incrível é, quem grava OVNI nunca tá com uma câmera boa. Nunca. Hoje a gente tem celular com câmera excelente, estabilidade, alta resolução, 4K. E curiosamente, os vídeos sempre aparecem ali, feitos com o pior celular possível, diz o Luciano, nosso ouvinte.
2: E com um detalhe, né? É sempre fala assim, onde é que a gente vai pousar? O mais longe possível. Que não impeça uma gravação, mas não tão perto que consiga registrar os detalhes, para que seja sempre não identificado. Então a gente nunca vai evoluir para objeto voador identificado, porque sempre é longe, como observou o nosso ouvinte, com muita precisão.
0: Mas vocês não consideram a possibilidade de o próprio OVNI ter alguma energia ali que prejudica as câmeras?
1: Super. Um bloqueador, né? De sinal.
0: Vocês são, eu tô sentindo vocês muito céticos, muito céticos em relação a esse tema, viu?
1: Esses dias a gente teve uma discussão fora do ar sobre o Alf e o E teimoso, que é o único ET que nós estamos aceitando que a gente acredita.
2: É porque tem zíper, né? Porque tem zíper, porque é de Hollywood, aí eu acredito.
1: Ó, pra fechar participações, no começo do jornal você perguntou pros ouvintes o que eles vão fazer com a criançada no feriado, amanhã não tem aula. O Matheus Matheus, nosso ouvinte aqui de São Paulo, falou que vai mandar pra casa da professora, ela que faça um home office. Coitado, o professor não tem um dia de folga nem no feriado.
0: Caramba, tadinha.
1: A Érica, nossa ouvinte de Salvador, falou, ela mandou assim, aula de boxe, depois praia e almoço na casa da avó.
2: Ah, tá.
1: Aí eu perguntei, aula de boxe é você ou as crianças? E ela respondeu, eu com as crianças, com o Bernardo de 12 anos e a Maria de 8 anos de idade,
2: legal,
1: sempre vão comigo.
2: Hein?
0: E depois vão dormir, né?
1: E depois vão dormir tranquilos.
2: Cedo.
1: Mas legal, né? Uma atividade diferente,
0: lógico,
1: de fazer com os filhos.
0: Sim. Se diverte, fica com a mãe, faz uma atividade física, almoça na avó, bucho cheio, sono. Acabou.
1: Tá resolvido o período da tarde dela.
2: Mais
1: tá
2: cedo
1: tranquilo.
2: Que amanhã tem que fazer outra coisa. Isso vale pra sexta-feira ou pra quinta?
1: Ela falou pra amanhã, quinta.
2: É, e depois tem sexta.
1: É, depois
2: você
1: tem que perguntar de sexta ainda. E o Arthur, nosso ouvinte que fala da minha terra, fala de Curitiba. A nossa família tem o Dia da Família, que por sinal foi agora no dia 31 de maio. Foi o dia que eu e minha esposa descobrimos que teríamos nossas gêmeas.
2: Caramba!
1: A gente sempre compra um jogo pra jogar em família e agora nós não compramos o jogo. Nós imprimimos um jogo numa impressora 3D. Então sempre é um momento divertido pra aproveitar as crianças, unir a família.
2: Muito sofisticada, olha, né? Olha, que lição.
1: Só que o Arthur diz que ele nunca vence a partida, sempre perde pras meninas.
2: Olha lá.
1: Aí não tem nada que eu possa fazer, Arthur.
2: Não,
1: mas achei legal, hein?

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0: hora e 30 minutos, Felipe Macon aqui no estúdio para trazer informações de um protesto que está acontecendo. Macon, boa tarde para você.
1: É isso, Fernanda. Ótima tarde para você e a todos. Protestos de caminhões reboque estão passando pela Avenida Brasil. Esses caminhões reboque guinchos na altura de Bom Sucesso, deixando muitos reflexos no trânsito para quem segue em direção ao centro. Em denúncia, inclusive, aqui a Rádio Band News FM de um ouvinte dizendo que esse protesto de hoje é em relação a multas que estão sendo aplicadas em vias da cidade, onde antes esses caminhões reboque não recebiam. Túneis, linha vermelha, por exemplo. A Sete Rio informou que vai monitorar esse protesto. A proibição de caminhões foi adotada com o objetivo, segundo o órgão, de evitar impactos severos na circulação em caso de ocorrências, como os guinchos, em sua maioria são caminhões. A restrição também vale para esses veículos. Uma ocorrência para ser resolvida com um veículo leve demanda menos tempo do que com um veículo de grande porte, daí a proibição, segundo a Sete Rio. A informação que a gente tem é que esse protesto saiu da altura do Mercado São Sebastião na Penha e vai em direção à Prefeitura do Rio. Lembrando que na região central da cidade é um dia de previsão de forte circulação no entorno do terminal rodoviário do Rio por conta da véspera de Corpus Christi, a rodoviária estimando aí quase 40 mil passageiros passando pelo terminal só no dia de hoje até o final do feriado, quase 230 mil. Volto com você, Fernanda.
0: Obrigada, Macon.

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1: E agora 1:32, na verdade, minutos aqui no Rio de Janeiro. Vamos falar da situação do trânsito. Isso porque tem informação importante para você, ouvinte da Band News FM, que passa na zona sul do Rio, porque uma faixa estava ocupada na Avenida Niemeyer, ali na altura do Vidigal, por conta de uma manutenção que acontecia no sentido São Conrado. Mas, segundo o Centro de Operações da Prefeitura do Rio, a faixa está liberada já. O trânsito ainda permanece com retenções, mas a faixa já foi totalmente liberada, deve melhorar, então, a situação do trânsito por lá. Agora, mudando de assunto, falando da linha amarela, porque no sentido Fundão, ela está com bastante retenção ali no trecho entre Del Castilho e Bom Sucesso. Já no sentido Barra, a linha amarela está com retenções na altura da maré.

0: agora 1h33, João Boeri, boa tarde.
1: Oi, Fernanda, boa tarde a você e a todos. Para falar de roubo a uma farmácia que aconteceu em Nova Iguaçu, na Baixada Fluminense, dois homens foram presos, estavam tentando roubar canetas emagrecedoras. Caso que aconteceu na madrugada de hoje, Polícia Militar foi acionada e conseguiu localizar os suspeitos. Os bandidos confessaram a participação no crime. Além das prisões, os agentes apreenderam dois aparelhos celulares, um simulacro de pistola e a moto usada no roubo.
0: Valeu, João.
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3: Hoje a coluna de tecnologia fala sobre os investimentos em inteligência artificial pela Amazon, Warrison.
4: Edu, esta semana eu estou aqui na capital da Inglaterra, em Londres, cobrindo um evento da Amazon que fala sobre o futuro, principalmente das operações de varejo, e é claro que eu aproveito para compartilhar aqui com os nossos ouvintes o que deve aparecer de novidade por aqui. Tem uma notícia interessante que apareceu numa conversa com a presidente da Amazon no Brasil, a Juliana Streitman. Eu perguntei a ela sobre a questão dos investimentos da empresa em inteligência artificial. Aliás, a Amazon anunciou recentemente um investimento bastante pesado na Anthropic, né? A mãe do Claude. Só que o problema é que esses investimentos, né, Edu, têm sido quase sempre acompanhados também de cortes de pessoal, né? Então eu perguntei para Juliana se a gente pode esperar alguma coisa nesse sentido também, já que, né, a gente deve ter uma forte onda de investimentos em IA também acontecendo no Brasil, que é bom, né? Claro, a gente não pode ficar de fora dessa onda, mas fica esse temor, fica essa dúvida. Nas palavras dela, isso não deve acontecer, pelo menos na Amazon, pelo menos na Amazon brasileira. Deve seguir o caminho contrário. A empresa já aumentou sua força de trabalho no ano anterior, só no pessoal corporativo, né, o pessoal de escritório ligado diretamente à Amazon. A explicação é que a empresa, a Amazon, entende que o e-commerce brasileiro tem muito para crescer ainda. Hoje, mais ou menos 14% do varejo brasileiro trafega pelo comércio digital, ou seja, 86% são o comércio físico, né? Só 14% estão no comércio digital. Então ainda tem bastante caminho para ser trilhado pelo comércio eletrônico.
3: O comércio digital tem muito a crescer, também há oportunidades aí no mundo da inteligência artificial para este cenário. A gente acompanha e conta tudo aqui na coluna de tecnologia que volta amanhã.
5: O destaque do último dia do Congresso Luso-Brasileiro de Auditores Fiscais em BH foi a Lei Orgânica da Administração Tributária. Para o presidente licenciado da FEBRAFIT, Rodrigo Espada, o tema é essencial para completar a reforma.
6: O fisco, ele está ao lado da sociedade. Uma Lei Orgânica da Administração Tributária, ela traz um fortalecimento do braço arrecadador do Estado, e isso fortalece tanto o Estado quanto a concorrência leal entre os contribuintes, mas ela também traz para o contribuinte segurança jurídica, previsibilidade e uma forma de atuação do fisco muito mais uniforme.
5: O ex-secretário extraordinário da reforma tributária, Bernardo App, defendeu os pressupostos da reforma: simplicidade, transparência e integração.
7: A reforma tributária do consumo, que foi recentemente aprovada no Congresso Nacional, tem como foco, sobretudo, ampliar a eficiência da economia brasileira, ou seja, aumentar o potencial de crescimento da economia brasileira. Isso é feito pela desoneração dos investimentos, pela desoneração das exportações e pela correção de uma série de distorções que resultam do sistema tributário atual e que faz a economia brasileira se organizar de uma forma muito ineficiente. A expectativa é que o PIB potencial do Brasil possa crescer mais de 10 pontos percentuais em função da reforma tributária ao longo dos próximos 15 anos.
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12: A semifinalista Coreia do Sul foi a grande surpresa da Copa do Mundo de 2002, mas o caminho dos anfitriões foi marcado por polêmicas de arbitragem. Nas oitavas de final, na chamada morte súbita contra a Itália, o meia Totti reclamou de um pênalti não marcado e foi expulso. Depois, o atacante Tomasi driblou o goleiro sul-coreano e marcou o gol que seria da classificação da Azurra. Porém, o equatoriano Byron Romero anulou a jogada e assinalou um impedimento, que não existiu. Hong Kwan marcaria depois o gol da classificação da seleção da casa, que nas quartas de final seria novamente beneficiada, desta vez com o juiz egípcio Gamal Gandor anulando dois gols legítimos da Espanha, um no primeiro tempo e outro na morte súbita. Os asiáticos avançaram na disputa dos pênaltis.

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2: Agora 1:41 e olha, vamos atualizar a situação do trânsito aqui no Rio de Janeiro. A gente falava da Avenida Niemeyer, que estava com uma pista interditada ali, né, no sentido São Conrado. A faixa foi totalmente liberada, mas o trânsito ainda está com bastante retenção ali naquele

na Avenida Borges de Medeiros. A gente ali, desde a altura do Parque Lage até o Jardim Botânico, bastante congestionamento para quem está seguindo no sentido Leblon. E também na Avenida Epitácio Pessoa, para você, ouvinte da Band News FM, que está indo em direção à Copacabana, vai enfrentar aí congestionamento forte. Costuma ser assim nesse horário do dia. A gente vai seguir atualizando a situação do trânsito e vai pedindo a participação de você, ouvinte, através do nosso WhatsApp, o 99902-6970.

0: 1h43. João Boeri, boa tarde.
1: Oi, Fernanda, boa tarde para você mais uma vez, aos nossos ouvintes, para falar de uma operação da Polícia Civil que aconteceu em Barra do Piraí. Uma organização criminosa suspeita de integrar uma quadrilha investigada pelo furto de uma motocicleta dentro da própria delegacia da cidade. Quatro pessoas foram presas na manhã de ontem. Segundo a polícia, além do furto, o grupo é investigado por envolvimento em diversos crimes, entre eles a associação criminosa, tráfico de drogas e infrações previstas no Código de Trânsito Brasileiro. Ainda de acordo com a polícia, a motocicleta chegou a ser devolvida, mas os investigados vão continuar respondendo pelos crimes apurados. Fernanda.
0: Obrigada, João, pelas suas informações.

traficante conhecido como Talismã, preso hoje em Búzios, na região dos Lagos, é acusado de chefiar o tráfico de drogas em Alagoas, no Nordeste. Ramon Vasconcelos Oliveira atua em bairros e municípios de Alagoas e pode estar diretamente envolvido em ações de expansão do tráfico de drogas alagoano, além de ser também suspeito de participar da articulação de sequestros e homicídios contra rivais da facção criminosa. Após a prisão, o suspeito foi levado ao sistema prisional. A ação contou com a parceria da Polícia Civil de Alagoas.

0: fuzil apreendido de forma inédita no município de Miracema, no noroeste fluminense, foi localizado na casa de um homem que acabou preso pela polícia militar. Esse caso aconteceu na manhã de ontem. O armamento foi localizado depois de uma denúncia anônima que levou os PMs até uma residência no Morro do Demétrio. No local, os agentes fizeram contato com o morador, que autorizou a entrada das equipes. A suspeita é que ele esteja escondendo o fuzil a pedido dos traficantes.
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2: Agora, 1h47, pesquisadores apresentaram novas armas contra o câncer. E uma das mais celebradas foi contra o câncer de pâncreas, um dos tipos mais agressivos. Um momento raro no Congresso Americano de Oncologia. Médicos e pesquisadores apresentaram um novo medicamento contra o câncer de pâncreas avançado, que é um dos tipos mais letais da doença. Fernando Maluf, um dos principais oncologistas do Brasil, estava no encontro e conversou com o Jornal da Band, ainda em Chicago.
3: Os resultados foram absolutamente impactantes. Aumentou as taxas de redução do tumor em mais de 3 vezes e os efeitos colaterais foram menores. Isso representa a cura? Nesse cenário, não representa, mas representa uma profunda mudança na história natural da doença.
4: Vou me arriscar a falar o nome desse medicamento.
2: Ainda bem que caiu na sua vez.
4: Ainda bem, né? Mas já falei mais cedo no Jornal Band News. Gente, é o Daraxonrasib, que se mostrou mais eficiente que a quimioterapia. Qual que é a estratégia dele? Ao invés de atacar as células cancerígenas de uma forma geral, de uma forma mais abrangente, ele mira aquelas mutações genéticas específicas que são associadas ao crescimento do tumor. As células vão mutando, o tumor vai crescendo, o câncer vai se espalhando e ele mira justamente essas células que poderiam se alterar. E ele interrompe os sinais químicos, fazendo com que as células parem de crescer. Câncer de pâncreas não apresenta sintomas, e esse é um dos principais perigos dele. 80% dos casos, quando diagnosticados, já estão em estágio avançado e a doença se espalha para outros órgãos. O FDA, que é a agência americana que vale como a Anvisa, já liberou medicamento para o uso de pacientes sem a resposta a outros tratamentos. A previsão é que o comprimido seja liberado nos Estados Unidos nos próximos meses, como explica o Fernando Maluf.
3: Essa medicação ainda não está disponível no país. Isso vai ser submetida para as agências, para regularização, para aprovação. Mas a gente espera e ansiosamente que no próximo ano isso já esteja disponível.
2: Durante o Congresso americano também foram apresentados novos medicamentos contra o câncer de próstata. Fernando Maluf fala sobre a importância do estudo clínico realizado para a descoberta do medicamento.
3: Portanto, são ganhos absolutamente perceptíveis e significativos para tantos e tantos pacientes que têm essa doença, a doença que é a doença maligna mais comum do homem. A gente sabe que cada 6 homens, pelo menos um vai desenvolver câncer de próstata durante a vida.
4: Segundo os estudos, um deles, que precisa ser tomado antes e depois da cirurgia, aumentou em 10 vezes a eliminação da doença e diminuiu em 20% o risco de metástase.
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10: Agora 1h53 e olha, a gente está recebendo mensagens dos nossos ouvintes em relação ao trânsito em dois pontos. Vamos começar pelo túnel Rebouças, João Boeri, boa tarde.
11: Oi, Fernanda, boa tarde para você mais uma vez aos nossos ouvintes. Pelo 99902-6970, Sérgio Almeida mandou mensagem para falar lá do Rebouças.
12: Boa tarde, amigo da Band News FM, o Sérgio Lima, taxista. Peguei aqui a Lagoa de Freitas, em pedaço Pessoa. Túnel Rebouças, a primeira galeria do Túnel Rebouças, sentido certo, tem uma van escolar do lado direito enguiçada. Então o trânsito está muito ruim, tá? Até passar da van. E passando da van está tudo tranquilo, mas até a van enguiçada, trânsito tudo parado, já parado na Borges de Medeiros e na Epitácio Pessoa. 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
11: Caminho completo do nosso ouvinte pelo nosso WhatsApp 99902-6970, falando então de uma van escolar enguiçada no sentido centro da primeira galeria do túnel Rebouças, logo depois ali da Epitácio Pessoa, da Borges de Medeiros. Tem também pelo nosso WhatsApp a Cíntia, mandou mensagem lá da Ponte Rio Niterói.
13: Boa tarde, estou passando aqui na Ponte Rio Niterói, sentido Niterói, tem carro parado, a travessia não está tranquila não, está bem mais de 13 minutos e o fluxo muito intenso, muito mais intenso para esse horário.
11: Fernanda, pelo nosso WhatsApp também, os ouvintes perguntaram como é que está o trânsito ali na Avenida Brasil, sentido centro, retenções da altura da Penha até a chegada ao Caju, no mesmo sentido, lentidão também na altura da Penha circular. A lentidão se deve ao deslocamento de uma carreata no trecho, pelo menos é o que informa a Prefeitura do Rio. Já no sentido Zona Oeste, tem uma faixa da pista central ocupada na altura da passarela de número 14, porque tem um carro enguiçado por lá, trânsito com retenções desde a altura de Bom Sucesso. Fernanda.
10: Valeu, João.
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0: após cobranças da Band News FM, a Secretaria de Estado de Saúde do Rio anuncia reforço nas equipes de atendimento da Rio Farms, que é a farmácia estadual de medicamentos especiais. A medida acontece após a reportagem cobrar a organização nas informações de horários e também das filas para retirada dos farmacos. Nessa terça-feira, ouvintes da Band News FM reclamaram de longas filas e também da demora no atendimento, principalmente na unidade do centro do Rio. Segundo o secretário de Estado de Saúde, Ronaldo Damião, a partir dessa quarta-feira vai ter o aumento já no número de equipes para atender os pacientes que precisam dos medicamentos. Ele ainda prometeu melhoras também na comunicação.
1: News no meio do dia fica por aqui, a gente vai embora, agora a gente volta amanhã não, depois amanhã não, depois
2: amanhã. Que engraçado.
1: Eu e o Ferretti voltamos na segunda-feira, é isso, Ferretti?
3: Segunda-feira.
2: Mas eu estarei aqui. Não vou deixar os nossos ouvintes desacompanhados, sozinhos, nunca ficarão desinformados, estaremos por aqui.
1: O horário você está no ar.
2: Nossa, amanhã vários.
1: Não, se eu quiser mandar uma mensagem.
2: Amanhã eu vou estar no ar no nosso horário, do meio-dia às 14h. E depois eu volto pro ar às 16h e saio às 7h20 da noite.
1: Nossa, então qualquer horário que eu mandar.
2: Qualquer horário eu vou estar aqui.
1: Você vai receber.
2: Você vai mandar mensagem?
1: Vou mandar uma mensagem pra você.
2: Tá bom, vou ficar esperando.
1: Larissa Biscay, então sigam-na no arroba Larissa Biscay _. Vai estar cheio de novidade por lá. Ela vai ter muito. Talvez não tenha tanto tempo livre, mas ela vai saber.
2: Conteúdo, teremos conteúdo.
1: Teremos conteúdo. Humberto Ferretti, você vai ter todo o tempo do livre do mundo, então você, por favor, produza conteúdo digital, represente no arroba Humberto, sem H, ponto Ferretti, cheio de novidades por lá, teremos novidades, me sigam no arroba eu e Neg, eu volto hoje.
2: Teremos novidades por lá?
1: No Jornal da Band, seguramente, quero só falar no Ferretti. No Jornal da Band, a partir das 7h20, estaremos juntos aqui novamente. Valeu, gente, bom feriado pra todos, bom trabalho, Larissa Biscay.
2: Obrigada.
1: Beijo, tchau.
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tarde, meus amores. É, boa tarde pra todo mundo ligado aqui na Band News FM. Tá no ar o Tem Método. Ao som de Leci Brandão cantando História pra Nina.

0: A gente grande, samba campeão da Mangueira, Michele Trombelli, que coisa bonita, hein? Esse samba é demais, um desfile emocionante. Foi o algoritmo?
1: Não, foi escolha mesmo, foi intencional. Chique. É, muito legal, porque a gente vai rebuscando, assim, sabe o que que eu faço muitas vezes? Às vezes eu vou em uns dos meus, das minhas curtidas do Spotify, vou descendo lá e vendo, puxa, que tem cara de tem método? Aí eu falo, ah, essa daqui tem muita cara de tem método. E é uma galera, né? Eu tava vendo aqui os compositores, como todos os samba enredos, ou a boa parte deles, tem uma lista enorme aqui de compositores, mas que, como você disse, foi o samba enredo vitorioso de 2019 da Mangueira e que traz aí muito da história da Marielle Franco, críticas sociais, da luta também antirracista. E achei que era uma boa maneira da gente começar o nosso Tem Método nessa quarta-feira. Tá tudo bem por aí? Tudo certo? Tá tranquilinha Brasília? Nada acontecendo, né? Super de boa.
0: Brasília tá tranquilo, porque eu tô aqui em cima e não tô vendo nada. Mas nem parece, né, que eu vim correndo 3 andares pra chegar aqui no horário. Hoje o dia tá um pouco corrido aqui, mas a gente gosta também. Até é porque, pra mim, hoje é sexta-feira, Michele Trombelli. Depois de hoje, eu só te vejo segunda-feira.
1: Pra mim também. O nosso Carlos Andreasa, antes que comecem aqui a chover mensagens. Cadê o Andreasa? Ele volta, viu? Ainda nessa semana, ele vai voltar na emenda de feriado. Olha que funcionário exemplar, né? Ele volta na emenda do feriado na sexta-feira e estará aqui no Tem Método. E amanhã esquema de plantão por aqui também. Mas você vai ficar, continuar muito bem informado. E vamos nessa, hein? Vamos nessa, porque seguimos com movimentação e com reunião ministerial. O presidente Lula convocou os ministros para reunião em meio ao avanço das tarifas americanas sobre o país. É tarifa atrás, não tem o eita atrás de eita, é o tarifa atrás de tarifa, Afonso Marangoni. E o que saiu dessa reunião ministerial, além de muitas críticas, obviamente, essa política tarifária dos Estados Unidos por parte do presidente e dos auxiliares. Boa tarde, bem-vindo.
2: Boa tarde, Michele. Boa tarde, Ivan. Boa tarde a todos que nos acompanham aqui no Tem Método. Era uma reunião ministerial que já estava programada, mas com essa questão dos Estados Unidos foi o que dominou ali a pauta de discussão. Na verdade, está dominando, porque a reunião ela continua, né? Agora já não é mais televisionada, foi aberta à imprensa apenas ali o iniciozinho, que contou com a fala do presidente Lula, com a ministra da Casa Civil, Miriam Belchior, e também o ministro da Fazenda, o Dario Durigan. Olha, o presidente Lula, de fato, Michele, ele aproveitou essa ocasião para criticar duramente os Estados Unidos por essa taxação que pode acontecer ao Brasil. Importante sempre a gente explicar isso, né? O que aconteceu por parte do Departamento de Comércio é uma sugestão de tarifa na ordem de 25%, mas que ainda vai ter umas etapas lá, audiência pública, etc., para se decidir se vai realmente entrar em vigor ou não. Aí hoje, uma nova discussão, uma tarifa de 12,5%, não só ao Brasil, é verdade, mas a outros países que não fizeram, né, na visão dos Estados Unidos, atitudes concretas e que ajudaram, então, portanto, a erradicar o trabalho forçado, né, muitas vezes análogo à escravidão. No caso também dessas tarifas, ainda não está em vigor, mas só essas ameaças, esse potencial tarifário contra o Brasil, fez o presidente Lula, então, subir o tom, criticar os Estados Unidos e dizer que pretende mandar ainda uma carta para o presidente Donald Trump, explicando a situação e dizendo aquilo lá que a gente já está cansado de saber, que o Brasil, na verdade, ele é deficitário, não é, na balança comercial com os Estados Unidos, o que não teria sentido, portanto, essas sanções e essas tarifas, pelo menos se levar em consideração os aspectos exatamente técnicos, né, e também comerciais. O presidente Lula, não é de hoje, Michele Ivan, tem criticado muito Marco Rubio, que é secretário de Estado dos Estados Unidos, e foi ele, né, quem vocacionou essa questão tarifária de 25%, depois de um encontro ali que teve com familiares, né, do ex-presidente campanha de Bolsonaro, sobretudo o senador Flávio Bolsonaro. Até por isso, Lula tem dito que o Flávio Bolsonaro foi até os Estados Unidos e articular essas novas potenciais tarifas ao Brasil. O que o Flávio Bolsonaro tem negado enfaticamente, hoje voltou a dizer que não, que pelo contrário, até já enviou uma carta ao Donald Trump pedindo que não sejam taxadas empresas brasileiras. O presidente Lula, nessa reunião ministerial, subiu o tom contra o Marco Rubio. Vamos acompanhar um trechinho.
3: Eu já tinha dito e vou dizer para você, ao presidente Trump, esse Marco Rubio não gosta da América Latina e muito menos do Brasil. Ele é um latino-americano frustrado. Não sei se ele nasceu em Cuba, me parece que ele nem nasceu em Cuba, mas que ele é filho de pessoas que nasceu em Cuba. Então o comportamento dele com relação à América Latina, inclusive eu espero que o nosso Senado, Jacques Wagner, responda. Ele falou ontem no Senado que ele está muito feliz porque eles estão conseguindo fazer a América Latina, com exceção do Brasil, com exceção da Nicarágua, com exceção de Cuba e com exceção da Colômbia, está fazendo a América Latina muito, mas muito próxima dos Estados Unidos. Ele não sabe que nós já sabemos que antes dessa jogada deles, esse país foi vítima de golpe em 1964 e naquele tempo articulado por embaixadores americanos no Brasil.
2: Pois é, há um temor aí dessas falas do presidente Lula, como isso pode repercutir lá nos Estados Unidos, porque a gente tem percebido isso, né, Ivan e Michele, que avança positivamente a relação pessoal entre Lula e Trump, mas a relação entre Brasil e Estados Unidos vem tendo um momento de piora, né, por causa dessas potenciais novas tarifas e também da aproximação ali que a família Bolsonaro tem, principalmente com o Marco Rubio e outros representantes da Casa Branca. Então, Lula não descarta esta sinalização aos Estados Unidos, mas também diz sempre, repete, que não vai tomar nenhuma decisão com 39 graus de febre. Ontem teve aquela notícia da China de que o Brasil está livre da febre aftosa, então tirou as barreiras que existia à exportação de carne bovina do país. Lula disse na reunião ministerial que esta é uma ótima resposta ao que os Estados Unidos está anunciando, que acontece no mesmo dia, que mostra que o Brasil vai negociar, mas também está aberto a outros mercados, e fez esse aviso, inclusive, para os representantes aqui do comércio brasileiro.
1: Beleza, informações então dessa reação e da resposta do governo brasileiro, ou pelo menos uma prévia dessa resposta e articulação do governo brasileiro em relação a essa tarifa. Só para deixar claro, se incidir tudo mesmo e tudo for aprovado, alguns setores podem ter aí mais de 37%, é isso? Se você somar as duas tarifas, elas são cumulativas, é isso mesmo?
2: Pois é, Michele, não está exatamente claro isso ainda, porque agora vai se passar por aquela fase de audiências públicas, mas sim, a tendência é que se some essas duas taxas, né, essas duas tarifas, além daquelas outras que já existem por parte dos Estados Unidos. Lembrando que está todo mundo submetido àquela tarifa de 10%, por exemplo, e alguns setores ainda estão muito taxados. Agora, claro que os Estados Unidos também, estrategicamente, excepcionaliza uma série de setores que são muito importantes para a economia local ali do país. Então, por exemplo, da tarifa de 25% está excetuado o café brasileiro, que é super importante para abastecer mercados e cafeterias pelos Estados Unidos, e também a carne bovina. Então, a resposta mais prudente seria: é preciso aguardar. Ainda há mais ou menos um mês para que essas negociações avancem, e aí a partir do 15 de julho é que a gente deve ter uma clareza melhor de como fica isso na prática.
1: Muito bem, Afonso Marangoni, diretamente de Brasília. Valeu, Afonso. Vamos fazer uma pausa aqui no noticiário político, econômico, taxativo.
0: Isso aí, porque eu quero é Copa, eu quero taxar todas as equipes da Copa em pelo menos 3 gols por partida. Michele Trombelli, justo. Tem coletiva rolando.
1: Menos contra o Brasil.
0: Menos contra o Brasil. É o Marquinhos que tá falando?
1: Não, acho que é o Igor Thiago ainda que tá falando.
0: Não que eu esteja ouvindo, tá? Porque eu não confundi os dois, porque eu não tenho nem a imagem nem o áudio, tá, gente? Então.
1: Mas temos aqui, ó, temos imagem e áudio pra quem tá acompanhando a gente agora.
4: Todos os dias parece que não é real. Tô muito feliz de poder estar aqui, de poder estar com a seleção, disputando essa Copa do Mundo. É a maior realização da nossa vida. de estar com companheiros de equipe que dá essa alegria, que mostra essa paixão, tanto quanto eu, é algo muito positivo. E eu acho que o maior objetivo, acho que é dar orgulho para nossa seleção, dar orgulho para o nosso povo. Acho que esse é um dos maiores objetivos que a gente tem. E sem dúvida, poder ter a possibilidade de trazer esse Hexa para casa.
5: Pode ir.
6: Igor.
5: Ah, não, desculpa. É você aqui.
6: Igor, boa tarde. Tuti Batista, Rádio Energia 97. Igor, há pouco tempo a gente viu uma imagem viralizando bastante, que foi você ficou 12 meses sem ver a sua mãe e depois pôde ver ela de novo. Eu queria que você comentasse se isso é uma motivação, você ter ela ali e também conhecer um pouquinho do que ela falou pra você. É, tem algum bastidor de casa? Como é esse momento que você tá vivendo? Obrigado.
4: Cara, foi um momento que eu não esperava viver, dela vir do Brasil com uma surpresa. Agradeço isso à minha esposa, que trouxe ela do Brasil, guardou essa surpresa durante tanto tempo. Mas foi um momento que eu tava precisando de ter esse carinho dela, de ter essa força dela, essa energia. É uma mulher que me proporcionou tudo nessa vida, no possível. Uma mulher batalhadora, uma mulher guerreira, me incentiva e me inspira todos os dias. Então, de poder ter ela nesse momento comigo, poder honrar o nome dela, poder honrar ela, vestindo a camisa da seleção, é algo que vai ficar marcado pro resto da minha vida.
1: Demais. Então, centroavante Igor Thiago, só um trecho, só um gostinho aqui. Daqui a pouquinho a gente traz também as palavras do Marquinhos, do zagueiro Marquinhos, que foi campeão da Champions League, chegou lá e daqui a pouquinho ele vai falar também com os jornalistas. A nossa Aline Fanelli tá lá e daqui a pouco também aparece aqui no Tem Método com mais informação. Fala, Ivan.
0: Igor Thiago, nascido no Gama, aqui no Distrito Federal, mas criado na cidade ocidental, que é ali, que é pertinho, na cidade do entorno aqui do DF. Ele é um goiano de coração, vamos dizer assim. Tem uma história maravilhosa de vida, né? Perdeu o pai cedo, trabalhou como pedreiro e hoje é simplesmente artilheiro da maior liga de futebol do planeta, né? E que depois do jogo contra o Panamá botou aquela pulguinha atrás da orelha de Carlo Ancelotti, porque ele é um cara que não tem bola perdida, fora que faz muito gol. Cara é demais.
1: E ó,
0: Sou fã, o que dizer?
1: Registrado que o Tem Método deu antes aqui essa expectativa e essa possibilidade do Igor Thiago ser um dos grandes nomes dessa Copa e da seleção brasileira. Lembra? Marcelo Duó, quando trouxe aqui essa informação, a gente ficou meio assim. E eis que está lá ele, tomara que ele faça muito bonito nessa Copa. Mas daqui a pouquinho a gente volta esse assunto.
0: É isso aí. O Igor Thiago pode até perder um gol, que ele tá com crédito com a população brasileira. A gente vai falar de outro crédito aqui, que é essa história complicada de entender, mas também não muito, Michele Trombelli. Créditos de carbono. O que que acontece? O plenário do Supremo Tribunal Federal, por unanimidade, derrubou a obrigação de seguradoras de destinar parte das reservas técnicas e de provisões delas à aquisição de créditos de carbono. Essa norma entrou na legislação a partir de uma emenda apresentada pelo presidente da Câmara dos Deputados, Hugo Mota, e que beneficiaria negócios da família de Daniel Forcaro, do Banco Master. Daniel Forcaro está em todos os lugares, né? O tema chegou ao STF a partir de uma ação da Confederação Nacional das Empresas de Seguro. Segundo o dispositivo, as empresas seriam obrigadas a destinar pelo menos 0,5% das reservas técnicas e das provisões à compra desses créditos. E a família Forcaro tem negócios nesse chamado mercado de crédito de carbono. É uma atividade que transforma preservação ambiental em lucro. O senador Renan Calheiros, que é quem comanda a Comissão de Assuntos Econômicos lá do Senado, disse que a emenda Mota é mais grave até do que a emenda Master, aquela de Ciro Nogueira, porque nesse caso a emenda Mota virou legislação, mas agora foi derrubada pelo Supremo Tribunal Federal.
1: Pois é, e ainda sobre o Daniel Forcaro, a gente teve hoje a informação que a defesa do ex-banqueiro apresentou uma nova proposta de delação premiada. Será que agora vai? As informações foram confirmadas pelo repórter da Band, Caian Messina. Os detalhes dessa proposta ainda não foram divulgados, ainda não vazaram. Mas a gente deve ter isso e vamos ver se agora vai ou não. Acho que já seria o segundo ou terceiro esboço, né? Nessa tentativa de avançar com uma proposta de delação premiada do Forcaro.
0: E ao que parece é a última tentativa, né? Porque a Polícia Federal já não aguenta mais o Vorcaro lá preso na superintendência. Tem feito pedidos reiterados, né, ao ministro André Mendonça para que ele saia de lá. Então, e ele só está lá por causa justamente dessa articulação, né? Vamos ver. O Caian, obviamente, acabou de confirmar essa informação ao longo do dia. Deve trazer outros detalhes para a gente aqui. Em discurso no plenário do Senado, Davi Alcolumbre, o presidente da casa, responde às críticas depois de se recusar a ler o requerimento da CPMI do Banco Master. Lembra que a gente trouxe aqui no Tem Método, Carlos Andreasa comentou que era para ser imperativo, só que aí há uma divergência de interpretação de regimento, né? O regimento do Senado diz uma coisa, o regimento do Congresso diz outra, a Constituição diz outra, e era o que devia valer, mas de qualquer forma o Davi Alcolumbre não leu o requerimento e falou que a instalação dessa CPMI só serviria como palanque eleitoral. Vamos ouvir aí a palavra do presidente do Senado.
7: Eu ia fazer uma sessão do Congresso para derrubar dispositivos de um veto que fazia justiça para milhões de pessoas no Brasil. Sabe o que aconteceu? Eu passei 4 horas sendo agredido na sessão do Congresso Nacional, da direita para a esquerda, porque que eu não li um requerimento de CPMI do Banco Master? Meu amigo, a Polícia Federal, o Ministério Público Federal, a Justiça Brasileira, tá todo mundo investigando isso. Não sei quem é o culpado. Se é o Banco Central do Brasil, se são as pessoas que fizeram errada, se é a Comissão de Valor Imobiliário, mas tá todo mundo investigando isso. Querem abrir mais uma CPI para fazer palanque eleitoral. Esse é o problema nosso. Estão querendo, cobrando do presidente Davi, agredindo, ofendendo e atacando para abrir mais um palanque eleitoral. Que não é para mim nem para o Brasil. Ou é para a direita ou é para a esquerda. Porque esse negócio estão se retroalimentando. Cada um fala para o outro porque está muito cômodo.
0: Não há nenhuma dúvida de que uma CPMI em ano de eleição, ainda mais tratando desse assunto, né, Michele, serviria como um palanque eleitoral.
1: Isso, como todas, né? Como todas.
0: Como todas elas
1: como
0: servem,
1: todas,
0: mas em específico.
1: A história da República serve, ainda mais num ano como esse, ainda mais num caso como o Master.
0: Mas há uma questão que é básica aí em relação ao que fala o presidente do Senado, Davi Alcolumbre. Existem motivos para você não ler um requerimento, para uma CPMI não ser instalada, ela não preencher os requisitos técnicos, ela não ter o objeto definido, ela não ter conseguido as assinaturas, necessárias para ser aberta. Palanque eleitoral não está escrito no regimento, palanque eleitoral não está escrito na Constituição. E é um instrumento que a minoria tem na casa, né? Para investigar. E ele também tem razão quando fala a Polícia Federal está mais avançada, o Supremo Tribunal Federal também cuidando disso, né? As polícias civis também em suas instâncias. Tem razão mesmo. Já há um avanço da investigação, e inclusive com as delações premiadas, como a gente trouxe aqui, mais uma tentativa de Daniel Vorcaro em apresentar essa proposta de delação. E nisso aí ele tem razão, mas é bom frisar que palanque político ou palanque eleitoral não consta em nenhum dos regimentos da casa como um motivo para você se recusar a ler um requerimento, que é algo impositivo, né? Tá lá, tem assinatura suficiente, leia seu requerimento, tá instalada a comissão. No caso da Câmara, o regimento ele tem uma diferença, a gente até falou sobre isso aqui, tem uma fila de CPIs que podem funcionar, mas isso tá lá, é legal, né? É o que diz a regra, né, de funcionamento da casa. Então, só fazer essa ponderação. Ele tem razão, de fato pode virar um palanque eleitoral, e vai virar se houver a instalação, mas palanque ele, agora ele deu um motivo, né? Antes ele simplesmente não leu, usou lá o regimento, artigo tal, não sei o quê, mas o motivo é político, né? É uma decisão, é discricionário, né? É uma decisão do presidente e nada mais.
1: É isso aí. Bom, e agora para essa próxima notícia aqui, eu separei essa música aqui pra gente, ó. E por que que a gente tá ouvindo Astronauta de Mármore de Nenhum de Nós? É só pra gente trazer aqui a notícia. Você já ouviu falar na Festa das Astronautas, ô Ivan Brandão? Algo não. Que tá rolando aí, porque teve uma coluna da Malu Gaspar, que ela teve acesso a um relatório da Polícia Federal que dá alguns detalhes sobre a degustação de uísques e charutos que o dono do Banco Master, Daniel Vorcaro, ofereceu ao então governador do Rio de Janeiro, Cláudio Castro, várias autoridades políticas, né, em Nova York, em maio de 2024. E foram várias extravagâncias, viu? Ao todo, ele gastou quase 12 milhões de reais em valores da época na organização desses eventos para entreter políticos, autoridades que estavam na cidade naqueles dias. Não é o George Club, porque esse é em Nova York, é o George American Club. E além da prova de bebidas, charuto, um jantar e uma festa com mulheres com fantasias prateadas, que ficou conhecida como a Noite das Astronautas. Esses valores estão lá, viu, nessa planilha apreendida no celular de Vorcaro e incluída na representação da Polícia Federal, que embasou, inclusive, a oitava fase da Operação Compliance Zero no último dia 26, com busca e apreensão sobre Castro e também outros 7 alvos dessa fase da operação.
0: Coisas de Vorcaro são de outro planeta, né? E, enfim, então, é um negócio.
1: A Noite das Astronautas. 12h22.
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9: Agora 2h23, hora de acionar o Paulo Lage com informações do trânsito. Fala, Paulo.
10: Boa tarde para você sintonizado aqui na Band News FM. Excelente quarta-feira para todo mundo. Avenida Brasil é o primeiro destaque que eu trago para a tarde de hoje, até porque mais cedo tinha manifestação no trecho da Penha. A via chegou a sofrer com interdições para quem vai no sentido centro, ainda assim movimento por lá está complicado a partir de Irajá. Quem está saindo dessa região, inclusive, tem alternativa de seguir tanto pela Leopoldina Rego, vai mais à frente, acessando a Cardoso de Moraes, passa por Bom Sucesso, ou até mesmo caminho pela região de Benfica, pela Leopoldo Bulhões. É uma boa até o momento. Pela linha vermelha, lentidão também seguindo para a região central da cidade, da Maré até o Caju. 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Voltamos ao estúdio.
9: Valeu, Paulo.
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9: Seu caminho. 2h24, João Boeri, tem informação de trânsito?
12: Fernanda, tem informação de trânsito. Vamos começar lá pelo túnel Rebouças, porque mais cedo a gente falava de uma van escolar enguiçada no sentido centro, na primeira galeria. Tem atualização do nosso ouvinte, final de telefone 4582, o Mário Marinho, que falou sobre a situação lá da Epitácio Pessoa e Borges de Medeiros.
13: Marinho do Táxi Executivo, e eu ouvi a informação aí do nosso amigo Sérgio Lima, da van parada no túnel Rebouças, e esse é o motivo pela qual a Epitácio Pessoa já está parada desde o Parque da Catacumba. Então eu vou evitar esse trajeto, ok? 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
12: Como nossos ouvintes se conhecem, o ouvinte Mário Marinho citou o Sérgio Lima, vamos com o Sérgio Lima então, que estava agora há pouco lá no túnel Rebouças, já está lá na Avenida Brasil.
14: Fala, meus amigos da Band News FM, o Sérgio Lima novamente. Estou aqui na faixa exclusiva da Avenida Brasil, seguindo em direção a Duque de Caxias. Cara, a Avenida Brasil, as pistas, tanto a lateral como a do centro, tá tudo parado, desde o Caju até aqui. Eu estou aqui em Bom Sucesso. Tudo parado, tudo parado. Trânsito horroroso. 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
12: Aí a gente sai da cidade do Rio, Fernanda, vai lá para a Baixada Fluminense. Magé, tá tendo um incêndio por lá. Informação chega pelo nosso ouvinte Valmir.
15: Boa tarde, Band News. Valmir aqui de Duque de Caxias. Um informe de momento aqui, eu tô aqui no pé da Serra Velha de Petrópolis, né, localidade de raiz da Serra, já faz parte do município de Magé. E muitos, muitos carros de bombeiro adentrando ali na fábrica de material bélico. fábrica de material bélico, ou seja, pode ser uma coisa bem grave ali. Tem muito cheiro de queimado, eu não vi fumaça, mas vi muita movimentação de bombeiros nesse momento. Aqui na Raiz da Serra, no pé da Serra Velha de Petrópolis.
12: Incêndio confirmado informação, pelo corpo de bombeiros. Ele até complementou nosso ouvinte com mais informação, falando que tinha viatura chegando por lá, mas informação confirmada pelo Corpo de Bombeiros, incêndio na indústria de material bélico do Brasil, a Embel, em Magé, mas segundo a corporação, incêndio já controlado. O Corpo de Bombeiros foi acionado por volta de 1h, 1h03, segundo o Corpo de Bombeiros, na Travessa Mendes, na Vila Inhomerim. Incêndio em indústria, já confirmado que é na fábrica da Embel, uma empresa pública, incêndio já controlado, bombeiros ainda no local. Fernanda.
9: Valeu, João, pelas suas informações, e a gente segue pedindo a participação dos nossos ouvintes através do nosso WhatsApp, o 99902-6970. Agora 2h27. Pedro Gadelha, boa tarde.
16: Boa tarde, Fernanda. Passa bem um policial militar baleado no rosto na noite de terça-feira na rua Rio da Prata, em Bangu, na zona oeste do Rio. O caso, investigado pela Polícia Civil, aconteceu após acionamento da PM por pedestres. O policial Mário Ozon Correia fazia parte da equipe que foi verificar uma briga familiar. Mas quando os agentes chegaram, um homem armado ameaçou os PMs e atirou contra o policial. Houve confronto. Mário Ozon foi encaminhado ao Hospital Municipal Albert Schweitzer, na zona oeste do Rio. O atirador Ronaldo Miguel da Cunha também foi atingido, mas não resistiu. Com você, Fernanda.
9: Valeu, Pedro.
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E agora, 2:29, vamos atualizar a previsão do tempo aqui no Rio de Janeiro, segundo o Sistema Alerta Rio, para as próximas 24 horas, tem previsão de chuva aí fraca, isolada, período da tarde e noite dessa quarta-feira, e o mesmo para madrugada e manhã dessa quinta aqui no Rio de Janeiro.

0: Eu sou Sérgio Uai, está começando agora a coluna Giro Business. Nosso propósito, levar conhecimento a vocês, e hoje em especial, sobre o setor de mobilidade. E na minha companhia está Emílio Sanches, que é o CEO da Estapar. Emílio, muito bom te ter aqui no Giro Business, falar de mobilidade nos grandes centros, hoje é fundamental. E eu trago uma curiosidade bastante importante. Queria promover com você uma relação direta entre mobilidade e tecnologia. Tecnologia aplicada com o objetivo de gerar eficiência, produtividade, enfim, melhorar a vida das pessoas. Como vem se dando essa relação hoje?
1: Bom, legal. Hoje nós temos dentro da Estapar o nosso aplicativo Zoom Mais, né? E o Zoom Mais facilita a vida do motorista. Independente se ele vai para o estacionamento, o nosso propósito hoje como uma empresa de mobilidade é facilitar cada vez a vida desse motorista. Então você hoje paga o estacionamento da Estapar, você pode fazer uma reserva de vaga. Hoje, aí na entrada do estacionamento, a gente consegue reconhecer a placa do seu carro para começar a oferecer serviços, que vai desde débitos veiculares, seguro, consórcios. Então, cada vez mais essa tecnologia está colocando a gente numa posição diferenciada. A gente põe os portais para os clientes que nos contratam, facilitando a vida do cliente, que é o B2B, o que contrata, e o B2C, aquele que acaba sendo usuário. Então, o cliente B2B te oferece esses portais que acaba sabendo tudo o que acontece dentro do estacionamento dele, né? Então, a gente faz essa diferenciação e a tecnologia está sendo um movimento muito, muito importante para a companhia.
0: Esses são os bastidores do setor da mobilidade, temas curiosos, importantes, muitas vezes não percebido pelo cliente final, mas que vem acontecendo e ajudando, principalmente nos grandes centros. Na minha companhia, Emílio Sanches, CEO da Estapar. E é com ele que eu sigo durante toda a semana aqui na coluna Giro Business.
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4: Doze e 34, Igor Thiago falou, agora é a vez do capitão, campeão da Champions, Marquinhos, falando agora na coletiva de imprensa, vamos ouvir.
5: O time que começa marcando, que começa com resultado na frente, ele tem uma vantagem muito grande, porque correr atrás de resultado com calor, né, e com sol, com o momento do campo também, né, é um desgaste ainda maior, né, e essa foi uma experiência que eu tive na Copa do Mundo de Clubes, né, e que eu tô tentando também conversar pouco a pouco com meus companheiros, com a comissão, né, então vai ser muito importante a gente sempre estar focado, né, começar os jogos muito bem, porque assim, eu falo ali pros dois últimos jogos que a gente teve com o Real Madrid, né, e com o Chelsea, a equipe que começou ganhando e conseguiu abrir o placar assim, teve uma vantagem muito grande com o calor e com o desgaste depois de correr atrás é muito difícil.
6: Rafael. Marquinhos, aqui na sua frente. Boa tarde, Rafael Oliveira, do Jornal Globo. Primeiro lugar, parabéns pelo título da Champions, o bicampeonato. E nesses dois primeiros dias da seleção aqui nos Estados Unidos, chamou muita atenção como vocês estão bem blindados, né? De distrações, enfim. Vocês têm direito, estão tendo direito a uma privacidade muito grande, né? O que é ótimo, tanto aqui no hotel quanto no CT. Ao mesmo tempo, eu vejo como os torcedores brasileiros, aqui tem uma comunidade brasileira muito grande, né, nessa região, eles estão tendo dificuldade de chegar um tantinho perto assim para ver vocês, por exemplo, aqui entrando no hotel, em outros eventos, em outras competições. Eu lembro sempre como tem esses momentos. Às vezes eles gritarem, pedirem um autógrafo, isso passa um carinho, um calor para vocês, que também é importante, tanto quanto a privacidade. E aí a minha pergunta é, queria que você me comentasse assim, qual é o limite ali entre a privacidade, que é importantíssima, mas também assim, esse calor humano, esse carinho dos brasileiros, mostrando que estão com vocês, como é que ele pode entrar para além dos jogos, né, da arquibancada, se isso também não faz a diferença, pode fazer a diferença nessa jornada. Obrigado.
5: Obrigado. Realmente é uma linha, assim, um limite meio difícil de, né, da gente saber, né, até que ponto, assim. Eu acho que foi uma aposta da comissão, né, e do staff, e é uma aposta muito boa. Acho que vocês estão sendo testemunhas, né, do realmente o quanto que a gente está muito bem amparado aqui quanto a hotel, as nossas preparações de campo, né, realmente. Por um outro lado, você tendo tudo isso, né, por um outro lado a gente acaba ficando um pouquinho distante também, né, são assim, tem que se colocar algumas coisas na balança, né, e a gente tenta realmente fazer o melhor que a gente pode, né, quanto a isso. Eu acho que vem sendo preparado realmente treino aberto, né, quanto a acho que o Caetano, o Cícero pode falar até melhor do que eu, né, quanto a isso, mas para que a gente possa estar sempre conectando também com o povo, né, com os torcedores que vão estar aqui, né, mas que de algum momento também a gente tenha essa tranquilidade para que o professor também possa trabalhar quanto à tática, quanto a mas com certeza em algum momento a gente vai ter esses momentos que a gente vai poder conectar com o público, com os torcedores, né, mas eu acho que vem muito também da nossa energia dentro de campo, né, eu por experiência, assim, já tive momentos, né, difíceis aqui na seleção brasileira, já tive momentos difíceis no clube também. Eu acho que o que reconecta realmente torcedor, jogador, time, staff e o momento do time que a gente vem vivendo é o campo, né? É o que a gente entregar dentro de campo, é a nossa vontade que a gente tiver dentro de campo, são os resultados vindo também, né? O que a gente, eu falo assim pelo meu, por experiência própria que a gente vem vivendo no clube lá, e eu trago aqui também, acho que com a seleção não seria diferente. Uhum. Né? O momento que a gente vem vivendo pela entrega dentro de campo, por tudo aquilo que a gente vem conquistando com resultados, a conexão com os torcedores, a conexão com a cidade, a conexão com tudo, ela fica muito mais fácil, né? Então acho que não sendo diferente aqui numa Copa do Mundo, aqui na seleção brasileira.
0: Acho que já passou bem.
4: Eu amo a Michelle levantando a trilha pro Marquinhos. Silêncio aí, mano.
0: É que parecia que ele ia terminar, mas assim, ele passou muito bem o recado dele, né? Parece uma pessoa muito legal, equilibrada. Que bom, acho que vai ser um bom capitão aí da nossa seleção brasileira. E foi muito legal, porque no nosso noticiário local, a gente acabou subindo um trechinho bem na hora da pergunta da Aline Fanelli, que também foi uma excelente pergunta, que é daquela cena da final da Champions. Ele, em vez de comemorar com o time, ele foi lá, abraçou o Gabriel Magalhães, que tinha perdido o pênalti, o companheiro de seleção. E foi muito legal também a resposta dele, né? Falando que já esteve nessa situação e que foi automático. O cérebro dele viu, ia comemorar, de repente viu o colega e foi lá e falou: calma, não se resuma isso, porque ele realmente foi um dos melhores jogadores da temporada e não poderia se resumir àquela cobrança de pênalti errada no finalzinho. Então, muito bacana.
4: Marquinhos é demais. Joga muito, só teve um jogador que deu muito trabalho pra ele na carreira, que foi o Bruno Henrique, mas é brincadeira. Ele falou aí de conexão com a torcida, né, nessa pequena pergunta feita pelo nosso colega do Globo. É. Só não pode ser igual foi lá em 2006, não sei se você vai lembrar, Michele, lá que a seleção brasileira foi se preparar na Suíça, você lembra? Na cidade chamada Vegas.
0: Não,
4: e meu amigo, aquilo lá era um negócio que assim, tinha conexão com a torcida, era a gente invadindo o campo, mas tirando foto, mulher bonita, junto com os caras dentro da atividade física, foi uma zona. E aí aquela Copa, porque aquela é a Copa que no meu íntimo assim, eu tô mais frustrado de não ter visto vencer naquele time lá de 2006.
0: Sim.
4: Teve 7-1, teve outras eliminações, mas aquela de 2006 ela ficou aqui, ó, engasgada, porque aquele era um timão, mas é isso, né? Tem que dosar, igual o Marquinhos falou aí, né? O contato com a torcida e também a concentração. Muito legal, muito bom.
0: Bom, e rapidamente aqui também, entre outros assuntos que a gente traz para você, ouvinte, é a história da Água Cristal, né? A marca Cristal diz que recolheu mais de 99% das garrafas de água depois da Anvisa detectar a presença de uma bactéria em amostras do produto. O lote foi fabricado na cidade de Lusiânia, no estado de Goiás, e a investigação começou depois de uma coleta de rotina realizada pela Diretoria de Vigilância Sanitária do Distrito Federal. Segundo as autoridades, embora a bactéria raramente cause infecções em pessoas saudáveis, é uma das principais causas de infecções hospitalares graves em pessoas que têm a imunidade comprometida. É a mesma bactéria em relação ao detergente IP. E por isso é esse cuidado. Em nota divulgada, a

0: aos lotes. Você tem aí o número, Mi? Eu tinha aqui, tava na minha frente.
1: É, não tenho aqui em mãos, não, agora.
0: Eu consigo pegar a rapidola aqui, pode ser?
1: Pode, pode sim.
0: 3 segundos.
1: Pode sim, enquanto isso a gente...
0: Peguei. Tá aqui. É, o lote P de Pato 200126. P de Pato 200126. Fabricado pela Mineração Bom Jesus aqui em Luziânia, cidade do entorno do Distrito Federal. E o número certinho é esse aqui, ó. Das 374 mil garrafas, um pouco mais de 374 mil garrafas do lote, 230 mil foram distribuídas aqui para o Distrito Federal. Então, mas, como você falou, mais de, um pouquinho mais de 99% delas já recolhidas aí dos mercados. Sou eu mesmo, né? Vamos embora aqui. Antes, são 2h43. Após 11 anos paralisado, o serviço de monitoramento de tubarões com microchips será retomado no litoral de Pernambuco 5 meses depois do lançamento do edital. Isso foi em janeiro. Os pesquisadores do Departamento de Pesca da Universidade Federal Rural, lá de Pernambuco, foram selecionados para conduzir o estudo. A retomada do projeto acontece após o registro de alguns incidentes com tubarões, 2 em menos de 48 horas no Grande Recife. As vítimas foram uma criança de 11 anos na Praia de Piedade e uma jovem de 19 anos em Boa Viagem. Ambos permanecem internados no Hospital da Restauração, que fica na área central da capital pernambucana.
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4: Rosto da geração de ouro, Hakimi virou destaque após a histórica campanha de Marrocos no Catar. Revelado pelo Real Madrid e hoje estrela no PSG, o lateral direito combina velocidade com maturidade tática que o coloca entre os melhores do mundo na posição. Hakimi teve uma estreia precoce em Copas com apenas 19 anos e titularidade nos 3 únicos jogos do país na Rússia em 2018. No Catar, ele teve a frieza de bater o pênalti decisivo nas oitavas de final contra a Espanha de cavadinha, eliminando o país onde nasceu e cresceu. Em 2026, desponta como um dos principais nomes desta Copa.
1: Oi, Ivan, você percebeu que a Aline Fanelli é igual, guardadas as devidas, igual o Vorkar, tá em todos os lugares, né? Ela tá lá na coletiva, ela tá no figurinha carimbada, ela tá em todos os lugares da Band News FM e daqui a pouquinho, inclusive, vem, participa aqui com a gente também no Tem Método.
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6: Agora 2h47 e olha, a gente atualizava mais cedo a situação do trânsito aqui no Rio de Janeiro e a gente também vai atualizar agora com o Paulo Lage. Boa tarde pra você, Paulo.
7: Tô de volta, trazendo mais destaques do trânsito para você aqui na Band News FM, agora de olho na zona norte da cidade. Linha amarela, permanece lentidão para quem vai no sentido Fundão, já começa ali no trecho de Pilares, vai assim até Higienópolis. Na pista contrária, quem vai para a Barra da Tijuca, a lentidão se concentra próximo a Bom Sucesso. Quem tá saindo da zona sudoeste, inclusive, a autoestrada Grajaú-Jacarepaguá é uma boa, ou até mesmo acesso pela Borja Reis, passa pela região do Meia, também já evita essa lentidão da linha amarela. Aliás, falando da 24 de maio, ainda com dificuldades. Começa ali no trecho da estação Silva Freire, vai assim até pelo menos o acesso para a Dias da Cruz. 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

0: Agora 2:48. Maria Eduarda Vieira, boa tarde.
1: Oi, Fernanda, boa tarde pra você, boa tarde também pros nossos ouvintes. A Justiça do Rio determinou uma nova prisão preventiva contra o contraventor Adilson Oliveira Coutinho Filho, conhecido como Adilcinho, e também de outros dois homens pela morte do policial penal Bruno da Conceição Fernandes. Os outros acusados são o ex-policial militar Rafael do Nascimento Dutra, conhecido como Sem Alma, e o Jefferson Rodrigues da Silva, conhecido como Jeff. O crime aconteceu em junho de 2023, no Recreio dos Bandeirantes, na zona sudoeste do Rio, e integra uma série de homicídios relacionados à máfia do cigarro. De acordo com a denúncia do Ministério Público do Rio, a vítima foi executada a tiros de fuzil após ser monitorada por integrantes do grupo criminoso por meio de equipamento de rastreamento de GPS, que foi instalado clandestinamente no veículo dele.
0: Obrigada, Duda. Agora é 2:49 e tem um ginecologista sendo denunciado por abuso sexual. Felipe Macon tem mais informações. Fala, Macon.
2: A Polícia Civil investiga esse caso. Pelo menos 5 registros de abuso sexual praticados pelo ginecologista Carlos Alfredo Mendes de Oliveira, de 71 anos. Apesar de estar com registro profissional suspenso, o médico seguia com atuação em 2 locais de São João de Meriti, na Baixada Fluminense. Os relatos de abusos vêm desde 2015, sendo que um dos casos é investigado neste ano, surgido neste ano de 2026. A justiça negou a prisão e determinou medidas cautelares devido à idade do acusado. A reportagem aguarda posicionamento do Conselho Regional de Medicina. Volto com você, Fernanda.
0: Valeu, Macon.

0: Agora 2:50 e olha, pra atualizar a situação do tempo aqui no Rio de Janeiro, hoje até que abriu um sol na manhã dessa quarta-feira, véspera de feriado, dia 3 de junho, mas tem previsão de chuva para as próximas horas, pancadas isoladas para o período da tarde e também da noite aqui na capital fluminense, segundo o sistema Alerta Rio, o que se estende também para o período da madrugada e início da manhã dessa quinta-feira no feriado de Corpus Christi.
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0: Enquanto isso, você ouvinte da Band News FM vai participando com a gente através do nosso WhatsApp, o 999026970.
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3: Pessoal, vocês já ouviram falar que algumas galinhas selvagens invadiram o Havaí? Olha só, quem visita algumas ilhas havaianas costuma se surpreender ao encontrar galinhas andando livremente pelas ruas, praias, estacionamentos e até frente a hotéis. Em alguns lugares, elas são tão comuns quanto os pombos nas grandes cidades. Mas vamos lá, como é que isso aconteceu? As primeiras galinhas chegaram ao Havaí há centenas de anos, trazidas por povos polinésios. Mais tarde, colonizadores europeus também introduziram aves domésticas. O que mudou todo esse cenário foram os furacões. Ao longo das décadas, várias tempestades destruíram os galinheiros e milhares de aves escaparam para a natureza. O resultado foi uma mistura entre galinhas domésticas e as selvagens, que encontrou condição quase perfeita para se multiplicar. O clima é favorável o ano inteiro, há alimento disponível e nestas ilhas existem poucos predadores naturais capazes de controlar essa população abundante. Mas o excesso de galinhas traz consequências, é claro. Elas podem revirar jardins e áreas verdes em busca de alimento, espalhar sementes de plantas invasoras, competir com espécies nativas e gerar conflitos com moradores por causa do barulho dos galos ao amanhecer. Ninguém dorme até muito tarde no Havaí. Por outro lado, muitos turistas adoram encontrá-las e as galinhas acabaram se tornando uma espécie de símbolo informal de algumas regiões havaianas, aparecendo em fotos, souvenirs e até campanhas turísticas. Esse caso mostra como a introdução de uma espécie fora de seu ambiente natural pode gerar efeitos inesperados, gente, e às vezes catastróficos. Um animal doméstico, aparentemente inofensivo, pode ao longo do tempo transformar a dinâmica ecológica de uma região inteira. É uma coisa de louco, o Havaí é infestado de galinhas por todos os cantos. Você tem dúvidas? Mande um e-mail para elbicho@bandnewsfm.com.br ou então no meu Instagram, Manu Carsten. Participe, eu espero você. 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
4: Ah, não, pera. Marcelo do O! Fala aí, meu parceiro, como é que tá, meu irmão? Tamo junto.
5: Fala do O!
6: É só porque é o Ivan que pode fazer isso, viu? Essa tiração de sarra, é, Ivan.
5: Né? Só ele que tá autorizado.
6: Só ele. Tudo bom, Duó?
5: Tudo bem, Michele? Tudo bem, Ivan? Tudo já com vocês? Boa tarde.
6: Tudo certo. Gostou tudo do Igor Thiago, do Marquinhos?
5: Que coletiva maravilhosa, né? O Marquinhos, ele tava falando ainda, não sei se já terminou, mas terminou. A coletiva do Igor Thiago foi sensacional. Eu acho que o torcedor brasileiro, a gente começa a entender algumas coisas. Se a CBF foi esperta, eu acho que a gente pode ter uma nova visão sobre o que é a seleção brasileira para boa parte dos torcedores, sabe? Porque eu acho que uma das maiores mágoas que o brasileiro tem com a seleção brasileira há algum tempo é de não perceber que os jogadores estão muito afim de estar ali, sabe? As entrevistas, desde as primeiras, eu me lembro da primeira convocação do Neymar, por exemplo, em 2010, logo depois da Copa, a do Vinícius Júnior, eram só palavras colocadas ali ao vento que você não olhava e dizia assim, nossa, esse cara tá aí, mas é mais um jogo, é mais uma convocação, é mais uma competição que ele vai disputar. A entrevista do Igor Thiago foi comovente, eu achei, sabe? Quando ele fala da satisfação dele em estar ali com a camisa da seleção brasileira, você conseguia perceber o olho do cara brilhar. Então ele percebeu o que é estar ali, o que significa estar ali, do famoso amor à camisa que todo mundo fala, né? Porque essa camisa da seleção brasileira, ela tem um peso muito grande dentro da nossa cultura, dentro da nossa vida. E ele demonstrou nessa entrevista muito autêntica, uma das mais autênticas que eu já vi de um jogador de seleção brasileira, desde que eu me dou por gente, essa entrevista do Igor Thiago, que vou te dizer, se eu fosse treinador da seleção brasileira, eu daria muitos minutos para ele jogar nessa Copa do Mundo, até porque praticamente o time precisa de um cara como ele, e ele está muito afim, assim como a maioria dos moleques do segundo tempo do jogo contra o Panamá estão muito afim. Eu acho que se a gente tiver que perder uma Copa do Mundo, o torcedor, o ouvinte da Band News FM vai preferir perder uma Copa do Mundo vendo que tem gente lá que está muito afim de estar ali, do que com jogadores que têm muito nome, muita grana, muito espaço, mas que estão ali disputando mais um campeonato, ou que pelo menos não conseguem comunicar isso para as pessoas como o Igor consegue. O Igor Thiago, só como curiosidade, viu? Em 2022, no Catar, ele jogava no Ludogorets, da Bulgária. E o passe dele, né, os direitos econômicos dele, valiam mais ou menos 700 mil euros. Nessa Copa do Mundo, ele jogando com a camisa do Brentford, que é um time médio para pequeno na Inglaterra, já vale 50 milhões de euros. É sem dúvida, dentro de uma seleção que tem mais de 10 jogadores da última Copa do Mundo, a melhor novidade que a gente tem para esse Mundial.
6: E a gente falava demais sobre isso, né, Ivan? O Tem Método deu antes. Marcelo Duó já, ó, algum tempo já falava. Igor Thiago, guardem esse nome, futuro camisa 9 da seleção. E estamos indo nesse rumo, né? Tomara.
5: Tô parecendo empresário dele, mas não sou, não.
4: Eu sou. Eu não sou um teórico tão bom, né, do futebol quanto o Duó, mas eu acho isso mesmo. Eu acho que todo mundo que tá ali quer estar ali. Mas também tem que ter essa coisa do qual motivo, né? Tem muita gente que tá ali porque o passe vai valorizar, porque vai poder ter um clube melhor, porque, né, vai poder um contrato melhor, e é do jogo, é justo, né, o trabalho do cara, ele quer crescer na profissão, né? Tem muita gente que quer um contrato com uma marca grande, um patrocínio legal, uma chuteira nova, né? Mas tem muita gente que tá ali por causa disso aí que o Igor Thiago falou na entrevista, que, repito, né? Um moleque que perdeu o pai cedo, trabalhou como pedreiro, saiu aqui do entorno do Distrito Federal, num time de moleques mesmo, foi pra Europa e de repente, que é aquela história da que a gente tava falando no outro dia, né, do porque a seleção tá muito afastada, os jogadores da seleção estão muito afastados do povo e tal, mas são os novos tempos, né, eles estão afastados do povo, mas eles também têm saudade de estar aqui, então isso é muito, muito legal. Talvez a gente não tenha visto o florescer do Igor Thiago aí, né, mas é um moleque também. E agora a gente vai ter essa chance.
6: Eu tava vendo aqui, eu tava vendo, qual será a idade dele? Aí eu pus aqui 24 anos, né? Tá bem.
4: Ele é novinho.
5: É.
4: Então.
5: Eu acho que ele tem uma vantagem, eu acho. Eu acho que ele tem uma grande vantagem. Ele, aparentemente, ele não tá totalmente na bolha do futebol, como os outros estão. Porque o futebol tem a sua bolha, os jogadores têm um mundinho deles ali. E o Igor, mesmo com a família longe há muito tempo, né? Ele citou na coletiva uma surpresa que a Premier League fez para ele, de levar a mãe e tudo mais para ele ver depois de um tempão. Ele não tirou o pé de fora da bolha. Eu acho que isso é uma vantagem que ele tem. E se isso continuar, se ele for bem na seleção brasileira, ele tem tudo para virar mais um grande camisa 9 no coração das pessoas, que eu acho que no fim das contas é o que importa.
6: É isso, não basta querer estar na seleção brasileira, tem que demonstrar querer, tem que parecer querer e fazer por merecer também. Valeu, Duó, obrigada e até...
5: Um beijo, até amanhã.
6: Até amanhã. Amanhã você participa? Ouvi dizer que você estava de folga, que amanhã, eu e nós estaremos de folga.
5: Amanhã eu mando um recadinho para vocês.
6: Eduardo Frumento estará por aqui, você fala com ele então, tá bom?
5: Tá bom, e aí na segunda-feira, here we go. Mas ainda participo aqui antes.
6: Boa, boa. Valeu, Dó. Beijo, bom feriado.
4: Beijo. Eu tô indo embora também, viu, Michelle?
6: Pois é, eu soube, é verdade.
4: Vou me despedir. Saí mais cedo hoje aqui, a gente tem um compromisso aqui no Grupo Bandeirantes, a gente tá batendo martelo aí sobre questões de debate, campanha eleitoral, cobertura da eleição, então eu vou cestar mais cedo, brincadeira, eu vou trabalhar, não sei nem que horas vai acabar essa reunião.
6: Eu conheço esse Miguel, reunião às 3 da tarde, véspera de feriado, quando tá de folga, tá legal, tá bom.
4: Te mando uma foto lá de dentro da sala.
6: Imagens, tá
4: um beijo
6: imagens.
4: Pra você e pra todo mundo.
6: Beijos, tchau, Ivan, valeu. Beijo.
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2: De 1938 foi a última antes da Segunda Guerra Mundial, que paralisou a competição por 12 anos. O evento só voltaria a ocorrer em 1950, disputado justamente no Brasil. Pela primeira vez, tanto o país sede como a seleção vencedora da edição anterior estavam automaticamente classificados para a competição. Outros 37 países participaram das eliminatórias, que selecionaram 14 seleções. A Itália, que se sagraria campeã, abandonou o tradicional azul das camisas pelo preto do fascismo, por ordens de Benítez.

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2: Agora 3:06, Deise de Assis chegando com informações do trânsito. Boa tarde, Deise.
3: Oi, Fernanda. Atualizando nesse momento Zona Sul da cidade, você que está pela Avenida Padre Leonel Franca vai enfrentando dificuldade no acesso para a Rua Mário Ribeiro, dificuldade também no acesso para a Avenida Borges de Medeiros, para você que segue em direção ao Túnel Rebouças, trânsito lento também pela Avenida Epitácio Pessoa, a partir do corte do Cantagalo. Opção para você que sai da Zona Sul, vai para o centro, 31 de março, Túnel Santa Bárbara, ou ainda o Aterro do Flamengo, apresentam melhores condições nesta quarta-feira. 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Daqui a pouquinho eu volto.
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E passa bem o policial militar baleado no rosto na noite de terça-feira no Rio, na rua Rio da Prata, em Bangu, na zona oeste do Rio. Caso que está sendo investigado pela Polícia Civil, aconteceu após acionamento da PM por pedestres. O policial Mário Orzon Correia fazia parte da equipe que foi verificar uma briga familiar. Mas quando os agentes chegaram, um homem armado ameaçou os PMs e atirou contra o policial. Houve confronto. O Mário foi encaminhado ao Hospital Municipal Albert Schweitzer, na zona oeste do Rio de Janeiro. E o atirador, o Ronaldo Miguel da Cunha, também foi atingido, mas não resistiu. E 23 drones, 8 embarcações, 8 viaturas e 5 motos aquáticas foram enviadas ao Comando do Policiamento Ambiental da Polícia Militar, que vai aumentar 50% da capacidade operacional. Os recursos foram comprados pela corporação e já foram enviados, inclusive, aí ao Comando de Policiamento Ambiental. Os novos equipamentos vão ser utilizados para reprimir o desmatamento clandestino, soltura de balões, extração de madeira e também fiscalização de rios. Segundo a PM, o comando também vai passar por reestruturação administrativa. 3 novos batalhões operacionais foram criados, inclusive na região metropolitana, sul, norte e noreste do estado. A corporação também criou o grupamento de policiamento ambiental com o objetivo de expandir a atuação dos PMs lotados em unidades ambientais. E um taxista foi preso em flagrante por ameaçar e roubar cartões de crédito de passageiros. O Fábio Henrique Tavares Sampaio foi detido pelo crime de receptação no Leblon, na zona sul do Rio. As investigações começaram após denúncia de uma vítima que, quando foi pagar uma corrida com o taxista, percebeu que ele trocou os cartões. Ao questionar a ação, ela foi ameaçada. O motorista teria dito para ficar quieta, senão daria um tiro na cabeça dela. Os cartões então foram trocados, eram utilizados para realizar transações fraudulentas. E aí, com base nos alertas, o taxista foi abordado na rua Visconde de Pirajá e com ele foram encontrados mais de 20 cartões bancários, 2 celulares e 3 maquininhas de cartões.

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3: Três horas e 12 minutos. Boa tarde mais uma vez. Esse é o Tem Método, agora nessa última hora comigo aqui em voo solo, Michele Trombelli de São Paulo. O nosso Carlos Andreasa volta na sexta, Ivan Brandão foi para um outro compromisso do Grupo Bandeirantes Eleitoral, mas eu sigo por aqui e é claro que sempre muito bem acompanhada nessa segunda hora. Hoje sem tempo para música, infelizmente, mas com a presença da Aline Fanelli chegando na área.
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3: Aline Fanelli, que estava agora há pouco, a gente conseguiu pegar no momento exato, viu, Aline Fanelli, a sua pergunta pro Marquinhos. E foi uma bela coletiva, a gente comentava aqui com o Marcelo Duoche, que tanto o Igor Thiago quanto o Marquinhos, trazendo um espírito muito bacana que a gente espera ver aí no restante da seleção brasileira também durante essa Copa do Mundo. O que que você destaca pra gente e também sobre os treinamentos da seleção hoje? Boa tarde.
5: Oi, Mi, ótima tarde para você e para os nossos ouvintes. É, para mim ainda mais especial ouvir o Marquinhos, né? Uhum. Porque campeão, Liga dos Campeões, Paris Saint-Germain, né? Esse ano não deu para eu ir na final, mas pelo menos eu consegui ver o capitão aqui. Bom, foram entrevistas legais, como você disse, e assim, nos extremos, né? Porque o Marquinhos é um jogador experiente, vai para a terceira Copa do Mundo dele, capitão da seleção brasileira durante toda a Copa. Perdeu o pênalti na eliminação do Brasil em 2022. E o Igor Thiago, que chegou agora. Não é nem que ele participou do ciclo inteiro para essa Copa do Mundo. Ele entrou agora, aos 45 do segundo tempo, na última lista lá em março, e foi convocado para a Copa do Mundo. Então, foi interessante acompanhar. Inclusive, estavam sentados nas poltronas o Endrick e o Rayan. São os dois jogadores da seleção brasileira mais jovens que vão disputar a Copa do Mundo com 19 anos, desde o Ronaldo em 1994. E aí eles estavam acompanhando justamente os colegas dando entrevista, vieram porque quiseram, tá bom? Foi só para acompanhar realmente, o Endrick ainda brincou e fez uma pergunta pro Igor Thiago. Então tá muito legal a gente acompanhar esse clima. Com relação ao campo, efetivamente, a gente vai ver daqui a pouquinho, 6 da tarde do horário de Brasília, a gente vai ter acesso a um treino da seleção brasileira e é um treino um pouquinho diferente porque, assim, a FIFA pede que as seleções, pelo menos um dia, reservem uma sessão de treinamento para um envolvimento com a comunidade local, com a cidade sede. Então, hoje é um treinamento aberto para instituições sociais daqui da região, outros convidados da cidade, imprensa local, alguns torcedores brasileiros que moram aqui. E aí, dentro dessa possibilidade, a CBF conseguiu algumas vagas para a imprensa brasileira que está aqui, que veio do Brasil. E claro que a Band News FM estará presente, é detentora dos direitos da Copa do Mundo, e nós vamos acompanhar essa atividade que será totalmente aberta logo mais às 6 da noite. Vamos ouvir o que disse o Igor Thiago sobre realizar o sonho de disputar uma Copa do Mundo na seleção brasileira.
6: quando eu estava na minha cidade, eu sonhava em poder representar meu país, mas quando você vive esse momento aqui, quando você chega aqui, é um sentimento que vai muito além daquilo que você sonhava e pensava. É, sou muito grato a Deus por tudo que ele tem me proporcionado durante a minha vida e poder estar aqui na minha primeira Copa do Mundo, representando 200 milhões de habitantes que nós temos, é algo surreal para mim.
5: É, vamos ver se ele vai colocar uma pulguinha atrás da orelha do Ancelotti. Entrou bem, fez gol de pênalti no jogo contra o Panamá. E a gente vai para lá assim que sair daqui, viu, Mi? A gente tem mais uns minutinhos aqui. Saindo daqui, a gente vai pro CT do New York Red Bulls para acompanhar a primeira atividade da seleção brasileira aberta.
3: E é tudo pertinho, Aline?
5: Daqui onde eu estou mesmo no hotel, tá? Para a seleção brasileira, que tem batedores, eles levam cerca de 15 minutos no máximo. Agora a gente, pegando um certo trânsito, vamos colocar uns 20 minutos.
3: Ah, é pertinho.
5: Então, tá ok.
3: Tá bom, tá bom. Para parâmetros de São Paulo, tá ótimo. Muito bom, Aline Fanelli.
5: Exatamente. E do nosso apartamento também fica cerca de 10 minutos o CT, é bem pertinho, é tudo muito próximo aqui pra gente, pra facilitar, né?
3: E já conseguiu fazer aquela academia maravilhosa lá, aproveitar a estrutura, curtiu aí já?
5: Olha, ontem em 30 minutos que eu tive livres, eu disse, eu vou tentar fazer alguma coisa. E aí eu fiz, hoje acho que não vai ser possível, e aí sabe lá Deus quando vai ser possível, né? A gente é assim, Michelle, dá, hoje dá, então vamos, sem programar. E também sem ficar com aquela neura, né? De, eu preciso ir e tal, porque o foco aqui é a nossa cobertura, é a seleção brasileira, é o ouvinte Band News FM, quem acompanha a gente também pela RG Channels.
3: Muito bom. Aline Fanelli, que além de estar a todo momento aqui no ar, também está nas nossas redes sociais bombando lá, produzindo conteúdo também nas nossas mídias digitais. Valeu, Aline, bom trabalho aí para você.
5: Valeu, Mi, até mais.
3: Até mais. E a gente segue aqui também com outros assuntos e a gente aciona agora a reportagem no Rio de Janeiro, porque o julgamento do caso Henri Borel chega ao 10º dia e agora com uma expectativa, né, para sair ou não a decisão do júri que analisa aí a situação dos réus desse caso que se arrasta tanto tempo, que chamou tanta atenção. O Guilherme Faria tem acompanhado toda essa movimentação e traz pra gente as informações dessa reta final. Boa tarde, Guilherme.
7: Todos que nos acompanham, esse é o 10º dia de julgamento do caso Henri Borel aqui no Tribunal de Justiça do Rio de Janeiro. A gente segue acompanhando, claro, tudo de perto. Nessa quarta-feira acontece a fase de debates entre defesa e acusação. Pela manhã, quem falou foi o Ministério Público e também a assistência de acusação. Essa sessão começou por volta das 10h30 da manhã com a fala do promotor Fábio Vieira do Ministério Público do Rio de Janeiro. Durante a sustentação dele, ele chegou a afirmar que já era Souza Santos Júnior, que é réu nesse processo, tem sinais de psicopatia, enquanto Monique, segundo ele, é narcisista, e isso observado de acordo com as provas nos autos que foram apresentadas novamente também pelo promotor aos jurados. Fábio Vieira também disse que Henri deu sinais de que sofria violência, mas que esses sinais não foram atendidos pela mãe dele, Monique. Agora na parte da tarde, o julgamento acaba de ser retomado e quem fala é a defesa de Monique. Em seguida, vai ser a vez da sustentação da defesa de Jairo Souza Santos Júnior. Em seguida, pode haver também réplica e tréplica. Por isso, a gente vai seguir acompanhando por aqui. A expectativa é que essa fase do julgamento siga até a noite dessa quarta-feira. Depois, sim, os jurados podem se reunir para tomar uma decisão a respeito desse caso, que tem o júri popular mais longo da história recente do Rio de Janeiro. Jurados vão avaliar quesitos como materialidade e autoria feitos para cada um dos réus em separado, fase que também deve se estender por algumas horas. A gente segue acompanhando tudo daqui, pessoal. Volto com vocês.
3: Valeu, Guilherme. E aí, por esse cronograma, a gente pode ter algum veredito ainda hoje, o que seria menos provável, mas certamente aí ao longo do feriado, nos próximos dias, quinta ou sexta-feira. 3h20 agora.
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0: 3:21. Pedro Gadelha, boa tarde.
1: Boa tarde, Fernanda. As quatro pessoas presas durante uma operação da Polícia Civil em Barra do Piraí, na região metropolitana do Rio, são suspeitas de integrar uma associação criminosa investigada pelo furto de uma motocicleta dentro da delegacia da cidade. O quarteto foi encontrado na manhã de terça-feira. Segundo a Polícia Civil, além do furto, o grupo é investigado por envolvimento em diversos crimes, entre eles associação criminosa, tráfico de drogas e infrações previstas no Código de Trânsito Brasileiro. Ainda de acordo com a polícia, a motocicleta chegou a ser devolvida, mas os investigados continuarão respondendo pelos crimes apurados. Com você, Fernanda.
0: Obrigada, Pedro.

400 toneladas de lixo e sedimentos foram retiradas do canal da Rocinha, na Zona Sul, entre janeiro e maio desse ano pela Fundação Rio Águas. O volume equivale a mais de 50 caminhões cheios de resíduos que poderiam obstruir a passagem de água da chuva e aumentar também o risco de alagamento na comunidade. Entre os materiais que foram recolhidos estão garrafas PET, sacos plásticos, lixo doméstico e sedimentos que ficaram acumulados no canal. A Rocinha conta atualmente com 6 ecopontos da Conlurb, instalados em diferentes pontos da comunidade, que recebem aí cerca de 360 toneladas de resíduos por dia, evitando o descarte irregular. Segundo a Conlurb, os ecopontos fazem parte de uma política ambiental que já contribuiu para reduzir 28% do volume de lixo jogado nas ruas da cidade, o equivalente aí a cerca de 2.200 toneladas de resíduos que seriam destinadas corretamente.

0: produção industrial do país registrou uma variação positiva de 0,7% em abril, na comparação com o mês de março. Em relação ao mesmo período do ano passado, houve avanço de 2,7%. As informações foram divulgadas nessa quarta-feira pelo IBGE, com resultado, o acumulado do ano ficou em 1,7%. Entre março e abril, as influências positivas mais importantes foram registradas ali no setor de indústrias extrativas, também produtos derivados de petróleo e biocombustíveis, além de produtos de borracha e material plástico e produtos de madeira.
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2: O Congresso Luso-Brasileiro de Auditores Fiscais chegou ao fim em Belo Horizonte, deixando um legado positivo, como ressalta a presidenta da FEBRAFIT, Maria Aparecida Meloni. O próximo congresso acontecerá em Portugal.
3: O propósito do Congresso ao debater a reforma tributária do consumo na perspectiva de mais cooperação, justiça, olhando para o futuro, era ouvir no mesmo lugar os principais atores envolvidos: a administração tributária, auditores, representantes de setores econômicos, organizações sociais, todos buscando uma confluência. Isso é positivo, pois afinal o desenvolvimento do país com mais justiça social é o que todos queremos, não é?
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0: Agora, 3:28, a ministra dos Direitos Humanos afirma que o Senado dificulta o acesso ao aborto legal depois de parlamentares aprovarem um projeto que altera as regras para o procedimento em crianças vítimas de estupro. Eles derrubaram uma resolução do Conselho Nacional dos Direitos da Criança e do Adolescente de dezembro de 2024, que regulamenta o direito das crianças ou, né, dos menores de idade a essa intervenção. A votação do requerimento de urgência e do mérito do projeto levaram exatos 1 minuto e 42 segundos para serem analisados. A votação foi simbólica, é uma modalidade em que não fica registrado quais senadores votaram a favor ou contra. Segundo a ministra dos Direitos Humanos, Jeanine Mello, a decisão do Congresso desconfigura os direitos assegurados do Estatuto da Criança e do Adolescente. 3:29 agora, tem novidade na Band News FM, no Tem Método, a partir de hoje, toda quarta-feira nesse horário.
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0: É isso, período eleitoral, mais do que nunca, a gente tem que estar muito bem informado, tem que afastar qualquer tipo de desinformação. E é por isso que a partir de hoje, aqui no Tem Método, a gente vai receber toda semana a Ethel Rudnitsky, que é a repórter da Agência Lupa, para trazer as informações, aquilo que eles já tiveram um trabalhão para ir atrás, para tentar descobrir se é mentira, se é verdade, se tá fora de contexto. Boa tarde, bem-vinda, Ethel, aqui ao nosso Tem Método.
2: Boa tarde, Michelle, boa tarde, ouvintes. Muito feliz com essa parceria com a Band.
0: Muito legal mesmo, porque é um espaço em que a gente pode trazer notícias que muitas vezes ficam circulando ali no WhatsApp das pessoas e elas ficam em dúvida. E aí até um canal também que elas podem enviar pra gente, não só pra Band News FM, como pra Lupa também. Depois a Ethel vai dar aqui os canais certinho pra falar, afinal, isso aqui é verdade, não é? E com a certeza de que há profissionais treinados, especializados, sérios, que vão atrás daquela resposta. E a gente sempre vai separar aqui duas notícias que estão circulando para um lado, para o outro. E uma delas é que a Polícia Federal abriu o código-fonte das urnas eletrônicas e revelou que, na verdade, o presidente Lula, o então candidato na época, teve só 36% dos votos em 2022. E aí, Ethel, falso, verdadeiro, o que você conta pra gente disso?
2: Totalmente falso. A gente entrou em contato com a Polícia Federal e eles enviaram uma nota negando que tenham feito qualquer tipo de operação nesse sentido. Disseram que as informações não procedem. A gente também deu uma pesquisada e não tem nenhum registro de qualquer tipo de operação que tenha sido divulgado na imprensa e que tenha concluído que teve fraude nas eleições de 2022, né? O processo eleitoral naquela época foi acompanhado pela Polícia Federal e por outras instituições que foram credenciadas pelo TSE, como o Ministério Público, a OAB, as Forças Armadas, partidos, universidades e até entidades internacionais. Naquela época, eles inspecionaram os códigos fontes das urnas e atestaram a segurança do sistema eleitoral. E dá para consultar os relatórios dessas missões no site do TSE. Com a proximidade das eleições, é importante a gente ficar atento a essas informações oficiais sempre.
0: Pois é, não, e aí pros ouvintes que já são vacinados, aqui ouvinte da Band News FM é ligado, saberia que se houvesse qualquer indício de que isso fosse verdade, a programação da Band News agora só falaria disso e obviamente estaria toda a nossa equipe mobilizada atrás de mais informações e detalhes a respeito disso. Então, essa foi fácil, vai, essa foi fácil, desmentir não foi das mais complicadas, porque tem umas que são capciosas. E tem uma outra aqui dizendo que uma notícia que tá circulando por aí de que Trump teria humilhado, teria desmentido o encontro com o senador Flávio Bolsonaro. O que você fala sobre isso?
2: Mais uma notícia falsa. Na última terça-feira, o encontro do Flávio Bolsonaro com o Trump foi confirmado por fontes oficiais e reportado por diversos veículos de imprensa. E ontem mesmo, o Trump postou uma foto da reunião com o senador nas redes sociais. Então, é falso. Além de tudo, o vídeo foi publicado por um perfil que é de conteúdo de ficção. Então, não tem qualquer respaldo na realidade.
0: Pois é, outra dica importante pro pessoal também, antes de sair compartilhando aí, ver, porque realmente, às vezes, tem muita gente que cai até em ironia, né? Em charges, em coisas assim que estão propositalmente sendo feitas. Sátira, é essa palavra que me fugiu. Que estão sendo feitas propositalmente para você brincar com aquele assunto, né? Falar daquele assunto de uma outra forma. Então, isso também é muito importante ficar atento. E quem tiver dúvidas, além do nosso canal aqui, que está aberto sempre, a nossa central de ouvintes, que o pessoal já tem bem decoradinho aí, como é que eles também podem entrar em contato com a Lupa para tirar dúvidas?
2: Se tiver em dúvida se alguma coisa que você viu nas redes sociais é verdadeira ou não, você pode mandar pra gente pelo WhatsApp. O número é 21 99 193 3751, e também tem um e-mail que é jornalismo@lupa.news. Aí também vai dar uma olhada no nosso site, que é www.agenciaslupa.org, e nas nossas redes sociais, para ver se a gente já não verificou o que você está procurando.
0: Boa, fala só mais uma vez o número aqui, porque eu fui anotar, não sei se eu anotei certo.
2: 21 99 193 3751.
0: É o WhatsApp. 51, boa. Então tá lá os canais. E a semana que vem a gente volta a se encontrar aí já com o nosso Ivan Brandão, com Carlos Andreasa também por aqui no Tem Método, pra gente trazer aí o que é falso, o que é verdadeiro. E tem também essa questão da fora de contexto, que acho que é algo que vocês também trazem muito, porque nem sempre a mentira, ela é toda mentira, ela tá às vezes embrenhada ali num contexto bem errado, né, pra levar a gente pra outro caminho. Obrigada, Ethel.
2: Obrigada, pessoal, bom feriado.
0: Valeu, bom feriado também, até semana que vem.

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2: Agora 3 horas e 36 minutos, Deise de Assis.
3: Oi, Fernanda, tô de volta. Atualizando nesse momento a movimentação pela Rua Voluntários da Pátria. Tem acidente ocupando uma faixa da pista da direita, ali na altura da Cobal do Humaitá. Para você que segue aí em direção à Praia de Botafogo, é uma batida envolvendo um caminhão e um carro, trânsito bem lento por ali. Observa melhores condições para você que sai do Humaitá, vai em direção a Botafogo pela Pinheiro Guimarães, General Polidoro. Tem retenções apenas ali na passagem pelo cemitério São João Batista. 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Daqui a pouquinho eu volto.
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0: Olha, a operação do metrô vai começar às 4 horas da manhã para atender os participantes da Maratona do Rio, que acontece no próximo sábado. O funcionamento vai até meia-noite. Para ir até o evento, o Metrô Rio recomenda que os passageiros desembarquem nas estações do Leblon, Jardim de Alá e Antero de Quental, que são estações mais próximas ali ao local de largada da prova, e retornem pela Estação da Glória, mais próximo do local de chegada da competição. No dia do evento, a linha 2 vai operar entre Pavuna e Botafogo, e as linhas 1 e 4 vão seguir aí o trajeto Uruguai-Jardim Oceânico.
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0: De volta, Deise de Assis com mais de trânsito.
2: Oi, Fernanda, tô de volta. Falando agora da ponte Rio-Niterói, você que segue em direção a Niterói. Tá encontrando dificuldades agora na chegada ao pedágio, o tempo de travessia de quase 25 minutos. Dificuldades também na chegada a Niterói. Observo retenções nesse momento pela Jansen de Melo, Alameda, São Boaventura e também na BR-101. BR-101 com melhores condições nesse momento para você que tá indo em direção à região de Itaboraí. Gary Lee e Alex Lifeson celebram 50 anos de Rush, 15 Something Tour, 30 de janeiro de 2027. Estádio Newton Santos, em Engenhão, Rio de Janeiro. Garanta já seu ingresso. Daqui a pouco eu volto.
0: Valeu, Deise.
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0: E vai participando com a gente nessa véspera de feriado, você ouvinte da Band News FM, através do nosso WhatsApp, o 999026970, sempre aberto para você enviar sua mensagem de texto, mensagem de voz, contar como é que tá o trânsito na sua região. Se tá trânsito aí nessa saída de feriado, se você vai viajar, como é que vai aproveitar, conta pra gente, só mandar mensagem através do nosso WhatsApp, que a gente tá acompanhando tudo daqui.

0: 3:40.
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0: legal de passeio que final de semana tá tendo lá no Parque Vila Lobos. O The Taste São Paulo. The Taste é um evento internacional que tem em vários lugares do mundo e claro que tem que ter na nossa cidade, que é a cidade mais gastronômica que tem. É um evento pra quem gosta de comida boa, bebida, gente legal, gente bonita, música, tudo isso dentro do Parque Vila Lobos. O festival, ele acontece nesse final de semana agora, então 28, 29, 30 e no feriado também. Então, se você vai ficar em São Paulo no feriado de Corpus Christi, que é na outra semana, já se programa, porque os quatro dias vão estar abertos, na quinta, sexta, sábado e domingo. 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
1: O combate à desigualdade marcou o encerramento do Congresso Luso-Brasileiro de Auditores Fiscais. Com representantes de vários países, a coordenadora de Justiça Social e Economia de Oxfam Brasil, Carolina Gonçalves, falou sobre o papel dos tributos.
2: Os tributos são um instrumento de política pública importante para a redução das desigualdades. Sobretudo quando nós pensamos que desigualdade não é apenas pobreza e miséria, mas, na verdade, a distinção, a disparidade, o abismo social que separa pobres e ricos. O Brasil é um país em que tem uma ampla base econômica composta por pessoas

0: concentração de renda exponencial no topo. Essa concentração vem crescendo muito ano a ano. Então, os tributos, em especial os impostos, têm essa capacidade de reduzir, de diminuir essa distorção social, de reduzir, de diminuir esse abismo, essa assimetria que deixa tão distantes os pobres e a classe média dos ricos e bilionários.
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5: Bom, que isso aqui tá chegando, a gente já sabe, né? Agora na semana que vem a gente vai estar aqui assim, ó, um pouco aqui e um pouco aqui, ó. Um pouco de Copa. Um pouco de romance, porque afinal é dia dos namorados e a Isabela Mota tá aqui no estúdio porque tem um levantamento aí. Pessoal, tá mão de vaca, não tá mão de vaca, vai comprar presente dia dos namorados? Ô Isabela Mota, boa tarde.
6: Oi Michelle, boa tarde pra você, pra quem acompanha a gente aqui no Tem Método. Olha, são muitos gastos agora no mês de junho, dia dos namorados, Copa e São João. A galera tem que desembolsar uma graninha. Esse 13º tinha que ser antecipado pra junho, pra gente dar conta de tanta data comemorativa.
5: Verdade.
6: Mas a expectativa é alta. Tem uma pesquisa interessante do SPC Brasil que mostra que 100 milhões de brasileiros devem comprar itens relacionados ao Dia dos Namorados. Quase metade da população. Se não tá ali flertando, tá compromissada pelo menos pro Dia dos Namorados pra dar um presente. Nesses dados também fala a movimentação total que o comércio varejista tá esperando, principalmente as lojas. 26 bilhões de reais na data do Dia dos Namorados. E o valor médio dos gastos com presentes está em R$264 por pessoa, podendo chegar um pouco mais alto. Aí quando analisa por classe A e B, chega a 295 esse ticket médio. O principal item buscado são as roupas. As roupas continuam sendo as mais procuradas para essa data. Depois vem calçado e acessórios, perfumes, cosméticos, maquiagem e chocolate. São os segundos colocados. Mas 19% dos entrevistados vão apostar em experiências. Como jantares, viagens, passeios. Então não é aquele presente físico embrulhadinho, com a caixinha. Mas é uma experiência, levar para jantar, para um passeio, uma viagenzinha de final de semana. E para comprar, quem vai comprar presente? Vai onde? Segundo essa pesquisa do SPC, 53% do público ainda prefere ir na loja física. Escolher, olhar o presente, tocar. E aí sim, levar pro amado, ou pra amada, ou pros amados, pras amadas.
5: Você sabe que eu tava lembrando agora aqui de histórias, né? De essa coisa de Copa do Mundo e relacionamento. É muito legal, né? Porque assim, eu lembro, eu tava começando meu namoro com meu marido na Copa do Mundo. Então você lembra dos jogos, você vai apresentando as pessoas. Aí depois numa outra Copa que eu tava grávida. E aí eu ia contar pras pessoas que eu tava grávida durante os jogos. Será que os nossos ouvintes têm histórias assim, desse tipo? Ou conheceram os seus namorados, maridos, esposas em jogos de futebol, no estádio? A relação deles com... o futebol e o romance e o amor. Será que rola umas histórias assim?
6: Quem foi pra campo e pode contar pra gente se marcou gol ou não? Quem foi atacante aí nessa Copa do Mundo? Conta pra gente, manda sua mensagem, sua história no 11 999 592 100. Quem tinha um date em dia de final de Copa do Mundo e resolveu fazer tudo junto e misturado. Tá valendo de tudo. Compartilha que a gente quer saber.
5: É legal, porque a gente vai marcando a nossa vida, às vezes, com base nas Copas. Ai, naquela Copa, o que que eu tava? Ai, eu já tinha isso, já tinha.

0: que já tava com fulano, né? Assim.
1: Eu fiz um aniversário numa Copa. Meu aniversário foi… É sempre a final da Copa, fica pertinho do meu aniversário, que é 13 de julho.
0: Uhum.
1: E aí, em uma das Copas, a Copa do 7-1. Meu aniversário caiu na final da Copa. A gente se reuniu todo mundo pra assistir Alemanha e Argentina.
0: É, bom, pelo menos não foi no dia do 7-1.
1: Não, não foi. Já tinha passado.
0: É isso. Bom, tá aí, então. Tá aberto aqui o nosso canal. A gente vai adorar receber essas histórias. Porque afinal, hoje é quase uma sexta-feira, né? Véspera de feriado. A gente tá no clima do romance aqui no Tem Método hoje. E a gente quer te ouvir. 11-999-592-100. Você consegue sentir o amor nessa noite? Nesse programa?

0: É, pensa o quê? Pensa que só de samba vive esse programa? Nada, temos Elton John também. E temos aqui para fechar aqui esse bloco nacional uma informação muito importante na área da saúde, porque os pesquisadores apresentaram novas armas contra o câncer e uma das mais celebradas foi contra o câncer de pâncreas, que é um dos tipos mais agressivos. Quem já viveu de perto, na família, alguém, sabe o quão avassalador pode ser um diagnóstico de câncer de pâncreas. E um momento raro no Congresso Americano de Oncologia, porque os médicos e pesquisadores apresentaram um novo medicamento justamente contra esse tipo de câncer. É, e aí o Fernando Maluf, um dos principais oncologistas do Brasil, estava nesse encontro e conversou aqui com o Grupo Bandeirantes, ainda em Chicago. No momento em que eles foram apresentar, houve uma grande comoção, aplausos, teve especialista que até chorou. Foi realmente algo muito importante, porque é um medicamento que tende a revolucionar aí esse tratamento do câncer de pâncreas.
1: Os resultados foram absolutamente impactantes. Aumentou as taxas de redução do tumor em mais de 3 vezes e os efeitos colaterais foram menores. Isso representa a cura? Nesse cenário, não representa, mas representa uma profunda mudança na história natural da doença.
0: O Daraxon Hazib se mostrou mais eficiente que a quimioterapia. Em vez de atacar as células cancerígenas de forma abrangente, ele tem como alvo mutações genéticas específicas associadas ao crescimento do tumor. Então, interrompendo assim os sinais químicos, fazendo com que as células cancerígenas parem de crescer e de se multiplicar. E o câncer de pâncreas, ele é muito preocupante, porque normalmente ele não apresenta sintomas. 80% dos casos, quando diagnosticados, já estão em estágio avançado, aí a doença se espalha para outros órgãos. O FDA, que é a agência americana equivalente à Anvisa aqui do Brasil, já liberou esse medicamento para uso de pacientes sem resposta a outros tipos de tratamento. E a previsão é de que o comprimido seja liberado nos Estados Unidos, então, nos próximos meses, como explica o oncologista Fernando Maluf.
1: Essa medicação ainda não está disponível no país. Isso vai ser submetida para as agências, para regularização, para aprovação. Mas a gente espera e ansiosamente que no próximo ano isso já esteja disponível.
0: E durante o Congresso americano também foram apresentados novos medicamentos contra o câncer de próstata. Fernando Maluf fala sobre a importância do estudo clínico realizado para a descoberta do medicamento.
1: Portanto, são ganhos absolutamente perceptíveis e significativos para tantos e tantos pacientes que têm essa doença, a doença que é a doença maligna mais comum do homem. A gente sabe que cada 6 homens, pelo menos um vai desenvolver câncer de próstata durante a vida.
0: É, e olha só, olha esses números que foram apresentados durante os estudos. É, um dos comprimidos que precisa ser tomado antes e depois da cirurgia aumentou em 10 vezes a eliminação completa da doença e diminuiu em 20% o risco de metástase. Então, se a gente olhar aí o câncer, né, tratamento contra o câncer há 10, 15 anos e o que é hoje, até há 5 anos, tem alguns tipos de câncer, a gente estava falando do pessoal da Braly, câncer de sangue. Se você olhar o que era há 2 anos e o que é hoje, já é algo completamente diferente. Que bom que a gente está evoluindo nesse sentido para dar mais qualidade de vida, mais sobrevida aos pacientes com tipos graves de câncer. 3:53.

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2: Agora 3:54, Deise de Assis com informações do trânsito. Fala, Deise.
3: Fernanda, atualizando agora a linha vermelha, você que segue em direção à Baixada vai enfrentando dificuldades a partir da Ilha do Fundão até a chegada ao Galeão, no, na altura do Parque das Missões e também no acesso à rodovia Presidente Dutra a partir de Caxias. Você que vai optando pela Avenida Brasil vai ganhando tempo, trânsito um pouco melhor, retenções apenas no trecho de Manguinhos e também da Maré e ali na passagem por Cordovil. Você que segue para a Zona Norte, quer ganhar tempo, dê preferência pela Leopoldo Bulhões, Rua Uranos apresentam melhores condições. 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Daqui a pouquinho eu tô de volta.
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0: Daniel Nascimento.
1: Esses do INSS não vão abrir nesta quinta e sexta-feira por conta do feriado de Corpus Christi. Os atendimentos presenciais retornam normalmente na próxima segunda-feira. Em nota, o INSS complementou informando que durante o feriado a Central 135 funcionará normalmente de segunda a sábado, com atendimento humano das 7 horas da manhã às 10 horas da noite e atendimento eletrônico disponível 24 horas por dia. O site e o aplicativo Meu INSS também seguem com funcionamento sem interrupções.

0: Felipe Macon.
1: Moradores de Piedade, na zona norte do Rio, reclamam da quantidade de assaltos na região. Em caso recente, no fim da madrugada do último sábado, a vítima foi um entregador que teve a moto e pertences roubados na rua Assis Carneiro, após ser abordado por um criminoso armado. A área onde fica Piedade teve um aumento dos casos de roubos de veículos. Segundo o Instituto de Segurança Pública, os roubos mais que dobraram entre abril de 2025 e abril deste ano, chegando a 222. Já a Polícia Militar alega que no acumulado do ano até abril houve redução de 12% nos crimes de roubos de rua em comparação ao mesmo período de 2025 e que mais de 500 prisões foram realizadas na área de atuação do batalhão da região. Em relação aos roubos de veículos, a corporação diz que o planejamento será reavaliado.
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1: 3:59 e assim a gente encerra essa edição do Tem Método. Hoje eu aqui vou um pouco solo nesse finalzinho, mas em breve estaremos todos juntos novamente. Ivan Brandão, Carlos Andreasa, pra você um ótimo feriado. A gente se encontra por aqui na semana que vem. Eu, mas Tem Método.

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5: 4 horas no horário de Brasília.
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6: Olá, boa tarde para você. Pode chegar que você já tá entre nós. Seguimos juntos com muita informação. Na primeira hora do Entre Nós, a gente fala de todas as notícias do Brasil e do mundo, conectados com o país inteirinho. Na segunda hora, conectados com o público de São Paulo pela Rádio Band News FM. Mas se você está assistindo a gente, então vamos juntos até às 6 em ponto pela nossa live no YouTube, pela LG Channels. Renan Suquevicius, boa tarde para você.
5: Boa
6: Somos
5: tarde.
6: Televisivos, radiofônicos.
5: Estamos em toda parte.
6: Somos pop.
5: Vamos juntos por aqui, muito boa tarde para você que nos acompanha. Vamos nessa, hoje é quarta-feira, 3 de junho de 2026. Seguimos até às 5 no horário nacional, falando das notícias do Brasil e do mundo.
6: Participe com a gente, 11 999 592.
5: Sim.
6: É isso, a gente vai ficar de olho no WhatsApp aqui na palma da nossa mão e vamos trazendo a participação, as informações de vocês ao longo dessas 2 horas. E a gente então vai pro primeiro giro de manchetes hoje, primeiro giro de notícias, com uma situação, gente, que dá para ser resumida assim: o que tava ruim ficou pior.
5: Os Estados Unidos propõem um período de 2 dias, no período de 2 dias, sobretaxar produtos brasileiros importados pelo país por diferentes motivos. Depois da proposta de um tarifaço de 25% contra produtos brasileiros, o escritório do representante de comércio anunciou hoje uma nova sobretaxa de 12,5% ligada às investigações sobre trabalho forçado em cadeias produtivas. A combinação de tarifas pode levar a carga total a 37,5%. Caso medidas não sejam implementadas.
6: Esse tema, o tarifaço dos Estados Unidos contra o Brasil, foi o principal assunto de uma reunião do presidente Lula com todos os ministros em Brasília. Daqui a pouquinho a gente traz a reação do presidente Lula, os próximos passos e toda a repercussão política de Brasília, e também com o nosso correspondente direto dos Estados Unidos, Eduardo Barão. Vamos seguir com outros assuntos. A Polícia Civil da Bahia prende 17 pessoas em uma operação que mira um grupo investigado por roubos a estabelecimentos farmacêuticos e também tráfico de drogas, tráfico de armas e lavagem de dinheiro. A ação aconteceu em Salvador, além de São Paulo e Rio de Janeiro. 25 mandados de prisão e 41 de busca e apreensão foram cumpridos.
5: A primeira caneta injetável produzida no Brasil com semaglutida deve chegar ao mercado a partir do dia 15 de junho. O preço máximo definido pela fabricante será de R$ 452. O medicamento aprovado pela Anvisa utiliza o mesmo princípio ativo presente no Ozempic e foi autorizado para o tratamento de adultos com diabetes tipo 2.
6: O esquema criminoso conhecido como Taxa da Farinha é foco de uma operação da Polícia Civil no Rio de Janeiro. O ato obriga comerciantes a comprar alimentos e insumos apenas de fornecedores ligados ao tráfico de drogas e a milícia. Segundo a Polícia Civil, o grupo utilizava intimidação, coação, controle territorial para impor um monopólio ilegal no abastecimento de alimentos em áreas dominadas por organizações criminosas.
5: E a Anvisa recomenda o recolhimento voluntário de um lote de água mineral sem gás de 500 ml da marca Água Cristal, depois da identificação de uma bactéria. O lote contaminado foi produzido pela mineração Bom Jesus, em Lusiânia, no interior de Goiás. São mais de 370 mil garrafas distribuídas no Distrito Federal e também nos estados de Goiás, Tocantins e São Paulo. Esse lote é o LZ1, validade 20/1/2027, produzido no dia 20/1/2026. É, repetindo, o lote LZ1, validade 20/1/2027, está aparecendo inclusive na nossa tela para você que nos acompanha por imagens, pode fazer print, fazer foto. LZ1, validade 20/1/2027, é produzido no dia 20/1/2026.
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8: Erling Haaland não é mais nenhuma revelação no futebol. Já está consolidado como artilheiro do Manchester City. Mas aos 25 anos, chegará a primeira Copa do Mundo com a seleção da Noruega. E ele não é o tipo de jogador que no clube é de um jeito e na seleção nacional de outro. Pela Noruega, tem média de mais de um gol por partida e foi um dos responsáveis pela classificação direta ao Mundial, o que não ocorria desde 98, com direito a protagonismo na goleada por 4-1 sobre a Itália em Milão.

0: 4:07, a gente agora traz mais detalhes sobre uma segunda decisão dos Estados Unidos, decisão que prejudica a economia brasileira. Ontem nós tratamos aqui do tarifaço de 25% que foi anunciado, que pode entrar em vigor a partir de julho, e justamente porque os Estados Unidos consideram que o Brasil tem práticas desleais que prejudicam a economia americana, incluiu até o PIX nessa conversa. Um dia depois, outra bomba dos Estados Unidos, agora anunciando uma tarifa de 12,5% por considerar que alguns setores da economia brasileira usam trabalho forçado, que daria uma vantagem ilegal ao Brasil na concorrência com produtos americanos. Eduardo Barão chegando direto de Nova York com os detalhes, com o alcance dessa medida. Mais uma vez, uma situação prejudicial ao Brasil, né, Barão? Boa tarde para você.
1: É isso aí, Adriana. Boa tarde para você, para o Renan, para todo mundo do Brasil. É uma lista com 60 países que teriam essas práticas abusivas, o trabalho até escravo, e o Brasil estaria entre eles, segundo o que foi anunciado, né, por esse escritório do representante comercial dos Estados Unidos, que analisa justamente essa relação comercial dos países. Essa foi uma saída do presidente americano Donald Trump depois que o tarifaço que ele impôs logo que voltou à Casa Branca foi derrubado pela Suprema Corte, e desde o ano passado tem sido motivo dessa análise, que é um escritório que é comandado também pelo governo americano. É uma forma de Trump pressionar os outros países. Hoje já teve repercussão na China, que aparece nessa lista, também países da União Europeia. Você citou o Brasil. O Brasil, nas últimas horas, foi motivo dessas duas indicações de sobretaxa, né? Uma de 25% no começo da semana e agora essa de 12,5%. Se você somar as duas, dá 37,5%, que é bem perto dos 40%, estou falando um monte de número aqui, que o Trump anunciou no começo do mandato. Então, o Trump tinha anunciado 40% aos produtos brasileiros e agora, somando essas duas possibilidades, daria quase isso, 37,5%. Tudo isso ainda vai ser motivo de contestação por parte do governo brasileiro, de empresários brasileiros, lobistas que foram contratados em Washington, que vão participar de audiências públicas até o dia 15 de julho. E aí, nessa data, oficialmente, o governo americano vai anunciar se aceita essa recomendação feita pelo Escritório de Comércio ou se vai mudar esse percentual. O Trump já fez de tudo. Ele já acabou com essa indicação em outras vezes, negociou valores mais altos, negociou valores mais baixos, então não dá para ter certeza do que vai acontecer de hoje, após essas duas indicações, até o dia 15 de julho. Claro que o governo brasileiro tem tentado evitar esse tarifaço, esse novo tarifaço, aumentando a lista de produtos isentos, principalmente. Ontem a gente falava sobre café, sobre suco de laranja, sobre carne bovina. Esses itens estão fora do tarifaço, que são itens muito consumidos aqui pelos americanos, também os aviões da Embraer, enfim, peças ligadas à aeronáutica, mas outros produtos seriam submetidos a essa taxação, caso Trump assim decida, até o dia 15 de julho.
0: Mesmo, Barão, que a conclusão dos americanos de que as práticas desleais, as supostas práticas desleais do Brasil, ou o uso de trabalho forçado, são condenáveis, a conclusão vale para alguns setores, que são aqueles que não são essenciais para os americanos, né? Aqueles que podem afetar diretamente o bolso do americano, de alguma forma ele está tentando contornar, até porque aí a artilharia do Trump se volta contra ele mesmo. Vamos ver o que acontece nos próximos dias e semanas para ver se muda alguma coisa nesse cenário. Obrigada, viu, Barão?
1: Eu que agradeço. Até mais. Valeu.
2: Tchau, tchau. Valeu. Bom, e o presidente Lula por aqui reagiu de novo, afirmou hoje que o governo brasileiro decidiu que o país não vai adotar mais a política do vira-lata diante das grandes potências. A declaração foi feita durante uma reunião ministerial convocada no Palácio do Planalto, em Brasília. A fala ocorreu justamente depois dos Estados Unidos concluírem mais essa investigação comercial. O político Lula disse que os norte-americanos usaram inverdades para justificar esse tarifaço. Vamos ouvir.
3: Desde o primeiro Twitter do presidente Trump, que é um comunicado avesso àquilo que a democracia e a civilidade exigem, é que um presidente telefone para o outro, ou um presidente manda uma carta oficial para o outro. Eu fiquei sabendo da taxação primeira pelo Twitter. e uma taxação consubstanciada com base em verdades. Com base em verdades. Porque o déficit deficitário que os Estados Unidos diz que tem com o Brasil, é o Brasil que tem contra ele. Portanto, se alguém tivesse que fazer uma taxação, seria o Brasil contra os Estados Unidos e não os Estados Unidos contra o Brasil.
0: Bom, e ainda durante a reunião ministerial, o presidente Lula voltou a falar que há brasileiros traidores trabalhando contra o nosso país, mas dessa vez não citou o nome de ninguém da família Bolsonaro. Vamos ouvir.
3: E confesso a vocês que fui pego de surpresa ontem com a decisão deles e antes de ontem. E mais ainda, o que é triste é que tem brasileiros, que eu não vou citar nome aqui, brasileiros fomentando essa briga na perspectiva de que se ele taxar a gente, ele vai prejudicar uma candidatura à presidente da República, sabe? Que um imbecil desse não percebe que quem é prejudicado é o povo, não é o Lula. Ou seja, pedir uma punição ao país na perspectiva de derrotar uma candidatura ou de levar vantagem é de uma grosseria que eu não posso encontrar outro nome a não ser dizer em qualquer outro país do mundo, em qualquer outro momento histórico, isso seria chamado de traição da pátria. Isso seria chamado de traição da pátria. É o que eles fizeram. Porque não tem explicação. Não tem na sociologia explicação para um comportamento de um grupo de responsáveis como esse.
2: Bom, a gente vai até Brasília, Caia Messina acompanhou de perto essa reunião e tem mais detalhes aqui para nós. O presidente disse que vai escrever uma carta para Donald Trump, vai retomar conversas com o presidente norte-americano, né, Caia? Boa tarde.
4: Exatamente, Renan. Boa tarde a você, a Adriana e a todo mundo. Essa é a palavra de ordem aqui do governo brasileiro, né? Negociação, negociação e negociação. Então, são três palavras de ordem neste momento. E para isso, realmente, vale tudo. O presidente disse que pretende escrever cartas diretamente a Donald Trump, vai entrar em contato também com meios de comunicação dos Estados Unidos, ou seja, é uma tentativa de fazer com que Donald Trump perceba o que na avaliação do governo brasileiro é uma injustiça, ou seja, o Brasil, por exemplo, não tem um superávit, né, como bem lembrou aí o presidente Lula, as relações com os Estados Unidos. É ao contrário, nos últimos 15 anos, o Brasil comprou cerca de 400 bilhões de dólares a mais do que vendeu para os Estados Unidos. Essa é apenas uma das argumentações do governo brasileiro. Outras, por exemplo, como as trocas comerciais, né, que aumentaram com o México, com a Índia, isso são trocas comerciais normais também, o governo brasileiro reclamou a respeito. Algo, no entanto, que está fora da mesa, e a gente viu isso, inclusive, escrito nos telões, né, ali da sala, aqui do Palácio do Planalto, onde ocorreu essa reunião ministerial, é o PIX. O PIX é do Brasil, essa foi a frase que estava escrita nos telões e o presidente Lula afirmou que isso realmente não está na mesa de negociação. Agora, outro ponto importante que pode realmente entrar ali para tentar seduzir os americanos é o bolso deles. E aí estamos falando das terras raras, os minerais que são estratégicos para os Estados Unidos, que estão inclusive numa disputa global por eles com a China, e são importantíssimos, por exemplo, né, para a indústria de aviões, a indústria de baterias, a indústria aeroespacial. Então, o Brasil realmente tem uma reserva muito grande de terras raras e o presidente Lula afirmou que este é realmente um dos temas que pode estar sobre a mesa. Outra possibilidade, pessoal, estava conversando agora com um integrante do governo brasileiro, né, que está a par dessas negociações, é um possível encontro entre o presidente Lula e o presidente Donald Trump às margens ali do G7. O G7, a reunião entre sete países mais ricos do mundo, o Brasil é convidado, vai ocorrer em Paris entre os dias 15 e 17 de junho. Então, a diplomacia brasileira trabalha com a possibilidade de eventualmente ocorrer ali um rápido encontro entre Lula e Trump. Resta saber se realmente o presidente americano estará lá, porque tem toda a questão, né, de segurança, Ucrânia, Hormuz, Irã, enfim, não se sabe se Trump realmente vai comparecer a esta reunião. Se ele for, a diplomacia brasileira vai tentar ali um encontro bilateral entre os dois.
0: Vamos ver, Caian, se haverá esse espaço e esse tempo para o diálogo. Fica com a gente só um pouquinho, Caian, para a gente tratar de um outro tema, mas antes eu preciso trazer aqui, registrar o posicionamento do pré-candidato à presidência da República, Flávio Bolsonaro, do PL, que hoje disse esperar que Donald Trump atenda ao pedido dele de não taxar produtos brasileiros comercializados entre os dois países. Essa fala ocorreu durante um fórum voltado para produtores rurais em Minas Gerais. Reunido com produtores rurais e também com empresários do setor supermercadista, Flávio culpou o que chamou de comportamento de agressão aos Estados Unidos do presidente Lula. Disse ainda que a condução das relações diplomáticas com os americanos e a aproximação do governo brasileiro com a China contribuíram para esse cenário. A proposta de taxação é resultado de uma investigação comercial aberta pelos Estados Unidos em 2025, onde o governo americano concluiu que algumas políticas brasileiras estariam impondo restrições ou prejuízos ao comércio com os norte-americanos. E esse início do tarifaço lá do ano passado coincidiu com o momento em que Eduardo Bolsonaro estava nos Estados Unidos abertamente, declaradamente, pedindo sanções ao Brasil e a autoridades brasileiras. Eu volto com você agora, Caian, para a gente tratar de um outro tema, que é o caso, o escândalo do Banco Master, o caso Daniel Vorcaro, agora com a apresentação de uma nova proposta de delação, contando mais, a memória dele pode ter funcionado melhor dessa vez?
4: Ah, pelo menos essa é a expectativa da defesa dele, né? Que trabalha para tentar um acordo de delação premiada e, consequentemente, com a possibilidade de uma pena menor em caso de condenação ou mesmo extinção, né, de uma eventual punição ao dono do Master. Na segunda-feira, Daniel Vorcaro já apresentou uma nova proposta de delação premiada à Polícia Federal e à Procuradoria-Geral da República. Ontem, terça-feira, apresentou mais um adendo, né, ou seja, mais provas ali, né, um relato mais aprofundado. Hoje teria uma reunião com a Polícia Federal, mas os investigadores cancelaram esse encontro porque estão realmente debruçados sobre esse material apresentado. E aí, minha gente, é óbvio que ele acabou citando outras pessoas que não foram citadas naquela primeira delação, aquela que foi rejeitada pela PF. Entre elas, óbvio, Lulante, está as relações de Vorcaro com o presidente do Partido Progressistas, o senador Ciro Nogueira, que foi poupado praticamente da primeira delação. E não é à toa, né? Esses diálogos de Vorcaro e Ciro Nogueira vieram à tona, essa possível mensalidade, né, mesada que Vorcaro pagaria a ele, isso tudo acabou saindo na imprensa e aí ele não teve como realmente deixar esse material de fora. Mas eu apurei que há menção a outras autoridades que não foram citadas ainda durante a primeira delação. A ver agora se a PF aceita essa delação premiada ou se rejeita. A exemplo do...
0: O sinal do Caian está falhando um pouquinho no final, mas deu para a gente compreender, viu, Caian? Agora tudo depende da PGR aceitar, acatar esse novo acordo, essa nova proposta, né, de delação, ou se será rejeitado, e aí, nesse caso, não haveria benefício algum a Daniel Vorcaro. Vamos acompanhar, agradeço ao Caian, mas deu pra gente compreender todas as informações.
2: Valeu, Caian, obrigado. Agora 4h20 no horário de Brasília, vamos pro Rio de Janeiro, que tá acontecendo um julgamento importante por lá, o júri popular do caso Henri Borel, chegando ao 10º dia nessa quarta-feira. Qual a expectativa, hein, Felipe Macon? Boa tarde para você.
5: Olá, boa tarde, ótima tarde a todos. A expectativa é que a sentença desse caso saia entre a noite de hoje e a madrugada de amanhã. O promotor Fábio Vieira, do Ministério Público do Rio, afirmou hoje que Monique Medeiros, a mãe do menino Henri, ré no processo, ignorou vários sinais de que a criança sofria violência. A afirmação foi feita quando o julgamento entrou na fase de debates entre defesa e acusação. Segundo o promotor, a acusação a primeira a falar, no processo são observados os gritos do garoto pedindo socorro para a mãe, Monique, mas que ele fosse salvo, mas a Monique ignorou esses gritos. Fábio Vieira citou um exemplo, o episódio em que Henri relatou ao pai dele, Linel Borel, ter recebido um abraço apertado de Jairinho, classificando o comentário como um alerta já da criança, que tinha 4 anos de idade na época, no ano de 2021. O promotor também afirmou que Jairinho tem traços de psicopatia e que Monique Monique dá sinais de narcisismo. Depois do Ministério Público, falou já a defesa de Monique, já pela parte da tarde, que negou participação dela nos casos de tortura que levaram à morte de Henri Borel. Fala agora a defesa de Jairinho, que também apresenta as alegações finais. A defesa de Jairinho disse que Henri havia sofrido um acidente quando ainda estava com o pai, Leniel Borel, e que nesse acidente já havia laceração hepática. A defesa de Jairinho, réu no processo, classificou a criança como uma bomba relógio entregue à mãe e ao padrasto. A gente lembra que Monique Medeiros e o padrasto do menino Jairo Souza Santos Júnior seguem presos, réus por homicídio qualificado, tortura e coação no curso do processo. Jairinho é o acusado de ser o autor das agressões que levaram à morte de Henri. Depois dessas alegações finais, tanto da acusação quanto da defesa, os jurados vão se reunir para definir se os réus são culpados ou não das acusações. Volto com vocês.
2: Valeu, obrigado pelas informações aí. Obrigada. Agora 4h23 no horário de Brasília, daqui a pouco a gente volta por aqui com Entre Nós falando de seleção brasileira. Até já.
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0: 4:25. Daqui a pouquinho a gente já vai ter notícias direto dos Estados Unidos da seleção brasileira, mas antes, uma informação que chega do Rio de Janeiro: a Polícia Civil do Estado deflagra a operação Tela Falsa. Essa ação mira um esquema criminoso de estelionato e apropriação indébita relacionados à negociação de obras de arte e imóveis de alto padrão. Uma mulher se passava por advogada e herdeira e conseguiu dar esse golpe. As informações agora com Daniel Henrique.
1: Olá, muito boa tarde a todos. A Polícia Civil estima em 10 milhões de reais o prejuízo causado ao dono de um antiquário que foi vítima de um golpe de uma falsa advogada. A Michele Montenegro foi presa hoje durante uma operação contra fraudes em obras de arte e também em imóveis de luxo. De acordo com as investigações, essa acusada se apresentava como uma pessoa rica e advogada. Ela conseguiu ganhar a confiança do dono desse antiquário e se apropriou de obras de arte de alto valor, fingindo que ia intermediar uma venda. As peças então passaram a ser negociadas pela acusada como se fossem dela, sem devolução ao verdadeiro proprietário. A Michele Montenegro foi encontrada hoje dentro de casa em Ipanema, na Zona Sul, e outros 9 mandados de busca e apreensão foram cumpridos. Inclusive, durante esses mandados, os agentes conseguiram recuperar um quadro na casa de um advogado que foi preso em flagrante. Em nota, a OAB aqui do Rio de Janeiro afirmou que Michele Montenegro nunca teve registro ativo na Ordem dos Advogados do Brasil. Volto com vocês.
2: Quatro e vinte e sete, espaço aberto para as notícias regionais. Daqui a pouco a gente volta com mais informações por aqui.

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3: 4:28, 4:28. Boa tarde, eu sou o Luiz Jalci e te acompanho nesse noticiário local com muita informação. Os principais destaques desta quarta-feira, 3 de junho de 2026. Nós agora vamos acionar a nossa repórter aérea Deise de Assis, que está de olho na movimentação do trânsito. Muito boa tarde, Deise.
4: Oi, Valci, uma ótima tarde para você. Atualizando nesse momento o Ponte Rio-Niterói, tô observando lentidão no centro de Niterói, dos acessos até a chegada à Praça do Pedágio. 30 minutos é o tempo de travessia. No centro do Rio também tem dificuldade, 14 minutos o tempo de travessia nesse momento. Na chegada a Niterói, trânsito bem complicado para você que tá pela Jansen de Melo também. RJ-104 com melhores condições nesse momento para você que segue em direção a Itaboraí. 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Daqui a pouquinho eu tô de volta.
3: Obrigado, Deise, pelas suas informações. 4:29, vamos começar a girar a reportagem com o Pedro Gadelha. Muito boa tarde, Pedro.
5: Boa tarde, Valcir. Um adolescente e uma réplica de arma de fogo foram apreendidos após uma tentativa de assalto na Avenida Presidente Vargas, na Cidade Nova, no centro do Rio. O caso aconteceu na tarde desta terça-feira. Agentes da Força Municipal realizavam patrulhamento quando as equipes identificaram o adolescente em atitude suspeita próximo a um ponto de ônibus. Além da arma falsa, os agentes localizaram também uma touca ninja. Com você, Valcir.
3: Obrigado, Gadelha. João Boeri.
6: A produção industrial no país registra variação positiva de 0,7% em abril na comparação com março. Em relação ao mesmo período do ano passado, houve avanço de 2,7%. As informações foram divulgadas nesta quarta-feira pelo IBGE. Com o resultado, o acumulado do ano ficou em 1,7%. Entre março e abril, as influências positivas mais importantes foram registradas no setor de indústrias extrativas, coque, produtos derivados do petróleo e biocombustíveis, produtos de borracha, de material de plástico e produtos de madeira. Segundo o IBGE, com o resultado, a produção industrial está 4,7% acima do patamar pré-pandemia.
3: Mais de 400 toneladas de lixo e sedimentos foram retiradas do canal da Rocinha, na zona sul do Rio de Janeiro, entre janeiro e maio deste ano, pela Fundação Rio Águas. O volume equivale a mais de 50 caminhões cheios de resíduos que poderiam obstruir a passagem da água, da chuva e aumentar o risco de alagamentos na comunidade. Entre os materiais recolhidos estão garrafas PET, sacos plásticos, lixo doméstico e sedimentos acumulados no canal. Quatro horas e 4:31, informações agora com a Maria Rita Nader. Muito boa tarde.
7: Boa tarde, Valcíria, a todos. As quatro pessoas presas durante uma operação da Polícia Civil em Barra do Piraí, na região metropolitana, são suspeitas de integrar uma associação criminosa investigada pelo furto de uma motocicleta dentro da delegacia da cidade. O quarteto foi encontrado na manhã de terça-feira. Segundo a Polícia Civil, além do furto, o grupo é investigado por envolvimento em diversos crimes, entre eles associação criminosa, tráfico de drogas e infrações previstas no Código de Trânsito Brasileiro. Ainda de acordo com a polícia, a motocicleta chegou a ser devolvida, mas os investigados continuarão respondendo pelos crimes apurados. Volto com você, Valcir.
3: Obrigado, Maria Rita. 999026970. Esse é o número do nosso WhatsApp. Você sabe, o seu canal direto com a redação da Band News FM. Mande o seu relato do trânsito, denúncia, como que tá o tempo aí na sua região. Hoje, clima firme, tempo firme aqui no Rio de Janeiro. O sol apareceu, não choveu. Mais tarde, ao longo da nossa programação, você tem mais informações do tempo. Fato é que a gente aguarda a sua participação pelo nosso WhatsApp, 999-026970. Os dois homens presos após um assalto a uma farmácia em Nova Iguaçu, na Baixada Fluminense, tentavam roubar canetas emagrecedoras. O caso aconteceu na madrugada desta quarta-feira. A polícia militar foi acionada e conseguiu localizar os suspeitos. Os bandidos confessaram participação no crime. Além das prisões, os agentes apreenderam ainda dois aparelhos celulares, um simulacro de pistola e a moto usada no roubo. Vinte e três drones, oito embarcações, oito viaturas e cinco motos aquáticas foram enviadas ao Comando de Policiamento Ambiental da Polícia Militar, que vai aumentar 50% da capacidade operacional. Os recursos foram comprados pela corporação e já foram enviados ao CEPAM. Os novos equipamentos vão ser utilizados para reprimir desmatamento clandestino, soltura de balões, extração de madeira e fiscalização de rios. Segundo a Polícia Militar, o CEPAM também passa por reestruturação administrativa. Três novos batalhões operacionais foram criados na região metropolitana, sul, norte e noroeste do estado. A corporação também criou grupamentos de policiamento ambiental. O objetivo é expandir a atuação dos policiais lotados em unidades ambientais.

0: 4:34, 4:34. 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
3: A seleção brasileira chegou à Copa de 2010 com o técnico Dunga. Com ele no comando, o Brasil já tinha vencido a Copa América e a Copa das Confederações. Na estreia, a seleção venceu a Coreia do Norte por 2-1, depois 3-1 sobre Costa do Marfim e um empate sem gols com o Portugal. Nas oitavas, vitória fácil sobre o Chile por 3-0. A eliminação, porém, veio nas quartas de final, com derrota de virada para a Holanda por 2-1. Na primeira passagem pela seleção, Dunga comandou o Brasil em 68 jogos, com 49 vitórias, 12 empates e só 7 derrotas, aproveitamento próximo dos 78%. A queda para os holandeses encerrou a primeira passagem dele no comando da seleção.

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0: Seus propósitos, ajudar os jovens empresários e empreendedores a alcançarem o sucesso. Na minha companhia, a CEO da Pet Love, Thalita Lacerda. Thalita, na sua opinião, quais valores, atributos ou até mesmo práticas os jovens devem executar para conseguir atingir o sucesso?
1: Muita vontade de aprender e atrás de aprendizado. No mundo hoje dominado e transformado pela inteligência artificial, isso é ainda mais importante.
0: Obrigado, Thalita Lacerda, CEO da Pet Love, e este é o Minuto do Empreendedor, apresentado pelo BTG Pactual Empresas.
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6: Agora são 4:39, seguimos com mais um giro de notícias. A pesquisadora Tatiana Sampaio diz que um estudo revisado por pais sobre a polilaminina está prestes a ser publicado sem informar, por enquanto, o nome da publicação envolvida. Essa informação foi dada à agência de notícias Reuters. A declaração ocorre em meio ao crescente interesse pelo tratamento experimental para lesões na medula espinhal, que ainda passa por testes para comprovar a segurança e também a eficácia em humanos. A Anvisa já liberou esse uso experimental.
7: No Grande Recife, um menino de 11 anos e uma mulher de 19, uma jovem de 19, têm melhora no quadro de saúde depois dos dois serem atacados por tubarões em Piedade, na praia de Abotão dos Guararapes, e também em Boa Viagem, que fica no Recife. Eles estão internados há 3 dias. Segundo o Hospital da Restauração, no centro da capital pernambucana, referência no atendimento, os dois pacientes tiveram amputações graves, mas estão conscientes e permanecem em estado clínico estável na UTI.
6: Um dos mais importantes patrimônios históricos e religiosos do Brasil, a Igreja de São Francisco, em Salvador, avança para uma nova etapa de recuperação. Tombado como patrimônio cultural brasileiro desde 1938, o monumento passará por um amplo processo de restauração e tem previsão de reabrir em 2029. A igreja está fechada desde fevereiro de 2025, quando parte do forro da nave central desabou sobre visitantes que estavam no interior do templo, matando uma turista paulista.
7: Uma mulher de 37 anos é presa por se passar por uma adolescente de 12 e viver como filha adotiva de um casal em Joinville, Santa Catarina. Ela enganou a família por 14 meses, confessou o crime e foi detida. Acusada de estelionato e falsidade de falsa identidade. A mulher chegou à casa depois de procurar uma igreja e dizer que fugiu do estado do Pará por sofrer maus tratos. A acusada foi encaminhada ao presídio regional Joinville, onde vai permanecer à disposição da justiça.
6: Autoridades da Índia investigam um incêndio em um hotel em Nova Delhi, capital da Índia, nesta quarta-feira. O fogo resultou na morte de 21 pessoas. Segundo a polícia, diversas pessoas pularam do prédio em chamas para escapar do incêndio e moradores arrastaram colchões de uma loja próxima para tentar amortecer a queda.
7: O Uruguai descarta cortar o meia Arrascaeta da Copa do Mundo. Em nota, a seleção confirmou a lesão muscular na panturrilha durante um treino da equipe, mas disse que o problema não impede o atleta de disputar o Mundial. Camisa 10 do Flamengo e da seleção uruguaia sofreu uma lesão de grau médio, o que pode significar um tempo de recuperação maior.
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6: Rodrigo Orengo chegando com a gente com mais informações sobre a Resposta brasileira ao duplo tarifaço de Donald Trump. Ontem, o anúncio de 25%, tarifa que pode começar a valer em julho. Hoje, mais 12,5%, em razão dos Estados Unidos considerarem que o Brasil usa trabalho forçado nas cadeias produtivas de vários setores. Orengo, o governo fala em ainda tentar o caminho do diálogo, mas, ao mesmo tempo, já sinalizou para os empresários que é para sair em busca de outro destino, né? De outros parceiros comerciais.
4: É verdade. Sabe, Adriana, que tem duas vertentes aqui dentro do governo, né? Uma que defende a resposta política, e é o que a gente está vendo nesse momento. Então, tem uma resposta muito dura política do presidente Lula, hoje com ministros, né? Dobrando a aposta, indo para cima, falando que quer negociar ainda, mas, por exemplo, não admite nenhum tipo de negociação em relação ao PIX e lança aquela frase, né? Que o PIX é do Brasil, não abre mão, né? Agora, tem um outro lado que ele é o pragmático, é o da diplomacia brasileira. E aí há uma expectativa de um caminho de negociação. Primeiro, para reduzir tarifas, ou até, há ainda diplomatas que entendem que há caminho para derrubar o tarifaço. É claro que é muito difícil depois da manifestação de Marco Rubio. Mas como já tivemos o primeiro encontro do representante dos Estados Unidos, a primeira conversa com o chanceler Mauro Vieira, representante de comércio dos Estados Unidos em Paris, uma porta foi aberta para esse diálogo. E tem um ponto aí, Adriana, que o governo acredita muito num poder de negociação que possa envolver aquele debate sobre terras raras, minerais críticos. O Brasil hoje é uma potência a ser explorada, há uma disputa internacional.

0: concorrência mundial. O Brasil é muito cortejado por países nessa negociação. Então, há um entendimento que há um caminho para essa negociação, né? Isso vai ser tratado do ponto de vista técnico, diplomático, conversas de alto nível, né? Até lá na frente, não está descartada a conversa do próprio presidente Lula com Donald Trump. Ontem ele instou publicamente o presidente Donald Trump uma conversa. Mas, enquanto isso, o governo usa esse momento estrategicamente e até eleitoralmente. O presidente Lula tenta fazer ali uma contraposição com o principal adversário, acusando Flávio Bolsonaro de ser o responsável por esse tarifaço. Do outro lado, Flávio Bolsonaro responde dizendo que Lula é o responsável, as atitudes do governo de Lula são responsáveis aí por esse tarifaço. Não tenha dúvida, Adriana, que esse é um tema que ele vai se estender, esse debate envolvendo os Estados Unidos, até o processo eleitoral, estará no debate eleitoral, né? Mas o importante é que, mesmo com todas essas declarações acirrando o clima, o caminho diplomático está sendo buscado, né? E aí esse é um caminho mais silencioso, um caminho de tentativas de negociação com os americanos.
1: E é importante que esse diálogo aconteça a tempo de que essas tarifas não entrem em vigor. E as respostas políticas, Orengo, também vão ser moduladas à medida que novas pesquisas saiam, as ações e os discursos políticos também vão ser modulados, é de acordo com a percepção do público em relação a esse tema. Vamos acompanhar. Obrigada demais, viu?
0: Valeu, um abraço.
1: Tchau, tchau.
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0: Juliana Rosa entre nós, a gente muda a editoria, sai de política, vai para economia, mas continua falando dessa expectativa aí, dessas novas conversas que podem acontecer entre o governo brasileiro e o governo americano. O que, que será que pode rolar por aí? Quais as impressões do mercado?
1: É, nesse momento, Renan, pragmatismo é a palavra que eu mais ouço no setor econômico, né? Os empresários falam disso o tempo todo. Boa tarde para você, para Dri, boa tarde para o nosso ouvinte. A gente está acompanhando justamente esses detalhes, porque o pragmatismo é fundamental. E a grande preocupação do empresariado é que ano eleitoral tem esse risco de politizar o discurso, quando o que eles esperam nesse momento é que haja muita tranquilidade ali para aproveitar esse momento para tentar reverter essa decisão preliminar da justiça americana de sobretaxar os produtos brasileiros em 25%. E hoje a gente ainda tem a outra decisão que também pode afetar o Brasil, que é aquela cobrança de 12,5% para uma lista de 60 países que têm trabalho forçado na avaliação deles. Então, se você somar 25% para importação de produtos brasileiros mais 12,5%, vai dar 37,5%. É o dobro do que estão se cobrando hoje nas negociações comerciais com os Estados Unidos. Então, o negócio fica muito complicado. O que os empresários estão me dizendo, o presidente da Associação da Câmara Americana de Comércio, por exemplo, o Abrão Neto, me falou que essa parte do trabalho forçado, ele acha que isso é para todo mundo, não é uma coisa fácil de reverter, que o Brasil não deve perder muita energia com isso, porque é um dispositivo que o governo americano está utilizando para fazer valer aquela tarifa mínima que foi derrubada pela justiça americana há pouco tempo, pela Suprema Corte.
2: Um subterfúgio, né? Para conseguir chegar no mesmo lugar.
1: Exatamente. Então, ele acha que também é difícil, porque eles querem, na verdade, atingir a China, e o Brasil não vai ter muito argumento ali. Enfim, você tem ali uma discussão de que a gente tem que olhar para aquilo que está sendo aplicado para o Brasil, aquilo que está sendo sobretaxado em relação a produtos brasileiros, que são os 25%. E nesse caso, o presidente da CNI, o Ricardo Albano, me falou uma frase que eu acho que resume bem o que a gente precisa entender, tentando separar a política da economia. Que ele fala, ninguém está falando para dar-se os dedos, né? E sem alguns anéis. Ninguém está falando para tirar um pedaço do dedo, ou seja, negociar a soberania, muito menos reverter o avanço que foi o PIX no Brasil.
2: Mas negociar setorialmente.
1: Negociar. Então, eles estão falando isso. Todos os empresários que eu conversei me falam isso. Olha, tem anéis para negociar. Ninguém está falando para colocar o dedo na negociação, na guilhotina. Mas

0: Dá para negociar terras raras, dá para negociar big techs, dá para negociar
1: seria
0: etanol. Eles acham que, assim, o presidente da CNM falou que a grande questão do etanol, os americanos querem vender mais etanol para o Brasil, mas tem uma dificuldade para negociar com os produtores do Nordeste, porque lá o preço é mais. Eles têm mais dificuldade, enfim, você tem, mas aí o governo tem que tentar, é isso, ver o que é possível viabilizar economicamente e fazer uma proposta, porque o que os empresários estão dizendo é que a gente precisa ser pragmático e falar, olha, a gente tem uma contraproposta, a gente vai negociar isso aqui, vamos proteger aqui com, sei lá, os produtores que sejam, né, de etanol, vamos compensar de outra maneira, enfim, não estou falando uma coisa só, mas tem os data centers que a gente já falou aqui, que há interesse americano em implantar data center no Brasil, tem uma série de setores, então há uma expectativa de que o governo brasileiro tenha a capacidade de fato aproveitar a química entre Lula e Trump e oferecer coisas reais, assim, concretas.
1: Uhum.
0: E não ficar, Adri, assim, a grande preocupação deles é essa.
1: Não ficar no bate-boca.
0: No bate-boca político.
1: Dar um passo além do bate-boca.
0: Exato,
1: né?
0: Que isso pode prejudicar a economia, né?
1: Que tecnicamente essa negociação e todos esses pontos que a gente está falando aqui, etanol, data centers, terras raras, tudo isso tecnicamente estava numa negociação aberta naquele prazo de 30 dias que o presidente Lula, quando visitou Donald Trump na Casa Branca, foi estipulado esse prazo de 30 dias que ainda não acabou. Então, tecnicamente, a negociação estava acontecendo e aí veio, digamos, esse atropelamento. Mas tem que insistir naquela.
0: Eles acham que
1: naquele caminho.
0: Que tem que ser mais enfático. Eles têm falado isso. Olha, não está dentro do que a gente precisa de fato ter uma força.
1: A proposta tem que ser colocada na mesa.
0: Exatamente.
1: Entendi.
0: Isso que eles estão defendendo.
1: E tentar uma lista de exceção, né? Maior, ampliar uma lista de exceções aí para tirar alguns setores desse tarifaço. Vamos acompanhar, Ju. Obrigada,
0: Ju. Trump é isso, né? É isso. Tem que ter sangue frio, não adianta xingar a mãe, o pai, né? E dar
1: modus
0: vontade,
1: operandi
0: mas não
1: Trump.
0: Pode, né?
1: Não. Modus operandi Trump. Acostume-se.
0: Exatamente.
1: Obrigada, Beijo. Ju. Até mais tarde.
2: Tchau. Vamos para os Estados Unidos. Aline Fanelli chegando com as informações da seleção. Boa tarde.
3: Oi, pessoal, ótima tarde pra vocês. Daqui a pouquinho eu vou estar lá no CT do New York Red Bulls pra acompanhar o treinamento da seleção brasileira, que hoje será aberto para a nossa participação, porque é um evento oficial da FIFA. Então, pela primeira vez, a gente vai conseguir acompanhar uma atividade completa do técnico Carlo Ancelotti. Agora há pouco estivemos no hotel da seleção brasileira para acompanhar as primeiras entrevistas coletivas. O atacante Igor Thiago e o zagueiro Marquinhos conversaram com a imprensa. O Marquinhos, ele vai ser o capitão da seleção brasileira durante esta Copa do Mundo, o Ancelotti já confirmou isso. Inclusive, essa confirmação foi no dia em que o Marquinhos foi campeão da Liga dos Campeões com o Paris Saint-Germain no último sábado, segundo título consecutivo, aliás. E o Marquinhos disse que foi ver só depois do jogo, porque nem queria mexer no celular. Vamos acompanhar o que disse o capitão da seleção brasileira sobre essa responsabilidade de vestir a faixa na Copa do Mundo.
4: O dia que o Mister anunciou que eu seria capitão foi quase no dia da final da Champions. Eu não vi essa notícia, me falaram depois do jogo. Eu evitei muito o celular ali nesse momento antes do jogo, porque todo momento que eu entrava tinha alguma coisa da seleção ou da Champions, né? Então realmente estava tranquilizando minha mente para esse jogo. E depois fiquei muito feliz com essa notícia. Eu acho que ser capitão da seleção brasileira em uma Copa do Mundo, né, a gente vê todos os capitães, aqueles, né, lendários que passaram por esse momento na seleção brasileira. Então, eu fico muito honrado, muito feliz, né? Ser capitão não é simplesmente colocar aquela braçadeira no braço e jogar a bola. Eu acho que ser capitão é muito mais, né? Eu acho que vem primeiro da pessoa, vem primeiro do que você pode agregar quanto ao grupo, quanto à pessoa, quanto aos companheiros, quanto esse momento também, que não é só ali o momento das quatro linhas.
2: A reportagem traz mais informações direto dos Estados Unidos sobre a Copa do Mundo. Tá chegando.

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2: Na semana passada, eu fui a São Paulo acompanhar o lançamento oficial no Brasil da marca de motocicletas premium Vosge. A Vosge foi criada em 2018, é vendida em 60 países e é responsável pela linha mais sofisticada de motos da holding chinesa Longxing Motor Company, que é uma das maiores fabricantes de motocicletas no mundo e que na China é quem produz os modelos da BMW. Na Argentina, por exemplo, a Vosge é a líder no seu segmento há 5 anos. E ela está estreando aqui no Brasil com 4 modelos, todos montados na Zona Franca de Manaus, na fábrica da Dafra. São duas motos aventureiras, de 900 e de 500 cilindradas, e duas scooters, de 350 e 250 cilindradas, que vão ser vendidas em concessionárias exclusivas da marca, que começam a ser inauguradas este mês. Eu soube que aqui do Rio, inclusive, vai ser uma das primeiras a abrir. Todos os modelos vêm com painel digital e vários recursos eletrônicos, incluindo uma câmera frontal de alta resolução, e tem 5 anos de garantia. A Vosge não revelou quanto vai custar cada moto, mas informou que elas devem ficar entre aproximadamente 35 mil para scooter menor e até 79 mil para a DS900X, que é a aventureira topo de linha.
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4: 4:55, informações do trânsito ao vivo com a Maria Rita Nader. Boa tarde novamente, Maria Rita.
5: Boa tarde, Valcir, e aos nossos ouvintes. Situação mais complicada no trânsito nesse momento para quem passa pela linha vermelha no sentido Baixada, desde a altura do Caju, passando pela Ilha do Fundão até a base aérea do Galeão. Então, a extensa via toda praticamente congestionada para quem vai no sentido Baixada. Depois, mais à frente também, no acesso a Dutra, no sentido São Paulo, devido a um acidente entre uma carreta e um carro que está congestionando toda a região, desde a altura do Parque Analândia até a região da Dutra, ali no sentido São Paulo. Falando sobre a ponte Rio-Niterói, trânsito também bastante congestionado no sentido Niterói, desde os acessos à ponte e ao longo de toda a sua extensão com travessia, chegando a 34 minutos. Quem vem para o Rio de Janeiro já enfrenta menores retenções com uma travessia de 14 minutos. Então, trânsito bastante congestionado nesse momento, Valcir.
4: Obrigado, Maria Rita, pelas suas informações. Só para atualizar o nosso ouvinte que segue pela Barra da Tijuca, a movimentação é lenta na ponte da Joatinga até a altura do shopping Dantal, onde um acidente de trânsito também complica e ocupa uma faixa da via em direção ao Recreio dos Bandeirantes. Também tem retenções na altura do terminal Alvorada e na Avenida Ayrton Senna, que até ali a chegada à Barra Olímpica na pista em direção à linha amarela segue aí com muita retenção, trânsito lento, o motorista vai perdendo bastante tempo por lá. 999026970, esse é o número do nosso WhatsApp, estamos aguardando a sua participação. Em instantes você acompanha o Jornal Band News Rio, segunda edição, com Márcio Melli e Fernanda Caldas, te deixando muito bem informado, informada com os principais destaques de hoje, desta quarta-feira, dia 3 de junho de 2026, aqui na Band News FM em 90.3. O taxista é preso em flagrante por ameaçar e roubar cartões de crédito de passageiros. Fábio Henrique Tavares Sampaio foi detido pelo crime de receptação no dia 2 no Leblon, na zona sul do Rio de Janeiro. As investigações começaram após a denúncia de uma vítima que, quando foi pagar uma corrida com o taxista, percebeu que ele trocou os cartões. Ao questionar a ação, ela foi ameaçada. O motorista teria dito para ficar quieta, senão daria um tiro na cabeça dela. Os cartões trocados eram utilizados para realizar transações fraudulentas. Com ele foram encontrados mais de 20 cartões bancários, 2 celulares e 3 maquininhas de cartões. Em nota, a Secretaria Municipal de Transportes diz que vai abrir um processo administrativo para apurar a conduta do taxista. Caso as irregularidades sejam comprovadas, serão aplicadas as penalidades cabíveis previstas na legislação, incluindo a cassação da autorização para o exercício da atividade de taxista e do licenciamento. Um adolescente e uma réplica de arma de fogo foram apreendidos após uma tentativa de assalto na Avenida Presidente Vargas, na Cidade Nova, no centro. O caso aconteceu na tarde desta terça-feira. Agentes da Força Municipal realizavam um patrulhamento quando as equipes identificaram o adolescente em atitude suspeita próximo a um ponto de ônibus. Além de uma arma falsa, os agentes localizaram também uma touca ninja. 4 horas e 59 minutos.
6: Bora?
7: Vamos embora.
6: Obrigada pela sua companhia na primeira hora. A gente segue aqui na nossa segunda hora do Entre Nós para São Paulo e também pela live, pela LG Channels. E às 7h20 eu volto pro Brasil inteirinho com a transmissão simultânea do Jornal da Band.
7: Até mais, bom feriado.
6: Tchau, tchau.
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1: 5:01 por aqui no nosso querido Rio de Janeiro. Hoje, quarta-feira, meu amigo, véspera de feriadão que vamos ter por aqui, Corpus Christi. Então, amanhã, quinta-feira, Fernanda Caldas, boa tarde pra você. Temos nossos estagiários aqui?
2: Não.
1: Absurdo. Tinha que estar trabalhando aqui com a gente.
2: É feriado, ligado. É vida boa.
1: Feriado, vida boa. Só dar uma passada aqui, falar com os nossos ouvintes também e anunciar o nosso debate, né? Não sei se já falamos sobre isso aqui. Mas teremos no dia 9 de agosto, vai ser um domingão, 8 horas da noite, uma parceria que a gente está tendo aqui, tanto com a Firjan, onde vai acontecer o nosso debate lá na Casa Firjan, e também com o Tempo Real. Também teremos novidade com o Tempo Real aqui, começando na semana que vem. Já já vocês estarão por dentro de tudo que acontece, mas então tivemos hoje nossa primeira reunião com os partidos por aqui. Já já a gente cai dentro, né? Um tema que a gente postergou de certa forma, porque entender o Rio de Janeiro, entender como é que tá esse momento, né? Que governador, quem é que assume, aliás, quem é que tá governando, né? Nesse momento, quando a gente tem um desembargador à frente do Tribunal de Justiça, que hoje tá em exercício, mas no fim das contas a gente tá vendo que tá caminhando para chegar até o final do ano. Mas vambora, vamos para nossas notícias do nosso dia aqui. Muito boa tarde para você, Fernanda Caldas.
2: Boa tarde para você, Meli, para todo mundo que tá acompanhando a gente. A gente, como sempre, vai atualizando as principais notícias nessa véspera de feriado. Então, muita gente deve estar também indo viajar, aproveitar aí, porque tem gente que consegue emendar a quinta com a sexta e já pega o fim de semana para curtir. Esse ano tá sendo de sorte para quem gosta de emendar feriadão. A gente vai estar aqui amanhã, mas hoje também os ouvintes podem fazer companhia pra gente enquanto eles estão viajando, e por isso a gente já fala de trânsito.
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2: Maria Rita Nader, boa tarde para você.
3: Boa tarde, Fernanda, Melli e aos nossos ouvintes. Trânsito bastante complicado nessa véspera de feriado, principalmente nas vias expressas ali na linha amarela no sentido Barra da Tijuca. Trânsito está complicado para quem passa pela Maré e também por Bom Sucesso. Quem vai no sentido Fundão, o trânsito também está um pouco complicado, com uma pequena lentidão, na altura de Manguinhos. Na linha vermelha, o trânsito também está muito complicado no sentido Baixada Fluminense, desde o Caju, passando pela cidade universitária até a chegada do Galeão, assim, mais de 4 quilômetros de congestionamento pro motorista. Então tem que ter paciência nesse momento. E mais à frente também, ali no acesso à Dutra, quem vai no sentido São Paulo, também pega um congestionamento na saída da linha vermelha devido a um acidente que teve agora há pouco entre uma carreta e um carro. Então o trânsito tá congestionado ali na saída da linha vermelha para Dutra no sentido São Paulo. Quem vem pela linha vermelha no sentido centro da cidade, trânsito tá melhor, com lentidão na região da Maré e também de Benfica. Falando agora sobre a Avenida Brasil, no sentido Baixada Fluminense, trânsito também tá complicado e muito congestionado desde a zona portuária do Rio, ali na Avenida Rio de Janeiro e também na Rodrigues Alves, no acesso para a Avenida Brasil, no sentido Baixada. Então, congestionamentos passando pelo Caju, pela Maré e mais à frente também ali na altura de Jardim América e também em Irajá. Quem vai para o centro da cidade, na Avenida Brasil, trânsito com bastante lentidão na altura de Cordovil e depois mais à frente também na altura de Ramos e Bom Sucesso. Então, tendo que ter bastante paciência nesse momento o motorista que passa pela Avenida Brasil nos dois sentidos. Indo para a ponte Rio-Niterói, travessia bastante lenta para Niterói nesse momento, 34 minutos, passando de meia hora a travessia para Niterói. Quem vem para o Rio, o trânsito está melhor, com travessia de 14 minutos, então menores congestionamentos para o motorista nesse momento. A BR-101, para quem vai no sentido região dos lagos, nesse pré-feriado, o trânsito já está complicado ali na altura de São Gonçalo, na Ilha das Flores, trânsito bastante congestionado nesse momento já, para quem vai no sentido região dos lagos. Quem vem para o Rio, o trânsito está melhor, sem maiores complicações nesse momento. Então, qualquer informação sobre o trânsito, ou também como está o tempo na sua região, manda pra gente que eu tô aqui de olho no 999-026970.
2: 5:06 e a Polícia Civil requisitou as imagens das câmeras corporais utilizadas pelos policiais envolvidos na ação que terminou com a morte de um entregador em São Gonçalo, Daniel Henrique.
4: As armas dos agentes também foram apreendidas e serão submetidas a confronto balístico. Em depoimento, o PM, que foi afastado após o caso de domingo, identificado como Vinícius Vieira Moraes, afirmou que confundiu um celular que estava na cintura da vítima com uma arma. Eduardo de Castro Ornelas, de 26 anos, pilotava uma motocicleta. A namorada dele estava na garupa. Luana Beatriz Nogueira de Barros afirmou à reportagem da Band News FM que não houve ordem de parada, mas que os agentes jogaram a viatura em cima da moto, causando uma queda. A mulher ficou ferida na colisão e precisou levar 19 pontos na perna, mas já recebeu alta hospitalar.
1: E a Polícia Civil investiga a morte de um comerciante em Belfor Roxo. Felipe Macon.
5: Leonel Braga da Silva, no bairro de Nova Aurora. Aconteceu a morte dele em Belfor Roxo, na Baixada Fluminense. Segundo testemunhas, Leonel foi assassinado após se recusar a pagar taxa de R$100 cobrada por milicianos para o funcionamento do lava-jato dele. O comerciante já teria recusado também uma proposta de compra do estabelecimento pelos criminosos, uma das linhas de investigação da Polícia Civil. A perícia foi realizada no local.
2: E motoristas de caminhões reboque fazem protesto contra multas em vias da cidade. Pedro Gadelha.
6: Os condutores citam a linha vermelha, o túnel Rebouças, como exemplos. Os caminhoneiros saíram da altura do mercado São Sebastião na Penha com destino à Prefeitura do Rio. A Sete Rio informou que a proibição de caminhões foi adotada com o objetivo de evitar impactos severos na circulação de enguiços ou acidentes em vias de grande relevância, como os túneis. Como os guinchos, na maioria, são caminhões, a restrição também vale para os veículos.
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2: Maria Rita Nader, mais destaques do trânsito.
3: Voltando com informação de ouvinte que estava passando ali agora pela BR-040 no sentido Juiz de Fora, trânsito está muito complicado, que ele falou desde a saída ali da Avenida Brasil. Então o motorista perde tempo nessa via nesse momento. Indo agora para a zona sul do Rio, ali no túnel Santa Bárbara, quem sai de Botafogo no sentido centro da cidade vai passar por um trânsito bastante complicado ao longo da rua Pinheiro Machado, passando pelo túnel Santa Bárbara, até chegar na Avenida 31 de Março, chegando ali no centro da cidade. Então o trânsito está complicado e muito congestionado nesse momento. Já quem vai para a Zona Sul, o trânsito está melhor, sem maiores congestionamentos. Falando agora sobre a região da Lagoa Rodrigo de Freitas, ali na Avenida Borges de Medeiros e também na Epitácio Pessoa, fluxo muito intenso nesse momento no sentido centro da cidade, nas duas avenidas, ali principalmente no acesso ao túnel Rebouças. Já quem passa pelo túnel Rebouças no sentido centro, o trânsito também está intenso ao longo de todo o túnel Rebouças até a chegada ali ao elevado Engenheiro Freycinetti. E também quem passa pela rua Mário Ribeiro no acesso às duas avenidas de Borges de Medeiros e também na Epitácio Pessoa, trânsito também está intenso nos dois sentidos. Aproveitando para falar uma informação do Centro de Operações do túnel Zuzuan Angel, teve um acidente ali no sentido São Conrado, uma faixa da via está interditada devido a um acidente envolvendo 3 carros, então o trânsito está com bastante atenção com reflexos também na Avenida Padre Leonel Franca e na rua Mário Ribeiro. Como eu falei, o trânsito está bastante intenso nesse local e também bom motorista ficar atento nessa região devido ao acidente. Indo agora para a região da Barra da Tijuca, na zona sudoeste do Rio, falando sobre Ayrton Senna, fluxo intenso também desde o Casa Shopping até o Via Parque no sentido Linha Amarela. Quem vai no sentido Orla, o trânsito está melhor, sem maiores retenções. Na Avenida das Américas, também com trânsito bastante intenso nesse momento já, ali no sentido Recreio dos Bandeirantes, desde a ponte da Joatinga, chegando na Avenida Armando Lombardi, até o acesso às Américas. Depois, mais à frente também, na altura da Cidade das Artes, e depois piora também novamente na altura da Avenida Salvador Allende. Quem vai no sentido Zona Sul, o trânsito está um pouco melhor, com apenas algumas retenções ao longo da via, mas nada que impacte muito o motorista nesse momento. Então, como eu disse, qualquer informação sobre o trânsito ou também sobre o tempo ou por onde você está passando nesse pré-feriado, né? Se está muito trânsito nesse momento, manda no nosso WhatsApp 999026970 para eu colocar aqui ao vivo.
2: Valeu, Maria, então a participação dos nossos ouvintes nesse feriado. Véspera de feriado, então muito trânsito, a gente vai seguir atualizando qualquer coisa. Maria volta. Agora 5 horas e 11 minutos, e antes de eu acionar o Felipe Macon pra gente falar de outro assunto, vamos atualizar também a situação que a gente vem falando ao longo da tarde do julgamento do caso do menino Henry Borel. É, desde semana passada, né? Todos os dias a gente vem falando sobre isso. E hoje a gente tá caminhando já pro final. Agora a defesa do Jairinho tá apresentando ali ainda os últimos argumentos mais cedo. O Ministério Público já fez isso. Defesa da Monique Medeiros, mãe do menino Henry Borel, também. E aí depois que acabar a defesa do Jairinho, vai ter a réplica e a tréplica pra todo mundo. E aí depois o conselho de sentença, então os jurados vão se reunir para ver qual sentença eles vão aplicar para os réus. E aí a gente vai seguir acompanhando. No momento é isso, ainda tá nesse debate entre a defesa do Jairinho, a expectativa de que isso acabe ainda hoje à noite, podendo vir a sentença aí no período da noite para madrugada. Então qualquer atualização a gente vem trazendo, mas tem essa expectativa de terminar entre hoje e amanhã, então, o julgamento do caso do menino Henry Borel. E agora sim eu aciono o Felipe Macon, porque a gente recebeu denúncias de pacientes de um ginecologista acusando ele de abuso sexual. Boa tarde para você, Macon.
5: Boa tarde, Fernanda, e a todos. A Polícia Civil está em cima desse caso, investigando pelo menos 5 casos de abuso sexual praticados pelo ginecologista Carlos Alfredo Mendes de Oliveira, que tem 71 anos de idade. Apesar de estar com registro suspenso, o médico seguia com atuação em 2 locais de São João de Meriti, na Baixada Fluminense. Os relatos de abusos vêm desde 2015, sendo que um caso investigado é deste ano. Uma das vítimas, que pediu para não ser identificada, relata que sofreu abuso quando foi pegar um prontuário.
7: Eu fui buscar o resultado do preventivo. No preventivo, a secretária dele acompanhou, só que como eu tinha ido para fazer uma consulta, ela não entrou junto dessa vez. Aí ele aproveitou, pediu para dar uma olhada, começou a passar a mão de forma indevida. Ele tirou as luvas, ele pedia para mudar de posição, ele pediu até para ficar em pé, enquanto ele passava a mão em tudo. Ele passava muita mão atrás também, na região anal.
5: A delegada Vanessa Martins, da Delegacia Especializada de Atendimento à Mulher de São João de Meriti, afirma que os relatos de abusos são parecidos entre as vítimas e que é importante a denúncia.
8: Narrando a prática de toques indevidos, desnecessários, de comentários com conotação sexual, ou seja, um procedimento bastante dissonante do que a prática médica preconiza durante esses atendimentos de rotina médica ginecológica. Ela deve sim buscar informação e, ao perceber que foi vítima de um abuso, buscar o quanto antes a delegacia.
5: A justiça negou a prisão e determinou medidas cautelares devido à idade do acusado. A gente lembra, 71 anos a idade desse ginecologista. O Conselho Regional de Medicina, por nota, informa que o médico está suspenso por ordem judicial e não pode exercer a medicina no país. Há também, em nome dele, um procedimento em tramitação no CREMERJ que corre em sigilo.
2: E sobre isso, né, a gente já viu em outras ocasiões também médicos, inclusive ginecologistas, alguns que realizam ali o parto, que abusaram de pacientes, né, no momento de vulnerabilidade, quando elas estão buscando ali algum tipo de acesso. A gente ouviu o relato dessa vítima, que no caso dela não foi durante um procedimento, foi quando ela foi buscar ali um prontuário na clínica, mas de fato o que a gente vê acontecer muito, infelizmente, é essas cenas repetidas de profissionais da saúde se apropriando ali daquele momento de um pouco mais de intimidade e às vezes de vulnerabilidade, porque quando você tá indo procurar ajuda, ouvir um profissional, você acaba confiando muito naquela pessoa, ou pelo menos deveria, e eles se aproveitam desse momento para realizar esses abusos. O CREMERJ já suspendeu então a licença dele para atuar, e que siga assim, porque as investigações também vão correndo, as vítimas agora denunciando, conforme aparece uma, vão aparecendo outras relatando situações parecidas, para que o conselho de fato determine uma suspensão definitiva, não só temporária, conforme as investigações passarem, para que ele não volte a atuar na área da medicina e pague pelo que ele fez, porque de fato não dá pra gente ter um profissional desse sujando, né, o nome de vários outros e deixando as pessoas com medo, porque acaba que acarreta também nisso. As mulheres muitas vezes ficam com medo de marcar consultas, de estar em um consultório sozinha com um médico que seja homem, e as coisas não podem funcionar dessa forma, né? Você tá buscando ali um acesso à saúde, o seu cuidado, e precisa ter o melhor tratamento possível, então que o caso seja investigado e que o conselho suspenda em definitivo, mas já é importante que ele não, por enquanto, já não consiga atuar para que não tenha outras vítimas.
5: Essa vítima que foi pegar o prontuário, ela antes tinha ido ao consultório, mas estava com a secretária. Nessa segunda vez que ela foi pegar o prontuário e para uma consulta, a secretária não entrou. Exatamente quando ela relatou que o médico fez, ele teve essas atitudes de abuso sexual.
1: E daí a importância, né, de todas as mulheres irem à delegacia, irem denunciar. Claro que muitas vezes, muitas não querem até tocar, né, que acaba sendo uma ferida que fica aberta para elas aí, não querem mais falar sobre o assunto, mas é importante, quanto mais relatos, né, tiver, para você pegar um sujeito como esse aí, não só, né, que ele pare de atender, mas que ele vá preso com tudo que ele está fazendo em relação a isso. E outro ponto, né, que você acaba sujando muitas vezes, né, tantos profissionais bons que você tem, ginecologistas homens. Quantas vezes eu escuto das mulheres falando, cara, eu não troco o meu, eu acho o meu maravilhoso, eu acho muito bom. E eu não tenho a menor dúvida que toda vez que uma mulher vai procurar pela primeira vez, dá uma titubeada quando tem um homem. Mas tem profissionais sérios também. Quantas não são atendidas aí? E super elogio. Outras preferem mulheres, tá tudo bem, uma questão de preferência. Agora, numa situação como essa, meu amigo, de um cara fazendo uma coisa como essa, de 71 anos, que ele tem por ali, imagina durante toda a trajetória dele, o que foi feito e que muitas se calaram, né? Porque quem faz uma coisa como essa não vira de um dia para o outro, não foi aos 70 anos que ele começou a fazer qualquer coisa desse tipo. Então, muitos relatos vão aparecer e é muito importante na hora para poder provar, né? E ele não só parar de atender, mas sim ele preso. Ele responder por tudo isso que ele tá fazendo no consultório escondidinho. Porque como o Macon trouxe aqui, ó, quando tinha outra pessoa na sala, ele não fazia. Covarde ainda.
2: E isso que o Mel falou, eu, por exemplo, também sinto um pouco isso. Eu prefiro marcar profissionais mulheres, caso que é a escolha de cada um. E tem ótimos profissionais homens também, mas eu me sinto mais confortável. Mas é justamente sobre isso, né? É sobre como as mulheres não deveriam ter que passar por, sim, esse tipo de situação e ter que fazer esse tipo de escolha baseado na atitude desses homens, enfim, que ele siga sendo punido, mas que a gente continue também acompanhando esse caso e que as outras vítimas também apareçam, né, relatando, porque quando uma mulher acaba denunciando, acaba que isso traz aí mais força de vontade e que as pessoas se sintam mais confortáveis para também denunciarem o que aconteceu com elas.
1: E pacientes voltam a denunciar problemas após procedimentos estéticos numa clínica na Baixada Fluminense. Daniel Henrique.
4: Tudo bem, Meli? Boa tarde pra você. Olá, Fernanda, também pros nossos, oi, ouvintes. Inclusive, essas pacientes que tiveram complicações depois que passaram por procedimentos estéticos nessa clínica em São João de Meriti, na Baixada Fluminense, estão revoltadas, denunciando que o estabelecimento está sendo reaberto. E o Instituto Paula Lima tinha sido interditado no fim do mês passado, depois que as vítimas denunciaram as complicações graves depois de procedimentos de harmonização dos glúteos. E aí, durante a ação da Polícia Civil no fim do mês passado, os agentes encontraram medicamentos vencidos, produtos sem autorização da vigilância sanitária e até uma funcionária foi presa em flagrante, mas a dona do estabelecimento não foi encontrada. Eu conversei com uma mulher que ficou um mês internada por conta de uma bactéria contraída após um procedimento na clínica. Ela recebeu alta hospitalar ontem, preferiu não se identificar, teve a voz distorcida, mas fala justamente sobre essa revolta das mulheres que foram vítimas dessa clínica com a reabertura do estabelecimento.
9: Eu saí ontem do hospital, né, que eu tava 30 dias lá internada, no grupo das outras meninas, cada vez tá aparecendo mais gente com o mesmo diagnóstico, a mesma bactéria que eu tô já foi diagnosticada, a mesma bactéria numa outra menina, a menina vai ser internada hoje, e a gente não sabe o que fazer. E ela sempre botou nas redes sociais que vai usar Renova agora, que é um produto que é caro, que é usado para fazer harmonização facial, tá querendo ainda fazer procedimentos. Ela vai continuar enganando as clientes até quando?
4: Conversei também com uma outra vítima, que ela está com 11 nódulos nos glúteos, vai precisar passar por uma cirurgia plástica para corrigir as complicações do procedimento feito na clínica. A mulher, que também teve a voz torcida, conta que já passa de 10 o número de vítimas.
10: São mais de 10 mulheres. A gente tá em estado muito ruim. No meu caso, eu tô com 11 nódulos que eu vou precisar de cirurgia. Ou seja, aí a pessoa vai voltar a trabalhar. Ela vai matar alguém. Aí ela vai pra internet dizer que a gente é mentirosa. Já voltou com o trabalho dela. E assim, a gente só quer justiça, porque ela tem que parar. Eu paguei por algo que seria absorvido pelo corpo. É o ácido hialurônico, o bicho queimador de colágeno. E não foi o que foi colocado na gente.
4: Ela dizendo então que pagou pelo ácido hialurônico, um bioestimulador de colágeno, mas que não foi isso que foi aplicado nesse procedimento. Algumas das vítimas chegaram a ter o movimento das pernas limitado também durante alguns dias. E a Polícia Civil está investigando qual substância foi utilizada nos procedimentos que causaram essas complicações. Nós questionamos se a Vigilância Sanitária de São João de Meriti autorizou a reabertura dessa clínica, mas ainda não tivemos uma resposta da Prefeitura. Também estamos tentando contato com a defesa do Instituto Paula Lima.
2: E é mais uma situação também, a gente trouxe, né, falando desse instituto na semana passada, quando teve essa operação da Polícia Civil, e de fato é o que a gente vê se repetir também diversas vezes, essas clínicas sem autorização, com medicamentos de forma irregular, profissionais que muitas vezes não têm o certificado para fazer aquele tipo de procedimento que é oferecido, e aí a Vigilância Sanitária teve lá, fez a interdição, a gente viu o relato de várias pacientes, a Polícia Civil já tinha tido aí a denúncia de várias pessoas que tinham, enfim, ficado com problemas depois desse tipo de procedimento que é feito nos glúteos. E mesmo assim, agora pelo que parece, pelo que foi denunciado às próprias vítimas, né, dessa biomédica, a clínica estaria sendo reaberta. É claro que a gente ainda está aguardando também o questionamento que foi feito para a Prefeitura de São João de Meriti sobre a possibilidade dessa reabertura, mas são vários relatos que surgem. Hoje, por exemplo, o Dani conversou com uma nova pessoa. Elas mesmas relataram que cada vez mais no grupo que elas criaram surgem outras vítimas e, de fato, é um impacto muito grande. Ela falou que ficou com 11 nódulos no glúteo e que agora vai precisar passar por outros procedimentos. Então, esse procedimento acaba acarretando em vários outros problemas. Gente que perdeu aí o movimento das pernas, mesmo que temporariamente. É claro que, felizmente, a gente não teve nenhuma morte, mas já mostra a importância de sempre estar atento para onde você vai realizar cada procedimento, se aquele local tem, enfim, o alvará para estar funcionando daquela forma, se os medicamentos são corretos, se o profissional está autorizado a fazer aquele tipo de situação, e o que a gente sempre diz também de desconfiar do preço, porque às vezes o que sai barato depois vira caro demais. Agora 5 horas e 24 minutos e atualizando os ouvintes da Band News FM da situação do tempo, isso porque muita gente deve querer saber se vai fazer sol nesse feriado e a previsão do tempo aqui na capital fluminense não é muito animadora. Tem previsão de chuva aí para essa quinta-feira, inclusive hoje, tem possibilidade ainda de algumas pancadas de chuva fracas a moderadas em algumas partes do Rio de Janeiro pro período aí da noite e também da madrugada. E aí amanhã de quinta-feira também deve amanhecer com possibilidade de chuva aqui na capital fluminense. Vai sair um solzinho ali entre nuvens, mas tem a possibilidade dessas pancadas, então não vai ser um feriado aí de muita praia. Mas não deve chover mais forte, deve ter essa chuva aí com pequenos impactos, assim como foi, né, na terça-feira e também na segunda aqui na capital fluminense.
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2: Agora 5 horas e 25 minutos, a gente vai começar a falar de trânsito com a Deise de Assis, ela que está sobrevoando aqui o Rio de Janeiro, vai trazer os principais destaques para você, motorista. Boa tarde para você, Deise.
11: Oi, Fernanda, uma ótima tarde para você. Atualizando nesse momento, elevado da Avenida Paulo de Fronten, sentido Rio Comprido, tem um carro enguiçado ocupando uma faixa da via. Trânsito tá bem complicado por ali, já tem reflexos pela Avenida Borges de Medeiros e também pela Epitácio Pessoa, tudo parado nesse momento. Alternativa para você que tá deixando a Zona Sul, vai pro centro. Aterro do Flamengo apresenta melhores condições, já que tem dificuldade também pelo túnel Santa Bárbara e também pelo 31 de março, no sentido Santo Cristo. 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
1: 5:27, estamos de volta e vamos com os destaques do trânsito com a Deise de Assis.
11: Oi, Meli, dificuldade no acesso para a BR-040, para você que vai no sentido Petrópolis, já tem reflexos pela Avenida Brasil, desde a altura de Guadalupe, trânsito bem complicado por ali, dificuldade também pela linha vermelha, para você que segue em direção à Baixada, a parte do Caju até o Galeão, no acesso à BR-040, ali na altura do Parque das Missões, e também no acesso à Presidente Dutra, a partir de Caxias. Pela BR-040, trânsito lento até a chegada à Vila São Luís, no sentido Petrópolis, no sentido Rio, aí sim, trânsito bem melhor nesse momento. 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Daqui a pouquinho eu volto.
1: Imagens mostram o momento da explosão que causou um incêndio num apartamento em Copacabana. Daniel Henrique.
4: No registro é possível ver a janela da residência estourando. Logo em seguida, objetos são lançados pela explosão para a via. Também é possível ver uma fumaça saindo do apartamento. Um carro chegou a ser atingido. Outras imagens mostram um colchão queimado que teria sido arremessado para a calçada pelo morador, além de outros objetos. Segundo o Corpo de Bombeiros, não houve registro de feridos. Ainda de acordo com moradores vizinhos, não é a primeira vez que barulhos de explosões são ouvidos no apartamento que pegou fogo.
2: E uma moto foi roubada dentro de uma delegacia em Barra do Piraí, Maria Clara Vinhais.
13: As quatro pessoas presas durante uma operação da Polícia Civil em Barra do Piraí, na região metropolitana, são suspeitas de integrar uma associação criminosa investigada pelo furto de uma motocicleta dentro da delegacia da cidade. O quarteto foi encontrado na manhã desta terça-feira. Segundo a Polícia Civil, além do furto, o grupo é investigado por envolvimento em diversos crimes, entre eles a associação criminosa, tráfico de drogas e infrações previstas no Código de Trânsito Brasileiro. Ainda de acordo com a polícia, a motocicleta chegou a ser devolvida, mas os investigados continuarão respondendo pelos crimes apurados.
1: E a Justiça do Rio determina uma nova prisão preventiva contra o contraventor Adilson Oliveira Coutinho Filho, conhecido como Adilcinho Pedro Gadelha.
6: O ex-policial militar Rafael do Nascimento Dutra, conhecido como Sem Alma, e Jefferson Rodrigues da Silva, o Jeff, também foram culpabilizados pela morte do policial penal Bruno Killer da Conceição Fernandes. O crime aconteceu em junho de 2023, no Recreio das Bandeirantes, na zona sudoeste do Rio, e integra uma série de homicídios relacionados à máfia do cigarro. De acordo com a denúncia do Ministério Público do Rio, a vítima foi executada a tiros de fuzil após ser monitorada por integrantes do grupo criminoso por meio de um equipamento de rastreamento de GPS instalado clandestinamente no veículo dele.
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2: Agora 5:30, de volta a Deise de Assis com mais do trânsito.
11: Oi, Fernanda. Atualizando nesse momento a movimentação pela ponte Rio-Niterói, tá bem complicado para você que segue em direção a Niterói. Tempo de travessia estimado superior a 30 minutos nesse momento. Dificuldades dos acessos até a Grande Reta. Também tem dificuldades ali na altura do pedágio. No sentido Rio também tem retenções agora na descida do vão central, 14 minutos. É o tempo de travessia. 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Daqui a pouco eu volto.
2: Agora 5:31. Maria Clara Vinhais está aqui no estúdio para trazer um caso de feminicídio. A Polícia Civil está investigando a morte dessa mulher de 30 anos, que foi assassinada a facadas dentro de casa em Campos dos Goytacazes, no Norte Fluminense. Boa tarde para você, Maria.
13: Boa tarde, Fernanda, Meli, Maria. Muito boa tarde para os nossos ouvintes. Esse crime aconteceu ontem e imagens de câmeras de segurança mostram um momento em que ele entra na casa, inclusive portando as chaves, minutos depois que os filhos gêmeos do casal saem da residência. De acordo com as investigações, ele não aceitava o fim do relacionamento de cerca de 15 anos. A polícia afirma que Camille Duarte já havia sofrido agressões e ameaças anteriormente. Inclusive, de acordo com testemunhas, elas relataram que duas semanas antes do crime, ele chegou a ameaçar ela colocando uma arma na sua cabeça. A delegada Michelle Dickman afirma que o caso mostra um ciclo de violência que foi aumentando ao longo do tempo e destaca os comportamentos de controle, ameaça e perseguição são sinais de alerta dentro de relacionamentos abusivos.
2: Daqui a pouquinho a gente ouve a palavra da delegada. Maria, continua com as informações e a gente traz o destaque.
13: Claro. Os celulares do casal foram apreendidos para perícia, os filhos estão sob cuidados de familiares e após o assassinato, Juan tirou a própria vida.
2: É o que a gente já trouxe em outros casos, né? Ela acabou sendo assassinada a facadas dentro de casa, eles tinham filhos, inclusive ele esperou ali o momento em que esses filhos saíram do imóvel em que eles estavam, justamente para poder efetuar esse crime. E agora a polícia está analisando essas imagens das câmeras de segurança. A gente tem, inclusive, agora a palavra da delegada para ouvir, que a Maria tinha citado.
14: E a gente costuma dizer que o feminicídio, ele não começa no dia da morte, ele começa muito antes, ele começa com um controle excessivo, com um ciúme excessivo, e essa mulher se vê com medo, acuada, e ela acaba ficando silenciada dentro da sua própria casa. Então, um recado aí para as mulheres, né? Amor que persegue, amor que ameaça, amor que obriga, não é amor. Então, se você se encontra numa situação parecida, peça ajuda, vá a uma delegacia mais próxima para noticiar o crime.
2: E eu acho que é muito do que a própria delegada falou, né? É ficar atento a qualquer sinal, porque muitas vezes, enfim, a gente não sabe quando isso vai começar, e denunciar assim que possível para a delegacia. A delegada foi muito clara, porque tem que perceber esses pequenos indícios de que o amor que te faz sentir mal, às vezes, não é aquilo que você precisa, e denunciar em casos assim. Enfim, que as investigações sigam também para esclarecer todos os casos.
1: Isso. Fala, Maria, claro.
13: A delegada do caso, inclusive, ela conta que ela tinha muito medo dele, mas que ela tinha mais medo ainda do que ele podia fazer com as crianças, porque ele ameaçava, falava que enquanto ele tivesse acesso ali à casa e às crianças, ele pagaria a pensão. No momento que isso não fosse concedido, ele iria cortar. Então, ela preservou muito também a saúde dos filhos. E isso é muito preocupante, porque aconteceu de novo, mais uma vez, a gente traz um caso que aconteceu dentro da casa da pessoa, um lugar que ela imagina estar segura, né?
1: Claro, e a delegada fala que não é no dia da morte, começa muito antes. Isso é a maior verdade. Se você pegar os maiores dados, passa de 60% hoje de casos como esse, são feitos por ex-companheiros, normalmente ali, né? Ex-namorados, ex-maridos, que não aceitam muitas vezes o término do seu relacionamento e quase sempre dentro da casa da mulher, sabe? Eles acabam tendo acesso, depois não aceitarem, conseguem entrar de alguma forma e cometem crimes desse porte aí, horrorosos, como a gente está acompanhando nesse caso. Então, para as mulheres, né, para ficarem muito atentas, às vezes você tem uma discussão, às vezes, sabe, te deu um esbarrão, e naquele momento você fala, não, tudo bem, foi sem querer, mas às vezes o sem querer vai virando um pedido de desculpa depois no próximo caso que acontece, que muitas vezes é pequeno, e como a Maria Clara trouxe pra gente, você tem filhos na jogada e você tenta proteger de alguma forma, você tenta manter o seu casamento para você ficar ali, inclusive não só como resposta para a sociedade, que existe muito muito disso sim, mas que também para você ter aquele conceito de família, então você vai levando, vai arrastando, daqui a pouco fica um pouco mais violento, é um xingamento, sabe, é um empurrão um pouco mais forte, e aí no final das contas termina com uma agressão, vai aumentando até que você chega num crime como esse. Então, num primeiro sinal, já liga um alerta e já avisa alguém da sua família, sabe, se for aumentando, vá à delegacia, é muito importante você ter, é muito importante a pessoa que faz isso daí, que fica ameaçando as mulheres, que é 100% em cima disso que eles vão fazendo, é o medo que eles vão fazendo. Quando você vai na delegacia, ele sabe que a polícia já está sabendo, ele sabe que a polícia está atrás, quem passa a ter medo é ele. É difícil, claro que é, né? Muitas vezes a mulher depois fica com medo de sair na rua e tudo mais, mas ele passa a ter medo de alguém. E não é mais aquele cara que está dominando, que tem aquilo na mão, que pode fazer o que quiser, que eu sou isso, que eu sou aquilo, não. Então é importante a mulher ficar atenta a todos os sinais, sabe? Eu acho que a gente já avançou em cima disso, né? Mas os números são muito, muito altos ainda assim, a gente precisa ficar atento e evitar o máximo, né, que coisas como essa daí aconteçam, que é a nova praga que nós temos aqui hoje no país, não só no país, mas fora também, né, que é feminicídio, né, uma coisa que lá atrás a gente não falava muito e hoje você tem delegacia, você tem número especializado para mulher ligar, então as mulheres têm que ficar atentas realmente. E os homens também, óbvio, imagina um cara como esse tem que ser preso, tem que responder depois desse crime bárbaro que ele cometeu aí. E três pessoas foram presas durante uma operação da Polícia Civil contra um grupo de criminosos que eram investigados por impor a chamada taxa da farinha no Rio de Janeiro. Luiz Valcer está aqui conosco para falar. Luiz Valcer, denúncia feita pela Band News FM, né?
4: Isso, Meli, boa tarde para você, para Fernanda e também para os nossos ouvintes. A ação desta quarta-feira de hoje cumpriu mandados de busca e apreensão nas zonas oeste e norte da capital fluminense. Essa investigação apura um esquema de extorsão revelado pela Band, como o Meli acabou de afirmar em primeira mão. Segundo a Polícia Civil, comerciantes eram obrigados a comprar farinha e outros produtos apenas de fornecedores ligados à milícia e também ao tráfico de drogas para manter os estabelecimentos funcionando. Quem se recusava a aderir ao esquema sofria ameaças, corria o risco de ter prejuízos financeiros e até de ser impedido de trabalhar. De acordo com a delegada Luciana Fonseca, os comerciantes também eram forçados a comprar quantidades superiores às necessidades dos negócios e por preços muito acima do mercado. Enquanto uma saca de farinha custa entre 60 e 70 reais em média no comércio atacadista regular, o produto controlado pelo crime chegava a ser vendido por até 120 reais.
15: Então, há um cerceamento na liberdade de escolha desses consumidores, de modo que, então, nós iniciamos as investigações com o fim de apurar a conduta dessas empresas. Há indicativos, inclusive, de mortes de empresário que se negou a adquirir esses produtos. Esse crime ocorreu no ano passado, em março, e está sendo investigado pela Delegacia de Homicídios.
4: Durante a operação, policiais entraram em galpões e centrais de distribuição usados pelos investigados. As equipes encontraram sacas de farinha mofadas, produtos fora do prazo de validade e também mercadorias armazenadas em meio à sujeira e fezes. Além da farinha, o monopólio ilegal teria se estendido para outros produtos, como carvão, verduras e legumes. As investigações também apontam que os criminosos criaram empresas para dar aparência de legalidade ao esquema e também movimentar os recursos obtidos por meio das extorsões. Em maio do ano passado, a reportagem da Band revelou com exclusividade que comerciantes da zona oeste e também da Baixada Fluminense estavam sendo obrigados a comprar farinha de fornecedores indicados por grupos criminosos. Depois, a Band também revelou a existência de centrais de distribuição usadas para controlar a venda dos produtos. As investigações seguem para identificar todos os envolvidos e também dimensionar o tamanho da movimentação financeira do esquema criminoso.
1: E o empresário, nesse caso, ele quebra, né? Ou ele aceita que ele vai quebrar, ou ele vai tentar um combate e pode morrer, né? Como aconteceu nesse caso que a Band News trouxe em primeira mão, na ocasião com a Clara Nery, aqui na Band News FM. Porque você pega, por exemplo, uma saca, né? O Luiz Valcir trouxe pra gente aqui. Você vai pagar 60, 70 reais aí fora. O cara te cobra 120 reais. Você imagina, como é que você vai conseguir repor? Você vai passar esse valor? Você não vai conseguir. A gente está falando de áreas, muitas vezes ali, de comunidade, né? De área que as pessoas pagam até mais barato. Não tem tanto poder aquisitivo financeiro para você chegar ali e pagar num produto super caro. Então, ele tem que vender o mais barato que ele pode. Mas como que ele vende num produto dele mais barato que pode, se ele agora tem que atender ali ao crime, né? Fala, Luiz.
4: Inclusive, a série de denúncias feitas pela Band News FM, também revelou que o pedreiro Rafael Oliveira Braga, de 43 anos, assassinado em março do ano passado em Paciência, na Zona Oeste aqui do Rio de Janeiro, ele pode ter sido morto por se recusar a aderir a esse esquema criminoso. Essa conclusão foi apontada aí pela Delegacia de Homicídios.
1: E é triste, né, que a gente está falando de taxa da farinha, mas hoje você tem esse mesmo cara que tem que pagar a farinha, o empresário, ele tem que comprar o gás também, muitas vezes ali do miliciano, muitas vezes do criminoso que está ali com controle em cima de tudo. Então olha a operação dele, o quanto está custando, né? Uma operação que custaria para ele X, passa a custar 3X. Pelo valor que ele está pagando. Não sustenta, não tem como sustentar. No fim das contas, ele está trabalhando para o crime. Ele está trabalhando ali para conseguir dar dinheiro. E às vezes é um negócio da família, sabe? Num suor, numa luta, você conseguiu montar sua padaria, juntou seu dinheiro, as economias da sua vida inteira, meu amigo, que você está conseguindo sustentar a família, pagar o colégio do seu filho, colocar comida num prato ali na mesa, no almoço, no jantar. Mas a que custo? Olha a forma como está acontecendo hoje por aqui. E é tudo, tudo. A gente falou gás, falou aqui de outras coisas, mas é o telefone que ele vai usar, a internet que ele vai usar, tudo hoje está passando na mão desses criminosos. Então, você pega o empresário aí, ele está entregue. Ele está entregue, ele não tem o que fazer. Fora que ele talvez entregasse um produto super de qualidade e você passa a usar farinha, que você não pensa que ele te vende a melhor farinha por esse valor, nem a farinha que você usava, não. Ele vai pegar a pior farinha que tem hoje e vai te dar, como o Luiz Valcir trouxe pra gente, em ambientes onde você tem mofo, em ambientes onde você tem produtos fora de validade, e é isso que ele vai acabar te entregando, e você tem que usar. Use. Se seu produto vai ser bom, se vai ser ruim, eu não quero saber, meu amigo, eu quero meu dinheiro, passa pra cá. Daqui em diante, você se resolve, é um problema seu. Então, que bom que a polícia fez uma operação, né, atrás desses bandidos, desses criminosos que hoje estão acharcando aí todos esses empresários e que estão dando a vida muitas vezes para conseguir colocar esse negócio de pé.
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2: 5:43, Maria Rita Nader.
3: Com a participação dos nossos ouvintes, Fê, dessa vez o Ricardo estava passando ali pela região da 24 de maio, ali também pelo Jacaré, e ele mandou pra gente um áudio falando sobre como tá o trânsito nessa região nesse momento. Vamos ouvir.
16: Boa tarde, meus amigos da Rádio Band News, Fernanda Caldas, Márcio Melli e Maria Rita Nader. Eu peguei agora a 24 de maio... aqui na altura de São Francisco Xavier, e tá muito engarrafado, muito, muito. Eu acessei aqui

0: 28 de setembro, o motorista enfrenta bastante congestionamento, tá muito intenso o fluxo de veículos nesse momento. E como o nosso ouvinte falou, ali na 24 de maio, começando pela rua São Francisco Xavier, o trânsito já tá intenso até a chegada a 24 de maio, principalmente ali na altura da estação de trem da São Francisco Xavier, o trânsito tá bastante intenso nesse momento. Então, quem puder evitar a região é o ideal, porque tá muito complicado realmente o trânsito nessa área nesse momento, Fê.
1: Valeu, Maria.
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0: E falsa advogada é presa acusada de fraudes em obras de arte e imóveis de luxo no Rio. Pedro Gadelha.
1: A Polícia Civil estima em 10 milhões de reais o prejuízo do dono do anticário que foi vítima do golpe. Michele Coelho Montenegro foi presa nesta quarta-feira durante a Operação Tela Falsa da Polícia Civil contra fraudes em obras de artes e imóveis de luxo. De acordo com as investigações, a acusada se apresentava como uma pessoa rica e advogada. Ao ganhar a confiança do dono do antiquário, Michele se apropriou das obras de arte de alto valor, fingindo que ia intermediar uma venda. Entre as obras estão duas dos artistas Sérgio Camargo e outras das duas de Ivan Serpa, que juntas estão avaliadas em 10 milhões de reais. As peças de arte passaram a ser negociadas pela acusada como se fossem dela, sem devolução ao verdadeiro proprietário.
2: A Prefeitura do Rio apresentou um plano com investimentos em diferentes áreas até 2028, Luiz Valcer.
3: Os investimentos serão de mais de 22 bilhões de reais nos próximos dois anos até 2028. Os projetos envolvem modernização urbana, ampliação da infraestrutura, fortalecimento da segurança pública municipal e melhoria dos serviços prestados à população. O plano foi apresentado hoje durante reunião com o Conselho da Cidade no Museu do Amanhã na zona portuária do Rio de Janeiro pelo prefeito Eduardo Cavalieri. Entre os maiores investimentos está a área da mobilidade urbana. Ao todo, o setor vai receber 6,3 bilhões de reais, incluindo a renovação da frota com 5 mil novos ônibus, ampliação do sistema BRT, novos terminais de integração, ciclovias, motofaixas e a reorganização do transporte público.
0: E a Prefeitura do Rio homologou duas licitações para obras de reforma, manutenção e conservação das calçadas na Zona Sul do Rio. Maria Clara Vinhais.
4: As intervenções fazem parte da primeira etapa do programa Calçada Lisa, coordenado pela Secretaria Municipal de Conservação e Serviços Públicos. Ao todo, o projeto prevê a recuperação de 131.463 metros quadrados de passeios públicos na Zona Sul. As obras têm como objetivo corrigir problemas como o desgaste do pavimento, buracos, desníveis e danos provocados por raízes de árvores, além de promover melhorias de acessibilidade. Entre as vias incluídas no programa estão as ruas São Clemente, a Rua Voluntários da Pátria e a Rua Mena Barreto, em Botafogo. Praças como a Nelson Mandela também estão contempladas nas intervenções. A

0: A divulgação dos contratos foi publicada no Diário Oficial e assinada pelo secretário municipal de Conservação e Serviços Públicos, o Diego Vaz. A expectativa é que o programa operacional das obras seja iniciado nos próximos dias.
1: Só uma dúvida, uma mudança, né? Que você passa, então, a prefeitura passa a ser responsável pelas calçadas? É o que está dizendo, não é isso? Desse novo projeto, porque sempre foi do morador, né? O morador sempre foi responsável por cuidar ali da sua parte, da sua área, né? Ali da frente do quadrantezinho que ele tem logo ali. Então a prefeitura assumindo, que muitas vezes tem que reclamar essa calçada do jeito que tá, e muitas vezes ela não é com a gente, é com o morador, mas pelo que eu entendi, eu acho que a prefeitura passa a assumir, principalmente numas ruas principais aí, onde você tem um fluxo de pessoas enorme, né? De gente transitando o dia inteiro por todos esses lados, e principalmente você tem os pedaços que foram citados aqui na Zona Sul, lugares com muitos idosos, às vezes cadeirantes passando também, então é claro que uma calçada lisa vai facilitar e muito para isso, mas só uma mudança grande, que é um dinheiro que vai entrar enorme para você fazer, que antes era pago sempre pelo morador e não pela prefeitura.
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1: E a gente vai agora com os destaques do trânsito na nossa saideira com ela, a Deise de Assis.
3: Oi, Meli, para fechar atualizando a ponte Rio-Niterói, você que segue no sentido Niterói está encontrando ainda dificuldades dos acessos até a altura do vão central e também ali na altura da Praça do Pedágio, mais de 30 minutos é o tempo de travessia nesse momento. Na chegada em Niterói, estou observando dificuldade pela BR-101, a partir do Barreto até a chegada a Boaçu. Observo melhores condições pela RJ-104, retenções apenas ali no trecho de Alcântara. Você que segue no caminho para a ponte Rio-Niterói pela BR-101, aí sim vai encontrando boa movimentação sem dificuldades nesse momento. 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Segue com você, Meli.
1: Após cobranças da Band News FM, a Secretaria de Estado de Saúde do Rio anunciou um reforço nas equipes de atendimento da Rio Farms, Farmácia Estadual de Medicamentos Especiais. Daniel Henrique.
4: Pois é, Meli, medida que acontece depois da reportagem cobrar a organização nas informações de horários e filas para retirada dos fármacos. Ontem, ouvintes da Band News FM reclamaram de longas filas e também de demora no atendimento na unidade que fica no centro do Rio. A reportagem da Band News FM, o secretário de Estado de Saúde do Rio, Ronaldo Damião, afirmou que já a partir de hoje há um aumento no número de equipes para atender pacientes que precisam de medicamentos e também prometeu melhoras na comunicação.
5: São melhor com os pacientes. Olha, você não precisa vir hoje, que a sua medicação ainda não está disponível. Olha, você pode vir no horário certo, não precisa vir muito cedo, porque senão vai ter muita gente na fila. Também melhorar o site, de tal sorte que a pessoa possa olhar no site e saber se a medicação está disponível ou não. Isso começa hoje e já vai começar a ter sinais de melhoras a partir de segunda-feira. Mas hoje a equipe já está toda aqui, nós já estamos chamando mais gente para poder trabalhar em cima disso. Isso era para ontem.
4: E hoje, de fato, já havia menos filas e mais funcionários agilizando o atendimento para quem chegava para retirar os medicamentos. A gente conversou com pacientes que comentaram sobre essa melhora no atendimento.
6: Foi tranquilo, foi rápido, não demorou muito não. A fila foi bem rápida.
7: Não tá faltando remédio? O meu não faltou não, né? Eu peguei o meu remédio que eu pego tudo, graças a Deus, tudo certo. Hoje, os funcionários estão trabalhando todos. Os guichês estão todos ocupados. Tá tranquilo.
8: Tudo na paz. Lá está tudo tranquilo. Foi rápido, não teve demora nenhuma. O atendimento foi bom. Foi bom e não faltou o remédio, né? Melhor ainda.
4: Além dos problemas com as longas filas, alguns pacientes também encontraram dificuldades com atrasos de medicamentos. Segundo o painel digital da Secretaria de Estado de Saúde, ainda há 15 remédios com entrega atrasada e desses, 14 sob responsabilidade do Ministério da Saúde. E aí, na manhã de hoje, nós estivemos com a reportagem na unidade da Praça 11, no centro do Rio, conversamos com um paciente que trata psoríase, uma doença que ataca a pele, advogado Carlos Mink, afirmando que está há 7 meses tentando o medicamento, mas que não consegue retirá-lo.
9: Tô aí com ele interrompido, vamos fazer as contas aí desde novembro, dezembro, janeiro, fevereiro, março, abril, maio, agora junho, 7 meses. Nesse meio tempo eu deveria ter tomado 2 vezes, né? Porque é trimestral a minha dose. Há sempre a preocupação de voltar a se apresentar as escamações pelo corpo, que vai do couro cabeludo ao pé.
4: Além de melhorias na organização da Rio Farms, o secretário Ronaldo Damião também afirmou que vai cobrar do Ministério da Saúde a chegada dos medicamentos que estão em atraso. A expectativa é que na próxima segunda-feira a Rio Farms já possua esses novos medicamentos e também novos reforços nas equipes para melhorar o atendimento como um todo.
1: E a gente fala sobre esse novo governo, né, que a gente tem aí. Quem está à frente é o desembargador Ricardo Couto e o doutor Ronaldo Damião foi colocado há pouquíssimo tempo aí.
4: Menos de um mês,
1: né? Daniel Henrique falou pra gente aqui no cargo de secretário de saúde aqui do estado do Rio de Janeiro. E você começa a ver uma mudança, o doutor Ronaldo Damião, que sempre fez um trabalho sério, sempre esteve conosco também na Semana da Saúde, Ricardo Boixá, era responsável pela parte do PSA, também a saúde do homem, onde por muito tempo esteve à frente também do Hospital Pedro Ernesto, que você tem ali em Vila Isabel, também na zona norte da cidade, que é muito elogiado, inclusive, agora, você começa a ver, sabe o quê? O cidadão em primeiro lugar. A gente está falando ali do Rio Farms, a gente não está falando de um shopping. Ninguém está ali porque quer. Ninguém está ali colocou uma roupinha para ir curtir, para ver uma vitrine, para ir no cinema, para fazer essas coisas. Não. Quem está ali é porque está precisando de ajuda. Quem está ali precisa de um remédio, que só consegue por ali muitas vezes. Não tem dinheiro, às vezes, para comprar do lado de fora. O remédio custa uma fortuna. E, no entanto, a gente vê um depoimento agora de um ouvinte nosso dizendo que está há 7 meses sem conseguir o seu medicamento. É uma falta de respeito isso daí com as pessoas. Ele sai de casa, gasta o dinheiro dele para pegar um ônibus, muitas vezes não tem nem o dinheiro do ônibus, pede emprestado para você conseguir chegar, para você chegar lá, ficar na fila, meu amigo, muitas vezes debaixo de um sol, na fila lá de fora, do tamanho que se formava. Então espero muito que com essa mudança, você reforçando ali para atendimento e que você consiga os medicamentos, reduza cada vez mais, né, esses medicamentos que estão faltando ali na prateleira para você atender. É um serviço que existe, então que ele funcione. Se ele não estava funcionando, se ele está parado, então pensasse em fechar. Só que não pode. Não pode ser desse jeito. Você precisa operar, você precisa deixar aquilo ali aberto, você precisa atender o cidadão, atender a pessoa que está indo lá, atender o paciente. Que, mais uma vez eu digo, ninguém está ali porque quer. Você pode perguntar na fila para qualquer um. Se pudessem, não estariam. Estariam em casa, curtindo, sem problema nenhum. Mas não. Vão para ali muitas vezes, meu amigo, num sacrifício e são recebidos dessa forma. Eram recebidos. E eu espero que mude, né? Que a gente tenha daqui a um mês, no segundo mês, do doutor Ronaldo Damião à frente da secretaria, que a gente volte aqui e fale: olha, nenhum medicamento faltante. Você pode passar ali em frente, está sempre vazio. Maravilhoso. É isso que a gente quer noticiar. Nem todo dia a gente consegue dar boa notícia por aqui.
10: E agora rapidinho uma informação de momento, isso porque o Conselho de Administração do Rio Previdência aprovou por unanimidade na tarde de hoje o nome do servidor de carreira Márcio Ramos como novo diretor de investimento da autarquia. Reunião aconteceu na última semana, no centro do Rio, né, onde fica a sede do órgão, e aí, enfim, todos os diretores, presidentes, secretários participaram, chegaram então ao nome do servidor Márcio Ramos. Ele teve então essa aprovação. Agora o desembargador Ricardo Couto vai fazer a efetiva nomeação ainda no Diário Oficial, mas eles disseram, enfim, que ele já atua há mais de 15 anos no serviço público, tem várias funções de gestão dentro da autarquia, que tem especialidade nesse assunto, né, nas faculdades que ele fez ao longo da vida, e que ele já estava há muito tempo dentro do local, e que isso também é uma valorização aos servidores de carreira que estão há muito tempo dentro da própria autarquia. Mudanças essas que estão sendo feitas, claro, depois que foi denunciado todo o escândalo envolvendo os investimentos do Rio Previdência no Banco Master. Então agora um novo diretor de investimentos vai ser nomeado para esse cargo, o conselho decidindo, um servidor de carreira. A gente vai seguir acompanhando, mas parece ser uma medida positiva de uma pessoa que já está ali por dentro da gestão.
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10: Maria Rita Nader, último destaque do trânsito pra gente finalizar?
0: Isso mesmo, Fê, dessa vez com participação dos nossos ouvintes ali da região da Gávea. Ele falou que o trânsito está muito intenso na região. Vamos ouvir agora.
12: Boa tarde, equipe Band News FM. Luiz Chilano falando. O trânsito aqui na região da Gávea está um caos, né? Nos cruzamentos aqui próximo ao Clube do Flamengo, ao Jockey, sempre ficam os agentes da Guarda Municipal. E hoje não tem nenhum agente, nenhum cruzamento. Então, os motoristas super educados do Rio de Janeiro que são, estão fechando o cruzamento. Com isso, o trânsito está um nó. Ninguém passa, está demorando demais, está uma bagunça. Não tem ninguém da Sete Rio nem da Guarda Municipal na região. 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
0: Então, realmente, o trânsito está muito intenso na região, principalmente ali na Lagoa Rodrigo de Freitas, nas avenidas Borges Medeiros e também na Epitácio Pessoa, no sentido centro. Então, o trânsito continua intenso desde o começo do jornal nessa região. Outra participação dos nossos ouvintes, dessa vez sobre a linha amarela e a linha vermelha estar completamente parada. Vamos ouvir.
13: Oi, Band News. Aqui é Ricardo, da Ilha do Governador. Saí do Maracanã às 5 horas da tarde. Ainda estou no engarrafamento na Ilha do Fundão. A linha amarela toda parada, a linha vermelha toda parada nos dois sentidos. Está um movimento muito grande por conta do feriadão. Então, no percurso que eu levo normalmente do Maracanã até a Ilha do Governador, cerca de 25 minutos, hoje já estou com 1h10. Paciência, acima de tudo, paciência. Valeu, Band News. Em um segundo tudo pode mudar. Um abraço.
0: Então, tendo que ter bastante paciência nesse pré-feriado, Fernando.
10: Valeu, Maria. Futebol. E agora é 6:01 e eu só uma atualização rápida. A gente estava aí acompanhando a incerteza em relação à convocação do meia do Flamengo, Arrascaeta, para a seleção uruguaia. Foi convocado, iria até usar a camisa 10, tinha tido um problema já, passado por uma cirurgia aqui no Flamengo, na clavícula, e aí conseguiu fazer uma operação, ia correr contra o tempo para jogar a Copa, e aí no primeiro treinamento já pela seleção uruguaia sentiu a panturrilha, ficou aquela dúvida, porque os exames apontaram lesão bem parecida, inclusive, com a do Neymar. E aí agora, pouco, o Uruguai publicou que tem a lesão na panturrilha do jogador, mas que vai manter ele entre os convocados para a Copa do Mundo. Não deve poder jogar aí os dois primeiros jogos, mas vai continuar na lista da seleção uruguaia. É assim como o Neymar também segue na lista da seleção brasileira. Brasil que hoje também treinou lá nos Estados Unidos. Marquinhos deu entrevista coletiva, falou aí um pouco sobre a final também da Champions que ele acabou de ganhar, confiança para essa Copa. E é isso. Depois a gente traz mais atualizações, mas já em climinha de Copa.
1: Climinha de Copa e mais um do Flamengo confirmado na Copa do Mundo, né, Fernando? Pra te deixar...
10: A feliz. Lista é grande. Não, eu tô torcendo por ele, porque é triste, né? Ele já tinha tido uma lesão, tinha ficado naquela dúvida, ter outra lesão já no primeiro treinamento, mas que ele consiga se recuperar e jogar aí algum jogo pela seleção uruguaia.
1: E que perca pro Brasil se enfrentar em algum momento.
10: É isso aí. Tchau, tchau pra todo mundo. Amanhã, feriado, a gente tá aí.
1: Tô aí. Amanhã tamo junto.
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0: está em confronto mais do que nunca, né? Aproveitando para agradecer o Lucas, que hoje se despede da bancada e mais essa. O Lucas, ele vem por temporadas, né?
1: Isso. É
0: que nem esses seriados.
1: É por empréstimo.
0: Duram, né? Vai, tal. Eu, por exemplo, tô vendo House pela 15ª vez. Só para pegar as frases ali e tal. Né? Obrigado, Lucas, por mais essa participação maravilhosa. E aí é o seguinte, eu falei, ah, Lucas, vem amanhã? Não, então também não vem. Eu só assim, Lucas, já peguei agora, não vem também.
1: Tá.
0: Então também não vem. Você não vem mais? Você não vem amanhã?
1: Não, não, não.
0: Também não vem.
1: Não vem o sexta também.
0: Seguinte. Não, também não.
1: Ah, fechado.
0: Tá, vou folgar quinta e sexta.
1: Tá.
0: Né? Tem aí, enfim. Então, acho que amanhã o Alexandre tá de volta, é isso?
2: Tá de volta. Isso.
0: Alexandre, você volta aí com vocês?
2: Eu tô de folga também, vocês vão folgar.
0: Ah, tá de folga também? Então, amanhã, Alexandre. Ah, a Isa também falou que esse o Reinaldo também?
2: É,
0: então,
2: bom,
0: a gente falou, chega!
1: Vamos mais.
0: Chega! Estamos fora!
1: Aproveite enquanto há tempo, ouvinte.
0: Amanhã quem que tá com o Alexandre? Eu nem sei.
1: A Larissa. Mas enfim.
0: A Larissa. Amanhã, Alexandre, Vólio Bene, Bente Vólio e Larissa fazem o É da Coisa, né? Quinta e sexta. E na televisão tem o noticiário da TV. Ok? E na segunda estaremos de volta. É isso, tá? Obrigado, Lucas, por mais essa. Sempre uma participação brilhante. Muito bem. Vamos ter que falar, né? Daquelas coisas, das pessoas que ficam atuando contra o Brasil e tal. Vamos explicar tudinho. Você quer saber das coisas, né? Você não quer ficar com preconceitos, com bobagem, você quer saber das coisas. Por isso que você está aqui. Não é só pela nossa beleza. Lula, ministros, contra traidores e responsáveis. Adivinha do que ele está falando? E aqui eu quero já de saída falar um troço. Ah, porra, fica aí agora tudo que o Lula fala, porque o Lula também está fazendo discurso eleitoral, eleitoreiro. Ah, não me diga. Ah, não me diga. Mas vocês. Ô, Lucas, ô, Isa, essas pessoas querem me matar de surpresa? Não, não façam isso.
1: Não.
0: Primeiro lugar, não venha me dizer, que eu fico muito espantado, que político faz discurso político.
2: Ah, é?
0: Eu fico. Quando alguém me fala isso, eu falo, meu Deus, é verdade?
2: Olha só.
0: Isso é sério. E eu não me espanto, porque eu não tenho nada contra a política. Aliás, eu adoro política. Eu vim do jornalismo cultural. Eu era redator-chefe da revista Bravo, revista de cultura, a melhor revista de cultura que já se fez no Brasil. Aí voltei, comecei na política e voltei para a política, porque eu adoro política. Não tenho nada contra a política. Ah, mas é que ele vai disputar a eleição, então ele não poderia. Como é que é? O Flávio, que também vai disputar a eleição, vai para os Estados Unidos, acontece o que acontece, faz o discurso que faz. E o Lula não poderia falar o que ele. O que há, gente? Qual é? Ah, mas então é tudo legítimo? Bom, é o que nós vamos discutir. Eu acho que ir lá pedir punição para o Brasil não é legítimo. Aliás, é crime. É bom que saiba. Não acho legítimo. Agora, se levantam a bola na área pro Lula chutar. Chutar não, cabecear, né, Lucas?
1: Porque
0: o burro.
1: Pode dar uma bicicleta também, se for de boa.
0: Dá uma bicicleta. Dê uma bicicleta lá. Eu aprendi a dar bicicleta com o Reinaldo Azevedo, que é um grande jogador.
2: Ah, é? Mas, Reinaldo Azevedo?
0: Imagina, você acha? O que eu comentei hoje de manhã e um monte de amigo ficou surpreso, porque eu falei que eu sei andar a cavalo. Falei, você sabe, mas eu nasci andando a cavalo, porra.
1: É.
0: Eu sou do interior.
1: É verdade.
0: Já vem no sangue. Não, não vem, você aprende. Mas... eu não sei dirigir automóvel, mas andar a cavalo eu sei.
1: Tem tecnologia.
0: E tem que tomar cuidado, viu? Que, o Flávio tá vendo que cavalo é bicho perigoso.
1: É. Não, é se for dark, né?
0: Cavalo se apega, cavalo estranha pessoas. Uma coisa que ninguém sabe, cavalo morde. Só toma cuidado, cavalo tem que tomar cuidado, dá uma mordida, é mordida feia, né? Mas vamos lá, eu gosto de política, eu curto, né? E acho normal que quando se levanta a bola na rede, agora sim, né? O outro corta. Ué, Teve cruzamento? Se der para cabecear, cabecear. Cruzamento, mas foi feito sem querer. Não interessa. Adversário jogou a bola lá, outro cabeceou. Queria que o Lula fizesse o quê? Não, gente, vamos com calma. Também não vamos explorar a fala do Flávio. O Flávio não é nem uma criança. Ele sabe se defender, né? Assim como sabe atacar. Vamos lá, o que a gente tem aí?
2: Reinaldo, o presidente Lula realizou hoje uma nova reunião ministerial para acertar as ações dos titulares das pastas da Esplanada. O encontro começou durante a manhã no Palácio do Planalto e se estendeu até o início da tarde. A reunião foi realizada após os Estados Unidos classificarem as organizações criminosas Primeiro Comando da Capital e Comando Vermelho como organizações terroristas. Além disso, os Estados Unidos concluíram duas investigações comerciais contra o país, com sugestão de adoção de tarifas de 25% e de 12,5%, respectivamente. A primeira, como falamos ontem, diz respeito a diversas práticas do Brasil, como o uso do PIX, combate à corrupção e até desmatamento. Já a segunda aborda negociações com países que supostamente praticam exploração de trabalho forçado. Durante a reunião, Lula voltou a falar que brasileiros fomentaram a decisão americana e chamou esses indivíduos de imbecis. Ele não citou o Flávio Bolsonaro. O presidente argumentou também que a articulação prejudica o povo brasileiro e configura a traição da pátria.
3: E confesso a vocês que fui pego de
0: surpresa. Deixando claro aí, que quando se diz aqui, diz respeito a diversas práticas do Brasil, como o uso do PIX. Sim, eles estão interessados no combate à corrupção, que eles estão dizendo que o combate à corrupção é deficiente. E até desmatamento, que eles estão dizendo que o Brasil não está combatendo desmatamento, e nós já desmoralizamos todas essas acusações aqui, as duas acusações, há outras. E no caso do PIX, aí nós já explicamos o que é. Querem o PIX do Lucas. E aí, o PIX do Lucas é do Brasil.
1: É, de todos. Do Brasil.
0: De todos. Do Brasil.
1: A mãe...
0: Ninguém vai tocar.
1: Não
0: vai ser qualquer americano que vai chegar. Dá o PIX do Lucas. Não.
1: Sai gringo.
0: Sai gringo pra lá. Vamos ver o que o presidente falou.
3: E confesso a vocês que fui pego de surpresa ontem com a decisão deles e antes de ontem. E mais ainda, o que é triste é que tem brasileiros, que eu não vou citar nome aqui, brasileiros fomentando essa briga. Na perspectiva de que se ele taxar a gente, ele vai prejudicar uma candidatura a presidente da República, sabe? Que o imbecil desse não percebe que quem é prejudicado é o povo, não é o Lula. Ou seja, pedir uma punição ao país na perspectiva de derrotar uma candidatura ou de levar vantagem é de uma grosseria. Que eu não posso encontrar outro nome, a não ser dizer, em qualquer outro país do mundo, em qualquer outro momento histórico, isso seria chamado de traição da pátria. Isso seria chamado de traição da pátria. É o que eles fizeram. Porque não tem explicação. Não tem isso. Na sociologia, explicação para um comportamento de um grupo de responsáveis como esses.
0: E não tem mesmo. Olha, deixa eu dizer uma coisa. Eu já falei aqui, aliás, você sabe que esse programa é muito visto, né? Muito visto. Porque eu falei ontem, depois eu vi. Não estou dizendo que ele me copiou, porque não precisa. Mas o Celso Amorim repetiu para a Mônica Berger uma coisa que nós já dissemos aqui nesse programa. Em 64, não aconteceram coisas assim. Desse modo, não. Nem os Estados Unidos declararam, como fez Marco Rubio, que o Brasil não era um país aliado, aquele taradinho. Nem saía gente daqui para ir lá cavar punições ao país como um todo. Tinha conspiração, tinha conspiradores. Os Estados Unidos conspiraram para derrubar o João Goulart. Tem conspiradores aqui dentro. Alguns dos conspiradores foram punidos pelos militares que tomaram o poder. Carlos Lacerda. Agora, assim, punam o Brasil, punam os brasileiros? Acreditem, isso é inédito. Isso só os bolsonaristas podem fazer por você. a coisas de que só eles são capazes. Tá? E diante daquilo que aconteceu, esperavam que o Lula fizesse o quê? Né? Ele fez uma reunião ministerial, até disse, nem precisa botar o vídeo, que os ministros não têm que ir atrás de novidades, têm que entregar agora aquilo que está planejado, tal. Aí é coisa de ajuste de governo, né? Não tem que se envergonhar de nada, tem que fazer as coisas e tal. Muito bom. Agora, nesse particular, é evidente que ele ia fazer esse discurso. Né? E também falei que o Brasil não é republiqueta, pá. Vamos lá.
1: Reinaldo, durante essa reunião, Lula pediu que os ministros se concentrem nas entregas que ainda estão pendentes e disse aos ministros que não vai aceitar o tratamento que os Estados Unidos deram ao Brasil por conta das recentes decisões. O presidente brasileiro afirmou ainda que o país não é, como você disse, uma republiqueta insignificante.
3: O que é importante vocês saberem é que nós estamos num momento decisivo para que a sociedade brasileira, eu diria até uma parte da sociedade mundial, reconheça o fortalecimento da democracia no nosso país, a nossa luta para o fortalecimento do multilateralismo, a nossa luta para que esse país não seja tratado em nenhum momento como se fosse uma republiqueta insignificante. Nós somos muito grandes, nós temos muita história e nós não podemos aceitar o tratamento que os Estados Unidos deu ao Brasil esta semana. Não é possível. Ninguém pode dizer que o Brasil se negou a negociar com os Estados Unidos.
0: E isso é absolutamente verdadeiro. Presta atenção aqui, porque a coisa é relativamente complexa, mas absolutamente destrinchável. Ei, fala, meu bom brasileiro. Se não existissem os Bolsonaros, o Trump estaria fazendo essas coisas? Muito provavelmente sim. Porque é da natureza, é intrínseco ao modo como ele entende política. E ao modo como ele entende o papel dos Estados Unidos no seu embate com a China. Embate, diga-se de passagem, que os Estados Unidos já perderam. A China já ganhou. A única hipótese é terrível o que eu vou falar aqui, porque é escatológico no sentido fim do mundo. A palavra escatológico tem dois sentidos: diz respeito ao fim dos tempos e diz respeito a coisas sujas, que mexe com cocô, né? Eu estou falando da escatologia do fim dos tempos. Tem uma visão que é escatológica: se houver uma guerra nuclear vis-à-vis Estados Unidos, China, os Estados Unidos ganhariam. Mas quem ganha com uma guerra nuclear? Se a Rússia for aliada da China na guerra, aí sim, a Rússia sozinha tem mais ogivas do que os Estados Unidos, ela sozinha. Quem ganha na guerra nuclear? Ninguém. Num cenário, porque o mundo pode explodir, pode acabar, né? E eu fico pensando, vou acabar com as minhas coleções, Lucas, é sacanagem, entendeu? Agora, num cenário em que não haja o fim do mundo, os Estados Unidos já perderam para a China. Esse é o ponto. Né? Qual é o papel do Brasil nisso? O papel do Brasil nisso, num cenário em que o mundo não acaba, é encontrar o seu lugar, por exemplo, como o segundo, a segunda reserva de minerais críticos. Muito provavelmente o Trump está jogando duro com o Brasil, porque está esperando que o Brasil, no caso dos minerais críticos, e o Lula chegou a tocar nesse assunto, diga assim: tá bom, Trump, vamos fazer o seguinte, você para de encher o nosso saco e você leva os nossos minerais críticos. Não vai acontecer. Não vai acontecer. Mas ele pressiona. Ele pressiona e ele sabe que ele tem aliados aqui dentro. Que eu comentei ontem, isso não tem lugar nenhum do mundo. A Itália é governada pela extrema-direita. Existe uma extrema-direita italiana que aceita as imposições do Trump contra os interesses da Itália? Saibam, a resposta é não. A resposta é não. Mesmo na Alemanha, a resposta é não. A extrema-direita francesa, da Marine Le Pen, é uma extrema-direita que, quando o Trump veio com tarifa, aplaudiu? Não! Atenção, a extrema-direita no mundo, mesmo aquela simpática a Trump, não aplaudiu tarifaz. Só uma extrema-direita aplaudiu no mundo. Adivinha qual? Adivinha quem? A nós. O bolsonarismo. Ah, não aplaudiu. Aplaudiu, agradeceu. Até porque o Trump, né? Ligou o tarifaço às exigências para fazer, querendo, acabe com o processo contra Bolsonaro e tal. Eu nem acho, assim, será que o Trump falou, Flávio, eu vou agora botar tarifa lá para prejudicar? Aí o Flávio falou, tá bom. Não, não acho que tenha sido assim. Mas atenção, quem é que se coloca aqui como subserviente a eles? Quem é que mandou uma carta ao Trump explicaçando a economia brasileira? Porque nem é o governo, explicação da economia brasileira. É uma gente que não sabe discutir com Trump sobre dois apoios. Isso é contra o interesse do Brasil, isso é contra o interesse das empresas industriais, isso é contra o interesse do agro, isso é contra, no caso do PCC, não sei o que, já vi, é contra o mercado. Além de ser crime, porque, por exemplo, no caso, nós temos o artigo 359-I do Código Penal, de você se associar a uma nação estrangeira para fragilizar o país do ponto de vista militar. É crime. Ah, eles não fizeram isso. Fizeram. Porque quando os Estados Unidos consideram PCC e Comando Vermelho organizações terroristas internacionais, isso dá CIA licença para operar aqui no Brasil secretamente. Sabe quem está furioso com isso? Sabe quais são as pessoas? Os militares estão furiosos com os maninhos. Até aqueles que têm simpatia por eles. Que a partir de agora, enquanto durar esse troço, sabotadores da CIA podem atuar aqui dentro, sem avisar ninguém, porque eles não avisam. Estão cometendo crime. E é justo que o Lula. Isso é, com a devida vênia, isso é conversa de governante, de estadista. E não de quem leva a vida de rastro, que é a poeira do chão. Nós vamos voltar ainda a falas do Lula, mas é preciso que você saiba que, em relação, porque os Estados Unidos resolveram incluir o Brasil numa nova lista de punições. Resolveu meter taxa em mais 60 países. O Brasil está entre os 60. Está até a Suíça lá. Está a China. Mas tem mais taxa. Tem mais taxa porque é o truque do Trump. Eu já vou explicar. Como ele perdeu na Suprema Corte, como a Suprema Corte diz que as taxas são inconstitucionais, ele está recorrendo a outros instrumentos para desrespeitar a decisão judicial. Agora, em relação a essas tarifas que foram possíveis, anunciadas, que tem a ver com o PIX, com desmatamento, o Trump não pode ver uma plantinha. Isa, o Trump vê uma plantinha, ele faz poesia pra plantinha.
1: Que fofo.
0: Ele vê plantinha, ele vê um bichinho, ele fala, mas que coisa bonitinha, precisamos cuidar do meio ambiente. A gente olha para a cara dele e vê o amor pela natureza. Uhum. Não é?
2: É.
0: Inclusive ele que é um homem contra a natureza. Por quê, rei? Vocês conhecem alguma outra pessoa que seja cor de laranja? Não. Ele é o único. Né? Então, assim, coisa do desmatamento, que ele se preocupa demais. Agora ele está preocupado, vocês vão ver, com uma nova tarifa, trabalho escravo. Agora, em relação a essa primeira, que é tomar o Pix do Lucas, desmatamento, essa coisa, o prazo é 15 de julho. O Brasil tem que dar uma resposta. Não tenho dúvida. Se o Lula chegasse e dissesse: ô Trump, você quer minhas terras raras? Pode ficar com você. Pronto, é Silva. E também você quer o Pix? Pode ficar com o Pix e pode ficar com a terra rara. Pix, mais terra rara, mais terra de ninguém, pronto. E aí acaba a tarifa. Acaba a tarifa e acaba o país. Então isso não vai acontecer. Isso não vai acontecer. Aí tem algumas entidades cobrando. Cobrando o governo o quê? Vão lá cobrar os Bolsonaro que vocês apoiavam, hein? Essas pessoas fofas, queridas. Mas vamos lá, 15 de julho.
2: Antes da aplicação definitiva de qualquer sanção ou medida corretiva por parte dos Estados Unidos, o governo Trump vai realizar uma audiência prevista para o dia 6 de julho para ouvir representantes de organizações brasileiras e americanas. Entidades do Brasil poderão enviar comentários sobre a investigação do Escritório de Comércio dos Estados Unidos, o USTR. Os comentários podem ser protocolados no próprio site do escritório. Quem quiser comparecer à audiência pública do governo americano tem até 22 de junho de 2026 para enviar a solicitação de comparecimento. Os comentários devem ser enviados ao USTR até 1º de julho. A audiência será realizada no dia 6 de julho e a definição sobre as tarifas se dará até o dia 15 do mesmo mês.
0: Exatamente um ano depois da abertura da investigação, porque ele mandou a carta ao Lula, aquela em que ele pedia para acabar o processo Bolsonaro, e anunciando que abriria a investigação com base na tal sessão 301, foi no dia 9 de julho. E no dia 15 foi aberta a investigação. Com esses mesmos itens de agora, as explicações foram dadas. É como se não. Se demonstrou tudo, as práticas desleais, o quê? O Brasil tem déficit. Nos Estados Unidos, ah, mas o etanol tem 18%. O etanol tem 18%, mas há outros produtos que tem zero. Todos os países nas relações bilaterais fazem um mix de taxas para que seja razoável para todo mundo dentro do razoável. Não é? Vai adiantar? Não sei, o Brasil vai conversar. Enquanto puder conversar, vai conversar. Agora também pensa o seguinte, hein? Já tivemos taxa de 50% e o Brasil aumentou as suas exportações. Não estou dizendo que é bom, hein? Não é bom. O ruim não é bom. O ruim segue sendo ruim. Agora, se você, com o ruim, aproveita para ganhar mais mercados, e isso aconteceu, não é que o ruim foi bom. É que o ruim o motivou para coisas novas. Nossa, ficou parecendo papo de coach. Não é. O ruim é ruim. Agora, se você avança a partir daí, e o Brasil avançou, tanto melhor. Mas eu vou mandar uma carta. Vou mandar uma carta, eu vou ao Trump. Né? Vou mandar uma cartinha pra ele. Vai, vamos lá. Que tem aí?
1: Renato, o presidente Lula disse que ainda vai enviar, sim, uma carta a Trump para provar que os Estados Unidos estão errados. Ele reforçou, inclusive, que o Brasil será sempre a favor da paz no mundo.
3: Eu ainda vou mandar outra carta ao presidente Trump. Vou mandar outra carta. Vou escrever quantos artigos for necessário escrever na imprensa americana e na imprensa mundial para mostrar que eles estão errados, que eles estão equivocados. E que eles estão induzindo o mundo a uma violência desnecessária. E todos eles sabem que se a gente tiver um conflito mais sério, que for necessário utilizar armas nucleares, a gente não está ganhando de um país. A gente está destruindo o planeta Terra. E isso o Brasil se colocará sempre contra. porque para nós ou é a paz ou não é nada.
0: Bom, vai mandar uma carta tratando certamente dessas questões que dizem respeito ao Brasil e ao equilíbrio mundial, porque mais adiante, vocês vão ver ainda hoje, né? O Lula falou. O Lula se tornou o último grande representante de uma grande democracia que é a favor do multilateralismo. E, portanto, daquilo que o capitalismo produziu de bom nas relações internacionais. Ô, Lucas, não vai ter uma carta de amor, viu?
1: Não, infelizmente não.
0: Claro que tem uma química.
2: Tem.
0: Viu, Isa? Tem uma química, mas não vai ser uma carta assim daquelas apaixonadas.
1: Tá.
0: Né? Aliás, vocês querem ler carta apaixonada? Leiam Cartas Portuguesas da Soror Mariana Alcoforá.
4: Momento cultural.
0: Freira portuguesa do século XVIII que se apaixona por um capitão francês. Né? Noel Bouton, que prometeu tudo a ela e foi embora. Lucas, Isa.
1: Oi.
0: E largou a freirinha lá.
2: Ah.
0: As cartas são maravilhosas, são devastadoras. Leio. Não vai ser dessa. Eu vou lá fazer exigência. Agora, atenção. Voltaremos a Lula ainda. Estados Unidos, novas tarifas. Agora pega o Brasil também, que pode ser de até 12,5%. É uma lista de 60 países. O Brasil está no meio. Tarifa de 12,5%. Também essa, com os Bolsonaro ou sem os Bolsonaro, viriam. Mas se o Trump pode contar com os banana aqui, melhor, né? Melhor. Ele está usando um truque. Qual é o truque? A Suprema Corte disse, não pode tarifa inconstitucional. Tá bom, eu vou apelar outras leis para ter as tarifas. Mesmo prejudicando o povo americano, mesmo desorganizando as cadeias produtivas no resto do mundo, e daí? E daí? Como diz Thomas Friedman, articulista conservador de direita, mas da direita democrática, ele virou um bandido em chefe nos Estados Unidos. Em artigo publicado no New York Times. Né? Nós vamos ver detalhes. Mas vamos lá, o que a gente tem aí das novas tarifas?
2: Como já citamos aqui em Ué da Coisa, o escritório do representante de comércio dos Estados Unidos, USTR, divulgou hoje uma nova análise que também inclui o Brasil. Trata-se da investigação sobre o suposto uso de trabalho forçado por 59 países e a União Europeia. Segundo o relatório, embora o Brasil afirme proibir importações produzidas com trabalho forçado por meio de compromissos em acordos de investimento de comércio, essas disposições não vedam legalmente a importação para comercialização no mercado doméstico de produtos fabricados total ou parcialmente com trabalho forçado em outros países. Ou seja, o argumento não é o uso de trabalho forçado no Brasil, mas sim o fato, segundo os Estados Unidos, de o país comprar de outras nações que não adotam boas práticas trabalhistas.
0: Ai, meu Deus, quem já queimou a bunda comendo um cachorro quente lá nos Estados Unidos, com aquelas empresas que nem refeitório tem, né, em Nova York? Nossa, olha, se tem um país que respeita direito trabalhista, são os Estados Unidos. É muito impressionante. Agora, de qualquer modo, presta atenção. Reinaldo, você acha que os países têm de ter compromisso em não importar coisas de países que usam trabalho escravo? Acho. Desde que fique caracterizado que use. Acho. Acho uma boa ideia. Sempre que possível. Agora, o Brasil não é gerente do trabalho dos outros. Mas o que os Estados Unidos estão fazendo, prestem atenção. Eles elegeram alguns produtos que interessam a economia americana e estão falando ao Brasil, vocês não podem importar esses produtos desses países aí que estão na nossa mira. Por quê? Porque nós estamos cuidando dos nossos interesses. Mas nós vamos, assim como nós estamos metendo, ameaçando meter taxa em cima de vocês de 25%, acusando vocês de desmatamento, e o Trump não gosta nem de plantinha, né? Eu vou usar agora a questão do trabalho forçado. Crio uma lista de produtos que me interessam e imponho aos outros países. Aí tem a lista, vamos para seis direto, tem a lista de produtos que embasa as novas ameaças, que aí, vejam vocês, aí seriam importações que o Brasil faz, mas que teria origem em países que usam trabalhos forçados, e então eu não quero mais, e se vocês continuarem, eu vou meter taxa em vocês. Quais são?
1: O documento que está disponível na página do USTR traz uma tabela que mostra se os países importaram produtos que teriam sido feitos com trabalho forçado no período entre 2021 e 2025. Esse documento aponta ainda se as nações importaram os mesmos produtos dos Estados Unidos, nesse caso sem trabalho forçado. São seis mercadorias listadas: alumínio, algodão, eletrônicos, baterias de lítio, tabaco e arroz. O Brasil é acusado de comprar cinco desses produtos fabricados com desrespeito às normas trabalhistas. A exceção é apenas o arroz. Para as economias do Brasil e de outros 53 países, o governo americano propõe uma tarifa adicional de 12,5%, 12,5%. Junto com a sugestão dessa taxa, foi divulgada também uma lista de produtos brasileiros que estão isentos. E essa lista inclui a carne bovina, peças de aviões, suco de laranja, café, petróleo, terras raras e metais, todos produtos, claro, que interessam aos americanos.
0: É, mas aqui já é da outra coisa, né? Daí das exportações e tal. Isso é coisa que o Brasil importa. Aqueles primeiros produtos, esquece esses outros. Aquilo que o Brasil importa. Se metendo nas importações. É claro que eles estão cuidando dos interesses deles, disfarçando de defesa de boas relações de trabalho. O governo reagiu. Vamos aí, tem um negrito aí, o primeiro e o terceiro parágrafos, vai.
2: O governo brasileiro manifesta profunda discordância com a conclusão preliminar anunciada ontem pelo USTR relativa à investigação da seção 301 sobre proibições de importação relacionadas ao trabalho forçado, penalizando indiscriminadamente 59 países e a União Europeia. É um absurdo tentar associar a competitividade da economia brasileira a insumos externos obtidos por meio de comércio que viole a dignidade humana. A Organização Internacional do Trabalho reconhece há décadas o Brasil como referência internacional no combate ao trabalho forçado, graças à combinação de fiscalização, responsabilização, cooperação institucional e compromisso político.
0: Exato, eu insisto, o Brasil já toma esses cuidados, agora pode acontecer, mas é a velha história. Não, o Trump não está preocupado com o trabalho de ninguém. O Trump está preocupado com o trabalho de ninguém. Ele está preocupado em meter taxa. Né? Agora, o Brasil está disposto a dar as informações necessárias. Agora vocês imaginem, 25%, mais 12,5%, no pior cenário pode chegar a 37,5%. Mas eu lembro que o Brasil no pior cenário ficou com taxas de 50%. E se deu bem? E deu tudo, não deu tudo certo. Claro, o comércio com os Estados Unidos caiu, né? A balança comercial com os Estados Unidos, obviamente, se tornou ainda mais deficitária. De toda sorte, o Brasil ampliou o seu comércio. Mas vamos lá, só para deixar claro o mal que eles podem nos fazer. Vamos lá.
1: Vamos lá, Reinaldo. Oito. Ainda nessa nota do governo,
0: não,
1: né?
0: Não, que para oito, Lucas, para oito. Já pulei.
1: Vamos lá. Com a conclusão das investigações que miram diversos países, entre eles o Brasil, as novas tarifas propostas pelo governo Donald Trump podem se somar, inclusive. Na segunda delas, o USTR sugeriu uma taxa de 25% por causa de práticas comerciais irrazoáveis, nas palavras deles, do Brasil. Agora, segundo integrantes do governo Lula e também especialistas do setor privado, esse valor pode se somar aos 12,5% recomendados na investigação sobre trabalho forçado que a gente trouxe há pouco. Isso elevaria, portanto, o tarifaço contra itens nacionais a 37,5%. Ainda ontem, como falamos aqui, o ministro do Desenvolvimento, Indústria, Comércio e Serviços, Márcio Elias Rosa, disse que a tarifa de 25% se aplicaria a cerca de 21% dos produtos vendidos aos americanos. A Câmara Americana de Comércio para o Brasil disse em nota que, caso as duas investigações se tornem de fato tarifas, determinados produtos brasileiros vão poder sim estar sujeitos a taxas adicionais acumuladas de até 37,5%.
0: É. Então, prestem atenção aqui. É, nós temos as taxas de 25,5% para aquela lista de produtos que eles tinham divulgado em razão de PIX, etário, tapá. Aí, porque o Brasil importaria produtos de países que usam trabalho forçado, teria uma taxa de mais 12,5%. Os produtos que já estavam livres da outra taxa continuam livres, que são importantes para os Estados Unidos. Então o Brasil pode continuar a exportar livre de taxa. Os que não estavam, pode ter taxa de até 37,5, tá claro? Ficou claro? Então vamos lá. Taxa de 25%. Pega 21% lá dos produtos. Vai ter taxa de 25%. Porque o Brasil se comportou muito mal. Taxa de mais 12,5, em razão de o Brasil fazer importações de alguns países que eles acham que usam trabalho escravo ou trabalho forçado. Os produtos que já estavam livres, já estavam livres. Continuam livres. Mas os outros podem ter até 37,5. Isso é porque Trump se preocupa com a humanidade? Acho que não, né? O chanceler brasileiro está falando, conversou com o Jameson Greer, vamos lá.
2: O ministro das Relações Exteriores do Brasil, Mauro Vieira, se encontrou rapidamente com o representante do comércio dos Estados Unidos, Jameson Greer, nesta quarta. Informação foi confirmada à produção do É da Coisa por fontes diplomáticas. O encontro aconteceu às margens da plenária da Organização para a Cooperação e Desenvolvimento Econômico, a OCDE, que acontece na França. Segundo relato, Greer se aproximou de Vieira para um cumprimento e disse que está dialogando com o Brasil, que há um contato fluido e que quer continuar as negociações. O chanceler Mauro Vieira reforçou que disposição do Brasil segue a mesma e que recomendações de adoção de tarifas feitas pelo USTR demandam que as conversas se intensifiquem.
0: Vamos ver. Faz um ano que o Brasil está conversando. Não adiantou nada. Lula no G7, maior líder em defesa do multilateralismo. Vamos lá.
1: Ainda durante a reunião ministerial da qual já falamos hoje, Reinaldo, Lula afirmou que irá ao G7 na França para defender o multilateralismo. Ele ainda reforçou que o Brasil não vai adotar a política do vira-lata. Vamos ouvir.
3: Nós resolvemos decidir que esse país não adotará mais a política do vira-lata diante das grandes potências. Nós não somos melhor do que ninguém, mas também não somos piores. Nós queremos respeitar todo mundo, mas nós também queremos respeito. E é assim que a gente vai continuar tratando esse país. É assim, e aí vocês, ministros, não podem deixar de dizer isso. Tá? De dizer isso alto e bom som. Estão tentando trair o Brasil com interesses mesquinhos, com interesses rasteiros e uma disputa eleitoral. Então, nessa reunião aqui, é uma arrumação de discurso para todo mundo. Ninguém tem que ter medo de nada, porque a gente não vai baixar a cabeça. A gente vai continuar fazendo aquilo que nós sabemos fazer, vamos continuar conversando com todo mundo. E a gente, eu nem ia no G7, agora eu vou. Nem ia em avião, mas agora eu vou no G7. Porque é preciso alguém tentar colocar ordem na casa e dar um paradeiro nessa coisa que está acontecendo de desmonte do multilateralismo, desmonte da democracia e de desvalorização das instituições.
0: Olha, eu, nos meus 34 anos, é que eu tô que nem o Button, né? É, tô ficando mais jovem.
1: Isso.
0: O Benjamin Button. 64 anos, evidentemente eu não estava preparado para ser um líder histórico da esquerda brasileira, ainda que da esquerda democrática, que é o Lula, né? É, ser aquele que defende o multilateralismo. Multilateralismo que se tornou irmão gêmeo da globalização, do processo capitalista. E hoje é o único líder verdadeiramente importante que faz isso. A Alemanha já era, como liderança, aquele merda de nada. Macron está meio perdido, né? A Itália não tem grandeza para isso, tamanho, importância para isso. É o Brasil. É o Lula. Oh, que absurdo! É o Lula. A defender o multilateralismo? Sim, quem que está defendendo?

0: Quer problema, ele tem o direito de não querer. Agora, nós não vamos ficar chorando. Nós vamos procurar outro parceiro. Se ele não quer comprar, a gente vai vender para quem quiser comprar. A gente não vai ficar reclamando. Se não quiser investir aqui, nós vamos procurar outro. O que tem que saber é que o Brasil é dono do seu nariz. Isso aqui é um país democrático e soberano. E por conta dessa soberania, nós faremos tudo o que for necessário. Não cederemos. Quem quiser explorar terras raras aqui, vai ter que falar com o governo brasileiro. Quem quiser explorar minérios críticos, vai ter que conversar com o governo brasileiro. Acabou, sabe? Aquela história de levar todo o nosso ouro para fora para pagar a dívida de Portugal com a Inglaterra, sabe? Depois levar todo o minério de ferro, como continuo levando, e a gente ganha menos do que deveria ganhar com isso.
1: Vocês viram aí as terras raras, né? De repente entrou aí. Insisto, o Trump está jogando pesado, joga pesado com outros países, mas joga pesado com o Brasil também, quer as terras raras, mas só que ele não quer negociar. Ele não quer negociar. E o Lula está falando assim, não vai ser. E aí, corretamente, deu uma descascada no Marco Rubio, aquele que em audiência no Senado nos Estados Unidos colocou o Brasil como adversário dos Estados Unidos, que, insisto, nunca tinha acontecido, nem em 64, não? Aí o Lula deu uma chapuletada nele, vai lá.
2: O presidente retrucou a declaração de ontem do secretário de Estado americano Marco Rubio em uma audiência no Senado dos Estados Unidos. O Rubio, vale lembrar, colocou o Brasil como adversário dos americanos. Lula, então, respondeu.
0: Eu já tinha dito e vou dizer para vocês ao presidente Trump. Esse Marco Rubio não gosta da América Latina e muito menos do Brasil. Ele é um latino-americano frustrado. Não sei se ele nasceu em Cuba, me parece que ele nem nasceu em Cuba. Parece que ele é filho de pessoas que nasceu em Cuba. Então o comportamento dele com relação à América Latina, inclusive eu espero que o nosso Senado, Jacques Wagner, responda. Ele falou ontem no Senado que ele está muito feliz porque eles estão conseguindo fazer a América Latina, com exceção do Brasil, com exceção da Nicarágua, com exceção de Cuba e com exceção da Colômbia, está fazendo a América Latina muito, mas muito próxima dos Estados Unidos. Ele não sabe que nós já sabemos que antes dessa jogada deles, esse país foi vítima de golpe em 1964 e naquele tempo articulado por embaixadores americanos no Brasil. Nós sabemos disso. Então é importante que eles saibam que nós conhecemos a história. É importante que eles saibam que nós não queremos guerra. É importante que eles saibam que nós queremos construir a narrativa verdadeira de uma relação que já dura 201 anos, que, portanto, é uma relação nova, e que nós queremos fortalecer a nossa relação institucional com os Estados Unidos.
1: E por falar, bom, o Marco Rubio tem um comportamento delinquente com o Brasil, falar aquilo que falou. E, aliás, o Trump falou, para falar Marco Rubio rapidamente, que ele pensa numa chapa republicana que seria o D.D. Vance, que é o vice dele, hoje, né, como candidato à presidência, titular dos republicanos, e o Marco Rubio como vice do D.D. Vance. Aí já é o começo do apocalipse, né? É o começo do apocalipse. Aliás, talvez até eu esteja torcendo, porque de fato viraria uma chapa de gente tão aloprada, né, que talvez facilite o trabalho dos democratas. E até aliados de Flávio avaliam que o tarifaço é uma derrota que cai no colo dele. Vamos lá, vai.
3: Segundo a Folha, integrantes do Centrão e também aliados de Flávio Bolsonaro avaliam que a eventual imposição do novo tarifaço de 25% sobre produtos brasileiros por parte dos Estados Unidos será um revés para a campanha presidencial do senador. A decisão sobre efetivar ou não as tarifas cabe ao presidente americano Donald Trump. No entanto, de acordo com a Folha, O entorno de Flávio diz acreditar numa virada de jogo em prol do senador, apesar de terem identificado certa desorientação e omissão do parlamentar nas primeiras manifestações sobre o tema. Enquanto Flávio tem sido responsabilizado por Lula pelo eventual tarifaço, os aliados do filho

0: de Jair Bolsonaro tentam distanciá-lo da crise sem sucesso.
1: É, e tomar uma sova nas redes, mas uma sova que foi, olha, a família Bolsonaro, o Trump, porque entendam o seguinte, tem um grupo ali, 18, 19, 20%, sei lá, do eleitorado, que é bolsonarista, não importa o que aconteça. Lucas, se pegarem um Bolsonaro dando peteleco na orelha de uma criança roubando pirulito, vão falar, ah, a criança fez alguma coisa que mereceu. Tem? Não importa o quê. Né? Quando vai para eleição, chega perto ali, 40, 40%, porque tem um monte de gente que acaba votando num deles porque não quer o PT, não quer o Lula. Ok. Agora, essa parcela também que não quer o PT, não quer o Lula, mas também não quer tarifa. Não quer o Brasil lá de joelhos. Entende? E aí reage mal, mesmo não gostando do PT, reage mal, porque sabe que prejudica o país, né? E aí as redes reagiram, eles apanharam muito, vamos lá.
2: Vamos lá, Reinaldo. O anúncio do eventual novo tarifácio dos Estados Unidos contra o Brasil provocou uma enxurrada de publicações que repercutiram nas redes sociais. Entre todo o dia de ontem e amanhã de hoje, até as 9 da manhã, foram registradas mais de 8 milhões de interações sobre esse tema, entre curtidas, comentários e compartilhamentos, contando também as plataformas X, Instagram e Facebook. A informação é da Nexus, uma empresa especializada em pesquisa de opinião e inteligência de dados. O levantamento foi publicado pela jornalista Miriam Leitão, do O Globo. Entre perfis alinhados ao governo e internautas de esquerda, circularam hashtags críticas aos bolsonaros, utilizando declarações de Lula para acusar a família de atuar nos Estados Unidos contra os interesses do próprio país. Já nas contas da oposição de influenciadores de direita, houve uma defesa do senador, é claro, sob o argumento de que a taxação americana é resultado, na verdade, do isolamento diplomático promovido pelo Planalto.
1: É, papo furado. E aí o Flávio já está tentando faturar com o eventual recuo de Trump, se houver, né, dizendo que, afinal de contas, ele pediu. Olha aqui, nessa coisa, especialmente na guerra do Pix, essa não tem guerra, porque o Flávio já perdeu. O Flávio já perdeu. Estão tentando fazer graça, porque ontem o Lula, em Catalão, em Goiás, o Lula levantou um cartaz dizendo que o Pix era do Brasil. Aí vai o Flávio e repete um cartaz, pega o mesmo cartaz e coloca: o Pix é do Bolsonaro, do Brasil e do Bolsonaro, como se o Bolsonaro tivesse criado o Pix, o que é mentira. O Pix começou a ser criado no governo Temer, é coisa do Banco Central. No dia 5 de outubro de 2020, o Bolsonaro lá, até aliado seu: ô, presidente, fala aí do Pix, uma coisa assim, vamos, fala do Pix, explica, olha que coisa legal, Pix. O Bolsonaro respondeu, ele estava tão informado sobre o Pix, era tão dele o Pix, que ele respondeu isso aqui, coloca aí, vai.
3: No sistema do Banco Central que vai ajudar a população em pagamento.
4: Tem uma tempo do Tarcísio da semana que vai praticamente desregulamentado, tudo sobre aviação civil aí, carteira de habilitação para piloto.
5: Esse não, esse é do Banco Central para pagamentos. 24, 7 dias por semana, que a hora não precisa de
4: toque,
5: nem
4: pede. Eu também conheço. Vou conversar uma semana com o Roberto Campos.
1: Ô, presidente, fala aí do Pix, tal, até eu falei com o Tarcísio, da aviação civil. Né? Sim, o Pix é dos brasileiros e vocês estão querendo oferecer de bandeja pro Donald Trump em troca do apoio dele pra eleição. Mas acho que o tiro tá saindo pela culatra, é isso aí.
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2: 6:56, 6:56, boa noite, eu sou o Luiz Valci, te acompanho nesse noticiário local com muita informação, serviço em 90.3. Por isso que agora nós vamos acionar a nossa repórter aérea Deise de Assis, que tem mais informações do trânsito. Muito boa noite, Deise.
3: Oi, Valci, uma ótima noite para você, para todos os ouvintes da Band News FM. Atualizando nesse momento a movimentação pelo túnel Santa Bárbara, tem dificuldade para você que segue no sentido Laranjeiras, reflexos da movimentação pelo viaduto Engenheiro Noronha e pela Pinheiro Machado, isso no sentido Laranjeiras. Tem dificuldade também para você que está pelo túnel Santa Bárbara indo em direção ao centro, reflexos da movimentação pelo 31 de março, principalmente tem lentidão ali no acesso à Avenida Presidente Vargas. A opção para você, motorista, Aterro do Flamengo, tem boa movimentação tanto no sentido centro quanto no sentido Zona Sul. 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Daqui a pouquinho eu tô de volta.
2: Obrigado, Deise.
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4: Sentir cansaço de vez em quando é normal, mas viver cansado o tempo todo não deve ser normalizado. A fadiga persistente pode ter várias causas: sono ruim, estresse, alimentação inadequada, alterações hormonais, deficiência de vitaminas e também anemia. Na anemia, o sangue pode ter dificuldades de carregar oxigênio na quantidade adequada para os tecidos. E quando o corpo recebe menos oxigênio, ele responde com sinais como fraqueza, indisposição, falta de aos esforços, tontura, palpitações, dor de cabeça, palidez e queda no rendimento físico e mental. Mas o ponto principal é: a anemia não é apenas falta de ferro. Ela pode acontecer por deficiência nutricional, perdas de sangue, inflamações, doenças crônicas ou outras condições que precisam ser investigadas. Por isso, se o cansaço não melhora, se atrapalha a sua rotina ou vem acompanhado de falta de ar, tontura ou palidez, procure avaliação médica. Investigar cedo é sempre melhor do que esperar piorar. Eu sou o Galileu Assis, diretor da MedRio Checkup, e lembro a vocês: saúde é prevenção.
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3: Para fechar, Valci, atualizando nesse momento Ponte Rio-Niterói, sentido Niterói, 32 minutos é o tempo de travessia. Já no sentido Rio, também tem lentidão agora, 22 minutos. O tempo de travessia no momento. 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Uma ótima noite para você, Valci, e para todos os ouvintes da Band News FM.
2: Obrigado, Deise, pelas suas informações. Uma boa noite para você também.
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13: Muito bem, estamos de volta. Olha aqui, não estou falando só para lembrar, Pedro, depois você coloca no corte certo. Eu não falei da questão do desmatamento, que o Trump adorava plantinha. Aliás, ontem eu falei aqui do documento dos Estados Unidos, né? Farms Here, Forest There. Né? O governo Donald Trump pretende desativar o sistema de observação das profundezas oceânicas, considerado crucial para a compreensão das mudanças climáticas. A medida, segundo as autoridades, economizaria US$48 milhões, US$243 milhões, imagina, para os Estados Unidos por ano, levou os democratas a afirmar que vão lutar contra o plano. O sistema custou US$368 milhões, 1,8 milhão, ou seja, o compromisso dele com o meio ambiente, obviamente, é zero. Ele está lá se lixando para desmatamento no Brasil, né? O que ele quer é aplicar a política dele de tarifas. E aí, para isso, ele se torna até ambientalista. PF, grana para Dark Horse em um novo inquérito. Tem que ser um novo inquérito. Vamos lá, vai.
14: Vamos lá, Reinaldo. O diretor-geral da Polícia Federal, Andrei Rodrigues, defendeu a abertura de um inquérito para apurar a suspeita de fraude envolvendo repasses financeiros de instituições públicas para a produtora responsável pelo filme Dark Horse. Vamos ao que afirmou Andrei Rodrigues em uma entrevista à Globo News. No entendimento da nossa área técnica, sim, há necessidade de um inquérito, um processo separado, porque precisa se analisar novos elementos que foram trazidos agora, num eventual suporte de pessoas no exterior que estão aí confabulando e articulando contra o Brasil, inclusive coagindo no curso do processo, como é o caso de um processo que já está em andamento.
13: Deixando claro que ele não ficou fazendo militância, tem que abrir o que ele foi indagado a respeito. Veja só, essa história do financiamento do filme, por que que ele está falando isso? Porque financiar filme não é crime, receber financiamento de filme não é crime. Se o dinheiro foi usado para outra coisa, por exemplo, financiar gente que atua contra o Brasil lá fora, aí é outro papo. Se foi usado para Caixa 2, aí é outro papo. Enfim, é o uso desse dinheiro que está cada dia mais obscuro. E aí não tem que ser no âmbito da investigação do master necessariamente. Porque dá dinheiro para fazer filme, patrocínio, tudo bem. Só que aí é o dinheiro, a destinação, o uso do dinheiro que precisa de inquérito próprio. Tá claro que eu falei? Aí sim, aí é outra coisa. E por falar em coação no curso do processo, o ministro Alexandre de Moraes liberou para julgamento ação penal contra Eduardo por coação no curso do processo. E o presidente da primeira turma, Flávio Dino, marcou para 16 de junho a sessão, a qual o colegiado decidirá se ele será ou não condenado. Eu nunca vi uma imputação criminal com tantas provas. É claro que ele vai ser condenado. Esse é um caso em que a condenação pode se dar por excesso de prova. A quantidade de vídeo que ele gravou fazendo ameaças, e ameaça Gilmar, que nem era da primeira turma, e ameaça Alexandre de Moraes, e ameaça os outros ministros, e ameaça o Procurador-Geral da República, evidentemente, né? Ameaça, né? Sendo feito o tempo todo. E, portanto, coação no curso do processo. É o que temos. Né? Go up. Delegados rebatem a acusação feita por Nunes e dizem que investigação tem de ser feita, é independente, é autônoma. Vamos lá.
15: A Associação dos Delegados de Polícia Civil do Estado de São Paulo, a ADPESP, criticou o senador Flávio Bolsonaro e o prefeito de São Paulo, Ricardo Nunes, por terem alegado perseguição política como motivo para a operação que mirou a produtora Karina Ferreira da Gama e a Secretaria Municipal de Inovação e Tecnologia. Como tratamos aqui na segunda, a Polícia Civil de São Paulo cumpriu mandados de busca e apreensão na sede da produtora da Go Up Entertainment, responsável pelo filme Dark Horse. O escritório do Instituto Conhecer Brasil também foi alvo. Karina é proprietária da empresa e presidente do Instituto. Em declaração à Folha, o presidente da associação, delegado André Santos Pereira, disse que a investigação segue o rito processual e penal estabelecido e que ninguém está acima da lei. O delegado também afirmou que o Tribunal de Contas do município apontou 20 irregularidades no edital e, mesmo sugerindo a suspensão do certame, a prefeitura optou por mantê-lo. Disse o seguinte: não se trata, a meu ver, de uma perseguição política. Trata-se do cumprimento do dever constitucional de apurar eventual irregularidade no âmbito de contratos públicos.
13: Não, e é isso mesmo. Né? E eles sabem disso, que existe uma pressão gigantesca. Uma pressão gigantesca contra o governo Tarcísio, contra a polícia do Tarcísio. Querem porque querem impedir a investigação. E em última instância estão dizendo pro Tarcísio: escuta aqui, meu filho, você não é nosso aliado? Como é que você permite uma coisa como essa? Entenderam? E também nesse caso, você sabe que eleição é bom por causa disso, né? Eleição é bom porque o cara fala assim: bom, eu preciso tomar cuidado para não. Imagina, eu tenho um adversário, a polícia de São Paulo se omite, ou então a pressão na polícia de São Paulo. E aí o Tarcísio falou ontem: escuta aqui, a polícia é autônoma. Coloca o vídeo aí, vamos lá. Vai.
16: A operação da polícia é uma coisa que a gente não interfere. A polícia tem autonomia para fazer as suas investigações, para fazer as suas operações. É uma instituição de Estado. Havia uma investigação em curso, uma demanda do Ministério Público, e a polícia cumpriu essa demanda do Ministério Público e, portanto, tivemos a operação. E sempre vai ser assim, a polícia vai ser e sempre será uma instituição de Estado, está a serviço do Estado.
13: É isso. E que assim seja. Né? Agora, eu acho que não tem como esse caso não ir para a esfera federal. Voltando ao Andrei, tá tudo, se não evidente, pelo menos os indícios consistentes indicam que sim, é isso aí.
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4: 7 horas 12 minutos, informações ao vivo do trânsito com ela, Maria Rita Nader. Boa noite.
5: Boa noite, Valcir. Boa noite aos nossos ouvintes. Atualização de momento de um acidente que teve ali na Avenida das Américas, na altura do Recreio Shopping, no sentido Guaratiba. Um acidente entre uma moto elétrica e um BRT. E segundo o Corpo de Bombeiros, ainda está em andamento e o trânsito está bastante complicado ali na região, no sentido Guaratiba, desde a altura do Recreio Shopping até chegando ali no finalzinho da Avenida das Américas, chegando no túnel Vice-Presidente José de Alencar. Então, trânsito bastante intenso nesse momento para o motorista que segue pela região. No caminho para a Zona Sul do Rio, o trânsito está melhor, sem maiores complicações. Volto com você, Valcir.
4: Obrigado, Maria Rita.
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4: Deixa eu chamar o Felipe Macon, isso porque choveu ainda há pouco na Zona Sul aqui do Rio de Janeiro. Ele tem mais informações do tempo, não é isso, Macon? Boa noite.
7: É isso, boa noite para você, Valcir, e a todos. Uma pancada de chuva pela Zona Sul, região de Botafogo, inclusive, em destaque. E para as próximas horas, a previsão é de chuva em pontos isolados a qualquer momento. A gente lembra que apesar dessa chuva de agora, o dia foi de tempo firme com sol, poucas nuvens e a máxima chegando a 27 graus. Amanhã, feriado de Corpus Christi, o tempo segue sendo influenciado pela entrada de ventos úmidos do oceano. A máxima prevista é de 28 graus. Volto com você, Valcir.
4: Valeu, Macon. Seguimos com mais informações em 90.3, agora na voz do Pedro Gadelha. Boa noite, Pedro.
8: Boa noite, Valcir. Um policial militar fora de serviço é baleado após tentativa de assalto em Quintino Bocaiúva, na zona norte do Rio. O caso na rua Guarani foi registrado por câmeras de segurança na tarde desta quarta-feira. O agente reagiu e acabou sendo atingido na perna, encaminhado ao Hospital Municipal Salgado Filho, no Méria, e liberado em seguida. Nas imagens é possível ver o PM tentando entrar em um carro preto quando é abordado por dois criminosos. De acordo com a corporação, o policiamento foi intensificado na região e a ocorrência segue em andamento. Com você, Valcir.
4: Obrigado, Gadelha. E um criminoso é empurrado por populares para dentro da Lagoa Rodrigo de Freitas, na Zona Sul, após roubar o cordão de uma mulher nesta quarta-feira. De acordo com a Polícia Militar, o ladrão foi contido na altura do heliponto da Prefeitura e preso por agentes do programa Segurança Presente. Imagens divulgadas nas redes sociais mostram um rapaz já imobilizado no chão por pessoas que presenciaram o crime. O vídeo também mostra a bicicleta usada durante a tentativa de fuga em uma área de mangue às margens da Lagoa Rodrigo de Freitas, esse caso que aconteceu na tarde de hoje. E por imposição da lei, você acompanha a partir das 9 horas da noite a Voz do Brasil. É logo após o jornal Band News Rio, terceira edição, com Marcos Sadoc e Fernanda Caldas, te deixando muito bem informado e informada. 7 horas e 15 minutos.
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1: Vocês querem ver como são as coisas? Olha só. Aquela máxima que eu adoro, né? O diabo é diabo porque é velho, não porque é sábio. E atenção, poderia ser no subjuntivo. O diabo é diabo. Olha que a gramática é linda. A gramática é sensual. A gramática me deixa com comichão, quase erótico. O diabo é diabo porque é velho, não porque é sábio. Você está afirmando as duas coisas. Ele é velho e ele é sábio. Mas ele é diabo porque é velho. É a experiência. Ainda que sábio. Se fosse o diabo é diabo porque é velho, não porque seja sábio, você estaria negando que ele é sábio. Está dizendo que só é diabo porque é velho. Ficou claro? Não é porque ele seja, é modo da dúvida, que é o subjuntivo. Eu não sou diabo, mas já sou um pouco maduro, um tantinho sábio. E eu disse, lá atrás, desde a primeira vez, quer achar a Karina da Gama? Acha o Mário Frias. Quer achar o Mário Frias? Acha a Karina da Gama. Essa moça que mora lá na Vila Brasilândia e tem um conglomerado de empresas multimilionárias. Ah, o que, que tem aí, vai?
2: Reinaldo, o Instituto Conhecer Brasil, de Karina Ferreira da Gama, contratou o advogado do deputado federal Mário Frias para prestar serviços em um evento bancado com emendas do vereador paulistano André Santos, do Republicanos. A informação é do Metrópolis. O escritório Fábio Lago Meirelles foi contratado pela ONG para prestar serviços no evento Rumos da Inovação na Educação do Futuro Agora, realizado no ano passado. Meirelles foi contratado pela entidade de Karina para atuar em serviços contábeis e jurídicos do evento por R$50 mil. Outras empresas de um dos conselheiros do próprio instituto, Eduardo Ferreira Franco, receberam R$445 mil, referentes a valores para vídeo, conteúdo para metaverso, locação de equipamento, cenografia, valores considerados inflados.
1: Tá aí, né? Quer achar a Karina da Gama? Procura Mário Frias. Quer achar Mário Frias? Procura a Karina da Gama. E as empresas de Karina da Gama, aquelas que não tinham nunca competência para fazer nada, é como falar pro tio rei, vai dirigir. Aí o tio rei fala, não. Eu sei andar a cavalo. Né? Mas não no Dark Horse. Né, Luca?
3: Uhum.
1: É isso.
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7:19 no horário de Brasília. Em instantes você fica com a edição desta quarta-feira do Jornal da Band, com a apresentação de Eduardo Ineg e também de Adriana Araújo. O Reinaldo Azevedo não estará conosco no É da Coisa nesta quinta, feriado de Corpus Christi, mas você terá o É da Coisa normalmente às 6 horas da tarde com a atualização dos principais assuntos do noticiário.

0: em alguns segundos você fica com a edição desta quarta do Jornal da Mate.
1: Brasil, China, Índia, União Europeia, todos reagem ao anúncio dos Estados Unidos de cobrança de tarifa por suposto uso de trabalho forçado nos produtos exportados.
2: Lula diz que foi pego de surpresa com novas tarifas, fala que vai mandar carta para Donald Trump e que já negocia encontro com o presidente americano na cúpula do G7.
1: Dono do Banco Master apresenta nova proposta de delação premiada com promessa de entregar nomes de autoridades.
2: E você vai ver também nessa edição.
1: Caneta emagrecedora nacional chega às farmácias este mês com a promessa de baratear pela metade o tratamento em relação ao produto importado.
3: Anvisa manda recolher lote de mais de 300 mil garrafinhas de água mineral por causa de contaminação com a mesma bactéria achada em detergente IP.
1: Ucrânia faz ataque massivo contra a cidade russa de São Petersburgo, que sedia fórum econômico liderado por Vladimir Putin.
3: A casa da seleção brasileira na Copa. Hotel com a delegação é aberto à imprensa com clima descontraído. Teve até jogador imitando repórter.
4: Nós queríamos perguntar a você como está sendo essa experiência aqui dentro com os 26 jogadores escolhidos.
1: Concluído o primeiro voo teste do avião que vai fazer a rota mais longa do mundo. Ele fica até 22 horas no ar, sem escala.
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0: A apresentação é de Eduardo Oineg e de Adriana Araújo na edição desta quarta-feira.
1: Olá, boa noite para você.
2: Boa noite. Um traficante estrangeiro procurado no Brasil teve o nome incluído na lista vermelha da Interpol, que é a polícia internacional. As investigações apontam que esse criminoso tem ligações com o PCC e usava portos aqui do Brasil para mandar cocaína para a Europa.
7: Processado em 7 países e alvo das autoridades americanas, o Sérgio Antun Merdeza, que usava o nome falso de Nicola Boros, é apontado pela Polícia Federal como um dos principais articuladores do tráfico internacional de cocaína. Segundo as investigações, o criminoso é integrante de uma célula ligada à máfia italiana 'Ndrangheta. E no Brasil, encontrou uma base estratégica para abastecer o mercado europeu de drogas. Segundo a PF, a cocaína passava por portos como Santos, Paranaguá e Rio Grande, onde era embarcada em veleiros e navios com destino à Europa. Foram pelo menos 5 envios feitos pela quadrilha. Em 2020, a polícia apreendeu quase 0,5 tonelada de cocaína no interior de São Paulo. A droga, que seguiria de veleiro para a Espanha, chegou ao estado a bordo de um avião bimotor que acabou interceptado pela FAB. Em fevereiro deste ano, outro grande carregamento atribuído à quadrilha foi apreendido na República Dominicana. A Operação Narco Sky da Polícia Federal revelou detalhes da parceria entre o traficante estrangeiro e o PCC. Para a PF, o Sérgio não era apenas um financiador das remessas de cocaína. Ele acompanhava as operações em tempo real e cobrava os comparsas brasileiros.
8: 2 suspeitos de ligação com o traficante foram presos esta semana no Rio Grande do Sul e no Pará. Um colombiano, que também estaria no Brasil, segue foragido. A Justiça Federal determinou o bloqueio e o sequestro de mais de 630 milhões de reais em bens e valores dos investigados. Antun Merdeza passou por países como Colômbia e Equador. No ano passado, foram divulgadas informações sobre a prisão dele na Venezuela. Mas, até hoje, o país não confirmou sua detenção. Com isso, a Polícia Federal pediu a inclusão do nome dele na lista vermelha da Interpol, já que há um mandado de prisão em aberto no Brasil.
1: Um PM de folga reagiu a uma tentativa de assalto em São Paulo. Ele estava no carro com a mulher grávida quando 2 bandidos se aproximaram em uma moto. Um deles quebra o vidro do passageiro. O policial dá ré
9: e atira contra o criminoso. O assaltante ainda tenta correr, mas é baleado mais uma vez. O comparsa na moto foge e a mulher sai do carro desesperada. O casal não se feriu. O ladrão baleado foi preso.
2: Uma mulher foi presa no Rio de Janeiro, acusada de aplicar golpes nos ramos imobiliário e também obras de arte. Para conquistar a confiança das pessoas, ela inventava que era advogada e que era herdeira de uma grande fortuna.
10: Uma especialista na arte de enganar. É assim que a polícia define Michele Coelho Montenegro. Segundo a investigação, ela se passava por advogada e fingia que era herdeira de uma fortuna milionária. Como usava identidades falsas, o mandado de prisão precisou ser expedido em dois nomes diferentes. A mulher teria dado um prejuízo de mais de 10 milhões de reais a uma única vítima no Rio de Janeiro. Quatro obras dos artistas Sérgio Camargo e Ivan Serpa foram entregues pelo dono de um antiquário a Michele. Só que os cheques apresentados por ela como garantia eram sem fundo.
11: Ela iria intermediar a negociação com uma galeria de arte, né? No caso aqui dos autos, sabemos que ela realmente intermediou uma negociação com uma galeria de arte lá de São Paulo, mas ela acabou se apropriando dos quadros.
10: O caso envolve uma coleção de fraudes ainda, segundo a polícia. Michele também teria convencido o dono do antiquário a participar de negócios no ramo imobiliário. Ele chegou a transferir mais de R$1 milhão para a conta dela e deu entrada em um apartamento de alto padrão em Copacabana, que ela supostamente estaria vendendo. 9 mandados de busca e apreensão foram cumpridos no Rio de Janeiro e em Niterói. Durante a operação policial batizada de Tela Falsa, os agentes recuperaram uma das obras de arte, avaliada em R$2,5 milhões. O quadro estava na casa de um advogado que foi preso em flagrante por receptação. Michele foi denunciada pelo Ministério Público por estelionato e apropriação indébita. A defesa dela não foi encontrada. A mulher ainda é citada em outras 14 investigações envolvendo crimes patrimoniais.
9: O homem que invadiu um apartamento para estuprar uma mulher na Grande São Paulo era condenado por tráfico internacional de pessoas e exploração sexual. Ele estava em liberdade condicional e voltou a ser preso. Novas imagens mostram a vítima fugindo pelo corredor e batendo nas portas dos vizinhos para pedir socorro. Wellington de Oliveira, de 38 anos, tinha invadido o prédio em Barueri e entrou no apartamento dessa mulher. Ela lutou com o criminoso e conseguiu escapar.
2: Perigo numa estação de trem superlotada em São Paulo. Uma passageira caiu no vão da plataforma durante o desembarque, durante o tumulto. Dois homens desceram e, com o apoio de agentes da companhia de trem, ajudaram a mulher a subir de volta à plataforma. Ela sofreu ferimentos leves.
5: Ainda hoje, clima de Copa toma conta do hotel da seleção brasileira nos Estados Unidos, que ganhou decoração temática. Hendrick ataca de repórter em coletiva.
4: Nós queríamos perguntar a você como está sendo essa experiência aqui dentro com os 26 jogadores escolhidos.
5: E todos os detalhes do treino do Brasil. É já já.
9: E já a seguir, polícia prende quadrilha por roubo de canetas em farmácias e descobre envolvimento do bando em outros crimes.
2: Assaltante de banco faz reféns nos Estados Unidos e negociação dura 15 horas até a polícia conseguir libertar as vítimas.
9: Ucrânia faz ataque maciço à cidade russa de São Petersburgo, que sedia fórum econômico liderado por Vladimir Putin. Todos os detalhes daqui a pouquinho aqui no Jornal da Band.
2: Fica com a gente.
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0: Pelos próximos 2 minutos, informações da sua cidade e da sua região.
5: Música.
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17: 7:31, informações com o Felipe Macon. Boa noite, Macon.
18: É isso, boa noite para você, Valcília, a todos. Acidente, hein? Atenção, você que tá na estrada, indo em direção à região dos lagos para pegar esse feriado. Acidente no quilômetro 312, isso fica próximo ali ao Parque de São Gonçalo, no antigo piscinão de São Gonçalo, interditando a faixa da direita, sentido norte fluminense.
17: Obrigado, Gadê. Macon, pelas suas informações.
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0: Seleção brasileira fazendo hoje o treino aberto lá no CT Columbia Park, o centro de treinamento do New York Red Bulls, em Nova Jersey. E já terminando a preparação para enfrentar o Egito no último amistoso antes da estreia na Copa do Mundo contra Marrocos. Nesta quinta-feira, mais uma atividade deve ser conduzida ainda em Nova Jersey, antes da seleção viajar até Cleveland, no estado de Ohio, onde no sábado enfrenta o Egito às 19h. Jogo que vai ter transmissão da Band News FM a partir das 6, logo depois da transmissão da final da Copa do Nordeste entre Vitória e Fortaleza. Essa partida vai ter a narração de Anderson Gonçalves. Em instantes, o segundo bloco do Jornal da Band na edição desta quarta-feira.
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9: Estamos de volta. A Anvisa mandou recolher um lote da água mineral Cristal, produzida numa fábrica no interior de Goiás. A fiscalização detectou a mesma bactéria que contaminou detergentes IP.
21: Primeiro foi no detergente, agora na água mineral. A bactéria super resistente, Pseudomonas aeruginosa, voltou a ser motivo de alerta ao ser encontrada pela Anvisa em amostras de um lote de água sem gás da marca Cristal, produzido numa fábrica de Luziânia, em Goiás. As garrafas foram distribuídas principalmente no Distrito Federal, que recebeu mais de 230 mil unidades. Outras 66 mil foram para cidades de Goiás. Cerca de 75 mil seguiram para o interior de São Paulo e 1.400 chegaram ao Tocantins. A Agência Nacional proibiu a distribuição e a venda de 374 mil garrafinhas de 500 ml, todas do lote P200-126-LZ1, fabricadas em 20 de janeiro deste ano e com validade até 20 de janeiro do ano que vem. A marcação aparece bem aqui, ó, no plástico da garrafa. A Coca-Cola Fensa Brasil, que é responsável pela água cristal, afirmou que o lote contaminado foi envasado numa unidade industrial parceira, fora da área de operação da empresa, e que os produtos da marca são seguros para consumo.
3: Se não há nenhuma sintomatologia, não é motivo para pânico. A pseudomonas aeruginosa não é um germe comum, é um germe oportunista, um patógeno que espera infectar em pessoas mais debilitadas, com algumas comorbidades, comorbidades pulmonares, como enfisema, DPOC, comorbidades renais ou algum grau de imunossupressão.
21: No mês passado, a mesma bactéria foi responsável pela interdição de uma fábrica da IP, no interior de São Paulo. A Anvisa proibiu o uso de 24 produtos de limpeza de lotes variados e suspendeu a produção por mais de 20 dias.
3: A presença de pseudomonas traduz para a gente uma contaminação do processo, seja ele no engarrafamento ou na produção. Não dá para ser tão preciso aonde foi essa falha que ocorreu, mas que houve falha, houve. Agora, em que momento do processo isso precisa ser investigado, justamente para ter essa correção daquele processo?
7: Bom, a empresa parceira da Coca-Cola que engarrafou as águas, a Mineração Bom Jesus, respondeu que a contaminação foi registrada num ponto de venda em março e que depois disso as análises de mais 300 amostras da fábrica deram negativo para a bactéria.
22: Depois de 10 dias de julgamento, a sentença do caso Henri Borel pode sair hoje, Adriana. Então, ao vivo, conversa com a gente do Rio de Janeiro, a Laila Lac, que acompanha e traz os detalhes. Laila.
23: Boa noite, Oineg. Boa noite a todos. Após as alegações de acusação e defesa, acontecem agora as réplicas e tréplicas, que podem durar até 4 horas. A expectativa é que a sentença saia ainda essa noite ou início da madrugada, mas a juíza também pode encerrar a sessão e retomar amanhã com o resultado. Hoje, o promotor Fábio Vieira disse que a mãe de Henri, Monique Medeiros, ignorou os sinais de que o menino sofria violência. Um dos advogados de Monique disse que não há provas de que ela contribuiu para a morte, que ela não estava presente nos 3 episódios de tortura apontados pela acusação. A defesa de Jairinho disse que a investigação foi conduzida fora da legalidade e rebateu o depoimento do médico psiquiatra, que disse que o réu é sádico e sente prazer em causar dor em crianças. Ao final dos interrogatórios ontem, Monique Medeiros disse pela primeira vez que acredita que o padrasto matou Henri. E Jairinho admitiu que brincava de dar rasteiras na criança, mas assegurava pelo braço e que Monique Medeiros e outras pessoas presenciavam essas situações. Terminada essa fase de debates nesta noite, os 7 jurados sorteados, 5 homens e 2 mulheres, vão se reunir para decidir se os réus são culpados ou inocentes. A gente segue acompanhando. Eu volto ao estúdio.
22: Obrigado, Laila. Olha, para quem conversava com o médico sobre a ideia de usar caneta emagrecedora, agora se assustava com os preços, tem aí uma novidade. A primeira caneta emagrecedora fabricada no Brasil, que chega às farmácias a um preço bem menor a partir do dia 15.
24: A Mayara mostra no celular uma mulher que ela nem reconhece mais. Em 8 meses, usando a caneta emagrecedora, ela perdeu quase 30 quilos. Só não começou o tratamento antes por causa do preço do medicamento.
25: Surreal. Para mim, eu nem passava na minha cabeça que eu ia tomar. Eu falava, não vou conseguir tomar nunca. Era muito caro, muito caro. É, e ainda é muito caro.
24: Um novo remédio produzido no Brasil promete mudar isso. Hoje, um tratamento mensal com as canetas sai por volta de R$ 900. A nacional, segundo o laboratório, vai custar R$ 452 e pode ficar ainda mais barata com adesão a um programa de benefícios. O Ozivy é a primeira versão nacional da caneta emagrecedora, desde a queda da patente do Ozempic no Brasil. Aprovado pela Anvisa, promete resultados similares.
26: E ele não é um medicamento genérico, ele é, a molécula é sintetizada
1: de uma outra forma, que a gente chama de síntese química. Os testes feitos são extremamente sofisticados. Esses testes é que garantem, né, para o mercado mundial, e que garantem para a gente aqui no Brasil a qualidade e a segurança da molécula.
24: Nessa primeira fase, 500 mil canetas devem começar a chegar a farmácias de São Paulo e Rio de Janeiro, a partir do dia 15 de junho. A expectativa é de que até o fim do mês a venda seja ampliada para todo o Brasil.
2: Vai fazer toda a diferença no acesso. Vai melhorar a quantidade de pessoas com possibilidade de usar medicações tão potentes para obesidade. Hoje, 6 em 10 brasileiros têm sobrepeso ou obesidade.
24: A Anvisa ainda avalia outros 17 pedidos de medicamentos semelhantes.
4: A polícia do Rio de Janeiro fez uma operação contra uma quadrilha conhecida como a Máfia da Farinha, que obriga comerciantes a comprarem apenas dos comparsas. Mas ninguém foi preso.
8: Grandes depósitos e centrais de distribuição foram alguns dos endereços onde os policiais civis cumpriram 14 mandados de busca e apreensão. As investigações apontam que os locais eram utilizados pelo grupo suspeito de controlar ilegalmente a venda de farinha e outros alimentos. A ação desta quarta-feira começou a partir da investigação sobre a chamada taxa da farinha, quando comerciantes eram obrigados a comprar produtos de fornecedores ligados à milícia e ao tráfico para manter as lojas em funcionamento. A cobrança foi denunciada pela Band com exclusividade.
10: Ou você compra com eles ou você faz você não vende o teu produto. Se você comprar fora e se eles pegarem, com certeza eles vão fechar o teu comércio.
8: A série de denúncias revelou mortes de quem se recusava a pagar a taxa. Um dos casos foi o do padeiro Rafael Oliveira Braga, de 43 anos, assassinado em março de 2025.
11: E segundo as investigações, a milícia está sim realmente se apoiando junto à facção para conseguir fazer frente não só ao Comando Vermelho, mas como a outros milicianos rivais.
8: Segundo os investigadores, os comerciantes eram forçados ainda a comprar sacas de farinha em quantidades superiores às necessidades dos negócios e por preços superiores aos praticados no mercado. Enquanto, no mercado atacadista legal, o produto custa entre 60 e 70 reais, na mão dos criminosos, a mercadoria chega a ser vendida entre 100 a 120 reais. Agora, os policiais buscam apreender documentos, registros contábeis, celulares e equipamentos eletrônicos que possam ajudar a identificar todos os envolvidos e revelar o tamanho da movimentação financeira do grupo.
4: As polícias do México e dos Estados Unidos descobriram um túnel cavado por traficantes para transportar cocaína pela fronteira. Com 600 metros de comprimento e 17 de profundidade, o túnel tinha paredes reforçadas, trilhos e sistema de ventilação e eletricidade. Vai de Tijuana, no México, até a cidade de Otaimesa, já no estado americano da Califórnia. 2 mexicanos e 2 americanos foram presos. Vão responder por conspiração na Justiça dos Estados Unidos.
22: Com rosto e voz que são cada vez mais perfeitos, as chamadas deepfakes viraram uma arma poderosa para os golpistas. A reportagem é do Gibes Manioto.
26: A imagem e a voz parecem bem convincentes. Mas nada que é real.
27: Eu consigo trocar o meu rosto em tempo real.
28: E a voz também.
26: Um falso Sérgio Reis promovendo remédios milagrosos.
29: Se funcionou para mim, que estou na casa dos 80 anos, eu tenho certeza que vai funcionar para você.
26: As tentativas de golpes com os chamados deepfakes mais do que dobraram de um ano para cá. Em São Paulo, a Maria, que não quer se identificar, achava que estava conversando com o ator Keanu Reeves.
30: Don't be scared. You are talking to the real Keanu Reeves.
26: Ela acreditou que as fotos que os golpistas mandavam eram reais, inclusive essa, que ela aparece num quadro ao lado do ator. No final, Maria pagou mais de 8 mil reais para ter direito a uma carteira VIP de fã do ator.
31: E a Maria nunca recebeu tal cartão VIP especial de fã do ator. O que ela recebeu foi isso aqui, ó, um cartãozinho assim pela internet.
26: Maria fez até empréstimo para pagar o que precisava e só ficou com esse agradecimento em português.
32: Eu te amo muito, querido.
33: Não, agora eu preciso acordar pra vida. Foi onde meu filho veio aqui, mamãe.
0: senhora perdeu R$8.000, mãe.
26: Em Porto Alegre, esse aposentado de 71 anos perdeu quase R$3 milhões ao acreditar num vídeo falso do padre Fábio de Melo, dando dicas de investimento.
5: Eu só fiquei sabendo que esse vídeo era fake e que eu comecei a ir atrás do vídeo novamente.
26: A advogada do aposentado falou sobre a dificuldade para tentar traçar o rumo desse dinheiro.
6: Foi de um banco tradicional para uma carteira numa plataforma descentralizada ou alguma corretora, mas a partir de então o valor pode ser transferido para qualquer lugar do mundo.
26: A Elaine é especialista em transformação digital. Ela fez em minutos esse deepfake para nos esperar.
12: Estou em Marte falando com vocês.
26: Ela dá dicas de como não cair nesses contos do vigário.
13: Primeiro ponto, senso de urgência. Você tem que fazer agora, para não dar tempo de você pensar ou consultar outra pessoa. São frases já pré-formatadas. Se você faz uma pergunta a mais, ele não te responde com aquela, com a resposta correta para aquela pergunta.
14: Uma mulher de 37 anos foi presa em Santa Catarina por aplicar diversos.

0: que ela tem 12 anos. Tudo bem, ela inventou aquele papinho furado sempre, como qualquer vigarista inventa, mas nem se ela dissesse que tem 30 anos, daria para acreditar. Na carteira de identidade, quem tem diabetes agora vai poder incluir essa condição no documento para facilitar o atendimento em casos de urgência. O projeto só aguarda sanção presidencial.
1: Rafael convive com os altos e baixos da diabetes tipo 1 há 32 anos. Viu muita coisa mudar no tratamento. Mas uma coisa continua a mesma: a preocupação com as crises de hipoglicemia que a doença provoca.
2: Eu já estava no trânsito e de repente eu perdi a entrada que eu tinha que entrar e falei, nossa, o que aconteceu? A hora que eu me vi, eu estava com uma hipoglicemia no meio da marginal. Parecia que os carros começaram a ir mais rápido, ficou tudo mais lento, até que eu travei o carro. Aí tomei um gelzinho, aí o pessoal começou a buzinar e veio alguém perguntar se eu estava bem. Eu fiquei meio assustado com aquela situação e fui embora.
1: E as crises podem acontecer em qualquer lugar, inclusive no meio da rua. E a ação precisa ser rápida. Para ajudar neste e em outros aspectos relacionados à doença, pacientes com diabetes tipo 1 poderão ter o direito de incluir essa informação na Carteira de Identidade Nacional. A alteração faz parte de um projeto de lei aprovado pela Câmara e que aguarda sanção presidencial. A inclusão seria opcional. Além de facilitar atendimento em situações de emergência, o objetivo é garantir o acesso a direitos também previstos na lei, como o uso de medicamentos e insumos pelo SUS e adaptações na rotina escolar e também no ambiente de trabalho.
3: Facilita de não precisar sempre estar pedindo uma declaração do médico para uma condição que é crônica para o resto da vida. Não vai deixar de ser diabético. Então ele consegue facilmente mostrar que tem aquela condição e eventualmente precisa de uma atenção especial para isso.
1: A diabetes tipo 1 é uma doença autoimune, de origem genética, geralmente diagnosticada na infância e na adolescência. O corpo passa a atacar as células que produzem insulina no pâncreas, o que obriga o paciente a ter um monitoramento constante da glicemia e a fazer aplicações de insulina. Quando não tratada, provoca danos aos vasos sanguíneos e nervos, além de aumentar o risco de complicações como infartos e AVC.
2: Pessoas que está escrito aqui, ó, tem diabetes, eu tô desacordado. Eu estar desacordado e ele me dar um gel de glicose ou ele me der um açúcar é o limiar entre eu morrer ou eu viver.
4: Um vereador de Vargem Grande do Sul, no interior de São Paulo, fez um discurso que chamou a atenção. Era uma sessão para discutir os gastos da cidade. E ele começou já falando orgulhoso que ganhava bem mais do que os professores. Vamos ouvir.
5: Eu ganho mais do que a senhora, que é professora, 5 vezes mais.
6: Só um minutinho.
5: E outra coisa, senhor presidente.
6: Gente,
5: só para terminar, para me encerrar, não vou falar mais nada. Eu sou bem sincero. Eu sou bem sincero. Tem uma classe de funcionários, 95% eu parabenizo. Só que tem alguns funcionários, deveria de ter moral, deveria de ter brilho no rosto, porque tem funcionário que vem, cobra, fala, mas ele mesmo não dá o exemplo para os outros funcionários.
4: Tudo errado, né? Na forma e no tom. O vereador Fernando Donizete Ribeiro, do Republicanos, menospreza uma professora que seria de grande valia para ele, para melhorar, né, os discursos na Câmara. Foi grosseiro e desrespeitoso. Agora, o erro maior é outro. O Brasil precisa mesmo de tanto vereador? São 58 mil. Tem gente que trabalha sério? Claro que tem. Mas tem um pessoal só causando, só passando vexame em rede nacional. Isso quando não sai pancadaria. E a conta dessa baixaria toda, ó, lá nas alturas. No estado de São Paulo, cada vereador custa por ano 580 mil reais, contando todos os gastos de um gabinete. Então, senhor Donizete, tem uma sugestão. Coloca aí em pauta o corte de metade dos vereadores de Vargem Grande do Sul, de 12 para 6. Pega a economia, contrata professores com salários melhores. Dá para contratar médicos também. Tenho certeza que a cidade agradece.
7: Daqui a pouco, Lula diz que foi pego de surpresa com tarifaço e que vai enviar carta a Trump. Representante comercial dos Estados Unidos diz que há espaço para negociar. E os riscos do jejum intermitente que levou à internação de influenciadora digital. É já já.
0: E chegou a hora do esporte aqui no Jornal da Band. Já está aqui com a gente para conversar a Lívia.

0: Nepomuceno, Lívia, boa noite.
1: Boa
0: noite. Hoje foi dia de conhecer a sede, né? A casa da seleção brasileira nos Estados Unidos, né?
1: É bom, né? Cada vez mais próximo da seleção. Uma ótima noite para vocês, uma ótima noite para você que está em casa. É isso mesmo, gente. E hoje, por sinal, rolou o primeiro contato da seleção brasileira com jornalistas lá nos Estados Unidos. O hotel todo decorado em verde e amarelo será a casa do Brasil durante a Copa. O Felipe Killing foi até lá e mostra tudo pra gente.
2: Entre os jornalistas, algumas figuras inusitadas. Raia e Hendrick acompanharam as entrevistas de Igor, Thiago e Marquinhos. E teve direito até a pergunta.
3: Boa tarde, senhor Igor. Nós queríamos perguntar a você como está sendo essa experiência aqui dentro com os 26 jogadores escolhidos.
2: Apesar da tensão de uma Copa do Mundo, há espaço para descontração e risadas.
4: Boa, obrigado.
2: Igor Thiago saiu cedo do Brasil, mas é destaque no futebol inglês. Atacante alto, de 1,91m de altura, que pelo sorriso não consegue esconder a felicidade de viver tudo isso aos 24 anos.
5: Esse sou eu, esse cara que vocês estão vendo aqui, esse sou eu dentro de campo também, apaixonado, guerreiro, batalhador, lutador. Então, assim, esse é o Thiago. E quero mostrar um pouco também da minha história, para que as pessoas possam conhecer. Como você falou, sai muito cedo do Brasil e poder mostrar isso para as pessoas, essa paixão de vestir a nossa camisa. É o que eu quero que todo mundo veja do Thiago.
2: Um pedaço de Brasil nos Estados Unidos. Este é o hotel em que a seleção brasileira ficará hospedada em Nova Jersey. E tivemos acesso ao local pela primeira vez, onde os jogadores vão passar a maior parte do tempo. O descanso, as conversas e muitas decisões vão acontecer neste ambiente. E tudo foi pensado para que os jogadores se sintam em casa. Bandeirinhas, banners, cores e slogans do Brasil estão por todos os lados. Uma estrutura para a imprensa também foi montada nesse auditório para as entrevistas coletivas. Mas a comissão técnica optou por uma preparação em que prioriza a privacidade. Há um distanciamento maior dos jornalistas, da torcida e até dos familiares dos atletas. São sacrifícios em busca de um sonho.
6: Foi uma aposta da comissão, né, e do staff, e é uma aposta muito boa. Acho que vocês estão sendo testemunhas, né, do realmente o quanto que a gente está muito bem amparado aqui quanto ao hotel, as nossas preparações de campo. Por um outro lado, a gente acaba ficando um pouquinho distante também, né? São assim, tem que se colocar algumas coisas na balança. Eu acho que o que reconecta realmente torcedor, jogador, time, staff e o momento do time que a gente vem vivendo é o campo.
1: É o campo, o torcedor tem que sentir de fato que o jogador está ali se entregando. Agora, por falar em campo, os jogadores fizeram agora à noite um treino aberto para a imprensa e para os moradores lá da região onde se encontra a seleção. O Killing já marca a presença aqui no telão, ele está acompanhando tudo bem de perto e traz para a gente uma noção do que foi o dia da seleção brasileira e desse primeiro contato com a imprensa, né, Killing? Bom dia para você, boa noite aqui.
7: Tudo bom, Lívia? Boa noite a você, boa noite a todos que nos acompanham. A gente acompanhou o treino da seleção brasileira aqui nos Estados Unidos, o primeiro treino aberto à imprensa, com a presença também de alguns torcedores, moradores locais. Aí, após a atividade, os jogadores foram ali, tiraram fotos, deram autógrafos e muita gente gritando: olê, olê, olê, olá, Neymar, Neymar. E cadê o Neymar? O Neymar veio para o centro de treinamento, mas ele ficou fazendo um trabalho de fisioterapia, depois foi para a piscina, não apareceu para tirar fotos com os jogadores. A comissão técnica vai avaliar o jogador dia a dia. O Ancelotti também esboçou algumas mudanças no time. 5 mudanças em relação àquela equipe que jogou contra o Panamá. 2 delas já eram esperadas. As entradas de Marquinhos e Gabriel Magalhães, que estavam disputando a final da Liga dos Campeões. Mas aí na lateral esquerda, o Douglas Santos entrando no lugar do Alexandre. E também no meio de campo, o Paquetá entrando no lugar do Luiz Henrique. Além disso, o Igor Thiago, que a gente acompanhou na reportagem, que concedeu a entrevista coletiva hoje, lá na frente, como um atacante, o falso 9. Não quer dizer que esse é o time que vai entrar contra o Egito no sábado, mas esse é o período justamente para o Ancelotti fazer os ajustes finais e os testes para achar o Brasil que vai levar o time nesta Copa do Mundo.
1: Bom, muito obrigada, Felipe Killing. É hora de testar esse fato agora. Vamos trazer notícias de outras seleções aqui no Jornal da Band. Afinal de contas, faltam 8 dias para o pontapé inicial com o jogo da abertura da Copa que acontece entre México e África do Sul. Todo mundo está se preparando. 2 adversários do Brasil na primeira fase fizeram amistosos ontem. O Haiti enfrentou a Nova Zelândia, que também disputará o Mundial, e goleou por 4-0. Mesmo placar da vitória de Marrocos, outro adversário nosso que jogou contra Madagascar. O destaque do time, o lateral Hakimi, esse não esteve em campo, ele foi poupado. Os africanos farão o jogo da estreia contra o Brasil já agora no próximo dia 13, daqui a 10 dias. Enquanto uns se preparam, outros preocupam. A Arrascaeta, o meia do Flamengo e da seleção do Uruguai, passou por exames e teve constatado uma lesão na panturrilha direita. Ele fará tratamento e, por enquanto, o corte está descartado. O time viaja para os Estados Unidos na terça-feira. E a FIFA divulgou uma lista de todos os jogadores inscritos para o Mundial. Ao todo serão 1.248, 26 nomes para cada uma das 48 seleções. 357 já disputaram pelo menos um Mundial, enquanto 891 jogadores farão a estreia em Copa. Foram convocados jogadores de 449 times espalhados por 71 países. É muita gente nova chegando para disputar o Mundial, bastante, né?
8: Mesmo. Bora decorar o nome de todo mundo?
1: Acho que não vai dar, vou
0: começando
1: precisar de uma cola.
0: Nosso time,
1: acho
0: né?
1: que não, acho que eu preciso de colinha. Já está difícil decorar da seleção, pois já que é. A gente conhece pouco alguns,
8: é,
1: né?
8: Verdade.
1: Até
8: obrigada,
1: amanhã.
8: Lívia. Até amanhã, Lívia. Agora um alerta importante, a internação de uma mulher que passou 2 dias e meio sem comer serve de alerta para o risco das dietas radicais. Vamos ver na reportagem.
9: A influenciadora Joana Cabral segue internada após passar 60 horas sem comer. Ela decidiu fazer, por conta própria, o jejum intermitente.
10: Eu tenho mania de fazer essas coisas sem acompanhamento médico. E acho que ninguém tem que fazer isso. Sem a companhia de um nutricionista, sem nada. Eu achei que não fosse dar nada.
9: Ela teve um apagão, desmaiou e foi levada para o hospital. E esse é o grande risco do jejum intermitente. Períodos excessivos, sem comer e sem acompanhamento médico. Esse tipo de dieta tem comprovação científica. Acontece que na internet, os exageros ganham cada vez mais espaço. O jejum intermitente mais comum é o 16/8. Por exemplo, se a última refeição foi às 7 da noite, a próxima só pode ser às 11 da manhã. Cada caso é um caso. Durante as horas de alimentação, devem ser ingeridas todas as proteínas e calorias suficientes para o dia todo.
11: O nosso corpo tem duas reservas de energia. Tem o glicogênio, que é uma reserva de curto prazo, e a segunda reserva é a gordura. Então, num jejum mais prolongado, a gente esgota o glicogênio do corpo e fica mais suscetível a ter uma queda de glicose, uma hipoglicemia.
9: O Nader segue esse tipo de dieta há 1 ano. 3 vezes na semana, faz apenas 1 refeição por dia, tudo com acompanhamento médico. Ele tem gostado dos resultados.
12: Eu encontrei diversos benefícios, eu acabo me sentindo melhor, mais disposto, com menos preguiça ao longo do dia, e eu acabei aderindo, né? E hoje eu tenho praticado e a tendência é continuar.
0: Vários países, inclusive o Brasil, reagiram hoje à ameaça de aplicação de mais uma tarifa dos Estados Unidos sobre produtos importados. Dessa vez, o governo americano disse que quer evitar a entrada de mercadorias produzidas com trabalho forçado. Eduardo Barão.
13: O escritório do representante de comércio dos Estados Unidos divulgou uma lista de governos que, segundo investigações internas, não estariam combatendo de forma adequada a entrada de mercadorias produzidas com trabalho forçado. Como punição, propôs uma nova tarifa de importação, variando de 10% a 12,5% para 59 países, mais a União Europeia. O Brasil foi incluído, recebendo a taxa mais alta. Foi esse mesmo departamento do governo americano que na segunda-feira já tinha proposto uma tarifa adicional de 25% sobre diversos produtos brasileiros, citando práticas que oneram ou restringem o comércio com os Estados Unidos. Entre elas, o sistema de pagamento eletrônico, PIX. A jornalistas na Casa Branca, Rodney Scott, comissário da Alfândega e Proteção de Fronteiras, falou sobre a decisão.
14: Different countries and different people are undercutting our import-export rules, the tariffs, to literally undermine American businesses. We're going to start holding trade accountable for bringing threatening things and threatening products into our country, just like we have on the rest of the border.
13: Para entrarem em vigor, as novas tarifas precisam passar por consulta pública e podem ser modificadas antes de uma decisão final prevista para julho. A cobrança é vista como uma alternativa para Donald Trump manter sua política comercial, depois que a Suprema Corte americana derrubou em fevereiro o tarifaço global, que era baseado em poderes de emergência nacional. A decisão reduziu parte da pressão tarifária construída pela Casa Branca e obrigou o governo a buscar outros caminhos jurídicos. Como medida provisória, Trump instituiu uma tarifa global de 10%, mas esses impostos expiram em julho. Foi nesse contexto que o Escritório de Comércio abriu uma série de investigações baseadas em uma lei juridicamente mais sólida. Os resultados podem servir de base para novas tarifas. Se as duas tarifas propostas forem aprovadas na forma atual, as cobranças poderão ser cumulativas. Significa que o Brasil receberia a soma de 25 mais 12,5%, totalizando 37,5%. Outros países afetados se manifestaram. A porta-voz do governo chinês garantiu que não existe trabalho forçado no país e condenou que isso seja usado como desculpa para manipulação política. Representantes da União Europeia classificaram a investigação como injustificada, argumentando que o bloco já adotou uma das legislações mais rígidas do mundo. A Índia adotou um tom moderado, informando que está em negociações e que a proposta apresentada pelos Estados Unidos ainda não é definitiva.
8: O presidente Lula disse hoje ter ficado surpreso com os anúncios de novas tarifas pelos Estados Unidos. Enquanto o governo prepara alternativas para reverter a medida, diplomatas vão tentar um encontro entre o presidente brasileiro e Donald Trump daqui a duas semanas na França.
15: Lula reuniu os ministros para alinhar a resposta à possibilidade de tarifaço dos Estados Unidos. Ele afirmou que vai negociar com Donald Trump o que for possível, mas as queixas dos americanos contra o PIX não serão levadas em consideração.
16: Eu saí de lá convencido de que a gente estava estabelecendo uma nova lógica no relacionamento democrático e civilizado entre Brasil e Estados Unidos. E confesso a vocês que fui pego de surpresa ontem com a decisão deles e antes de ontem.
15: Lula disse que vai mandar uma carta para Trump, rebatendo os pontos alegados pelos Estados Unidos para aplicar as sanções. O presidente brasileiro anunciou que vai à reunião do G7, que reúne as 7 maiores economias do mundo, compromisso também confirmado pelo presidente americano. A diplomacia brasileira trabalha para que os dois tenham um encontro paralelo à cúpula, em Paris, daqui a duas semanas.
16: Eu nem ia no G7, agora eu vou. É preciso alguém tentar colocar ordem na casa e dar um paradeiro nessa coisa que está acontecendo de desmonte do multilateralismo, desmonte da democracia e de desvalorização das instituições.
15: O governo brasileiro concentra as negociações agora nas autoridades tidas como técnicas, como representante comercial dos Estados Unidos. A avaliação é que ele não tem uma posição ideológica, o que pode ampliar as conversas. Jameson Greer já disse isso ao ministro das Relações Exteriores, Mauro Vieira, em um rápido encontro que eles tiveram hoje em Paris. As sobretaxas propostas nesta semana ao Brasil, somadas, podem chegar a 37,5%. A indústria brasileira ainda não se refez das primeiras taxações de Trump no ano passado.
17: Nós, na indústria, já avaliamos que, após um ano dessas medidas tarifárias, desse aumento e desse tarifaço, os efeitos negativos na economia brasileira têm se feito presentes. Mais de 4% de queda nas exportações, olhando só o setor industrial, e de 15 setores econômicos, 9 apresentaram queda nas suas exportações aos Estados Unidos.
15: Ministros afirmam que buscar um canal direto de negociação com os Estados Unidos agora seria queimar cartucho. O governo prepara para levar aos americanos uma das prioridades globais deles: acesso às terras raras do Brasil, minerais estratégicos usados em tecnologias militares, indústrias aeronáuticas, espaciais e na corrida mundial por baterias mais eficientes. Este especialista afirma que um acordo pode ser bom para os dois países.
18: Os Estados Unidos estão buscando fornecedores alternativos à China, que praticamente controla esse mercado hoje, e por isso tanto interesse em países da América Latina, como o caso do Brasil ou da Argentina, que tem as reservas muito relevantes de minerais críticos. Isso seguramente vai fazer parte também da negociação entre Brasil e Estados Unidos.
0: E daqui a pouco a gente retoma esse assunto ao apresentar o Dia dos Candidatos. E casos de doenças respiratórias sobrecarregam a emergência dos hospitais em várias cidades aqui no Brasil. Os casos mais graves são de pessoas que não tomaram a vacina da gripe.
19: A Estela levou hoje o filho Thomas, de 3 anos, ao pronto-socorro. Ele precisou ficar internado.
20: Era virose, né? Até que eu fiquei sabendo agora que é uma pneumonia e já está avançada e ele vai ter que ficar internado.
19: E ele nunca tinha ficado doente assim?
20: Nunca tinha ficado doente assim, é a primeira vez.
19: Nessa unidade, na região de Curitiba, os atendimentos aumentaram 40% nas 2 últimas semanas. Metade é por doenças respiratórias.
21: Está tendo muito idoso precisando de oxigênio, muitas crianças precisando de oxigênio. O que a gente percebe é que muitas ainda não tinham tomado vacina. E são essas que estão complicando principalmente e gerando vários internamentos e até superlotação, tanto nas unidades de pronto atendimento, que são as UPAs, quanto nos hospitais.
19: Em várias regiões do Brasil, o aumento de casos de síndrome respiratória vem causando sobrecarga na rede pública de saúde. Em Campinas, interior de São Paulo, a alta foi de 60% nas últimas 6 semanas. No Rio Grande do Sul, a Prefeitura de Pelotas decretou situação de emergência em saúde pública por causa do crescimento de internações. Em Curitiba, capital mais fria do país, foram mais de 23 mil atendimentos por casos respiratórios na rede municipal entre os dias 24 e 30 de maio. Com isso, a capital paranaense entrou em estado de alerta. De acordo com a Secretaria de Saúde, os hospitais da região que atendem pelo SUS podem, a partir de agora, suspender temporariamente as cirurgias eletivas para dar conta da demanda de atendimento de pacientes com problemas respiratórios.
22: É comum nessa época do ano, na nossa realidade epidemiológica, aumento da circulação dos vírus respiratórios. Então há uma adequação do sistema, uma organização dos leitos hospitalares para dar conta das internações.
1: Vamos agora à previsão. O feriadão começa com sol em grande parte do Brasil e contraste de temperaturas. Amanhece bem frio no centro-sul do país. Olha só, mínima de 10 graus em Curitiba, 14 em Porto Alegre, apenas 12 em Belo Horizonte e 13 em Brasília. E onde está quente? Campo Grande, 29 graus, 32 em Cuiabá, 31 em Palmas e 33 em Teresina. No litoral, chove entre o sudeste e o nordeste, além de alguns pontos da região norte, alerta principalmente para Roraima. Vem temporal, com risco grande de transtornos. Amanhã na capital paulista e na sexta também, o tempo fica mais fechadão, tem uma chance de chuva, mínima de 14 e máxima de 21. No fim de semana o sol aparece, mas não esquenta não. Esfria ainda mais. Vamos a outras capitais: Porto Alegre com sol e 23 graus de máxima. No Rio de Janeiro, pancadas de chuva também com 23. E vem chuva forte para Salvador, 27 graus. E para o Recife, com 28.
23: Daqui a pouco, a estátua de Pelé, que levou 2 anos para ser feita, é inaugurada no Rio de Janeiro. E um espetáculo da natureza em Arraial do Cabo. A Jubartes, que vem se reproduzir no litoral brasileiro. É já, já.
0: Horas depois de uma nova troca de ataques entre os Estados Unidos e o Irã, Donald Trump sugeriu que pode se encontrar com o líder supremo iraniano para negociações de paz.
2: Na maior violação do cessar-fogo em vigor desde abril, forças iranianas dispararam mísseis e drones contra bases americanas em pelo menos 4 países no Oriente Médio. O aeroporto do Kuwait foi atingido. Um indiano morreu e 63 pessoas ficaram feridas. A Guarda Revolucionária do Irã negou ter atacado o aeroporto e afirmou que a destruição foi causada por sistemas de interceptação americanos. Ao mesmo tempo, confirmou ter lançado uma ofensiva em resposta a bombardeios dos Estados Unidos. Forças americanas divulgaram imagens de um míssil atingindo um petroleiro perto do Irã. A ação faz parte do bloqueio naval no Estreito de Hormuz, imposto pelo presidente Donald Trump. Enquanto Irã e Estados Unidos divergem nas negociações de paz, Trump anunciou em entrevista a um podcast que pretende se reunir com Mojtaba Khamenei, líder supremo iraniano, se tudo correr bem, e revelou que Khamenei tem participado diretamente das conversas entre Washington e Teherã. Em outra entrevista ao jornal New York Post, Trump confirmou que chamou o primeiro-ministro Benjamin Netanyahu de louco e que afirmou que o premier estaria preso se não fosse por ele. A bronca de Trump foi durante um telefonema na segunda-feira, em meio a ataques israelenses no Líbano, que já deixaram mais de 3.400 mortos e têm atrapalhado as negociações com o Irã. Netanyahu disse que a divergência com Trump é apenas sobre tática e que o presidente americano é o melhor amigo que Israel já teve.
8: Os advogados de Daniel Vorcaro entregaram uma nova versão da proposta de delação premiada do banqueiro. Vamos ao vivo até Brasília com Caian Messina, que vai explicar pra gente o que tem de novo, Caian. A memória de Vorcaro funcionou um pouquinho melhor dessa vez? Boa noite.
3: Pois é, Adriana. Investigadores disseram que agora Daniel Vorcaro apresentou nomes de autoridades que tinham sido poupadas na primeira delação premiada, que tinha sido rejeitada pela Polícia Federal. Uma delas é o presidente do Progressistas, o senador Ciro Nogueira, a quem, segundo a PF, o dono do Master pagava uma mesada de até R$500.000, o que Ciro nega. Essa nova proposta de delação, com mais informações, foi encaminhada também à Procuradoria-Geral da República. O clima na PF, no entanto, é de cautela. A avaliação é que Vorcaro não tinha mesmo saída, precisava apresentar mais nomes, ainda mais diante do vazamento de mensagens dele com diversas autoridades. Investigadores afirmam que o banqueiro também acrescentou um capítulo citando os repasses de dinheiro a um fundo ligado ao filme Dark Horse, sobre a vida de Jair Bolsonaro. A PF agora vai avaliar o material para decidir se aceita a proposta de delação ou não. Voltamos a São Paulo.
0: A possibilidade de um novo tarifaço americano causou mais uma troca de ataques entre o presidente Lula e o pré-candidato do PL à presidência, Flávio Bolsonaro.
4: Na reunião ministerial de hoje, o presidente Lula reclamou do tratamento dos Estados Unidos ao Brasil com as ameaças de tarifaço. E, de novo, o alvo preferencial foi o secretário de Estado americano, Marco Rubio.
16: Nós somos muito grandes, nós temos muita história e nós não podemos aceitar o tratamento que os Estados Unidos deu ao Brasil esta semana. Eu já tinha dito e vou dizer para vocês ao presidente Trump, esse Marco Rubio não gosta da América Latina e muito menos do Brasil. Ele é um latino-americano frustrado.
4: Sem citar o nome de Flávio Bolsonaro, Lula voltou a falar em traição à pátria e citou interesses mesquinhos na disputa eleitoral.
16: O que é triste é que tem brasileiros, que eu não vou citar nome aqui, brasileiros fomentando essa briga na perspectiva de que se ele taxar a gente, ele vai prejudicar uma candidatura à presidente da República, sabe? Que o imbecil desse não percebe que quem é prejudicado é o povo, não é o Lula. Estão tentando trair o Brasil com interesses mesquinhos, com interesses rasteiros de uma disputa eleitoral. E não há disputa eleitoral em qualquer país do mundo que possa dar valor a alguém que trai a pátria.
4: O senador Flávio Bolsonaro cumpriu agenda pelo segundo dia em Minas Gerais.
5: O pré-candidato do PL à presidência da República participou pela manhã de um fórum do setor alimentício na região metropolitana de Belo Horizonte.
4: Um dia depois de Lula exibir um cartaz com a frase "O Pix é do Brasil", Flávio Bolsonaro reagiu e mostrou um que dizia que o Pix é do Brasil e do Bolsonaro. O senador voltou a culpar o presidente Lula pela ameaça de um novo tarifaço americano.
6: O Brasil pode ter suas empresas taxadas pelo governo americano por causa do presidente da República. Começa a xingar o governo americano, começa a xingar os Estados Unidos, começa a ignorar a relação comercial com os Estados Unidos para se rastejar, lamber as botas para a China, quando o presidente da República tem que sentar com os Estados Unidos, tem que sentar com a China, tem que sentar com todo mundo, pensando no que é melhor para o povo brasileiro. É o que o Lula não está fazendo.
4: Romeu Zema, do Partido Novo, não divulgou agenda de pré-campanha. O tucano Aécio Neves ainda não se manifestou se aceita a indicação da federação PSDB Cidadania para entrar na disputa presidencial. Aécio Neves se encontrou com o pré-candidato do Democracia Cristã, o ex-ministro do Supremo Joaquim Barbosa. Disse que foi uma primeira conversa para avaliar cenários. Já Ronaldo Caiado, do PSD, participou no fim do dia de um podcast.
7: O exemplo do presidente é que vai modelar a conduta de um Congresso. É que vai modelar a conduta de um Supremo. Tá certo? Porque você tendo autoridade moral, você não estando protegendo seu filho porque está roubando, seu irmão porque está roubando, você mesmo por estar roubando, você senta com o presidente de cada poder e você decide com ele.
8: Bom, e a gente segue falando dos reflexos do possível tarifaço de Trump à economia brasileira. Assunto para Juliana Rosa. Boa noite, Ju.
10: Boa noite, Dri.
8: Que propostas podem evitar esses prejuízos e esse tarifaço?
10: Tudo bom, Dri. Boa noite para você, para o Ineg. Boa noite para você. Olha, o que eu mais estou ouvindo dos empresários ao longo do dia, dos especialistas, é que o Brasil precisa agir de forma pragmática, ser racional. A visão é que é possível apresentar um conjunto de medidas de interesse dos americanos sem que o Brasil negocie questões que são inegociáveis, como o PIX, por exemplo. O que é considerado negociável que teria um potencial de evitar o tarifaço contra produtos brasileiros? Por exemplo, reduzir tarifas aqui dentro do Brasil para produtos americanos, como o etanol. A cooperação para investimentos em minerais críticos, as terras raras. A gente tem a segunda maior reserva desses minerais e a gente precisa de fortes investimentos para processar, para agregar valor aqui dentro do país. Um apoio, por exemplo, ao acordo global de e-commerce. O Brasil se colocou contra esse acordo que prevê não cobrar impostos em transmissão de dados, streaming, é uma coisa que interessa muito aos americanos. Compromisso para reduzir prazos de aprovação de patentes, os americanos falam que demora muito aqui no Brasil, e ações mais rigorosas anti-pirataria. O presidente da Confederação Nacional da Indústria citou aquele ditado, vão-se os anéis, ficam os dedos, é preservar o que é inegociável, claro, mas ter um jogo de cintura para proteger o todo da economia brasileira.
0: Essa é a sabedoria, né?
10: Pois é.
0: Obrigado, Juliana.
10: Tchau, tchau.
0: Tchau. A Ucrânia atacou a cidade de São Petersburgo, na Rússia, horas antes do início de um fórum econômico anual promovido pelo presidente Vladimir Putin. Quem traz para a gente as informações é a Beatriz Ferretti, ao vivo. Boa noite, Beatriz.
24: Boa noite, Oineg, Adriana. Drones ucranianos atingiram áreas militares e de infraestrutura, como uma usina de petróleo. Não há informações de feridos. Colunas de fumaça puderam ser vistas à distância em vários pontos de São Petersburgo. O aeroporto internacional ficou fechado. O ataque à cidade natal de Vladimir Putin foi visto como uma tentativa de constranger o governo, revelando fragilidades de segurança na sede do Fórum Econômico Internacional, que é promovido pelo presidente russo. O encontro está sendo realizado a cerca de 16 quilômetros de distância de um dos alvos atacados. Putin não estava na cidade durante o ataque. Isso porque ele cumpria agenda em Moscou, mas deve discursar nesta sexta-feira. Durante 3 dias, o evento vai reunir mais de 20 mil pessoas de 100 países. O presidente da Ucrânia, Volodymyr Zelensky, disse que os alvos escolhidos eram apenas militares, rebatendo acusações de ataques a áreas civis. civis. A Rússia disse que, em retaliação, vai continuar atacando a Ucrânia sistematicamente. Também hoje, um bombardeio ucraniano contra um ônibus que ia de Moscou para a Crimeia, anexada pela Rússia, deixou 8 mortos. Volto com vocês.
8: Obrigada. Terror num assalto a banco nos Estados Unidos. 10 funcionários foram feitos reféns por 15 horas. O ladrão era um veterano de guerra condenado por agressão sexual. O criminoso invadiu a agência na Califórnia com explosivos. A tentativa de roubo só acabou de madrugada quando atiradores de elite do FBI mataram o assaltante. As 10 vítimas foram libertadas sem ferimentos.
0: 17 pessoas foram presas numa operação contra o roubo de farmácias na Bahia. A investigação acabou descobrindo outros crimes dessa quadrilha.
9: Ainda era madrugada quando equipes das polícias civil e militar saíram às ruas para cumprir os mandados de prisão. Os alvos são suspeitos de integrar uma facção criminosa. 16 pessoas foram presas na Bahia e uma em São Paulo. A investigação começou em 2025, quando foi registrada uma série de roubos a farmácias em Salvador. O alvo principal eram as canetas emagrecedoras.
11: Essa caneta emagrecedora faz com que ela se torne um objeto de fácil comercialização e, consequentemente, de fácil obtenção de lucro. Mas as investigações provaram que não só atuavam nessa frente.
9: A prisão de um dos principais líderes do grupo, conhecido como Gangster, no fim do ano passado, ajudou a revelar uma estrutura criminosa envolvida não apenas no roubo de medicamentos, mas também com o tráfico de drogas e armas, lavagem de dinheiro e homicídios. Durante a operação, foram apreendidos celulares, computadores e outros equipamentos eletrônicos. A justiça também determinou o bloqueio de cerca de 12 milhões de reais em bens dos investigados.
0: A seguir, o primeiro teste do avião que vai fazer o voo sem escala mais longo do mundo, mais de 17 mil quilômetros.
8: Depois de 2 anos de trabalho, fica pronto o Pelé de Cera, que é a mais nova atração em galeria no Rio de Janeiro.
0: Baleias no litoral do Rio de Janeiro. Começou a temporada de migração das jubartes, que vão se reproduzir na Bahia daqui a pouco aqui no seu Jornal da Band.
8: Até já.
12: Em instantes, o último bloco do Jornal da Band. Pelos próximos 2 minutos, informações da sua região.
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18: Semifinalista Coreia do Sul foi a grande surpresa da Copa do Mundo de 2002, mas o caminho dos anfitriões foi marcado por polêmicas de arbitragem. Nas oitavas de final, na chamada morte súbita contra a Itália, o meia Totti reclamou de um pênalti não marcado e foi expulso. Depois, o atacante Tomasi driblou o goleiro sul-coreano e marcou o gol que seria da classificação da Azurra. Porém, o equatoriano Byron Romero anulou a jogada e assinalou um impedimento, que não existiu. Hong Kwan marcaria depois o gol da classificação da seleção da casa, que nas quartas de final seria novamente beneficiada. Desta vez, com o juiz egípcio Gamal Gandor anulando dois gols legítimos da Espanha, um no primeiro tempo e outro na morte súbita. Os asiáticos avançaram na disputa dos pênaltis.

0: Em instantes, o último bloco do Jornal da Band, na edição desta quarta-feira, dia 3 de junho de 2026, com a apresentação de Adriana Araújo e Eduardo Ineg. Depois tem a transmissão obrigatória da Voz do Brasil e às 9h40 da noite, o Band News na área, chegando na edição desta quarta. Quarta-feira. A gente, claro, vai ter todas as informações da seleção brasileira treinando lá no CT Columbia Park, em Nova Jersey, visando o último amistoso contra o Egito, o último antes da estreia na Copa do Mundo. Aline Faneri está lá, já acompanhando todos os passos da seleção brasileira e vai falar muito desta expectativa para a Copa do Mundo. Vem aí o último bloco do Jornal da Band.
1: Um protesto convocado por estudantes terminou em confronto violento com a polícia na capital do Chile. Com bombas de efeito moral e jatos de água, guardas dispersaram os manifestantes no centro de Santiago. Dezenas de pessoas foram presas e há relatos de feridos. O protesto acontece em meio ao corte de verbas da educação, saúde e projetos sociais. A aprovação do presidente José Antônio Kast caiu de 57% para 38% em 3 meses de governo.
2: Foi realizado com sucesso o primeiro voo teste do avião que vai fazer a rota mais longa do mundo. Esse modelo de Airbus, o A350, foi projetado para voar até 22 horas seguidas. Vai fazer a rota sem escalas entre Sydney, na Austrália, e Londres ou Nova York, mais de 16 mil quilômetros. No teste, a viagem foi de cerca de 4 horas na França. Durante o primeiro voo, a tripulação testou o desempenho geral do avião e o novo sistema de combustível.
1: Uma estátua de Pelé foi inaugurada no Rio de Janeiro. Ela levou 2 anos para ficar pronta. A produção em Londres mobilizou 20 artesãos. Fica na Galeria da Copa, no Museu de Cera do Aquário. Pelé vai estar junto com outros craques, entre eles Zico e Messi.
2: Começou a temporada das baleias em Arraial do Cabo, no estado do Rio de Janeiro. É nessa época que as jubartes passam por lá, vindas das águas da Antártica, para se reproduzir em águas mais quentes. Cerca de 10 baleias e mais de 100 golfinhos foram vistos nadando juntos. O destino final é Abrolhos, na Bahia, um conhecido berçário de jubartes.
1: Obrigada pela sua companhia. Outras notícias logo mais no Jornal da Noite. O Jornal da Band está de volta amanhã.
2: Você fica agora com a novela Guerra das Rosas. Boa noite e amanhã tem mais.
1: Tchau, tchau. Até amanhã.
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5: 8h31, excelente noite para você que tá sintonizado em 90.3 na sua Band News FM. Começa agora o Jornal Band News Rio, terceira edição. Vamos juntos, hein, pessoal? 30 minutos só falando do Rio de Janeiro. Obrigado pela sua companhia. A gente fica muito feliz e muito honrado em saber que vocês estão aí todas as noites em 90.3, principalmente em todas as rádios, mas também pelo nosso YouTube, pelo aplicativo, em todos os cantos. A gente não vai perder tempo porque hoje tem muita notícia. Já a gente vai pro Tribunal de Justiça do Rio, até pra Ilha Grande a gente vai em instantes, mas junto comigo todas as noites, Fernanda Caldas, boa noite pra você.
6: Boa noite pra você, Sadoc, pra todos os nossos ouvintes. A gente vai atualizando tudo. Hoje dia movimentado aqui no Rio de Janeiro, é véspera de feriado, mas as informações não param, como o Sadoc disse, daqui a pouco todos os detalhes do Tribunal de Justiça. E aí eu já vou acionar hoje a Maria Rita Nader, porque véspera de feriado, esse horário é trânsito no Rio de Janeiro. Seu caminho. Boa noite pra você, Maria.
7: Boa noite, Fernanda, Sadoc também. Noite. Aos nossos ouvintes, isso mesmo,
5: sempre o trânsito. Sempre rubro-negra, né?
7: Hoje tá diferente, tá um pouco mais rosa, mas sempre nos tons do
5: sempre,
7: Flamengo.
5: Sempre.
6: É isso.
7: quem tá na live tá conseguindo ver isso, o tom da minha blusa. Mas falando sobre o trânsito, realmente o trânsito tá complicado hoje ao longo de todo o dia. E normalmente a gente chega essa hora, o trânsito já tá um pouco melhor, mas hoje ainda tá intenso, principalmente ali pra quem passa pela linha amarela, no sentido Barra, o trânsito ainda tá complicado na altura da Maré e de Bom Sucesso, e mais à frente também na altura de Inhaúma. Então o motorista enfrenta congestionamentos nesse sentido. Falando agora da linha vermelha, o trânsito também apresenta dificuldades pro motorista no sentido Baixada Fluminense. Ali na altura do Caju, passando pela Ilha do Fundão até a chegada da base aérea do Galeão. Então, o trânsito apresentando complicações nesse momento. E mais à frente também, na chegada da linha vermelha, a rodovia Presidente Dutra, no sentido São Paulo. Quem vai para São Paulo nesse pré-feriado e vai passar o feriadão lá nessa região está enfrentando complicações no trânsito nesse momento, ali na altura de São João de Meriti. E mais à frente também, na altura de Rancho Novo, o trânsito está congestionado na rodovia Presidente Dutra, no sentido São Paulo. Quem vem para o Rio de Janeiro, tá normal o trânsito, sem maiores complicações ali na Dutra. Falando agora sobre a Avenida Brasil, trânsito congestionado também para o motorista que passa ali no sentido Baixada Fluminense, na altura da Maré e também da Penha. Então, trânsito bastante congestionado. E mais à frente, na altura de Irajá, fazendo a Botafogo até chegar a Guadalupe, o trânsito tá complicado, principalmente ali por quem passa por Deodoro, na estrada Marechal Alencastro. Vários ouvintes entraram em contato com a gente sobre essa região de Deodoro. O trânsito é bastante congestionado e é devido a um acidente que teve ali na região, então tá congestionando até a Avenida Brasil no sentido Baixada Fluminense. Agora, quem passa pela ponte Rio-Niterói, travessia está um pouco mais complicada no sentido Niterói, com travessia de 23 minutos. Quem vem para o Rio, travessia normal de 13 minutos. Aproveitando para falar também sobre a BR-101, né? Porque muita gente está indo para a região dos lagos nesse pré-feriado e
5: Confesso que eu queria.
7: Todos nós. E o trânsito já está complicado, né? Como sempre, está assim ao longo de todo o dia, principalmente na saída da ponte Rio-Niterói, na altura da Ilha da Conceição e também de São Gonçalo, porque teve um acidente ali mais cedo, algumas horas atrás, então ainda está com reflexos desse acidente na altura de São Gonçalo. Depois o trânsito melhora no sentido região dos lagos. Fechando agora com a zona sul do Rio, que como sempre o trânsito tá muito difícil para quem passa por lá, ali na Lagoa Rodrigo de Freitas, na Avenida Borges Medeiros e também na Epitácio Pessoa com congestionamento ao longo de toda a sua via e principalmente na entrada do túnel Rebouças no sentido centro. Então o motorista enfrenta congestionamento nesse momento, nesse sentido. Então qualquer informação sobre o trânsito, só mandar pra gente no 999-026970. Pode ser sobre o tempo também, ou qualquer outra denúncia, que eu tô aqui de olho nas mensagens.
5: Até já, Maria.
8: Até já, e olha, vou trazer um lembrete importante, porque a gente já tá anunciando aqui na Band News FM, na TV Band, que já tem data marcada pro nosso debate, eleições para governador, esse ano em outubro, e o nosso debate acontece sempre antes, é o primeiro debate, inicia aí esse momento para todo mundo conseguir ver quem vai votar, ouvir aí cada candidato. Dia 9 de agosto já tá marcado aí pra parte da noite, vai ser uma parceria da TV Band e da Band News FM também com a Casa Firjan, então a gente vai ter esse debate muito legal, a gente vai trazendo, claro, todos os detalhes, mas já tem a data marcada, então pros nossos ouvintes ficarem cientes e poderem acompanhar.
5: Muito, e o principal é um domingo, hein, gente, não tem desculpa. Vambora, 8h36, girando a reportagem, tocando a bateria, a gente vai direto pro Tribunal de Justiça do Rio de Janeiro. Tá chegando ao fim o maior julgamento dos últimos anos aqui no estado, é o caso Henri Borel, e a Bárbara Cabral tá junto com a gente acompanhando todo o processo de perto nesses últimos dias, nesse momento que acontece por aí. Boa noite para você, Bárbara.
9: Boa noite, Sadoc, boa noite, Fernanda, boa noite a todos.
5: Perdemos a comunicação da Bárbara?
9: Boa noite, Sadoc, boa noite, Fernanda. Boa noite a todos os advogados de Monique Medeiros, mãe do menino Henri, acusada de omissão na morte do próprio filho, fazem a tréplica, ou seja, o último momento que eles têm para defender a Monique aqui no Tribunal do Júri do Rio, nesse momento. Eles reforçam que Monique foi desmoralizada como mulher e mãe e que ela foi vítima de violência de Jairinho e criticou a acusação de ter falado mais de Monique do que de Jairo. Antes disso, o décimo dia de julgamento do caso Henri Borel contou com 6 horas de debate, seguido de réplica e o de tréplica, que deve terminar ainda hoje com a defesa de Jairinho, acusado da morte e de tortura de Henri Borel. Logo depois, os jurados terão a oportunidade de tirar dúvidas e fazer perguntas diretamente para os réus. Só depois disso que o conselho de sentença, ou seja, os 7 jurados, 5 homens e 2 mulheres, se reúnem para definir o futuro de Monique e Jairinho. Os jurados vão responder os quesitos de autoria e materialidade do crime. Depois da votação, a juíza Elizabeth Machado Louro chama todos ao plenário para proferir a sentença e o tempo de pena para cada réu em caso de condenação. A fase de votação do júri e do anúncio da sentença pode acontecer ainda hoje ou até na madrugada ou na manhã desta quinta-feira. O promotor Fábio Vieira defendeu a denúncia do Ministério Público e afirmou que Monique e Jairo tiveram participação na morte do menino. Também disse que Monique tem traços de megalomaníaca ao afirmar que era a melhor mãe que Henri poderia ter. Citou depoimentos de ex de Jairo e da Kailane falando sobre o histórico de agressões do homem. Eles mostram quem é Jairo, disse o promotor, que chamou Monique de narcisista e disse que Jairo tem traços de sadismo. Lembrando que ao longo do julgamento, 22 testemunhas foram ouvidas. 5 delas foram, 5 também foram dispensadas ao longo do julgamento, que é o maior da história do estado do Rio de Janeiro desde 2008, com 10 dias de duração, podendo chegar a 11 se for até amanhã. Continuamos aqui acompanhando o desfecho do julgamento e a expectativa da sentença. Sadoc, Fernanda.
5: Bárbara, eu tenho uma dúvida. Agora há pouco a gente estava conversando fora do ar, né? Você está acompanhando bem de perto. E houve um momento de muita emoção do Leniel, né? O pai do Henri Borel. Como a gente sabe, como a gente acompanha há quase 5 anos. E o que, que aconteceu exatamente? Por que houve esse momento mais de confusão, de muita emoção dele? O que estava no plenário acontecendo ali?
9: A acusação apresentou um vídeo do menino Henri, né, dele vivo, brincando, e depois já imagens dele após a morte, de todo acontecimento que teve da investigação. Nesse momento, Leniel, que assiste a todo o julgamento, acabou se exaltando, ficando nervoso com as imagens, xingando a Monique, enfim, foi esse momento aí que acabou criando um certo tumulto durante o julgamento.
5: Bárbara Cabral, muito obrigado, viu, pelas suas informações ao vivo aqui no Jornal Band News Rio, terceira edição, mais uma vez, continua no Tribunal de Justiça, qualquer atualização, qualquer informação importante, canal aberto. Até já, obrigado, tá?
9: Tchau, tchau.
5: E olha, Fernandete, se entender, né? A gente presta sempre a nossa solidariedade ao Leniel. Ouvir hoje o que a gente ouviu durante todo o dia foi muito difícil. Imagina pro pai do Henri. Então a gente vai acompanhar de perto. Pessoal, nesse momento, então, pra quem tá chegando agora, a sentença deve sair ainda essa madrugada. Até o final do Jornal Band News Rio, terceira edição, a gente volta a falar sobre esse assunto, 8h40.
8: Agora a gente vai acionar o Luiz Valci. Ele que vai trazer uma informação que aconteceu agora há pouco, no início da noite de hoje. Um acidente envolvendo uma bicicleta elétrica ali na calha do BRT. Valcir, boa noite pra você.
10: Isso, Fernanda, boa noite pra você, também pro Sadoc e pros nossos ouvintes. Esse homem, ele que trafegava com uma bicicleta elétrica pela pista exclusiva do BRT, ele morreu em um acidente na noite de hoje, na Avenida das Américas, próximo à estação Notre Dame, no Recreio dos Bandeirantes, na zona sudoeste aqui do Rio de Janeiro. Imagens registradas no local mostram essa bicicleta elétrica presa embaixo do coletivo. Passageiros que estavam no ônibus precisaram deixar o veículo após esse acidente. O corpo de bombeiros foi acionado para essa ocorrência e a identidade da vítima não foi divulgada.
5: Obrigado, Luiz Valcir. 8h41, ainda girando a reportagem. A gente vai dar aqui uma viajada?
8: Viajada.
5: Deixa eu só falar uma coisa, que eu tô com uma audiência muito qualificada. Eu tenho duas pessoas muito especiais assistindo a gente, tá? Posso falar uma?
8: Pode.
5: Uma é meu sobrinho.
8: Ai, lindo.
5: Eu falei, mãe, pode abrir o...
8: Um beijo pra ele.
5: Como é o nome disso, gente? O áudio.
8: Isso.
5: E a outra, nossa melhor amiga.
8: Agatha Meirelles.
5: Ah, ela te mandou mensagem ou você acertou?
8: Não, ela me mandou mensagem porque ela perguntou assim...
5: Ah, tá vendo,
8: assim,
5: viu, Agatha? Não é ela...
8: Ela perguntou assim, Fernando, o que você tá fazendo de óculos? Eu nunca tive de óculos antes. Aí eu falei que eu tô tentando a me acostumar a usar o óculos porque eu não enxergo direito aqui o monitor. E aí tava todo mundo falando que eu fico de cara feia.
5: Isso, essa
8: mas
5: é a verdade,
8: disse que
5: você não pode falar a verdade.
8: A Agatha disse que até de óculos eu tô franzindo a testa. Então, pelo visto, é um
5: não,
8: hábito,
5: não.
8: Não,
5: Agatha Meirelles
8: se
5: e os
8: jeito.
5: Ouvintes que estão em 90.3, vocês não têm... Bom, a Agatha tem porque trabalha
8: muito com você.
5: Eu
8: sou simpática, tá, gente? É só...
5: Aí eu saio de mais simpático que você, olha como esse mundo é.
8: É, realmente...
5: Verdadeiro?
8: Verdadeiro, um mas beijo eu é só porque eu não enxergo falei. Direito.
5: Benjamin, um beijo, se comporta, daqui a pouco o tio tá em casa, pode tirar o áudio, mãe, e Agatha, um beijo enorme pra você. Ah, vamos dar o parabéns que fiquei faltando ontem, que eu queria dar o parabéns, claro, pro Boeri. João Boeri deu um furaço, só me lembra no quê, por favor, que na memória já
8: do
5: foi.
8: Do caso da Planner, que a gente descobriu, né, que tinha aí envolvimento com o Banco Master e tava inclusive dentro aí do consórcio que passou a administrar no lugar da Supervia o transporte ferroviário aqui do estado do Rio de Janeiro. João Boeri apurou.
5: Icônico.
8: Trouxe em primeira mão no Jornal Band News Rio, primeira edição. Então, parabéns pro João.
5: Sem defeitos. Beijo, João Boeri. 8h42, simbora. Vamos dar uma viajada, hein?
8: Com certeza, porque ele já tá lá. Chegou hoje, vai aproveitar o feriado. Adson Ramos foi pra Ilha Grande. E não é só pra aproveitar, né, Adson? Porque tá com muita polêmica por aí envolvendo a taxa de turismo. Queria saber pra você como é que foi o clima quando você chegou, se as pessoas já estão reclamando ou se estão aceitando bem. Boa noite.
11: Oi, meus amigos. Boa noite pra vocês, boa noite pra todo mundo. Acho que a última coisa que eu vou fazer é, infelizmente, aproveitar essa ilha linda. Olha, o clima quando eu cheguei aqui estava bem complicado. A última barca que sai de Angra dos Reis em direção à Ilha Grande, ela tinha acabado de parar no porto aqui no pier que tem aqui na Vila do Abraão. O clima estava muito tenso, muitos moradores, comerciantes fazendo um protesto para impedir, inclusive, o pagamento dessa taxa de quem estava chegando aqui na ilha. Essa confusão começou, na verdade, ela piorou na segunda-feira, desde quando foi implementado esse novo sistema de pagamento que foi determinado pela Prefeitura de Angra dos Reis. Eu vou tentar explicar, porque é muito complicado, inclusive, esse pagamento. Mas, em resumo, é o seguinte: R$ 28,00 é o valor mais baixo que você consegue pagar, é um tal de Deluxe, isso se você embarcar lá em Angra dos Reis, rumo à Ilha Grande. E o máximo que pode chegar é até R$ 100,00. Isso se você embarcar em outro município, descer na Ilha Grande, não tiver nenhum tipo de hospedagem reservada e aí você tem que pagar esse valor. Mas o que os moradores estão falando é que todo mundo está tendo que pagar R$ 100. E que não é determinado quem vai pagar ou quem não vai pagar. Quem decide, na verdade, são os cobradores ali na hora de desembarcar na Ilha Grande. Muita confusão, muita falta de informação. Essa taxa de turismo sustentável está sendo cobrada pela prefeitura com o objetivo, segundo o município, de arrecadar dinheiro para a infraestrutura, para melhorar a questão da recepção de turistas aqui. Mas, na prática, o que as pessoas que vivem no turismo estão dizendo é que muita gente decidiu não vir mais para a Ilha Grande, desde que a lei foi aprovada no ano passado, porque as pessoas se programam com antecedência, e piorou, inclusive, essa situação nos últimos dias, com muita gente desistindo de vir para as pousadas aqui, cancelando as hospedagens. Inclusive, a gente está numa agora, numa pousada, que está quase vazia. Só tem a gente praticamente hospedado por aqui, um prejuízo danado diante de um feriado como esse. Então, eles dizem que falta transparência e que uma medida que deveria ajudar a melhorar a infraestrutura, na verdade, está afastando o turismo, os turistas aqui da região, que são a principal fonte de renda de quem vive aqui na ilha, gente.
5: Adson, amanhã a gente vai voltar a falar muito mais. Amanhã tem a pauta do Jornal da Band. A pauta que ele traz do Jornal da Band para a terceira edição amanhã é sobre isso. A gente está trazendo essa informação de momento que hoje foi também já de muita movimentação. Adson, a gente tem pouquíssimo tempo, mas eu queria que você que viu aí de perto, a gente estava gerando na live para quem está acompanhando imagens, mas para quem está no rádio, as imagens de muita confusão.
11: Muita confusão, só para a gente resumir essa confusão. Tem confusão quase todos os dias quando os barcos chegam aqui para impedir esse pagamento, mas teve ainda vandalismo no meio disso tudo, porque duas pessoas colocaram fogo nos totens usados para cobrança. A Polícia Civil entrou no caso, está investigando também, e a segurança foi reforçada aqui na ilha.
5: Adson Ramos, os ouvintes estavam morrendo de saudade, mas eu falei que você ia viajar, amanhã você está de volta conosco, tá?
11: Tamo junto,
5: aliás, assim como todos
11: volta,
5: os dias.
11: Com mais informações sobre esse caso, inclusive.
5: Um beijo, Adson, boa volta. Mas você volta que horas amanhã?
11: Amanhã eu volto de manhã, mas estarei na terceira edição também, trazendo novidades sobre
5: não, isso caso. É com certeza, só pra eu poder desejar boa viagem aqui.
11: Na verdade, eu volto no início da tarde.
5: Então, perfeito. Boa viagem, até amanhã. Um beijo.
11: Beijo, tchau.
5: 8h46, vamos continuar gerando a reportagem, informação de momento também, agora há pouco, bandido que foi roubado.

0: contido na altura do heliponto ali da prefeitura e também foi preso por agentes do programa Segurança Presente. Volto com vocês.
1: Obrigado, Gabi. Um beijo enorme pra você. Vambora girar a reportagem que a Laila lá que tá chegando também do Jornal da Band, hein, Fernanda?
2: Exatamente. Laila lá que vai trazer pra gente informações de uma operação importante que aconteceu hoje contra uma mulher que se passava por advogada e aí aplicava fraudes envolvendo não só algumas artes, quadros importantes e também imóveis de luxo. A Laila vai trazer
1: pra
2: gente detalhes.
1: Até às 7 da noite a gente estava prestando atenção nisso, que já era um absurdo esse golpe. Mas o que a Laila vai falar é mais impressionante. Onde estava esta mulher? Boa noite, Laila.
3: Oi, Fernanda Sadoc, boa noite para vocês, boa noite a todos. Quando a gente pensa que a história acabou, vem mais um capítulo surpreendente. A gente tem aí a atualização da estelionatária presa hoje em Ipanema. Inclusive, o mandado de prisão tinha sido expedido em 2 nomes diferentes de tanta identidade falsa que ela usava. E agora mais uma que a polícia acredita que seja o nome real dela. Mia Montenegro foi exonerada de um cargo comissionado na Secretaria Estadual da Casa Civil. Cargo que tem aí remuneração de cerca de R$12 mil. Essa exoneração saiu numa edição extra do Diário Oficial depois dessa prisão. Ela é mesmo uma especialista na arte de enganar, segundo a investigação, Michele Coelho Montenegro, e aí é o nome que tinha sido informado mais cedo pela Polícia Civil, se passava por advogada e fingia que era herdeira de uma fortuna milionária. E aí, teria dado um prejuízo de mais de R$10 milhões a uma única vítima, um dono de um antiquário, que entregou para ela 4 obras de arte, só que ela apresentou como garantia cheques sem fundo. Michele também convenceu essa vítima a participar de negócios no ramo imobiliário, e ele chegou a transferir mais de R$1 milhão para a conta dela, chegou a dar entrada em um apartamento de alto padrão em Copacabana, que ela supostamente estaria vendendo. Durante essa operação, batizada de tela falsa, os agentes recuperaram uma das obras de arte, avaliada em R$2,5 milhões. O quadro estava na casa de um advogado que foi preso em flagrante por receptação e também investigado de participar desse esquema da estelionatária. Michele foi denunciada pelo Ministério Público por estelionato e apropriação indébita. A defesa dela não foi encontrada pela nossa equipe de reportagem e ela também é citada em outras 14 investigações envolvendo crimes patrimoniais. Só que isso, a gente está falando de um nome só. Imagina se a polícia for começar agora a procurar todos esses outros nomes. Eu volto com vocês.
1: Obrigado, Laila Lac, 8:49.
4: Seu caminho.
1: Tá o caminho, Maria Rita Nader.
5: Então, a atualização que a gente falou agora há pouco sobre o acidente que teve ali na Avenida das Américas entre uma bicicleta elétrica e o BRT, né? O trânsito nessa região ainda tá congestionado ali na Avenida das Américas, no sentido Santa Cruz. Então, tá congestionado na altura do BRT Notre Dame. No momento, há reflexos na altura da estação do BRT Gelson Fonseca também. E a cara do BRT permanece interditada ali na altura dessa estação em função desse atropelamento que teve agora há pouco. Então, como o pessoal da live tá conseguindo ver como é que tá congestionado. Eita. Muito intenso o fluxo de veículos nesse momento na Avenida das Américas. Então, quem puder evitar nesse momento é o ideal, mas...
1: Nossa, imagem boa, né?
5: Muito difícil, muito boa.
1: Qualidade
5: o André
1: boa,
5: arrasou.
1: Natasha Franco das imagens. O trânsito tá ruim por lá, tem mais alguma informação de trânsito?
5: Temos informação dos nossos ouvintes. O Rodrigo perguntou pra gente por que a Avenida Brasil, no sentido Santa Cruz, tá muito congestionada nesse momento. E é devido a um acidente que teve ali na altura da maré. Então, o motorista enfrenta bastante congestionamento nesse momento. Por causa disso, devido ao nosso sistema de mapas, é por esse motivo. E com mais participação dos nossos ouvintes, aí eu falei mais cedo sobre a saída da Avenida Brasil com a Avenida Marechal Alencastro, no sentido Baixada, o trânsito tava muito complicado ali mais cedo, e o nosso ouvinte estava lá, o Alexandre, e ele mandou o áudio mostrando pra gente também como é que tá a situação lá. Vamos ouvir.
6: Boa noite, equipe.
1: Boa noite.
6: Alexandre, do Parque Cheta. A Avenida Brasil, ela já começa a retenção aí logo após o Corpo de Bombeiros em Guadalupe. Já faz ali a pista da direita já ficava toda engarrafada. O ônibus que eu estava só passou porque ele veio por fora e embicou ali na entrada da Marechal Castro. Mas aí está tudo parado, como eu te falei aí. Eu levei um trajeto dali da Brasil para Ricardo de Albuquerque, um trajeto que eu faço em máximo 10 minutos. Eu fiz agora em 45.

0: né? E acho que eu vou levar mais 45 para chegar em Anchieta.
1: Passa por essa região, tem que ter paciência. A Avenida Brasil tá bastante complicada nesse momento.
2: Obrigado, Maria Rita Nader. 8h52, pessoal da live, eu tô de olho em vocês. Inclusive, a gente tá conversando fora do ar pelo que vocês estão mandando aqui. Já a gente conversa, mas ainda tem muita gente para falar. Macon tá entre nós, Fernanda.
3: Tá entre nós para trazer o caso de um ginecologista que tá sendo acusado de abuso sexual. Boa noite para você, Macon.
4: Oi, boa noite a todos. Boa caso noite. Aconteceu em São João de Meriti, na Baixada Fluminense. Até o momento, pelo menos 5 casos de abusos praticados por Carlos Alfredo Mendes de Oliveira, de 71 anos de idade, sendo investigados pela Polícia Civil. O profissional teve o registro suspenso pelo Conselho Regional de Medicina após uma ordem judicial que proíbe Carlos de exercer a medicina no país. Apesar de estar com esse registro suspenso, o médico seguia com a atuação em 2 locais da cidade da Baixada, em São João de Meriti. Relatos de abusos que vêm desde 2015, um desses casos é deste ano. Uma das vítimas, que pediu para não ser identificada, relata que sofreu abuso quando foi pegar o prontuário no consultório durante uma consulta que o ginecologista atendia.
5: Eu fui buscar o resultado do preventivo. No preventivo, a secretária dele acompanhou. Só que como eu tinha ido para fazer uma consulta, ela não entrou junto dessa vez. Aí ele aproveitou, pediu para dar uma olhada, começou a passar a mão de forma indevida. Ele tirou as luvas, ele pediu para mudar de posição, ele pediu até para ficar em pé, enquanto ele passava a mão em tudo. Ele passava muita mão atrás também, na região anal.
4: A delegada Vanessa Martins explica que os relatos de abusos recebidos têm um modus operandi similar, envolvendo toques. Inclusive, uma das vítimas com a qual a gente conversou dizia que no momento que estava sentindo dor, esse médico não parava. Antes, a justiça já havia negado o pedido de prisão contra o acusado e determinou apenas medidas cautelares devido à idade do profissional.
3: A gente falava disso mais cedo, porque mais um caso, né, envolvendo um profissional e num momento de vulnerabilidade, às vezes, das pacientes que estão procurando ajuda médica, estão ali numa consulta, e acaba que, por conta de situações como essa, as mulheres acabam ficando com medo, tendo que escolher se vão num profissional homem ou não. Eles acabam também manchando aí o nome dos profissionais, né, que são capacitados e que querem de fato dar um atendimento. É por isso que muitas vezes as mulheres fazem essa opção, que agora a gente já falou, né, que o CRM dele tá suspenso, o Cremerge disse, e que continue assim, que ele nunca mais possa praticar medicina, porque ele, agora a gente sabe de 5 relatos, podem ser ainda mais, não se sabe o que aconteceu durante todo esse tempo. Então a gente vai seguir acompanhando. Ele não ficou preso, foram impostas apenas medidas cautelares por conta da idade dele, que ele que já tem mais de 70 anos, mas mesmo assim que ele consiga ser punido aí por tudo que aconteceu e que as mulheres consigam um pouco de justiça depois de terem procurado uma ajuda profissional e terem passado por esse tipo de situação.
2: Toda a nossa solidariedade a essas vítimas. Felipe Macon, muito obrigado. Amanhã estamos aqui, né?
4: Juntos.
2: Feriado, mas estamos juntos. Amanhã é esticado, tá, Macon?
4: É, tô acostumado. Você, rapaz, gente, estica até a China.
2: Eu vou, se deixar, deixa só. Beijo enorme pra todo mundo que tá nos acompanhando. Vai a gente esticar amanhã. 8h55, simbora. Gente, a gente tem que falar sério, é tão difícil. Ah, meu Deus do céu, mais um caso de feminicídio. Maria Clara Vinhaes está chegando. Trago detalhes já também, porque eu acompanhei FG Reportagem hoje. Boa noite para você, Maria. Temos Maria, não?
3: A gente tá com um problema no
2: áudio. Não tem problema, o negócio é o seguinte, o feminicídio que aconteceu em Campos, a vítima tava em casa, foi surpreendida pelo marido, pelo ex-marido, ex-companheiro, e ele foi premeditado, segundo as investigações. O que ele fez? Esperou os gêmeos saírem, filhos gêmeos de 12 anos saírem pro colégio pouco antes das 8 da manhã, quando os filhos entram no carro, vão pro transporte escolar e chegam na escola, logo depois o assassino entra, ela estava dormindo, a vítima, quando foi golpeada várias vezes com faca. Depois esse criminoso entra, sai mais uma vez, pega uma corda e a própria vida. O que a delegada contou hoje, que é muito importante para nossa audiência: essa mulher vivia uma rotina de muitos ciúmes, de muitas agressões, de coronhadas, ameaças com armas de fogo. É importante fazer a denúncia, é importante registrar e pedir a medida protetiva. Infelizmente, essa vítima de 30 anos não tinha feito isso. Toda a nossa solidariedade à família, quem tá vendo na live tá vendo esse bandido criminoso e asqueroso, infelizmente, entrando na casa e fazendo o que fez. Nossa solidariedade à família e a esses gêmeos de 12 anos que ficaram sem mãe, não dá nem pra falar muito, que dói. 8h56, Fernanda Caldas, a gente vai trazer algo que quem ouviu primeiro aqui, ouviu na Band News FM. Quem viu primeiro, viu na TV Band. Foi com ela, com a Clara Neri.
6: Aqui no Rio de Janeiro, os criminosos criminosos não estão poupando nem o pão francês. Porque lembra da taxa da farinha? Agora a Polícia Civil está investigando. A gente que trouxe a taxa da farinha em primeira mão.
2: Sempre ela, Clara Neri. E aí, e a taxa? Se ela perguntou no vivo hoje, se foi o vivo do Bora Brasil, todos os dias, Clara tá ao vivo de 9 às 11 da manhã para todo o Brasil. E aí, Natasha, lembra da taxa? Virou máfia.
7: Não, já era uma máfia, né? A gente deu primeiro aqui na Rádio Band News FM porque os nossos ouvintes ligaram o sinal de alerta, como ligam sempre, para falar que estava acontecendo algo fora do convencional. O que, que era o algo fora do convencional? Comerciantes de regiões dominadas pelo tráfico de drogas estavam sendo obrigados a comprar a farinha que faz o pão nosso de cada dia, no tráfico de drogas. E aí, muito parecido com o que acontece com a taxa dos botijões de gás dentro de comunidades. Enquanto você consegue comprar o botijão, de repente, a R$90 fora da comunidade, dentro da comunidade, esse botijão custa ainda mais caro para pessoas que têm ainda mais dificuldade em ter acesso ao gás de botijão. E acontecia a mesma coisa nessa ação que a gente chamou de taxa da farinha, ou seja, uma cobrança extra feita por esses criminosos para comerciantes e padarias e lojistas ali da região, que eram obrigados a comprar por valores muito acima de mercado. A gente foi atrás dos valores de mercado, a gente tinha entre R$60 e R$70 de custo pela saca de farinha, e dentro das comunidades eles eram revendidos para esses comerciantes a R$120.
2: Dobro.
7: Que não eram só obrigados a comprar a R$120, mas eram obrigados também a comprar uma quantidade muito maior do que eles utilizariam no dia a dia, exatamente para fazer a lavagem de dinheiro do tráfico de drogas. É assim que a gente consegue que esse dinheiro que vem das drogas acabe sendo lavado e se transformando num dinheiro lícito. É com compras como essa. E aí hoje, depois da nossa denúncia, a gente lembra que essa denúncia não é desse ano, a gente vem desde o ano passado dando diversos casos de taxa da farinha. As imagens que a gente acompanha agora na nossa live, você ouvinte que tá no carro, depois vocês querem ver essa situação, a Clara passou por diversas regiões da cidade, em algumas delas a gente conseguiu flagrar os momentos em que um caminhão fora do convencional, um caminhão que não era o normal de entrega de farinha, ele parava próximo a uma padaria de uma dessas comunidades afetadas e entregava as sacas de farinha. Ou seja, a gente já mostrava com imagens como é que esse esquema funcionava. E aí hoje a gente teve uma grande operação da Polícia Civil, toda ela em cima de um grupo criminoso investigado por impor a taxa da farinha. 3 pessoas foram presas nessa ação. A polícia conseguiu descobrir que esses bandidos, eles ameaçavam esses comerciantes, ameaçavam essas pessoas, e aí por conta disso a gente acabou fazendo essa grande operação que foi atrás disso. A gente tem a entrevista do delegado responsável por essa investigação, para que a gente entenda melhor como essa primeira ação aconteceu. A Fernanda vai soltar agora.
8: Então, há um cerceamento na liberdade de escolha desses consumidores, de modo que, então, nós iniciamos as investigações com o fim de apurar a conduta dessas empresas. Há indicativos, inclusive, de morte de empresário que se negou a adquirir esses produtos. Esse crime ocorreu no ano passado, em março, e está sendo investigado pela Delegacia de Homicídios.
7: Então, essa foi a doutora Luciana Fonseca. Eu falei delegado, me perdoa, delegada. Doutora Luciana Fonseca, que foi atrás disso, e como ela falou, as pessoas tentavam matar as outras pessoas, e por isso essa operação é tão importante.
2: No ano passado a gente fez uma morte, você
7: lembra?
2: Exatamente. Era uma portinha, era um dono de uma padaria muito pequena.
7: Que não quis pagar
2: a
7: taxa.
2: Aí deu origem a essas denúncias, porque morreu.
7: Então, essa situação é isso. A gente ouve primeiro aqui na Band News FM, porque você, ouvinte aí do outro lado, também tá sempre muito atento, avisando a gente, e a gente sempre vai atrás da notícia.
2: O tempo todo. Até amanhã, Nath, é feriado,
7: amanhã,
2: mas
7: gente,
2: estamos aqui, né?
7: Tamo aqui.
2: Bom, vambora, prepara o samba, chega de notícia triste, chega de tragédia, porque, meu Deus do céu, eu tava aqui rindo no chat, Fernanda, quase que a Natasha me mata de susto, Natasha. Que isso? Eu tava aqui rindo no chat, porque eles que lembraram que amanhã é feriado e não,
7: sim,
2: tem Voz do Brasil. Então amanhã é a terceira edição, versão esticada. Ah, a Maria não tá amanhã, que é estagiária. Amanhã é versão esticada, pessoal, é mesmo, tá? Fiquem infelizes. Calma, eu já sei o que você quer falar. No final a gente vai falar. Aí eu tô aqui vendo, Fernanda. Eu não sei, você não acha que eu dou risada até demais aqui no jornal?
7: Eu acho.
2: Eu acho que eu sou muito risonho aqui no jornal. Mas o Henrique, aliás, o Prateado, falou assim: ainda vou ver o Sadoc dar uma risada, bora. Mas eu dou muita risada. Aí o Henrique disse: Sadoc podia ficar até meia-noite no ar.
7: Nossa, você podia?
2: Deixa?
7: Eu deixo.
2: Ela é chefe de reportagem, tá, pessoal? Quem manda é a Fernanda. Aí depois o Samilu disse que... Ah, não, ele tava falando sobre o bandido jogado na lagoa, disse que jogou lixo na lagoa, tem que chamar. Aí o Ian falou: só dá que trabalha de 4 e 5 e meia. Ian, pro Rio de Janeiro, vocês entram pro Brasil Gente Rio, mas 5 e meia, 7 e 20 eu sigo lá pro Brasil Gente de São Paulo, tá? Fernanda tá aqui de